né, não é moralmente equilibrados. Isso não quer dizer que nós sejamos completamente indignos, né, que nós sejamos alijados do trabalho, né, salvo algumas exceções, onde a situação seja assim bastante comprometedora, aí é preciso dar um tempo mesmo para que aquilo não venha comprometer ainda mais a atividade e a própria criatura em si. Mas, de um modo geral, é aquilo. A medicação está ao nosso alcance. E nós estamos fazendo bom uso dela, né? Estamos atendendo aquela, como está lá na receitinha, né? Na bula, né? Aplicando a posologia necessária. Tem a hora, tá, olha só. Por isso que nós médiuns precisamos orar bastante, orar mais. Não, ah, Senhor, mas é meditar, estar em estado de prece, que são essas ações medicamentosas que vão nos ajudando a nos posicionarmos numa faixa do equilíbrio, numa zona mental do equilíbrio. Então, o remédio está aí. Agora, nós é que temos que aplicarmos de maneira adequada e seguirmos as recomendações. Também não adianta, eu vou rezar e pronto, estou livre. Vou tomar um medicamento e pronto, estou curado. Tem todo um aspecto de reeducação. E é nesse sentido que Kardec vem, e os espíritos vêm chamando a nossa atenção como meios de combatermos a obsessão, né? Nós nos educarmos verdadeiramente. Nós buscarmos assim a certeza de que a gente sempre tem algo que pode ser melhorado, que pode ser renovado, né? Que pode até mesmo ser diluído ali para que nós possamos agir melhor. Os nossos guias espirituais são como verdadeiros médicos junto a nós, né? E às vezes eles deixam-nos sentir determinados efeitos não muito bons, para que a gente valorize todas as orientações que eles nos deram. Então, que nós possamos, assim, agir com mais consciência, agir com mais responsabilidade no uso da nossa mediunidade. Então, nós vamos dar um pequeno intervalo e seguir depois com a segunda questão aqui do Livro dos Médiuns.

Nosso olá a todos, o nosso muito boa noite a você que está acompanhando o canal da Web Rádio Amigo Espiritual, também todos os nossos parceiros de retransmissão, os queridos amigos que estão passando aqui embaixo da janete aqui. Tem um banner passando todos os canais onde está sendo reproduzida essa transmissão simultânea. O nosso abraço a esses amigos, a você que já está deixando comentário aí. Vai separando uma pergunta, a tua impressão sobre o Evangelho, que a gente já vai trazer o teu comentário após o início desse, que é um programa muito especial ao nosso coração, porque ele nos aproxima dessa essência, a essência que sustenta todo e qualquer trabalho espírita. E eu vejo assim, eu vejo o Evangelho segundo o Espiritismo como um sustentáculo, uma luz, um farol a iluminar as nossas vidas. E você está sendo convidado a fazer esse compartilhamento conosco nessa noite, né, para que a gente possa de alguma forma darmos um passo na direção do Cristo e quando a gente se aproxima do Cristo também de Deus. Eu vou passo agora esse momento a saudar a todos vocês, o Valdir e a Janete que está conosco também e fazer a descrição da nossa tela. O Valdir e a Janete também abraçam vocês nesse instante e a gente descreve esses três quadros que compõem a nossa tela. Eu, André Carlos, estou no quadro superior esquerdo. Eu sou um homem de pele branca. Eu estou usando óculos e também uma camiseta de cor vermelha. No meu colo tem um violão e atrás de mim alguns livros, um quadro de Maria de Nazaré e alguns objetos pessoais, como girassóis. No quadro superior direito, nós temos o Valdir da Rosa, que é um homem de cabelo curto, né? Ele tem a pele morena, ele usa um óculos sem armação. Está usando um fone desse tipo intra-auricular, uma camiseta de cor, eu acho que é um rosa claro, e atrás dele nós temos uma parede branca apenas. E no quadro de baixo, nosso último e terceiro quadro, nós temos a Janete da Rosa, que também é uma mulher de cabelo castanho claro, está usando um óculos com armação de cor marrom. Ela está usando uma roupa vermelha e também branca e preta, tem alguns detalhes, bem colorida. E atrás dela uma parede branca também. Então, quero mais uma vez agradecer a esses parceiros que estão passando no banner, que são os queridos que nos ajudam na divulgação do Espiritismo, nessa busca que temos de nos aproximar do Evangelho segundo o Espiritismo. E eu convido você a esse momento, um momento de música, né? A gente está com a proposta desse ano de trazer o Evangelho no lar. A música espírita também é sempre muito bem-vinda no Evangelho, ajuda a harmonização, seja ela feita com instrumento, ou seja você escutar, né, um áudio de um artista espírita, vai te ajudar a entrar numa sintonia especial para esse momento do Evangelho no lar. E hoje eu separei aqui uma música para vocês que se chama Aleluia, e ela é de Elizabeth Lacerda. É uma música que realmente me fez pensar muito no momento conturbado e conflituoso que nós estamos vivendo, né? Até mesmo porque tem uma parte dessa música que fala: sai o ódio, entra o amor, vai a guerra, nasce a flor, então cantaremos aleluia.

0: A NET, eu acho que o André teve algum problema.
1: Caiu,
0: Eu
1: né?
0: acho que podia começar a fazer a leitura.
1: Então vamos lá. Boa noite, amigos. Vamos ao nosso evangelho. Nós estamos no capítulo 11, Amar o Próximo como a Si Mesmo. Hoje nós começaremos com a lição A Lei de Amor. O amor resume inteiramente a doutrina de Jesus, pois o sentimento por excelência e o sentimento são os instintos elevados à altura do progresso realizado. Esse é um ponto de partida, o homem só tem instinto, mas avançando e corrompido. Só tem sensações, instruído e purificado. Tem sentimentos, e o amor é o requinte do sentimento. Não o amor no sentido vulgar da palavra, mas este sol interior que condensa e reúne em sua ardente fornalha de todas as aspirações e todas as realizações sobre-humanas. A lei de amor substitui a personalidade pela fusão dos seres e anula as misérias sociais. Feliz aquele que, ultrapassando sua humanidade, ama com imenso amor a seus irmãos de sofrimentos. Feliz aquele que ama, pois não conhece nem a angústia da alma, nem a miséria do corpo. Seus pés são leves e vive como transportando fora de si mesmo. Quando Jesus pronunciou essa palavra divina, amor, ela fez estremecer os povos e os mártires. Ébrios de esperança, desceram ao circo. O Espiritismo, por sua vez, vem pronunciar uma segunda palavra do alfabeto divino. Estai atentos, pois essa palavra levanta a pedra dos túmulos vazios e a reencarnação. Triunfando sobre a morte, revela ao homem deslumbrado seu patrimônio intelectual. Não é mais aos suplícios que ela o conduz, mas à conquista de seu ser, elevado e transfigurado. O sangue resgatou o espírito e hoje o espírito deve resgatar o homem da matéria. Eu disse que, no seu início, o homem só tem instinto, portanto, aquele que é dominado pelos instintos está mais próximo do ponto de partida do que do objetivo. Para avançar rumo ao objetivo, é preciso vencer os instintos em prol dos sentimentos. Isso é aperfeiçoar estes, sufocando os germes latentes da matéria. Os instintos são a germinação e os embriões do sentimento. Carregam consigo o progresso, como a semente encerra o carvalho. Os seres menos avançados são os que, não se despojando de sua crisálida, senão aos poucos, permanecem escravizados ao instinto. O espírito deve ser cultivado como um campo. Toda a riqueza futura depende do trabalho presente, que acima dos bens terrestres leva-nos à glória, à elevação. E será então que, compreendendo a lei de amor que une todos os seres, procurareis nela os suaves prazeres da alma, que são o prelúdio das alegrias celestes. Que assim seja.
0: Que assim seja.
2: Que assim seja. Obrigado, querido amigo. Nós caímos aqui na conexão bem rapidamente, mas eu penso que tenha dado tudo certo. Quando eu vi, já
1: Tudo
2: estava
1: certo.
2: fora do ar. Agora, voltando ao ar, falando de A Lei do Amor. Que maravilha, gente. Eu comentava nos bastidores que, para mim, esse capítulo e esse item do Evangelho é muito especial, né? Porque aí estão as leis universais expressas, né? Pela boca, pela presença amorosa de Jesus. E quando o Evangelho segundo o Espiritismo nos traz essa ideia de que o homem, né, no princípio tem instintos e depois vai aprimorando a ponto de ter mais sentimentos, né, a gente fica pensando o quanto ainda a matéria ou a materialidade ainda exerce uma força tão intensa sobre nós, a ponto de que muitas vezes o instinto ele nos doma, né? Nos toma. E é necessário, com o tempo, que o amor tome conta de todas as coisas. Inclusive, eu não tenho como jamais me afastar dessa ideia que o Evangelho trouxe aqui, de que a reencarnação é o amor de Deus expresso para nós. Porque já pensou, gente, quantas respostas nós temos com a reencarnação? Então, esse amor divino expresso em compreensão da vida. Hoje, nós, como espíritas, temos as condições de podermos compreender alguns fenômenos que talvez passam despercebidos às pessoas mais inteligentes aqui, que habitam o nosso globo. E a gente, tendo essa ciência, esse conhecimento, nos possibilita também nos precaver, nos possibilita colocar em guarda quanto a tantos os descaminhos, os desatinos, as incoerências que talvez podem nos afastar dessa lei tão maravilhosa que deve regir a lei de todo, a vida de todos, que é a lei de amor. Por que deve? Porque é a nossa finalidade, a felicidade. Quando nós nos aproximarmos dessa lei de amor, a felicidade ela estará muito mais presente nos nossos dias. Seremos espíritos mais não somente conscientes, mas também usufrutuários das bênçãos do nosso Pai. Hoje, se a gente não usufrui de todas as bênçãos do Criador, é porque nosso coração, ainda endurecido, se afasta dessa lei tão maravilhosa que é a lei de amor. E quando a gente percebe a presença espiritual em nosso lar, quando a gente percebe a presença espiritual lá no centro espírita, a gente sente realmente esse acolhimento, esse amparo e a certeza de que toda e qualquer tarefa é ladeada por esses amigos espirituais. Então, essa lei de amor está em todo lugar. Não apenas no plano físico, mas também no plano espiritual. A lei de amor está no teu lar. Basta que nós consigamos, de alguma forma, permitir que essa lei de amor ela age em nossas vidas. Se tem alguma coisa que não está fluindo, pensa bem. Pensa se está alinhado, né, a essas diretrizes de amor, de paz e de renovação que nos é permitido conhecer através das leis da reencarnação e essa lei maior que rege a todos os seres, a lei de amor. E eu, quando falo da lei de amor, eu falo com o coração apaixonado, viu, gente? Vocês vão sentir. Porque é algo que realmente fez toda a diferença no Espiritismo para mim. E eu comentava com o Valdir que cada palavra desse capítulo é como se estivesse gravado com muita força, né, dentro dos arquivos da minha alma. Porque realmente isso faz sentido, gente. Não sei, o que essas palavras causam de impressão a você, mas a mim elas me fazem até estremecer de alegria por saber que há um projeto de amor para sua vida. Sim, existe um amor infinito que está te ladeando na existência e te possibilitando crescer como espírito. E isso nos enche de esperança de dias melhores, nos enche de esperança de que há um amparo e que esse amparo está conosco. E assim a gente começa o Evangelho no Lar. Eu trouxe minhas impressões aqui. O Valdir vai trazer algumas impressões também. E na sequência, Valdir, já pode trazer também a nossa história, né? Nós temos histórias infantis que fazem tão bem o
1: Tem
2: nosso coração.
1: história sim hoje também.
2: É isso! E até eu estava falando aqui em casa, Valdir e Janete. Sim, sobre a historinha. Aqui nós abrimos um livro hoje e falava sobre por que que a da turma da Mônica, né? Por que que o Franjinha é tão inteligente, né? Pode ter uma história lá de reencarnação. Por que que o Cascão tem tanto medo de tomar banho? Tem também uma história envolvendo a reencarnação. Por que que a Magali come demais, né? Pode ter aí uma história e claro, histórias infantis que nos fazem pensar sobre nós mesmos, né? Sobre os nossos traumas, sobre as nossas frustrações e tudo que está na nossa reencarnação. Mas é isso. Eu vou passar para o meu querido amigo que vai trazer suas impressões aí, Valdir.
0: Boa noite, meus irmãos. Eu estava meditando sobre essa lição do Evangelho e me recordei de uma questão lá no Livro dos Espíritos, é a questão 938, quando Kardec fez um questionamento. A vivência do amor é apenas uma necessidade passageira ou algo a que nós estamos fatalmente destinados.

0: elas estão intrinsecamente associadas a uma de muitas definições de que seja o amor, né, André? Sentimento que impele as pessoas para aquilo que lhes afigura belo, digno e grandioso. Ou seja, né, tudo aquilo que é de nobre, tudo aquilo que é belo em nossas vidas. Né? Então, né, se nós todos estamos fatalmente destinados à vivência desse sentimento belo, digno, um sentimento grandioso, porque se assim não fosse, né, não nos impulsionaria a benevolência. Essa lei nos impulsiona a esse sentimento, nas nossas escolhas, nas nossas atitudes. Então, torna-se imprescindível o conhecimento, né, das suas várias possibilidades, bem como das virtudes, né, que a cercam. Então, é tão belo, André, que o nosso Pai Criador, né, ele enviou na Terra, à Terra, uma carta viva do amor que foi Jesus, né? Em todo o seu messianato, em toda a sua passagem pela Terra, foi uma demonstração de amor. Por isso que no Evangelho, né, eles falam ali que está certo que essas palavras, né, levantam as lápides do túmulo, né? Algo novo para a humanidade, o amor. E ninguém falou de amor com tanta beleza como Jesus, porque ele foi a exemplificação desse sentimento, né? E ele é um exemplo para nós daquilo que nós devemos seguir. Então, André, tudo que nós temos, eu volto a resumir novamente, então, tudo que nós temos de bom, de belo dentro de nós, né? Tudo que nos aproxima da divindade é graças, né, a essa herança divina que todos nós temos dentro de nós, que é o amor, e que nós iremos desenvolver pouco a pouco, através dessa, né, escalada evolutiva, através das provações, evoluindo, né, do amor, esse amor para com os nossos familiares, para com os nossos amigos, para um amor além das fronteiras, né, do nosso lar, dos muros que nos cercam, para um amor universal, para toda a humanidade. É como está lá no Livro dos Espíritos, André, nós somos fatalmente destinados. Não tem escapatória para nós. Essa é a nossa destinação grandiosa.
1: É isso aí, meu amigo. Lembrei de tantas coisas legais aqui. Né?
2: Pode falar, minha Janete. A historinha de hoje é um amor muito simples, mas é um amor muito tocante. E a história é assim, é um autor desconhecido, peguei na internet, mas nem um sabonete. Um garoto pobre, com 12 anos de idade, vestido e calçado de forma humilde, entra na loja, escolhe um sabonete comum e pede ao proprietário que embrulhe para presente. É para minha mãe, diz com orgulho. O dono da loja ficou comovido diante da singeleza daquele presente. Olhou com piedade para o seu freguês e, sentindo uma grande compaixão, teve vontade de ajudá-lo. Pensou que poderia embrulhar junto com o sabonete comum algum artigo mais significativo. Entretanto, indeciso, ora olhava para o garoto, ora para os artigos que tinham na sua loja. Devia ou não fazer? O coração dizia sim, a mente dizia não. O garoto, notando a indecisão do homem, pensou que ele tivesse duvidado de sua capacidade de pagar. Colocou a mão no bolso, tirou as moedinhas que dispunha e as colocou sobre o balcão. O homem ficou ainda mais comovido quando viu as moedas, de valor insignificante. Continuava seu conflito mental. Lembrou da sua própria mãe, fora pobre e muitas vezes em sua infância e adolescência também desejara presentear sua mãe. Quando conseguiu um emprego, ela já havia partido para o mundo espiritual. O garoto, com aquele gesto, estava mexendo na profundeza dos seus sentimentos. Do outro lado do balcão,

0: O menino começou a ficar ansioso. Alguma coisa parecia estar errada. Por que o homem não embrulhava logo o sabonete? Impaciente, ele perguntou: Moço, está faltando alguma coisa? Não, respondeu o proprietário da loja. É que de repente me lembrei da minha mãe, que morreu quando eu ainda era muito jovem. Sempre quis dar um presente para ela, mas desempregado, nunca conseguiu comprar nada. Na espontaneidade de seus 12 anos, o menino perguntou: Mas nem um sabonete? O homem se calou, refletiu um pouco e desistiu da ideia de melhorar o presente do garoto. Embrulhou o sabonete com o melhor papel que tinha na loja, colocou uma fita e despachou o freguês, sem responder mais nada. A sós, pôs-se a pensar. Como é que nunca pensara em dar algo tão pequeno e simples para sua mãe? Sempre entendera que presente tinha que ser alguma coisa significativa, tanto assim que minutos antes sentia piedade da singela compra e pensara em melhorar o presente daquele garoto. Comovido, entendeu que naquele dia tinha recebido uma grande lição. Junto com o sabonete do menino, seguia algo mais importante e grandioso, o melhor de todos os presentes, o gesto de amor. Lindo, né? Lindo.
1: Linda amiga, nossa, essa história me fez lembrar um vídeo na internet que eu vi uma vez sobre uma pessoa que queria presentear sua mãe também. A gente realmente acha que o presente tem que ser alguma coisa que seja caro, né? E na verdade, hoje eu estava escutando também uma frase do Carpinejar, né? Ele tá, na verdade, um vídeo dele, né? Ele é um escritor bem reconhecido aqui no Rio Grande do Sul. E ele trouxe uma ideia de que a gente quer viver o momento inteiro, né? Uma janta, alguma coisa significativa. E muitas vezes nós não damos valor a esses momentos que são os momentos quebrados, né, do dia, que são as moedas do dia a dia. E até ele comenta, né, que se a gente juntar todas essas moedas no final da nossa existência, nós vamos ver o quanto bem é possível que seja feito. Eu falo de moedas porque é possível, por exemplo, visitar uma pessoa em 20 minutinhos, presentear com uma flor que você viu na rua e você pegou aquela flor que estava no chão ali, né? É claro que não estou incentivando a depredação do patrimônio público, claro, estou fazendo uma brincadeira aqui, mas uma flor no campo, né? Imagine o campo, não na área pública. Você pega uma flor do campo, um lírio do campo e entrega para alguém, né? E isso pode ser muito significativo para a pessoa. Pode significar tudo. E se a gente juntar esses trocados, né, do afeto que a gente vai buscando realizar durante a nossa existência, isso faz toda a diferença no final, tenho certeza. E eu não sei você, mas eu, para mim, aqui na minha existência, os afetos são um grande desafio, gente. Um grande desafio. A gente vive muitas vezes dizendo que não tem tempo, mas na verdade não é a quantidade de tempo, né, que importa, mas sim a qualidade. A gente sabe disso, né? Mas entre saber e praticar existe na verdade, um caminho muito grande a ser percorrido. E essa história me fez lembrar isso, viu, Janete? Muito linda a história. Eu acho que é riquíssima para que as crianças possam também entrar, né, nessa sintonia da importância de você oferecer aquilo que você tem, pode ser pequeno, né? Mas tem uma importância muito significativa o pequeno que você oferece. E é como eu comentei, né? Saber, nós sabemos. Agora, entre saber e praticar existe um caminho, não é, Valdir?
2: Com certeza, né? A singeleza do gesto do garoto, a demonstração de reconhecimento, né? Pela sua mãe, na simplicidade. É uma história tão bela, tão simples. É um exemplo, né? Como o André mesmo falou, de como nós temos em todos os momentos da nossa vida, né? A oportunidade de exercer esse sentimento do amor. Não só nas coisas grandiosas, mas nas pequenas demonstrações do dia a dia, né? No nosso, como nos nossos maiores desafios, né, André? Dentro dos nossos lares, né? Na família, com gente queridos, né? Então, ali se apresenta essas oportunidades. Que não tem um custo elevado, né, André? Não custa muito, não custa uma moeda cara a questão de se doar pelo outro, né? De emprestar o ombro, de ouvir, né? Alguém que está em necessidade. Exercer o sentimento do amor em atitudes, né? Numa ação de auxílio a aquelas criaturas que vivem nessa mesma embarcação que nós vivemos, que é, né, a Terra, a sua vivência de provações, de expiações e dificuldades. É tão bela essa lição e tocou profundamente nossos corações, né? A oportunidade de exercitar esse sentimento, né, nas pequenas coisas, né? Talvez nem precisa ser, né, André, né? Ou a Janete, né, em presente, mas nos gestos, né? Nos nossos gestos do dia a dia.
1: É isso mesmo. Mas eu vou chamar agora os nossos queridos todos que estão conectados conosco. São muitas pessoas que já estão colocando aqui as suas impressões. Eu quero trazer um abraço generoso para a querida Marcinha, né? A Marcinha que acompanha quase sempre o Evangelho aqui com a gente. Eu nunca vi a Marcinha, até e é uma das primeiras a comentar. Então, um cheiro na alma para ti, querida. Muita luz na tua jornada. Muita paz no teu lar também. A Jane Claire Campodônico. Boa noite, gratidão a Deus por tudo. Vamos agradecer, né? Gratidão a você, querida. Gratidão a todos que estão contigo também, viu, querida? Tua família toda que seja, possa estar sendo envolvida por amor e paz. Nós temos aqui a Itaçuza, que nos traz um boa noite, que a paz nos envolva, de Santo Antônio das Missões. E a Itaçuza também está conosco desde o comecinho, né? Valdir, manda um abraço para a querida Roberta.
2: Um grande abraço, Roberta. A nossa alegria de tu estares presente conosco nesse evangelho, nesse domingo. E Jesus e os nossos benfeitores espirituais, né, posso levar até ti, a tua família, tudo aquilo que tu almeja, tudo aquilo que tu precisa, minha irmã. Que Deus te ilumine e te abençoe nessa noite.
1: A querida Roberta está em Alagoas. Também nós temos a Juscelia, Valdir. A Juscelia está lá em Minas Gerais, sempre conosco também, comentando, participando. Manda um abraço para a Juscelia.
2: Um grande abraço, Juscelia. Receba em teu coração o nosso abraço fraterno, o nosso carinho e as nossas vibrações de amor, minha irmã.
1: Janete, a Larissa chegou com a gente aqui também, ó.
0: A Larissa, boa noite. Muitas bênçãos a todos e a todas. Gratidão por mais um domingo de Evangelho no Lar. Gratidão é nosso, Larissa. Tudo de bom para você.
1: Também, Severino. Severino Bento.
0: Boa noite a todos. Ele está em Aracaju.
1: Isso, um abraço a você, Severino. Um abraço a Gisela Beltrame, que também está com a gente. Querido José Madeira. Um abraço para você também, Carolina Fernandes, lá de Alegrete. Um cheiro para você, para tua família, que muita paz possa envolver o teu lar. Hoje e sempre, viu, querida? E a Jane Ortiz também, ó, agradecendo. Nós que agradecemos a tua companhia. Com muita gratidão, a gente abraça também a nossa Nilda. Está como Paula Fagundes, mas que é a nossa Nilda, querida, aqui também, estudante da Associação Espírita José Ferreira de Moraes. E agora eu passo alguns comentários que você está trazendo para nós aqui sobre essa lei de amor, né, que encanta os nossos corações. O Severino traz isso, ó. O amor é a essência da vida que nos faz progredir e crescer. Essência da vida, muito bem lembrado, né, Severino? Se a gente olhar uma planta crescendo, né, dá para dizer qual é a outra força que faz uma planta crescer, né? Os estudiosos ficam estudando como é que a vida funciona e aí fica tentando entender a planta, corta aqui, olha ali, mas na verdade o que faz ela se desenvolver, a gente tem uma ideia, né, que é essa essência da vida, é o amor que faz com que essa planta progrida. Eu dei um exemplo aqui, né, mas se a gente olhar as relações humanas, o quanto a gente cresce em cada período da nossa existência, eu quero que você aí faça um desafio aí agora. Por exemplo, se você é pai ou é mãe, pensa como é que você era antes, E pensa como é que você está agora e você vai ver o progresso que você deu, o salto que você deu na sua existência. Se você antes não tinha uma faculdade, hoje você tem, pensa o salto de desenvolvimento que você teve na sua vida. Então a gente vai pensando assim, que isso é tudo obra do amor, não é, Severino? Muito bem lembrado aí a tua frase, trazendo como o amor como uma essência. E essa essência faz com que tudo cresça, progrida, né? Linda, linda mensagem, meu querido amigo. Eu quero abraçar também a Adenilza Bezerra, que está conosco, nos dando aqui o seu abraço. E eu vou trazer um comentário do Severino aqui para o Valdir comentar, viu, Valdir? Eu vou ler para você. O Severino fala: quando Jesus pronunciou a palavra amor, as escrituras sentiram o bálsamo vitalizador. Veja só.
0: As criaturas sentiram.
1: As criaturas, isso mesmo.
2: É, com certeza, né? Nosso irmão Severino consegue sintetizar, né, com uma beleza e claridade essas lições do Evangelho, né? É como eu me referi agora há pouco no comentário, e é tudo aquilo de nobre, de belo, né, que nós podemos almejar, ele nasce desse sentimento, né, que está em germe dentro de nós e que nós vamos desenvolvendo ele, porque nós viemos do amor, né, nós viemos da luz, né, do nosso Pai Criador, e esse sentimento, eu resumiria assim, é tudo aquilo que enobrece o ser humano, é tudo aquilo que o aproxima da sua natureza divina, com certeza, meu irmão.
1: E nós temos um comentário também da Jeanne Claire. A Jeanne Claire traz para nós: penso que um dia a lei de amor fará casa permanente em nossos corações, mas por enquanto estamos em evoluções diferentes e nos trabalhando e fazendo esforços para domar as nossas más tendências. É isso mesmo, querida. A gente vai se aproximando e com certeza fará casa permanente, né? O amor será casa permanente em nossos corações. A gente vai crescendo à medida que a gente vai se desafiando na existência. Muito bem lembrado, querida amiga. E tem um pessoal lá na Web Rádio Fraternidade comentando também, os queridos. Vejam só. Aqui tem a Lígia Von Grohl, que está nos abraçando, a Eliane Longo, a Concé Maria também está conosco, o Daniel Rosa, que está lá em Goiânia, em Goiás. E também a Ana Lúcia, que está lá em Sergipe. Nosso abraço a você, Ana Lúcia Sobrinho. Também o Daniel da Rosa comenta aqui: cada um reencarnando num grau evolutivo, e o maior esforço em sublimar a sensualidade traz melhor pureza no exercício do amor, irmanando no bem comum a todos. Melhores na próxima reencarnação. É isso mesmo, querido amigo. Essas energias, né, todas elas, tanto a energia genésica como as energias mais primitivas, né, que nos levam ao instinto, elas vão se sublimando no curso do tempo, né? Você vai trazendo aí que cada um vai reencarnando em um grau e vai fazendo o seu esforço. Eu acho que, na verdade, o esforço consciente através do Espiritismo é uma chave que nos leva realmente a obter êxito no curso das nossas existências. Esses comentários foram trazidos lá da nossa querida Web Rádio Fraternidade, que também está conosco. Deve ter mais pessoas comentando aqui, eu vou trazer. Olha só, a Larissa traz para nós: que linda mensagem. Ela se refere à história, a história tão linda do presente simples, né? E ela fala: às vezes os gestos mais simples, porém sinceros, são as mais belas demonstrações de amor. E realmente, gente, olha... Eu lembro assim, durante a mensagem eu estava lembrando uma vez que a minha filha, ela era muito pequenina, ela me recebeu em casa, eu voltei cansado do trabalho, e era o dia do meu aniversário, e não foi um dia que eu posso dizer que foi o melhor dia da minha vida. Quando eu abri a porta, a minha filha correu, me agarrou numa perna e disse assim: parabéns, papai. Jesus, eu vou contar para vocês que isso eu acho que foi o melhor presente de aniversário que eu recebi na minha vida. Foi um presente maravilhoso, que realmente marca muito o coração da gente, né? Então, a cada momento que às vezes a gente tem e fica lá gravado nos arquivos mais profundos do nosso ser, nos permitem ter acesso e um entendimento, talvez, um pouquinho do que essa lei represente, né? Não é lendo 1.000 livros que a gente vai conseguir compreender a nível de sentimento essas coisas que nós estamos aqui exemplificando e trazendo, né, do cotidiano mais simples, como a mensagem da Larissa, gestos que vão trazer, fazer toda a diferença na nossa reencarnação. Então a gente vai pintando quadros, os mais belos, através da nossa reencarnação, desde que a gente consiga perceber, captar essa lei tão importante que é a lei de amor em nossas vidas. E temos também comentário aqui, a Neide Souza está conosco, nos trazendo uma boa noite, ela está no Uruguai. Que alegria, Neide! Muita alegria termos você aqui conosco, a sua família. Abraçamos a todos vocês que estão na nossa companhia aqui. É, não sei qual é o canal que você está, mas essa é uma produção da Web Rádio Amigo Espiritual, está sendo distribuída por vários canais espíritas. Receba o nosso abraço, a nossa alegria. E a Ivete também está conosco aqui, trazendo um boa noite, paz e luz para todos nós. Gratidão a Deus nesse momento com vocês. A gente que agradece, né? Deixa eu só ver se tem mais algum comentário em outros canais, porque nós temos muitos canais aqui que não estão diretos aqui conosco, mas também recebemos, né? E a gente, mas acho que não tem mais pergunta, não, nem comentário. Então a gente segue nessa proposta de levar o Evangelho no Lar em torno de 40 a no máximo 60 minutos para você. E nós entramos num momento muito especial do Evangelho no Lar, que é o momento onde nós unimos os nossos corações, as nossas mentes, ou seja, pensamento e sentimento na direção do Criador, para que haja um abraço na humanidade nesse momento tão conturbado, que a gente deseja paz, né? Então, nós nos unimos em prece, nos unimos em radiação nesse momento, para que Jesus, de alguma forma, possa agir também através dessas energias que harmonizam não somente o nosso lar, mas também permitem ao nosso planeta receber vibrações mais harmoniosas. Nós buscamos isso através da irradiação e também finalizando esse encontro, desejando muita paz no teu coração, muita luz na tua jornada, desejando que Jesus possa estar contigo durante a semana. No domingo a gente diz assim, Jesus, eu quero estar contigo. Aí depois, durante a semana, ele está conosco, a gente percebe e sente essa presença amorosa. Partimos então agora à irradiação final que o Valdir vai trazer para nós.
2: Queridos e amados irmãos, unamos os nossos pensamentos em uma prece pela humanidade, pelas nações, por todas as criaturas que estão passando por processos de provações dolorosas, por enfermidades. Senhor dos mundos, excelso Criador de todas as coisas, aqui estamos, Senhor, na Tua presença, para suplicar ajuda aos que estão sofrendo por doenças do corpo e da mente. Nós sabemos, ó Senhor, que as enfermidades nos favorecem momentos de reflexão e uma aproximação maior de Ti, pelos caminhos da dor e do silêncio. Mas apelamos, ó Senhor, para a Tua misericórdia e pedimos, Senhor, que Tu estenda a Tua luminosa mão sobre aqueles que estão em necessidades, sobre nós, ó Senhor, em nossos lares e também por aqueles que se encontram doentes, sofrendo limitações, dores, incertezas, ó Senhor. Que Tu possa, com Teu amor, chegar ao coração de todas essas criaturas, balsamizando as suas dores, renovando, Senhor, a esperança, nos fortalecendo, Senhor, para curarmos as enfermidades da nossa alma, para que o nosso corpo possa, ó Senhor, se tornar são. Senhor de amor, bondade e esperança, que esse Evangelho, Senhor, esse código divino, essa bússola redentora que nos norteia o caminho aqui na terra, possa, Senhor, estar sempre nos dirigindo, nos intuindo para seguirmos, Senhor, a nossa jornada. Nos dê força, nos dê coragem, Senhor, que o teu amor envolva a toda a humanidade, encarnada e desencarnada. E que os benfeitores espirituais possam espargir essas energias de amor sobre os nossos lares, nossos familiares, entes queridos, pelos nossos amigos, pelos nossos vizinhos, ó Senhor. Que esse amor se espalhe, que as nossas orações, Senhor, possa levar a todos aqueles que estão próximos de nós e também aqueles que estão longe de nós, um sentimento de amor, de piedade e fraternidade, Senhor. Que se cumpra, Senhor, hoje e sempre, a tua vontade, não a nossa. Que assim seja, Senhor.
0: Que assim seja.
1: Que assim seja. O nosso abraço a todos vocês e até o nosso próximo domingo às 21 horas. Até lá.
2: Até lá.
0: Até lá. Boa noite.
2: Boa noite.
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primeiro módulo do nosso estudo reflexivo das obras de Allan Kardec e do Evangelho de Jesus será a presença amorosa de Deus em nossas vidas. Este ano nós teremos 3 módulos. A presença amorosa de Deus em nossas vidas é o módulo 1. O módulo 2, o significado das leis divinas em nossas vidas. E o módulo 3, a presença amorosa de Jesus em nossas vidas. Na nossa primeira aula do primeiro módulo, o tema é ressignificando o temor a Deus. O objetivo desta aula é refletir sobre a origem do temor a Deus, de modo a que possamos ressignificar essa ideia, buscando sentir o amor de Deus em nossas vidas, substituindo o medo pelo desenvolvimento do amor pleno ao Criador. Uma sugestão que nós daríamos, como nós vamos ter várias reflexões que são de ordem pessoal, nós sugerimos que as pessoas tragam um caderno para anotar as suas vivências, para ter um acompanhamento durante todo o período do curso. Porque se nós anotamos num papelzinho qualquer, ou nem anotamos, logo a memória falha e a gente não se lembra mais. E a gente muitas vezes pode perder o papelzinho também anotado. Então, tragam, por favor, aqueles que desejarem, uma caneta e uma caderneta, um caderno para anotações das vivências reflexivas. Que o tempo todo nós trabalharemos com vivências reflexivas. E anotar os resultados dessas vivências vai ser importante até para a avaliação nossa. Como um estudo voltado para dentro de nós, é importante que nós tenhamos as anotações para ver a nossa evolução durante o processo do curso. Então, o nosso objetivo principal vai ser, nesta aula, refletir sobre a questão do medo, do temor a Deus, daquilo que as pessoas chamam de ser temente a Deus, para a proposta cristã, a proposta de Jesus, que é de amar a Deus. Qual é o significado de uma situação e da outra, e o sentido do amor a Deus em nossas vidas. Nós vamos já começar com uma reflexão. Feche os olhos. Entre em contato com você mesmo em essência. Buscando sentir Deus dentro de si.

Respire lento e profundamente e busque interiorizar-se, buscando Deus dentro de você mesmo.

como você o sente. Há em sua intimidade um temor a Deus? Você tem medo de sofrer alguma punição divina devido a algum pensamento, sentimento ou comportamento que mantém? Deixe fluir os seus pensamentos e sentimentos, evitando qualquer mascaramento num processo de auto-engano. Seja verdadeiro, seja verdadeira com você mesmo, analisando-se com autenticidade. Existe dentro de você algum medo de sofrer uma punição divina? Busque auscultar o mais profundo do seu ser. Se há, em algum nível que seja, mesmo que seja num pequeno espaço dentro de você, algum pensamento, sentimento, comportamento que você mantém e que haja um medo de uma punição divina. Analise-se principalmente no aspecto emocional. Você pode saber, no nível intelectual, que Deus não pune. Mas você sente isso na sua intimidade? Você sente verdadeiramente, sem nenhuma objeção interior, que isso, essa é uma verdade para você? Ou existe em algum nível uma sensação, uma ideia de que você pode ser punido de alguma maneira? Lentamente vamos abrindo os olhos e podemos anotar a nossa experiência, os sentimentos que tivemos, os pensamentos que vieram à nossa mente, as sensações que desfrutamos, sejam elas de quaisquer formas que tiveram acontecido. É muito comum, quando nós estamos fazendo uma experiência avaliativa, reflexiva, que o nosso ego, principalmente o ego mascarado, coloque aquilo que nós gostaríamos que fosse verdadeiro e não aquilo que é de fato. Por isso que o tempo todo nós vamos dar pequenos toques acerca da autenticidade. Importante que nós, nessas reflexões, nos avaliemos com autenticidade, não aquilo que nós gostaríamos que já acontecesse na nossa intimidade, mas aquilo que nós sentimos de fato, aquilo que nós realmente experimentamos. Então, as anotações devem estar dentro desse critério. Se nós sentirmos qualquer objeção, qualquer senão, é porque existe na nossa intimidade, em algum nível, um temor a Deus. De onde vem o temor a Deus? Ele se inicia
o chamado homem primitivo, homem no sentido genérico, homem e mulher primitivo, simples e ignorante, que devido ao medo instintivo das forças da natureza, adorava os elementos naturais, como o raio, o trovão, etc. O homem primitivo, por desconhecer as próprias leis da natureza, atribuía um poder sobrenatural desses mesmos elementos da natureza. E nas origens cultuava os elementos da natureza como deuses. A partir do momento que o ser humano foi evoluindo ao longo do tempo, foi percebendo que haviam realmente situações que eram fruto de uma causa natural. Mas aquela ideia ancestral permaneceu. E essa ideia deu origem ao chamado politeísmo, crença em que cada circunstância que afetava o ser humano tinha o seu Deus particular. Principalmente no Oriente, na Grécia, em Roma antiga, aqueles vários deuses, tinha deuses para todas as circunstâncias que afetavam o ser humano. Em O Livro dos Espíritos, na questão 667, Kardec pergunta aos benfeitores da humanidade por que razão, não obstante ser falsa, a crença politeísta é uma das mais antigas e espalhadas? Se Deus existe, todos nós trazemos dentro de nós a ideia de Deus. Por que a crença politeísta é muito antiga e espalhada? Em alguns países ainda existem. Na Índia, por exemplo, eles adoram animais, adoram ratos, adoram serpentes, como a Naja. Então ainda existe essa crença politeísta, ainda muito primitiva, ainda hoje em nossos dias. Vejamos a resposta dos benfeitores. A concepção de um Deus único não poderia existir no homem senão como resultado do desenvolvimento de suas ideias. Incapaz, pela sua ignorância, de conceber um ser imaterial, sem forma determinada, atuando sobre a matéria, conferiu-lhe o homem atributos da natureza corpórea, isto é, uma forma e um aspecto, e desde então, tudo o que parecia ultrapassar os limites da inteligência comum era para ele uma divindade. Então, aquilo, todas as circunstâncias que ultrapassam os limites da inteligência do próprio ser humano era visto como uma divindade. Por isso, muitos deuses. Tudo que não compreendia devia ser obra de uma potência sobrenatural. Daí a crer em tantas potências distintas quanto os efeitos que observava. Não havia mais que um passo. Em todos os tempos, porém, houve homens instruídos que compreenderam ser impossível a existência desses poderes múltiplos a governar o mundo, sem uma direção superior, e que, em consequência, se elevaram à concepção de um Deus único. Então, apesar de que o politeísmo ser uma crença mais comum, havia sempre aqueles que tinham a ideia de que havia um poder único a dirigir tudo isso. O medo instintivo deu origem aos sacrifícios humanos para aplacar a ira dos deuses, fato que ampliou o temor a Deus. Além da primitividade, da ausência de compreensão dos fenômenos naturais, então,
a partir das próprias dificuldades originárias desses fenômenos, o que ocorreu? Ocorreu que, para aplacar a ira dos chamados deuses, começou-se a fazer sacrifícios humanos. Agora imaginemos uma pessoa que vai ser sacrificada ao Deus, o terror que isso representava para ela. E foram milhares de criaturas que foram sacrificadas dessa forma, ampliando cada vez mais esse temor ancestral do Criador. Vejamos em O Livro dos Espíritos, também aborda a questão. Na questão 669, Kardec pergunta: remonta à mais alta antiguidade o uso dos sacrifícios humanos. Como se explica que o homem tenha sido levado a crer que tais coisas pudessem agradar a Deus? Principalmente porque não compreendia Deus como sendo a fonte da bondade. Nos povos primitivos, a matéria sobrepuja o espírito. Eles se entregam aos instintos do animal selvagem. Então, daí a razão do desenvolvimento dos sacrifícios. Pela própria primitividade, não compreendendo que o Criador da vida deveria ser uma fonte de suprema bondade, criou-se os chamados cultos para aplacar a ira dos deuses, incluindo o sacrifício do ser humano. Começou com os animais e depois ampliou-se para o sacrifício do ser humano. Tudo isso foi gerando, no chamado inconsciente coletivo, uma ideia de temor a Deus. Aí os benfeitores continuam: por isso é que em geral são cruéis. É que neles o senso moral ainda não se acha desenvolvido. Em segundo lugar, é natural que os homens primitivos acreditassem ter uma criatura animada muito mais valor aos olhos de Deus do que um corpo material. Foi isso que os levou a imolarem primeiro animais e mais tarde homens, de conformidade com a falsa crença que possuíam. Pensava que o valor do sacrifício era proporcional à importância da vítima. Então, inicialmente, sacrifício de animais, até chegar ao sacrifício humano, porque, claro, o ser humano teria, entre aspas, um valor maior do que qualquer animal. E aí chegou-se a esse movimento cruel de sacrificar pessoas para os chamados deuses. Na vida material, como geralmente a praticais, se houver de oferecer alguém um presente, escolhê-lo-eis sempre de tanto maior valor quanto mais afeto e consideração quiserdes testemunhar a esse alguém. Assim tinha que ser com relação a Deus entre homens ignorantes. Na questão A, Kardec pergunta: de modo que os sacrifícios de animais precederam os sacrifícios humanos? Sobre isso não pode haver a menor dúvida. Começou-se com animais e depois passou-se a sacrifício humano. Então, de acordo com a explicação que vindes a dar, não foi de um sentimento de crueldade que se originaram os sacrifícios humanos? Não, originaram-se de uma ideia errônea quanto à maneira de agradar a Deus. Considerai o que se deu com Abraão. Com o correr dos tempos, os homens entraram a abusar dessas práticas, imolando seus inimigos comuns, até mesmo seus inimigos particulares. Deus, entretanto, nunca exigiu sacrifícios nem de homens, nem sequer de animais. Não há como imaginar-se que se lhe possa prestar culto mediante a destruição inútil de suas criaturas. Então vejamos, apesar de que originalmente não havia uma ideia de crueldade, era realmente para
aplacar a ira dos chamados deuses, com o tempo houve o abuso em que os inimigos dos chamados sacerdotes ou de um povo, por exemplo, havia uma tribo e outra uma tribo rival. Eles aprisionavam os da tribo rival e esses eram sacrificados aos chamados deuses, até chegar nos inimigos particulares. Então houve todo, cada vez mais, um abuso e na direção sempre do produzir o temor a Deus. Na questão 670, Kardec pergunta: dar-se-á que alguma vez possam ter sido agradáveis a Deus os sacrifícios humanos praticados com piedosa intenção? Não, nunca. Deus, porém, julga pela intenção. Sendo ignorantes os homens, natural era que supusessem praticar ato louvável, imolando seus semelhantes. Nesses casos, Deus atentava unicamente na ideia que presidia o ato, e não neste. À proporção que se foram melhorando, os homens tiveram que reconhecer o erro em que laboravam e que reprovar tais sacrifícios, com que não podiam conformar-se às ideias de espíritos esclarecidos. Digo esclarecidos, porque os espíritos tinham então a envolvê-los o véu material, mas por meio do livre-arbítrio, possível lhes era vislumbrar suas origens e fim, e muitos, por intuição, já compreendiam o mal que praticavam, se bem que nem por isso deixassem de praticá-lo para satisfazer as suas paixões. Com o avançar da própria evolução, chegou-se à conclusão que era um erro, mas mesmo assim, esses sacrifícios humanos permaneceram durante muito tempo, apesar de saber-se que constituíam um erro, gerando todo esse culto ao temor a Deus. Na verdade, eram os deuses, mas no nível mais profundo é o Deus único, porque só existe um único Deus. Há uma transferência no nível emocional profundo. E o Evangelho segundo o Espiritismo, no capítulo 11, item 8, o Espírito Lázaro, ele diz que em sua origem o homem só tem instintos. Quando mais avançado e corrompido, só tem sensações. Quando instruído e depurado, tem sentimentos. Então vejamos que tudo isso fez parte da evolução da própria humanidade. No início, devido ao instinto de conservação, começou-se a adorar os elementos da natureza como se fosse Deus. Depois, atribuiu-se às várias circunstâncias a condição de deuses, até chegar no Deus único e no Deus amor que Jesus nos apresenta. A evolução da humanidade. É importante nós refletirmos que essa evolução, ela é gradativa e não acontece aos saltos. Por que que até hoje existem pessoas que temem a Deus? Porque o processo é gradativo e nós ainda trazemos no nosso próprio nível, no espírito, no nível subconsciente, experiências de muito temor do nosso passado. E isso não se ressignifica de uma hora para outra. Então nós trazemos essas experiências que estão muito marcadas em nós. Hoje a razão já diz que Deus é amor, que Deus é soberanamente justo e bom. Mas muitas vezes a emoção, nós no nível emocional nós sentimos um pouco diferente. Nós sentimos ainda uma constrição geradora da culpa. A culpa nada mais é do que um sentimento ligado à punição divina, a esse temor a Deus. Nós vamos ver daqui a pouco
no livro de Gênesis aborda essa questão. É o livro de Gênesis da Bíblia, que vai dar origem a uma série de dificuldades do ser humano pela má interpretação, fruto da ignorância nossa na época, mas que de uma certa forma persiste até hoje. Essa primeira parte é mais rápida porque nós vamos focar mais intensamente a questão do amor a Deus. Só para que nós nos situemos a origem do temor e o que significa na nossa vida hoje. A doutrina do Deus único surgiu com Moisés, mas ainda para ser temido, não para ser amado, como Jesus nos apresenta. Então vejamos, no livro de Gênesis, no capítulo 1, versículo 27, está dito que: e criou Deus o homem à sua imagem, a imagem de Deus o criou. Vejamos que o versículo ele é muito claro. Deus criou o homem à sua imagem. E aí o que aconteceu? Por ignorância da humanidade à época, nós invertemos os valores. Nós passamos a cultuar Deus à nossa imagem. A inversão de valores, devido à ignorância que ainda caracterizava o povo hebreu à época de Moisés, o Deus apresentado por ele ao povo passou a ter características humanas, egóicas, como a parcialidade, a cólera, o ciúme, a vingança, etc., que era para ser temido, para que as pessoas procedessem bem, para não serem submetidas às sanções divinas. Então, para que se agradasse a Deus, tinha que ter determinados comportamentos. Tudo aquilo que não estava de acordo com aquele comportamento seria punido intensamente. Vejamos as passagens da Bíblia que aborda a questão. Antes disso, vamos ver em a Gênesis, no capítulo 2, item 12, Kardec diz: Deus carece de forma apreciável pelos nossos sentidos, sem o que seria matéria. Dizemos a mão de Deus, o olho de Deus, a boca de Deus, porque o homem, nada mais conhecendo além de si mesmo, toma a si próprio por termo de comparação para tudo que não compreende. São ridículas essas imagens em que Deus é representado pela figura de um ancião de longas barbas envolto no manto. Tem o inconveniente de rebaixar o ente supremo até as mesquinhas proporções da humanidade. Daí a lhe emprestarem as paixões humanas e a fazerem um Deus colérico e cioso, ciumento, não vai mais que um passo. Então, o que aconteceu? Essa inversão de valores, em vez de ser o homem, Deus ter feito o homem a sua imagem e semelhança, né, nós fizemos Deus a nossa imagem. Então, materializa-se Deus. Utiliza-se de recursos humanos para nós definirmos Deus. Ainda hoje, muita gente acredita que Deus é um velhinho envolto nesse manto, num trono lá longe, muito distante de nós, e que fica lá escolhendo quem vai sofrer, quem vai ser feliz, quem vai estar bem, quem vai receber graça, quem vai receber desgraça. Muita gente, aliás, grande parte da humanidade ainda acredita nesse Deus. E aí, é claro, teme muito esse Deus. No livro de Gênesis da Bíblia, no capítulo 2, versículos 7 a 9 e os versículos 15 a 17 do mesmo capítulo, vejamos o que aborda a questão do Deus temor.
os indícios de encontrar esse temor a Deus, ele está residido principalmente no movimento culposo que nós ainda trazemos. Porque o que é culpa? Culpa nada mais é do que um processo de julgamento, de condenação e de punição por erros cometidos. Então, aquele que não procede corretamente, segundo as tradições religiosas, era punido. De que forma? Por Deus. A partir da doutrina do Deus único, que surgiu no mosaísmo, mas que depois, claro, Jesus trouxe a ideia do Deus único, só que o Deus amor, não punitivo. Só que os cristãos deturparam o pensamento do próprio Cristo, e aí o Deus ficou mais temível. O Deus cristão, entre aspas, ficou mais temível até do que o Deus de Moisés. A ponto de chegar, por exemplo, na Inquisição, que se não acreditasse da

na própria Igreja Católica, nas igrejas protestantes, em que esse culto ao temor divino foi muito intensificado. Durante muitas experiências na situação do vitimizador, né, como sacerdotes de todos os gêneros. Nós estamos falando aqui desde a primitividade, daqueles sacerdotes que sacrificavam as pessoas para os chamados deuses, né, até os sacerdotes que faziam tudo isso em nome do Cristo, em nome de Jesus. Passamos tanto por uma situação quanto a outra. E aí o que acontece? No nível profundo, mesmo nós, dentro do movimento espírita, que já sabemos que Deus é amor, que Ele não pune, mas que Ele educa a partir das suas leis, ou reeduca aquele que não quer se submeter às suas leis, que são imutáveis, o que acontece? Nós, ao termos esse tipo de sentimento punidor, nós estamos, em algum nível, focados no Deus temor. Porque em algum momento da nossa vida, nós estamos falando de vida do espírito imortal, não necessariamente desta existência, ou às vezes também dessa existência, nós tivemos experiências nesse sentido. Experiências de punição por determinadas práticas. Tem gente que sente, por exemplo, um pesar, fez qualquer coisa errada, ela já tem a sensação de que ela falhou e que não merece a felicidade, não merece estar bem, não merece alegria, alegria interior. Tudo isso vem do Deus temor. Essa questão do Deus castiga, né, de Deus pune, e isso na nossa infância é muito colocado também, né? Então isso tudo, ainda na sociedade ocidental, o padrão do Deus temor é muito forte. Muito forte ainda, de você tem que agir dessa ou daquela maneira, porque senão vai haver uma punição. E de onde vem essa punição? De Deus. Na verdade, as leis divinas, elas não são punitivas, elas são educativas. Quando nós não queremos cumpri-las, existem dificuldades que nós passaremos, mas por consequência das nossas ações, e não porque Deus estará nos punindo. Isso nós vamos ver mais para frente no nosso curso. E formou o Senhor Deus o homem do pó da terra e soprou em seus narizes o fôlego da vida, e o homem foi feito alma vivente. E plantou o Senhor Deus um jardim no Éden, da banda do Oriente, e pôs ali o homem que tinha formado. E o Senhor Deus fez brotar da terra toda a árvore agradável à vista e boa para a comida, e a árvore da vida no meio do jardim, e a árvore da ciência do bem e do mal. E tomou o Senhor Deus o homem e o pôs no jardim do Éden, para o lavrar e o guardar. E ordenou o Senhor Deus ao homem, dizendo: de toda a árvore do jardim comerás livremente, mas da árvore da ciência do bem e do mal, dela não comerás, porque no dia em que dela comeres, certamente morrerás. Então vejamos, tudo isso é muito simbólico, mas é visto por muita gente de forma literal, como se fossem fatos reais que aconteceram de todas as maneiras. E na verdade é o simbolismo de uma série de acontecimentos que ocorreram com o ser humano na sua origem. Nós não vamos fazer a exegese desses textos do Velho Testamento, porque não é o nosso objetivo aqui nesse momento. Porque isso tudo é muito simbólico e precisaríamos de fazer uma exegese de cada símbolo, e isso demandaria muito tempo, que não é o nosso objeto de estudo nesse

nesse momento. Mas percebamos, pode tudo menos aquilo. Se Deus falasse isso para nós hoje, o que aconteceria? Você pode fazer tudo menos aquilo. É exatamente aquilo que a gente vai querer fazer, né? O que é proibido não se diz que é o mais gostoso, é o mais fascinante. Então poderia comer de tudo, menos a árvore, a chamada árvore da ciência do bem e do mal. Isso é profundamente simbólico. Na verdade, é exatamente o compromisso que nós temos como ser humano é conhecer a ciência do bem e do mal. Vejamos daqui a pouco uma questão do, nós veremos, do Livro dos Espíritos. Gênesis, capítulo 3, versículo 1 a 24. Ora, a serpente era mais astuta que todas as alimárias do campo que o Senhor Deus tinha feito. E esta disse à mulher, é assim que Deus disse. Então vejamos, a serpente era astuta e aí foi tentar a mulher. Tudo isso é muito simbólico e muito profundo. Mas quando visto ao pé da letra, as pessoas começam a abominar as cobras e as mulheres são seres de segunda categoria. Não é por acaso que até hoje as mulheres são vistas como as endemoniadas que atentam os homens, né? Não comereis de toda a árvore do jardim? Isso é a cobra dizendo, né? A serpente dizendo para a mulher. E disse a mulher à serpente, do fruto das árvores do jardim comeremos, mas do fruto da árvore que está no meio do jardim, disse Deus, não comereis dele, nem nele tocareis, para que não morrais. Então a serpente disse à mulher, certamente não morrereis. A serpente era mais sábia do que Deus. E aí ela vai lá e fala para a mulher que ela não vai morrer, não tem perigo. Porque Deus sabe que no dia em que dele comerdes, se abrirão os vossos olhos e sereis como Deus, sabendo o bem e o mal. Então a árvore era tão poderosa que se ela comesse, ela ficaria igual a Deus, sabendo do bem e do mal. E vendo a mulher que aquela árvore era boa para se comer e agradável aos olhos, e árvore desejável para dar entendimento, tomou o seu fruto e comeu, e deu também a seu marido, e ele comeu com ela. Então foram abertos os olhos de ambos, e conheceram que estavam nus, e cozeram folhas de figueira, e fizeram para si aventais. Tudo isso é muito simbólico, como nós dissemos, nós não vamos fazer exegese disso. Talvez numa outra oportunidade a gente faça exegese desses conteúdos simbólicos muito profundos. Tudo tem a ver com a questão do ser humano. Por que que Deus proibiria se conhecer o bem e o mal? Se os benfeitores no Livro dos Espíritos dizem que é exatamente o contrário. Como se pode distinguir o bem do mal? Questão 630. O bem é tudo que está conforme a lei de Deus, o mal tudo que é contrário. Assim, fazer o bem é proceder conforme a lei de Deus, fazer o mal é infringir essa lei. Na questão 631, o homem tem por si mesmo meio de distinguir o bem do mal? Sim, quando crê em Deus e de fato quer saber, porque Deus lhe deu a inteligência para distinguir um do outro. Se nós nascemos com a inteligência para distinguir o bem do mal, por que que a árvore do bem e do mal era proibida? Na verdade, tudo isso é simbólico e não tem a ver com essa questão. Exatamente o contrário, né? É para que nós busquemos a ciência do bem e do mal, né? Para que nós nos transformemos em Deus. Nós vamos ver isso nos atributos divinos que nós somos convidados a desenvolver em nós mesmos, a partir da nossa terceira aula. Mas como o nosso objetivo é focalizar a questão do temor a Deus, nós estamos passando mais rápido essa parte. Agora que nós vamos ver uma série de ameaças, porque eles comeram da árvore do bem e do mal, então surge uma série de ameaças para Adão e Eva. E essas ameaças ainda são vistas hoje de forma literal. E ouviram a voz do Senhor Deus que passeava no jardim pela viração do dia. Era o velhinho que estava lá passeando pelo jardim, né? Como as pessoas acreditam até hoje.
Escondeu-se Adão e sua mulher da presença do Senhor Deus entre as árvores do jardim. Então eles conseguiam esconder-se de Deus. E chamou o Senhor Deus a Adão e disse-lhe: onde estás? E ele disse: ouvi a tua voz soar no jardim e temi. Olha aqui, o primeiro temor. Até aquele momento ele não temia. A partir do momento que desobedeceu a ordem de Deus, passou a temer. Temi porque estava nu, escondi-me. E Deus disse: quem te mostrou que estavas nu? Comeste tu da árvore de que te ordenei que não comesses? Então disse Adão: a mulher que me deste por companheira, ela me deu da árvore e comi. Então quem era a culpada era a mulher. Ele não tinha nada a ver com o assunto. Não é por acaso que a mulher até hoje, né, é colocada à parte. Algumas sociedades ainda extremamente antigas e muito... A mulher era praticamente só quase um animal de carga, né, para muita sociedade ainda hoje. E disse o Senhor Deus à mulher: por que fizeste isso? E disse a mulher: a serpente me enganou. Também ela não tinha nada a ver com a história, o problema era a serpente. E eu comi. Então o Senhor Deus disse à serpente: por que fizeste isso? Maldita serás mais do que toda besta e mais que todos os animais do campo. Sobre o teu ventre andarás e pó comerás todos os dias da tua vida. Até aquele momento a serpente devia ter perna, né? E aí a partir daquilo as pernas acabaram e elas passaram a arrastar no chão. Por causa de uma maldição de quem? De Deus. Deus ficou com tanta raiva da serpente que amaldiçoou para toda a eternidade. Agora vejamos as várias colocações do Deus colérico, do Deus ciumento, do Deus vingativo. E porém inimizade entre ti e a mulher. Adão e a mulher passariam a ser inimigos um do outro. E entre a tua semente e a sua semente. Esta te ferirá a cabeça e tu lhe ferirás o calcanhar. Não é por acaso que o relacionamento conjugal é um dos mais difíceis até hoje, né? Porque maldição divina desde a origem. Um morde a cabeça e o outro morde o calcanhar do outro. E a mulher disse: multiplicarei grandemente a tua dor e a tua conceição. Com dor terás filhos. E o teu desejo será para o teu marido e ele te dominará. Já que ela era culpada dele ter comido, ela passaria a ser submissa a ele para a eternidade. Tudo isso é visto aí por muitos povos ainda de forma literal, né? Pelos judeus era visto de forma literal na época de Jesus. E Adão disse: porquanto deste ouvidos à voz de tua mulher e comesse da árvore que te ordenei, dizendo: não comerás dela, maldita é a terra por causa de ti, com dor comerás dela todos os dias da tua vida. Então aí o que é que Deus maldiz o trabalho e ele, o Adão passaria a ser sustentado pelo próprio trabalho, porque até aquele momento ele vivia no Éden cheio de frutas de todo tipo para comer e agora precisava trabalhar. Então vejamos que tudo isso é simbólico e que não condiz com as leis divinas naturais quando interpretado ao pé da letra. Espinhos e cardos também te produzirá e comerás a erva do campo. No suor do teu rosto comerás o teu pão, até que tornes a terra, porque dela foste tomado, porquanto és pó, em pó te tornarás. Então ele passaria a trabalhar e comer com o suor do rosto até a morte. Não é por acaso que muita gente quer caçar a lei do trabalho, né? Até Adão foi amaldiçoado por causa do trabalho, para poder trabalhar. E chamou Adão o nome de sua mulher Eva, porque enquanto ela era mãe de todos os viventes. E fez o Senhor Deus a Adão e a sua mulher túnicas de peles e os vestiu. Então disse o Senhor Deus: eis que o homem é como um de nós, sabendo do bem e do mal.
Ora, pois, para que não estenda a sua mão e tome também da árvore da vida e coma e vive eternamente, o Senhor Deus, pois, o lançou fora do jardim do Éden para lavrar a terra de que fora tomado. Então eles foram expulsos do jardim do Éden para poder trabalhar, para poder sofrer dor, para sofrer tudo isso. Qual é o símbolo disso tudo, gente? Na verdade, existe maldição divina aqui? Na verdade, tudo isso que foi registrado na Bíblia nada mais é do que a referência aos exílio dos capelinos que vieram para a Terra. Então eles saíram de um planeta, comparado à Terra à época, um verdadeiro paraíso, e vieram para a Terra primitiva à época. Então isso foi registrado na Bíblia dessa forma alegórica. Então não há punição. Na verdade, quando um espírito é exilado de um planeta, é a lei de misericórdia atendendo a necessidade daquele espírito. Porque se ele permanecesse no planeta que está em transformação, ele gerará um mal muito grande para a coletividade e, é claro, para ele mesmo. É o que está acontecendo na Terra hoje. Muitos espíritos estão sendo exilados para um planeta iniciando a sua fase de expiações e provas, tá? Entre primitivo e de expiações e provas. Ainda semelhante à Terra na época dos homens das cavernas. Então quem sai daqui, onde a gente anda até com o telefone dentro do bolso, são verdadeiros computadores cada vez mais potentes, para ir para um planeta em que não existe nada disso, que existe é pau e pedra para inventar tudo por fazer, a Terra é um verdadeiro paraíso. Então, na Bíblia do outro planeta, os terráqueos exilados vão escrever algo semelhante no futuro. E, havendo lançado fora o homem, pôs querubins ao oriente do jardim do Éden e uma espada inflamada que andava ao redor para guardar o caminho da árvore da vida. Além de expulsá-los, não deixava eles se aproximar, porque os anjos guardavam e impediam-lhes de voltar. Em A Caminho da Luz, Emmanuel, ele diz: as raças adâmicas guardavam vaga lembrança da sua situação pregressa, tecendo o hino sagrado das reminiscências. As tradições do paraíso perdido passaram de gerações a gerações até que ficassem arquivadas nas páginas da Bíblia. Então, tudo isso que vimos agora são símbolos desse processo do exílio dos capelinos, registrado na Bíblia segundo o mentor Emmanuel. Em Gênesis capítulo 20, versículos 1 a 24, vejamos aqui. Então falou Deus todas essas palavras, dizendo: eu sou o Senhor teu Deus, que te tirei da terra do Egito, da casa da servidão. Não terás outros deuses diante de mim. Não farás para ti imagem de escultura, nem alguma semelhança do que há em cima nos céus, nem embaixo na terra, nem nas águas debaixo da terra. Todo mundo sabe que os egípcios eram politeístas, com algumas exceções dos sacerdotes mais destacados que conheciam o Deus único. Mas o povo era politeísta. E os hebreus viviam no Egito até a libertação pelo próprio Moisés. E aí o que aconteceu? Moisés, diante daquele povo ainda muito inculto, colocou como sendo de origem divina uma série de questões humanas para disciplinar o próprio povo hebreu recém-saído da escravidão egípcia. Então, por isso, esse Deus extremamente temeroso, vingativo, que punia qualquer deslize, até, por exemplo, cultuar o bezerro de ouro, aquelas coisas que eram comuns no Egito, os objetos que eram cultuados. Não te encurvarás a elas nem as servirás, porque eu, o Senhor teu Deus, sou Deus zeloso, que visito a maldade dos pais nos filhos até a terceira e quarta geração
daqueles que me aborrecem, e faço misericórdia em milhares aos que me amam, e guardo os meus mandamentos. Vejamos, de que está se falando aqui? A terceira e quarta geração, o que os não reencarnacionistas acreditam que, se os pais errarem, os filhos vão sofrer, os netos vão sofrer, os bisnetos vão sofrer, até os quadrinetos vão sofrer ação lá do outro. No nível da reencarnação, se eu faço alguma coisa equivocada aqui, daqui a 3 ou 4 gerações eu estarei de volta, muitas vezes na mesma família, para me libertar dos erros cometidos, né? Na verdade, é isso que é a lei divina, mas isso é visto ao pé da letra por muita gente ainda hoje, que Deus pune não apenas aquele que errou, mas as gerações subsequentes. Não tomarás o nome do Senhor teu Deus em vão, porque o Senhor não terá por inocente o que tomar o seu nome em vão. Lembra-te do dia de sábado para o santificar. 6 dias trabalharás e farás toda a tua obra, mas o 7º dia é o sábado do Senhor. Teu Deus não fará nenhuma obra, nem tu, nem o teu filho, nem a tua filha, nem o teu servo, nem a tua serva, nem o teu animal, nem o teu estrangeiro que está dentro das tuas portas. Porque em 6 dias fez o Senhor os céus e a terra, o mar e tudo que neles há, e ao 7º dia descansou, portanto abençoou o Senhor o dia de sábado e o santificou. Esse é um dos 10 mandamentos, santificar o dia de sábado. Honra teu pai e a tua mãe para que se prolongue os teus dias na terra que o Senhor teu Deus te dá. Não matarás, não adulterarás, não furtarás, não dirás falso testemunho contra o teu próximo. Não cobiçarás a casa do teu próximo, não cobiçarás a mulher do teu próximo, nem o seu servo, nem a sua serva, nem o seu boi, nem o seu jumento, nem coisa alguma do teu próximo. Agora é interessante, né? Todo focado no quê? No não, do não fazer. Por quê? Pela primitividade, aquilo que Lázaro fala. Instinto e sensações, ainda não há sentimento, não há um processo de consciência profunda do porquê não fazer. A proibição de fora para dentro, porque não há consciência de dentro para fora. E todo o povo viu os trovões e os relâmpagos e o sonho da buzina e o monte fumegando. E o povo, vendo isso, retirou-se e pôs-se de longe. E disseram a Moisés: falas tu conosco e ouviremos, e não fale Deus conosco para que não morramos. Então Moisés podia falar, mas Deus não, porque senão ele morria. E disse Moisés ao povo: não temais, que Deus veio para provar-vos e para que o seu temor esteja diante de vós, para que não pequeis. Então tudo focado no não fazer, porque senão Deus vai punir, né? Então o temor esteja diante de vós. E o povo estava em pé de longe, Moisés, porém, se chegou à escuridade onde Deus estava. Então disse o Senhor a Moisés: assim dirás aos filhos de Israel: vós tendes visto que eu falei convosco desde os céus. Não fareis outros deuses comigo, deuses de prata ou deuses de ouro, não fareis para vós. Um altar de terra me farás, sobre ela sacrificarás os teus holocaustos e as tuas ofertas pacíficas, e as tuas ovelhas e as tuas vacas. Em todo lugar onde eu fizer celebrar a memória do meu nome, virei a ti e te abençoarei. Vejamos que no Livro dos Espíritos é dito que Deus nunca exigiu sacrifício nem de homens, nem de seres humanos, nem de animais. Vejamos que Moisés cria um Deus, a doutrina do Deus único, verdadeira, já existia, mas havia ainda uma mescla de tudo aquilo que ele também havia presenciado no Egito, o sacrifício dos animais, para que não houvesse um choque cultural violento para a própria massa e pudesse aos poucos assimilar as ideias que
novas que iriam vir. Então, isso daqui tudo é para o próprio do legislador. O sacrifício das ovelhas, das vacas e tudo que mais que o povo hebreu passou a fazer. Então, Jesus veio para ressignificar tudo isso, substituindo-a pela proposta amorosa, mas a sua mensagem foi deturpada, produzindo especialmente na Idade Média a Inquisição, em que o culto do temor a Deus alcançou o auge, pois ou se cria num Deus caricato, ou morria-se nos calabouços ou fogueiras. Então isso tudo foi impregnando a nossa mente do temor. Ou se crê ou se morre. Então, as pessoas passavam a ter medo daquilo que elas criam. São milênios desse atavismo dentro de nós. Por isso que não é simplista ressignificar isso tudo. Quando nós pedimos para cada um refletir e buscar se tem alguma coisa dentro de si em relação ao temor, porque isso é milenar ainda dentro de nós. Hoje, apesar do avanço da humanidade, as religiões que se derivaram do cristianismo primitivo ainda apresentam um Deus temor, punitivo, que precisa ser urgentemente ressignificado. Ainda existe hoje, nas religiões cristãs, fala-se muito mais do inferno do que de Deus amor. Muito mais de Satanás do que de Deus amor. Nós, no movimento espírita, podemos também não ficar num processo de temer a lei de causa e efeito, temer as trevas, temer o umbral. Isso acontece muito ainda no movimento. Porque a única diferença dos outros cristãos é que nós já sabemos que não é eterno. Mas tem gente que tem mais medo do inferno do que das trevas do que católico do inferno. Né? Muito espírita morre de medo de obsessor mais do que muita gente tem medo do capeta. Né? Por quê? Ainda pelos atavismos que nós trazemos. E esse medo, né, o medo do obsessor. Tem gente que morre de medo de espírito. Qualquer um, até benfeitor, a ser parecido, Deus me livre. Tem espírita que fala isso. De onde que vem todo esse medo? Desse atavismo que nós trazemos ainda dentro de nós. O amor a Deus é o que Jesus veio nos ensinar. É o que nós devemos buscar profundamente em nós. Onde Jesus ensina isso? Em Mateus capítulo 22, versículos 37 a 39. Respondeu-lhe Jesus: amarás ao Senhor teu Deus de todo o teu coração, de toda a tua alma e de todo o teu entendimento. Este é o grande primeiro mandamento. E o segundo, semelhante a este, é amarás ao teu próximo como a ti mesmo. Vejamos a beleza desse ensinamento cristão. Amarás o Senhor teu Deus de todo o teu coração. Significa o quê? No nível do sentir. Sentir Deus no coração. De toda a tua alma. Vivenciando Deus dentro de nós. Nas nossas vidas. De todo o teu entendimento. Raciocinar e refletir sobre a existência de Deus nas nossas vidas. Qual é o sentido disso tudo? As deturpações que surgiram em relação à questão de Deus começa desde a palavra mandamento. O que se preconiza com a palavra mandamento, usualmente falando? Uma ordem, uma obrigação. Mas se nós formos na palavra hebraica, que foi traduzida para a palavra mandamento em português, ela significa exercício. Vejamos, vamos ler essa frase trocando mandamento por exercício. Respondeu-lhe Jesus: amarás o Senhor teu Deus de todo o teu coração, de toda a tua alma, de todo o teu entendimento. Este é o grande primeiro exercício.
E o segundo, semelhante a esse, é amarás ao teu próximo como a ti mesmo. Então são dois grandes exercícios que nós somos convidados a realizar. O exercício de amar a Deus, amar o próximo como a si mesmo. Agora vejamos o significado disso. Então nós temos aqui um triângulo, que é o triângulo do amor, em que nós temos a tríade: amar de todo o coração, amar de toda a alma e amar de todo o entendimento. A tríade que Jesus recomenda. Não é por acaso que ele colocou coração, alma e entendimento. Vejamos o significado de cada um deles. Qual o significado de amar a Deus de todo o nosso coração, de toda a nossa alma, de todo o nosso pensamento ou entendimento, que é a mesma coisa? Vejamos. Significa amar as leis divinas presentes em nossa consciência, em nível do saber, de todo o pensamento, do sentir, de todo o coração e do vivenciar, de toda a alma, num processo de fidelidade consciencial, tornando-nos seres conscienciais. Esse é o grande significado de amar a Deus. Por quê, gente? Deus é relativo ou é absoluto? Nós somos relativos ou absolutos? Nós somos relativos, né? O absoluto precisa do amor do relativo? Não. Se o absoluto não precisa do amor do relativo, por que que o maior exercício é amar a Deus? O que é amar a Deus, então? É amar as leis divinas presentes na nossa consciência. Quando nós amamos as leis divinas presentes na nossa consciência, o que que acontece conosco? Nós nos unificamos em Deus. Nós começamos a sentir um grande atributo de Deus, que é da unicidade dentro de nós. Isso nós vamos ver em mais detalhes a partir da nossa terceira aula. A aula de hoje é para que a gente introduza essa ideia do significado do amor a Deus. O que é esse amor? É amar as leis divinas, depende de nós isso. E aí entra uma questão importante. Por que que Jesus coloca o segundo mandamento, o segundo exercício, como semelhante ao primeiro? Jesus diz que amarás o Senhor teu Deus de todo o teu coração, de todo a tua alma, de todo o teu entendimento. Esse é o primeiro exercício. E o segundo semelhante a esse: amarás o teu próximo como a ti mesmo. Por que que ele igualou os dois? É possível amar as leis divinas presentes na nossa consciência sem nos amarmos? Percebamos que amar as leis divinas presentes na nossa consciência é um grande ato de quê? De auto-amor. Por isso que o segundo exercício é semelhante ao primeiro. Não é possível amar a Deus dentro dessas três concepções: de todo o teu coração, de toda a tua alma, de todo o teu entendimento, sem o movimento de auto-amor. E a partir desse movimento de auto-amor, para onde nós vamos? Para o próximo. A criatura que está próxima de nós. Se qualquer questão fora disso é uma falsidade. Dizer que a pessoa ama a Deus, mas vive se autodesamando, se odiando, se agredindo e agredindo o próximo, é um contrassenso, algo que não faz sentido. Por quê? Um mandamento, um exercício, é intimamente ligado ao outro. Só amamos a Deus quando fazemos um exercício de auto-amor, amando as leis divinas presentes na nossa consciência.
E ao amar essas leis, o que acontece? Nós nos preenchemos do divino dentro de nós. E amamos o próximo como uma obra divina. A começar do próximo mais próximo, que são os nossos familiares. Se isso é um atributo, não. Não. Na verdade, o atributo de Deus é sempre no nível do absoluto. Isso é um convite da criatura a buscar os atributos de Deus. Entendeu? Todos nós, um dos atributos de Deus é amor. Nós somos convidados a desenvolver o amor de forma relativa. Nós nunca vamos alcançar o absoluto, mas de forma relativa nós somos convidados a desenvolver. Mas isso nós vamos ver com detalhes a partir da nossa terceira aula. Tudo que nós fazemos contra nós mesmos representa uma rebeldia contra Deus? Sim. No nível profundo, de todo o coração, de toda a alma, de todo entendimento, nós estamos contra Deus. Por quê? O que nós estamos fazendo? Indo contra o princípio divino dentro de nós. Todas as vezes que nós agredimos o nosso próximo, nós estamos também agredindo a Deus. Ao nos agredir, é claro que nós só podemos oferecer aquilo que nós nos damos, né? Uma pausa para a nossa reflexão. Feche os olhos. Entre em contato com você mesmo em essência, buscando sentir Deus dentro de si. Como você se sente diante da proposta de Jesus de amar a Deus de todo o seu coração, de toda a sua alma e de todo o seu entendimento? Como você sente Deus em si mesmo? Como você reflete Deus dentro da sua vida?

Que diferença você sente entre essa proposta e a de temer a Deus? A proposta cristã de amar a Deus de todo o seu coração, de toda a sua alma e de todo o seu entendimento. Perspectivas se abrem diante de você a partir dessa proposta amorosa? Há alguma diferença para você? Você sente ampliar as possibilidades na sua vida a partir dessa proposta amorosa?

Amar a Deus de todo o coração é senti-lo em nossas vidas. Chegar nessa condição é uma tarefa trabalhosa para cada um de nós. De todo entendimento significa refletir, raciocinar e refletir acerca da divindade, o sentido da divindade nas nossas vidas. E de toda a alma, o que esse conhecimento, esse sentimento modifica a minha vida? Porque de nada adianta nós conhecermos, nós já sentirmos, se não está havendo mudança na nossa vida. Porque muitas vezes nós pensamos que já conhecemos, pensamos que já sentimos, e aí as mudanças não acontecem. Se está apenas no nível da proposta de algo que ainda não foi construído. Para que haja realmente um sentido da presença de Deus em nossas vidas, essa tríade deve estar sendo construída em nós. Então, construir a tríade: Deus de todo o coração, de toda a alma e de todo o entendimento. Nós vamos trabalhar na próxima aula a questão da lei de amor, justiça e caridade, que se desdobra no amar a Deus, amar a si mesmo e amar ao próximo. Sentido disso tudo. Como nós falamos inicialmente, o objetivo desse curso é basicamente nós sentirmos o conteúdo sendo aplicado na nossa vida. Como que é aquele conteúdo dentro da minha vida? Então, voltando ao pensamento cristão, vejamos só para nossa recordação. Respondeu-lhe Jesus: amarás ao Senhor teu Deus de todo o teu coração, de toda a tua alma e de todo o teu entendimento. Este é o grande primeiro mandamento, exercício. E o segundo exercício, o segundo mandamento semelhante a este é: amarás ao teu próximo como a ti mesmo. O que nós vamos deixar para as nossas reflexões durante a semana, exatamente qual é o sentido disso tudo para mim. Como eu penso sobre Deus? Como eu reflito sobre Deus na minha vida? Como eu me sinto diante de Deus? E como isso repercute na minha alma, ou no espírito que eu sou, no espírito imortal que eu sou. Tá? Isso é o prazer de casa. Tá? Neste curso nós vamos ter sempre o prazer de casa. Ao final nós deixamos o prazer de casa, que é para refletir para nós refletirmos durante toda a semana aquele conteúdo. Então, esse conteúdo sendo aplicado nas nossas vidas. Como é isso para mim? Como que eu penso sobre Deus? Eu tenho ainda dúvida que Deus existe? Em alguns momentos eu fico balançado, achando que pode ser que exista, pode ser que não. Porque é importante nós refletirmos que essas questões muitas vezes são sutis. As questões ligadas ao nosso psiquismo, nem sempre nós conseguimos adentrá-lo num primeiro momento. O trabalho de autoconhecimento é um trabalho em que nós mergulhamos dentro de nós mesmos
e buscamos auscultar, ouvir a nossa intimidade, sem nenhuma prevenção. Não querendo escolher o que nós devemos sentir, mas ouvir, perceber, sentir o real dentro de nós. Porque em cima do real que nós vamos construir o ideal. Se eu fico focado no ideal, naquilo que eu gostaria, mas que ainda não realizo, eu vou demorar mais tempo para chegar nesse ideal. Agora, se eu me percebo na realidade, não, em alguns momentos eu duvido realmente que Deus existe. Qual é o problema? Nos momentos de testemunho, eu acho que eu balanço nas minhas bases. Qual é o problema de reconhecer isso? Se acontece, por que não reconhecer? Porque aquela ideia do temor traz, nós trazemos atavicamente a ideia da Deus me livre, eu não posso nem pensar nisso. Se você fala que não pode nem pensar nisso, o que, que representa isso para você? Algo que é um tabu, que você não pode pensar, porque lá no nível profundo existe um temor das consequências de pensar naquilo. Isso em termos da questão de Deus é muito significativa. Porque a proposta do estudo reflexivo, ele é extremamente terapêutico, autoterapêutico. Nós não estamos aqui num consultório, não estamos num grupo de terapia, mas refletir sobre essas questões em espírito e verdade, como Jesus ensinava, é profundamente terapêutico. Para que nós nos dispamos verdadeiramente daquilo que é máscaras que nós criamos ao longo do tempo e que formaram um determinado parâmetro que não são reais, que nós gostaríamos que fossem, mas que não são. Então, por exemplo, nessa questão do sentir Deus dentro de nós, de toda a alma, imaginemos que nesse momento todos os nossos entes queridos desencarnassem. Acontece um acidente, alguma coisa, e todos desencarnam. Há algum senão aqui dentro de nós? Se há, é porque existe alguma questão em relação às próprias leis divinas. Existe algo em nós que não estamos amando ainda de todo o coração, de toda a alma, de todo o entendimento. Porque a proposta de Jesus é muito profunda. O que significa isso na minha vida? Porque quando está tudo muito bem, não é fácil a gente acreditar em tudo? Mas imagina algo não indo bem no nosso critério, acontecendo, entre aspas, uma desgraça. Não existem desgraças. Existem experiências de desafio, experiências de estímulo. As experiências de desafio são desagradáveis. As experiências de estímulo são agradáveis. Então, aquilo que a gente chama de desgraça é uma experiência de desafio. Quando surge uma experiência desafiadora, esse amar a Deus de todo o coração, de toda a alma e de todo o entendimento se manifesta na minha vida? Ou eu tremo nas bases? Se eu tremo nas bases, significa que eu necessito trabalhar uma série de questões, que durante o curso nós veremos essas questões. O nosso mentor Honório, que nos passou as orientações para que alinhavássemos o curso, ele nos colocou exatamente isso, que durante o curso nós estaríamos, principalmente aqueles que estão fazendo de forma presencial, os benfeitores espirituais estariam trabalhando questões milenares nas nossas vidas, que
que trazemos experiências que nós nem temos, que estão no nível subconsciente, quase que inconsciente, que nós não lembramos e não precisamos lembrar, né? Não precisamos ir para uma regressão de memória para fazer trabalhos nesse sentido. Mas ao trabalhar nesse nível que está sendo proposto, nós vamos ressignificar uma série de atavismos que trazemos ao longo do tempo. Tá? Por isso que nós estamos falando que é uma proposta terapêutica, porque foram eles que nos colocaram sobre isso, e é o sentido maior do estudo reflexivo sistêmico, não apenas aqui na nossa federação. Mas todo estudo reflexivo sistêmico, ele, nesse nível que está sendo proposto, ele trabalha questões intelecto-morais, sim, mas principalmente práticas no nível do espírito imortal, ressignificando questões profundas que funcionam como amarras dentro de nós, nos impedindo uma série de recursos, de trabalhar uma série de recursos para ampliação da nossa consciência. Tá? Então, por isso é importante que nós nos compenetremos desse princípio a mais. Né? Na nossa aula de hoje, nós vimos mais essa questão histórica do temor, mas o objetivo era só introduzir o assunto. O principal é essa questão, essa reflexão final, para já nosso encerramento, essa reflexão do amor a Deus nessa tríade, e do amor ao próximo e do amor a si mesmo. O significado disso, vamos pensar durante toda a semana. Na semana que vem nós vamos dar continuidade, aprofundando esses conceitos no desdobramento da aula dessa primeira aula de hoje. Na próxima aula nós vamos aprofundar nessa questão do amor. O que é o amor, esse entendimento, o que é o sentimento e o que é de toda a alma. A tríade nós vamos desenvolver baseado em questões do Livro dos Espíritos, em textos de Agênese. Tá? O intelectual é a base, por isso que Jesus fala de todo entendimento. Sem você entender Deus na sua vida, você não ama. Agora, se ficar só no entendimento, também não há amor. Se não chegar no nível do coração, do sentimento, o amor não se faz. Então, aquilo que Emmanuel falava das duas asas, a asa do saber e a asa do sentir, ambos forma esse movimento intelecto-moral que gera o sentimento, em que você entende o significado, você o sente no coração e aí você vivencia plenamente. Senão fica uma caricatura. Eu penso que amo ou eu sinto que amo. Sem unir as duas coisas, não há verdadeiramente amor. Então a tríade que Jesus coloca, ela é extremamente significativa, exatamente por quê? Porque gera a completude do ser. Então é dentro dessa tríade que nós vamos trabalhar todo o estudo reflexivo sistêmico, os módulos desse ano, dos próximos anos, dentro dessa tríade. Entendimento, emoção e vivência.

Entendo muito bem, vou procurar passear um pouco dentro das minhas possibilidades. Respondi com um meio sorriso. Ele me olhou com carinho e despediu-se. Fico muito feliz por você estar bem. Sabe que todos nós vibramos para que a sua recuperação se materialize no período mais curto possível. Fique em paz. Em instantes percebi que dominava tranquilamente os comandos da cadeira que me servia e pude circular pelas alamedas floridas e perfumadas. Parei diante de um roseiral imenso e fiquei por minutos admirando a variedade de flores quando ouvi uma voz que me parecia um tanto familiar. Como tem passado, Dona Maria Lúcia? Virei-me quando constatei de quem se tratava, fiz uma força enorme para que meu queixo não caísse, dada a surpresa que me acometeu. Não poderia ser possível aquilo estar acontecendo. Talvez a doutora Sofia e Vicente estivessem utilizando novamente as técnicas regressivas, ou o que eu via seria verdade. Na dúvida, procurei novamente entrar naquele jogo para não enlouquecer, se é que de fato já não estava com algum viés esquizofrênico após o acidente. Procurando conter-me diante da surpresa, perguntei: Josué, o que faz por aqui? Se é que você ou eu sejamos reais, já nem sei mais o que pensar. Fique calma, Dona Maria Lúcia. Aos poucos a senhora irá entender o que se passa. Claro, se quiser, evidentemente. Caso deseje, posso contar sinteticamente a minha história. Pelo que você pode notar, caso não esteja ocupado, tenho todo o tempo do mundo. Bom, minha ocupação é exatamente essa, fazer companhia aos nossos irmãos assistidos. Interessante. Como você veio parar por aqui, Josué? Posso ser sincero? Claro que pode. Lembra-se de nossa última conversa? Diante de um impasse, era mestra em contemporizar e transformar situações em meu favor. Mentalmente elaborei bem a resposta para não cometer qualquer deslize e falei: sim, recordo-me de que fiz algumas observações, procurando dar-lhe diretrizes para que você se candidatasse aos possíveis novos desafios em sua carreira. Ao mesmo tempo pensei, se é que aquela conversa realmente poderia ter ocorrido, aliado ao fato de que na última vez que falara com a pessoa que estava à minha frente, havia sido um tanto direto. Sim, pois é. O que a senhora me disse calou fundo em meu coração e, num primeiro momento, magoou-me bastante. Você me desculpe, mas não era essa a minha intenção. Respondi procurando me safar diante de uma possível troca de acusações. Todavia, a senhora não sabe o bem que me fez. Não diga, é mesmo? Com certeza. Quando saí de sua presença, fui até o refeitório e, procurando um canto escondido, sentei-me no chão. Minhas faces inundaram-se de lágrimas. Jamais recebera uma admoestação daquele calibre. Foi quando ouvi alguém. Inicialmente acreditei tratar-se da senhora. No entanto, surpreendi-me com uma matrona que me estendia as mãos, convidando-me a levantar. Confesso que não entendi absolutamente nada do que se passava, porém, resolvi aceitar o pedido. Levantei-me como pude, buscando secar minhas lágrimas, quando ela me disse: perdoe, Josué, para que a mágoa não tome conta do seu coração. Recorde Jesus na recomendação feita a Pedro, seu apóstolo, em Mateus, capítulo 18, versículo 21. Perdoar 70 vezes, 7 vezes. Venha comigo, irei encaminhá-lo para uma instituição que prestará socorro adequado para suas necessidades e, gradativamente, oferecerá, caso você deseje, orientação por meio do Evangelho de Jesus. Já não é hora de parar de se impor tanto sofrimento? Fiquei envolvido por aquela senhora que transpirava um amor puro e verdadeiro. Vencido que me encontrava diante de tanta bondade e do esgotamento que vivera até aquele dia, concordei. Vou com a senhora, sim, porque aqui não me resta mais nada. Naquele instante lembrei-me da senhora e do estado em que se encontrava e resolvi questionar. E a Dona Maria Lúcia, o que será dela? Não se preocupe, Josué, ela virá depois. Fiz uma força enorme para conter as lágrimas e disfarçar, para não parecer que o depoimento de Josué tivesse me tocado de um modo diferente. Sem entender o que se passava, realmente desabafei. Isso não pode ser real. Devo estar perdendo o juízo e, ao mesmo tempo, tudo está acontecendo. Vou enlouquecer com esses sonhos absurdos que não terminam nunca. Sonhos da Dra. Maria Lúcia. Não são. De repente, ouvi a voz do enfermeiro-chefe que interrompia aquela conversa, que me parecia ser de verdadeiros lunáticos. Chega por hoje, meu amigo. Por favor, deixe que eu tome conta daqui por diante. Obrigado pela sua atenção. Vicente, por misericórdia, tire-me daqui. Não suporto mais a situação que estou vivendo.
tornei-me uma esquizofrênica, não é? Por misericórdia, diga-me a verdade. Tranquilize-se, Maria Lúcia. Você está em seu juízo perfeito.

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3: Muito boa noite, ouvintes espalhados pelo Brasil e também pelo mundo, sintonizados aqui na nossa emissora do bem. Muito boa noite, meu querido Jorge Arahá.
4: Olá, Rubens. Olá a todos que nos assistem pela Web Rádio Fraternidade, a emissora do bem na internet, ajudando a construir um mundo melhor.
3: Isso mesmo, uma alegria, muito bacana. A gente, são 19 horas e 57 minutos, horário de Brasília, 18 horas e 57 minutos, Porto Velho, né?
4: Exatamente.
3: A gente já vai começar o nosso Pinga Fogo, o pessoal aqui já chegando, aqui pelo YouTube, os nossos amigos estão aí sintonizados, ouvindo a Web Rádio Fraternidade, esse momento nosso de perguntas e respostas. Pinga Fogo, pode mandar suas perguntas. Se a gente não conseguir responder todas aqui, a gente vai criando um banco de perguntas. Mas é muito bacana essa troca de ideias, esse aprendizado que a gente vai tendo aqui. A gente já vai começar, a gente vai fazer a nossa prece, mas eu queria tocar um recadinho aqui do nosso querido Divaldo Franco, que você sempre ouve aqui na Rádio Fraternidade, e a gente vai se preparando para começar. Vamos lá?
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3: A gente fica muito feliz, né, quando a gente escuta o Divaldo. Vamos fazer a nossa prece? Eu queria convidar você, que está aí do outro lado, conosco agora, que a gente possa manter esse nosso pensamento junto a Deus, rogando a Ele as bênçãos de mais uma oportunidade de aprendizado, agradecendo e pedindo que possa permitir que os Teus emissários, Senhor, venham ao nosso encontro, envolvam o nosso querido amigo Jorge Arahá, para que ele seja Teu instrumento ao trazer a cada um de nós a explanação acerca dos Teus preceitos, dos Teus ensinamentos. Que ao final, Senhor, possamos estar mais compenetrados nesta Tua proposta e que a partir de então, cada um de nós se esforce diariamente para vivenciar esta Tua mensagem consoladora. Sob o Teu amparo, Senhor, o amparo destes benfeitores amigos, nós iniciamos mais este encontro de perguntas e respostas, o nosso Pinga Fogo. Meu querido Arahá, muito boa noite para você. Segunda-feira, 1 de junho de 2020. Você mais uma vez aqui com a gente. E eu passo a palavra para você discorrer para a gente. Muita paz, meu amigo.
4: Boa noite para todos. Hoje eu gostaria de falar um pouco sobre a questão dos nossos laços familiares e da necessidade de nós valorizarmos as relações positivas que nós temos em casa. Nós muitas vezes comentamos em doutrina espírita dos lares conflituados, dos dramas que a nossa vida possui, dos filhos amargos, dos pais difíceis, da solidão afetiva, dos problemas de separação, das lágrimas.

0: Hoje eu queria falar de uma notícia diferente. Queria falar da questão positiva da família, dos nossos amores, dos nossos cúmplices, dos nossos grandes parceiros, dos nossos grandes amigos. Sejam eles os nossos pais, os nossos cônjuges, os nossos filhos ou netos, mas todos aqueles que de alguma forma ou de outra nós temos alguma dívida de gratidão. Que nós possamos, de alguma maneira, externar essa nossa dívida. Falar a eles que nós os amamos, que nós somos gratos pelo que eles fizeram. Dizer às pessoas que nós as amamos. Exercitar o sentimento do positivo e olhar com carinho e afeto de verdade para todos aqueles que dividem conosco a existência. Não deixemos que as ondas do pessimismo e da tristeza tomem conta dos nossos corações, a ponto de nós esquecermos os amores extraordinários que Deus nos concedeu nessa existência, na forma de netos, na forma de filhos, de cônjuges, de pai, de irmão, de mãe, que são pessoas que nos sustentam nas nossas horas de crise, aqueles que veem as nossas lágrimas, o colo onde a gente pode se recolher. Às vezes nem estão dentro de casa, às vezes são os amigos, aquele amigo dileto que você sabe que é um ombro que você pode se acolher. E a gente externe o nosso sentimento de gratidão a esses companheiros. Que não guardemos para nós aquilo de positivo que temos. Nós temos muita facilidade para falar que nós odiamos, que nós não gostamos, mas nós somos extremamente reservados para dizer que nós amamos as pessoas. Nós temos avareza de sentimentos. Nós somos avarentos porque temos dificuldade de dizer que amamos. Precisamos começar a exercitar. Esses tempos de quarentena são extraordinários, porque nós temos muito mais tempo para pensar nas nossas vidas e redefinir os nossos posicionamentos. Aproveitemos esse nosso tempo de reflexão, esses nossos tempos de solidão, para rever as nossas práticas de comportamento e passarmos a sermos mais gratos às pessoas e dizermos a elas que nós as amamos. E relembrar com elas as coisas positivas nas quais elas foram importantes para nós. Sem nos importarmos se isso nos emociona, se isso nos faz chorar. Mas é tão importante a gente acessar essas áreas do nosso ser onde repousam os nossos sentimentos de gratidão. É muito importante exercitar a gratidão nos nossos dias. A gente faça isso. E não fiquemos remoendo apenas as questões negativas que os nossos dias possuem. E não nos percamos apenas nas notícias amargas que nós possamos receber. Mas busquemos dentro das nossas almas os afetos extraordinários que Deus nos concedeu para a grande jornada que nós temos nessa existência. E digamos aos nossos cúmplices, aos nossos parceiros, o quanto eles nos são úteis, o quanto eles nos são preciosos. E entre esses, não esquecer dos nossos mentores, porque aqueles que não têm irmãos, que são órfãos de pai e de mãe, e que se sentem solitários e sozinhos, lembrem-se dos nossos mentores espirituais que nos assistem, que nos velam, e que nós raramente oramos para agradecer a proteção que eles nos dispensam. Que nós sejamos gratos a esses companheiros extraordinários que não descansam de nos cuidar, de nos proteger e de celebrar conosco as nossas vitórias morais, ainda que essas vitórias morais sejam conseguidas através de muitas lágrimas e de muitas dores. Celebremos a vida, celebremos a gratidão e entreguemos àqueles que nos circundam um pouco do amor que nós recebemos e que temos tanta dificuldade de devolver. Que Deus assim abençoe a nossa noite e que a gente possa fazer um excelente uso do tempo que Deus há de nos conceder para o nosso estudo de hoje.
1: Muito bem, muito obrigado, Elahá, por essas palavras iniciais. A gente começa com uma pergunta que está ligada a essa questão da família, que nos chegou da Marta Almeida, lá de São Paulo. Ela pede que você, se possível, falasse sobre irmãos gêmeos na visão espírita.
0: Bom, do ponto de vista biológico, existem dois tipos de gemelitude, dois tipos de gêmeos. Existem os gêmeos monozigóticos e os gêmeos dizigóticos, ou gêmeos fraternos, gêmeos falsos. Os primeiros gêmeos, biologicamente, se originam de um único espermatozoide e um único óvulo. Só um óvulo e só um espermatozoide. Às vezes as pessoas pensam que entrou dois espermatozoides no óvulo. Não é. É um óvulo, um espermatozoide. Vinculou, formou um só ovo. Só que este ovo, no curso da embriogênese, ele vai e acaba se dividindo em dois. E aí é uma placenta só para duas crianças. Elas nascem sempre idênticas. Possui o mesmo DNA, pelo menos extremamente parecido, são sempre do mesmo sexo e são a cara de um, a cara do outro. Então, isso são os gêmeos verdadeiros, os gêmeos univitelinos, os gêmeos monozigóticos. Esse é um tipo. E existe um outro tipo de gêmeos que são formados a partir de uma fecundação dupla. A mulher que ovula um mesmo ovário esquerdo, um mesmo ovário direito, e assim sucessivamente, num dado momento ela ovula nos dois ovários, nas duas trompas. Os dois ovários ovulam e vão para as trompas. E aí ela pode ter relações sexuais até com homens diferentes e engravidar, dando origem a duas crianças no mesmo período, mas eles não se originaram da mesma semente. São chamados gêmeos fraternos, gêmeos falsos ou gêmeos dizigóticos, em que eu posso ter um menino e uma menina, eu posso ter um da pele mais clara e outro da pele mais escura, nada de semelhante eles têm entre si, senão o fato de dividirem a mesma barriga para fazer o parto no mesmo tempo, mas são gêmeos dizigóticos. Até aí, nada de espiritual, isso é biologia pura, não temos nada de espiritismo nisso. Onde está o espiritismo nisso? Bom, o espiritismo entra no fato de que a gemelitude pode significar a necessidade dos espíritos se encontrarem no mesmo período, na mesma época, para que não venha um depois do outro, para que eles estejam juntos no período de crescimento. Podem ser espíritos profundamente ligados e que, portanto, eles renascem próximos exatamente pela afinidade que têm, ou pode ser pela falta de afeto entre eles, que justifica que eles renasçam e sendo, assim, indivíduos que dividem a atenção da mãe e do pai no mesmo período. Para a doutrina espírita, a questão corporal não tem nenhuma vinculação com o espírito. Os gêmeos verdadeiros, aqueles que nascem do mesmo ovo, o primeiro caso que eu falei, são aqueles em que você tem uma clonagem natural. É um clone. Você tem o clone de um no outro. Eles têm o mesmo DNA, mas não têm necessariamente nenhum tipo de identidade espiritual. E só fazendo uma brincadeirinha, gêmeos univitelinos não têm a mesma personalidade. Isso a gente pode ver na Rutinha e na Raquel, da novela que tinha o Tônio da Lua, Mulheres de Areia, que uma era totalmente diferente da outra, mas muito parecidas, mesma atriz. Então, gêmeos univitelinos são muito parecidos, mas não necessariamente são espíritos com a mesma identidade de comportamento. O grave problema vai acontecer nas questões dos chamados gêmeos xifópagos, que é quando o mesmo óvulo ele começa a se desenvolver, dando origem a dois seres distintos, mas a separação dos dois corpos não é integral. Então, eles renascem vinculados pela cabeça, pelo esse osso do externo aqui do peito, pela lateral, pelo pescoço, aonde você vai ter dois espíritos disputando o mesmo corpo. Várias são as situações que podem justificar isso, em que você vai ter uma outra pessoa trabalhando com você nesse sentido. Um exemplo dessa situação está no livro Contos e Apólogos, capítulo 5, narra um caso desse tipo na obra, comentando o nascimento de gemelitude univitelina incompleta, ou seja, dois gêmeos atrelados um ao outro. Aí, nesse caso, fortes vinculações espirituais que justificam esta situação. Serem gêmeos univitelinos, as vinculações não são assim tão significativas, e gêmeos fraternos, menos ainda. O que importa é a gente perceber que, quando a gente tem gêmeos, é um trabalho muito grande para os pais e o esforço para individualizar a atenção entre eles. Porque quando você tem um filho só de cada vez, já é difícil você cuidar. Quando você recebe dois, ou três, ou quatro, então você conseguir humanizar essa relação e dar a esse indivíduo a condição de pessoa vai exigir muito mais para os pais. Então, nesses casos, a gemilitude é muito mais prova para os pais de esforço, de perseverança, de renúncia, de todos os sentimentos positivos para cuidar de uma prole que é muito maior ao mesmo tempo do que propriamente para as crianças que, na verdade, apenas vêm na mesma época que seus irmãos. A dificuldade vai ser exatamente atender a todos, dando afeto, carinho e individualização no sentimento de cada um deles.
1: A Marta Silva Alves está acompanhando a gente lá pelo Facebook e ela faz o seguinte comentário e queria te ouvir. Jorge, eu estou afastada do meu emprego. Confesso que estou com medo de voltar. Estou saindo do meu caminho? Então está aí a pergunta da Marta.
0: O planejamento espiritual, ele é feito de maneira que a programação, ela não contém erros. A gente não possui no planejamento espiritual equívocos. Todas as partes que compõem o planejamento são só acertos. Não existe assim, por exemplo, você vai casar aqui, você vai maltratar seu marido, nesse aqui você vai assaltar um banco, vai matar sua mãe. Isso não faz parte de planejamento. Porque se a gente renascesse para fazer o que é errado, não teríamos, então, portanto, necessidade de fazer o bem, que a programação seria do erro, não faz sentido. Então, a programação é o que nós podemos fazer e não o que nós vamos efetivamente fazer. Os mentores nos apresentam e dizem, veja o que você é capaz de fazer. Você é capaz de fazer medicina, você é capaz de poder fazer essa atividade, você é capaz de ter esse filho, você é capaz de desenvolver isso. Eles mostram a potencialidade que nós temos e a necessidade de que isso seja feito. Apresenta-se um programa de trabalho voltado para o êxito espiritual nosso. Ainda dizem mais. E nós estaremos a postos para que você consiga executar esse plano. E se por algum motivo você não conseguir fazer, nós vamos trabalhar para que as vias alternativas possam ser alcançadas para que você execute. Mas a sua pergunta não é exatamente isso. A sua pergunta é para saber se você está certo ou não de ter receio e angústia de poder voltar para o seu trabalho. Nesse particular, o que que falam os espíritos sobre o planejamento? É que o planejamento existe e os mentores estão cuidando para que ele aconteça. Nós só temos que fazer é não atrapalhar. Se nós não atrapalharmos, o planejamento tem a tendência de se cumprir. E quando é que a gente atrapalha? Quando nós descumprimos o maior de todos os mandamentos, amar a Deus sobre todas as coisas e ao próximo como a nós mesmos. Se nós, nas nossas ações, quando formos tomar decisão, pensarmos em amar ao outro, tomar decisão sempre amando ao outro como a nós mesmos, amando a nós mesmos, portanto, tem que amar nós mesmos para amar o outro, e amando a Deus sobre todas as coisas, a chance de nós acertarmos o planejamento é ótima. Porque se a gente está passando por uma pandemia, e não fomos nós que criamos, não fomos nós, então eu não tenho responsabilidade direta com a pandemia em si. Não fui eu que decidi a suspensão do meu trabalho. Isso foi uma decisão superior que independeu da minha vontade. Então, tudo aquilo que independeu da minha vontade, eu não posso jogar sobre a minha responsabilidade espiritual. Isso é uma questão das condições que o meu planeta possui, que a minha sociedade está passando. As minhas responsabilidades, elas aparecem na hora que eu, deliberadamente, tomo a decisão que eu tenho que tomar. Então, neste sentido, o que você precisa fazer? Precisa saber que sentimento está movendo você. Por que o medo de voltar para trabalhar? O que está acontecendo? É porque você está infeliz com o seu emprego? Então você precisa analisar o que move você para tentar sair do emprego. O que está acontecendo dentro de você? Se é um sentimento positivo ou um sentimento negativo que está fazendo você buscar. É lógico que a gente tem que procurar o nosso bem-estar. Se durante esse tempo eu senti que eu não me sinto bem no trabalho que eu tenho e que eu posso ser mais feliz, mesmo ganhando menos, mesmo trabalhando com menos carga, mas mais próximo de meus filhos, e eu entendi que eu não quero mais, eu quero menos, eu quero estar mais próximo dos meus, ter uma vida mais modesta, mas ter mais paz de espírito, faça. Se é isso que está movendo você, faça. Se você está querendo, ao contrário, querer ter mais, querer ganhar mais para poder ter mais, ainda que isso dê o sacrifício da família, pense que, de repente, essa opção pode não ser a mais adequada para a gente tomar. A gente precisa cuidar do lado profissional, mas tem que cuidar também do lado familiar. Se a gente cuidar só de um lado, nós seremos igual muitos atores de Hollywood, extremamente famosos, mas profundamente infelizes no campo afetivo. Não deixemos que isso aconteça conosco. E com relação à questão do emprego, eu lhe diria que quando a gente entra em conflito com o emprego, nós só temos três opções para tomar. Três. E essas três opções são as mesmas que os dinossauros tomaram na época que eles desapareceram. Ou você morre, ou se adapta, ou você migra. Só tem essas três. Ou o dinossauro morria e a gente morre profissionalmente quando desiste de mudar e fica atrás de uma máquina até o fim da nossa vida com medo de ousar. Ou você se adapta para continuar nesse ambiente, lutando para poder sobreviver num local que pode ser até um pouco mais hostil para você, até você se acostumar a esse novo local. Ou você migra. Ou você procura um outro lugar onde você possa ser mais feliz. O importante de tudo isso é que na decisão que você vai tomar, você pense: o que eu estou fazendo? Coloca o meu amor a Deus sobre todas as coisas e coloca o amor ao próximo como se fosse a mim mesmo? Se isso for uma pergunta cuja resposta seja sim, vá no caminho. É a programação.
1: Muito bem, Elahá, nós estamos ao vivo, você acompanhando com a gente, que bom, que bacana, né? Tem uma pergunta aqui, e vai muito pouco, você estava terminando essa fala sua, sobre essa questão da pandemia. Ana Lúcia Soares, ela pergunta o seguinte, olha, boa noite, Elahá, se puder me responde, ela gosta muito das suas palestras, você acha que essa pandemia vai terminar este ano? E aí ela completa, adoro suas palestras. O senhor é muito, muito útil. Tá. Muito simples em suas respostas. Eu também quero saber, vai acabar, hein?
0: Então, ai, olha, isso não é uma pergunta espírita, hein? Independente dela acabar, o mais importante é o que a humanidade vai aprender com ela. Isso é que é o mais importante. Mas sobre pandemia, deixa eu comentar uma coisa com vocês. Eu me dou o trabalho todos os dias de fazer... Eu trabalho no IBGE, então eu me dou o trabalho todo dia de fazer conta. E esta semana que passou foi a primeira semana em que nós não tivemos um crescimento acelerado do número de óbitos no Brasil. Nós estávamos subindo, na média, 200 óbitos por semana. Então, eram 300, na outra semana foi para 500, na outra foi para 700, na outra foi para 900, então esperava-se na seguinte 1.100, não deu. Deu 974, então nós desaceleramos o crescimento. Não diminuiu, mas desacelerou. Isso já é muito bom. Nós estamos em processo de desaceleração. E na Europa a gente também observa uma redução progressiva. O Japão já está começando a abrir a economia dele, a Europa já está começando a abrir. Isso é bom, isso é interessante pelo fato de que é um indicativo de que o período mais agudo dessa pandemia já passou. mas não significa dizer que ela vai acabar. Não. Nós, de repente, teremos que conviver com esse vírus ainda por bastante tempo. Então, vamos melhorar a capacidade, de repente, de tratamento, descobrir drogas eficazes para que não haja o agravamento da doença, vai surgir a vacina, o percentual de imunizados vai crescer, e nós vamos ter que nos adaptar a essa nova realidade. A questão mais grave que a gente tem para trabalhar é, como é o nome dela, Rubens?
1: Deixa eu pegar aqui, que eu saí para ver uma outra pergunta. Ana Lúcia Soares.
0: Ana Lúcia. A questão mais grave, Ana Lúcia, não é o fato da pandemia em si, porque a pandemia não acaba quando termina. Por quê? Porque vão ser 4 ondas que a gente vai ter da pandemia. 4. Nós estamos na primeira delas, que é a questão viral, o vírus. Depois vem a segunda, que são as sequelas do vírus. Quais são as sequelas que isso vai deixar? Será que esse vírus depois não vai deixar nenhum tipo de consequência no nosso organismo? Não há nenhum tipo de problema futuro que a gente venha a passar? Existem algumas pessoas comentando sobre redução da taxa de fertilidade em alguns homens em função da Covid-19. Depois nós teremos a terceira, primeira, segunda, que é as consequências. Terceira, a onda econômica. O que vai acontecer economicamente no mundo? A reorganização econômica do planeta a partir dessa pandemia. E a quarta, que talvez seja a mais grave de todas, é a onda psicológica. Em função da primeira, em função da segunda e em função da terceira, nós teremos uma onda psicológica, onde o espiritismo será muito importante para que a gente se fortaleça diante das nossas dores, das dificuldades que talvez o planeta tenha que passar, que a nossa sociedade atravessa. Então, a fé inquebrantável, a capacidade de entender os desígnios de Deus, o porquê da dor e a transitoriedade da existência diante da majestade da vida, isso pode nos ajudar muito a atravessar de maneira mais serena esse período que pode vir a ser amargo para nós em função das dificuldades que a gente pode ter para lidar com as consequências que essa doença pode ter para o planeta. Mas saber quando ela vai passar, aí não dá para saber. Essa é uma pergunta mais para biólogos e não para os espíritas nos responderem.
1: Mas acho que a gente conseguiu captar bastante essa sua visão, e eu acho que a gente, como espírita, temos que ir para frente mesmo, fazendo a nossa parte, como espíritos imortais reencarnados aqui nesse orbe. A nossa irmã é Delma Raquel Gonçalves, ela lá de Londrina, no Paraná, ela pergunta o seguinte, olha, sobre o surgimento do mal, ela quer saber o seguinte, as religiões evangélicas e católicas é dito que o primeiro a fazer o mal foi Lúcifer, um anjo caído que sentiu inveja. Qual é a explicação segundo o Espiritismo? Ela agradece a nossa irmã Delma, lá de Londrina, no Paraná. Pergunta boa, viu, Jorge?
0: Boa noite, Delma. Bom, essa figura de Lúcifer é uma figura que aparece no Antigo Testamento. Ela não é uma figura que esteja criada, surgida dentro do Novo Testamento. Ela é uma figura judaica. E mais propriamente, ela não está nos livros de Moisés. Se nós pegarmos as obras de Moisés, que são Gênesis, Êxodo, Levítico, Números e Deuteronômio, as 5 obras, não aparece o Satanás ali. Sabe por quê? Porque para o judaísmo só existe um Deus. Hashem Echad, Deus é único, então ele não disputa com ninguém. Não existe Satanás, não existe nada. Não existe nenhuma entidade espiritual que rivalize com Deus em todo o texto da Torá. Os judeus não reconhecem a existência de uma entidade que rivalize com Deus. Não há isso. Esse conceito não é um conceito judaico. A figura de um opositor a Deus, ele vai aparecer no livro de Jó. O livro de Jó foi um livro escrito no retorno do exílio da Babilônia. Os judeus, como vocês sabem, no ano 586 a.C., foram feitos cativos e levados por Nabucodonosor para trabalharem como escravos na Babilônia. Na Babilônia, eles ficaram distantes da terra de Israel. E nesse período, eles ainda achavam que o Deus de Israel era Deus de Israel mesmo, que ele ficava lá em Israel. E eles tinham dúvidas se eles poderiam orar a Deus estando longe da Babilônia, longe de Israel. Posso orar ao meu Deus morando na Babilônia? Tem até um salmo, acho que é o Salmo 132, que se transformaram numa música muito famosa nos anos 80. Lá, lá, lá, lá, lá, lá, lá, lá. Nos rios da Babilônia. Isso, aquilo ali é a letra de um salmo, em que ele está dizendo que eles choravam o exílio às margens do rio na Babilônia, perguntando se podiam orar ao Deus deles, estando cativos no outro lugar. E isso era uma verdade. Eles tinham muito distanciamento físico de Israel e uma sensação de que o Deus deles não lhes alcançaria ali. E na Babilônia, vigia uma outra forma de interpretar as coisas, a partir do pensamento de Zoroastro, que defendia o pensamento do chamado maniqueísmo, que para existir a luz, existiam as trevas, para existir o bem, tinha que existir o mal, e que tudo era dual no mundo, o claro precisava do escuro, e etc. Então, ele criou, nessa conceituação dele, a ideia de uma entidade que fazia oposição ao Criador. Os judeus, durante os 70 anos que ficaram na Babilônia, acabaram se contaminando dessa ideia. E quando eles voltam para Israel, é escrito o livro de Jó. No livro de Jó, aparece pela primeira vez um personagem chamado Satã. Satã, em hebraico, significa opositor, aquele que se opõe a você. Mas Satã não é, na verdade, uma entidade que rivalize com Deus. Ele é um opositor. Numa tradução mais espírita, eu poderia dizer que ele é o obsessor. O obsessor não rivaliza com Deus. O obsessor é um opositor, mas ele não é rival. Ele não é rival de Deus nunca. Então, há uma história entre Satã e Deus, em cima de um personagem também chamado Jó, em que ele perde tudo, e depois de perder tudo, o Satanás percebe que Jó não blasfema, aí ele perde a aposta para Deus e Deus devolve para Jó tudo que ele havia perdido, inclusive as filhas. Ele tinha 10 filhos, ele volta a ter de novo 10 filhos, 7 filhos homens e 3 filhas mulheres, chamadas Jamima, Keren Hapuki e Kézia, que são as mulheres mais belas que a Terra já conheceu. Então, essa história é onde surge a figura de Satanás. Aparece aí. E no livro de Isaías, aparece novamente uma conversa, mas essa conversa é uma conversa muito controversa, de um espírito, aquela história que diz que era um anjo que decaiu e tal. Isso não fica muito claro no texto bíblico. Isso é uma interpretação que as pessoas fizeram sobre todas essas questões. Mas não existe essa figura para o judaísmo, de um rival de Deus, ela não existe. Então, de onde veio o mal, que você pergunta? O mal, no dizer da doutrina espírita, ele não é motivado por um espírito que criou o mal, que trouxe o mal para a Terra. O mal é fruto das nossas opções. O Espiritismo diz que quando os espíritos são criados, eles não têm propensão nem para o bem nem para o mal. Eles são simples e ignorantes. As experiências é que vão fazendo com que alguns sejam espíritos mais voltados para o bem e outros sejam espíritos mais voltados para o mal. Depois de um certo tempo em que os espíritos já têm uma certa caminhada, já é possível perceber alguns que têm uns pendores bem difíceis, que são mais amargos. Então, o que é que faz Papai do Céu? Pega todos esses que são mais difíceis e diz: vocês precisam morar juntos para que um lapide o outro. E aí reúne as almas rebeldes em determinados planetas, marcados pelo egoísmo e pelo orgulho, aonde essas almas, entre si, elas se atritam, elas se lapidam uma à outra, de tal sorte que, depois de muito tempo de convivência, elas se depuram. E da onde veio o mal? Da própria opção que as pessoas fizeram, que os espíritos fizeram, em não seguir a lei de Deus, porque a lei de Deus exige que a gente pense a longo prazo. E nós dizemos, está louco? Vou tirar a curto prazo, que é melhor. Meu prazer imediato, meu gozo agora. Então, quando a gente coloca como diz Emmanuel, trocando os frutos do amanhã pelas flores efêmeras do agora, a gente se atrapalha e acaba ficando entre essas comunidades de espíritos mais complicados. Portanto, nessa ótica, a figura de Satã não é uma figura que pertence ao mundo do judaísmo, é uma figura que não pertence ao mundo do espiritismo, ela também não faz parte, mas é uma figura que é recorrente dentro do ambiente do cristianismo. O cristianismo tem uma figura de oposição, de que dá muito poder a esse famoso Satanás durante os textos, tanto nos evangelhos, onde aparece ele tentando Jesus e uma série de outras situações, como também no Apocalipse, onde vai acontecer o julgamento final. Mas aí, neste caso, é preciso recorrer sempre ao sentido literal da palavra em hebraico, em que ele é um opositor. E sendo os cristãos, os primeiros cristãos, judeus, não existia para eles uma figura de rivalização com Deus. Havia, sim, espíritos rebeldes do lado de lá, não apenas um, mas vários, como aparecem em várias cenas de Jesus expulsando os chamados demônios, que são vários, mas são espíritos difíceis, amargos, difíceis, rebeldes. E esses espíritos, então, comporiam essa força, esse conjunto de forças interessadas no não progresso da Terra. Mas a origem do mal, na conceituação da doutrina espírita, está centrada no livre-arbítrio do homem, que decidiu ser aparentemente feliz agora para não ter que aprender a ser feliz perenemente um pouco mais para frente.
1: Muito bem, Jorge Larrá. Tem um recadinho aqui, deixa eu pegar aqui o nosso querido Illinois. Tá te ouvindo, pediu para te avisar que tá acompanhando, tá? O que é?
0: É a Illinois.
1: Tá, desculpe. Eu que errei então, hein? Tá certo. Eu que errei aqui, desculpa. Tá lá, que você vai ter uma live dia 20 de junho.
0: É.
1: Tem uma pergunta aqui, meu amigo, que está relacionada à questão da família. Tenho 7 irmãos que não colaboram com meus pais. Aí ela fala da dificuldade, por exemplo, ela cita que a mãe está doente e que as pessoas, eles não se juntam para ajudar, né? E aí ela termina aqui até dizendo que uma dessas irmãs nem vai lá, terceirizou a visita. Como melhorar meu sentimento em relação a isso? E aí também ela está acompanhando a gente pelo Facebook, ela perguntou assim, comenta o ditado, um pai cuida de 10 filhos, mas 10 filhos não cuidam de um pai. E essa coisa da família, como você mesmo disse, né, ela tem um papel fundamental nesse processo de transformação na nossa, nesse momento reencarnatório nosso, né?
0: Como é o nome dela?
1: Vanessa.
0: Vanessa. Vanessa, o primeiro passo a fazer é não virar as costas para a sua irmã. Porque se a gente veio num grupo familiar, é porque tem algum propósito.
1: E não é só ela, são outras irmãs, outros irmãos também, toda a família, né, Elahá?
0: São meio arredios, né? Mas o que se faz? A gente precisa fazer uma reunião familiar. Só que para fazer essa reunião familiar, ela tem que ser feita sem alteração do batimento cardíaco. Tem que sentar e conversar com serenidade, porque se for para sentar, conversar com agressão, é difícil de fazer. Mas essa conversa, ela precisa existir. Então, a gente tem que reunir os irmãos para ter uma conversa franca e dizer, gente, como que a gente vai fazer para cuidar dos nossos pais? Essa tem que ser feita. E a pessoa mais madura é que tem que fazer isso, Vanessa. É você? Eu não sei, mas seria a pessoa que tem mais habilidade de diálogo com todos. Aquele que mais agrega a todos em redor de si. De repente nem é você, de repente é uma outra irmã ou um outro irmão que possui esse dom de aglutinar a todos. Se não der para reunir a todos, porque existe muita desarmonia, reúne por pacote, já que são muitos. Reúne dois, três, para que se faça uma segunda reunião plenária de todo mundo no futuro. Mas, para que a gente possa fazer isso, nós temos que estar serenos. Você precisa estar com o coração desarmado e estar preparada para ouvir o que você não gostaria de ouvir. Porque o que às vezes faz a gente sofrer é você esperar que os outros digam aquilo que você não quer que lhe digam. O Buda tinha uma frase muito boa em que ele dizia assim: o homem sofre porque deseja. O que é isso? Você cria expectativas em cima da pessoa, a pessoa não corresponde à expectativa, você sofre porque ela não correspondeu. Então não crie expectativa. Não espere que sua irmã diga: não, realmente eu estava errada, me dê minha mãe, meu pai, vou cuidar, então, inclusive de vocês todos. Não vai acontecer. Esteja preparado para isso. Mas o coração tem que estar sereno. Então, qual o foco? O foco é a reunião familiar. Como é muito grande, pode ser parcelada em grupos menores, mas ela vai ter que acontecer. Vai ter que reunir todo mundo para conversar pelo bem da família, pelo bem seu, para que você possa amanhã dizer assim: mas eu fiz tudo o que eu poderia. Para que não fique lacunas, para que amanhã você não diga assim: meu Deus, eu quando vi que minhas irmãs não ajudavam, eu peguei, botei meus pais nas costas e levei, pode ir embora vocês, não preciso de vocês, vocês são os inúteis. Não faça isso. Porque depois a gente lamenta não ter usado todo o ferramental que a gente poderia ter usado para aglutinar a família. Então, o objetivo final é esse, a benefício de todos, para que o grupo não se esfacele, para que amanhã ninguém carregue culpas desnecessárias. Mas para que essa reunião aconteça, você precisa estar bem. Você precisa trabalhar a sua intimidade, desarmando os seus sentimentos, revendo o conceito que você tem sobre seus irmãos, analisando os benefícios pagos com a ingratidão, lidando com a questão da não gratidão, da ingratidão das pessoas, para que você esteja preparada. Existem alguns instrumentos que a gente pode usar para fazer quando a gente tem muita mágoa. Nas livrarias espíritas vende, chama-se visualizações terapêuticas. Mas se você não puder comprar o CD, eu lhe digo como é que funciona. Você deita para meditar, relaxa, imagina que você está num local bem tranquilo e mentalmente você deixa se aproximar a pessoa que você não gosta ou a sua irmã que você tem dificuldade. E mentalmente você diz para ela tudo o que você quer dizer, mentalmente. E depois você ouve tudo o que ela provavelmente vai lhe dizer. Depois ela se afasta. E a pessoa que você mais ama se aproxima de você, abraça você e fortalece você. Isso eu estou contando assim rapidinho, mas isso demora meia hora, 40 minutos, você fazendo esse exercício. Qual o objetivo disso? É acostumar a sua alma, acostumar você a dizer o que você tem para dizer e a ouvir o que ela tem para dizer para você. Você vai repetir esse exercício várias vezes, até que você se acostume com tudo que ela tem para dizer para você. E você acostume-se a dizer para ela tudo que você tem para falar. Quando a reunião acontecer de maneira presencial, seu cérebro, seu eu, já vai estar mais acostumado a ouvir as coisas que ela tem para dizer e você não vai ficar com tanta raiva. Você vai melhorar a sua capacidade de se sair melhor na reunião porque você já está habituado a ouvir as coisas que provavelmente ela vai dizer ali. Isso ajuda muito a gente a ter serenidade. Porque senão, quando você encontrar sua irmã, o seu batimento cardíaco vai alterar só dela sentar na sua frente. Porque você vai ficar nervosa com o que você vai dizer. Mas você já disse isso para ela tantas vezes, que quando ela entrar fisicamente, a sua mente já vai estar acostumada a ver aquela pessoa na sua frente e você vai poder falar com mais serenidade. Mas é preciso trabalhar a mágoa, trabalhar o desamor, para que essa reunião familiar possa acontecer com proveito. E se mesmo depois dessa reunião nada acontecer, nada de mágoa, nada de reclamações, toque o barco, faça a parte que lhe cabe. Não lamente o que tem para fazer. É isso para ser feito? Pegue e faça. Existem tantas pessoas que são filhos únicos e cuidam de pai e de mãe. Não lamente a ausência dos outros. Considere que essa seja a prova que coube para você. A honra de poder cuidar dos nossos pais e devolver um pouco da gratidão que nós devemos a ele. Não trate isso como se fosse uma cruz ou um peso, mas diga: que bom que os outros não quiseram, fizemos tudo o que podíamos, mas eu vou ter a honra de cuidar dos meus pais até o final dos dias deles. Que maravilha que Deus me deu poder ser útil àqueles que me deram a condição de retornar à vida física.
1: Elahá, dentro dessa linha, o nosso irmão que está acompanhando a gente pelo YouTube pergunta o seguinte, o sobrenome Belmonte. Boa noite, Elahá. O fato de renascermos na mesma família implica que sempre teremos obrigações recíprocas, ou o espírito pode renascer em famílias diferentes e em várias famílias espirituais?
0: Sim. Essa palavra nunca, sempre, todos e nenhum, a gente não costuma aplicar quando se trata do espírito. A gente só trata isso quando é Deus. Então, Deus nunca erra, Deus sempre nos ama, Deus criou todos os espíritos e ninguém está fora do amor de Deus. Mas quando se trata do homem, a gente diz a maioria das vezes, frequentemente, muitas vezes é comum, mas a gente não fecha dizendo sempre. Então, dizer que o espírito renasce sempre na mesma família é muito forte. Nós temos a tendência de nascer dentro do mesmo grupo familiar, mas existem várias obras espíritas que demonstram a possibilidade de renascimento de um espírito fora de seu grupo, de acordo com a necessidade que se tenha. O objetivo, realmente, de renascer próximo é porque a gente deixa muitas questões pendentes e aí a gente precisa voltar para desatar os nozinhos que ficaram pela metade. Ó, eu não quero assustar ninguém, longe de mim fazer terrorismo com qualquer quem quer que seja, mas vamos fazer aqui uma conta. Se é usual que a gente renasça na mesma família, é lógico que eu não vou poder nascer filho de mim mesmo, que eu preciso estar encarnado para poder gerar a criança. Mas eu posso nascer meu neto. Eu posso nascer meu bisneto para poder estar na mesma equipe familiar. Qual é a consequência disso? Que a gente tem que educar bem os filhos, porque a gente vai voltar filho deles. Ó, já pensou? Então, eduquemos melhor os nossos filhos e nossos netos, porque eles podem ser os nossos pais amanhã. A gente precisa de pais bons para levar a gente para bons caminhos no futuro. Mas não é obrigatório que renasça na mesma equipe familiar. Nós podemos nascer em outros grupos familiares. E com relação à família espiritual, a família espiritual é muito grande. A gente não sai dela. A gente pode nascer em uma outra parentela corporal. Mas a família espiritual, ela acompanha a gente do lado de fora. Os nossos mentores fazem parte da família espiritual. E eles estarão junto de nós, mesmo que a gente reencarne numa família estranha do ponto de vista físico. Mas os nossos amores, os nossos afetos nunca se afastam de nós. O amor não se extingue com a morte. E, portanto, as nossas famílias espirituais, essas sim, farão sempre parte das nossas histórias de vida.
1: Queria mandar um abraço para os nossos ouvintes que estão aí sintonizados com a gente em várias partes do Brasil, nos Estados Unidos, no Japão, na Noruega, no Uruguai, na Rússia, em Portugal e em outros lugares. Esses estão aí sintonizadinhos, ouvindo a gente. Nossa eterna gratidão a você, internauta. Vamos lá, vamos para mais uma pergunta. Tem uma pergunta boa aqui, meu amigo Elahá, feita pelo nosso Marco Antônio, que pergunta o seguinte, olha, o que acontece com o espírito que sofre o aborto? E aí você podia falar dessa questão do ponto de vista espiritual também, não só do espírito, mas daquele que comete, e falar também a misericórdia divina atuando em tudo, né? É com você, meu amigo.
0: Bom, Marco Antônio, vai depender muito da condição do espírito reencarnante. Existirão aqueles que são amigos da família, espíritos que a gente tem vínculo de afeto. Ele é um espírito amado, mas por alguma circunstância da família, a família toma a decisão, ou a própria mulher toma a decisão, de interromper a gestação. Como ele é um amigo familiar, como ele é um espírito familiar, ele permanece e aguarda um novo momento para retornar. Então, existe essa possibilidade dele ser negada a ele a condição e diz, não, eu vou aguardar uma nova oportunidade para vir. Segunda alternativa, ele deveria vir, mas por algum motivo a porta fechou para ele. Mas ele quer vir. Mas ele não tem como vir. A mãe, por exemplo, fez uma laqueadura, interrompeu a gestação, fez alguma coisa e ele não consegue mais vir. Não tem como ele vir. Está tentando, mas ele não consegue. Ela fez o aborto, botou um DIU. Ela fez e depois fez uma salpingectomia, tirou as trompas, jogou fora. Não tem como. Fez uma esterectomia, tirou, foi tudo. E aí, como é que ele vai renascer? Então, nessas circunstâncias, existe na obra Após a Tempestade, de Joana de Ângeles, algumas estratégias que os espíritos dizem que eles utilizam para chegarem até os nossos lares. Estratégia número 1. Engravida a irmã adolescente. Maninha, vai ser você. Então, a irmã adolescente engravida, ele renasce pela irmã e ele vai ser criado pelos avós como se fosse filho. Essa é uma possibilidade. Ele vem pela empregada doméstica, que engravida, a criança é criada dentro de casa, depois a empregada vai embora e ele permanece no lar na condição de filho adotivo. Então, essas são algumas condições que a gente tem nos espíritos que são mais afetos, que são mais afins à família. Quando o espírito não é afim, aí pode acontecer outras condições mais graves. Ele se sente rejeitado, até às vezes a interrupção da gestação se dá uma boa parte dos casos, porque existe desamor entre o reencarnante e os que estão na condição de pais. Eles não querem aceitar aquela entidade que está reencarnando e decidem pela interrupção da gestação. Nesse caso, como já existe um ódio anterior, o espírito pode se voltar contra a família. Isso é uma possibilidade. E ele passa, então, a perturbar o lar na condição de obsessor. Pode, isso pode acontecer. Ele passa a atrapalhar a vida do casal. Torna a mulher depressiva. Aumenta o nível de brigas, de discussões. Existe um estudo psicológico feito que diz que quando a mulher ela interrompe a gestação, ela sente um alívio danado, porque ela tirou aquele peso que estava nela. Mas tempos depois, aquela sensação de alívio ela passa e ela começa a ter uma sensação de angústia que passa a ser mais duradoura do que o período de alívio que ela teve. E essa sensação de angústia ela pode ser provocada exatamente por essas entidades que não gostam de nós, estavam tentando uma reaproximação pela gravidez, não deu certo, então elas podem se tornar, então, espíritos obsessores. Isso pode acontecer. Então eu posso ter uma espera, eu posso ter uma tentativa de renascimento por uma outra via, ou eu posso me tornar um inimigo declarado e partir para um processo de perturbação. Mas isso acontece não é só com aborto. Diversas outras coisas que nós fazemos também provocam processos obsessivos. E nós precisamos trabalhar como que a gente vai lidar com isso. Protegendo as nossas vidas para que a gente não ultrapasse a linha que defende a linha da vida, para que a gente não tenha que se ver a braços com determinadas dificuldades. O Espiritismo é sempre favorável à vida e vai sempre sugerir que a gente procure evitar a interrupção da vida. A exceção que é feita na obra doutrinária é apenas quando a vida da mãe corre perigo. Até mesmo o controverso caso do aborto, do estupro, a doutrina espírita diz que é mais conveniente que se leve a gestação até o final. Se você não quer ter seu filho, não interrompa a gestação. Leve até o final e depois doe. Entregue a criança para adoção. Não quero ter. Foi fruto de um estupro, uma situação violenta, não quero ter. Entregue, deixe ele seguir a vida dele, se assim você quiser. Ou supere o trauma e crie, porque se ele é metade organicamente fruto de um criminoso, ele também é metade sua. Então, você também tem uma parcela dentro da, pelo menos do organismo daquele ser que se forma. Mas cada um de nós é livre para tomar a decisão que quiser. O Espiritismo só orienta que a gente não interrompa o fio. E para as mães, e não somente as mães, mas para os pais também, existem várias consequências espirituais que podem acontecer para isso. Consequências nessa existência, que são físicas, com a questão orgânica, dificuldade para gestar, coisas do gênero, a obsessão como sendo uma das consequências. E existem as consequências futuras, nas quais as mulheres e os homens renascem com as consequências dessa decisão. Então, às vezes, dificuldade para engravidar numa próxima existência, abortos sucessivos numa determinada existência, homens que têm baixa taxa de espermatozoides, a oligozoospermia, ou problemas de fertilidade ou de esterilidade, em função do comprometimento maior ou menor que a gente teve durante isso. Mas é importante considerar que Deus é justiça e misericórdia. E existe, para a questão também dos casos de interrupção de gestação, em que uma das consequências dela é a chamada maternidade abençoada, em que uma nova oportunidade é dada. Filhos saudáveis retornam aos lares. E de maneira serena, a gente refaz o equívoco do ontem, recebendo no colo um filho que a gente não conseguiu ter da primeira vez, porque ambos, pais e filhos, se perdoaram mutuamente, fazendo com que as relações amargas que poderiam ter gerado conflito no passado tenham ficado para trás e eles então consigam trabalhar no presente a relação sem traumas de uma gravidez saudável e o retorno de um espírito que não ontem foi fruto de um abortamento. Agora, para que isso aconteça, é preciso que a gente transforme as nossas emoções. Se alguém já tomou a decisão pelo aborto, isso não significa dizer que a lei de Deus vai virar as costas para nós. Não. Não existe nenhum crime, não existe nenhum delito, não existe nenhum passo, nenhum equívoco, nenhum engano, nenhuma decisão que a gente possa tomar na nossa vida que nos afaste do amor de Deus. Se os nossos tropeços são desse tamanho, o amor de Deus por nós não tem nem como medir. Deus é infinitamente misericordioso. Então, quando a gente erra, toma uma decisão equivocada, a lei de Deus mobiliza os seus recursos a nosso favor. E o primeiro recurso que é mobilizado não é o da justiça, é o da misericórdia. A justiça só entra quando a misericórdia não conseguiu nos comover. Então, que a gente, quando tomar essas decisões e sentir culpa, a gente abrace as propostas de mudança de comportamento. E a gente não se permita permanecer congelado no próprio sentimento, porque isso perdura esse estado, e aí a justiça amanhã pode vir cobrar a conta quando a misericórdia não conseguiu. Façamos o esforço para rever os nossos conceitos, amar mais, desenvolver o sentimento de paternidade e de maternidade, a aumentar em nós o dom de sermos mais fraternos com todos e acentuar em nós o dom de sermos pessoas amáveis, para que isso dilate nas nossas almas a nossa capacidade de amanhã, quando a lei vier, nos alcançar em serviço. E toda vez que a justiça vem para cobrar a conta e nos encontra em serviço, ela vai embora e manda a misericórdia atuar no lugar dela. Gente, se esforce nesse sentido, para que as decisões que a gente tomou não manchem o nosso futuro, que a gente consiga recuperar. E se alguém está em dúvida, não tome a decisão equivocada. Caminhe mais para frente. Existem recursos extraordinários na lei para garantir a todos nós formas felizes, porque nós às vezes queremos interromper porque achamos que essa criança vai ser um problema. E talvez ele seja a grande solução das nossas vidas. O anjo encarnado que Deus mandou para cuidar das nossas vidas aqui.
1: Muito bem, eu queria mandar um abraço ao pessoal que está acompanhando a gente no Instagram também. A gente hoje está fazendo um teste aí, está fazendo uns testezinhos, jogando também a transmissão. Está todo mundo fazendo live no Instagram, né? Então a gente também está entrando nessa. Está aprendendo ainda. Tem uma pergunta aqui, Jorge, eu não sei se vai dar tempo de você responder, viu? Mas eu achei ela muito interessante. A nossa ouvinte, a Roberta, ela que está num dos grupos de bate-papo aqui da Web Rádio Fraternidade, pergunta, ela primeiro faz um comentário. Sua maneira de expor é muito didática, o que nos ajuda muito a entender os temas abordados. Ela agradece e pede que Deus te abençoe. E aí a pergunta que ela faz é a seguinte: Jesus era judeu? Por que a sua evangelização não foi baseada no judaísmo? Ou foi? Roberta, que está lá em Montes Claros, a linda Montes Claros, aqui em Minas Gerais.
0: Boa noite, Roberta. O que é um judeu? O judeu é o filho da judia. A mãe de Jesus era judia, então ele era judeu. Não importa o pai. O pai não gera descendência judaica, só a mãe. E se Maria era judia, Jesus evidentemente era judeu. Isso se comprova porque ao oitavo dia ele comparece ao templo para uma cerimônia judaica chamada Brit Milá, a aliança da palavra, que é a circuncisão, que é feita na criança ao seu 8º dia de nascimento, ao fazer a brit

0: lá é adulto. Está antes é criança. Então ele também participa de outras festas judaicas, a festa dos tabernáculos, citada pelo Evangelho de João, e depois participa da Pessa, a festa de Shavuot, participa da festa da Sukkot, lá no Evangelho de João, e também da festa da Hanukkah, que é uma festa das luzes, ele também participa da festa das luzes. E da Pessa, que é a Páscoa judaica. Então, as grandes festas judaicas, ele está presente numa boa parte delas, mostrando que ele não só nasceu numa sociedade judaica, sua família era judaica, e ele está integrado no comportamento do judaísmo. E você pergunta se ele pregou o judaísmo ou não. Sim, ele pregou. A sua doutrina foi baseada dentro do judaísmo. É que a gente tem pouca vivência do que o judaísmo prega. E se a gente perceber, ele diz assim: eu não vou mudar a lei, eu vim cumpri-la. E ele usa os mandamentos da lei de Deus para ensinar a sua verdade. No capítulo 6 de Mateus, aonde ele faz a alteração de seis elementos, tem seis orientações que ele muda, ele sempre diz assim: ouviste o que foi dito aos antigos. Ele não disse: leste o que foi escrito aos antigos, mas é ouviste. Por quê? Porque eram as interpretações que as pessoas faziam da lei. E ele vai pegar o mesmo texto e fazer a interpretação dele do texto que está colocado. Tanto que quando Paulo de Tarso vai fazer a construção do cristianismo, ele se apoia fundamentalmente no judaísmo. É Paulo que faz o casamento mais exato do judaísmo, das verdades judaicas com as verdades cristãs, criando a cultura judaico-cristã, que é esse pensamento que a gente tem hoje. Adão e Eva, formação do mundo, isso nada é cristão, isso é tudo judaico. Não, não existe isso. No cristianismo não tem como. Como foi que Jesus disse que o mundo foi criado? Não tem, não fala. Por quê? Porque o cristianismo é uma doutrina muito mais focada no comportamento humano. O judaísmo é que vai explicar como é que surgiu, que foi, como é que Deus fez e tal. E Paulo acopla esse pensamento judaico no comportamento que Jesus propõe, criando a doutrina cristã como sendo uma doutrina bastante ligada ao judaísmo. Mas de tudo isso, do judaísmo, o que mais nos importa não são as filigranas que ele possui. Ele tem muitas regrinhas. Ao todo, são 613 mandamentos. A gente não vai ficar preso nisso, porque quando Jesus veio, ele renovou essa proposta, apoiando nos mandamentos que existiam, mas dizendo: olha, isso aqui é interessante, mas toda a lei e os profetas se resumem numa coisa: amar a Deus sobre todas as coisas e ao próximo como a si mesmo. Ele simplifica a mensagem focada em basicamente quatro pontos. A mensagem de Jesus tem quatro pontos. Primeiro, o amor ao próximo, uma coisa que não era tão discutida no Velho Testamento. Dois, o perdão. Também não existia no Velho Testamento. Três, o desapego dos bens terrenos. E quatro, o combate à hipocrisia. São esses quatro pilares que estruturam a mensagem de Jesus. E ela, então, se apoia no judaísmo, nos conceitos judaicos, mas ela transcende esses conceitos, fortalecendo a ideia do amor, do perdão, do combate à hipocrisia, que era muito grande, não do judaísmo, mas da prática judaica, e a questão do desapego, as quatro: o amor ao próximo, o perdão, o desapego dos bens terrenos e o combate à hipocrisia. Ele vai trabalhar isso, que era da prática judaica. Mas se eu for entrar, no mergulhar na essência do judaísmo, eu vou encontrar essas coisas colocadas, porque os sábios antigos que estudavam o judaísmo de maneira mais secreta, a chamada Cabala, trabalhavam essas verdades, embora nem todo mundo tivesse acesso a esse conhecimento. Então, respondendo sua pergunta, sim, Jesus era judeu e sua doutrina se apoiou fortemente no judaísmo, mas ele resgatou a essência do judaísmo e não da prática judaica que existia no século em que ele nasceu.
1: Ah, Jorge, o tempo passa tão rápido, né? Já deu uma hora já de live. Tem algumas perguntas que não vai dar para a gente fazê-las hoje, mas a gente continua semana que vem. Você que está nos acompanhando, estando junto conosco. Vou passar a bola para você fazer aquela arremate.

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1: Tá bom. Eu queria agradecer a todos pela presença na nossa atividade de hoje e pedir para que a gente fortaleça as nossas orações. O nosso planeta está precisando muito de preces. Preces em todos os sentidos, para que a violência não tome conta dos nossos corações. É muito comum, quando a gente se vê acuado, numa situação de perigo, nós reagirmos de maneira mais agressiva. Mas a serenidade que o Espiritismo nos ensinou a cultivar nos estimula para que a gente não caia nas armadilhas do ódio. Não sejamos nós os propagadores do desamor, da instabilidade, do medo, mas procuremos, tanto quanto nos seja possível, identificar as nossas almas com o bem que a gente já conhece. Deus nos presenteou com tantas coisas maravilhosas. Nós temos um tesouro enorme. Talvez as pessoas que estão lá fora, se conhecessem um décimo daquilo que a gente conhece, mudariam tanto as suas vidas. Valorizemos o esforço que a espiritualidade está fazendo em nos trazer tantas verdades para que as nossas vidas mudem. Então, vamos contribuir para essa mudança do mundo. Não vamos espalhar o ódio. Não vamos multiplicar o desamor. Vamos reter em nós aquilo que é ruim e só multiplicar aquilo que é o bem. Nas nossas palavras, nos nossos atos e nos nossos pensamentos, dobrar as nossas orações. A oração tem poderes extraordinários. Nós precisamos sintonizar de maneira mais efetiva com aqueles que nos governam. O próprio sistema imunológico nosso, o nosso próprio sistema orgânico, precisa de oração para que ele se equilibre. Um organismo deprimido é muito mais frágil para infecções, para o assédio dos fungos, das bactérias, dos vírus. Então, se esses germes alcançam os nossos corpos e nós estamos depressivos, amargurados, eles vão ter uma capacidade de articulação muito maior. Mas se nós nos prepararmos robustecendo as nossas energias com o otimismo, com a prática do bem, com a busca da oração que mexe com os nossos hormônios, que mexe com os nossos níveis dos nossos receptores cerebrais, nós vamos poder melhorar as nossas condições de saúde para que a gente consiga ajudar mais, não só por egoísmo, da gente se salvar de algum tipo de infecção, mas para que a gente possa estar saudável para ajudar os outros. A humanidade precisará de pessoas saudáveis, do ponto de vista físico e do ponto de vista psicológico, para os dias que se aproximam, para aquilo que nós não sabemos ainda que vai acontecer. Então, precisamos estar sãos para que a gente enfrente essa batalha verdadeiramente espiritual que vai se travar no nosso mundo. Então, que a gente se esforce nesse sentido, procurando manter a nossa mente vigilante, os nossos corações sintonizados no bem, para fazermos o melhor que a gente puder pelos dias que se avizinham. Então, que Deus nos abençoe, proteja as nossas vidas e dê a todos nós a serenidade que a gente precisa para agradecer a Ele por tudo aquilo que Ele nos concede. Então, nós vamos aproveitar para orar e agradecer a Deus por todas essas coisas que Ele nos está oferecendo. Divino Senhor das nossas vidas, com os corações cheios de gratidão, reunimos as nossas almas apenas para te agradecer tantos tesouros e tantas oportunidades que tu nos concedes a cada dia. Obrigado, Senhor de todas as coisas, pelas inúmeras demonstrações de amor que tu tens depositado ao longo das nossas caminhadas, oferecendo a cada um de nós a oportunidade de reconhecermos a tua face em vários momentos das nossas vidas. Obrigado, Senhor, por haveres depositado diante de nós os nossos espíritos guardiães, os nossos mentores, que nos cuidam muito antes de que nós renascêssemos e que velam pelo sucesso da nossa programação espiritual, a fim de que os nossos êxitos possam ser os melhores possíveis diante das nossas fraquezas e da imensidão de oportunidades que Tu nos concedes. Por isso, nesta noite, não Te pedimos por eles, por nós, Senhor, mas Te pedimos por eles, que Tu abençoes os nossos espíritos benfeitores. Protege os nossos guardiães. Ilumina os espíritos que nos ofereceste para que cuidassem das nossas vidas. Dá a cada um deles as bênçãos que Tu reservas às almas puras que Te servem e oferece a cada um desses companheiros que nos cuidam o nosso pleito de gratidão pelas inúmeras vezes que cuidaram das nossas vidas, que protegeram os nossos caminhos e que evitaram que o pior acontecesse diante dos nossos passos, alertando os nossos corações muitas vezes através de lágrimas, de feridas e de dores para que aprendêssemos o verdadeiro caminho da felicidade. Muito obrigado a todos vocês pelas inúmeras demonstrações de amor legítimo que vocês têm feito a cada dia nas nossas vidas. Senhor, protege esses companheiros diligentes. Dá-lhes tanto quanto te seja possível a eles a condição de receberem de nós os nossos melhores sentimentos para que os ajudem a se fortalecer e para que continuem a nos auxiliar e assim engrandecerem na tarefa difícil de nos impulsionarem pelo caminho do bem. Queremos te agradecer também pelos pais que tu nos concedestes, conhecidos ou não, ausentes ou não, difíceis ou não, presentes ou não, que eles, encarnados ou não, possam receber nesse momento o melhor das nossas energias, agradecendo por tudo que eles nos ofereceram durante esta existência. Que onde quer que eles estejam, possam receber de nós o nosso agradecimento, Senhor. Que as possíveis mágoas, que as possíveis diferenças que ainda trazemos em nós, possam se dissolver diante da Tua presença e que os nossos mentores nos ajudem para que possamos vencer aqueles de nós que ainda temos dificuldades para isso, para que sejamos capazes de agradecer verdadeiramente todas as concessões que nos fizeram, a começar pelo corpo de carne que nos deram para que pudéssemos realizar a tarefa que fazemos. Abençoa, Senhor, os nossos pais. Protege a todos eles, aonde quer que eles estejam, envolvendo seus corações na gratidão mais profunda que trazemos dentro das nossas almas. Por isso, Senhor, pela imensidão de bênçãos que depositaste nos nossos caminhos, nós te agradecemos profundamente e nos colocamos a teu serviço para servir aos teus propósitos no mundo novo que se cria. Oferecemos as nossas energias, os nossos corações renovados, as nossas almas banhadas na fé que tu nos ofereces, as nossas mentes libertas de muitas das imperfeições que vimos lutando para vencer, para colocar todo esse manancial a serviço do bem, Senhor. Nos ajuda a sermos úteis. Estamos cansados de sofrer na nossa incredulidade, na nossa inutilidade, e por isso nos inscrevemos para servir a Tua causa verdadeiramente e a oferecer já aquilo que temos em favor do bem, para que Tu uses em prol não de nós, mas da humanidade que precisa tanto de braços, de mentes e de corações para o momento novo que vive. Acolhe-nos assim no Teu seio, Senhor, Fortalece os nossos corações no propósito de sermos melhores, sim, de sermos úteis, sim. E guarda as nossas almas sob a tua proteção infinita, porque sabemos que, acolhido nos teus braços, nada poderá deter o nosso desejo de sermos melhores. Por isso, nos entregamos inteiramente a ti, Senhor, e te pedimos: abençoa a tua humanidade, protege a todos os teus filhos e nos torna úteis nessa tarefa. Convoca as nossas almas e faz com que vibrem os nossos corações e estejamos apostos para te servir no grande propósito de amor. Chama-nos, Senhor, e coloca-nos de pé para a tarefa que tu nos chamas. Obrigado, assim, por tudo. Deita a tua bênção sobre todos nós e nos guarda hoje e sempre sob a tua proteção e sob a tua paz.
0: Muito bem. Jorge, obrigado mais uma vez pela presença conosco aqui. Uma alegria ter você. Semana que vem, se Deus quiser, a gente vai estar aqui no mesmo horário. Certo? Falou muito hoje, né?
1: Tudo certo. Se Deus permitir, semana que vem estaremos aqui. Quero agradecer a presença de todos. Que Deus abençoe grandemente todos, todos, todos, indistintamente. E que Deus proteja as nossas vidas. Muito obrigado, gente.
0: Gente, obrigado. Fiquem com Deus. 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
0: Ajudando,
1: construindo um mundo melhor.
0: Muito bem. Tchau, gente. Com Deus. Muita paz. Vamos que vamos, tá bom? Tchau, tchau.

Vamos, no encontro de hoje, dar continuidade ao tema que iniciamos no nosso encontro passado, a essência das leis de liberdade, de responsabilidade e de causa e efeito. O objetivo é refletir sobre a essência fundamental das leis de liberdade, de responsabilidade e de causa e efeito. Vamos, como de hábito, começar com a nossa meditação inicial sobre as leis de liberdade, de responsabilidade e de causa e efeito. Fechando os olhos, entre em contato com você mesmo em essência, buscando sentir-se um espírito imortal, filho de Deus, aprendiz da vida, capaz de fazer escolhas e responsável pelas consequências de todas elas. Avalie essa condição que você traz intrínseca dentro de si. Um espírito imortal, neste momento evolutivo da sua vida, convidado a ser aprendiz, com capacidade de fazer escolhas e que traz, dentro da lei de responsabilidade, o exercício da virtude da responsabilidade por suas escolhas e pelas consequências agradáveis ou desagradáveis que essas escolhas trazem para você. Como é para você pensar em seu livre-arbítrio e na responsabilidade que lhe cabe pelas suas escolhas? Como você sente essa realidade? Deixe os seus pensamentos e sentimentos fluírem, evitando qualquer mascaramento num processo de auto-engano. Seja verdadeiro ou verdadeira com você, analisando-se com autenticidade.

0: Gradualmente vamos voltando ao estado de vigília para a reflexão doutrinária. Nós vimos no nosso encontro passado acerca da nossa condição de espírito em evolução, que traz o gênero de provas a ser realizado no planeta quando reencarnamos. E dentro do gênero de provas, nós somos convidados a lidar diretamente com essas três leis: a lei de liberdade, com base no nosso livre arbítrio, a liberdade de fazer escolhas. Somos também convidados a lidar com a lei de responsabilidade, porque somos responsáveis por todas as escolhas que fazemos. E vamos diretamente receber os efeitos das nossas escolhas, as consequências dessas escolhas pela lei de causa e efeito. Nós vimos uma questão do Livro dos Espíritos que aborda diretamente essa questão e adentramos na questão do livre-arbítrio propriamente e a questão do bem e do mal. Nós vamos recordar a questão 120, porque a partir dela nós vamos aprofundar algumas questões que nós trabalhamos no encontro passado, mas como nós não tínhamos trazido as questões do Livro dos Espíritos, hoje nós vamos já estudar diretamente as questões, adentrando a questão desde o início do processo do desenvolvimento do livre-arbítrio humano, no movimento que todo ser humano passa, que é a fieira da ignorância. Questão 120, Kardec pergunta: todos os espíritos passam pela fieira do mal para chegar ao bem? Lembra da resposta? Que não, né? Que nós passamos pela fieira da ignorância. Pela fieira do mal, não. Pela fieira da ignorância. Então, qual é o sentido da fieira da ignorância? Nós vimos na questão 115, também no nosso encontro passado, recordamos essa questão, só que nós focamos a questão do livre-arbítrio, que o espírito é simples, criado simples e ignorante, e que nessa simplicidade e ignorância, ele tem uma missão, que é de conhecer a verdade para se aproximar de Deus, e é nesse conhecimento, que é a própria superação da ignorância, dos três níveis de ignorância, do não saber, do não sentir e do não vivenciar a verdade, o espírito vai se aproximando de Deus cada vez mais até a pureza espiritual. Agora, como é que o processo acontece na nossa vida enquanto espíritos imortais em evolução? Nós vimos também no nosso encontro passado que o espírito, ainda com E minúsculo, o princípio inteligente, evolui no reino mineral, vegetal, animal, até chegar no reino hominal. Quando o espírito ele alcança a condição de ser humano, nos primórdios da sua evolução, nessa transição entre o reino animal e o reino hominal, como que vai se dar a sua evolução? É isso que nós vamos trabalhar no nosso encontro de hoje. Como que vai se dar a evolução se ele foi criado simples e ignorante? como que ele vai fazer escolhas se ele, dentro da simplicidade e da ignorância, ainda não tem condições intelecto-morais para fazer escolhas? Como conciliar a evolução de um ser simples e ignorante, que tem como o compromisso consciencial, a missão dele, conhecer a verdade, se ele acabou de sair do reino animal e adentrou no reino hominal? Ele passou por múltiplas experiências no reino animal, mas são experiências com base em que lei? Vamos recordar? As experiências no reino mineral, vegetal e animal se dão com base em que lei? A lei do automatismo. Como que funciona a lei do automatismo? O que caracteriza basicamente a lei do automatismo? A ausência do livre-arbítrio, exatamente. Então, a ausência do livre-arbítrio. O espírito, nessa condição, ele não faz escolhas. Todo o seu processo evolutivo se dá por meio do quê? Qual tipo de inteligência que o princípio inteligente usa? A inteligência instintiva. A inteligência instintiva, o que ela é para o princípio inteligente? Uma dádiva ou uma conquista? Uma dádiva. Então, a inteligência instintiva é uma dádiva para o princípio inteligente, porque ele não tem capacidade de fazer escolhas para o conquistar por ele mesmo. Então, todo o processo até esse momento, que é um momento que acontece na dimensão espiritual, do princípio inteligente adentrar o reino nominal, tudo se deu por automatismo, tudo se deu por uma inteligência instintiva. Como que o espírito vai, nessa condição, fazer escolhas pelo bem ou pelo mal? É nesse momento que os benfeitores estão falando aqui. O que é a fieira da ignorância? Vejamos, fieira é um caminho, uma situação que o espírito está passando. Ele não passa pela fieira do mal necessariamente, mas pela fieira da ignorância. Vamos ver, vamos adentrar nesse conceito da fieira da ignorância. O que significa? Nós vamos ver isso na questão 122. Esse conteúdo é muito importante para nós entendermos como funciona o livre-arbítrio, como que ele vai ser desenvolvido de um ser que não tinha livre-arbítrio e que de repente passa a ter livre-arbítrio. Será que existe uma transição entre o uso do livre-arbítrio e a ausência de livre-arbítrio? Essa é a pergunta. Na questão 122 tem a resposta. Como podem os espíritos em sua origem, quando ainda não têm consciência de si mesmos, gozar da liberdade de escolha entre o bem e o mal? Há neles algum princípio, qualquer tendência que os encaminhe para uma senda de preferência a outra? Então vejamos, vamos repetir, a pergunta é muito importante no estudo reflexivo, nós não prestarmos atenção apenas na resposta, mas também na pergunta de Allan Kardec. Veja que é muito lúcida a pergunta dele. Como podem os espíritos em sua origem, que origem é essa? A simplicidade e a ignorância, na origem, lá do espírito, do princípio inteligente. que estava no o espírito com E minúsculo, no princípio inteligente, que se torna espírito com E maiúsculo no reino nominal. Nós já trabalhamos isso quando trabalhamos o significado da imortalidade em nossas vidas. Então, quando ele não tem consciência de si mesmo, lá nesse princípio, o que, que significa consciência de si mesmo? Ele já não tem, não está no reino nominal? Está. Mas nesse momento ele tem consciência de si mesmo? Lá na origem? Mas por que, que ele já tem livre-arbítrio se ele não tem consciência de si mesmo? A consciência de si está ligada ao livre-arbítrio em plenitude? Hã? Ao uso do livre-arbítrio? Passa por aí, mas é um pouco mais profundo que isso. Vejamos. Nesse princípio, o livre-arbítrio, ele vai ser caracterizado com base em quê? Nós acabamos de falar de uma lei do automatismo, cuja prática se dá pela inteligência instintiva. Nessa fase, a inteligência instintiva cessa, não cessa, porque na natureza nada é feito de forma abrupta. É tudo um processo de transição que vai ampliando cada vez mais. Então, o que, que vai caracterizar a liberdade de escolha nesse momento, diferente dos animais? Já que ele não é mais animal, agora é homem, é ser humano. A consciência de si, mas Kardec acabou de dizer que o espírito não tem consciência de si nessa hora, nesse momento. Não tem consciência de si em que sentido? Qual que é o sentido dessa consciência de si? Vejamos. Fazer escolhas entre o bem e o mal. O espírito não tem, nesse momento, capacidade de fazer escolhas entre o bem e o mal. Mas ele tem capacidade para perceber que uma raiz é venenosa, por exemplo. Se um parente dele come uma raiz e morre estribuchando lá, ele tem capacidade de perceber isso? O animal tem? Capacidade, não. Ele morreu porque ele comeu isso aqui. Tem capacidade? Não. Então vejamos que nesse momento evolutivo do espírito, todo o processo se liga à inteligência de que tipo? Instintiva. Mas que gradualmente, porque ele já é um ser inteligente, com capacidade de raciocínio contínuo, qual é a diferença da inteligência do animal para a inteligência do ser humano? O animal pensa... como não? Se não pensasse, não poderiam ser adestrados. Você vê animais como cachorro entendendo até palavras que você fala. Como que ele não pensa? Qual que é a diferença do animal para o ser humano? No nível do pensamento. A capacidade do pensamento contínuo. O animal não tem pensamento contínuo. O pensamento do animal, ele é fragmentado, ligado aos instintos de sobrevivência, ligados a questões bem conectadas à inteligência instintiva. Já o ser humano tem condições de ter um pensamento contínuo. Já começa a fazer inferências, já começa a ligar uma coisa com outra. O animal não tem essa capacidade. Então, nesse momento, o que vai acontecer com o ser humano? Aí Kardec, a questão, ele pergunta se tem liberdade de escolha entre o bem e o mal. Há neles algum princípio, qualquer tendência que os encaminhe para uma senda de preferência a outra? E aí, o que seria essa resposta? Será que existe um princípio que vem de Deus, que vem como uma dádiva, que encaminhe para o bem ou para o mal? Se houvesse, o que seria? Hã? Os que tivessem nascido com propensão ao bem seriam privilegiados por Deus, e os outros seriam relegados a segundo, seriam espíritos de segunda classe. Esse aqui vai para o mal, esse aqui vai para o bem. É, seria isso. É, que é inadmissível dentro da justiça divina, não é? Então vamos ver a resposta, que ela é muito significativa e vai nos ensinar, nos mostra como que o livre-arbítrio ele é desenvolvido ao longo do tempo pelo Espírito. O livre-arbítrio se desenvolve à medida que o Espírito adquire a consciência de si mesmo. Já não haveria liberdade desde que a escolha fosse determinada por uma causa, independente da vontade do Espírito. A causa não está nele, está fora dele, nas influências a que cede em virtude da sua livre vontade. É o que se contém na grande figura emblemática da queda do homem e do pecado original. Uns cederam à tentação, outros resistiram. Vejamos que esta resposta é a chave para entender mais profundamente que questão de O Livro dos Espíritos. É uma que nós trabalhamos quase que toda hora. Hã? A 115. Porque na resposta da questão 115 não fala que uns espíritos aceitam submissos à meta de conhecer a verdade e outros só a suportam murmurando? De onde que vem essa dicotomia? Vejamos que aqui tem a resposta. O livre-arbítrio se desenvolve à medida que o espírito adquire a consciência de si mesmo. Então, ele que estava exclusivamente vivendo pela lei do automatismo no reino animal, agora está no reino hominal, só que num primeiro momento ainda submetido não à lei do automatismo, mas a uma proteção especial. Nós vamos ver na questão A dessa mesma questão aqui como que é essa proteção, mas vamos só guardar isso. Adquirindo gradualmente pelas experiências focadas exatamente nas questões instintivas a consciência de si mesmo, ele vai desenvolvendo em inteligência a capacidade de pensar, de refletir. Com esse desenvolvimento da sua inteligência, qual capacidade o espírito adquire ao longo do tempo? Que capacidade que ele vai adquirir gradualmente? Capacidade do discernimento, né? De exercitar essa virtude chamada discernimento. Então veja, a liberdade está na escolha que nós fazemos, e que essa escolha vem da nossa livre vontade. Aí os benfeitores dizem que a propensão ao mal não está nele, está fora dele. De onde que está vindo isso? Como assim? Não está nele, está fora dele. Se ele é criado pela... todos nós somos criados simples e ignorantes. Que lei é essa que determina que todos sejamos criados da mesma forma, simples e ignorantes? Lei de igualdade. A lei de igualdade, nós temos a mesma origem, lá do átomo, e vamos ter o mesmo destino, o anjo. Questão 540 do Livro dos Espíritos. Então vejamos, se todos nós somos iguais, não há propensão ao mal nem ao bem. Mas de onde que vem essa causa que não está nele, está fora dele? Que causa é essa? das obsessões, exatamente, influenciações que o espírito recebe. Mas de quem? Hã? Dos espíritos desencarnados, né? Sim, mas quais espíritos desencarnados, Mateus? Espíritos que já fizeram escolhas equivocadas? Significa o quê? Que num planeta em que espíritos estão tendo as primeiras encarnações no reino nominal, já existem outros espíritos mais adiantados do ponto de vista do livre-arbítrio. Que espíritos são esses? Os espíritos exilados, exatamente. Então, os espíritos exilados que vão para um planeta primitivo, que eles vão encontrar lá no planeta? Espíritos que recém saíram do reino animal e que estão agora no reino hominal. Faz sentido isso? Agora vejamos. Se esses espíritos que estão encontrando esses outros, não seria uma injustiça divina levar espíritos extremamente inteligentes, empedernidos no mal, para influenciar espíritos que ainda estão numa fase que quase que antropoide, mais do que humana? É como se fossem espíritos extremamente inteligentes se apossarem de débeis mentais e fazerem débeis mentais escravos. Não seria isso? Hã?
1: Não.
0: Por que não?
1: Porque eles não estão desamparados.
0: Eles não estão desamparados? Mas se os espíritos das sombras, que estão nas sombras aqui na Terra, por exemplo, que estão sendo exilados para um planeta primitivo, e chegam lá e encontram uma série de espíritos ainda muito ignorantes da vida, esses espíritos empedernidos no mal não vão escravizar todos esses outros? Não seria uma injustiça divina? Hã? Todo mundo sabe que não, porque não existe injustiça divina. Mas eu quero saber por quê que não é uma injustiça divina. Seria as tentações dos desencarnados, início das provas, também é uma das provas que o espírito submete. Mas quando é que acontece isso? É isso que estamos perguntando. Por quê? Vejamos. Se os benfeitores, o espírito Honori tem uma mensagem no livro Voz Alerta, que ele fala que o exílio planetário se dá pela lei de solidariedade. Ué, mas o espírito extremamente empedernido no mal, inteligente, sai daqui, vai para um outro planeta, e é pela lei de solidariedade que esse exílio está acontecendo? Com certeza o irmão mentor Honório não falou bobagem. É realmente pela lei de solidariedade. A influência vai se auxiliar o outro a desenvolver a inteligência? Será? O espírito simples e ignorante, ele tem capacidade de fazer uma inferência. Bom, essa influência aqui é equivocada, não vou seguir por esse caminho. Vejamos, gente, vamos adiante. Essa influência que ele cede em virtude da sua livre vontade acontece em que momento? No momento que ele está passando pela fieira da ignorância, ou num segundo momento que ele já não está mais na fieira da ignorância? Hã? No segundo momento. Esse, quando os espíritos empedernidos do mal, que estiverem exilados, eles só vão ter acesso a esses espíritos num segundo momento. No primeiro momento, quando ele está passando pela fieira da ignorância, adquirindo a consciência de si mesmo, não acontece a influência. Por quê? Se acontecesse, seria o quê? Seria uma injustiça divina. Seria uma derrogação da lei de amor, justiça e caridade. Vejamos, a lei de solidariedade derrogaria a lei de amor, justiça e caridade. Não teria cabimento. Espíritos extremamente maus da Terra, ou de capela quando vieram para a terra, do sistema capela que vieram para a terra, chegar aqui escraviza todos aqueles espíritos que são ignorantes, que estão passando pela fieira da ignorância. Isso que está aqui do pecado original, que foi registrado na Bíblia como pecado original, de ceder à tentação, acontece quando o espírito já não está trilhando mais a ignorância e a simplicidade. Ele já está num outro nível evolutivo, capaz sim de fazer escolhas. Vamos ver isso na questão A dessa mesma questão aqui. De onde vêm as influências que sobre ele se exercem? Dos espíritos imperfeitos que procuram apoderar-se dele, dominá-lo e que rejubilam com fazê-lo sucumbir. Foi isso que se intentou simbolizar na figura de Satanás. Na verdade, é a questão B dessa mesma questão. Agora, na A, o que está sendo colocado? O que os benfeitores colocam? Exatamente isso que nós já falávamos agora há pouco. São espíritos empedernidos do mal, imperfeitos ainda, que procuram apoderar-se dele. O que significa isso? O que é apoderar-se? Dominá-lo de que forma? Dominar a mente do espírito enquanto ele está encarnado e depois continuam dominando, escravizando os espíritos desencarnados. É isso que eles estão falando. Dominá-lo. E o que acontece quando eles conseguem domínio? Se rejubilam por isso, porque ele sente a satisfação mórbida de escravizar o outro espírito. E aí os benfeitores colocam, foi isso que se intentou simbolizar na figura de Satanás, como se houvesse um gênio do mal e Deus. Na verdade é um símbolo exatamente dessas influências que o espírito cede nesse momento evolutivo. Agora, e a outra questão? Quando é que isso acontece? Por que Deus há permitido que o espírito possa tomar o caminho do mal? Vejamos a resposta. Como ousais pedir a Deus contas de seus atos? Supondes poder penetrar-lhe os desígnios? Podeis, todavia, dizer o seguinte: a sabedoria de Deus está na liberdade de escolher que lhe deixa cada um, porquanto assim cada um tem o mérito de suas obras. Tá? Então aqui aprofunda a questão da lei de liberdade. Mas vamos passar adiante, depois a gente volta aqui nessa questão. Questão 262. Como pode o espírito, que em sua origem é simples, ignorante e carecido de experiência, escolher uma existência com conhecimento de causa e ser responsável por essa escolha? Deus lhe supre a inexperiência, traçando-lhe o caminho que deve seguir, como fazeis com a criancinha. Deixa-o, porém, pouco a pouco, à medida que o seu livre-arbítrio se desenvolve, Senhor, de proceder à escolha. E só então é que muitas vezes lhe acontece extraviar-se, tomando o mau caminho, por desatender os conselhos dos bons espíritos. A isso é que se pode chamar a queda do homem. Então vejamos. Nessa, vamos voltar aqui. Nessa fase que o espírito está passando pela ignorância, na questão 262, ele está passando pela fieira da ignorância. Então, nessa fase, ele é totalmente protegido. Quando os espíritos saem daqui da Terra, ou quando os capelinos vieram para cá, ou qualquer exílio planetário, aquele espírito está totalmente ainda voltado ao mal. Se fosse permitido que ele pudesse influenciar esses espíritos passando pela fieira da ignorância, o que seria? Injustiça divina. Então ele é tutelado totalmente, como os benfeitores falam, como nós fazemos com a criancinha. A criança na primeira infância, de 0 a 7 anos, ela precisa do quê? Uma tutela total. Se você deixa uma criança recém-nascida sem cuidados, o que vai acontecer com ela? Ela perece quase que 48, 72 horas depois, no máximo, dependendo da criança, até menos que isso, ela perece, ela vai a óbito, desencarna. Por quê? Porque ela precisa de cuidados. Um pouco mais de mais idade, ela continua precisando de cuidados. Então, quando eles fazem a comparação do espírito com a criancinha, o que, que eles estão falando? Eles estão falando dessa fase que o espírito é simples e ignorante, passando pela fieira da ignorância. O que vai acontecer com o espírito? Ele vai desenvolvendo a sua capacidade intelectual, vai adquirindo toda uma série de conhecimentos sobre a vida. Chega o momento que ele se encontra, espiritualmente falando, utilizando a metáfora da infância, ele se torna adulto? Não. Hã? Criancinha, criança é a mesma coisa?
1: Não.
0: Criancinha é o quê? Da primeira infância. Na segunda infância, e é na segunda infância do espírito, utilizando a infância como uma metáfora, viu, gente? Utilizando a metáfora do próprio livro dos espíritos. Na segunda infância, 7, 8, 9, 10 anos, a criança tem a mesma capacidade que tinha com 3, 4, 2, muito diferente. Ela já está na escola, já tem capacidade de fazer escolhas muito mais elaboradas, já tem pensamento abstrato. Então, isso acontece também com o espírito em evolução? Chega um momento que ele entra numa espécie de segunda infância, espiritualmente falando. É nesse momento, somente nesse momento, que ele vai fazer escolhas entre o bem e o mal. Aí entra a questão que nós vimos agora há pouco. É nesse momento que ele cede às influências que vêm de fora dele. Por quê? Até esse momento, o que estava acontecendo? Uma tutela. Mas a tutela impede o quê? O assédio dos espíritos mais inteligentes e pouco moralizados. E o que vai gerar como consequência, já que nós estamos estudando lei de liberdade, lei de responsabilidade e lei de causa e efeito? O livre-arbítrio do espírito, o que é? Como é que ele é nesse momento, na primeira infância espiritual? Muito limitado. A liberdade é de fazer escolhas do nível da sobrevivência, como nós falamos. Ainda não escolhas morais. A responsabilidade dele, como que é nessa fase? Hã? Também é praticamente de acordo com o livre-arbítrio. Se o livre-arbítrio é rudimentar, a responsabilidade é rudimentar. O que significa em relação à lei de causa e efeito? Nesse momento, nessa fase evolutiva, o espírito que já passou pela condição de princípio inteligente, ele está submetido à lei de causa e efeito? Do ponto de vista moral? Hã? Na primeira infância espiritual? Ainda não. Por quê? Se ele não tem a liberdade, pelas escolhas morais, a lei de causa e efeito está ligada às questões biológicas ou questões morais? Questões morais. Por isso que Jesus fala naquela passagem belíssima do lírio dos campos, dos pássaros nos céus. O que ele diz lá? Alguém lembra? Os pássaros, observai os pássaros nos céus, que não plantam nem colhem. O que significa isso? Do ponto de vista da lei, plantar e colher significa o quê? Do ponto de vista simbólico? Hã? Lei de causa e efeito. Então, os animais não plantam nem colhem. Então, eles nem não são submetidos à lei de causa e efeito. O espírito, nessa fase que ele está passando pela fieira da ignorância, o que acontece? O livre-arbítrio dele é quase que inexistente. A responsabilidade dele, praticamente, é do mesma condição que o livre-arbítrio. O que vai acontecer com a lei de causa e efeito? Não se aplica. Não se aplica porque ele não tem capacidade de fazer reflexões que só o discernimento vai produzir para ele. Chegou o momento da segunda infância. O que vai acontecer? A consciência de si mesmo foi desenvolvida cada vez mais. O que vai acontecer? Livre-arbítrio vai se tornando, ele já tem capacidade de abstração, como a criança na segunda infância já tem capacidade de abstração. Como ele já tem capacidade de abstração, o que vai acontecer? O que é a capacidade de abstração para o espírito? Seja na infância biológica, seja na sua evolução espiritual. O que significa a capacidade de abstração? Hã? Capacidade de fazer escolhas com base no discernimento, porque ele tem capacidade de fazer reflexões. Isso aqui serve para mim, isso aqui não serve para mim. Faz sentido? Então, nesse momento, o que acontece com aquela tutela que, de uma certa forma, faz com que a lei de causa e efeito não se aplique a ele? Nem a liberdade é muito restrita. A responsabilidade praticamente nula, porque ele não tem a liberdade, e a lei de causa e efeito não se aplica. O que passa a acontecer para o espírito nessa condição da segunda infância? Quando ele aprende a discernir, já desenvolve o discernimento, o livre-arbítrio vai se tornando cada vez mais pleno, porque ele adquire consciência de si mesmo, capacidade de escolha. Quando ele adquire a capacidade de escolha por meio da sua vontade, o que vai acontecer? Ele torna-se responsável por tudo aquilo que ele faz de escolha. E aí o que pode acontecer também? Sujeito às consequências das escolhas que fizer. É nesse momento que ele pode se utilizar mal seu livre-arbítrio, seguir o caminho do mal. Deu para entender isso, gente? Isso aí é muito importante para o entendimento do porque um dos dilemas que muitas vezes nós temos ao ler o livro dos Espíritos, quando é que o Espírito envereda pelo caminho do mal? Se o caminho do mal não fez parte da programação divina.

Deus contas de seus atos? Supondes poder penetrar-lhe os desígnios? Podeis, todavia, dizer o seguinte: a sabedoria de Deus está na liberdade de escolher que ele deixa a cada um, porquanto assim cada um tem o mérito de suas obras. Vamos adentrar na questão do mérito aqui. Primeira coisa, o que que os benfeitores falam aqui na primeira parte da resposta? Como ousais pedir a Deus conta de seus atos? Supondes poder penetrar-lhe os desígnios? De uma forma superficial, nós poderíamos fazer uma inferência equivocada, é claro, supondo que os espíritos superiores estão desafiando Allan Kardec, numa ausência de reflexão, melhor dizendo, de uma forma equivocada, poderíamos... Porque ele, como se Kardec fez uma pergunta, por que é Deus permitido que os espíritos possam tomar o caminho do mal? De que lei Kardec está se referindo aqui na pergunta? A lei de permissão. Então ele está falando da lei de permissão. Deus permitiu que os espíritos possam tomar o caminho do mal. Não permitiu? Existe alguma coisa, nós estudamos isso no nosso encontro passado. Existe alguma coisa que não aconteça sem a permissão divina? Não. Tudo acontece com a permissão divina. Nem sempre de acordo com a vontade divina, não é verdade? Há uma diferença, nós vimos que há uma diferença entre lei de permissão e vontade divina. Tudo que é má escolha do ser humano acontece por permissão divina. Agora, acontece pela vontade divina? Não. Por quê? Qual é a vontade divina para todos nós? Que sejamos felizes, que nos amemos e sejamos felizes, porque é o amor e a felicidade que movimenta o universo. Então, quando as pessoas dizem levianamente que tudo acontece pela vontade de Deus, estão se equivocando intensamente. Tem gente que fala que massacres aconteceu pela vontade de Deus, de forma nenhuma. Mau uso do livre-arbítrio, caminho do mal, não é pela vontade de Deus, mas é pela permissão divina. Bom, se existe uma lei que permite que o espírito faça o mal, a pergunta de Allan Kardec é muito coerente, não é? Mas por que que os benfeitores respondem: como ousais pedir a Deus contas de seus atos? Supondes poder penetrar-lhe os desígnios? Por que que eles respondem com duas perguntas antes de dar a resposta? O que os benfeitores estão dizendo aqui sobre os desígnios? O que que é desígnio? Nós estamos estudando três leis muito importantes: liberdade, responsabilidade e causa e efeito. Desígnios divinos, o que significa? Tem a ver com a providência divina. Qual é o desígnio de Deus para o universo? Por que que ele criou o universo? Por que que nos criou no universo? Tudo não faz parte dos desígnios divinos? Qual é o desígnio divino maior de tudo que existe? A pura e eterna felicidade para o espírito, não é? Essa é a destinação do espírito. Mas qual é o desígnio de Deus para todos nós? Tem a ver com a pura e eterna felicidade, Ângela. Que nos aproximemos dele tem a ver com isso, Mateus. Mas de que forma? Que nós conquistemos tudo isso pela livre vontade. Faz sentido ou não? Vejo, nós temos uma missão. Qual é? Conhecer a verdade para nos aproximarmos de Deus e nos tornarmos plenamente felizes. Todos vão chegar na mesma hora? Vamos supor que Deus criou

1 bilhão de espíritos na mesma hora. Pode acontecer isso? Claro, né? Esses 1 bilhão de espíritos vão chegar na suprema felicidade no mesmo momento? Por que que não? Porque cada um vai trilhar o seu próprio caminho. Isso o que é? Isso é o desígnio divino. Deus é amante da diversidade e da liberdade também. Liberdade de escolha. Por isso que eles dizem a questão do desígnio, depois vem a sabedoria de Deus está na liberdade de escolher que ele deixa a cada um. Porquanto assim, cada um tem o mérito de suas obras. De que eles estão falando aqui? E que lei? A lei de liberdade, a lei de responsabilidade, a lei de causa e efeito e mais uma lei. Hã? A lei do mérito. E o que que a lei do mérito preconiza? A lei do mérito preconiza o quê? Que cada um conquista pelas suas obras aquilo que lhe aprouver. Isso é o desígnio divino. Porque se não fosse assim, como seria a evolução? Se não fosse assim, como seria a evolução do ser humano? Da mesma forma que a evolução dos animais. Não seria? Por automatismo. Mas os animais não plantam nem colhem, ensina Jesus. O ser humano planta e colhe, tanto na agricultura quanto na vida. Planta e colhe. Por isso Jesus diz aqui, ó. Em Mateus, capítulo 16, versículo 27, porque o Filho do Homem virá na glória de seu Pai, com os seus anjos, então dará a cada um segundo as suas obras. Vamos refletir sobre esse versículo, que ele é muito significativo. O Filho do Homem virá na glória de seu Pai. Quem que é esse Filho do Homem? Jesus. Que momento é esse? Na glória de seu Pai. Com os seus anjos. Então dará a cada um segundo as suas obras. De que Jesus está falando aqui? Do juízo final. Quando que vai ser isso? Em 2000 e quanto, Ângelo? Você já sabe? Na hora da nossa morte biológica, cada um de nós tem o momento do seu juízo final. Não é o momento da coletividade, como muita gente pensa, que vai ser um momento coletivo. Era para o ano 2000, 2000 passou, depois ficou para 2012, depois... E as pessoas só vão adiando porque não acontece nunca, né? O tal do juízo final bíblico lá ao pé da letra, que não é isso. Agora, é no momento da morte, não necessariamente da desencarnação, né? Nós vimos no nosso módulo anterior que nem sempre acontece simultaneamente a morte e a desencarnação, às vezes só a morte, mas o juízo final vai acontecer independente de morrer ou de desencarnar na mesma hora. Sim. O que que significa os seus anjos? As leis divinas. Estão aprendendo, que legal. Todo mundo está ficando afiadinho no Evangelho. As leis divinas, que dará cada um segundo as suas obras. Onde que acontece isso? Essa dádiva aí. Hã? Na nossa consciência. É uma dádiva, do ponto de vista estrito do termo? Não, é uma conquista. Aí que entra a lei do mérito. A consciência nos dá segundo as nossas obras. Dá o quê? O que que ela dá? Nós já vimos isso no último encontro
do módulo passado. O que, que ela dá? Aquele espírito descreve o que ele sentiu. Lembra do aquele espírito do médico russo? Hã? Contentamento. Aquela alegria intensa de ter conquistado aquilo que consciencialmente a pessoa estava programada no seu programa reencarnatório. Então ela vai adquirindo, ela entra nesse mérito, nesse júbilo do contentamento por ter realizado as obras que deveria. E que obra é essa? Construir um centro espírita lá na periferia? Que obra maravilhosa eu construí lá, que maravilha. Hã? São as obras interiores. Hã? Não é centro espírita no interior. É obra interior, né? São as obras interiores. Pode até ela se materializar numa obra exterior. Mas o mais significativo não são as obras exteriores. Elas são apenas o quê? Instrumentos, meio, cujo objetivo é a obra interior, é a transformação interior. Então vejamos, todos nós estamos aqui para isso, utilizar o nosso livre-arbítrio, sendo responsáveis por tudo aquilo que realizamos, passando pelas consequências do mal ou do bem que fazemos e adquirindo mérito ou não por aquilo que fazemos. Se escolhemos o caminho do mal, o que vai acontecer? Nós temos o demérito, uma afronta à lei do mérito. Se escolhemos o caminho do bem, temos o mérito dessa escolha. Se o contentamento está acima da paz e consciência, na verdade são virtudes que andam juntas. Somente vai sentir contentamento o espírito que está em paz com a sua consciência. Só que aquela que nós refletimos no módulo passado, no nosso estudo reflexivo, que o contentamento é que tipo de virtude? A paz de consciência é a virtude de conquista, e o contentamento? Virtude de avaliação, juntamente com a leveza, suavidade e contentamento. Formam uma tríade, um triângulo. Suavidade e leveza na base e contentamento no ápice. Todas as vezes que nós tivermos num caminho virtuoso, nas virtudes meio, para conquistar as virtudes de conquista, nós vamos sentir o contentamento, a leveza e a suavidade de uma vida assim. Seja durante a existência inteira, nós vamos avaliar pelo nível de leveza e suavidade que estamos sentindo, de contentamento. Quando nós chegamos no dia do juízo, como ensina aqui Jesus em Mateus 16, 27, nós vamos aferir pelo nível de contentamento as conquistas que fizemos. Quanto mais suavidade e leveza nós sentirmos nesse dia, mais contentamento significa que nós realizamos muito nessa existência. Quanto mais amargura, quanto mais choro, significa exatamente o contrário. Vejamos agora a questão 125. Os espíritos que enveredaram pela senda do mal poderão chegar ao mesmo grau de superioridade que os outros? Outra pergunta muito inteligente de Allan Kardec. Se o espírito, ele foi criado simples e ignorante, passa pela fieira da ignorância. Durante o período que ele está na fieira da ignorância, ele é protegido para não sofrer o assédio de outros espíritos imperfeitos. Chega um momento que ele alcança a capacidade de discernimento, de abstração, e aí ele continua sendo orientado pelos anjos de guarda, pelos espíritos protetores, como nós já vimos, mas ele também vai receber as influências dos espíritos ainda voltados ao mal. Nesse momento, ele pode escolher pelo caminho do mal. Ao escolher passar pela senda do mal, ele vai chegar ao mesmo grau de superioridade que os outros?
Vai, por quê? Que lei divina que vai permitir que o espírito chegue a esse nível de superioridade, da mesma superioridade que os outros? Lei de igualdade. Deus é equânime, nos criou todos, não é o que diz a questão 115. É claro que a lei de evolução, a lei do trabalho, tudo está envolvido. Mas Deus nos criou todos simples e ignorantes e temos uma missão, que é conhecer a verdade para nos aproximarmos dele. Uns aceitam submissos, outros murmuram. Os que murmuram vão levar mais tempo, mas vão chegar lá. Porque Deus é equânime e vai dar quantas oportunidades forem necessárias até que o espírito se estabeleça nesse grau. Além da lei de liberdade, que outra lei está intimamente ligada a isso? Lei de misericórdia. A lei de misericórdia faz o que com o espírito? Está muito intimamente ligada à lei de igualdade. A lei de igualdade, todos nós somos iguais. Mas o que enveredou pelo caminho do mal, ele não utilizou mal o seu livre-arbítrio? Mas Deus continua tratando ele de forma diferente? Não. Por que que não trata de forma diferente? Por causa da lei de misericórdia. Então a lei de misericórdia oferece ao espírito quantas oportunidades forem necessárias até que ele alcance essa evolução. Só que o que que acontece? Sim, mas as eternidades lhe serão mais longas. O que que os benfeitores estão falando aqui, gente? Os sofrimentos que acontecem quando ele faz o mau uso da lei de liberdade. Enquanto ele estiver sofrendo, quando nós estamos sofrendo, não dá a impressão que é eterno? Então, quando você está com um até um sofrimento físico, como uma dor de dente, parece que é eterno. Agora, se você tiver com uma dor moral intensa, como uma depressão, ou um sentimento de culpa homérico, que você acha que nunca vai ter perdão, como que serão as eternidades para um espírito assim? Muito grande, né? E Kardec faz uma explicação do que significa a palavra eternidade. Por essas palavras, as eternidades, se deve entender a ideia que os espíritos inferiores fazem da perpetuidade de seus sofrimentos, cujo termo não lhes é dado ver, ideia que revive todas as vezes que sucumbem numa prova. Todas as vezes que o espírito imperfeito sucumbe numa prova, o que que ele acha que vai acontecer? Que o seu sofrimento vai ser eterno. Exatamente por quê? Porque ele está num estado de imperfeição. Quando o espírito já vai evoluindo e começa a mudar de categoria, de espírito imperfeito para a segunda classe, o que que acontece com relação às provas? O que caracteriza a primeira classe da segunda ordem? Benevolência. O que é benevolência, Heitor? E onde que começa essa benevolência, Heitor? Consigo mesmo. Veja, quando o espírito, nós estamos fazendo uma reflexão, aprofundando a questão. Os espíritos inferiores fazem da perpetuidade de seus sofrimentos quando sucumbe numa prova. O espírito que já chegou na segunda ordem, que já, mesmo que esteja na primeira classe, que é a sexta classe do Livro dos Espíritos lá, espíritos benevolentes, quando eles passam por uma prova e se equivoca, como que ele se trata? Ele entra na eternidade da culpa? Ele se trata com benevolência. Então, o sinal que nós estamos superando a inferioridade, qual será? Qual a primeira virtude que vai nos demonstrar que
que nós estamos superando a inferioridade, o exercício da benevolência para conosco, que vai gerar o quê? A benevolência para com todos, como está lá no Livro dos Espíritos, como entendia a caridade, como Jesus entendia a caridade, benevolência para com todos, indulgência para com as imperfeições humanas, perdão nas ofensas. Se o Espírito não age com benevolência, o que que acontece com essa palavra eternidade? Vejamos, quando está, o Espírito sucumbe numa prova, mesmo que pode ser uma existência inteira, mas pode ser um fato, e ele entra em culpa, como que ele se sente? Não dá a impressão que não vai passar nunca aquela culpa? O que significa? Ausência de benevolência. Na questão 126, chegados ao grau supremo da perfeição, os espíritos que andaram pelo caminho do mal têm aos olhos de Deus menos mérito do que os outros? Vejamos a pergunta também muito significativa, muito inteligente. O espírito não enveredou pelo caminho do mal, foi seguiu sempre o bem, depois de passar pela fieira da ignorância. O que passou pela fieira da ignorância e caiu em tentação, assediado por outros espíritos. Esses daqui têm menos mérito do que esses? Quando chegam à perfeição, um espírito crístico que passou pelo caminho do mal, outro que não passou, tem mesmo menos mérito? Não. Porque Deus é equânime. Né? Agora tem uma outra questão aqui. Vamos ver a resposta. Deus olha de igual maneira para os que se transviaram e para os outros. E a todos ama com o mesmo coração. Aqueles são chamados maus porque sucumbiram. Antes, não eram mais que simples espíritos. Olha que resposta linda, muito poética. Primeira lei que eles falam aqui, qual é? Lei de igualdade. Segunda lei. Hã? Amor, justiça e caridade. Terceira lei, lei de misericórdia. Por que lei de misericórdia? Porque o espírito passou pelo mal porque sucumbiu. Agora, o que que eles eram? Simples espíritos. Inclusive os influenciadores. Os influenciadores são espíritos maus para sempre? Não, não existe Satanás para sempre. Ele se faz momentaneamente assim. Então não passam de simples espíritos. Que a lei de misericórdia que faz com que nós estejamos sempre nessa situação para Deus. Então sempre Deus vai nos tratar com íntima compaixão, como Jesus ensina lá na parábola dos dois filhos. O pai o acolhe com íntima compaixão. Agora, refletindo, né, porque nós estamos refletindo tudo isso, porque a ausência de benevolência para conosco ainda é uma tônica em muitos de nós, que nós entramos em sentimentos de culpa e ficamos nesse movimento da eternidade da culpa. Às vezes, coisas que nós cometemos há séculos atrás, nós estamos hoje nos culpando violentamente. O que significa? Ausência de benevolência para conosco. Para que nós nos tornemos espíritos da segunda ordem, é fundamental a conexão profunda com a lei de misericórdia. Por quê? Somos simples espíritos. De que forma? O que nós estamos, como simples espíritos, fazendo? Passando por experiências. Experiências que podem ser acertadas ou equivocadas. Quando nós nos equivocamos, o que nós estudamos sobre a lei de misericórdia no nosso encontro passado?
O que, que a lei de misericórdia nos convida? Simplesmente aprender com os erros e reparar os erros. Só isso. É simples. Nós somos simples espíritos e a vida é simples. Quando nós ficamos na eternidade da culpa, mesmo de culpas do passado, nós estamos no movimento de perpetuar um processo que não é perpétuo. Significa ausência do exercício da benevolência. Lembremos sempre disso. O bom uso do livre-arbítrio vai passar sempre pelo exercício da virtude. E a virtude por excelência a ser exercitada é a benevolência para conosco. Por isso que a primeira classe da segunda ordem, espíritos benevolentes, significa aqueles que já fazem o bem, a começar por si mesmos, para poder realizar o bem ao próximo como a si mesmo. Se para Deus nós chegamos ao mesmo tempo, mas o tempo de Deus não é o tempo do espírito. O tempo é de Deus. Para ele é presente, a pergunta do Romildo é a questão de que para Deus não é sempre o eterno presente, então nós chegamos ao mesmo tempo. Mas se ele criou um espírito há 1 bilhão de anos e outro há 1 trilhão de anos, como que vai ser o mesmo tempo? Para ele não é, para nós espíritos não é, e para ele é o eterno presente no sentido de que ele já tem a ciência, a onisciência de tudo o que acontece. Só que para um espírito pode ele chegar num grau de pureza 1 bilhão de anos antes que o outro. Claro, né? Não significa para Deus que ele é o que foi 1 bilhão de anos depois já era puro. Ele estava impuro, passando pela purificação. Só que é diferente a concepção de tempo de Deus. Diferente, muito diferente da nossa concepção de tempo. São processos que são incomparáveis. Agora, o que é certo é que Deus já sabe o momento que nós vamos nos tornar perfeitos. Isso que consiste a sua onisciência. Não significa que é tudo para ele a mesma coisa. Não tem nem como. E tem espíritos que ele nem criou ainda. Como que pode ser a mesma coisa que Jesus? Não é possível. Vamos para a nossa avaliação reflexiva. Feche os olhos. Entre em contato com você mesmo em essência. Buscando sentir o conteúdo estudado neste encontro. O que você entendeu do conteúdo que se aplique à sua vida?

conteúdo estudado mudou a forma como você entende as leis de liberdade, responsabilidade, causa e efeito? Caso positivo, que mudança foi essa?

Neste encontro, refletimos sobre a essência das leis de liberdade, responsabilidade e causa-efeito. Sobre o bom uso do livre-arbítrio, para que possamos nos responsabilizar pela própria felicidade. Como você se sente em relação à prática dessas leis? Você tem exercitado a benevolência para com você mesmo, como recomenda a lei de misericórdia? Para, nesse processo de bom uso do livre-arbítrio, responsabilizar-se pela sua evolução com base no bem que você pode realizar, a começar por si mesmo? Você tem buscado amar e vivenciar essas leis por exercício das virtudes do alto amor, do discernimento, da benevolência? Como é isso para você?

Faça um propósito com você mesmo nesse momento, de exercitar cada vez mais essas virtudes, especialmente a benevolência, para que as eternidades das culpas, o processo autopunitivo, possa ser passado em sua vida e você assuma a responsabilidade por meio do exercício do seu livre-arbítrio para construir a sua felicidade. E ao construir essa felicidade, possa irradiar pela lei de misericórdia e lei de reparação todo o bem que você pode, a começar de si mesmo e ao próximo como a si mesmo. Sinta-se agora um espírito imortal que traz em si mesmo a determinação divina de evoluir até a perfeição relativa pelo conhecimento pleno e cumprimento das leis divinas, pela prática das virtudes e pela busca da unidade com Deus. Mergulhe profundamente nessa verdade espiritual. Sinta, veja-se cumprindo as leis divinas e desenvolvendo todas as virtudes essenciais da vida ao longo do tempo, sentindo plenamente o objetivo pelo qual você está reencarnado, dádiva para que você conquiste a perfeição. Sinta-se assim, pense-se assim, exerça sua vontade assim, tomando cada vez mais consciência do caminho a ser percorrido.

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5: Queridos irmãos, nós estamos estudando hoje a parábola do semeador. Esta parábola é muito interessante, como todas elas, mostrando a inteligência de Jesus quando ele nos dá a possibilidade de avançarmos no entendimento de acordo com o nosso grau de evolução, de acordo com o nosso momento, até o nosso momento psicológico, o nosso momento emocional, o nosso momento de vida. Ele conta, resumidamente, que aquele semeador saiu a semear uma parte das sementes, caiu à beira do caminho, vieram as aves do céu e a comeram. A outra parte caiu num terreno e tinha pouca terra, então logo brotou. Mas como o terreno era pedregoso, não tinha raiz e acabou morrendo, né? O sol queima. A outra caiu entre os espinhos. Na verdade, quando os espinhos cresceram, sufocaram a semente. E a outra caiu na boa terra e frutificou. Alguns grãos produziram a 100, outros 60 e outros a 30. Essa foi a parábola que ele contou para aquele povo que estava sendo atraído pelo seu magnetismo e que queria ouvir. A gente só imagina o que é ouvir Jesus, o que é estar perto dele, né? Na verdade, ele nos atrai, ele nos chama. E o povo estava lá ouvindo. Agora, quando ele esteve a sós com os discípulos, ele deu uma explicação dessa parábola, que ficou, graças a Deus, para todos nós ao longo do tempo, para percebermos como é a nossa vida, como são as nossas escolhas. Ele diz que aquela semente que fica ao longo do caminho é aquele que ouve a palavra, não dá atenção, e aí vem um espírito maligno e tira o que foi semeado em seu coração. Isso é muito interessante, meus amigos, porque muitas vezes a gente ouve a doutrina, a gente ouve o bem, ou a gente tem contato com o bem. Mas ou a gente fala, ah, isso não é para mim não, ou quando eu tiver tempo, eu me dedico a essas coisas, mesmo como espíritas, afinal sou muito imperfeito. E aí que espírito maligno é esse? Que a gente muitas vezes pensa que é o obsessor. Mas, na verdade, o obsessor, ele só vai chegar se ele tiver espaço, espaço em nós. É aquele momento que Jesus falou numa outra questão daquele espírito maligno que sai e quando volta encontra a casa limpa, adornada e ele vem e traz mais outros 7. Então, na verdade, essa malignidade, ela existe em nós e a gente às vezes acha que maligno é maldade, é fazer o mal para o outro, mas não é o mal para o outro, ele começa com a gente mesmo. E a indiferença é um grande mal. É pela indiferença que a gente nem se melhora, nem melhora o ambiente. Em que a nossa interferência no processo da vida é muitas vezes mesquinho. É qualquer coisa, de qualquer jeito, para qualquer pessoa, em qualquer lugar. A gente vai caminhando assim. Então é isso, né? A semente não produz em nós. Aí ele vai dizendo que quem recebeu a semente no meio das pedras é aquele que ouve a palavra, ouve a mensagem do Evangelho, na mesma hora recebe com gosto, com alegria, não tem raiz, mas não tem raiz. É aquele caso, meus amigos, que muitas vezes a gente ouve a mensagem, a gente ouve muitas vezes um convite de trabalho e a gente fica tão eufórico, a gente fica tão feliz que a gente vai assim, ah, esse é pra mim, vou fazer tudo. E aí eu não pego uma tarefa não, eu pego 10. E eu lembro nesse momento muito do Dr. Herman, quando ele falava pra gente assim, né? Ele falou assim, a euforia é muito boa, o que atrapalha é o trabalho. Ele tem grande conhecedor da criatura humana, ele percebe em nós que quando a tarefa vai exigir de nós um tanto, e não é por causa da tarefa em si, vai exigir de nós o passo seguinte. O objetivo do trabalho, da ocupação útil, é levar ao progresso. Dr. Bezerra de Menezes fala lindamente, trabalhar trabalhando-se. Então, na verdade, quando eu pego uma tarefa, essa tarefa no bem, ela não quer dizer só a tarefa institucionalizada, não. É aquela tarefa, muitas vezes, que a vida nos oferece no dia a dia. O cuidado do lar, o cuidado da família, não é? O cuidado dentro da atividade profissional, o zelo pelo salário que eu recebo, tudo isso é para desenvolvermos aquilo que Leon Denis fala na obra O Problema do Ser e do Destino, as potências da alma. Só que isso dá trabalho. Desenvolvimento é cuidado com aquilo que chegou, com aquilo que se tem, é descoberta. Então, muitas vezes, eu fico muito eufórico. Mas quando eu vejo que vai dar trabalho, que eu vou ter que abrir mão de determinados aspectos da minha vida, em detrimento daquela tarefa, que eu vou ter que fazer certas escolhas, em que eu vou ter que me capacitar. Capacitar, meus irmãos. Quantas tarefas exigem de nós um pouco mais de estudo, um pouco mais de aquisição de elementos para que ela possa ser executada. E para a gente executar e para a gente adquirir, é sempre isso, né? Para ganhar alguma coisa, eu perco outras. Eu vou ter que mexer com os meus valores para ver se realmente vale a pena aquele investimento. Eu vou ter que investir em mim mesma. Eu vou ter que investir naquele conhecimento, naquela convivência. E aí, quando eu olho tudo isso, eu assim, ah, mas dá trabalho, dá um cansaço, dá um desânimo. Ih, não é pra mim, não. É isso. É essa semente que chega. Ela chega, ela começa a brotar logo, porque é euforia, mas como não tem profundidade, daqui a pouco ela se esvai. É isso que acontece muitas vezes com a gente, né? Na verdade, é melhor o pouco com qualidade, é melhor alicerçarmos uma base do que fazemos de qualquer jeito. É aquilo que Jesus, em outro momento, fala da casa edificada sobre a areia. Rapidinho a casa cresce, rapidinho, porque não se teve que se cavar para encontrar lá o ponto de base para o alicerce, mas quando vem a tempestade, quando vem a dificuldade, quando surgem os desafios que são mais do que naturais na vida de cada um, a expressão do desânimo, ela grita. A desistência, a fuga, tudo começa a acontecer. A reclamação, a queixa, a culpa do outro, que aí essa questão entra do espírito maligno anteriormente, né? Eu começo a culpar o outro. Tá vendo o que eu não tô fazendo? Porque, afinal de contas, fulano não me ajuda. Ou a oportunidade é assim, ou meu corpo é assado, ou eu não tenho dinheiro, a profissão está... Então, eu crio uma série de artifícios, na verdade, artifícios, para não fazer, para justificar a minha omissão. Mas ele fala da outra semente. Jesus nos fala daquela semente que entrou, que gerou, foi gerada entre espinhos. E essa semente é algo muito sério. Por quê? Ela cresce, porque o espinho, ele precisa de um solo para crescer. Só que os espinhos sufocam, machucam. E ela acaba sendo sufocada por aquela expressão exterior do espinho, o espinheiral. Então, isso muitas vezes acontece com a gente, não é? A gente começa a crescer, mas eu não tenho cuidado com a semente, não. Eu acho assim, tudo, eu posso fazer tudo. Eu posso viver do jeito que eu quiser, que está tudo muito bem. Mas vai chegar um momento que aquele tudo que está à minha volta vai ser superior, vai ter uma expressão maior, uma força maior do que aquela semente que está pequenininha. Eu vou me sentir sufocada pelas conveniências que sempre aparecem e que durante aquele tempo todo eu priorizei. Eu deixei que as coisas caminhassem paralelamente. Então, meus amigos, essa lição nos leva a uma reflexão. Em que lugar está caindo a minha semente? A semente do Evangelho, a semente do bem na minha vida? É ao longo do caminho? Está frutificando rapidinho, mas não tem raiz? Ou ela está entre os espinhos da minha vidinha, dos meus hábitos, da minha acomodação? Eu necessito pensar um pouco, um tanto mais acerca disso, porque o tempo é de aproveitamento.
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6: Bom, dando continuidade ao nosso estudo, nós vamos pegar a pergunta que Kardec e seus companheiros do seu grupo espírita fizeram ao Espírito Santo Afonso Liguori, quando é o questionamento do item 4 aqui no Livro dos Médiuns. Eles perguntam o seguinte: o que aconteceria com o homem que, estando mergulhado no sono, enquanto seu espírito aparece em outro lugar, fosse despertado subitamente? A resposta é autoexplicativa. Isso não aconteceria porque, se alguém tivesse a intenção de despertá-lo, o espírito retornaria para o corpo e preveniria a intenção, visto que o espírito leu o pensamento. Uma explicação, aí é o comentário de Kardec, uma explicação inteiramente idêntica nos foi dada várias vezes pelos espíritos de pessoas mortas ou vivas. Santo Afonso explica o fato da dupla presença, mas não dá a teoria da visibilidade e da tangibilidade que nós falamos antes do intervalo. Nesse caso aqui, é muito parecido, eu acho que a maioria de nós já passou por isso, quando no sono você está tendo uma percepção do teu desdobramento, isso com os médios que têm essa capacidade, só com mais frequência, eu, por exemplo, não tenho e de vez em quando acontece, que você está numa situação difícil e você está e de repente você retorna ao corpo, por um susto, por alguma coisa assim, parecida. Então é como se houvesse um reencaixe imediato se o teu corpo é acionado. No caso do sono, geralmente é quando você está em aperto durante o desdobramento, uma perseguição ou alguma coisa. E eu estou falando isso porque eu não tenho consciência, eu não lembro, não tenho essa consciência do desdobramento. Então é só no tranco mesmo, no susto, que você se vê assim e você está querendo tomar posse do corpo e não toma. No caso desse, quando alguém vem, o espírito está desdobrado e alguém vem acionar o corpo, imediatamente, com a rapidez de um relâmpago, o espírito entra em contato com o domínio do corpo físico de novo e ele desperta. Então, essa é a explicação do retorno. Não haveria como alguém acionar o corpo que é de posse desse espírito sem que ele estivesse ali naquele momento. Pode até atrasar um pouquinho, mas ele chega ali. É aquela impressão de que tu está tentando acordar o cara e o cara ainda está no sono. No item 120, Kardec coloca, ó, Tácito relata um fato análogo. E vai falando, durante os meses que Vespasiano passou na Alexandria, guardando o retorno periódico dos ventos de verão e a estação que o mar se torna mais seguro, vários prodígios aconteceram através dos quais manifestou a proteção do céu e o interesse que os deuses pareciam ter por esse príncipe. Esses prodígios redobraram em Vespasiano o desejo de visitar a morada sagrada dos deuses para consultá-lo a respeito do império. Então você vê que aqui é uma condição que é muito bom a gente alertar ao espírito atual, porque apesar de nós sabermos e termos consciência dessa saída do corpo durante o sono, nós aproveitamos menos do que deveríamos. Por quê? Porque é um momento de contato com o plano espiritual. Principalmente as pessoas que têm trabalho mediúnico, ligados a uma casa espírita, é um momento muito importante, porque é um momento em que nós somos requisitados pela direção espiritual da casa para nos alinharmos com os objetivos da casa, para trabalharmos durante o sono no plano espiritual. E muitas das vezes, e isso a gente tem até comentado muito em estudos quando a gente faz, são as ocasiões das reprogramações do planejamento espiritual das nossas reencarnações. Porque às vezes as pessoas ainda continuam enxergando o planejamento espiritual, o planejamento da reencarnação, como um determinismo, e não é. É como se fosse em qualquer empresa, você faz um planejamento. Aquilo ali é uma ideia que você tem do que você pode fazer, mas ele é dinâmico. Em toda boa gestão, se há eventos que norteiam aquele segmento, aquela setorização, aqueles procedimentos, ele há um desvio por algum motivo, o bom gestor ele vai lá e reconduz, ele replaneja, ele adapta aquele planejamento à nova situação. Então, muitas vezes, as pessoas não olham assim, olham como determinismo. Então, se fosse isso, nós não teríamos mérito, não teria livre-arbítrio. Por isso que os espíritos colocam, não há determinismo nos fatos morais da vida. Então, eu estou a todo momento fazendo opções. E os espíritos, os elevados, eles não nos forçam a nada. É o nosso livre-arbítrio. Se a gente quiser fazer besteira, a gente vai fazer. E há uma recondução, a tentativa deles é sempre em arrumar o melhor cenário para que nós possamos nos encaixar e cumprir as nossas obrigações da melhor maneira possível. Então, por esse ano, se nós conhecemos o mecanismo, como poderíamos aproveitar isso de uma melhor maneira? É durante o sono, antes de dormir, eu orar para que durante o sono eu possa ter esse acompanhamento, ou pelo menos esse contato com o plano espiritual. E de que maneira fazer isso? Simples e objetivo. Olha, por favor, quando eu desdobrar, me ponha logo e me leva para o plano espiritual para estudar, para eu fazer algum trabalho, porque senão, se me deixar ir para onde meu coração está apontando, é perigo. Então, não precisa fazer testamento antes de dormir, não, porque até tu dorme antes, não consegue acabar. Então fala, olha, por favor, que meus amigos espirituais me direcionem para o lugar de estudo ou trabalho, porque pode ser um ou outro, ou os dois, na hora do desdobramento. E pede mesmo, eu peço, ó, me pega antes que eu vá para algum outro lugar. Segura, me ajuda aí. Então essa é a melhor maneira de a gente aproveitar. No item 121, que é o último do estudo de hoje, ele trata do seguinte, exatamente da aparência, da transfiguração. Eu vou ler aqui um pedacinho para nós nos nortearmos aqui. Ó. O indivíduo que se mostra simultaneamente em dois lugares diferentes possui, portanto, dois corpos. Porém, desses dois corpos, só um é real, o outro é apenas uma aparência. Olha, a explicação aqui é a explicação da época. Como é que atualizaríamos essa explicação? A pessoa desdobrada está com o corpo espiritual lá. Se ele estivesse morto, o corpo estaria aqui morto e estaria no plano espiritual, corpo de relação, corpo espiritual. Só que aqui, ele estando preso ainda pelo cordão fluídico, chamado cordão de prata, ele está lá, o domínio do corpo, como se fosse controle remoto. Mas ele está com um corpo de relação que não é visível na faixa vibratória do encarnado. Então, se ele quisesse fazer visível, o que ele tem que fazer? Condensar uma matéria em torno daquilo ali. E os meios são aqueles que nós falamos antes. Então, ele vai fazer. Não é que ele está com dois corpos distintos. Ele está falando uma explicação de maneira que naquela época pudesse se entender. Hoje, com o conhecimento de fluido, a sutileza do fluido, a manipulação, o pensamento atuando nessa matéria, é mais fácil da gente entender. Então, é assim que o espírito aparece no outro lugar. E continuando o texto mais embaixo, pessoal, além disso, ressalta do que acabamos de dizer, que o corpo real não poderia morrer. Aí o texto que está, ele fala que não pode morrer, enquanto que o corpo aparente permaneceria visível. A aproximação da morte, atraindo sempre o espírito para o corpo, ainda que por um instante. Aqui a explicação é a seguinte. Está falando, se morrer, se o indivíduo estiver tendo um problema e morrer, e pode ser porque Isso acontece também muitas vezes quando a pessoa está doente, enfraquece as condições orgânicas, pode estar próximo da morte, então o espírito está mais liberto. Mas quando ocorrer a morte do corpo físico, a ligação vai ser cortada. Então, é muito parecido, só que é um exemplo que nós conhecemos historicamente, mas é um exemplo que foi retirado. O exemplo que se dá dos cristãos nas arenas. Quando os leões foram comer os corpos desses cristãos, os espíritos falam, não, eles já tinham saído do corpo, já foram retirados do corpo por mérito. Então, nesse caso aí, a ligação já tinha se desfeito. O que se quer dizer aqui é que você não mantém a ligação desse outro corpo quando você morre. Quando você morre, a ligação é cortada, então você já tem o espírito liberto com o seu corpo espiritual. Então, nós encerramos aqui o nosso estudo de hoje. E no próximo continuaremos do item 122 até o final do capítulo, que é o 125.

que nós vamos para o nosso quarto encontro do estudo reflexivo sistêmico das obras de Allan Kardec e do Evangelho de Jesus. Nós estamos estudando o nosso módulo 1, a presença amorosa de Deus em nossas vidas. Neste encontro, nós trabalharemos o significado de amar a Deus de todo o nosso entendimento. Nós estamos nesses primeiros encontros desenvolvendo o preceito que Jesus nos convida a amar a Deus de todo o coração, de toda a alma e de todo o entendimento. Nós trabalhamos nos três encontros anteriores de uma maneira geral, ressignificando especialmente a questão do temor a Deus para substituí-lo pelo amor a Deus. E estamos agora, vamos trabalhar cada item sugerido pelo Mestre. De todo o nosso entendimento, no próximo encontro de todo o coração e no seguinte de toda a nossa alma. E o objetivo deste encontro é refletir sobre o significado de amar a Deus de todo o nosso entendimento, compreendendo o sentido de sua presença amorosa em nossas vidas. Todo o processo da crença, da fé convicta que nós iniciamos a trabalhar no nosso encontro passado, ele será um exercício que começa na compreensão do porquê as coisas são como são. Sem compreender, como nós trabalhamos no nosso encontro passado, a fé convicta, ela é fruto de um entendimento do sentido de todas as questões atinentes a Deus e ao Espírito em nossas vidas. Se nós não entendermos o significado da presença de amar a Deus e todo em nosso entendimento, não compreendermos o significado disso, não vai haver o desenvolvimento da fé convicta, fundamental para que haja religação com Deus, como nós trabalhamos nos nossos encontros passados. Então nós vamos hoje nos deter a essa compreensão, compreendendo a presença amorosa de Deus em nossas vidas. Como de costume, nós vamos, num primeiro momento, fazer uma reflexão sobre o amor de Deus, a Deus de todo entendimento. Vamos fechar os olhos, busquemos entrar em contato consigo mesmo em essência, buscando sentir Deus dentro de si mesmo. Nesse contato profundo com a essência divina que cada um é. Busque sentir Deus dentro de si. Como você o sente?

qual o seu nível de compreensão da presença de Deus em sua vida. Em algum momento,

Seja verdadeiro, seja verdadeira com você, analisando-se com autenticidade. Este é o momento de fazer uma primeira avaliação de como você sente Deus dentro de você. Como você o compreende dentro de si.

Lentamente vamos abrindo os olhos, trazendo essas reflexões vivas em nós. Se desejarmos, anotemos sucintamente as respostas que vieram à nossa mente. Amar a Deus de todo o entendimento. Que significado podemos tirar dessa orientação de Jesus? É o desenvolvimento da dimensão do saber, conquistada pelo exercício do raciocínio e da reflexão, para compreender as diversas questões que denotam a presença amorosa de Deus em nossas vidas, de modo a desenvolver a fé convicta e a humildade para nos religar a Deus. No nosso encontro passado, nós trabalhamos basicamente duas virtudes, a fé e a humildade, que são as duas virtudes principais. É claro que toda virtude, ela não é estanque sozinha em si mesma, ela se associa a outras virtudes, mas a fé convicta e a humildade são as duas virtudes que nos religam a Deus. Assim como o orgulho e a dúvida nos desligam de Deus. A dúvida pode ser fruto de um processo de desconhecimento ligado ao materialismo, em que nós entramos no movimento de negar sistematicamente tudo que é espiritual, tudo que é divino. A pessoa tem um movimento de um processo de dúvida explícita em Deus. Ela desconhece totalmente, porque o orgulho exacerbado faz com que ela entre nesse movimento explícito de rechaçar tudo que é espiritual, tudo que é divino. Existe um outro movimento que é implícito, que é o processo em que nós entramos num movimento também de dúvida, mas é uma dúvida crendo em Deus. Por mais paradoxal que possa parecer o processo, e é paradoxal mesmo, como que a minha pessoa pode duvidar crendo em Deus? Porque, na verdade, a dúvida surge não de uma descrença explícita, mas de uma descrença implícita. Tem a ver com o Deus, o velhinho,

Deus antropomórfico, lá num céu distante de nós, que nós espíritas já não aceitamos essa ideia de Deus do ponto de vista objetivo, intelectivo. Mas nem sempre no nível do coração, do sentimento, nós já ressignificamos essa visão de Deus. E aí acontece a dúvida na crença. A pessoa crê em Deus, mas é uma crença ainda não focada na fé convicta, mas em uma fé ainda não raciocinada, refletida e sentida. Aquela fé por tradição. A pessoa tradicionalmente acredita. Porque meu pai acreditava, porque minha mãe acreditava, porque todo mundo acredita e a pessoa acredita, mas sem muita convicção. A proposta de buscar a fé convicta, ela é construída dentro de nós. Fé não é algo que a gente encontre porque alguém disse para nós que algo é assim. A fé é uma virtude construída dentro de nós. Como que nós vamos construir essa fé? Aí que entra toda a questão do raciocínio e da reflexão, tá? Humildando o nosso orgulho. Sem humildar o orgulho, humildecer o orgulho, nós não construímos a fé convicta. Nós vamos entender por que, num raciocínio brilhante que Allan Kardec faz em A Gênese e no Livro dos Espíritos. Esse movimento da criatura humildecer o seu orgulho para poder, no nível profundo, entender Deus. Entender, desenvolvendo a fé convicta. Raciocínio, reflexão e sentimento, para que não haja mais nem o movimento explícito de descrença, nem o movimento implícito de descrença. Porque se eu creio em Deus, mas não ajo como um crente em Deus, o que está acontecendo comigo? Do ponto de vista objetivo, é como se eu não cresse. Concordo? Faz sentido? Faz sentido ou não? Por quê? A dúvida, o processo da descrença explícita, daqueles que se dizem materialistas, ateus, que não aceitam, rechaçam toda e qualquer ideia do espírito. Essa é um movimento de orgulho exacerbado. O orgulho exacerbado, ele produz esse tipo de descrença. Quando nós temos um movimento implícito, tá, de dúvida, de descrença, o que acontece? Aquele orgulho exacerbado já foi, de uma certa forma, trabalhado. Mas a companheira da humildade para religar-se a Deus, que a fé convicta, ainda não foi desenvolvida. Porque tem muita gente que aceita a ideia de Deus naturalmente, dentro de um processo de fé. Mas ainda não a fé convicta. A fé convicta é aquele movimento de confiança em si mesmo, confiança na vida e confiança em Deus que nós trabalhamos na nossa encontro passado. Quando nós desconfiamos implicitamente de que nós estamos em algum grau abandonados, em algum grau Deus não nos protege, tá? Nós estamos falando em algum grau porque existe aquele grau exacerbado,
da desconfiança, da descrença, da dúvida explícita. Isso vem do orgulho extremamente exacerbado. A desconfiança implícita é quando nós não temos um movimento ligado à concepção profunda da providência e da previdência divina. No nosso próximo encontro, nós vamos trabalhar, quando nós trabalharmos a questão de todo o coração, o que é o todo o coração? É trabalhar a questão da providência e da previdência. Mas não vai ser possível amar a Deus de todo o coração se nós não amarmos de todo entendimento. O primeiro nível de solução das dúvidas, das desconfianças, será no nível do entendimento. Todo mundo está acompanhando o raciocínio, gente? Faz sentido? Desenvolver esse movimento de todo entendimento, que é exatamente a construção da fé convicta. A fé convicta se constrói pelo raciocínio, pela reflexão e depois o sentimento. Mas se não houver raciocínio e reflexão, não haverá sentimento. Então, quando Jesus fala que é amar a Deus de todo entendimento, é necessário entender a magnitude divina dentro das nossas vidas, com base no raciocínio e na reflexão. Então vamos ver como que isso vai funcionar na prática. Vamos para Allan Kardec, em A Gênese, no capítulo 2, os itens 5 a 7. Kardec faz um raciocínio reflexivo acerca da presença amorosa de Deus em nossas vidas, que é genial. Vejamos aqui. Lançando o olhar em torno de si, sobre as obras da natureza, notando a providência, a sabedoria, a harmonia que presidem a essas obras, reconhece o observador não haver nenhuma que não ultrapasse os limites da mais portentosa inteligência humana. Ora, desde que o homem não as pode produzir, é que elas são produto de uma inteligência superior à humanidade, a menos se sustente que há efeitos sem causa. Então vejamos aqui, as palavras sublinhadas, elas são chave para nós entendermos o que Kardec está raciocinando, está nos convidando a raciocinar e a refletir aqui. Ele primeiro fala das obras da natureza. O que nós observamos nas obras da natureza? Exatamente a providência divina. Esse assunto nós vamos trabalhar mais no próximo encontro, quando desenvolvermos o amor a Deus de todo o coração. Mas tudo teremos a providência divina, a sabedoria divina, num processo de harmonia em todas as obras da criação, né? E nisso, nessa sabedoria que preside todas as obras da criação, há uma inteligência. Desconhecer que há uma inteligência por trás disso, como diz Kardec, é sustentar que há efeito sem causa. Como que podemos ter efeitos sem uma causa anterior, sem uma causa prévia desses efeitos? Tudo tem uma causa, tá? Se nós pegarmos esta cadeira aqui, essa cadeira que nós estamos sentados, essa cadeira é uma cadeira relativamente simples. É uma cadeira feita de átomos de petróleo, de moléculas de petróleo. As moléculas de petróleo foram manipuladas por uma inteligência que, a partir das moléculas de petróleo,
desenvolveram um polímero desse petróleo, e desse polímero construiu-se, veio um designer, uma pessoa especialista em desenhar objetos inteligentes, desenhou a cadeira para que nós pudéssemos estar sentados nela. Percebamos que, por mais simples que seja essa cadeira, ela tem uma complexidade em si mesma. Por quê? Ela é o efeito inteligente de uma causa inteligente. A causa inteligente é de um ser humano que pensou essa cadeira, projetou, e a partir do material petróleo produziu a cadeira. Ela pode ter sido feita até por uma máquina, mas se não houver o desenho, todo um trabalho prévio, não dá para se sair uma cadeira de um nada. Ou alguém imaginaria que um dia as moléculas de petróleo não tinham nada para fazer, e aí de repente uma combinou com a outra: olha, tem tanta gente precisando de cadeira para sentar, vamos virar cadeira? Aí outra gostou da ideia: também quero virar cadeira. Aí começaram a cantar musiquinha: vamos virar cadeira. E juntaram até que viraram a cadeira. Alguém em sã consciência aceitaria essa ideia? De que um dia, por acaso, as moléculas resolveram virar cadeira e viraram. Então, inclusive mudaram até de cor, né? Porque era preta, virou branca. Alguém imaginaria uma coisa dessa? Se eu falasse que essa cadeira criou-se a si mesma, ela é um efeito sem uma causa, todos, até se tivesse uma criança de 7, 8 anos, diriam: não, você está viajando na maionese, você está meio maluco. Porque não pode algo inteligente sair do nada. Moléculas de petróleo não pensam. Se moléculas de petróleo não pensam, como que elas, de repente, podem combinar umas com as outras e virar cadeira? Tudo certinho, tudo bonitinho, com designer anatômico, tudo bonitinho. Ninguém, sem consciência, pensaria numa coisa dessa, né? Agora, é muito interessante. A ciência materialista, que propõe que todo efeito deve ter uma causa, acha que todo o universo surgiu só de uma explosão. Bum! O chamado Big Bang. E a partir dessa explosão surgiu tanta coisa inteligente que a gente fica de boca aberta só de olhar. Inclusive quem desenhou a cadeira. Interessante, né? Quem desenhou a cadeira surgiu por acaso. Mas ninguém em sã consciência pensaria que a cadeira possa ter surgido por acaso, simplesmente por uma combinação das moléculas de petróleo. Não é uma incongruência quando existem pessoas que admitem que seres humanos surgiram a partir de toda uma série de fenômenos formidáveis que aconteceram por acaso. Planetas inteiros, galáxias inteiras surgiram dessa maneira. Mas um simples objeto que pressupõe uma inteligência humana não pode ter surgido por acaso. É extremamente incongruente essa proposta daqueles que têm essa desconfiança, essa descrença explícita em Deus. Aqueles que negam totalmente como Deus como sendo uma coisa tão absurda, que negam, rechaçam completamente. Como que pode algo inteligente ser absurdo? Absurdo é a ideia. Nós acabamos de fazer um raciocínio muito simples. Absurdo é a ideia de achar que uma cadeira
uma simples cadeira possa ter surgido do nada. O efeito inteligente de uma causa ininteligente. Se tem uma causa, um efeito inteligente, alguém automaticamente vai se remontar a uma causa inteligente. Qualquer coisa, esse relógio é um efeito de inteligente de uma causa inteligente. Ninguém imaginaria que esse relógio pudesse ter feito a ele mesmo. Porque pressupõe-se todo um trabalho, alguém pensou muito bem antes de projetar esse relógio. Tudo que nós manipulamos, nós seres humanos, é o efeito inteligente de uma causa inteligente. Então, o raciocínio de Kardec começa por aqui. Que nós vamos fazer esse raciocínio, essa reflexão na nossa vida, para poder construir a fé convicta. Então, continuemos aqui. As obras ditas da natureza são produzidas por forças materiais que atuam mecanicamente, em virtude das leis de atração e repulsão. As moléculas dos corpos inertes se agregam e desagregam sob o império dessas leis. As plantas nascem, brotam, crescem e se multiplicam sempre da mesma maneira, cada uma na sua espécie, por efeito daquelas mesmas leis. Cada indivíduo se assemelha ao de quem ele é proveio. O crescimento, a floração, a frutificação, a coloração se acham subordinados a causas materiais, tais como o calor, a eletricidade, a luz, a umidade, etc. O mesmo se dá com os animais. Os astros se formam pela atração molecular e se movem perpetuamente em suas órbitas por efeito da gravitação. Essa regularidade mecânica no emprego das forças naturais não acusa a ação de qualquer inteligência livre. O homem movimenta o braço quando quer e como quer. Aquele, porém, que o movimentasse no mesmo sentido, desde o nascimento até a morte, seria um autômato. Ora, as forças orgânicas da natureza são puramente automáticas. Então vejamos o que Kardec está refletindo aqui. Ele está falando das forças da natureza, que trabalham sempre da mesma forma. Os átomos se unem da mesma forma, os animais se multiplicam da mesma forma, os vegetais e assim. São forças mecânicas que geram tanto o funcionamento do reino mineral, do reino vegetal, do reino animal. O ser humano já tem o livre-arbítrio, por isso que ele começa dizendo aqui que o homem movimenta o braço quando quer e como quer. Não é um processo automático, há um desejo inteligente por trás. Agora, isso tudo aqui, o que é? É efeito. Quando a ciência observa os efeitos, ela tem um raciocínio restritivo, reducionista. Que raciocínio é esse? Se tudo funciona de uma forma mecânica, tudo proveio de uma força mecânica. Faz sentido? Não faz sentido algum. Ao contrário, né? Não faz sentido algum. Porque se existe uma força mecânica a fazer com que haja o funcionamento, não significa que a causa dessa força seja mecânica. Não foi o Big Bang, uma grande explosão e depois virou toda essa maravilha que nós temos. Depois do Big Bang, inclusive, saiu seres pensantes, que sentem, que pensam, que amam como nós, né?
Vejamos a continuidade da orientação de Kardec, do raciocínio dele. Tudo isso é verdade, mas essas forças são efeitos que hão de ter uma causa, e ninguém pretende que elas constituam a divindade. Elas são materiais e mecânicas, não são de si mesmas inteligentes, também isso é verdade. Mas são postas em ação, distribuídas, apropriadas às necessidades de cada coisa, por uma inteligência que não é a dos homens. A aplicação útil dessas forças é um efeito inteligente que denota uma causa inteligente. Então vejamos, as forças, a lei da atração, todas as leis funcionam da mesma forma sempre, de forma mecânica. Mas que inteligência que criou essas leis que funcionam todas de uma maneira tão ajustada, tão perfeita? Como que pode o acaso gerar a perfeição? Faz sentido o acaso gerar a perfeição? Uma explosão gerar tudo que existe no universo de uma forma perfeita? É isso que a ciência terrestre diz, que tudo surgiu numa grande explosão, então uma explosão gerou efeitos inteligentes. É inteligente pensar assim? É, gente? É muito pouco inteligente pensar assim, mas grandes cientistas, por causa do orgulho, pensam assim, infelizmente. Mas orgulho exacerbado faz com que as pessoas não reflitam coisas pequenas. Então, como diz Kardec, essas forças, a aplicação útil dessas forças é um efeito inteligente que denota uma causa inteligente. Agora vamos ver o raciocínio que ele faz comparando as forças da natureza com um pêndulo. Um pêndulo se move com automática regularidade, pêndulo de um relógio. E é nessa regularidade que lhe está o mérito. É toda material a força que o faz mover-se, e nada tem de inteligente. Mas que seria esse pêndulo se uma inteligência não houvesse combinado, calculado, distribuído o emprego daquela força para fazê-lo andar com precisão? Do fato de não estar a inteligência no mecanismo do pêndulo e do de que ninguém a vê, seria racional deduzir-se que ela não existe? Apreciámo-la pelos seus efeitos. Olha que raciocínio genial. A gente vê aqueles relógios antigos que tinha, na época de Kardec, era muito comum, hoje ainda existem alguns, que funcionam com um pêndulo. O pêndulo ele tem uma regularidade, porque se não houver uma regularidade, o relógio estrambelha todo. Então ele tem uma regularidade, aquilo tudo para construir um relógio de pêndulo, são cálculos matemáticos que se faz para construir, para que o pêndulo ele se movimente em determinado prazo de tempo e ali, naquele mecanismo, as horas são marcadas com fidelidade. Então, houve uma inteligência que calculou isso tudo. O pêndulo não é inteligente para saber que hora que ele movimenta para a esquerda ou para a direita. Não, agora eu vou para a direita, agora eu vou para a esquerda. Ele não é inteligente para saber isso. Né? Agora, alguém poderia dizer que ele se move por ele mesmo? Seria inteligente falar isso? Não, ele resolveu mover-se e moveu, e move. Né? Começa desde o metal, né? Porque o pêndulo é de metal. O metal resolveu também virar pêndulo e virou relógio. Alguém em sã consciência pensaria assim? Ninguém em sã consciência pensaria assim. Mas e o nosso planeta que gira com uma regularidade matemática, que são constantes matemáticas, em torno do seu eixo, se movimentando a uma velocidade estonteante,
e nós nem percebemos que estamos aqui num planeta girando em torno do seu eixo numa velocidade que eu nem sei quanto é, e ao mesmo tempo girando em torno do Sol numa outra velocidade estonteante, né? Isso tudo é por acaso? Alguém diria, não, da Terra de repente ela virou, ela achou que ela tinha que virar assim, porque senão vai torrar metade da Terra, metade vai ficar congelada. Aí o planeta resolveu fazer isso. Alguém poderia, em sã consciência, raciocinar assim? Ninguém raciocina assim, mas acha que tudo isso é mecânico, sem efeito, sem ter uma causa. Aqueles que têm essa descrença, essa desconfiança explícita em Deus. Continuemos com o raciocínio de Kardec. A existência do relógio atesta a existência do relojoeiro. A engenhosidade do mecanismo lhe atesta a inteligência e o saber. Quando o relógio vos dá, no momento preciso, a indicação de que necessitais, já vos terá vindo à mente dizer: aí está um relógio bem inteligente. Alguém sem consciência, nossa, mas que relógio inteligente. Ele sabe dar as horas direitinho. Ninguém fala isso, né? Agora, as criações divinas, as pessoas nem pensam no sentido da beleza da criação divina. Se a gente mergulhar no nosso corpo, cada detalhe foi muito bem planejado. Não para funcionar de forma mecânica como um relógio, muito mais complexo. Até detalhes nos dentes para que o alimento não penetre e machuque a nossa gengiva. Detalhes nos ossos para que determinados músculos se prendam em um determinado local, que se for diferente daquele local, não vai funcionar. As vértebras, tudo funcionando perfeitamente. Alguém diria, ah, mas esse corpo é orgânico e tudo que é orgânico funciona de uma forma automática. Mas mesmo que seja forças biológicas, denota uma inteligência ou não? O corpo humano denota uma inteligência? Falar que esse corpo é inteligente por ele mesmo não é a mesma coisa que falar que o relógio é bem inteligente? Que não há um relojoeiro por trás do relógio? É a mesma coisa. Ninguém fala assim, porque seria ridículo, né, a pessoa falar assim. Mas ela fala que surgiu do nada. Se surgiu do nada, é o efeito inteligente sem causa inteligente. É a mesma coisa que a gente falar que o relógio é inteligente sem um relojoeiro. Outro tanto ocorre com o mecanismo do universo. Deus não se mostra, mas se revela pelas suas obras. Por isso que a fé convicta, ela é construída. O que, que nós estamos fazendo aqui, gente? Nós estamos construindo um raciocínio e uma reflexão. A partir do raciocínio de reflexão, quando nós compreendemos o sentido daquilo, abala quando algo surge diferente? Vai ser abalado a nossa convicção a partir desse raciocínio, dessa reflexão? Isso que é a fé inabalável que Allan Kardec fala que nós trabalhamos na sessão, no nosso encontro passado. A fé inabalável, que esse movimento em que você constrói o raciocínio, a reflexão, e aí você entende, você sabe que é assim. Não porque alguém falou para você, mas porque você sabe e sente no coração que as coisas são assim. Tudo isso vai desdobrar lá na questão da providência divina, do sentir Deus dentro de nós. Por quê? O sentir, ele só vai acontecer se nós tivermos a fé convicta. Porque a fé cega, o que, que ela gera? A desconfiança implícita em Deus. Se nós desconfiamos implicitamente, o que vai acontecer?
Enquanto está tudo bem, a gente acredita. Bastou acontecer qualquer coisa mínima que saia fora do que nós estamos acostumados, a fé balança. Por que que ela balança? Porque ela não compreendeu a partir dos próprios princípios que nós acabamos de raciocinar. A pessoa não compreendeu que se Deus provê o universo inteiro, ela está abandonada? Está? Nós acabamos de raciocinar em torno da Terra, girando em torno do seu eixo, e ela girando em torno do Sol, como uma causa inteligente, um efeito inteligente de uma causa inteligente. Essa causa inteligente que faz com que o planeta funcione assim, com regularidade matemática, abandona as suas criaturas? Não abandona. Mas isso nós vamos trabalhar melhor no próximo encontro. Nós só estamos fazendo a ponte para entender que para sentir a providência divina e a previdência divina, para que nós possamos confiar na vida, é necessário entender como funciona a vida. Por isso a necessidade de amar a Deus de todo entendimento. É preciso, para você se entregar, é necessário compreender como a vida funciona. Então esse raciocínio que Allan Kardec faz aqui em A Gênese, ele nos remete a compreender como a vida funciona. E se a vida funciona de uma maneira tão regular, tão planejada, tão toda com uma regularidade, seguindo leis físicas, biológicas, químicas, magnéticas, elétricas, de todos os jeitos do mundo físico e as morais no mundo espiritual, essas leis todas funcionando com regularidade, significa o quê no nível mais profundo? Quando a gente entende isso, a partir do raciocínio e da reflexão, nós sentimos-nos pertencendo ao universo. E o sentimento é de proteção, de aconchego, de um movimento tão acolhedor por parte das leis divinas que não sobra espaço para quê? Para a dúvida. Não há mais espaço para a dúvida. Não há mais espaço para o orgulho de se colocar como autossuficiente. Faz sentido, gente? Porque nós raciocinamos e refletimos de uma forma tão intensa, tão construída o raciocínio pela reflexão, que ao entender isso, só sobra espaço para sentir no coração. Olha como Jesus era magnífico, era, não é, né? Quando ele fala de amar a Deus de todo entendimento, de todo coração, de toda alma, o que ele já estava falando lá 2000 anos atrás? Isso que nós estamos conseguindo fazer hoje, que é construir essa fé convicta com base no raciocínio e na reflexão, em que nós entendemos, mas não é um entendimento racional, intelectivo, é um entendimento com todo o nosso ser, porque isso que é verdadeiramente entendimento. Entendimento não é só, bom, eu entendi, faz sentido, é coerente, isso é racionalização. Entendimento é sentido. Ele é raciocinado, refletido e sentido. Aí você entende em profundidade Deus. E aí o que vai acontecer? A
providência e a previdência divina se torna um processo tão natural de você se entregar a ela, né, que Jesus fala dos pássaros dos céus, dos lírios do campo. Há espaço para medo? Não há. No próximo encontro, nós vamos trabalhar a questão da providência, da previdência divina, como um grande mecanismo de superação dos nossos medos. Porque só é possível superar os medos a partir dessa fé convicta em que nós trabalhamos o amor a Deus de todo entendimento, de todo o coração e de toda a alma. Continuemos aqui. A existência de Deus é, pois, uma realidade comprovada, não só pela revelação, como pela evidência material dos fatos. Então, essa afirmação de Kardec aqui é magistral. Quando nós temos a revelação, o que que propicia? Para aqueles que não aprofundam, propicia a fé cega. Alguém veio e falou que Deus existe. Então, Deus existe. Agora, quando, além da revelação, você raciocina e reflete, e a partir dessas evidências, fruto do seu raciocínio e da reflexão, você entende, aí a revelação, que é importante, ela faz sentido e se casa com o entendimento. Aí gera fé convicta. Não é uma fé porque alguém falou que Deus existe. Porque está lá no livro dos Espíritos que Deus existe, não. Porque eu raciocinei, eu refleti o sentido disso na minha vida, e ao refletir eu sinto que as coisas são assim. Os povos selvagens nenhuma revelação tiveram, entretanto creem instintivamente na existência de um poder sobre-humano. Eles veem coisas que estão acima das possibilidades do homem, e deduzem que essas coisas provêm de um ente superior à humanidade. Não demonstro raciocinar com mais lógica do que os que pretendem que tais coisas se fizeram a si mesmas? Olha que raciocínio magistral de Kardec. Que os selvagens que entendem que existe um ser sobre-humano são mais raciocinam com mais lógica do que os cientistas que hoje dizem que tudo surgiu do Big Bang e que a partir disso o acaso construiu todo o universo, construiu os seres pensantes que estamos aqui na Terra. A maioria não admite que existam outros seres pensantes fora daqui da Terra, muitos não admitem isso, e ficamos incrustados nessa visão tão mesquinha, tão pequena, que é mais, como diz aqui o Kardec, é menos lógica do que a dos selvagens. Porque como nós, nesse raciocínio que Kardec faz do relógio, que nós fizemos da cadeira, você sente que as coisas não tem como ser diferente disso. Já essas explicações pueris, sem raciocínio, sem reflexão, por causa do orgulho, muitos veem como se fossem sábias essas explicações. Mas, na verdade, é o que nós colocamos inicialmente. Assim como é a humildade e a fé convicta que nos religam a Deus, o orgulho e a dúvida nos desligam dele. E aí vamos lá na questão número 1 do Livro dos Espíritos. Quem é Deus? Vejamos que a resposta dessa questão vai fazer muito mais sentido quando a gente reflete, quando nós raciocinamos, refletimos e sentimos Deus nas nossas vidas. Deus é a inteligência suprema, causa primária de todas as coisas. Então vejamos, inteligência suprema. Tudo surgiu dessa inteligência suprema, que é o elemento causal de
tudo que existe no universo. Com base nesse raciocínio, nessa reflexão que fizemos, nós vamos chegar a essa conclusão de estarmos envolvidos por essa inteligência suprema. Nós estamos aconchegados por essa inteligência suprema. Há espaço para medo quando nós nos sentimos aconchegados? Quando nós apenas sabemos que ele existe, é uma coisa. Quando nós sentimos que ele existe de todo o nosso entendimento, é outra bem diferente. Por isso que os primeiros cristãos tinham essa certeza, exatamente. Eles não tinham uma crença em Deus. Eles tinham uma convicção da existência de Deus. Com base na reflexão do Evangelho de Jesus. Sem toda essa... esse cancro que foi acrescentado para deturpar o Evangelho de Jesus, né? Naquela simplicidade, na pureza do observar as coisas, nós não estamos apenas refletindo três versículos do Evangelho desde o nosso primeiro encontro, né? As obras básicas vêm apenas explicitar tudo que já está ali. Quando Jesus fala que o maior mandamento é amar a Deus de todo entendimento, de toda alma, de todo coração e de toda alma. E amar ao próximo como a si mesmo é semelhante àquele. Então é o que nós estamos estudando, já temos 4 encontros estudando isso. Que os primeiros cristãos faziam isso no nível do saber e do sentir, com raciocínio, reflexão e, sobretudo, sentimento, gerando essa profunda convicção, em que ele se, na convicção a pessoa se sente amada, ela sente a presença amorosa de Deus na sua vida, e que Deus nunca abandona nenhuma das suas criaturas, e que tudo o que acontece, todas as experiências, desafio que acontecem na nossa vida, acontecem para o nosso crescimento. Pelo menos é um convite. Se nós vamos crescer ou não, é por nossa conta. Qual a diferença dos primeiros cristãos para nós hoje? O que os diferenciava de nós? Na verdade, eu não vejo que seria porque eles estavam mais próximos de Jesus. É claro que a presença de Jesus nada substitui, né? Mas não era a presença de Jesus em si que gerava transformação. Porque quantos se aproximaram dele, tiveram de frente a frente com ele e não aconteceu nada. Então, a presença dele era impactante, sem sombra de dúvidas. Aqueles que conviveram com Jesus, também. Agora, aqueles que estiveram com Jesus apenas em espírito e verdade, né, como, por exemplo, Silas, Timóteo, porque mesmo Paulo esteve com Jesus, desencarnado, mas ele esteve frente a frente com Jesus, que apareceu para ele na estrada de Damasco. Mas e outros como Silas, Timóteo, Loide, que mais, Tito, Erasto, né? Só para falar dos discípulos de Paulo, fora outros de João, de Pedro, eles não viram Jesus, né? Apenas por estar ligado com aqueles que viram que era diferente. Eu não vejo isso. Eu vejo simplesmente com um movimento de estar abertos. Aí tem a ver com isso que você colocou, sim. A sociedade ocidental criou-se todo um processo de cálculo. É uma sociedade extremamente calculista. Então, é tudo em cima de vantagens materiais, que na época não havia nenhuma. Ser cristão, na época, aliás,
se for levar em consideração as perseguições, era desvantajoso e não vantajoso. Então, era por causa de uma ideia que realmente transcendia aquilo que as pessoas estavam acostumadas e que fazia sentido profundo na vida delas. É o que nós estamos buscando aqui nesse grupo, com esse estudo reflexivo. Porque se a ideia de Deus não faz sentido na nossa vida, a proposta de Jesus não faz sentido na nossa vida, ela não gera convicção, ela não gera transformação, ela não gera a fé inabalável que Kardec coloca. A pessoa acredita, pero no mútil, como dizem nossos irmãos hispânicos. Na hora do testemunho, a pessoa só de pensar num testemunho, ela treme nas bases. Por que treme? Porque o processo é puramente intelectivo. Não é sentido profundamente no coração, a partir do raciocínio e da reflexão, para que ela se sinta acolhida e aí sim ela se entregue totalmente. Porque só é possível sentir a presença de Deus em nossas vidas, de que forma? Quando nós nos entregamos plenamente. Aí a gente sente pela convicção, e aí se entregar às feras de quatro patas ou de duas, é na mesma. Os primeiros cristãos não se entregavam cantando aos leões. Nós não podemos nos entregar aos difamadores cantando hosanas a Jesus, porque temos convicção. Nós não podemos nos entregar aos testemunhos, que são as experiências de desafio da vida, cantando hosanas a Deus e a Jesus, porque temos convicção. É isso que é o significado da presença de Deus na nossa vida. Por exemplo, um ente querido nosso desencarnar aqui agora, pode acontecer? Pode, na vida de todos nós. Mas aquele que tem uma fé ainda não convicta, ele já fala: Deus me livre, comigo não. Como se isso fosse acontecer só na vida dos outros. Na vida dele precisa ter privilégios. Se não houver privilégios, não é válido. Por quê? Porque não há uma entrega plena a Deus. Por que que não há uma entrega? Porque não há ainda a convicção. Por isso a necessidade de construir a fé convicta, como nós estamos falando. A fé não é algo que se encontra pronto, como muita gente pensa. Existem as pessoas que têm fé e as que não têm fé. Não é bem assim. Ela é construída ou não dentro de nós. Aí, a questão da evolução espiritual conta. Né? Claro que os primeiros cristãos já eram espíritos mais maduros que a grande maioria da população da época. Né? Porque ter essa convicção profunda é preciso maturidade espiritual. Assim como, por exemplo, hoje no movimento espírita. Não é qualquer pessoa que se aproxima do movimento espírita e se entrega totalmente a ele. É preciso maturidade do senso moral. Isso Kardec já diz lá nas obras básicas. Então, essa maturidade do senso moral, ela também é construída. Por quê? Aqueles que já vêm com ela, quando que eles construíram? Encarnações anteriores. Né? Qual é a proposta da doutrina espírita? Fazer com que espíritos superiores se tornem anjos? Não, né? Não é essa a proposta da doutrina espírita. Os espíritos superiores estão na dimensão espiritual, trabalhando na dimensão espiritual para a sua evolução, e cada um ao seu tempo vai se tornar espírito puro. O objetivo da doutrina espírita é nós construirmos essa maturidade do senso moral. Não vamos esperar já estar prontos para aderir a uma fé convicta nesses níveis que nós estamos trabalhando.
Vamos construir essa fé aqui agora, no nível evolutivo que nós estamos. Esse é o grande compromisso da doutrina espírita e é o grande compromisso do projeto Espiritizar com esse estudo reflexivo sistêmico. É porque é nós amadurecermos moralmente, trabalhando em nós o raciocínio, a reflexão e o sentimento. Porque senão nós vamos ficar sempre naquela cultura desculpista, mas eles eram eles. Eles tinham evolução, nós não temos. Mas quando que nós vamos construir? Né? Sim, os primeiros cristãos eram espíritos mais maduros do que a grande maioria? Sim. Nós também podemos estar dentro desse mesmo rol. Só estarmos mais maduros que a maioria da humanidade e não ficar no movimento desculpista de não construir em nós, porque nós ainda não temos evolução suficiente. Nós estamos aqui exatamente para evoluir, para construir essa evolução, essa maturidade. Aí a gente sai do desculpismo para assumir a postura responsável. Nem culpa por não ter ainda aquela fé convicta profunda de poder se entregar a um leão, se fosse o caso, que não é o caso nosso, mas ter essa fé, nós ainda com certeza não temos, nenhum de nós, né? Então nem sentir culpa por isso, nem se desculpar por, não, mas isso é porque eles tinham, nós não temos. Quando que nós vamos começar a construir? Aqui e agora. Essa é a proposta. Aqui e agora começar a construir tudo isso dentro de nós. Faz sentido, gente? É a grande proposta da doutrina espírita. Por isso que a doutrina espírita ela tem toda uma série de raciocínios, de reflexões, que é para quem? Para quem que precisa de todo esse raciocínio, essa reflexão? O espírito imaturo. Porque o maduro já trouxe, já construiu, e aí basta o evangelho com a sua pureza e simplicidade, sem muitas construções mentais, para o espírito maduro basta. Já bastou para Silas isso, para Timóteo isso, né? Para João e para todos aqueles que seguiram Jesus no primeiro momento e os que seguiram no segundo momento até o ano 300. Para nós hoje, bastaria isso? Por que que nós fazemos estudo reflexivo do Evangelho de Jesus? Porque nós ainda somos espíritos imaturos, necessitando ainda de raciocinar, refletir para poder sentir. Não dá para a gente já ir direto para o sentimento, porque nós não fizemos ainda o raciocínio e a reflexão que os outros já tinham feito. Faz sentido? Exatamente esse é o grande sentido de nós fazermos exegese psicológica do Evangelho, fazermos estudo das obras básicas em sintonia com o Evangelho, para construir essa convicção perfeitamente possível aqui e agora. Porque senão nós ficamos acomodados ao nosso passado e não trabalhamos o presente para um futuro melhor. Então, nosso presente é construir isso tudo para que daqui, na próxima encarnação, a gente nasça com essa fé natural, totalmente trabalhada em nós. Por enquanto, ela é construída no dia a dia por cada um de nós. Na questão 4, Kardec pergunta: onde se pode encontrar a prova da existência de Deus? No axioma que aplicais às vossas ciências, não há efeito sem causa. Procurai a causa de tudo que não é obra do homem e a vossa razão responderá. Então nós fizemos até agora todo um raciocínio e uma reflexão em torno da questão da causa e do efeito. Para crer-se em Deus, basta se lance o olhar sobre as obras da criação. O universo existe, logo tem uma causa. Duvidar da existência de Deus é negar que todo efeito tem uma causa e avançar que o nada pôde fazer alguma coisa. Então a teoria, por exemplo, aceita pela ciência
desconhecendo até o princípio que todo efeito tem uma causa, que tudo surgiu do Big Bang, que foi uma grande explosão. E mesmo se o Big Bang fosse uma teoria válida, de onde surgiu toda a matéria que explodiu no Big Bang há 15 bilhões de anos atrás?

É uma coisa inteligente. É a mesma coisa que a gente pegar um dicionário, vamos pegar um Aurélio desses bem grossão e vamos pôr uma bomba dentro do Aurélio, do dicionário, não do Aurélio autor, no dicionário, tá? Vamos pôr uma bomba no dicionário, bem no meio dele, e vamos explodir. E vamos imaginar que as palavras vão sair do outro lado, formando frases, poesias, contos, uma série de poesias de Castro Alves. Alguém acreditaria que vai ser possível a gente explodir o dicionário e as palavras e unirem-se uma à outra e formar poesias dignas de um Castro Alves? Não faz sentido. Agora, como que esse universo perfeito, que funciona de forma perfeita, surgiu em uma grande explosão, produzindo efeitos inteligentes para todo lado, inclusive seres pensantes e seres que sentem como nós, seres sencientes como nós, né? Então, basta esse raciocínio, não há efeito sem causa. Só não confia plenamente, se entrega a essa energia amorosa chamada Deus, aquele que cultua o orgulho de uma forma exacerbada, intensificada. E aí se coloca como autossuficiente e que não precisa dessa coisa chamada Deus que as religiões inventaram, como muita gente fala. Na questão 5, que dedução se pode tirar do sentimento instintivo que todos os homens trazem em si da existência de Deus? Vejamos. Quando o ser humano se torna, entre aspas, inteligente, civilizado, ele começa a duvidar. Mas lá no fundo, no fundo, todos, instintivamente trazem em si a noção da existência de Deus. Vejamos a resposta: a de que Deus existe. Pois de onde lhes viria esse sentimento se não tivesse uma base? É ainda uma consequência do princípio, não há efeito sem causa. Se nós somos criação divina, o divino está implícito em nós. Então, mesmo que seja instintivamente, vejamos, vamos lembrar lá da fala de Lázaro, no início o homem é instinto, mas avançado, ele corrompe os instintos. É a fase que a humanidade ainda se debate. Mais avançado, ele é sentimento. É a fase que nós estamos sendo convidados a desenvolver. A sair da corrupção dos instintos para poder realmente sentir Deus, que isso é o princípio de tudo, porque sem isso não vamos avançar para lugar algum. Sentir Deus em nós, sentindo-nos criaturas divinas que se entrega a essa presença amorosa. Aí tudo mais vai fazendo sentido na nossa vida e vai sendo construído. Sem essa primeira construção de superar essa corrupção do instinto, nós não vamos avançar. Na questão 8, o que se deve pensar da opinião dos que atribuem a formação primária a uma combinação fortuita da matéria ou por outra ao acaso? Na época de Kardec, a teoria do Big Bang ainda não tinha sido desenvolvida, mas já havia essa teoria de que tudo foi uma combinação fortuita da matéria, né? E ao acaso que gerou tudo. Vejamos a resposta. Outro absurdo. Que homem de bom senso pode considerar o acaso um ser inteligente? E demais, que é o acaso? Nada. Então nós estamos há uma hora e pouco refletindo exatamente isso, que não é possível essa teoria, a não ser para aqueles que tiverem numa debilidade mental para aceitar uma teoria dessa, né? De que muita gente aceita como verdadeira. A harmonia existente no mecanismo do universo patenteia combinações e desígnios determinados e, por isso mesmo, revela um poder inteligente. Atribuir a formação primária ao acaso é insensatez, pois que o acaso é cego
e não

pode produzir os efeitos que a inteligência produz. Um acaso inteligente já não seria acaso. Há um cientista, um escritor inglês, melhor dizendo, que faz palestras, escreve livros e faz palestras pelo mundo afora, que ele fala que tudo que existe na natureza surgiu de um formidável acaso. Agora é interessante, né? Se é formidável, como que pode ser acaso? Acaso é você pegar uma moeda, jogar para cima e dizer, vai cair 100 vezes cara e depois 100 vezes coroa. Será que isso é possível, se a moeda não estiver viciada? Isso seria um acaso formidável, né? Uma coisa bem simples. Agora, me imagina um acaso formando um universo inteligente. Universo que é um efeito, melhor dizendo, um efeito inteligente de uma causa inteligente. Então, esse acaso só pode ser formidável. E se é formidável, não é acaso, né? É o que Kardec raciocina aqui. No questão 9, ele pergunta, em que é que na causa primária se revela uma inteligência suprema e superior a todas as inteligências? Tendes um provérbio que diz, pela obra se reconhece o autor. Pois bem, vede a obra e procurai o autor. O orgulho é que gera a incredulidade. O homem orgulhoso nada admite acima de si. Por isso é que ele se denomina a si mesmo de espírito forte, pobre ser que um sopro de Deus pode abater. Então vejamos aqui a grande causa do desligamento da criatura do Criador. O orgulho, né? O orgulho que leva a esse sentimento de autossuficiência. Eu sou o máximo, eu sou o cara, eu sou todo-poderoso. O ser humano que pensa assim, ele se ilude nesse movimento de negar Deus. Mas é uma infantilidade, um processo assim, que faz com que todo espírito forte, entre aspas, um dia experimente uma grande fraqueza e se renda e se curve a sabedoria divina, que não vai fulminá-lo, porque, claro, o Criador entende a criatura incipiente, né? Deus não fulmina nenhum de nós, mas criou leis que nós não podemos, não há como nós derrogarmos. E o mau uso do livre-arbítrio nessa negação sistemática necessariamente levará a pessoa ao sofrimento. E quando surge o sofrimento, não há orgulho que resista a esse sofrimento. E aí a pessoa se curva à ideia de Deus. Do poder de uma inteligência se julga pelas obras. Não podendo nenhum ser humano criar o que a natureza produz, a causa primária é, consequentemente, uma inteligência superior à humanidade. Quaisquer que sejam os prodígios que a inteligência humana tenha operado, ela própria tem uma causa, e quanto maior for o que opere, tanto maior há de ser a causa primária. Aquela inteligência superior é que é a causa primária de todas as coisas, seja qual for o nome que lhe dê. O grande questão de que ainda gera aversão a Deus é aquele Deus antropomórfico que nós estudamos no nosso primeiro encontro. Muita gente que ainda não raciocina nem reflete como nós estamos raciocinando, rechaça esse Deus. Esse Deus realmente não existe, nem nunca existiu. E como diz Kardec, qualquer que seja o nome, consciência cósmica, Deus, Jeová, seja lá que nome for, é uma grande inteligência criadora de todo o universo. Essa energia é que é Deus, Espírito e Verdade, como nós vamos ver no nosso próximo encontro. Por isso é fundamental que cada um de nós humildeça o próprio orgulho, reconhecendo a própria fragilidade e ausência de autossuficiência, de modo a crer em Deus
para poder senti-lo no coração, buscando realizar esforços para se aproximar dele. Somente assim sentiremos a presença amorosa de Deus em nossas vidas. Então, sentir essa presença amorosa é fruto desse raciocínio, dessa reflexão, para poder realmente nos entregar ao poder divino, entregar a presença amorosa de Deus em nossas vidas. É o grande compromisso consciencial que nós temos. O compromisso de nos aproximar de Deus é a missão do Espírito imortal, que nós vimos lá no nosso segundo encontro. Essa grande missão de trazer cada vez mais essa verdade dentro de nós, nos aproximando de Deus, a partir da construção dos seus próprios atributos na nossa vida. Percebamos que nós fizemos raciocínios e reflexões. Mas se nós aprofundarmos no pensamento, nós vamos sentir que é profundamente consolador tudo isso, não é? A gente raciocinar e refletir e sentir em nós mesmos essa realidade é muito consoladora. Porque fala-se muito em consolação, mas o que é consolar? Só é possível consolar-se quando se entende e se compreende. Não é o entendimento intelectual, é a compreensão aqui no nível do coração. E quando há essa compreensão, aí se entrega plenamente, com convicção de que aquela experiência desafio na nossa vida é um convite ao aprendizado. E isso é profundamente consolador. Vamos fazer agora a nossa avaliação reflexiva de tudo que nós vimos. Vamos fechar os olhos, buscar manter a nossa mente atenta, evitando a sonolência, apesar do avançado da hora, mas buscar o contato com nós mesmos em essência. E nesse contato com você mesmo em essência, busque sentir o conteúdo estudado nesse encontro. Tudo que nós refletimos, que nós raciocinamos, para poder sentir. O que você entendeu do conteúdo que se aplique à sua vida? Esse conteúdo é algo objetivo, aplicável na sua vida? O conteúdo estudado mudou de alguma forma a sua ligação com Deus? Caso positivo, que mudança foi essa?

Neste encontro, refletimos um pouco mais sobre as virtudes que nos religam a Deus, a fé convicta e a humildade. Busque sentir a fé e a humildade dentro de si. Como você as sente? São virtudes que você tem construído dentro de si mesmo? A partir do entendimento das questões apresentadas, houve uma ampliação dessas virtudes? Mesmo que minimamente, você percebe que essas virtudes estão mais trabalhadas dentro de você mesmo? A fé convicta e a humildade para se entregar à presença amorosa de Deus em sua vida?

Você compreendeu a necessidade de fazer exercícios de humildade para poder sentir a presença de Deus a partir de suas obras? Como estão esses exercícios em sua vida? Você tem praticado exercícios de humildade, de entrega real a Deus, para senti-lo no coração?

Como você sente a sua vida aplicando esse conteúdo estudado no encontro de hoje? Como ele pode melhorar a sua vida em sua busca de autotransformação e nas suas atividades na prática do bem?

Busquemos o sentido de todas as respostas, trazendo-as bem vivas na nossa mente, para que faça sentido pleno em nossas vidas. Com essas respostas no coração, vamos abrir os olhos, sentindo-as como um roteiro para a nossa vida. Aqueles que desejarem podem anotar as respostas.

O objetivo é refletir sobre o significado das provas e expiações em nossas vidas, de modo a que possamos utilizá-las para a nossa evolução. Vamos começar com a nossa meditação habitual. Feche os olhos e entre em contato com você mesmo em essência, buscando sentir-se um espírito imortal, filho de Deus, aprendiz da vida. Capaz de fazer escolhas para utilizar as provas e expiações como instrumentos de evolução. Como é para você pensar em seu livre-arbítrio e na responsabilidade que lhe cabe pelas suas escolhas?

Deixe os seus pensamentos e sentimentos fluírem, evitando qualquer mascaramento no processo de auto-engano. 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

0: Gradualmente vamos retornando ao estado de vigília para as reflexões doutrinárias. No nosso encontro anterior, nós começamos a trabalhar as questões das provas. Vimos que todos nós, antes de encarnarmos, escolhemos um gênero de provas que, na verdade, é em todas as áreas da nossa vida, nós somos convidados a desenvolver uma virtude específica que nós modernamente temos chamado de propósito existencial. É o grande propósito da atual existência, em que somos convidados pela vida a desenvolver ao longo da nossa existência aquele propósito, que é o gênero de provas. O propósito é a nossa principal superação de alguma dificuldade egórica que nós trazemos. Todos nós temos várias questões egóicas a serem trabalhadas. E não é possível trabalhar todas ao mesmo tempo. Então, Deus, na sua bondade, na sua misericórdia, nunca vai exigir de nós que nós façamos algo além das nossas forças. É sempre no limite das nossas forças, como nós já estudamos várias vezes na questão 642 do Livro dos Espíritos. Somos convidados a fazer o bem no limite das nossas forças. Se nós precisássemos, de alguma maneira, desenvolver várias virtudes ao mesmo tempo, ter vários desafios a serem trabalhados, seria impossível trabalhá-los numa única existência. Então, a cada existência nós temos um gênero de provas, que é o propósito existencial, para que nós possamos desenvolver aquela virtude como virtude, vamos dizer, utilizando o termo, como virtude mestre, como aquela que vai levar outras virtudes em conjunto. Nós vimos aquele caso do que o próprio Livro dos Espíritos coloca, de uma pessoa que tem uma dificuldade com relação à honestidade e renasce num ambiente em que as pessoas são dadas ao roubo. Então ela é provada naquele ambiente para que ela possa resistir a esse mal, desenvolvendo a virtude da honestidade. Então esse é o gênero de provas, e vimos também que no gênero de provas nós vamos ser colocados em várias circunstâncias, e que nessas circunstâncias nós muitas vezes, pelo mau uso do nosso livre-arbítrio, acabamos por ao utilizar mal o nosso livre-arbítrio, criando várias reprovações diante das provações. Como nós temos o gênero de provas, que é desenvolver determinada virtude, e isso vai se repetir em várias das circunstâncias da nossa vida, em várias possibilidades, e ainda a preguiça moral ainda é muito forte, o que acontece? Diante das aflições, das situações várias da vida, há uma tendência à reprovação e não à aprovação. Por que que há tendência à reprovação? Porque, como diz o próprio livro, o Evangelho, que nós estudamos, um texto do Evangelho, devido à nossa incúria, nós acabamos por reprovar nas provas. Nós vamos continuar no nosso encontro de hoje, no Evangelho, continuamos no capítulo 5, item 5 do Evangelho, nas causas atuais das aflições. Nós iniciamos a estudá-las e vimos essa questão da reprovação, da dor reprovacional, porque existe a dor expiacional ou expiatória, que nós vamos ver no nosso próximo encontro. Nós hoje vamos continuar falando das provações, que muitas vezes nos enche de aflições, não pela prova pura e simplesmente, mas pela forma como nós encaramos essas provas. Quando nós encaramos com preguiça moral, o resultado é nos enchermos de aflições, de dores que são dores reprovacionais diante daquelas circunstâncias. Então nós vamos continuar refletindo no texto do Evangelho, é um texto de Allan Kardec, que estão esses textos estão no capítulo 5, itens 4 e 5. Estudamos o 4 no nosso encontro passado, hoje estudaremos o item 5. A lei humana atinge certas faltas e as pune. Pode então o condenado reconhecer que sofre a consequência do que fez, mas a lei não atinge nem pode atingir todas as faltas. Incide especialmente sobre as que trazem prejuízo à sociedade e não sobre as que só prejudicam os que as cometem. Deus, porém, quer que todas as suas criaturas progridam e, portanto, não deixe impune qualquer desvio do caminho reto. E que os benfeitores aqui, que Allan Kardec, na verdade, está falando aqui? Principalmente, eles estão abordando aqui a lei de responsabilidade, né? Está implícito a lei de liberdade, também a lei de causa e efeito, mas principalmente a lei de responsabilidade. Por quê? Liga o ato à pessoa que fez, exatamente. Quando nós encontramos a palavra punição, castigo, essas palavras, castigo, punição, se nós formos ver o contexto do texto, além do texto próprio para o século XIX, analisar esse texto do século XIX no contexto do século XXI. A que Kardec, os espíritos que escreveram o Livro dos Espíritos e editaram outros textos que deram origem às obras básicas, de que eles estavam falando? Da responsabilidade, exatamente. Então, nós somos responsáveis por todos os nossos atos. E aqui Kardec faz uma referência às leis humanas, que somos responsáveis exatamente por aquele ponto específico. Ninguém é responsabilizado pela lei humana, por um juiz, quando a pessoa faz mal a ela mesma. Já viram algum juiz prender alguém porque fez mal a ela mesma? A pessoa cometeu um ato irresponsável contra ela mesma. Aí o juiz vai chegar lá: olha, você vai ficar na cadeia 6 meses porque você cometeu um ato contra você mesmo. Nem o suicídio é possível de ser, né, justiçado pela justiça justiça humana, porque diz respeito à própria pessoa. Somente os atos que dizem respeito aos outros, à sociedade, é que são justiçados, né, ou entre aspas punidos. Com a lei divina funciona assim? Por que que não funciona assim? Porque passa pela consciência. Então, é possível fugir da consciência? Ninguém está vendo um ato que a pessoa pratica no seu próprio quarto, fechadinha ali entre quatro paredes. E ela diz assim: ninguém está vendo. Não, vamos supor que não tivesse nem espírito desencarnado. ela estivesse sozinha mesmo, não tivesse mais ninguém. Ninguém está vendo. É verdade? Por que não? Hã? Deus está vendo? Deus fica vendo ela e fiscalizando o que ela está fazendo? É ela própria. Porque é na própria consciência que o fato se dá. Deus não fiscaliza o que nós fazemos. Que para Deus nós já somos espíritos puros. No sentido de que Deus é onisciente, então Ele não fiscaliza. O que que Deus colocou dentro de nós que age observando o tempo todo? A consciência. Então, por isso que está aqui, ó. As leis humanas incidem para aquilo que traz prejuízo à sociedade. Agora, a lei divina incide sobre tudo o que acontece, inclusive quando nós prejudicamos a nós mesmos. Faz sentido isso, gente? Como Kardec diz aqui, não sobre as que só prejudicam os que as cometem. Deus, porém, quer que todas as suas criaturas progridem e, portanto, não deixa impune qualquer desvio do caminho reto. O que podemos entender dessa frase? Não deixa impune qualquer desvio do caminho reto. O que seria essa impunidade? Não deixa impune, que haja impunidade. Lei de responsabilidade. O espírito é livre para fazer escolhas, quaisquer que sejam. Ele é livre para fazer qualquer escolha e ele é responsável por todas as escolhas que fizer. Como ele é responsável por todas as escolhas que fizer, o que acontece? Mesmo as escolhas que só dizem respeito a ele, a dificuldade dele, que ele só prejudicou ele próprio, não vai ficar isenta de quê? Punição?
1: Não.
0: Ou de quê? De reparação, de consequências e necessidade de reparação, não é verdade? Ele chama atenção para a questão do que Deus quer. O que Deus quer? Vejamos, nós já vimos aqui anteriormente, acho que era no primeiro encontro deste módulo, nós repetimos a diferença entre vontade de Deus e permissão de Deus. Vimos? Existem duas, a lei da permissão e a vontade suprema de Deus. Tudo o que acontece no universo é a vontade de Deus? É o que Deus quer? Tudo o que acontece é com a permissão de Deus? Sim. Então, essa é a diferença. Então, a vontade de Deus. O que é a vontade de Deus? Aquilo que Deus quer. Então, o que Deus quer para todos nós? Que nós progredamos e sejamos felizes. Então, se Deus quer, essa é a suprema vontade, tem jeito de a gente contrariar essa suprema vontade eternamente? Não. Então, nós podemos, há uma permissão para que a gente contrarie essa suprema vontade temporariamente?
1: Sim.
0: Então, quando nós praticamos atos contra os outros e contra nós mesmos, o que está acontecendo? O que Kardec diz aqui? Deus, porém, quer que todas as suas criaturas progridam e, portanto, não deixe impune qualquer desvio do caminho reto. Quando nós agimos contrariando a vontade de Deus, que quer que nós sejamos felizes, o que acontece conosco? Sofrimento. Que lei é essa que nos traz o sofrimento para que a gente aprenda? Lei de causa e efeito. Então vejamos, nós temos novamente a tríade: liberdade de ação, responsabilidade sobre as ações, efeito das ações. Lei de liberdade, lei de responsabilidade, lei de causa e efeito. Então, quando nós realizamos algo contra nós mesmos, e o pior crime que um ser humano pode cometer não é o homicídio, é o qual? O suicídio. Para a justiça humana, o pior crime é o homicídio, não é? Quanto mais gente se mata, mais criminosa é a pessoa. Agora, o suicídio não é visto, não tem nem como ser imputado. Por quê? Do ponto de vista jurídico. Por quê, Heitor? Já que é o protótipo de advogado. Hã? Não é porque faz mal a si mesmo. Por que não dá para ser imputado? Porque não há réu, do ponto de vista do direito, não há réu. O réu está morto, e para a sociedade materialista ele está morto, enterrado, e não existe mais, não é? Então, se não existe mais, não existe como imputar um crime. Agora, ele não existe mais, continua existindo, só o corpo que foi destruído. Então, por isso que as consequências do suicídio são de que tipo? Esse grande desvio do caminho reto chamado suicídio. A pessoa se opôs à vontade divina. E o que acontece com a pessoa que se opõe à vontade divina? Os sofrimentos são os maiores que existem. É maior do que o sofrimento do homicida. Porque o sofrimento do homicida, é claro que tem atenuantes e agravantes. O sofrimento do homicida vai depender da intensidade, do ódio que a vítima tem dele e tudo mais, para ver o sofrimento. Mas o que acontece, do ponto de vista da lei divina, é o suicídio ter o maior desvio desse caminho reto. Porque o maior dever que o ser humano deve praticar consigo mesmo, qual é? O dever de se auto-amar. Esse é o maior dever. Onde que Jesus expressa esse dever? O que ele disse sobre esse preceito que o Romildo citou aqui? Amar a Deus sobre todas as coisas e ao próximo como a si mesmo. Esse é o quê? É o maior mandamento, não é o primeiro, é o maior. É, semelhante a esse. Então, juntando os dois, é o maior mandamento. Mandamento é o quê? Do ponto de vista... Mandamento é uma ordem que Jesus deu para nós? É o quê? É o exercício. Então, o maior exercício é amar a Deus sobre todas as coisas e ao próximo como a si mesmo. E amar a Deus o que é? Amar as leis divinas na nossa consciência. E amar a Deus, então, é o maior ato de quê? De auto-amor que nós praticamos. Então, vejamos, quando nós estamos conectados com a vontade divina, qual é o maior exercício que nós faremos? Do auto-amor. Quando nós não estamos conectados com aquilo que Deus quer, o que acontece conosco? Nós desviamos do caminho reto, o caminho do auto-amor e das demais virtudes que nos conduzem a Deus. Muito importante compreender essa realidade, porque isso é a essência das três leis que nós estamos trabalhando. Lei de liberdade, de responsabilidade e causa e efeito. Não há falta alguma, por mais leve que seja, nenhuma infração da sua lei que não acarrete forçosas e inevitáveis consequências, mais ou menos deploráveis. Daí se segue que nas pequenas coisas como nas grandes, o homem é sempre punido por aquilo que pecou. Os sofrimentos que decorrem do pecado são-lhe uma advertência de que procedeu mal. Então vejamos Na primeira parte, que está choreada em amarelo, nós vemos aquilo que nós acabamos de refletir, né? Mesmo aquela falta pequena que a pessoa comete com ela mesma dentro do próprio quarto, que ninguém está vendo, mas ela está vendo, se é uma falta, seja consigo mesma, de autodesamor, seja com o próximo, de desamor ao próximo, ela está infringindo a lei. Que lei que ela está infringindo? Lei de amor, justiça e caridade. Então ela infringe aquela lei. É claro que existem infrações maiores e menores. Nós acabamos de ver que o suicídio é a maior delas. Entre um pequeno ato de autodesamor e um grande ato de autodesamor, como o suicídio, como diz Kardec, vão ter consequências mais ou menos deploráveis. Mas acontecem sempre forçosas e inevitáveis consequências quando nós praticamos esse ato de autodesamor. E daí, numa linguagem bem própria do século XIX, Kardec diz: daí se segue que nas pequenas coisas, como nas grandes, o homem é sempre punido por aquilo em que pecou. Os sofrimentos que decorrem do pecado são-lhe uma advertência de que procedeu mal. Modernamente, os benfeitores espirituais têm usado a palavra pecado. Dos que nos mais conhecidos, de Emmanuel, Joana de Ângeles, Honório agora, no século XXI, eles usam a palavra pecado? Não. Por quê? Mudou a humanidade? Mudou? Não peca mais? O que mudou? A acepção das palavras mudou. Então aquela visão medieval de pecado que atravessou séculos e chegou ao século XIX, não existe mais. Pelo menos dentro do movimento espírita, dentro da doutrina, que é dos espíritos superiores, que vão evoluindo até a linguagem da doutrina, até o movimento espírita. Então, nós estamos, desde o século XX, desde Emmanuel e Joana, Camilo, ressignificando a palavra pecado. O que significa o pecado do ponto de vista consciencial? Do ponto de vista semântico da palavra, vem de amartia, que significa errar o alvo. Mas do ponto de vista moderno, que inclui essa visão psicológica do ser, o que é pecado? Um equívoco, simples assim, um erro. A pessoa se equivoca, age erroneamente, produziu um erro. Ela é execrável por isso? A concepção medieval do pecado é que ela é execrável, porém, porque pecou, né? Se nós levarmos ao pé da letra a fala aqui, a gente pode levar, é sempre punido por aquilo em que pecou. Mas se nós formos ver o contexto das palavras, nós vamos ver que, na verdade, está se falando das consequências, sim, dolorosas, mas que são, na verdade, de que tipo? Punitivas ou educativas? São educativas. Então, a diferença da concepção do pecado originalmente para essa visão do erro, o erro, nós somos convidados a quê? A fazer o quê com o erro? Aprender com ele e reparar. Então nós vemos o que nessa metodologia divina de aprendizado? Um processo de educação do espírito ou de reeducação do espírito. A educação se dá de que forma? Por que tipo de ações? Ações amorosas. E a reeducação? Dolorosas. Agora, nós estamos vendo aqui, nós não estamos vendo expiação ainda, nós vamos ver semana que vem. O que nós estamos vendo? A dor reprovacional. Nós vamos ver na semana que vem que as expiações são grandes situações para o espírito. Importa, são questões bem mais drásticas para o espírito. Toda expiação gera várias provações, porque toda expiação é uma prova. Toda prova é uma expiação? Não. Então vejamos, quando em pequenas coisas, seja em expiações, nas provas que as expiações geram, ou nas grandes nas várias provas, da própria prova mesmo, das situações provacionais, que nós, de alguma maneira, reprovamos, o que, que vai acontecer? Vão haver as consequências. E as consequências é o quê? A dor reprovacional. Por que que surge a dor reprovacional aí? Para que o espírito possa corrigir rumos. Então, se eu tenho, por exemplo, uma dificuldade X, e diante dessa dificuldade eu me revolto com ela, o que que eu estou fazendo com essa dificuldade? Uma limitação qualquer que eu tenha. O que que eu estou fazendo? Mesmo que essa limitação pode ser de uma expiação ou de uma prova. O que que eu estou fazendo com isso? Você está ampliando o problema. Ampliando o que do problema? Ampliando o sofrimento que advém do que? Do problema ou da forma como você está lidando com o problema? Vem da forma como você está lidando com o problema. Então veja, essa dor está vindo do passado espiritual? A causa dela, se for uma expiação, sim. A manutenção e a ampliação dela, não. Está vindo daí agora, causa atual da aflição. A forma como a pessoa lida com aquela situação, ela cria uma aflição de que tipo? Necessária ou desnecessária? Desnecessária. Que aflição que é necessária? Decorrentes do erro do passado. Significa as expiações. As expiações são necessárias. Toda expiação é dolorosa, Zeila? Toda expiação é dolorosa ou não? Sim. Então, uma aflição necessária. Porque quando o espírito passa pelas situações decorrentes do mau uso do seu livre-arbítrio no passado, o que que acontece? Ele aprende como não se deve agir. Então, essa é a aflição necessária. Nós vamos ver mais detalhes no próximo encontro. Causas anteriores das aflições. A pergunta da Sirene: a aflição é porque eu estou me rebelando? Não. Aflição é aquilo que já é uma dor. A dor é a aflição. Tanto no Evangelho diz: causas anteriores das aflições, essas não temos como mudar. E as causas atuais das aflições, essas nós podemos mudar totalmente. Então, a aflição é aquilo que gera, vem de bem-aventurados aflitos. Aquilo que gera uma dor. Mesmo que a pessoa não se rebela, se ela tem uma expiação, não é uma aflição, Serena? É doloroso, então é aflitivo, sim. Agora, quando nós nos rebelamos, aí nós criamos o sofrimento. Aí nós pegamos aquela situação, a prova que vem da expiação ou a prova diretamente, e reprovamos pela rebeldia. Ao reprovar, nós ampliamos o sofrimento. E aí, isso sim é um processo ligado à dor reprovacional. É uma aflição totalmente desnecessária. Então é isso que Kardec diz aqui a respeito do pecado, né? Que é uma advertência, as consequências são uma advertência daquilo que ele procedeu mal. Para quê? que serve tudo isso? Para que ele retorne ao caminho reto. Se ele desviou do caminho reto, cometeu, entre aspas, um pecado, desviou a rota, o que ele é convidado? Voltar à rota. Voltar à casa do Pai. Só isso. Então, expiação é o caminho de voltar à casa do Pai. É todo aquele caminhar para voltar à casa do Pai. Não é para ficar desesperado com o processo. Então, quando vem a dor reprovacional, se a pessoa corrige a rota, o que vai acontecer com a dor reprovacional? Ela transmuta a dor e volta novamente ao mecanismo amoroso, imediatamente. Se ela continua revoltada, aí o processo permanece. Vejamos, Kardec continua falando uma coisa muito importante. Dão-lhe experiência, fazem-lhe sentir a diferença existente entre o bem e o mal e a necessidade de se melhorar para, de futuro, evitar o que lhe originou uma fonte de amarguras, sem o que motivo não haveria para que se emendasse. Confiante na impunidade, retardaria seu avanço e, consequentemente, a sua felicidade futura. Então vejamos, aqui nesse texto tem várias questões importantes. Qual é o grande sentido dessas aflições, seja as aflições da reprovação, seja as aflições do passado? Para o aprendizado, né? O que que acontece, como que se dá o aprendizado? Pelas experiências. Por isso que Deus permite, não é da vontade dele, mas ele permite para dar ao espírito experiência. E aí qual que é essa experiência? Vem dele sentir a diferença existente entre o bem e o mal. Quando ele sente a diferença existente entre o bem e o mal, o que que ele aprende? O que que ele vai desenvolvendo? Que virtude que o espírito desenvolve quando ele aprende a diferença que existe entre o bem e o mal? Discernimento. Então ele vai adquirindo discernimento. O discernimento é a virtude que faz o quê? O discernimento é a virtude que ilumina o livre-arbítrio, que auxilia o espírito a fazer boas escolhas. Quanto mais experiência ele vai tendo, maior capacidade de discernimento entre o bem e o mal, mais iluminado vai ser o seu livre-arbítrio. E aí o que que acontece? A necessidade de se melhorar para, de futuro, evitar o que lhe originou uma fonte de amargura. Então ele melhora o seu futuro, melhorando as escolhas. Sem o que motivo não haveria para que se emendasse. Se não houvesse possibilidade de melhoria, o que que aconteceria com o espírito? Ficaria estacionado, né? Se não houvesse essas experiências. E se não houvesse consequências das experiências, das más escolhas, ele retardaria o seu avanço e, consequentemente, a sua felicidade futura. Então, voltamos lá. O que que Deus quer de nós, para nós? A nossa felicidade, que passa pelo exercício do auto-amor para chegar até ela. Vamos concluir o texto de Kardec. Entretanto, a experiência algumas vezes chega um pouco tarde, quando a vida já se foi desperdiçada e turbada, quando as forças já estão gastas e sem remédio o mal. Põe-se então homem a dizer: se no começo dos meus dias eu souber o que sei hoje, quantos passos em falso teria evitado? Se houvesse de recomeçar, conduzir-me-ia de outra maneira. No entanto, já não há mais tempo. Como obreiro preguiçoso que diz: perdi o meu dia, também ele diz: perdi a minha vida. De que Kardec está falando aqui, gente? Usando esse exemplo muito interessante. Preguiça moral, exatamente. A preguiça em cumprir as leis, desenvolvendo as virtudes. Com essa preguiça moral, como o obreiro preguiçoso perde o dia. O espírito preguiçoso perde a encarnação. Podemos perder encarnações inteiras, que éramos para desenvolver, conquistar a felicidade relativa nessa encarnação? Podemos, né? Já perdemos muitas. É importante tomar cuidado para não perder mais uma. O AFA faz várias considerações, né? Resumindo, é muito importante que o espírito aproveite a experiência enquanto ela está acontecendo. Porque se ele cultua a preguiça moral, as experiências passam e cada vez elas vão se ampliando e aí sim ele pode perder a existência. Agora, se ele ficar atento a cada experiência que a vida oferece, para aprender aquilo que a experiência está lhe convidando, ele pode chegar ao final da existência muito bem. Contudo, assim como para o obreiro, o sol se levanta no dia seguinte, permitindo-lhe nesse reparar o tempo perdido, também para o homem, após a noite do túmulo, brilhará o sol de uma nova vida, em que lhe será possível aproveitar a experiência do passado e suas boas resoluções para o futuro. E que Kardec falou aqui, gente? É a lei da reencarnação, mas a principal não é essa. A lei de misericórdia, né? A lei de misericórdia que possibilita ao espírito que perdeu a encarnação uma nova existência, quantas forem necessárias para que o espírito possa progredir. Então, a lei de misericórdia, independente do mérito, que existe a lei do mérito e a lei de misericórdia. A lei do mérito é aquilo que o espírito conquista por ele mesmo. A lei de misericórdia é a oportunidade para o espírito se renovar quantas vezes forem necessárias. É claro que a lei de misericórdia não anula outras leis, especialmente quais leis? Lei de liberdade, lei de responsabilidade e lei de causa e efeito. Os efeitos a pessoa vai colher todos, porque ela que plantou, ela é responsável e vai colher todos os efeitos do aquilo que ela plantou. Agora, a lei de misericórdia vem para suavizar tudo isso, auxiliando o espírito a ir ao encontro de si mesmo, cada vez mais. Vamos ver agora uma pergunta do Livro dos Espíritos muito significativa, que aborda exatamente essa questão também. É uma questão muito interessante, que Kardec faz uma pergunta que muitos de nós gostaríamos de fazer para os benfeitores e às vezes nem pensamos nela. Vejamos, a questão 871 do Livro dos Espíritos. Pois que Deus tudo sabe, não ignora se um homem sucumbirá ou não em determinada prova. Assim sendo, qual a necessidade dessa prova, uma vez que nada acrescentará ao que Deus já sabe a respeito desse homem? Aqui a pergunta aborda que atributo divino? Onisciência. Então Deus é onisciente, para Deus não existe passado nem futuro, o que existe é um eterno presente. Então o nosso futuro para Deus já é presente. Uma encarnação inteira para Deus é presente. Então para que servem as encarnações se Deus já sabe o que vai acontecer conosco? É essa a pergunta, né, em outras palavras. Para que serve? Se ele já sabe que nós vamos falir ou ser exitosos numa encarnação.

pela infância antes de chegar à condição de adulto. A questão 119, nós vamos ver daqui a pouco, a 379 fala sobre a infância biológica. Por que que a pessoa passa pela infância? Porque não, ela necessita de passar pela infância, adolescência, até chegar na maturidade. É um processo biológico natural. A prova não tem por fim dar a Deus esclarecimento sobre o homem, pois que Deus sabe perfeitamente o que ele vale, mas dar ao homem toda a responsabilidade de sua ação, uma vez que tem a liberdade de fazer ou não fazer. Dotado da faculdade de escolher entre o bem e o mal, a prova tem por efeito pô-la em luta com as tentações do mal e conferir-lhe todo o mérito da resistência. Então vejamos, olha a profundidade dessa resposta. Então, não é para Deus, são experiências para nós. Mas o que? O que especificamente nós somos convidados a fazer nessas experiências? Então, novamente, lei de liberdade, lei de responsabilidade, lei de causa e efeito. Então, nós somos livres para fazer ou não fazer. O quê? O que que nós somos livres para fazer ou não fazer? Fazer o bem ou o mal? Logo em seguida, eles falam, dotado da faculdade de escolher entre o bem e o mal. Para quê? Que essa, isso vai acontecer? Para que nós tenhamos o mérito das escolhas, diz o Tiago aqui. E esse mérito gera o quê para nós? Ou o contrário, Tiago? O mérito ou demérito gera o quê? A responsabilidade pelo ato praticado, que eles colocaram antes, ó. Mas dar ao homem toda a responsabilidade de sua ação, uma vez que tem a liberdade, que a liberdade vem em segundo lugar ou em primeiro lugar? Em primeiro lugar, a liberdade de escolha. Somos livres para fazer as escolhas e logo em seguida vem a responsabilidade pelas ações, pelas escolhas. E aí o que que vai acontecer? Nesse processo de responsabilidade, o que que nós vamos fazer? O que que nós podemos, aliás, o que nós somos convidados a fazer? Escolher o bem. A prova tem por efeito pô-la em lutas com as tentações do mal. Onde estão as tentações do mal? Estão dentro de nós e são estimuladas pelas coisas fora de nós. E qual é o grande objetivo? Ligado à lei de liberdade, lei de responsabilidade e lei de causa e efeito. Qual é o grande objetivo? Escolher o bem para a resistência. Resistência ao mal é uma virtude ou não? É uma virtude. Então é essa virtude que nós vamos exercitar continuamente, resistir quantas vezes forem necessárias às tentações que trazemos dentro de nós. Quando nós resistimos, o que que acontece dentro da lei de causa e efeito? O mérito. Qual a diferença da lei de misericórdia e a lei do mérito? Acabamos de ver a lei de misericórdia. Aqui estamos vendo que lei? Lei do mérito. Qual a diferença entre uma e outra? A do mérito, você conquista porque você utiliza da sua liberdade de escolha responsável, e aí o mérito, você entra em sintonia com a lei do mérito. Quando nós sintonizamos com a lei do mérito, nós precisamos da lei de misericórdia. Quando é que somos necessitados da lei de misericórdia? Quando nós não realizamos os esforços necessários. Aí a misericórdia

0: Misericórdia vem e nos dá a mão, suavizando os efeitos dolorosos daquelas escolhas. Quando os efeitos já são amorosos por si mesmo, o que que acontece? Nós nos sintonizamos com que lei? A lei de misericórdia, é claro que no nosso nível evolutivo nós sempre vamos precisar dela, até nas pequenas coisas. Mas estamos falando assim, nessa questão aqui, do espírito que escolheu o melhor caminho. O que ele aciona dentro dele? Não é que a lei de misericórdia deixa de existir, mas quando nós fazemos as boas escolhas, somos responsáveis pelos efeitos benéficos dessas boas escolhas. Nós entramos em sintonia com a lei do mérito. E o que que nós acionamos no nível mais profundo dentro de nós mesmos? A lei de amor, justiça e caridade. Porque isso vai gerar o que para o espírito? O que que é o mérito? Qual é o nosso grande direito? Ser feliz. Qual é o nosso grande dever? Ser feliz. Nós vamos ser felizes de que forma? Apenas pelo mérito. Ninguém vai ser feliz pela lei de misericórdia. Faz sentido ou não? Como que a lei de misericórdia vai trazer felicidade? Se a lei de misericórdia trouxesse felicidade, toda a humanidade seria feliz. A felicidade só é conquistada com mérito, em sintonia com a lei do mérito, que nós acionamos na vertical da vida, a lei de amor, justiça e caridade. Na tríade amor, justiça e caridade, a tríade justiça, que é o direito e o dever de ser feliz. Então, em outras palavras, qual é o grande dever de ser feliz? Praticando, além do amor e a caridade, o que que nós somos convidados? A ter uma boa sintonia com a lei de liberdade, exercitando o discernimento, a lei de responsabilidade, nos responsabilizando com discernimento pelas nossas escolhas, para que, como consequência, nós obtenhamos o mérito. Aí a felicidade vem como consequência. Faz sentido, gente? Então vejamos que nós temos trabalhado aqui a tríade amor e caridade, mas como que nós vamos escolher amor e caridade sem exercício de liberdade e a responsabilidade atinente a essa situação? E o efeito da felicidade, que a felicidade é o efeito, é a conquista desse exercício todo que nós fazemos. E aí nós conquistamos a felicidade como um processo, porque sintonizamos com a lei do mérito. A lei de misericórdia vai nos sustentar até que cheguemos nessa condição de refletir sobre a questão do mérito, da conquista, e não simplesmente uma dádiva. Vejamos que a grande diferença entre as duas leis, que a lei de misericórdia vai ser sempre o quê? Para o espírito. Dádiva ou conquista? Dádiva. A lei do mérito vai ser sempre o quê? Conquista. Então essa é a grande diferença dessas duas leis, que elas são profundas e com características bem diferentes para o espírito. Felicidade é sempre uma conquista que vem pelo mérito do espírito na direção dessa felicidade. A lei de misericórdia é uma oportunidade? É uma oportunidade que se repete quantas vezes forem necessárias até que o espírito se sintonize com a lei do mérito. Deu para entender isso, gente? Veja que a lei de misericórdia apoia a lei do mérito. Porque cedo ou tarde o espírito vai sintonizar com a lei do mérito, fazendo boas escolhas, sendo responsável pelas boas escolhas, e aí ele entra no merecimento da felicidade. Quando ele resiste às tentações do mal, esse exercício, o exercício dessa virtude vai sintonizá-lo com a lei do mérito. E gradualmente ele vai se tornando feliz pelo exercício dessa resistência. Todas as tendências que nós trazemos ao resistir a elas, a lei de misericórdia nos trouxe a vida para quê? Sejam com as expiações, sejam com as provações, a lei de misericórdia nos trouxe a vida para quê? Ela nos trouxe a vida para adquirirmos mérito. O mérito das boas escolhas, resistindo ao mal, às tentações do mal, para que o espírito evolua pela sendo, se tornando feliz pela sua conquista. Se a felicidade é o mérito, a felicidade é consequência da sintonia com a lei do mérito na vertical da vida. Porque a felicidade é a justiça. É justo que nós sejamos felizes, praticando o dever de ser feliz, usufruindo o direito. Como que se pratica o dever de ser feliz? Fazendo boas escolhas, sendo responsáveis pelas escolhas que fazemos, resistindo ao mal que está dentro de nós, ao mal que está fora de nós, fazendo isso. E aí, como consequência, nós temos a felicidade. Ora, com quanto saiba de antemão se ele se sairá bem ou não, Deus não pode, em sua justiça, punir nem recompensar por um ato ainda não praticado. Questão 258, que nós já estudamos, que é o do gênero de provas que nós escolhemos. Então aqui novamente aparece a palavra punição, mas o que eles estão falando? Da responsabilidade que o espírito vai ter pela resistência ou pela desistência de praticar o bem, né? Então, claro, para Deus é presente, mas para o espírito é futuro. Então, aqui está se falando do quê? De um ato de Deus ou de um processo que acontece no próprio espírito? Vejamos que a linguagem, apesar de ser colocada direta, é Deus que vai lá e vai apontar para o espírito: olha, você errou, vai ser punido, você pecou, vai ser punido, você acertou, vai ser recompensado. Por que que precisa do espírito? Essa questão do Deus punindo e recompensando é teológica ou filosófica? O que vocês acham? É uma visão teológica dogmática que foi criada ao longo do tempo e que na linguagem no século XIX aparece nas obras básicas. Mas se nós formos no contexto do texto, nas entrelinhas, nós vamos ver que o sentido que os benfeitores estão querendo dar é outro. De que eles estão falando aqui? De algo que está acontecendo onde? Na consciência do espírito. Se acontece na consciência do espírito, o fato de Deus saber de antemão ou não muda alguma coisa? Vai precisar passar pela consciência do espírito. E ao passar pela consciência do espírito, o que ele adquiriu? Uma experiência. Qualquer que seja a escolha que ele fez, que ele virá fazer, né? Porque é a prova antes da encarnação, que Deus já sabe, mas para o espírito, qualquer que seja a escolha que ele fizer, vai servir para a evolução dele, seja pela lei do mérito, seja pela lei de misericórdia. Se ele resiste, exercita a virtude da resistência em conjunto com o discernimento para resistir ao mal, ele adentra a lei do mérito. Se ele desiste de fazer as escolhas acertadas para resistir ao mal, ele vai sofrer as consequências da lei de causa e efeito, mas amparado pela lei de misericórdia, que vai oportunizar novas experiências para ele quantas vezes forem necessárias, até que ele resolva por sintonizar com a lei do mérito e resistir ao mal. Então, isso que significa? entre aspas, punição, que na verdade são as consequências dos atos praticados, e a recompensa, que não é dado por Deus também. É dado por quem? Por quem que dá dada a recompensa? Pelo próprio espírito, na sua própria consciência. Porque a felicidade é onde que nós vamos sentir? Deus vai mandar muita felicidade para nós quando nós existirmos? Ou a própria resistência ao mal já nos gera felicidade? Então a própria resistência ao mal já nos gera felicidade, aqui e agora. E quanto mais nós existimos, mais felicidade nós vamos desenvolvendo. Assim, aqui é um comentário de Kardec. Assim sucede entre os homens. Por muito capaz que seja um estudante, por grande que seja a certeza que se tenha de que alcançará bom êxito, ninguém lhe confere um grau algum sem exame. Isto é, sem prova. Do mesmo modo, o juiz não condena um acusado senão com fundamento no ato consumado e não na previsão de que ele possa ou deva consumar esse ato. Então, as comparações que Kardec faz são muito fáceis de entender. Como que um estudante... Não, esse estudante é muito estudioso, ele é aplicado, vamos passá-lo sem passar por provas. Daqui a pouco, o que vai acontecer com o estudante? Ele começa a parar de estudar, porque ele não vai precisar nem passar por prova, porque ele já tem fama de ser bem aplicado e é aprovado sem prova. Ele pode, não pode correr o risco de parar de estudar? Pode. Então, o ser humano, se numa escola isso acontece, imagina na vida. Então, nós vamos passar pelas provas que são experiências necessárias para nós. Quanto mais se reflete nas consequências que teria para o homem o conhecimento do futuro, melhor se vê quanto foi sábia a providência em lhe ocultar. A certeza de um acontecimento venturoso lançaria na inação. A de um acontecimento infeliz o encheria de desânimo. Em ambos os casos, suas forças ficariam paralisadas. Daí o não ser mostrado o futuro, senão como meta que lhe cumpre atingir por seus esforços, mas ignorando os trâmites por que terá de passar para alcançá-lo. Então, aqui é um resumo de tudo que nós já vimos até agora, né? Então, o futuro, como diz o ditado popular, pertence a quem?
1: A Deus.
0: A Deus. Agora, se nós fizermos os esforços como meta para ter um futuro melhor, esse futuro vai acontecer ou não? Vai acontecer, né? Então, se é o esforço que nós fazemos que vai garantir um futuro melhor, esse esforço do exercício da virtude da resistência, resistir quantas vezes forem necessárias as tendências a praticar o mal, seja para o nosso próximo, seja para nós mesmos. Resistir, resistir quantas vezes for necessário. Se o sentimento de aprendiz faz com que o espírito se sinta bem em qualquer circunstância, na verdade, a questão do venturoso ou infeliz, quem é que constrói a ventura ou a infelicidade? Somos nós mesmos. Então, aqui ele está falando do ponto de vista divino. Do ponto de vista divino, Deus já sabe, mas não é para Deus que a experiência está acontecendo, é para o espírito. É claro que, mesmo se sentindo aprendiz, quando o espírito faz uma escolha infeliz, aquela escolha gera infelicidade, mesmo se sentindo aprendiz. O fato dele ser aprendiz vai suavizar o processo, mas não vai impedir dele sofrer as consequências por esse processo, que é a dor reprovacional. O espírito que se sente aprendiz, quando reprova numa prova, ele não vai soltar fogos, né? Então, quando ele é aprovado numa prova, ele se rejubila, natural que seja assim. O conhecimento de todos os incidentes da jornada lhe tolheria a iniciativa e o uso do livre-arbítrio. Ele se deixa resvalar pelo declive fatal dos acontecimentos sem exercer suas faculdades. Quando o feliz êxito de uma coisa está assegurado, ninguém mais com ela se preocupa. Então, por isso que nós não conhecemos o futuro. Nós sabemos, podemos ter consciência, é importante que tenhamos, o nosso gênero de provas. O gênero de provas é o quê, gente? O nosso propósito existencial. Então, o nosso propósito existencial é importante que nós saibamos. Para quê? Para dar uma diretriz segura, para que em cima desse propósito existencial, que é o gênero de provas, nós possamos fazer bom uso do livre-arbítrio. Agora, conhecer o que vamos fazer daqui a pouco ou não, não é útil para nós, mas saber que existe uma diretriz. Em cada diretriz, em cada situação, o que nós vamos ser convidados a fazer com essa diretriz? O bem em que momento? No passado, no futuro ou no presente? No presente. Então, o que importa para nós? O que mais importa, melhor dizendo? O nosso passado, o nosso futuro ou o nosso presente? Em que momento que nós fazemos escolhas? Sempre no presente. Nós não fazemos escolhas no passado nem no futuro. Nós já fizemos escolhas no passado que geraram as consequências do presente. Mas nós fizemos quando aquele momento foi presente. Nós não fazemos escolhas no futuro, fazemos? Nós podemos planejar o futuro, mas as escolhas que faremos acontecerão quando aquele futuro for presente. Não importa se Deus já sabe disso. O que importa é que nós vamos passar pelas experiências todas, quaisquer que elas sejam. Vejamos a questão 119 que Kardec faz referência nessa questão anterior, só para a gente concluir o nosso estudo de hoje. Na questão 119 ele pergunta: não podia Deus isentar os espíritos das provas que lhes cumpre sofrer para chegarem à primeira ordem? A primeira ordem é dos espíritos puros. Então, para que existe tanta prova, tanta aflição, tanta necessidade? Em outras palavras, é isso. Para ter mérito, exatamente. Porque somente com isso é que nós vamos ter experiências e mérito. É o que os benfeitores falam. Se Deus os houvesse criado perfeitos, nenhum mérito teriam para gozar dos benefícios dessa perfeição. Então vejamos que a lei do mérito é muito significativa. É uma lei que nós acionamos pelo exercício profundo do quê? Da vontade. Vejamos, a lei de misericórdia nos alcança somente exercitando a vontade? A lei de misericórdia nos alcança independente da nossa vontade. Por quê? Porque ela é dada de quem, Heitor? De Deus. Então, a lei de misericórdia depende da vontade de quem? De Deus. A lei do mérito depende da vontade de quem? Do Espírito. Essa é a grande diferença. Então a evolução, Deus nos criou para a evolução, mas essa evolução será feita pelos nossos méritos, nunca como uma dádiva. Se fosse uma dádiva, o que aconteceria também com o Espírito? Vamos continuar a resposta que ela explica aqui. Onde estaria o merecimento sem a luta? Demais, a desigualdade entre eles existente é necessária às suas personalidades. Acresce ainda que as missões que desempenham nos diferentes graus da escala estão nos desígnios da providência para a harmonia do universo. Se Deus criasse só espíritos perfeitos, não haveria essa harmonia no universo. E Deus é onisciente, onipresente, onipotente, só vai fazer coisas perfeitas. Agora, o que tem a ver o mérito conquistado? É fruto do quê? Ele é acionado pela vontade, mas ele é fruto do quê? O que vai acontecer para gerar para o Espírito esse mérito? As escolhas onde? Nas experiências. Então, quando nós, desde a décima da terceira, terceira ordem, décima classe, até a primeira classe, primeira ordem, espíritos imperfeitos, até espíritos perfeitos, nós vamos passar por várias experiências, múltiplas experiências. Nessas experiências somos convidados a quê? A desenvolver o nosso livre-arbítrio, fazendo boas escolhas, resistindo ao mal. Liberdade, responsabilidade, causa e efeito. Gradualmente vamos evoluindo, acionando a lei do mérito. Enquanto não conseguirmos acionar pela nossa vontade a lei do mérito, vamos ser protegidos por que lei? Lei de misericórdia. E aí nós vamos adquirindo de experiência em experiência, cumprindo o quê? Quais são os desígnios da providência? Tem a ver com qual atributo de Deus? Com a vontade suprema de Deus. E vamos passando pelas experiências na harmonia, para auxiliar na harmonia do universo. Não é bonito isso, gente? Então veja, tudo com muito sentido, com muito, muito programado, tudo perfeito e organizado, para que o espírito possa, sintonizado com a lei do mérito, fazer jus à sua própria evolução. Se esses méritos são acumulativos, sim, claro. Quanto mais o espírito exercita a sua vontade resistindo ao mal, maior mérito ele tem. A ponto de chegar um momento que o espírito pode até emprestar o mérito deles. Não é o que os nossos espíritos superiores fazem conosco? Muitas vezes nós não teríamos mérito algum, nem pela lei de misericórdia, não era, nós éramos para estar encarnados. E o que os benfeitores fazem? Eles avalizam, emprestam os méritos deles, dizem para os espíritos mais superiores, principalmente para o Cristo planetário, que vão nos tutelar a vida inteira para nos auxiliar. Claro que não vão impedir o nosso livre-arbítrio, mas vão nos tutelar, nos auxiliando quantas vezes forem necessárias. Podemos falir mesmo assim, não resistindo ao mal? Podemos, né? Mas temos tudo para não fazer isso. Feche os olhos, entre em contato com você mesmo em essência, buscando sentir o conteúdo estudado neste encontro. O que você entendeu do conteúdo, que se aplique à sua vida?

O conteúdo estudado mudou a forma como você entende as suas provações? Caso positivo, que mudança foi essa?

Neste encontro, refletimos sobre o significado das provas em nossas vidas, sobre o bom uso do livre-arbítrio, para que possamos nos responsabilizar pela própria felicidade, em sintonia com a lei do mérito. Trabalhando na vertical da vida, numa conexão profunda com a lei de amor, justiça e caridade. Como você se sente em relação às suas escolhas, nas várias experiências de desafio que tem devido ao seu gênero de provas? O seu propósito existencial, como você tem lidado com ele? Nas várias experiências de desafio da sua vida, você as tem utilizado para a sua evolução, resistindo ao mal no limite das suas forças? Como é isso para você?

Como você sente a sua vida aplicando o conteúdo estudado? Você sente que ele pode melhorar a sua vida em sua busca de autotransformação e nas suas atividades na prática do bem?

espírito imortal que traz em si mesmo a determinação divina de evoluir até a perfeição relativa, pelo conhecimento pleno e cumprimento das leis divinas, pela prática das virtudes e pela busca da unidade com Deus. Mergulhe profundamente nessa verdade espiritual. Sinta, veja-se cumprindo as leis divinas e desenvolvendo todas as virtudes essenciais da vida ao longo do tempo, sentindo plenamente o objetivo pelo qual você está reencarnado, dádiva para que você conquiste a perfeição.

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Saudações aos amigos que nos acompanham pela TVC, às amigas e aos amigos aqui presentes. Muita paz a todos. Será que nós não temos às vezes a impressão de que somos muito mais do que aquilo que a nossa consciência pode perceber? Será que uma vez ou outra não temos até mesmo a certeza de que somos algo muito mais profundo, muito mais amplo do que a capacidade do ego pode alcançar? Esta pergunta, de certo modo, norteia todos os passos da psicologia, tentando descobrir por detrás dos comportamentos, por detrás das psicopatologias, por trás das doenças e também da saúde, dos momentos valorosos da alma humana, a psicologia tenta desvendar o nosso mundo psíquico. Como seria formado o aparelho psíquico? Como está composta a alma humana? Porque se não questionamos isso, ficamos apenas limitados ao campo da percepção da consciência. E o campo da percepção da consciência é muito pouco. Quantas coisas nos passam despercebidas? Quantas sensibilidades são atuadas de maneira inconsciente e que nós não nos damos conta? Então, nessa aula de hoje, vamos passear um pouco pelo aparelho psíquico, pela estrutura da psique, pelo caminhar da psicologia tentando desvendar o homem, a mulher, o inconsciente, a consciência, o ego, o self e outras tantas formas de ver o ser humano que é importante desvendar para que cada vez mais nos descubramos. Joana de Ângeles, na obra Em Busca da Verdade, ela diz que o ser humano é organizado por complexos elementos que transcendem a uma análise superficial, exigindo seguro aprofundamento nos seus elementos constitutivos. Então, esse ser humano é organizado por complexos elementos. E aí nós observamos essa palavra, complexos elementos. Por que complexos? Porque à medida que vamos passando e trilhando a história da evolução, o nosso organismo se torna mais complexo. E aqui temos que ter cuidado com essa palavra. Somos complexos, mas não precisamos ser complicados. Ninguém precisa ser complicado. Somos complexos por natureza porque nossa alma, essência espiritual, tem um corpo que reveste o próprio espírito, o perispírito, e que, por consequência, se manifesta também no corpo físico. Então, essas três instâncias, elas se correlacionam, espírito, perispírito e matéria, na longa jornada evolutiva na qual vamos fazendo despertar o divino que existe em nós. Essa complexidade se traduz também num grande desafio. Temos um desafio de conhecer esse mundo complexo que somos. Porque a percepção que nós temos de nós na consciência, ela é muito pequena. O ego consegue observar apenas parte da realidade. E por isso, a própria doutrina nos chama a atenção para a necessidade do processo de aprimoramento, autoconhecimento, autorrealização, que significa mergulhar cada vez mais intensamente, conhecer cada vez mais o que nos forma, o que nos dá o conteúdo, o que faz com que nós formemos a personalidade de uma maneira e não de outra. E à medida que a psicologia vem aprofundando a sonda da investigação nos alicerces psíquicos do ser, tentando compreender as alterações da consciência, mais se agigantam as perspectivas do conhecimento, para tornar a existência humana mais digna de vivida. Imaginemos a psicologia na época em que se transformava em ciência. Início do século XIX, século XX, passeando ainda pela onda do materialismo. Os estudiosos, os cientistas, viam apenas os efeitos da psique e pensavam, bem, a psique é determinada pelos genes, então nós seríamos determinados pela carga genética
de que éramos possuidores, segundo a concepção de então. Mas a psicologia, avançando no campo da observação, percebeu: não, determinados comportamentos do homem não se traduzem apenas por conta da carga genética. Porque numa família com vários irmãos da mesma carga genética, porque alguns se comportam de maneira diferente? Porque alguns até mesmo têm comportamentos estranhos? Porque alguns desenvolvem algumas enfermidades, enquanto outros detêm uma saúde considerável? Então vieram os experimentos. A psicologia começou a avançar o olhar da própria sonda no eu e demorou muito tempo para descobrir a essência espiritual que somos. E essa descoberta não veio de toda a psicologia, mas de parte dela, em especial a psicologia transpessoal, que demonstra que a causalidade do que somos provém do espírito. Então, esse espírito imortal que nós somos traz a sua herança histórica através das reencarnações, cuja necessidade evolutiva se manifesta em nosso corpo físico. Então, o gen também não seria uma causalidade. O gen, muitas vezes, é o trabalho do próprio espírito de retirar da carga genética da sua família, dos seus pais, as características que precisa para a sua própria evolução. Por isso, observamos a diferença nas pessoas, a diferença na saúde, a diferença nas características, porque cada um traz uma necessidade espiritual. E até mesmo em gêmeos, observamos que, nada obstante a mesma carga genética, detém características diferentes no comportamento. Isso prova que a essência espiritual participa de maneira intensa da nossa psique. E ela não pode ser desconsiderada pela psicologia, porque senão estaríamos atuando em apenas parte. Então, se queremos ter uma psicologia integral, inteira, uma observação ampla do que somos, temos que observar essa essência. Não somente o corpo, não somente o perispírito, não somente a alma. A visão deve ser holística, o olhar deve ser amplo para cada vez mais entendermos a gama de que somos formados. E aí vem muitas vezes a pergunta: mas por que eu tenho que entender de psicologia? Será que eu tenho que me tornar doutor em psicologia? Não necessariamente. Mas quanto mais conhecimentos abarcamos da realidade que somos, isso nos propicia avançar. Isso nos propicia seguir adiante no processo do autoconhecimento. Então, toda essa noção da psicologia que Joana de Ângeles traz propicia, antes de nada, um processo autoterapêutico. É um olhar para si mesmo, um olhar profundo para aquilo que somos, além do ego. Porque o ego é aquilo que percebemos na consciência. Mas e todos os símbolos de que somos formados, que todas as noites vêm nos visitar através dos sonhos? Eles também são importantes. Então vamos mergulhar um pouco no aparelho psíquico. Como seria formado o aparelho psíquico que nos traz todos os conteúdos e a nossa própria essência? Mostrando de uma forma simples do que somos constituídos, podemos exemplificar a psique humana como se fosse um círculo. E vemos nesse círculo determinados elementos: ego, o consciente, o inconsciente pessoal, os complexos, o self, os arquétipos e o inconsciente coletivo. Nos baseamos, em essência, na psicologia de Carl Gustav Jung, da qual se utiliza Joana de Ângeles, para exemplificar, de certa maneira, toda a nossa constituição. Então, o ego seria esse campo que ficaria na superfície, ao qual Freud denominou como um iceberg. O ego seria a ponta do iceberg e todo o restante, inconsciente, ficaria na superfície. O ego é aquilo que percebemos na consciência. O ego é parte da nossa identidade, não é o todo.
Por exemplo, se eu pergunto para você, quem você é? Você pode me dizer o seu nome, me diz a família da qual veio, me diz o trabalho. Essas características são identidades do espírito ou é a identidade do ego? É a identidade do ego, aquilo que eu percebo na consciência. Então o ego funciona como essa camada que percebe os conteúdos que estão ao seu alcance. De uma maneira simbólica, podemos exemplificar. Estamos numa sala, mas aqui essa sala pertence a todo um complexo, no caso, o edifício, o prédio onde se localiza a mansão do caminho. Temos várias construções. A nossa percepção alcança nesse momento somente o que se encontra nessa sala. Então essa, de uma forma simbólica, seria a representação do ego, aquilo que eu percebo de mim. O que acontece lá fora, eu não percebo. Mas deixa de acontecer porque eu não percebo? Continua acontecendo. Então isso seria um reflexo do inconsciente. Mas mesmo o inconsciente, Jung irá dividir em inconsciente pessoal e inconsciente coletivo, que nós vamos estudar um pouco mais detalhadamente adiante. O inconsciente pessoal seriam todas as lembranças desta mesma existência, que eu não me recordo mais. Por exemplo, se eu perguntar a você, que roupa você vestiu na segunda-feira passada? A grande maioria, se não participou de um evento significativo, não irá se recordar. Mas isso não deixa de ficar registrado em nosso psiquismo. Fica gravado no inconsciente. Esse seria o inconsciente próximo, no qual também se localizam os complexos. Não fiquem assustados com a palavra complexo, porque de acordo com Jung, somos todos complexados. Não fiquem temerosos com isso. Complexo faz parte da nossa experiência de vida. Todas as experiências que temos e que têm carga emocional vão sendo arquivadas em nosso psiquismo. O problema não é ter complexo. O problema é quando o complexo nos tem. Quando a emoção do complexo nos assalta. Principalmente se ela é desestruturante. Porque aí ela atinge a camada do ego e o ego não sabe discernir com a razão. Aí ele é tomado da força do complexo. Mas mais abaixo dessa camada nós vemos o que chamamos de self, e nós vamos explicar também adiante, arquétipos, inconsciente coletivo. Se o ego é o centro da consciência, é a estrutura que dirige todo o conteúdo da consciência, o self é o diretor geral, digamos que ele é o presidente da psique. Joana de Ângeles, no Olhar Espírita, identifica como o próprio espírito imortal que somos e que dirige toda a sua trajetória para a autorrealização. E todo esse material fica no inconsciente profundo, o inconsciente coletivo. Aquelas heranças antigas, por exemplo, se eu pergunto a vocês, vocês se lembram de todas as encarnações de vocês enquanto espírito? Não, não nos lembramos. Mas isso não deixa de estar registrado em nosso inconsciente coletivo ou inconsciente profundo. Algumas pessoas podem ter até um vislumbre do inconsciente fazendo terapias de existências passadas, ou mesmo nos sonhos que aparecem lembranças de existências passadas, mas são vislumbres. Não temos o olhar completo daquilo que fomos. Então essa seria mais ou menos uma estruturação simbólica do nosso aparelho psíquico, e nós vamos passear um pouco nesses conceitos que facilitam o entendimento da obra da benfeitora Joana de Ângeles. Quando falamos de self e nós trazemos a definição de Carl Gustav Jung, ele vai dizer que o self é o centro regulador e coordenador da nossa vida psíquica, que corresponde simbolicamente à imagem de Deus que temos em nós. O self não é somente o centro, mas também a circunferência total, que abarca tanto o consciente quanto o inconsciente. É o centro dessa totalidade, assim como o ego é o centro da consciência.
Então, como nós vimos na representação simbólica, o self, enquanto arquétipo, ele preside todos os nossos esforços rumo à individuação, rumo à autodescoberta, rumo à plenitude que nos aguarda. Imaginemos, e uma imagem simbólica muito utilizada pelos analistas, é uma semente. A semente traz toda a potencialidade de se transformar numa planta, numa árvore, naquilo que ela está destinada a se transformar. Ela já é a árvore? Não é ainda, mas é a potencialidade da árvore. Existe algo nela que programa esforços para que ela se desenvolva de acordo com as condições, para que chegue à manifestação da sua totalidade. Assim também o self. É algo que nos impulsiona à manifestação de nós mesmos. Olha que interessante, nós somos algo que desconhecemos em absoluto. É por isso que aquela frase inicial, aquele chamado inicial que eu fiz, chama a atenção de que o eu que nós somos, em essência, não é percebido pelo ego em sua totalidade. E esse é o nosso grande desafio. Fazer com que cada encarnação possamos perceber um pouco mais dessa essência do self que nós somos. Então, quando nós vemos na leitura das obras de Joana de Ângeles e também na psicologia, em especial a psicologia analítica, a palavra self, entendamos que esse self é tanto o arquétipo que impulsiona a nossa totalidade, como o ser em essência, que Jung vai dizer, ele não é somente o centro, mas também a circunferência total. É a personalidade maior em nós, mas que infelizmente muitas vezes negamos. Queremos ter uma vida voltada para a realização do ego, daquilo que eu vejo, daquilo que eu percebo. Mas nem todos têm o olhar para realizar o self. Porque realizar, às vezes, a essência do que somos pode contradizer estruturas coletivas a qual estamos arraigados. Aí é que vem os conflitos, vem as dores, mas isso é assunto para mais adiante. E Joana de Ângeles irá dizer em Triunfo Pessoal, o self, na condição de um arquétipo primordial, preside ao processo de desenvolvimento que lhe é imperioso alcançar, mediante as experiências que fazem parte dos estatutos da vida. Olha o que ela diz, logo no começo, na condição de um arquétipo primordial. É por isso que Jung compara o self ao que ele chama de Imago Dei, ou seja, a imagem de Deus em nós. Olha que interessante ele retomar esse conceito, porque a própria escritura da Bíblia diz que nós somos imagem e semelhança de Deus. Lógico que esse Deus não é um Deus maiúsculo, mas em linguagem psicológica nós podemos perceber uma referência ao self. Cada ser traz em si esse divino que precisa realizar. Certa feita me chamou a atenção que eu lia uma história a respeito de Sai Baba, um dos grandes gurus indianos, e uma senhora foi buscá-lo para uma consulta. E a senhora reclamava muito da vida e venerava Sai Baba como um deus. E a certa altura dizem que ele parou e olhou para a senhora. Sabe qual é a diferença entre eu e você? Ela disse não. É que eu já sei que eu sou Deus e você não sabe ainda que você é Deus. E nisso, de certa forma, tem um ensinamento profundo, porque quando passamos a perceber essa divindade em nós, fazemos uma conexão com o self. Atuamos não somente limitados às nossas características, ao ego, mas passamos a ser impulsionados por esse grande centro diretor da vida que vai alcançando as experiências de acordo com os estatutos da vida. Quais são essas experiências? As reencarnações. Os estatutos da vida trazem que nós devemos passar de existência em existência para realizar essa essência que somos. Aí o sentido de unificar o olhar da psicologia, agora a reencarnação. Porque somente uma existência,
não seria suficiente para a nossa autorrealização. Então o Espírito mergulha na carne atrás dessas lições, atrás desses experimentos, para que possa realizar a essência do divino que ele é, mas que momentaneamente fica esquecido por conta do seu mergulho no ego. E o que será esse ego que tanto se fala? Jung irá dizer que o ego funciona como o centro, sujeito e objeto da identidade pessoal. Ele é o centro, mas não é a totalidade da psique. Então percebamos que nós temos necessidade de ter um centro coordenador de todo o conteúdo que faz parte da consciência. Às vezes nós ouvimos as pessoas dizerem, equivocadamente, que tem que destruir o ego. Pelo amor de Deus, não destruam o ego. O ego é parte importantíssima da psique humana, porque é através do ego que o self tem condições de se manifestar. Agora, não devemos nos deter somente aos conteúdos do ego, o que é diferente. Então, ruim não é ter ego. O ruim, destrutivo, é ter um ego desestruturado, que não dá conta de ordenar o campo da consciência, que fica preso somente àquilo que ele pode tocar, olhar, observar, ver, e não se instiga a cada vez ir mais profundo na própria psique, porque temos que perceber, o ego é o centro da consciência, mas não é a totalidade da psique. Isso algumas pessoas ficam frustradas porque têm um ego tão inflado que pensam que são o centro do mundo. E essa descoberta, embora possa parecer simples, para a psicologia foi um enorme avanço. Perceber que nós somos algo além do ego, perceber que somos algo além do que os nossos sentidos limitados podem alcançar. E isso é que explica a possibilidade de desenvolver o divino que nós somos. Porque não fosse isso, estaríamos limitados à simples observação. E é interessante como vai se desenvolvendo o ego, essa percepção de identidade. Quando a criança, né, logo a partir dos 2 anos, 3 anos, já começa a falar de mim. Mim vai. Mim também vou. Né? E aquelas frases características que achamos engraçadas são, na verdade, os primeiros passos da formação do ego da criança. Quando ela se percebe um eu diferenciado da mãe, diferenciado da família, diferenciado de todos. Ali se inicia, na encarnação, a formação do ego. Então, essa importância de, a cada encarnação, formarmos uma identidade. Porque essa identidade vai possibilitar que determinadas características venham à tona em nossa essência. Sejam manifestas porque fazem parte do self, que precisa ser integrado à consciência. E Joana de Ângeles irá complementar em Vida, Desafios e Soluções. A pequena parte da psique que é autoconsciente, que se identifica consigo mesma. É o eu que se conhece na condição de ser, da área própria de energias que são totalmente diversas dos outros. É a parte pequena de nós que se apercebe das coisas e ocorrências, a personalidade numa visão que seja detectada pela consciência. Então, trazendo de novo o exemplo que eu dei da sala. Por exemplo, imaginemos que tem um porteiro na sala. O porteiro, ele olha quem está fora e percebe as pessoas de dentro. Então, ele funciona como um filtro para verificar aquilo que vai ter acesso à consciência, para que o ambiente não se transforme numa bagunça. Se esse ego, né, no caso que nós trazemos a imagem do porteiro, for uma pessoa que não tenha muito discernimento, ele vai permitir que a bagunça se instale. Aí a necessidade de estruturação do ego. Se nós não temos uma estrutura saudável do ego, nós não discernimos a respeito dos conteúdos da consciência. Nos casos extremos de cisão do ego, ocorre a esquizofrenia, né? E nos graus máximos a pessoa não tem a capacidade de discernir entre aquilo que ocorre na realidade dentro
dentre aquilo que ocorre no seu campo imaginário. É porque o ego não se encontra estruturado. Aí vem também a importância, nesses casos, do medicamento para compor a estrutura física e ajudar esse ego a estar mais estruturado para a vida social. Então, o ego, como essa parte do iceberg que fica do lado de fora da água, ele percebe tudo o que ocorre à sua

mergulhar o ego, de estabelecer uma ponte entre o ego e o self de uma maneira saudável, para que todos os conteúdos vivam de maneira harmônica. Porque às vezes conteúdos inconscientes invadem esse campo da consciência, e se nós não estivermos bem estruturados, isso nos desequilibra. Quantas vezes, a partir de um sonho, a pessoa acorda com o humor alterado, modifica toda uma dinâmica de vida? É porque o inconsciente quer participar da nossa vida. E nós temos que ter o olhar atento para que isso aconteça. E Joana prossegue, Jung no caso, prossegue dizendo a respeito da consciência. Joana vai dizer que Jung definiu a consciência como a relação dos conteúdos psíquicos com o ego, na medida em que essa relação é percebida como tal pelo ego. Então, que isso fique claro, que a consciência, esse campo da consciência, é que traz todos os conteúdos perceptíveis do nosso olhar, dos nossos sentidos, e tudo isso faz parte do campo da consciência, aquilo que nós sabemos de nós. Por exemplo, quando eu falo minha profissão, falo minha família, falo o meu dia a dia, tudo isso está no campo da minha consciência. Agora, se apertar e esse conteúdo não estiver disponível, é porque isso se encontra no campo inconsciente. Ou seja, nós precisamos estar atentos a tudo que a consciência pode abarcar, mas que existe algo que é muito mais profundo do que a própria consciência. E não devemos confundir essa palavra consciência enquanto conteúdo no caso de grau de consciência, né? Porque na linguagem coloquial, quando falamos de pessoa consciente, é uma pessoa responsável, uma pessoa que sabe até onde deve ir com seus atos. Não é isso exatamente que a psicologia se refere, mas a percepção do conteúdo cujo o ego é o centro. Então, essa percepção seria. Agora, quando falamos em grau de consciência, aí estamos falando na própria história do espírito, que cada vez vai abarcando conteúdos e vai se aprimorando. Então, a própria consciência se aprimora também nas encarnações. Assim, nós vemos pessoas que têm uma capacidade muito maior de lidar com conteúdos variados do conhecimento humano, lidar com situações difíceis na emoção, porque já desenvolveram uma estrutura do ego capaz de lidar com todo esse conteúdo da própria consciência. E Joana prossegue em triunfo pessoal. A conquista da consciência é, desse modo, um parto muito dorido do inconsciente, que continua detendo expressiva parte dos conteúdos psíquicos que o ego necessita e deve assimilar. Então, olha o que ela chama a atenção no final da frase, que o ego necessita e deve assimilar. Então, quanto maior essa capacidade da estrutura do ego de desenvolver e se apropriar de conteúdos, mostra um processo de evolução do ser também. Lógico que não estamos falando simplesmente da evolução intelectual, não é isso. Existem pessoas inteligentíssimas, né, com relação a conteúdos, conteúdos da ciência, conteúdos das variadas áreas do comportamento humano, mas que têm dificuldades em determinados campos emocionais. Isso mostra que a própria psique não está desenvolvida como um todo. Então, ela traz também a imagem de um parto. Acho que parto, né, quando traz a imagem, já nos lembramos logo da dor. Mas será que o parto é só dor? Muitos relacionam com a dor, principalmente nós homens, né? Pensamos logo que seríamos, talvez o mundo fosse estéril se dependesse dos homens, né, para que as crianças viessem à luz. Mas essa dor é o processo necessário de frustração do ego para que venha à luz o próprio self. Então é um parto. É a imagem de um parto, é um nascer. O ego, o self deseja nascer na estrutura do ego. Agora, nem sempre a nossa estrutura de ego, a nossa capacidade da consciência permite que ele venha à luz. Então, de maneira simbólica, nós também devemos nos preparar para um parto. Sócrates já dizia isso na antiguidade, quando ele dizia: o meu trabalho é igual ao de minha mãe.

porque a mãe de Sócrates era uma parteira. Só que minha mãe dava à luz às crianças. Eu venho dar à luz a novas ideias, a uma nova psique. E por isso instigo os jovens nas praças para que venha à tona essa luz. Para que essa luz nasça deles mesmos. Deles mesmos percebendo a realidade que são. E não como uma luz que vem de fora para dentro. Então Sócrates, através da própria maiêutica, já percebia que cada qual era portador dessa luz, desse divino em essência que precisava ser desperto. E Jesus já dizia isso também. Que a nossa luz brilhasse, brilhai a vossa luz, sede perfeitos como perfeito é o Pai Celestial. Olha a imagem do self que deve ser desperto, da psique em nós que precisa ser acordada no ego para que se desenvolva a nossa própria estrutura. Mas além da consciência, existe o inconsciente. E aí Jung traz o relato do inconsciente. É um relato um pouco longo, mas com uma definição bem clara da realidade do inconsciente. Jung vai dizer que o inconsciente engloba os conteúdos psíquicos que não fazem parte do campo da consciência. Tudo o que eu sei, mas que no momento não estou pensando. Tudo aquilo de que antes eu tinha consciência, mas de que agora me esqueci. Tudo o que é percebido pelos meus sentidos, mas que não foi notado pela minha mente consciente. Tudo aquilo que, involuntariamente e sem prestar atenção, sinto, penso, recordo, quero e faço. Todas as coisas futuras que estão tomando forma em mim e que em algum momento chegarão à consciência. Tudo isso é conteúdo do inconsciente. Será que é vasto esse inconsciente? Será que nós temos um grande desafio de mergulhar profundamente em conteúdos nossos que nós mesmos desconhecemos da nossa psique? E é interessante como essa confirmação vai se dando a cada dia e que o próprio Freud, né, à época, à sua época, juntamente com Breuer e outros pesquisadores, conseguiram identificar no inconsciente uma força poderosa da nossa psique, do nosso mundo psíquico. E isso foi um avanço considerável para a psicologia, sem nos entretermos nas suas considerações, mas somente o fato de descobrir o inconsciente deu à mente humana a capacidade de se perceber de uma maneira muito mais profunda do que até então. Porque ele via nos seus processos enfermiços, nas enfermidades dos seus pacientes, que não existiam somente fatores conscientes. E através da hipnose descobriu que, muitas vezes, fatos que passavam despercebidos pelo ego eram gravados pelo inconsciente e se transformavam em neuroses profundas. Ou seja, tudo aquilo que eu vejo, que eu sinto, mas que às vezes passa despercebido pelo campo da consciência. E o marketing também percebeu isso. E sabe o que o marketing faz? Fazia até antigamente, porque agora é proibido, botava nas películas de uma forma subliminar, ou seja, que a visão não percebe, mas que o inconsciente percebe, marcas de determinados artigos, por exemplo, tome tal refrigerante, né, coma determinado bombom, chocolate. E aí saímos do filme com aquela vontade de tomar um refrigerante e não sabíamos por quê, porque o nosso inconsciente percebe tudo. Eu costumo comparar, para trazer uma imagem simbólica exata, é como se um homem e uma mulher fossem uma festa de casamento. Imagine, um homem e uma mulher vão à festa de casamento. E aí depois, no outro dia, você vai perguntar para o homem como foi a festa de casamento. Foi boa, chegamos lá, estacionamos o carro, o garçom serviu algumas coisas e tal, e o homem, no máximo, vai falar por 2 minutos como foi uma festa de casamento. Agora, pergunte à mulher como foi uma festa de casamento. A mulher vai dizer o bordado da mesa, vai dizer a cor da unha da avó do noivo, né? Que vestido estavam os padrinhos, a madrinha, como estava o padre, todos os detalhes são captados. Eu costumo brincar. O homem é a consciência seletiva,
Não precisa arquivar todos os detalhes. A mulher é o inconsciente. Vai gravando todos os mínimos detalhes possíveis e sabe dizer. Lógico que isso, de uma maneira geral, existem as exceções possíveis. Mas isso é para perceber, né, como uma dissociação de percepção acontece no campo da consciência e do inconsciente que participa da nossa vida também. E aí Joana de Ângeles vai complementar a respeito do inconsciente em Vida, Desafios e Soluções. Indubitavelmente, nesse oceano encontram-se guardadas todas as experiências do ser. Desde as suas primeiras expressões, atravessando os períodos de desenvolvimento e evolução, até o momento da lucidez do pensamento lógico, no qual hoje transita, com vistas ao estágio mais elevado do pensamento cósmico, para onde ruma. Rumamos para esse mundo cósmico, esse pensamento cósmico, o pensamento divino, a autorrealização do Self em nós. Só que para isso precisamos estabelecer uma ponte entre o ego e o Self. Precisamos fazer avançar a nossa consciência. Precisamos fazer avançar o campo do próprio eu, da realidade que somos. Eu não sou apenas esse corpo, eu estou nesse corpo. Mas já vivi tantas outras vidas, tantas outras experiências, que ficam guardadas no meu inconsciente à espera de uma harmonização entre o campo da consciência e esse campo maravilhoso que é o nosso inconsciente e que precisamos mergulhar de maneira profunda para cada vez mais nos perceber. E Joana irá complementar em Vida, Desafios e Soluções. O grande desafio da existência humana está na capacidade de explorar esse mundo desconhecido, dele retirando todos os potenciais que possam produzir felicidade e autorrealização. Será que eu sou apenas aquilo que eu percebo que sou? Ou será que eu sou algo muito maior do que posso pensar? Será que aquela certeza intuitiva que nós temos de que estamos numa jornada profunda de autodescoberta, não merece um pouco mais de atenção? Esses são os estudos da psicologia, no campo da psique, tentando apresentar propostas, tentando apresentar olhares, tentando estimular o ser humano para que cada vez mais desenvolva uma autopercepção profunda, para que vá além do campo do ego, além do campo da percepção limitada que nós temos de nós mesmos. Então fica aqui o convite para todos nós, mergulhar cada vez mais nesse mundo inconsciente que somos. Estruturar de forma cada vez harmônica a nossa consciência, de acordo com os conteúdos que vão aparecendo no nosso dia a dia, na nossa jornada. Estimular os processos de autodesenvolvimento para que finalmente possa brilhar a luz divina que nós somos, mas que parece que andamos esquecidos de tudo isso. Então, muita paz a todos vocês e até o nosso próximo encontro.

0: Vejamos agora algumas causas espirituais preliminares, depois nós vamos aprofundar nessas causas. Que o objetivo principal do nosso seminário é trabalhar as causas espirituais para depois nós trabalharmos como nos libertar delas. Porque todo quadro depressivo, nós vimos, ele tem como causa o espírito encarnado, que em associação com espíritos desencarnados geram ou aprofundam estados depressivos. Que aí existem as causas espirituais da própria depressão e as causas espirituais do processo obsessivo. Tem uma falta de significado e de interesse na vida gerado pela rebeldia. Quando nós falamos a palavra rebeldia, muita gente objeta, dizendo: ah, mas eu não sou rebelde. Nós achamos que rebelde é aquele que acorda de manhã cedo, já você fala bom dia para ele, como nem por quê? Esse é rebelde. Aquela outra pessoa que acorda só com um mau humorzinho assim, leve, esse não é rebelde. Que acorda só reclamando porque está sol demais, está 28 graus às 6 horas da manhã, esse não é rebelde. Aquele que acorda, está chovendo, e ele reclama porque está chovendo, ou porque está frio, não, esse não tem nada de rebeldia, esse não tem nada a ver. Tudo isso é rebeldia, tudo. Existem rebeldias mais ou menos intensas, mas qualquer estado de inaceitação de algo que nós não podemos mudar, ou de revolta em relação a algo que nós podemos mudar, é rebeldia. Reclamação do tempo, reclamação do que acontece, do trânsito, reclamação dos outros, tudo isso é um estado de rebeldia. É inaceitação à conjuntura externa que nós não podemos mudar. Como a pessoa não pode mudar e ela gostaria que as coisas mudassem ao seu jeito, que elas fossem perfeitas ao seu jeito, por exemplo, quem não gosta de chuva, gostaria que todos os dias não tivesse chuva. Quem gosta de chuva, queria que todos os dias tivesse chuva. Quem gosta de calor, gostaria que todos os dias fosse calor. Quem não gosta de frio, gostaria que todos os dias fosse frio. E assim sucessivamente. Isso só para falar de clima. Quem tem dificuldade no trânsito, gostaria de ter as ruas só para ele. E não tivesse mais ninguém ao lado, que ninguém buzinasse, que ninguém fechasse, que ninguém isso. E aí, esse mundo que só existe na nossa mente, nós queremos que ele se torne realidade. E aí o que vai acontecer? Como ele não se torna realidade, nós vamos nos fechando. A vida desse jeito não me interessa. Eu quero a vida assim, assim, assado. Perfeita dessa maneira, assim, assado. E aí, como a vida não é assim, eu não me interesso por uma vida assim. Uma vida com altos e baixos, uma vida com clima quente, clima frio, com trânsito engarrafado, com isso, não, eu não quero uma vida assim. Isso tudo é rebeldia. A rebeldia é a filha do orgulho. Por isso que Jesus coloca, nós vamos ver em detalhes o estudo desse versículo: aprendei comigo que sou manso e humilde de coração, encontrareis descanso para a vossa alma. Porque se nós, em vez de mansidão e humildade, nós desenvolvemos rebeldia e orgulho, nós vamos transformar a nossa vida numa vida extremamente desesperadora, extremamente cansativa. Em vez de descanso para a alma, nós vamos ter um cansaço para a alma enorme. Do cansaço para a alma, para o estado de depressão, é um passo. Nós vamos ver em detalhes essa causa profunda da depressão, que é essa falta de interesse pela vida gerado pela rebeldia. A passividade e a acomodação também é rebeldia, sim. Porque a passividade é você não querer fluir com o universo. O universo todos nos convida ao trabalho. Se nós observarmos a natureza, tudo que existe na natureza está em trabalho. Os pássaros estão voando para lá e para cá, a cata de alimentos para eles mesmos, para os seus filhotes. As formiguinhas ali no jardim estão lá, numa azáfama toda ali para trazer alimento para o seu ninho. Tudo na natureza trabalha. Até as plantas que estão imóveis estão trabalhando intensamente na fotossíntese para produzir um ar mais puro, para produzir os frutos que nós nos alimentamos, etc. E aí o ser humano não quer trabalhar, não quer realmente realizar ações na vida. Quer viver num estado de passividade, de inércia. Quantas vezes que nós entramos num estado de inércia, nós estamos nos rebelando de forma profunda com Deus que criou a lei do trabalho. Todas as vezes que nós nos revoltamos, nos rebelamos contra Deus, contra uma das leis divinas, alguma coisa muito nociva vai acontecer conosco. Não porque Deus vai se vingar de nós. Ah, ele não gosta de mim, então eu vou vingar dele. Não. É porque nós estamos indo na contramão do universo. E todas as vezes que nós não fluímos as leis divinas dentro de nós, nós vamos ter graves problemas. A depressão, a obsessão, são dois desses problemas que nós podemos desenvolver. Então, devido a essa rebeldia, a não aceitação da vida como ela é, a pessoa nega a vida. Agora, imaginemos, se nós negarmos a vida, porque ela não é cor-de-rosa como a gente gostaria, boa coisa não vai acontecer na nossa vida a partir disso. É um movimento oposto ao amor e à felicidade. Nós vamos ver que a lei maior do universo é a lei de amor, justiça e caridade. Nós vamos ver em detalhes essa lei. A pessoa depressiva, ela vai num movimento oposto a essa lei, que nos preconiza o amor e a felicidade. É claro que ela vai desenvolver um estado muito perturbador a partir disso. Há um foco na perda daquilo que fizeram no passado ou daquilo que gostariam de ter feito e não fizeram. Uma das características da depressão é a pessoa ficar focada no passado. Então, elas ficam focadas no passado, não como um aprendizado para que ela se modifique e melhore o seu presente para ter um futuro melhor. Elas ficam focadas no passado, lamentando aquilo que fizeram ou aquilo que elas não fizeram e gostariam de ter feito. Então elas estão focadas na falta. Da mesma forma que ela foca no passado, ela foca no futuro. Apegam-se àquilo que não tem em detrimento daquilo que tem. Em vez de ficar focado naquilo que ela tem, nas possibilidades que ela tem, no desenvolvimento daquilo que ela tem, ela começa a ter até medo de não ter certas coisas que ela gostaria de ter. E já se sente infeliz por não ter coisas que ela gostaria de ter no futuro. Então, o tempo todo apegando-se àquilo que não tem, em detrimento daquilo que tem. E aí vão ter N possibilidades para a pessoa criar motivos para ser infeliz. Tem muita gente que é especialista em criar motivos para ser infeliz. Ela não tem determinadas situações aqui agora e fica: ah, mas e se eu não tiver isso? E se eu não conseguir casar? E se eu não conseguisse me separar? E se eu não conseguir isso? E se eu não conseguir aquilo? Ela não tem elementos para ser infeliz, mas ela arranja. Não tem o ditado popular que a pessoa de tanto procurar chifre em cabeça de cavalo, acaba encontrando, é exatamente isso, esse sintoma do depressivo. Ele busca situações irreais para viver uma infelicidade que já existe dentro dele, mas que ele projeta fora dele. Se eu não tiver isso, eu não vou ser feliz. Então ele fica com medo de já não ter para ser, e já começa a ser infeliz hoje. É paradoxal, né? Ele tem tanto medo de não ser feliz no futuro, que acaba sendo infeliz já no presente. O que vai acontecer no futuro, se no presente ele já está produzindo a infelicidade? Só infelicidade. Daí a desesperança. A pessoa nunca tem esperança de melhorar, ela vai sempre a esperança de piorar. Ela espera piorar. Então é desesperança profunda que ela acaba desenvolvendo, porque em vez de valorizar aquilo que ela tem, as possibilidades que a vida está lhe oferecendo, porque essas possibilidades que a vida oferece, elas são dádivas divinas para que nós possamos evoluir, em vez de aproveitar isso, ela fica focada no que não tem, o tempo todo. Não é possível ser feliz dessa forma. E isso é extremamente recorrente na pessoa depressiva. O tempo todo focada naquilo que não tem, em detrimento do que tem. É sempre um estado de lamentação. Quando há lamentação, seja por aquilo que fez e não faz mais, por aquilo que deveria ter feito e não fez, por aquilo que deverá fazer no futuro, mas que como o futuro é o futuro, é o vir a ser, ela já sofre porque ela tem medo de não poder fazer aquilo que ela gostaria de fazer no futuro. Então está o tempo todo criando uma confusão para a vida dela. Podemos viver assim, gente? Podemos. Né? Quem disse que não está querendo caçar a lei do livre-arbítrio? Existe uma lei divina natural que determina isso, a lei do livre-arbítrio. Nos convém viver assim?
1: Não.
0: Tudo nos é lícito, ensina o apóstolo Paulo, mas nem tudo nos convém. Poder a gente pode. Mas para que criar esse inferno para a gente viver, se nós podemos viver de uma maneira melhor, equilibrada? Porque a pessoa cria um verdadeiro inferno, imagina, o tempo todo focado em coisas que ela não pode viver aqui agora, porque nada disso ela pode viver aqui agora, e só nós só vivemos o aqui e o agora. A pessoa está focada no passado e no futuro, só que no futuro em coisas que ela imagina, que ela deve ter e que ela não tem e que ela tem medo de não ter, no passado que ela teve, que não devia ter tido, e que ela não teve, e que deveria ter tido. Olha quanta confusão. O tempo todo criando confusão para si mesmo. A maioria das pessoas vive assim, em maior ou menor intensidade. Quem tem isso em grande intensidade, entra em depressão. Quem tem isso de vez em quando, vai levando a vida. Porque a pessoa não foca no aqui e agora. Pode acontecer disso, e isso de acordo, devido a crenças que a pessoa traz de educação mal realizada, sim, perfeitamente possível. Às vezes a pessoa traz determinadas crenças familiares que tem a ver com esses movimentos do foco no passado e no foco no futuro, e principalmente pais castradores que falavam para os filhos que eles nunca iam ser nada na vida, que eles que tinha que ser assim, que tinha que ser assado, e focados em situações doentias, que a pessoa acaba se canalizando toda a sua vida para aquela direção. É necessário na vida adulta tomar consciência disso e ressignificar o sistema de crenças, sempre baseados no tempo presente. Jesus ensina isso quando ele diz: não vos inquieteis com o dia de amanhã, porque a cada dia cuida de si mesmo, a cada dia basta o seu fardo. Ele nos ensina nessa passagem que nós devemos nos concentrar no aqui e no agora. O passado só serve de referência para aprendizado. O futuro é o vir a ser, é consequência do tempo presente. Se nós focarmos em dar o melhor que podemos aqui agora, o nosso futuro vai ser melhor. E como que nós podemos dar o melhor aqui agora? Aprendendo com os erros do passado e não lamentando o passado, aprendendo com os erros e buscando, a partir desse aprendizado, tornar a nossa vida melhor no presente. Se nós nos tornarmos melhores no presente, o nosso futuro vai ser melhor ou não? É matemático, é causa e efeito. Se nós estamos melhor no presente, o nosso futuro vai ser melhor, não precisamos ficar com medo. E se isso não acontecer, e se aquilo não acontecer, e se isso ou aquilo. Nós vivendo o tempo presente bem, o nosso futuro vai ser muito bom. É claro que bom no sentido espiritual do termo, não é bom no sentido do bom de mar de rosas, porque isso não é possível no mundo de expiações e provas. Não ter problemas, não ter dificuldades para ser resolvidos. Mas vamos falar oportunamente sobre esse assunto. Isso tudo gera uma revolta contra a vida. A vida dela não é aquilo que ela gostaria e ela está sempre revoltada, porque a vida não é como ela deseja. Isso tudo surge de um sentimento de onipotência movido pelo orgulho, numa tentativa frustrada de competir com Deus. Nós vamos ver também em detalhes esse sintoma. Por que que tudo isso é uma tentativa frustrada de competir com Deus? Como somente Deus é onipotente, a pessoa se revolta e se deprime, pois a vida não se dignou a atender os seus caprichos. Os seus caprichos eram uma vida perfeita ao seu modo. Como a vida não é assim, ele se revolta, se fecha e se deprime, porque ele não tem o privilégio de ter uma vida de acordo como ele gostaria que fosse. Vejamos agora, de uma forma mais didática, tudo isso se manifestando no espírito que nós somos e no nosso perispírito, no corpo fluídico do espírito. Então imaginemos aqui, nós estamos vendo aí na tela, de forma estilizada, uma pessoa com seu perispírito. Imaginemos para efeito didático, somente para efeito didático, tá? Porque depois, como as pessoas tendem a ver ao pé da letra aquilo que é metafórico, não vão sair por aí dizendo que o Alírio falou que o espírito é uma bola de luz no meio do peito, né? Para efeito didático, imaginemos o espírito como sendo uma esfera de luz no centro aqui do peito, tá? Mas é só para efeito didático. Se você sair daqui dizendo, olha, ali falou que o espírito é uma bola de luz no meio do peito, não entendi nada. Não é, é só para efeito didático. Então imaginemos, essa esfera luminosa aqui é o espírito na sua essência. É o espírito propriamente dito que está lá no livro dos espíritos, que os benfeitores chamam de é uma chama, é uma luz, é uma centelha. Então imaginemos, para efeito didático, aqui. Cada ato de rebeldia nosso, de desamor, cada ato nocivo que nós criamos, imaginemos como sendo uma mancha que nós criamos energeticamente no nosso perispírito. A mancha também é para efeito didático. Imaginemos as manchas como um bloqueio energético. É um bloqueio energético no nível do perispírito. Cada ato de desamor praticado, cada ato de rebeldia, de orgulho, de inaceitação da vida, imaginemos que forme essa mancha no perispírito. Com certeza nós não criamos nenhuma nem duas, mas muitas manchas. Uma pessoa que está num processo de autoconhecimento e autotransformação, o que ela faz? Ao criar as manchas, ela percebe que alguma coisa está acontecendo de errado nela. ela sente isso, ela vai sentir principalmente no eixo que vai do topo da cabeça à base da coluna, sensações estranhas. Desse eixo do topo da cabeça até a base da coluna, nós temos os 7 chakras no nosso perispírito. Então a pessoa vai sentir uma sensação desagradável aqui no centro do peito, vai sentir às vezes uma constrição aqui na garganta, vai sentir um peso aqui na chamada boca do estômago, ou às vezes aqui no pé da barriga. Ela vai sentir alguma coisa estranha, esquisita. Ao sentir, o que nós somos convidados? O que Joana de Ângeles falou para nós? Para nós termos cuidado e fazermos o quê? Vamos recordar? O trabalho do autodescobrimento. Então, se está acontecendo alguma coisa estranha em mim, que é fruto desses bloqueios perispirituais, cabe a mim fingir que não existe problema nenhum? Não. Cabe a mim, primeiro, reconhecer que existe um problema, mas que eu tenho condições de superar esse problema. Quem faz isso, o que vai fazer? Forma as manchas e com o próprio esforço desfaz as manchas. Todos nós que estamos num planeta de expiações e provas, trazemos as nossas matrizes no mundo da dimensão espiritual de outras existências. Nenhum de nós somos perfeitos. Todos nós somos pessoas em aperfeiçoamento. E é natural que tenhamos essas manchas. Então, quando nós, em vez de fazer exercícios de desamor, de rebeldia e de orgulho frente à vida, nós fazemos exercícios de amor, de mansidão e humildade, ao formar a mancha, nós desfazemos. Ao perceber, percebemos e aí desfazemos energeticamente e vamos crescendo com equilíbrios e situações de desequilíbrio. É natural que seja assim em pessoas que estão no processo de aperfeiçoamento contínuo. Agora, como age a pessoa que, em vez de desenvolver exercícios de amor, de mansidão e humildade, desenvolve exercícios de desamor por si mesmo, pela vida, pelo próximo, exercícios de rebeldia frente à vida, de orgulho. Então imaginemos como ocorre. O que vai acontecendo com essas manchas quando, de forma contumaz, nós vamos repetindo os mesmos processos? Elas vão, vejam aqui no esquema, elas vão se agrupando em torno da essência divina, do espírito na sua essência, formando como se fosse um escudo, não um escudo protetor, mas um escudo que impede o espírito de brilhar, de irradiar a sua energia, que bloqueia, como se fosse uma carapaça energética. Se o espírito, na sua essência, que está, na verdade, revoltado, porque a revolta é do espírito, não é do perispírito nem do corpo, é do espírito, ele está num processo de revolta contumaz, de desamor, de orgulho frente à vida, ele vai formando essas manchas em torno da essência divina que ele é, impedindo a essência divina de irradiar as suas vibrações. Então nós poderíamos dizer que uma pessoa em depressão leve estaria nessas condições aqui. Ela vai, as manchas vão se agrupando, impedindo o espírito de... É claro que tudo isso é transitório, porque o espírito nunca vai ser impedido de evoluir permanentemente. Vai chegar um dia, mais cedo ou mais tarde, que a pessoa vai cair em si e vai humildar o seu orgulho, amansar a sua rebeldia e transformar o desamor em amor. Cedo ou tarde isso vai acontecer, mas transitoriamente, no tempo que for que a pessoa se permitir, ela vai criar isso aqui. E aí a depressão de leve vai se tornando moderada, vai se agravando. Aqui nós poderemos dizer que já é uma depressão grave, vai se agravando cada vez mais, até chegar ao estupor, aquela depressão gravíssima que a pessoa pode criar, em que praticamente há um cerceamento da essência divina que a pessoa é. Como o caso que nós lembramos do senhor Evaldo, que cria até uma cápsula para se refugiar dentro daquela cápsula, porque o sentimento dele era nessa direção, profundo de rebeldia frente à vida, de desamor e de orgulho. Vamos agora trabalhar a questão da depressão e a obsessão. Já adentrando no fenômeno obsessivo, nós vamos trabalhar a obsessão de uma forma geral, mas sempre correlacionando ao processo da depressão, a partir de alguns textos de Filomeno de Miranda. Filomeno de Miranda, para quem não o conhece, é um espírito que se especializou em tratar os casos de obsessão. Já nos trouxe, através da psicografia abençoada de Divaldo Franco, vários livros que abordam a obsessão. Desde livros que abordam a obsessão de uma maneira genérica, até livros que abordam a obsessão diretamente ligada ao movimento espírita, a obsessão ligada aos transtornos psiquiátricos, dentre as quais a depressão, e a obsessão ligada até aos transtornos físicos. Vamos começar os nossos estudos com o livro Nos Bastidores da Obsessão. Na introdução dessa obra, que é uma obra monumental, que aborda, é uma das primeiras, depois do Grilhões Partidos, veio essa obra de Filomeno de Miranda, ele fala de como a obsessão se processa. Então ele já começa dizendo num alerta, tudo aquilo que são sintomas da obsessão. Como nós falamos, a maioria dos fenômenos de obsessão são silenciosos. A pessoa nem se dá conta que está passando por um processo de obsessão, mas os sintomas ele coloca bem claro aqui. Então vejamos. Quando você escute nos excessos da mente uma ideia torturante que teima por se fixar, interrompendo o curso dos pensamentos, quando constate imperiosa, atuante força psíquica interferindo nos processos mentais, quando verifique a vontade sendo dominada por outra vontade que parece dominar, quando experimente inquietação crescente na intimidade mental, sem motivos reais, quando sinta o impacto do desalinho espiritual em franco desenvolvimento, acautele-se, porque você se encontra em processo imperioso e utriz de obsessão pertinaz. Então vejamos aqui o que Filomeno coloca. Ideia torturante que teima por se fixar. O que seria essa ideia torturante? Normalmente é um pensamento que não sai da nossa cabeça, mas que a maioria das vezes nós achamos que são nossos. São pensamentos nossos. Nós não sabemos distinguir, com raras exceções, só pessoas muito experimentadas no processo da obsessão, do conhecimento espiritual, sabe distinguir uma ideia torturante dela de uma ideia torturante estranha a ela. A maioria acredita que essa ideia torturante é dela. Ela mesma está pensando aquilo. Mas, na verdade, é um pensamento sugerido. Então, é uma ideia torturante que teima por se fixar. Ela vai fixando na mente. Ideias, vamos dar um exemplo. Esse negócio de fazer oração é bobagem. É uma ideia torturante ou não? É, uma ideia torturante. É bobagem, é bobagem, é bobagem. Ela repete. Não adianta nada. A gente pede para Deus para resolver os problemas e não funciona. É claro que é uma ideia, pode estar mesclada com nossas ideias. Mas muito provavelmente está sendo sugerida para nós, para que nós possamos acreditar nisso e aprofundar processos obsessivos. A ideia do tipo, estão fazendo um complô contra você. As pessoas aqui nesse centro estão fazendo complô contra você, ou nessa família está fazendo complô contra você. Cuidado, olha, as pessoas querem pegar você, querem fazer você ter problemas assim assado. Esse é um outro tipo de ideia torturante. Nós poderíamos dar N possibilidades, mas é sempre uma ideia que se repete, que muitas vezes se tornam fixas a partir do momento que a pessoa dá vazão ao processo de obsessão. Ela passa a ser uma ideia fixa e ela passa a ser conduzida a partir daquela ideia. E essa ideia interrompe o curso dos pensamentos. Aquele pensamento usual da pessoa acaba sendo interrompido por essa ideia. Ela vai orar e não consegue. É só começar a orar, vem um monte de pensamentos na minha mente. Já sentiram isso alguma vez? É uma situação muito comum de interferência obsessiva. Você está no movimento de oração, então o processo não é seu. E vem aquelas ideias torturantes na hora da prece, coisas estapafúrdias que não tem nada a ver com aquele momento, ideias às vezes pessimistas que não tem nada a ver com aquele momento. Isso tudo é interferência obsessiva, tá? Interrompe o fluxo do próprio pensamento da pessoa. A pessoa vai fazer um exercício de visualização mínimo e não consegue imaginar um palito de fósforo aceso. É ideia, uma ideia torturante interferindo no curso dos pensamentos. Tudo isso são processos ligados ao fenômeno obsessivo. A pessoa vem para um seminário, sábado de manhã, dormiu a noite toda, está descansada. Se estivesse fazendo outra atividade, estaria linda e fagueira, toda acesa. E aqui vem um sono irresistível. A pessoa até deita na cadeira para auxiliar o espírito obsessor no processo de interferência. Tá? Isso tudo é uma ideia torturante. Para quê? A pessoa que veio com certeza está interessada no conteúdo, não está? Porque senão ela estaria em outro lugar. No calor que está fazendo lá fora, estaria muito melhor numa beira de uma piscina, não é? Seria melhor? Ela veio porque ela está interessada no conteúdo. E chega aqui e dorme, alguma coisa está errada, não está? Se a pessoa tivesse passado a noite em claro, aí nós não estamos falando de sono fisiológico. Se a pessoa passou a noite toda em claro, está cansada, tudo bem, aí pode ser um sono fisiológico. Mas na maioria das vezes, um sono que acontece num seminário, principalmente com conteúdo desse tipo, é um sono sugerido, é um sono hipnótico, para que a pessoa interrompa o curso dos seus pensamentos. Ela está, mas não está. Ela está no ambiente fisicamente, mas não está acompanhando tudo aquilo que vai fazer com que ela possa sair do seminário com conceitos importantes para que ela use no seu dia a dia. E tem muita gente que gosta de se auto-enganar, que a gente percebe dormindo nas exposições. Aí a pessoa fala assim: não, mas eu ouço tudo, eu desdobro do corpo e ouço tudo. Isso é auto-engano. Porque o desdobramento mediúnico tem outras características. A pessoa não desdobra e deita assim e fica ali cochilando com a cabeça pendente no desdobramento mediúnico. Isso é sono hipnótico mesmo, né? Para impedir que a pessoa possa superar processos obsessivos silenciosos que ela nem se dá conta, mas que estão acontecendo na vida dela. São processos que acontecem na vida de praticamente todos nós e que nós não nos damos conta. se nós não prestarmos atenção efetivamente no esforço real para sair dessa sintonia torturante, se a pessoa tiver um colchonetezinho, ela pede até licença. Dá licença, deixa eu dar uma deitadinha aqui, que tem um sono gostoso, que eu pedi a Deus quando tinha insônia. E agora eu vou aproveitar. Se ela se permitir, isso acontece. Então é importante, porque é uma ideia estranha, extra pessoa, interferindo nos seus processos mentais. Se aquela ideia está interferindo, interfere por quê? Por que que os espíritos interferem? Porque a pessoa encarnada dá espaço para eles interferirem. Uniforme com vontade de comer. Nunca vai haver uma interferência unilateral. A interferência é sempre bilateral. Vem de fora para dentro, mas existe um processo de se comprazer de dentro para fora. Essa permissão é do processo de culpa? Pode ser do processo de culpa, mas pode ser do processo da inércia também. No caso do sono, tem muito a ver com a inércia. Por quê? Para se permanecer atento, é preciso fazer um esforço. E muitos de nós não queremos fazer esforço. Aí vem aquela sonolênciazinha, a gente até ajuda a sonolência. Então, não necessariamente que a pessoa está se sentindo culpada. Na culpa existe o processo de autopunição. Pode muito, o processo de culpa está relacionado à intensificação dos processos de obsessão. Mas na obsessão simples, que a maioria dos casos são de obsessão simples, as culpas não são tão intensas assim. Mas as pessoas entram num movimento do mínimo esforço ou do nenhum esforço, e aí se deixam entregar, se entregam ao processo sem um esforço para impedir essa força psíquica interferindo na nossa mente. O que falta para nós, na maioria das vezes, é o esforço. O sentimento de culpa é importante, sim. Até o esforço para nos libertar dele falta para a maioria das pessoas. E aí Filomeno fala também, é uma vontade sendo dominada por outra vontade. Eu não quero que você assista o seminário, então você vai ficar dormindo. Você vai ficar aqui, vai gastar 12 horas da sua vida dormindo. Ou você vai, não vai conseguir orar, eu não deixo você orar. E ele fica ali e a pessoa, não adianta mesmo, vou largar a mão disso. E tem muita gente que larga a mão. Pega o melhor remédio que existe para que ela se liberte da depressão, da própria obsessão, e joga no lixo. Um remédio que não custa nada, que só gera o bem, não tem efeito colateral, a pessoa joga fora, joga no lixo. Porque é só começar a orar que começa a sentir mal-estar, então vou parar disso. Eu vou para o centro tomar passe, que a Joana de Assis também fala da fluidoterapia, nós vamos falar no tempo oportuno. Aí eu saio do passe pior do que eu estou, do que eu entrei, não vou mais lá não. Lá deve ter uma coisa muito carregada que prejudica a gente. Muita gente pensa assim e são induzidas a pensar assim. Exatamente o que vai fazer com que a pessoa se liberte, os espíritos não deixam. Se não houver uma resistência da própria pessoa com relação ao problema, é uma vontade sendo dominada por outra vontade. A pessoa passa a ser um marionete dos espíritos. Muita gente vive a vida inteira assim. Elas são direcionadas para lá e para cá, para onde os espíritos querem que elas sejam direcionadas. Infelizmente, é uma realidade para grande parte da humanidade em nossos dias. E não vamos imaginar que nós, dentro do movimento espírita, estamos alheios a isso. Muita gente é vaquinha de presépio de espíritos, porque se deixam dominar. Uma vontade dominando outra vontade. Aí Filomeno também fala, inquietação crescente. A pessoa não para quieta. Se ela está sentada, até a perna precisa estar balançando. Porque se não tiver a perna balançando, a pessoa há uma inquietude interna o tempo todo, que muitas vezes é expressada externamente. Então, é inquietação crescente na intimidade mental sem motivos reais. Não há um motivo, mas a pessoa está inquieta. Ela não consegue concatenar as ideias, ela não consegue refletir. Isso tudo são fenômenos dessa obsessão silenciosa. Desalinho espiritual em franco desenvolvimento. Então, tudo isso vai tirando a pessoa da linha, tirando a pessoa do equilíbrio, do rumo seguro. Então, acautele-se, diz o benfeitor, porque você se encontra em processo imperioso e utriz de obsessão pertinaz. Que obsessão pertinaz é essa? Desse tipo aqui? Simples. Muita gente, quando ouve falar da obsessão simples, lá no Livro dos Médiuns, de Allan Kardec, acha que não é uma coisa simplesinha. É? Uma obsessão simples não é uma simples obsessão. Tenhamos plena consciência disso. Então, não são processos simples. É uma obsessão simples porque o espírito não vai e subjuga a pessoa. Por isso que ele é simples. Ele não fascina a pessoa. A pessoa pensa que ela está agindo por ela mesma. Ela acha que é a liberdade dela de não fazer prece, de querer assistir o seminário e dormir, porque ela quis dormir. Ela acha que desdobrou, ela acha isso, ela acha aquilo. Ela pensa como ele quer que ela pense. Por isso que é um processo simples, obsessão simples. Mas não é uma simples obsessão. Porque não existe simples obsessão. Pode ser confundido com uma... que a pessoa teve uma intuição? Sim. Não deixa de ser uma intuição. Agora, existe intuição de benfeitores espirituais, intuições de malfeitores espirituais. Dos dois. A princípio se manifesta como inspiração sutil, que foi acabado de falar. Depois, intempestivamente, para com o tempo fazer-se interferência da mente obsessora na mente encarnada, com vigor que alcança o clímax na possessão lamentável. Todo o processo, ele começa simples e vai aprofundando até chegar na subjugação. Normalmente, essa subjugação, a maioria dos casos de obsessão, vai surgir quando? Na melhor idade. Eufemisticamente, melhor idade. A melhor idade vem todos os... aquilo que a gente cultivou a vida inteira. Os processos de obsessão simples vão minando a pessoa. Quando, pouco antes dela desencarnar, ela está francamente subjugada. Não existe pessoas na chamada, na terceira idade, que muitas vezes começa, pouco antes de desencarnar, começa a reclamar que tem monstro, que tem pessoas querendo pegá-la e tudo. São esses processos de obsessão simples, que o espírito foi ganhando campo, e aí, um pouco antes de desencarnar, ele já começa a até se fazer visível para a pessoa. Ela não consegue dormir, ela entra em desespero, entra em angústia. Quem acompanha a paciente moribundo, né, aqueles que estão antes de desencarnar, muitos casos, nas obras de André Luiz, nas obras de Filomeno de Miranda, citam casos da pessoa lá no leito de morte, o espírito a constrangendo, e ela num desespero, num pavor enorme. Por que que tudo isso acontece? Porque, enquanto o processo é sutil, a pessoa não liga para ele. Não está acontecendo nada. Não está acontecendo nada, é só problemas da vida mesmo. E vai empurrando com a barriga. Vai empurrando com a barriga até que no momento que a pessoa nutrir paz, estar em paz, vem esses fenômenos que são inexplicáveis. Do ponto de vista médico, os médicos ficam boquiabertos. A pessoa começar a ver monstros, ela fala que é alucinação do cérebro que está em hipóxia. Pessoas que na terceira idade era para estar gozando de paz, da consciência tranquila, do dever bem cumprido. Principalmente nós no movimento espírita, chegamos atormentados à terceira idade. E da tormenta na terceira idade para a tormenta na dimensão espiritual é um passo, porque a morte do corpo não vai transformar ninguém. Nós vamos ter na vida após a morte aquilo que cultivamos no corpo. Então, o pranto e o ranger de dentes vai só aumentando mais. Podemos viver assim, mas não nos convém. Porque o que nos convém é... Percebeu algo errado com você? Trabalhe, esforce-se. Esse é o convite da vida. Percebeu alguma coisa estranha? Não deixa aquilo ampliar-se com você. Você tem plena capacidade de superar isso. Plena capacidade. Só que a gente finge que não tem. Ah, eu quero tanto, mas eu não sou capaz, coitado. E aí nós criamos a síndrome da CDM. Conhece a síndrome da CDM? Acho que a maioria já conhece, né? Coitadinho de mim, coitado de mim, eu não sou capaz, eu não dou conta, eu não...

0: ninguém tem como resolvê-los, nem Deus. Por que que Deus não resolve os nossos problemas? Ele é todo poderoso, por que que ele não resolve? Por quê? Se ele resolvesse, nós arranjaríamos mais meia dúzia para ele resolver e ficaríamos como eternas crianças espirituais. Arranja, agora Deus resolve. Como Deus é sábio, ele é onipotente, mas ele é soberanamente justo e bom e sábio. Por isso ele não resolve. Ele sempre nos oferecerá as forças para que nós resolvamos. As forças, sim. É o que Paulo de Tarso ensina quando ele diz: tudo posso naquele que me fortalece. Se nós fizermos os esforços para resolver, Deus estará sempre nos auxiliando. Agora, se nós não fizermos os esforços, vamos esperar em vão ajuda divina, porque na verdade nós não estamos querendo ajuda divina. Nós queremos alguém que resolva os nossos problemas. E não vai. Nem Jesus vai resolver, nem Deus vai resolver, nem Doutor Mezerra, nem Joana de Ange, nem as 11 virgens do paraíso vai resolver o nosso problema. Somos nós mesmos que resolveremos todos os problemas. Ideia negativa que se fixa, campo mental que se enfraquece, dando ensejos a ideias negativas que virão. Então, quanto mais nós fixamos ideias negativas, mesmo que sejam pequenininhas, ah, não, é só uma ideiazinha negativa. É de ideiazinha negativa em ideiazinha negativa que surge uma ideona bem grandona negativa. Então, nós vamos acumulando ideias negativas que vão ampliando essas ideias, essas negatividades. Se a pessoa que faz antevê possibilidades de sofrimento e faz esforço de mudança, se isso é ser negativo, muito pelo contrário. Isso é libertação da negatividade. Quando você reflete, bom, se eu não agir assim, eu posso ter problemas no futuro, é o que nós estamos fazendo, a reflexão que nós estamos fazendo. Se eu não agir no bem, eu posso ter problemas no futuro? Claro. Agora, se eu agir no bem, eu estou sendo negativo? Muito pelo contrário, eu estou me libertando das negatividades. Os nossos benfeitores espirituais, nosso anjo de guarda, os espíritos protetores, o tempo todo eles nos orientam. Seja diretamente através de uma mensagem que a gente lê, como essas que nós estamos estudando, que não são ideias nossas, são as ideias de Joana, de Filomeno e outros, eles estão nos orientando. Se nós vamos pegar as orientações e praticar, é por nossa conta. Se pegamos, é muito bonito, mas eu não sou impraticável isso. O que eu estou criando? Negatividades graves para o meu futuro. Agora, se eu faço esforço, é muito bonito e eu sinto que eu posso aplicar, porque se não fosse possível, a benfeitora não estaria orientando isso. Joana de Anjos não estaria orientando isso se não fosse possível. Então é possível, Jesus orienta isso porque é possível, e aí nós fazendo esse esforço, nós estamos nos libertando de todos os processos negativos e não antevendo negatividades. É a precaução, é a profilaxia que nós estamos falando desde o início da manhã. É muito melhor prevenir do que remediar, diz o ditado popular, exatamente porque a prevenção gasta esforços, mas é um esforço muito menor. Se nós nos libertarmos de uma obsessão simples, é muito menos esforço do que libertar-se de uma subjugação. E normalmente essas obsessões silenciosas, quando é que nós vamos nos libertar dela, se nós não nos cuidarmos? Quando? Nunca. Nunca não existe. Vai ser nessa encarnação?
1: Não.
0: Nessa encarnação não. Nós vamos nos libertar, muito provavelmente, se desejarmos, numa outra existência. A obsessão vai para o mundo espiritual, nós passamos para a dimensão espiritual em processo de obsessão, e só depois de muito tempo a providência divina traz para a reencarnação nós e os espíritos obsessores, normalmente traz na mesma família, Deus traz na mesma família.

Para que nós aprendamos a nos amar como irmãos. Se formos felizes nesse processo, ótimo. Agora, muitas vezes, quando reencarnamos na mesma família com os desafetos do passado, nós nos obsidiamos, encarnado com encarnado, continuamos o processo obsessivo gerado pelo ódio. E aí, transferimos mais uma vez. Agora, não existe nunca. Um dia nós vamos cair, todos nós vamos cair em si. Todos, sem exceção. Um dia. Quando vai ser, Deus sabe. Né? Se cairmos em si hoje, melhor ainda. Ouvindo a mensagem em caráter telepático, transmitida pela mente livre, começa a ceder ao apelo que lhe chega, transformando-se, por fim, em diálogos nos quais se deixa vencer pela pertinácia do tenaz vingador. Muitos diálogos internos que nós temos, na verdade, não é bem um diálogo interno. É diálogo obsidiado, obsessor. A pessoa tem uma verdadeira falação na mente dela. Essa falação, nem sempre ela falando com ela mesma. Pode até ser, mas a maioria das vezes não é. É uma falação obsidiado, obsessor. Até discussões as pessoas fazem na mente, na cabeça delas. Elas acham que não tem ninguém, que ela mesma brigando com ela. Tem gente que briga consigo mesmo. Não, mas você não devia fazer isso, mas você tem que fazer aquilo. É processo telepático que Filomeno coloca aqui. A mensagem em caráter telepático transmitida pela mente livre, o espírito obsessor. Começa por aceder ao pelo que lhe chega, obsidiado, vai cedendo, transformando-se por fim em diálogos nos quais se deixa vencer pela pertinácia do tenaz vingador. Aí a pessoa vai sendo manipulada. Verdadeiros diálogos mentais, discussões são criados e a pessoa vai sendo conduzida pelo obsessor. Justapondo-se sutilmente cérebro a cérebro, mente a mente, vontade dominante sobre vontade que se deixa dominar, órgão a órgão, através do perispírito pelo qual se identifica com o encarnado, a cada sessão feita pelo hospedeiro, mais coercitiva se faz a presença do hóspede, que se transforma em parasita insidioso, estabelecendo depois e muitas vezes em definitivo, enquanto na luta carnal, a simbiose esdrúxula em que o poder da fixação da vontade dominadora consegue extinguir a lucidez do dominado que se deixa apagar. Então vamos trocar em miúdos aqui, que não é uma coisa muito fácil de entender. Nós temos corpo físico e temos um corpo espiritual, fluídico, chamado de perispírito. Quando nós estamos no corpo físico, o perispírito está justaposto aos órgãos do corpo físico. Quando nós desencarnamos, nós perdemos o corpo físico, mas o corpo fluídico perispiritual nós não perdemos. O corpo fluídico tem os mesmos órgãos que o corpo físico tem. Além dos órgãos que o corpo físico tem, tem os órgãos específicos do corpo fluídico, como os chakras, que não tem no corpo físico. E aí o que vai acontecer? Nesse processo telepático de vontade dominante com vontade dominada, vai havendo um acoplamento do cérebro do perispírito do desencarnado com o cérebro do encarnado. Mente com mente, vontade com dominante com vontade que se deixa dominar. Então, percebamos na fala do benfeitor que há um processo sempre duplo, de mão dupla. Vem de cá e vem de lá e vem de cá. Então, um processo do espírito desencarnado, aos poucos, vai se justapondo, como ele diz, a cada sessão feita pelo hospedeiro, que é o encarnado, mais coercitiva se faz a presença do hóspede, que é o espírito desencarnado. E o processo simples vai se tornando fascinação até chegar na subjugação, podendo chegar à possessão.
Kardec, no livro dos Médiuns, ele fala que só existe subjugação. Depois, no livro A Gênese, ele reformula os conceitos, dizendo que há sim possessão. Possessão é quando há essa simbiose. Quando o espírito justapõe o seu perispírito de uma forma tão intensa, por que Kardec, no primeiro momento, refutou o termo possessão? Porque o espírito não entra no corpo. E o termo possessão daria uma ideia de que o espírito vai entrar no corpo, o espírito um espírito sai e outro entra. Não é bem isso que acontece. O que acontece é, essa justaposição vai acontecendo, cérebro a cérebro, mente a mente, vontade dominada por vontade dominante, órgão a órgão, até que haja uma simbiose. Simbiose, para quem não conhece, é um termo da biologia. Por exemplo, nas árvores não tem aquelas placas. Ali é uma perfeita simbiose entre um fungo e uma alga, que gera um outro ser chamado líquen. Então aquelas placas esbranquiçadas, esverdeadas que formam nas árvores, quanto mais antiga a árvore, mais tem essas placas. Ali é uma perfeita simbiose em que dois seres se uniram, um fungo e uma alga, e formou um terceiro ser, que é um líquen. Trazendo essa, na verdade a simbiose é uma metáfora. Trazendo isso da biologia para a vida psíquica do ser, o que seria a simbiose? Essa justaposição do espírito desencarnado, obsessor, com a mente que se deixa obsidiar, obsidiado, a ponto de haver uma identidade entre um e outro. Quando chega nesse nível de identidade, o dominado se apaga para que o dominador estabeleça as ações. Tá? Então, esse é o final do processo obsessivo, que começa lá na obsessão simples, e se não for cuidada, necessariamente ela vai chegar nesse nível, que normalmente é já no final da vida da pessoa, para culminar em processos de subjugações terríveis que se dão na dimensão espiritual. Porque aí o espírito se apossa verdadeiramente do outro, possessão no sentido de escravidão, tá? Não é possessão no sentido de tomar o outro. Ele se apossa escravizando o outro durante muito tempo na dimensão espiritual. Que só Deus sabe quanto tempo vai levar para que o espírito se deixe, ele possa superar essa situação, que é muito mais comum do que nós imaginamos. Se nós prestarmos atenção à nossa volta, com olhos de ver, nós vamos ver isso acontecendo diariamente, com pessoas próximas a nós, pessoas que nós, às vezes, os profissionais da saúde, por exemplo, tratam dessas pessoas. E acontece o fenômeno, só que a maioria não tem olhos de ver, nem percebe. Acontece conosco e nós não temos olhos de ver. E aí passa batido e nós vamos levando as coisas, deixando elas acontecerem. Vontade dominante sobre vontade que se deixa dominar. Então é sempre um processo de mão dupla. Porque a nossa tendência desculpista, de auto-engano, é transferir para o obsessor. O obsessor é um espírito mau, que quer me fazer sofrer. Eu sou bonzinho, coitado de mim. Eu tô sofrendo. A nossa tendência é entrar nessa síndrome do CDM. E não é. Né? Só lobos caem em armadilhas para lobos. Então é vontade dominante com vontade que se deixa dominar sempre. Por isso que nós podemos a qualquer momento interromper esse processo. Quando nós assumimos as rédeas da nossa vida. Aqui, quem manda sou eu. Não é desafiando o espírito, é com amor, mansidão e humildade. Aqui na minha mente, quem manda sou eu. Sem desafios, sem bater força, medir força com o espírito, mas trabalhando para assumir verdadeiramente, com consciência, a própria vida.
Nós vamos ver em detalhes como fazer isso, como agir para tomar consciência da nossa vida e não nos deixar levar por processos de obsessão. Em toda obsessão, mesmo nos casos mais simples, o encarnado conduz em si mesmo os fatores predisponentes e preponderantes, os débitos morais a resgatar que facultam a alienação. Então, é isso que nós acabamos de falar. Em todos os casos, mesmo os mais simples, existem os fatores predisponentes na pessoa. Que fatores são esses? Os fatores do passado, mas principalmente os fatores do presente. O processo de culpa e autopunição que faz com que a pessoa, ela, em vez de se fechar amorosamente aos processos de obsessão, ela abre as portas para o processo obsessivo, achando que é dessa forma que ela vai resgatar. Não é, não. Nós resgatamos os nossos débitos é pelo amor, pelo bem e não pelo sofrimento. Nós vamos ver também detalhes mais para frente. Descuidado quase sempre dos valores morais e espirituais, defesas respeitáveis que constroem na alma um baluarte de difícil transposição, o candidato ao processo obsessivo é irritável, quando não nostálgico, ensejando pelo caráter impressionável intercâmbio, que também pode começar nos instantes de parcial desprendimento pelo sono, quando então, encontrando o desafeto à sua vítima d'antanho, sente o espicaçar do remorso ou remorder da cólera, abrindo as comportas do pensamento aos comunicados que logo advirão, sem que se possa prever quando terminará a obsessão, que pode alongar-se até mesmo depois da morte. Então vejamos, o que nos protege? Valores morais e espirituais, que vão gerar, como diz Filomeno, um baluarte de difícil transposição. É isso que nós devemos cultivar, e não medo do processo obsessivo. Agora, aqui ele coloca algumas características significativas. O candidato, ele é irritável quando não nostálgico. Por que que a depressão está intimamente ligada à obsessão? Porque essa nostalgia nada mais é do que a tristeza contumaz do depressivo, que fica com saudade e não sabe de quê. E aí o que acontece? Nesse processo ele entra em melancolia e é um passo para a depressão e os processos obsessivos que se ampliam ou que acabam gerando a depressão. A irritação é o que nós vimos, a distimia, aquele humor irritável, o tempo todo irritado com as coisas. Tudo isso são matrizes que nós trazemos. E aí o Filomeno também fala do sono, nós já comentamos bastante dos fenômenos que acontecem durante o sono. E aí ele fala, durante o sono nós encontramos ou o desafeto ou a vítima de ontem. E aí vai acontecer duas coisas. Se foi a vítima, muitas vezes a pessoa cultiva o remorso, a culpa, autojulgamento, autocondenação e autopunição. A vítima de ontem se torna o algoz de hoje. A pessoa quer se punir, o outro também quer puni-lo, uniforme com vontade de comer. Aí o processo de obsessão se instala. O outro fator é o remorder da cólera. A pessoa encontra o desafeto do passado e aí começa a sentir ódio pelo espírito desencarnado. O ódio é o que ele precisa. Os espíritos usam três sentimentos em nós: o remorso, o ódio e o medo. São os três sentimentos que favorecem os plugues mentais para o processo obsessivo. Se nós odiamos o espírito desencarnado, ele, exatamente isso ele quer, porque ele vai pegar aquela energia do ódio e usar contra nós. Se nós temos medo deles, nós exalamos uma energia de medo, e essa energia extremamente materializada do medo, eles vão usar contra nós. Se nós nutrimos o remorso nada mais é do que um movimento de autopunição, ele vai usar contra nós. Então, esses três sentimentos fazem com que nós entremos em casos de obsessões graves,
que, como diz Filomeno, pode alongar-se até mesmo depois da morte do corpo. Porque como é um processo de espírito com espírito, existem as obsessões de desencarnados para desencarnados em muito mais intensidade do que a de desencarnado para encarnado, porque a população no mundo espiritual é muito maior. Então a obsessão de desencarnado para desencarnado pulula nas regiões inferiores. Em vez de ficar preocupados em afastar os espíritos, nós devemos nos ocupar em nos moralizar, exatamente isso. Porque no movimento espírita, por ignorância de como funciona o processo obsessivo, a maioria das pessoas acredita que é afastando os espíritos que ela vai ficar linda e fagueira e vai viver a vida inteira alegre e feliz. Não é assim. Porque as reuniões de desobsessão são necessárias e são úteis, sim, mas muito mais aos espíritos desencarnados do que ao encarnado. Porque se não houver mudança do encarnado, podem N desencarnados serem doutrinados e evangelizados e seguirem o seu rumo, que outros vão substituir. Então, ao mesmo tempo que o desencarnado deve ser trabalhado, devemos trabalhar com o encarnado. Cada um trabalha consigo mesmo e no Centro Espírita nós trabalhamos orientando as pessoas que buscam o Centro Espírita querendo orientação. Que é o trabalho interior que vai realmente, definitivamente, nos libertar da obsessão. Eu me recordo uma certa vez num Centro Espírita, nós vimos uma senhora entrando gritando: tira esse espírito de mim, tira esse espírito de mim, eu quero que esse espírito seja tirado porque não aguento mais. Como se o problema fosse unilateral, e muita gente pensa assim. Dirigentes de Centro Espírita pensam ainda assim, como se o obsessor fosse um lobo mau e obsidiado fosse uma vítima inocente que precisa tirar o lobo mau do chapeuzinho vermelho. Na verdade, é um processo duplo. Cabe a nós nos ocuparmos da nossa transformação interior. Vamos continuar com o texto de Filomeno de Miranda, que aborda a questão da obsessão, extraído do livro Nos Bastidores da Obsessão. Obsediado, por sua vez, vinculado vigorosamente à retaguarda, assaltado quase sempre pelos fantasmas do remorso inconsciente ou do medo cristalizado a se manifestarem como complexos de inferioridade e culpa, produz o fardo das dívidas para necessário reajustamento através do abençoado roteiro carnal. Todos nós trazemos as matrizes do processo obsessivo, assim como do depressivo. Tudo vem do nosso passado espiritual, que, pelas tendências que nós trazemos hoje, nós vamos perceber que o nosso passado espiritual não foi um passado muito digno. E aí o que vai acontecer? Nós reencarnamos com o objetivo do reajustamento. O reajustamento significa realizarmos os esforços no bem para oferecer à vida aquilo que nós tiramos no passado. Se no passado nós agimos com desamor, hoje somos convidados a agir com amor. Só que para agir com amor dá trabalho. Exige esforço, dedicação, todo um movimento na direção do amor. A grande maioria prefere permanecer cultivando o remorso, o medo, a culpa, o complexo de inferioridade. Porque para isso não precisa trabalho algum. Só que o convite de Jesus para todos nós é que nós nos reajustemos, sim, perante as nossas consciências, mas no trabalho ativo do bem.
Quando nós estamos no trabalho ativo do bem, nós vamos diminuir as lágrimas a serem vertidas. Quando nós ficamos no movimento de menos esforço ou de nenhum esforço, o que vai acontecer é exatamente essa cristalização do remorso, do medo, produzindo complexos de inferioridade e de culpa, que vão ser os plugs mentais ao processo de obsessão. E aí muita gente fala, ah, mas então a pessoa vai resgatar aquilo que ela fez no passado pela obsessão. É um ledo engano. A gente achar que nós estamos resgatando os nossos débitos do passado sofrendo. O sofrimento apenas nos convida a ir ao amor. Para isso que ele serve, para mais nada. Ninguém resgata nenhuma dívida do passado a partir do remorso, nem do medo, muito menos da revolta. Nós só resgatamos quando nós tomamos consciência dos erros cometidos e passamos a utilizar desses erros para aprender com eles e repará-los pelo amor, pelo bem, pelo bom, pelo belo. É dessa forma que a gente se liberta. Por quê? Porque o universo todo, ele convida ao amor. Se alguém está sofrendo, é porque alguém está fazendo sofrer. E no caso do processo de obsessão, a própria pessoa se faz sofrer e os espíritos, que foram as vítimas ou os comparsas do passado, a fazem sofrer. Então, o que está acontecendo? Está se ampliando o desamor e não havendo uma diminuição do desamor. E o compromisso que nós temos com a vida é de diminuir cada vez mais o desamor a partir do amor. Então, o convite para todos nós é trabalhar em função do amor. Amar dá trabalho. O esforço no bem dá trabalho. E como nós muitas vezes não queremos o trabalho, ficamos na ilusão de que nós vamos resgatar os nossos débitos dessa forma. O convite, como diz Filomeno, é para o necessário reajustamento. E o reajustamento se faz dando para a vida aquilo que nós tiramos dela. Se nós demos desamor no passado, somos convidados a dar amor agora. Quando jungido a expiação inadiável por acentuada rebeldia em muitos avatares, renasce sob estigma da emoção torturada, apresentando desde o berço os traços profundos das ligações com os comensais que se lhe imantam em intercâmbio fluídico de consequências imprevisíveis. Então vejamos, aqui Filomeno dá um novo conceito. O processo de expiação, devido à excessiva rebeldia, acentuada rebeldia no nosso passado, e aí nós renascemos sob estigma da emoção torturada. Quando estamos num processo de expiação, o convite é de voltar ao caminho da pureza. A palavra expiação significa isso. O prefixo ex significa extrair. Pia, pureza. Então, literalmente, ação para extrair a pureza. A pureza de onde nós nos afastamos. Quando nós nos afastamos da essência divina que somos, nós somos convidados a retornar a essência divina, retornar à casa do Pai, retornar ao amor que nós nos afastamos. E aí, o processo de obsessivo, normalmente, ele tende a acontecer desde a infância, desde a primeira infância, como diz Filomeno, desde o berço. Mas para que nós nos comprazamos nele? É para isso que ele vem? Não. Para que nós o superemos. Mesmo num processo de expiação.
Mas a grande maioria das pessoas não está nesse rol. A grande maioria das pessoas que entram nos chamados obsessões simples e que culmina na subjugação, como nós vimos, está num processo de provação e não de expiação. Só que a pessoa numa provação, ela é convidada mais intensamente a essa renovação pelo bem. E como dá trabalho, muita gente prefere permanecer nos processos de obsessão e nas doenças emocionais consequentes a ela. No livro Encontro com a Paz e a Saúde, Joana de Ângeles diz que o desencarnado, ela está falando sobre os processos obsessivos, o desencarnado direcionando o pensamento vigoroso contra o adversário, ora no corpo carnal, o espírito enfermo pelo ódio descarrega vibrações que irão perturbar o equilíbrio de algumas monoaminas do cérebro, dando lugar pela constância a futuras depressões, a processos maníacos, a transtornos esquizofrênicos que somente desaparecem quando o agente é afastado, e não apenas mediante os recursos terapêuticos convencionais. Então vejamos o pensamento de Joana de Ângeles. O espírito que vingador, ele se aproxima do adversário que está hoje no corpo, e o espírito que também está doente no mundo espiritual, ele vem e descarrega suas vibrações de ódio sobre o encarnado. Ao descarregar essas vibrações, aqueles processos que nós vimos de manhã, do diminuição dos neurotransmissores, dopamina, serotonina e noradrenalina, acontecem por causa do processo de obsessão. Por isso que nós vimos aquele texto também de Joana de Ângeles, que ela diz que a obsessão está sempre ligada aos fenômenos de depressão. Algumas vezes ele precede a depressão, outras vezes ele acompanha o processo da depressão. Primeiro, o espírito, a própria pessoa, o espírito encarnado, adoece pela prática contumaz da rebeldia. E aí, ele, essa rebeldia, com esses impactos mentais, diminui os neurotransmissores e ele entra em depressão. Outras vezes é o próprio espírito desencarnado que vai produzir, a partir desse bombardeio de ento, ele vai produzir essa diminuição das substâncias. E aí a pessoa entra em depressão pelo processo obsessivo. Deu para perceber a diferença entre uma situação e outra? Então existem as duas possibilidades. A obsessão ser secundária ao processo primário que vem da pessoa, ou a obsessão gerar o estado emocional doentio primariamente. Isso não só das depressões, mas nos processos chamados maníacos, que são os transtornos obsessivos compulsivos, pode acontecer haver a ansiedade generalizada, os transtornos do pânico e também as esquizofrenias. Oportunamente nós vamos trabalhar esses outros problemas e revinculado ao processo da obsessão. No livro Trilhas de Libertação, página 25, nós temos uma orientação do Dr. Carneiro de Campos. Filomeno de Miranda, ele é um espírito repórter, assim como André Luiz também é. Ele escreve aquilo que os mentores espirituais orientam nas várias incursões que ele faz de estudo no mundo espiritual. André Luiz, nas suas obras, ele reporta a vários mentores, Alexandre, Aulus, Clarencio. Ele não escreve as ideias dele, mas desses mentores que são espíritos superiores. Filomeno de Miranda faz a mesma coisa.
ele escreve daquilo que ele aprende com os benfeitores espirituais. No caso do texto que nós acabamos de ver, é do próprio Filomeno, do Introdução ao livro Nos Bastidores da Obsessão. Esse texto aqui, o Filomeno apenas transcreve. O texto é de Carneiro de Campos, um médico homeopata baiano, que hoje no mundo espiritual trabalha pelo desenvolvimento da medicina holística, tanto no mundo espiritual e para trazer essa medicina para o mundo físico. Então vejamos o pensamento do Dr. Carneiro de Campos. Sabemos que em todo processo de obsessão estão presentes dois enfermos em pugna de desequilíbrio. De igual forma, não ignoramos que a obsessão se torna possível graças à ação do agente no campo perispiritual do paciente. A consciência de culpa do hospedeiro desarticula o campo vibratório que o defende do exterior e, nessa área deficiente, por sintonia, fixa-se a indução perturbadora do hóspede. Então vejamos o que o Carneiro de Campos vem falando aqui, nós já comentamos. Nunca o processo obsessivo é de um empedernido do mal e uma vítima inocente. Como ele diz aqui, são dois enfermos em pugna de desequilíbrio, numa luta desequilibrada em si mesmo. A vítima de hoje foi o algoz de ontem. E se não houver uma cessação desse processo, a vítima de hoje vai ser o algoz de amanhã, e esses processos muitas vezes varam séculos e séculos dessa forma, até que pelo menos um deles resolva por se transformar. Então, ele coloca que são dois enfermos e que há uma ação do agente no campo perispiritual do paciente, que nós já comentamos, e o que vai gerar o plugue mental? A consciência de culpa. Então, a consciência de culpa gera o plugue mental que vai favorecer todo o desequilíbrio obsessivo e gerar também as doenças como a depressão. E tudo surge pela sintonia entre o hóspede, que é o encarnado, e o hóspede, que é o desencarnado, e o hospedeiro, que é o encarnado. Então, o espírito é o hóspede que vem e acessa a casa mental do encarnado. A essa consciência de culpa chamaremos matriz, que facultará o acoplamento do plugue mental do adversário. Não rara a força de atração da matriz é tão intensa, por necessidade de reparação moral do endividado, que atrai o seu opositor espiritual, iniciando-se o processo alienador. Em outras ocasiões, quando a culpa é de menor intensidade, o cobrador sitia a usina mental do futuro hospedeiro, que termina por aceitar a inspiração perniciosa, tendo início o intercâmbio telepático, que romperá o campo de defesa, facultando assim a instalação da parasitose. Então, nós estamos vendo aqui por esse texto que tudo gira em função do sentimento de culpa. A culpa produz o plugue mental. Aqueles outros dois sentimentos, o ódio e o medo, estão intimamente ligados à culpa. E como diz Dr. Carneiro de Campos, às vezes essa culpa é tão intensa que atrai o espírito opositor. No livro Dramas da Obsessão, de Dr. Bezerra de Menezes, aborda um caso assim. Era um senhor que havia sido um bispo católico em Portugal na época da Inquisição. E na época da Inquisição, dentre as atrocidades que ele cometeu, ele assassinou uma família de judeus inteira. O pai, os três filhos e mais uma sobrinha, que ele se dizia apaixonado,
mas e que queria ter a qualquer custo relações com ela, como ela o preferiu. Era muito comum à época muitas mulheres se tornarem amantes dos próprios padres e bispos. Como ela o preteriu, ele simplesmente conseguiu forjar um processo, e aqueles espíritos que eram judeus, os chamados cristãos novos, que foram convertidos à força ao catolicismo em Lisboa no século XVI, eles foram torturados e mortos. E esse senhor, que era bispo na época, reencarna no Brasil no início do século passado. E por esse magnetismo tão forte do obsidiado, ele acabou atraindo os espíritos. O judeu era um rabino, mais os seus três filhos. Só a sobrinha, que se tornou cristã de verdade, não forçosamente, que permaneceu da dimensão espiritual superior, velando pelos seus parentes e orando para que eles se modificassem. E aí o que aconteceu? Esses espíritos, eles ficaram cristalizados no tempo, e eles vieram de Lisboa, Portugal, para o Brasil, sem ter consciência que estavam num outro país, numa outra época, porque eles viam os encarnados, e Dr. Bezerra de Menezes narra tudo nesse livro, Dramas da Obsessão, Psicografia de Ivone Pereira. Ele se sentiu na Lisboa do século XVI, mesmo estando no interior do Brasil, num dos estados do sul do país, no século XX. E eles diziam na reunião mediúnica que eles se comunicavam no Centro Espírita de Lavras, onde esses espíritos foram socorridos, que aquelas pessoas eram as mesmas, só que estavam disfarçadas. O sacristão que ajudava o bispo renasceu como filha dele. Só que ela tinha, quando era sacristão, que participava das mancomunações também junto com o bispo, ele mancava. E quando ela reencarnou, o mesmo defeito congênito que tinha na outra existência, ele moldou no novo corpo. Então os espíritos falavam: olha, fulano é fulano de tal, ele só está disfarçado de mulher, mas é ele mesmo. Eles não se davam conta que a pessoa estava no novo corpo. A energia desses espíritos de ódio era tão grande que o bispo acabou, que era pai de uma família numerosa, acabou se suicidando. Às vezes a presença espiritual desses espíritos, só a presença é suficiente para encharcar o encarnado de energias que o levam no estado, no caso aí levou esse senhor a um estado de depressão, e ele acabou se suicidando. Já está a filha mais velha, que era o sacristão do passado, já estava indo pelo mesmo caminho. E aí alguém se lembrou do Centro Espírita de Lavras, onde Ivone Pereira trabalhava, e mandou uma carta rogando ajuda. E aí, a partir disso, Dr. Bezerra de Menezes entrou na história, a partir desse pedido de ajuda, e todos os espíritos foram doutrinados, foram evangelizados e levados para o mundo espiritual para tratamentos. Mas eles viviam na Europa do século XVI, e o bispo os atraiu magneticamente pela necessidade de reparação moral, mas que acabou não reparando, porque como ele foi até o suicídio pelo processo obsessivo, aquilo que nós estamos falando desde cedo, que o esforço de renovação do bem, a grande maioria prefere deixar para depois, ele deixou para tanto depois que acabou suicidando-se ao invés de se renovar moralmente. Mas pelo menos os seus descendentes, os filhos deles, conseguiram, com a ajuda do centro, pelo menos serem ajudados, e claro, depender dele a continuidade dessa ajuda. Mas esse processo acontece. Outras vezes, quando ele diz que a culpa é de menor intensidade,
o próprio espírito obsessor, cedo ou tarde, encontra o seu algoz do passado. E aí, nesse caso, ele vai iniciar o processo naquilo que se chama obsessão simples. Ele vai, aos poucos, inspirando tudo aquilo que nós vimos de manhã também, esse intercâmbio telepático, até que o campo de defesa do obsidiado se rompe e aí instala-se o processo de subjugação. Isso pode levar, às vezes, a vida inteira ou acontecer em menos tempo. Mas, normalmente, como nós vimos também de manhã, acontece a vida inteira da pessoa. Aqueles processos de obsessão simples, silenciosa, porque os espíritos, eles sabem esperar. E a vida inteira a pessoa passa pela obsessão simples até que na terceira idade desenvolve a subjugação, para que o espírito a torture durante muito tempo na dimensão espiritual depois da desencarnação. Esta, graças à sua intensidade através do perispírito, se alojará na mente, gerando alucinações, pavores, insatisfação, manias, exacerbação do ânimo ou depressão, ou se refletirá no órgão que tenha deficiência funcional pelo assimilar das energias destrutivas que lhe são direcionadas e absorvidas. Então vejamos, a ação do espírito se aloja na mente, então aquilo que é mente a mente, cérebro a cérebro, e vai produzir uma série de doenças emocionais. Cada pessoa vai ter a doença emocional que mais tem a ver com as matrizes que ela traz do passado. Desde a exacerbação do ânimo, que são as chamadas, os transtornos de ansiedade, como a própria ansiedade generalizada, o transtorno do pânico, as fobias, ou o processo depressivo, que a pessoa tende a se recolher dentro dela mesma. Ou vai dar doenças no corpo físico. O livro Painéis da Obsessão, de Filomeno de Miranda, aborda a questão das obsessões gerando doenças no corpo físico, inclusive doenças infecto-contagiosas, como a hanseníase, a tuberculose. Todo o livro aborda essa questão. Agora, sempre vai haver essas energias destrutivas que são direcionadas e absorvidas pelo hospedeiro, pelo encarnado, que se compraz naquilo, porque ele acha que com um processo de punição, de autopunição e da punição do espírito, ele está se libertando dos equívocos passados. É um ledo engano, é mais um equívoco que está se cometendo. Não é dessa forma que nós nos renovamos. É sempre pelo bem, pelo bom, pelo belo. Um outro texto, já do livro Tormentos da Obsessão, nas páginas 66 e 67, é um texto do médico-psiquiatra Inácio Ferreira. Esse texto, pelo menos se reporta aqui, mas é a orientação do Inácio Ferreira, o diretor de um dos pavilhões do Hospital Esperança, criado por Eurípides Barçanufo, na dimensão espiritual. Iniciando-se de forma sutil e perversa a obsessão, salvados os casos de agressão violenta, instala-se nos painéis mentais através dos delicados tecidos energéticos do perispírito, até alcançar as estruturas neurais, perturbando as sinapses e a harmonia do conjunto encefálico. Ato contínuo que mesmo neuronial se desarmoniza, face à produção desequilibrada de enzimas que irão sobrecarregar o sistema nervoso central, dando lugar aos distúrbios da razão e do sentimento. Acopla-se perispírito com perispírito, o cérebro sofre as influências, as sinapses significa a ligação entre uma célula nervosa e outra no nosso cérebro, e aí é o desequilíbrio na química neuronial.
principalmente a diminuição das três substâncias que nós já falamos, serotonina, noradrenalina e dopamina. E aí todo um processo que é psíquico e físico ao mesmo tempo vai criando um círculo vicioso. Com a diminuição da produção das substâncias neuroquímicas do cérebro, o que vai acontecer? Há um agravamento do processo depressivo ou daquele problema emocional que a pessoa esteja, qualquer que ele seja. E aí, com o agravamento, agrava-se a obsessão, que por sua vez agrava o processo emocional, criando um círculo vicioso, que o encarnado é convidado a terminar com esse círculo vicioso. Só é possível desenvolvendo o círculo virtuoso do bem, do bom, do belo, do amor em nós mesmos. Noutras vezes, a incidência da energia mental do obsessor sobre o paciente vigilante irá alcançar, mediante o sistema nervoso central, alguns órgãos físicos que sofrerão desajustes e perturbações, registrando distonias correspondentes e comportamentos alterados. Quando se trata de espíritos inexperientes, perseguidores desestruturados, a ação magnética se dá automaticamente, em razão da afinidade existente entre o encarnado e o desencarnado, gerando descompensações mentais e emocionais. É o caso que nós falamos agora há pouco. Os espíritos nem sabiam que eles estavam num outro país, numa outra época. Então eles não tinham nem consciência do que está, como eles geravam uma aflição no caso do bispo reencarnado que eles levaram ao suicídio. Porque eles estão tão desestruturados, mas em razão da afinidade existente entre encarnado e desencarnado, acaba acontecendo descompensações mentais e emocionais. Agora, o que vai haver sempre é um querendo torturar, querendo fazer sofrer, e o outro com o sentimento de culpa que envolve auto-julgamento, autocondenação e autopunição. Agora vejamos, o Dr. Inácio coloca um elemento a mais nas questões das obsessões. Existem esses espíritos desestruturados, espíritos tão sofridos quanto o próprio obsidiado, ou talvez até mais, porque imaginemos 24 horas por dia, 7 dias por semana, 365 dias por ano, num ódio que nunca cessa, não tem trégua. O encarnado, como tem o esquecimento do passado, por mais difícil que seja a vida no mundo físico, quando nós temos essas dificuldades, o corpo é uma grande proteção. Nós temos tréguas do sono, nós temos a trégua do próprio trabalho usual que nós fazemos. Agora imaginemos a pessoa com ódio, lembrando do mal que fizeram a ela, querendo vingança o tempo todo. O quanto é sofrido isso tudo. O que vai acontecer? À medida que o espírito se adestra no comando da mente da sua vítima, percebe que existem métodos muito mais eficazes para uma ação profunda, passando então a executá-la cuidadosamente. Ele vai conhecendo os pontos fracos da própria vítima e vai estimulando exatamente esses pontos fracos. Aliado a isso, o que vai acontecer? Ainda nesse caso, aprende com outros cômpares mais perversos e treinados no mecanismo obsessivo as melhores técnicas de aflição, agindo conscientemente nas áreas perispirituais do desafeto, nas quais implanta delicadas células acionadas por controle remoto, que passam a funcionar como focos destruidores da arquitetura psíquica, irradiando e ampliando o campo vibratório nefasto, que atingirá outras regiões do encéfalo, prolongando-se pela rede linfática todo o organismo, que passa a sofrer danos nas áreas afetadas. Vejamos, é mais um elemento que o Dr. Inácio Ferreira coloca aqui. Da mesma forma que existem especialistas na dimensão física, na dimensão espiritual também existem.
existem especialistas que agem no bem, existe especialista que age no mal, da mesma forma como no mundo físico. Na verdade, o mundo físico é uma cópia do que existe no mundo espiritual. O que fazem esses espíritos especialistas em obsessão? Eles são estudiosos do psiquismo humano, mas não para ajudar as pessoas, para destruir as pessoas. Então, sabem muito bem como manipular fluidos, como estabelecer técnicas de aflição as mais diversas possíveis. Então, o que que esses espíritos que estão querendo se vingar fazem? Eles fazem cursos com esses outros, que são especialistas em fazer o mal. Ao fazerem cursos com esses outros, ele aprende técnicas mais sofisticadas da obsessão. Além desses cursos que eles fazem, eles também aprendem a implantar essas células acionadas por controle remoto. O que que é isso? Recentemente, não sei se vocês viram uma desenvolvimento de um chip de computador que é instalado no cérebro de pessoas que têm Parkinson. Já ouviram falar dessa pesquisa, desse trabalho? É um trabalho que neurocientistas desenvolveram juntamente com técnicos na área da computação, engenheiros nessa área de computação. Esses chips são colocados no cérebro do corpo físico para estimular a pessoa que tem Parkinson a, pelo menos, diminuir os tremores. Através de impulsos elétricos diretamente no cérebro, os chips, não sei bem como eles funcionam, mas eles fazem com que aqueles tremores muito comuns na doença de Parkinson cessem ou diminuam. Essa é uma tecnologia que no mundo espiritual já existe há muito tempo, tanto utilizada pelos benfeitores espirituais, quanto utilizada por espíritos das sombras. É uma tecnologia que agora, no século XXI, que está sendo trazida para a Terra. Mas no mundo espiritual já é usada pelos benfeitores e também por esses espíritos especialistas no processo da obsessão. No caso, o que que eles fazem? Eles implantam esses chips de computador no cérebro do perispírito. E esses chips no cérebro do perispírito ficam dando comandos. Por exemplo, quando a gente vem para um ambiente como este aqui da Federação, que é um ambiente protegido, só entra aqui no salão, por exemplo, que nós estamos, aqueles que os espíritos benfeitores permitirem que entrem. A maioria ficam lá fora. Eles ficam lá fora tentando uma brecha para penetrar aqui dentro, tá? Para criar confusões, para criar uma série de problemas. Como eles não têm como entrar aqui, se alguém que está aqui possui no seu cérebro perispiritual essas células acionadas por controle remoto, eles não precisam entrar. Basta acionar por controle remoto lá de fora que a pessoa aqui dentro faz o que eles quiserem. Então, percebamos que é uma técnica extremamente eficaz, porque aonde a pessoa for, ela não conseguirá proteção, enquanto ela não se renovar e ela mesma, com a ajuda muitas vezes dos benfeitores espirituais, ou ela expele, ou com ajuda é extraído, mas sempre com a mudança moral do encarnado, porque se não houver, não há como os benfeitores extraírem esses aparelhos que são colocados, né? E aí, por isso que as pessoas fazem, às vezes, em ambientes que são protegidos, verdadeiros absurdos, porque muitas vezes estão acionadas por controle remoto. Outras vezes, a ligação é tão forte que chega naquele nível da simbiose que os benfeitores não têm como separar. Aí entra os dois, o obsidiado e o obsessor. Mas, normalmente, é através desse controle remoto que eles assediam.
aquilo que nós falamos de manhã, por exemplo, o sono hipnótico. Não necessariamente os espíritos estão aqui junto conosco, pode até estar, se houver permissão dos benfeitores. Mas não necessariamente eles estão. Basta acionar com controle remoto esses aparelhos que a pessoa dorme, que é uma beleza, né? Sem necessidade de...

produzindo danos, inclusive no corpo físico. Então, todo o processo de obsessão, ele vai gerar doenças emocionais e também doenças do corpo físico. Só uma questão de tempo para que essas doenças acabem sendo desenvolvidas. Estabelecidas as fixações mentais, o hóspede desencarnado lentamente assume o comando das funções psíquicas do seu hospedeiro, passando a manipulá-lo ao bel prazer. Isso, porém, ocorre em razão da aceitação parasitária que experimenta o enfermo, que poderia mudar de comportamento para melhor, dessa forma conseguindo anular ou destruir as induções negativas de que se torna vítima. O espírito ele vai ganhando campo, até que ele torna o obsediado um marionete dele, que ele manipula a bel prazer, como está aqui no texto. Agora, por que que isso acontece? Porque é uma conivência do encarnado, que aceita a indução negativa de que se torna vítima e anula a sua vontade. Passa a vontade do dominador prevalecer sobre a vontade do dominado, que passa a ser um marionete, um fantoche na mão do espírito desencarnado. No entanto, afeiçoado a acomodação mental aos hábitos irregulares, compraz-se no desequilíbrio, perdendo o comando e a direção de si mesmo, enquanto se vai estabelecendo o contato entre o assaltante desencarnado e o assaltado, não falta a esse último inspiração para o bem, indução para mudança de conduta moral, inspiração para a felicidade. Quando há renovação mental e emocional do encarnado, o processo obsessivo cessa. Se ele já estava em desenvolvimento, ele cessa. Principalmente faz a profilaxia dos fenômenos obsessivos. Agora, o que acontece? A grande maioria, infelizmente, prefere, como diz o Inácio Ferreira, a acomodação mental, os hábitos irregulares, em que a pessoa se compraz no desequilíbrio. E se ela se compraz no desequilíbrio, quem é que vai poder retirá-la dali, se não ela mesma? E normalmente, infelizmente, para a maioria das pessoas, só depois de muito sofrimento é que elas vão cansar de sofrer, buscar isso que ele coloca, ao bem, buscar a mudança de conduta moral e se renovar. Nós não precisamos sofrer. O que nós precisamos é mudar a nossa conduta moral. O sofrimento sempre será opcional. Mas como a maioria é adepto da lei do menor ou do nenhum esforço, aí acontece o sofrimento. Se os chips podem ser colocados coletivamente, se o grupo inteiro estiver num processo de obsessão, sim. Porque ele é individual. O que às vezes acontece em grupos inteiros não são os chips, mas aparelhos que os espíritos colocam para manter as pessoas no mesmo padrão. Às vezes eles colocam aparelhos, às vezes eles colocam verdadeiros mantos energéticos que reduz a vibração. Existem muitas possibilidades que os espíritos fazem para, em reuniões mediúnicas, em atividades coletivas de trabalho no centro, de reduzir o trabalho dos encarnados. Eles podem mobilizar se o grupo estiver no estado de invigilância. Porque da mesma forma que no nível individual nós podemos ter problemas, nós poderemos ter coletivamente. Porque o coletivo é a somatória do individual, mas aí depende da invigilância dos membros do grupo. Se a pessoa se mantém equilibrada, e o que é manter-se equilibrada? Nós sempre dizemos, o equilíbrio não é uma estação de chegada, o equilíbrio é uma viagem constante. A gente não chega no equilíbrio e pronto, agora eu estou equilibrado, nunca mais eu preciso vigiar e orar, porque eu já estou equilibrado. Só quando nós alcançamos a pureza espiritual. Quando formos espíritos puros, nós seremos a própria vigilância, a própria oração. O caminho, a verdade e a vida, como Jesus ensina. Até

cheguemos nessa condição, é necessário vigilância e oração. Então é um algo constante que nós vamos fazendo constantemente. Se fizermos constantemente, as chances de nós cairmos em processos obsessivos vão ser mínimas. Poderá haver até influências espirituais, mas não haverá obsessão. A influenciação é um processo que o espírito tenta influenciar e vê se ganha campo. Se houver resistência por parte do encarnado, a partir da oração, da vigilância e da oração, ele não consegue acesso, então cessa por ali, pela influência. Já o processo de obsessão simples, ele já dá trela ao espírito, em maior ou menor intensidade. E aí o espírito consegue já ter uma ação contumaz de influência espiritual. Da questão do Livro dos Espíritos, que fala, que Kardec pergunta se os espíritos influenciam nossa vida e nossos atos. A resposta é que eles influenciam a tal ponto que são eles que nos dirigem. Muita gente, baseado nessa fala dos benfeitores a Kardec, simplesmente cruza os braços e se deixa dirigir. Só que os benfeitores, eles colocam muito claro, os espíritos, eles colocam de forma genérica, generalizada, os espíritos nos dirigem influenciam a tal ponto que são eles que nos dirigem. Agora, eles não falam que tipo de espíritos estará nos dirigindo. Quem é que vai selecionar que tipo de espírito? Somos nós mesmos. Então, nós podemos ser dirigidos por espíritos superiores? Podemos ou não? Totalmente. Nós podemos ser dirigidos por espíritos superiores, que, diferentemente dos inferiores, eles dirigem de uma forma suave, de uma forma leve, passando orientações e permitindo espaço para que nós ajamos por nós mesmos. Os espíritos inferiores dirigem assim? Pegando na nossa cabeça e levando para onde eles querem, né? É para cá, e como um cabresto, né? Como se nós fôssemos um fantoche, e muitas vezes nos tornamos, direcionando para aquilo que eles querem, normalmente aferir vantagem sobre nós, nos torturar, nos prejudicar de alguma maneira. Então, quem vai escolher a companhia seremos sempre nós. A companhia dos benfeitores espirituais, dos espíritos superiores da Terra, principalmente nós no movimento espírita. Quem elege não são eles, os desencarnados, somos nós. Infelizmente, no nosso movimento, a gente está vendo que a maioria está optando pelos inferiores. Porque ser dirigido pelos superiores dá muito trabalho, exige esforço, dedicação, todo um movimento árduo, diário, de renovação. Como a grande maioria não quer fazer esforços, aí sobra os outros, que esse a gente não precisa fazer esforço nenhum, basta se entregar, que eles já têm domínio sobre nós e vão fazer o que eles quiserem conosco. O que pensar daqueles que se indignam com essas informações e se perguntam: onde estão os benfeitores que permitem tudo isso? Eles estão onde sempre estiveram, à disposição de nos auxiliar, mas nunca para fazer aquilo que é a nossa parte no processo. Porque como eles são espíritos superiores, benfeitores da humanidade, eles sabem que todo o processo de renovação só acontece pelo esforço pessoal. E esse esforço pessoal é individual e intransferível. Então eles não vão vir aqui arrancar os espíritos obsessores como se eles fossem os bandidos da história e nós fôssemos os mocinhos que precisamos de auxílio dos benfeitores. Ambos precisam de auxílio, só que ambos, tanto encarnados quanto desencarnados, necessitam reconhecer essa necessidade e trabalhar em função disso. Os benfeitores estão sempre apostos para nos ajudar.
mas nunca para resolver os nossos problemas, sempre para auxiliar a nós mesmos, a nos auxiliarmos. Se não houver o trabalho de autoajuda, de autoconhecimento, de autotransformação, nós vamos sofrer, sofrer, sofrer até que aprendamos que o caminho é da autoajuda, da autoiluminação individual e transferível, que se faz pelo autoconhecimento e pela autotransformação. Ajuda nunca falta, mas o próprio Cristo ensina: ajuda-te que o céu te ajudará. Se não houver a autoajuda, não haverá ajuda dos céus, porque se houver ajuda dos céus sem a autoajuda, os benfeitores vão criar viciações em nós. Agora imaginemos, benfeitores da envergadura de uma Joana de Ângeles criando viciações nos pupilos dela, nos protegidos dela. Nunca vai acontecer. Por isso que eles muitas vezes assistem às nossas derrocadas morais com muita compaixão, com toda certeza.

0: Pro dia nascer feliz, está começando mais um programa, turma linda, bom dia mesmo, um dia maravilhoso para todos nós, uma terça-feira linda, calorosa, se aproximando aqui, ó, os festejos natalinos, todo mundo com aquela alegria, com aquela expectativa, ô, coisa boa. Aqui é Douglas Galeno, trabalhador voluntário do Centro Espírita Luz da Verdade, comigo no estúdio hoje, uma queridona que passou uns dias assim, afastada um pouquinho, descansando a garganta, mas está aqui, ó, 100% não, está 110% de alegria e de energia. Bom dia, Marcinha.
1: Bom dia, Douglas, bom dia, Regininha, todo mundo do chat, querido, que bom estar de volta, meio rouquinha ainda, mas vamos que vamos, porque o dia já nasceu feliz, estamos aqui.
0: Coisa boa, que maravilha, e Regina Beatriz, ela já acorda sorrindo, gente, está lá em Contagem, nas Minas Gerais.
2: Bom dia, pessoal, com muita alegria, um cafezinho, um pão de queijo, bastante animação, e vamos que vamos, que o dia já nasceu feliz, ó nós aqui outra vez.
0: Ó nós aqui outra vez, sou uma terça-feira abençoada, e a gente vai fazer aqui a audiodescrição da imagem desta terça-feira, lembrando, esse é um programa para ser escutado, sempre chega um coração novo para escutar e fica mexendo no celular, cadê a imagem que não está aparecendo, está parado, só está chegando a voz, não, gente. Não dá tempo de ajeitar o cabelo, se maquiar, não dá não, tá muito cedinho. E o pessoal aí tá preparando o café, cortando as frutas, chamando a criançada, levanta para ir para a faculdade, olha a hora. E aqui a gente vai conversando, batendo um papo, trazendo mensagens amorosas. E temos uma imagem linda que vai ficar aqui paradinha, um campo coberto com lindas, lindas papoulas, muitas papoulas vermelhas, uma imagem muito bonita. Quando a musiquinha tocava, era um vídeo, quando a musiquinha para, fica essa imagem. Em cima ela está desfocada na tonalidade azul e está escrito com letras pretas, pro dia nascer feliz. E o feliz é grandão, com fundo luminoso branco. Abaixo, bom dia mesmo. No lado direito, todos os dias às 6 horas, e os dois zerinhos são duas carinhas sorridentes. Embaixo, feliz terça. No canto direito, na vertical, tem as logomarcas. Produção, TV de Luz, coprodução, Web Rádio Amigo Espiritual, apoio, TV7, Rai TV, Rádio Portal da Luz e Web Rádio Fraternidade. Embaixo, uma faixa grandona que começa com um girassol amarelo, um coraçãozinho vermelho, está escrito Celebre a Vida. E lá embaixo, no rodapé, um banner que desliza. E nesse momento está escrito, inscreva-se na TV de Luz. Tem a figurinha de um joinha. Marque esse vídeo como gostei e compartilhe. É isso aí, meu povo. Vá chegando, deixe seu like, seu tinindo aí. Compartilha com a turma e vamos aumentando aqui, ó, essa família amorosa que desperta com essa energia, com essa vontade de ter um dia maravilhoso. E para começar o dia nessa energia boa, Regina, vamos ligar o Wi-Fi. Aliás, vamos conectar, né, no Wi-Fi divino. Vamos lá.
2: Isso aí. Vamos fazer a nossa prece, né? Para que a gente fique mais ligadinho com Deus. A gente já é, né? Mas a gente é bom de a gente ligar de novo. Aí vamos elevar o nosso pensamento, lembrar daquelas pessoas queridas, né? Que a gente ama de paixão. E também aquelas que estão distantes de nós, por algum desafiozinho, mas a gente vai aí vibrando também por eles, né? Então, vamos lá, vamos elevar o nosso pensamento. Se você quiser, pode colocar uma aguinha aí do seu lado. E durante o programa, a gente vai pedindo aos amigos espirituais que nos ajudem a colocar o curédio que a gente necessita. É, gente, remédio a gente compra ali na farmácia, mas o curédio, esse vem do alto e de dentro de nós. Quando a gente muda o pensamento e muda a atitude para melhor. Então, vamos lá.

0: Vamos que vamos, gente, com muita alegria, pensamento elevado, bom ânimo, boa vontade. Vamos que vamos.
1: Isso, turma linda, vamos lá, turma linda, dando uma olhadinha aqui no chat, esse querido Beto Leite chegando logo cedinho, Marcinho, trazendo aqui o bom dia dele.
2: Oi, Beto Leite, bom dia, querido. E ele nos traz assim: bom dia, escola amada. Que tenhamos uma ótima terça-feira, muita paz a todas as alunas. Boa aula a todos, eba! Boa aula, gente. Obrigada, Beto.
1: Maravilha, quem também levantou cedinho com muita alegria aqui, a querida Patrícia Bastos. Bom dia, pessoas maravilhindas! Paz e bem a todos, um dia de muita luz, sempre juntinhos com Jesus. E coloca lindas figurinhas aqui, as mãozinhas unidas, carinhas sorridentes, muitas flores, girassóis, maravilha! E a Patrícia com um sorriso lindo, espalhando essa alegria. É uma mulher com, de pele morena bem clara, cabelos longos, pretos, bonitona, um brinco daquele assim, bem estiloso, assim. É só alegria, é só emoção. É isso aí, gente. Espalhando alegria, espalhando sorriso. E tem uma queridona Marcinha, que está aqui trazendo o seu
2: Oh,
1: bom
2: coisa
1: dia,
2: boa.
1: trazendo o seu bom dia aqui, com
2: Oi,
1: saudade.
2: Ju. Oi, Ju, linda. Juscelia Aquino. Bom dia, família linda. Saudades demais de vocês. Jornada nova em minha vida, por isso a ausência. Ai, estamos sentindo falta, Ju. Que Jesus abençoe cada um de vocês, dando paz e saúde. Ilumine, Jesus, cada passo desses amigos queridos. Ai, um abraço, Ju. Receba agora um beijo bem gostoso, viu, minha querida?
1: Gente, Regina tá tomando um chá tão gostoso, tava esquentando a garganta.
0: Um chá diferente. Estou tomando um chá de gergelim. Muito bom, muito bom.
1: Rapaz, um chá de gergelim deve ser para falar bastante. Eu acho que é para isso, né?
0: Para ver se a garganta resolve funcionar e parar de tossir. Tá bom. Bom dia, Marlene! Marlene falando pra gente aí, ó. Bom dia, a paz do Senhor Jesus e mais um dia para nascer feliz com Jesus e Maria Santíssima no leme da nossa embarcação. Gratidão. Isso aí, Marlene. Super confiante. Está tudo certo.
1: Ô, oh, maravilha, um cheiro na alma, né? E ela aqui ainda aproveita aqui, Patrícia, Juscelia, paz e bem, ô, oh, coisa boa. É esse bate-papo, esse carinho dessa turma aqui no chat é uma maravilha, gente. Quem tá aqui cedinho também, com todo carinho aqui, a Marta Carvalho. Bom dia, meus irmãos encarnados e desencarnados. E bota aqui a figurinha das mãozinhas unidas. Coisa boa, querida, é isso aí. E nós estamos aqui, ó, aos vivos e aos mortos. É isso aí, gente. Porque, olha, estamos sempre com a companhia, tem muita gente nos acompanhando, nos incentivando com tanto carinho. Os nossos irmãos que estão no plano da imortalidade, estão aí desencarnados, mas a vida continua, gente. E é muito incentivo, é muita paz, é muita alegria, e a gente vai espalhando. E este programa, ó, é para a gente escutar e despertar, despertar aquelas energias boas, amorosas, começando de toda energia, ânimo, ânimo, ânimo de viver, seguindo com muito carinho. E vamos lá, gente, vamos tocando aqui o trem. Né? E a gente agradece demais a esses corações amorosos que se unem, cada um no seu lar, trazendo essa simpatia, essa energia, essa fé, essa esperança, gente. Confia, confia e segue. Quem está no comando é Jesus. E vamos começar, gente, esse bom dia com alegria e poesia. Marcinha, qual é a poesia que a gente traz hoje?
2: Olha que poesia linda, título, gente. É Deus. Quem senão Deus criou obra tamanha, o espaço-tempo, as amplidões e as eras, onde se agitam turbilhões de esferas, que a luz, a excelsa luz, aquece e banha? Quem senão Ele fez a esfinge estranha, no segredo inviolável das moneras, no coração dos homens e das feras, no coração do mar e na montanha. Deus, somente o eterno, o impenetrável, poderia criar o imensurável e o universo infinito criaria. Suprema paz, intérmina piedade, e que habita na eterna claridade das torrentes da luz e da harmonia. Essa poesia lindíssima, Deus, é de Antero de Quental, espírito, né, trazido pela psicografia do querido Francisco Cândido Xavier, e está no livro Parnaso de Além-Túmulo. É o primeiro livro, né, psicografado de Chico, e que poesia falando de Deus, nosso Criador, nosso Pai amado, né, está falando da criação, do amor infinito, da sabedoria, da perfeição, que criou a vida, criou tudo, criou o universo, criou a nós, seus filhos queridos. Obrigada, Pai, por tudo, pela natureza, por tudo que nos cerca, pelo amor que sentimos, pelos amigos, pelas possibilidades de aprendizado. Um abraço, Pai amado, nossa gratidão.
1: Nossa gratidão a essa dupla maravilhinda. Gente, o primeiro livro de Chico em Parnaso de Além-Túmulo. Inúmeras poesias, poesias amorosas, muitos irmãos trazendo aqui o seu carinho, trazendo a sua mensagem. Isso é bom demais mesmo, né? E a gente fica aqui nessa alegria, desfrutando dessas emoções. Ô, coisa boa, ô, coisa boa. Gente, continua chovendo por aí, viu? Professor Léo chegou aqui dizendo aqui, ó, bom dia, gente bonita, excelente terça-feira para todos, aqui bem chuvosa. E por aí, nossa atmosfera sendo renovada para as festas de fim de ano e trazendo aqui carinhas amorosas, muitas flores, corações entrelaçados. É, gente, é isso aí, a espiritualidade amiga fala que a chuva não é somente para molhar não, hein? Não é somente para deixar os passarinhos felizes tomando banho, deixar as flores mais bonitas, deixar aquele campo verde. Gente, a chuva, quando cai, ela limpa, gente. Ela limpa os miasmas. Ela renova a atmosfera. E o professor Léo está aqui, ó, nos mostrando. Exatamente, olha. Vai lavando, vai levando, vai limpando e vai renovando essa sintonia. E nós vamos aqui, ó, com essa confiança e essa certeza, gente. Tá tudo certinho mesmo. Regina, ó, tá chovendo em outros lugares também, viu?
0: É, e nem tá falando aí. É, professor Léo, Aracaju com chuva, mas temperatura agradável. Espiritualidade faz faxina na atmosfera, não é mesmo? É verdade, Eneida. Aqui para os lados das Minas Gerais, o trem ficou limpinho agora, depois de muito tempo de chuva. Aliás, a gente tem recebido chifre todos os dias. Tem sido uma faxina geral.
1: É, gente, aqui a gente tem no final do ano a chuva da manga, é a chuva do caju. Porque o período chuvoso nosso, né, ele pega mais aquela época, né, maio, junho, mas sempre cai uma chuvinha, né? E a gente vai aqui, ó, lembrando com muito carinho e também, ó, despertando aqui a solidariedade. A gente ficou sabendo, né, teve lugares que a chuva acabou provocando um estrago, né? E aí, ó, hora de fazer aquela faxina, uma arrumaçãozinha no guarda-roupa, sempre tem ali uma calça, uma blusa, um cobertorzinho, ó, que pode muito bem aquecer um coração que está ali necessitado. E vamos lá, turma linda, vamos tocando aqui o trem devagarinho. Eu estava dando uma olhadinha aqui no chat, procurando. Será que tem alguém do chat fazendo aniversário hoje? Estava procurando aqui. Apareceu alguém aí, gente?
0: Eu não vi ninguém. Mas estou com uma listinha aqui de aniversariantes hoje, super, hiper, mega especiais. Vou começar, então. Se vocês lembrarem de alguém, pessoal, vou deixar a Marcinha começar. Marcinha, hoje tem uma aniversariante linda. Vai lá, Marcinha.
2: Ah, tenho mesmo, Regininha. Tem uma amiga querida, uma irmãzinha de coração. É a Márcia, minha xará, Márcia Gadage. A Márcia é uma colega. Eu a conheci quando nós trabalhamos juntas, sabe? Na Secretaria de Saúde, na Prefeitura. Ela é dentista também. E a gente se conheceu lá há muito tempo. Há quase uns 35 anos. E fomos colegas e nos tornamos amigas inseparáveis. Ele é uma irmã muito linda e eu desejo, Marcinha, olha, você mereceu renascer, querida, mais uma volta em torno do sol. Eu agradeço a Deus a oportunidade de ter você como minha amiga, minha irmã, durante essa existência. Um beijo muito grande para a Marcinha.
0: E ontem foi aniversário da Diana, e ó, a irmã da Eneida. Viva Diana! Parabéns, Diana! Você mereceu renascer. Que delícia, hein? Uma irmãzona dessa aí, ó, toda poderosa no microfone. Imagina dentro de casa. Que espetáculo. Jesus te abençoe, Diana. Que você seja coberta com muita alegria. E parabéns também para Josiane Policarpo, uma querida amiga que estudou junto comigo na PUC Minas. É uma intérprete de Libras que é um espetáculo. Viva Josiane! E Jesus te abençoe, minha querida, com muito amor, muito carinho. Parabéns também para Denise Mendes, né? A Denise também é minha colega de trabalho. Trabalhamos juntos na escola estadual Francisco Brant. Ela é uma secretária que é um espetáculo. E agora, esse ano, ela foi para a biblioteca, gente. É muito bacana, né? Secretária, bibliotecária, gente que faz mesmo. Parabéns, Denise! Que Jesus te abençoe, te guarde, te envolve em muito amor. E um parabéns, assim, muito querido e muito gostoso para um grande amigo de mocidade. É o Sebastião. A gente chama ele de Sebastião. E na nossa época de mocidade, tinha um desenho que tinha um gato que era o Sebastião. E eu, com o apelido de Leitãozinho, né? Então eu falo, chegava perto dele e falava assim, miau. Aí ele respondia, coin, coin, coin, coin. É, viva Sebastião, grande professor de história. Que Jesus te abençoe, meu querido. Te envolve em muito amor, muita sabedoria. Que você aí consiga e continue fazendo esse trabalho lindo, viu? Paz e alegria e parabéns. Você mereceu renascer. Que delícia, hein, pessoal? Uma volta completinha em torno do sol. Isso não é para qualquer um, gente. É para gente especial, né? Que tem força de vontade e vontade de fazer força. Não é mesmo, Beto? E também muita alegria, muita paz. E olha, nós estamos aqui, viu? Junto com vocês nessa caminhada. Uma felicidade. Se tropeçar, cair, olha nós aqui para te ajudar a levantar. Tá bom? Vá em frente. Continue nessa vida linda que você tem e está fazendo por merecer. Parabéns. Você mereceu renascer.
1: Oh, coisa boa. Que maravilha, né? E a Marlene está aqui, ó. Diana, felicidades. Muitas bênçãos a todos os aniversariantes neste dia, colocando aqui lindas figurinhas e presentes de bolo, coisa boa. O Felipe também chegando aqui, parabéns, muitas felicidades hoje e sempre para todos os aniversariantes deste dia, coisa boa, gente. É uma maravilha, né? Maravilha, maravilha mesmo, né? E o Severino Bento, nosso querido irmão, chegando aqui e lembrando aí para a turma aí, ó. Bom dia, pessoal querido, deixa o like. E compartilha, é, gente, é isso aí, né? A gente vai chegando aqui, tá gostando do programa? Compartilha com a turma, gente. Compartilha com a turma, deixa aí o like, deixa aí o joinha. E o Severino Bento aqui, ó, paz e luz. E muita pá, a gente trabalhar. Vamos trabalhar, gente, com muito carinho. Deixa eu trazer também aqui, ó, uma turma linda, querida, que também está aqui vibrando positivamente. É a turma da Web Rádio Amigo Espiritual. Olá a todos, vamos juntos nessa jornada de estudo e aprendizado, alegria e paz em nossos lares. Assim seja, Andrezinho. É o nosso querido André Carlos Marquioro, trazendo aqui o seu bom dia com muito amor, com muito carinho. Quem também aqui é uma turma linda, a turma da TV Secal. Bom dia! Que sejamos aqui envolvidos em energias de paz e serenidade, que através desta live, boas reflexões e aprendizado. Seja bem-vindo. Abraços de Florianópolis, Santa Catarina. Coisa boa, um abraço fraterno para a turma linda de Florianópolis, a turma da TV Secal, com muito carinho, trazendo aqui a sua saudação. Isso é muito bom, gente, bom demais mesmo, né? E vamos seguindo aqui, gente, vamos seguindo aqui que o tempo ruge, a gente vai trazendo aqui as nossas efemérides, isso. A gente vai trazer aqui, ó, os registros do movimento espírita. Nós chegamos aqui, olha, no dia 6 de dezembro, eita, tá acabando o ano, e a gente volta para o 6 de dezembro de 1823, olha só, 1823. é lançado na França, ó, 1823 é lançado lá na França, curso prático e teórico de aritmética. Ué, o que é que isso tem a ver com espiritismo, gente? Curso prático e teórico de aritmética? Foi o primeiro livro, gente, do professor Rivaio. A turma tá, lembra aí quem é o professor Rivaio? É o Allan Kardec, gente, o Hippolyte Léon Denis Rivaio, o professor Rivaio, era. Ele, olha, ensinava matemática, ensinava línguas, ensinava ciências, e ele tinha aí um reconhecimento na sociedade, estudioso, atento, aplicado, e quando ele recebeu essa tarefa com muito carinho, abraçou essa pesquisa, organizou o material que está aí, ó, até hoje nos ajudando, ele não colocou o nome dele para não confundir as histórias. Um espírito amigo falou para ele, olha, você, numa encarnação anterior, que você foi um druida, você era Allan Kardec, olha só. E aí ele pegou, colocou o nome de Allan Kardec, para não misturarem, para não acharem aí que era um livro didático, um livro aí, ó. Não, gente, aqui é outra história, né? Aqui é a filosofia de vida, a mensagem amorosa do Consolador Prometido. É isso aí, gente. Olha só quanto tempo, hein? E aí a gente vai para o ano de 1944. É fundado o Centro Espírita Padre Bento Dias Pacheco, lá em Guarulhos, São Paulo. Olha só. No Sanatório Padre Bento, de Gopouva. Tinha Guapuava, né? Tem vários nomes. Esse aqui é Gopouva. E hoje é hospital. Né? E aqui fala que esse centro que funcionou dentro do hospital, ele não existe mais dentro do hospital, né? Deve ter se deslocado para um outro local. É, gente, um trabalho bonito, muitos corações trabalharam lá atrás, semeando, limpando o caminho, abrindo estradas para que a boa mensagem chegasse aos corações necessitados. E nós estamos aqui lembrando, enaltecendo e agradecendo o trabalho de tanta gente que nos ajudou, continua ajudando nessa caminhada amorosa. Ô, coisa boa! E a gente encontrou esse registro num site muito legal. É o site autoresespiritasclassicos.com. E aí a gente vai trazendo aqui com muito carinho essas lembranças. Isso aí. Regina, tem gente nova por aqui, né, Regina?
0: Olha, é a Doris. Doris Mariana Siqueira Alvarenga. Ela dizendo pra gente, bom dia, amigos. Ela tá lá em Londrina, com essa imagem linda de Jesus. Na minha casa tinha esse quadro, na casa dos meus pais, né? Tinha esse quadro aí, ele é lindo mesmo, né, Doris? Que bom que você tá aqui com a gente no chat. Parabéns aí, ó, pela ideia dessa imagem linda.
1: Linda, linda, linda, né? Coisa boa, gente, coisa boa mesmo, né? E a gente vai aqui trazendo essas mensagens maravilhosas. Ó, Marcinha, a Elisângela está dizendo que lá em São Paulo tá chovendo também, viu?
2: Oi, Elisângela, bom dia. E tá mesmo, viu? Não sei em que parte da cidade de São Paulo ou no estado de São Paulo que você mora, mas aqui, ó, cidade de São Paulo tá garoando, chovendo desde ontem, sem parar.
1: É, gente, é um período mesmo de chuva, ainda bem que, né, já deu uma maneirada, estava chovendo em Minas, estava chovendo, a Aracaju também estava chovendo forte, aqui teve chuva, gente, essa semana, a chuva aqui, né, não foi de causar estragos, não, mas lá em Buíque, né, que é uma área muito seca, gente, choveu tanto, que até rio, que, na verdade, os rios lá estão permanentemente secos, né? Mas na hora que aparece uma chuvarada dessa, gente, muita água mesmo. Mais uma vez a comunidade ficou isolada, né? Quem estava dentro não saía, quem estava fora não entrava. Né? As estradas que são de barro, de areia e pedra, né? A água vai levando a areia, ficam muitas pedras, fica bem difícil, bem complicado, né? E a gente sabe, né, que vai acontecer, né? Sempre chega, né, uma chuvinha, sempre chega, né, um período que cai um pouco mais de água e a gente vai, ó, sobrevivendo, contornando, ajudando aqui, fazendo aqui aquele mutirão e vamos tocando a vida com muito carinho. E é isso aí, gente. E vamos lembrando aqui, vamos trazer aqui a lembrança, um trabalho muito importante. E nesses momentos, né, que a pessoa fica com o coraçãozinho mais apertado, né? E tem horas que a gente precisa, olha, de uma ajudinha, né? De alguém para nos escutar com muito carinho. Regina Lindona, fala um pouquinho aí, ó, do projeto Escutatória, do SOS Press, que se uniram, né, para fazer um trabalho tão bonito.
0: Pois é, gente, esses dois projetos se uniram com muito carinho, na pandemia, e estão aí fazendo maior sucesso. É, quando a gente está assim de calundum, chateadinho, né? Não tem com quem conversar, aí a gente faz o quê? A gente conversa com os amigos, né? Mas tem gente que fica com vergonha de contar o problema que está passando, né? O desafio que está sendo muito penoso. E aí, do outro lado do telefone, tem pessoas para nos escutar com um jeitinho bem amoroso, gentil, e que a gente pode se desabafar, contar o perrengue que está passando. E junto com a gente, eles fazem uma prece, têm uma boa mensagem que nos ajude a levantar e a ter coragem de seguir em frente. Então fica aí a dica, aí, ó, o Projeto Escutatória e o SOS Prece estão juntos, e estão juntos fazendo para a gente, trazendo para a gente, né, muito carinho, muito amor, gente, porque a prece sempre, sempre, sempre mostra um caminho maravilhoso e deixa a gente feliz e contente. Anota aí o telefone, é o 31-3334-9700. O Projeto Escutatória e o Projeto SS Prece estão no ar 7 dias na semana, 24 horas por dia. Ou seja, a qualquer momento você pode ligar, viu? Não fique triste, não fique angustiado. Tem sempre alguém para te escutar. Se você não quiser contar para um amigo, tá aí, ó. Amigos invisíveis que estão do outro lado do telefone, mas terão aí, ó, uma escuta, uma prece para te ajudar a clarear o caminho. Vamos que vamos.
1: Vamos que vamos, vamos que vamos, vamos que vamos, turma linda. A Denilza chegando aqui, deixando aqui, ó, bom dia, que tenhamos um dia abençoado. Coloca lindas figurinhas aqui, lindas estrelas do nosso planeta azul, as mãozinhas elevadas, a pombinha da paz, corações, flores, uma coisa boa. Bom dia, querido, um dia abençoado para você, para sua família. Marcinha, sua vizinha está dizendo, ó, que está chovendo lá na Penha.
2: Eita, Elisângela, mas olha, essa chuva faz bem, a gente já comentou aqui, né? Ruim quando é exagerada, né? Nosso abraço, nossa solidariedade a todos os irmãozinhos, onde a chuva exagerou um pouquinho, né? Mas tá tudo certo, tudo vai se regularizar. Beijo, Elisângela, e pra toda a Penha, viu? Conheço a Penha.
1: Coisa boa, gente, que maravilha, né? Vamos dar um pulinho lá em Natal, no Rio Grande do Norte, que a Cleinata tá dizendo que tá pegando fogo. Gente, essa época do ano é tão quente aqui no Nordeste, é o período mais quente que a gente tem, né? É, quando chega em outubro, começa a esquentar, e novembro, dezembro e janeiro, eita, fica quente demais, gente. É isso mesmo, é isso mesmo. É a época mais quente do ano aqui pra gente, por isso que é tão difícil chover por aqui. Cai uma chuvinha, às vezes um pouquinho mais, que é para as mangas ficarem docinhas, bonitas, maravilhosas. É a chuva também que vai ajudar o caju. Caju é maravilha, gente, é bom demais, né? Isso é muito bom. É, Regina, a Eneida está dizendo que hoje está de plantão, viu? Ela está toda de verde.
0: Ó, tá vendo? Isso aí, gente. Aí, ó, a Eneida é uma das pessoas que nos escutam com carinho aí no projeto Escutatória, Projeto SOS Prece. É, e olha, ela tá de plantão lá para te escutar se você necessitar. Isso aí, Eneida, vamos ao trabalho, né? Com Jesus, o trabalho é um espetáculo.
1: Isso, coisa linda, gente, escutar o outro com muito carinho. E a gente já divulgou aqui, nós tivemos esse ano, tivemos 3 capacitações para a formação de escutadores, né? Um trabalho tão bonito, gente. O pessoal vai sendo capacitado, isso mesmo, né? Então, olha, graças a essas tecnologias vai ter um curso preparatório, vai ter as lives, tem um material, né? Tem um material didático aí para ler, vai se capacitando, tem o estágio vai sendo acompanhado e muitos corações recebem, né, essa bênção de ser escutado, recebem essa prece com muito carinho e a gente divulga esse trabalho, que é um trabalho tão bonito, que Jesus abençoe, envolva a gente, envolva esses trabalhos amorosos. Vou aproveitar para mandar um abraço para a turma lá do CVB, do Centro de Valorização da Vida, um outro trabalho muito bonito. Que Jesus abençoe, gente, abençoe essa turma linda que empresta aí o seu coração para ajudar o próximo. Isso é muito bom. E vamos tocando aqui, gente, vamos tocando, porque, olha, vamos para as nossas dicas culturais. Regina, ontem Jorge Elahá estava um espetáculo, eu escutei uma boa parte dele, é um querido.
0: É isso mesmo, programa do Jorge Elahá, Pinga Fogo. Jorge Elahá é um expositor espírita lá de Rondônia, que responde perguntas dos internautas sobre a luz da doutrina espírita. É uma produção semanal da Web Rádio Fraternidade, que acontece às segundas-feiras, às 21h35, com transmissão por vários canais, inclusive o canal de Ediluz. Aí, ó, tá vendo? Fica aí, ó, a dica legal para um programa que é sensacional. Vamos lá, você não pode perder, viu? Jorge Elahá, super animado. E tem respostas na ponta da língua, gente. Faz um tanto de link legal e deixa a gente feliz. Você perdeu ontem? Não tem problema, a gente está gravado. A gente pode escutar enquanto a gente está na terapia, enquanto a gente está fazendo o almoço, arrumando a casa, né? Assim, de vendo a chuva. A gente põe o Elahá para a gente escutar e tantos outros programas tão bacanas. Hoje à tarde mesmo tem um programa super legal, que é o Gotas de Esperança, com o Emmanuel Chakra. É, gente, programa bom é o que não falta, não é mesmo, Douglas?
1: Ah, isso aí, gente. É um espetáculo mesmo, né? E às vezes você vai ter aí, ó, o programa ao vivo, você pode interagir, você pode acompanhar, fazer o seu comentário, fazer sua pergunta, mas às vezes não dá, né? Mas fica gravado, gente, e o aprendizado, o carinho, as perguntas que vão sendo trazidas nos ajudam a entender, a compreender e viver com mais tranquilidade, gente, porque a gente vai aprendendo como é bom ter esse amparo divino, né? Né? E tem um outro trabalho, né, espetacular, né, e a Marcinha pode até falar um pouquinho, que a Marcinha adora esse programa, que é o Consultório de Afeto, né, Marcinha, um outro trabalho que a gente tem, que é todo sábado à noite, tá tudo gravadinho.
2: Tudo gravado, gente, não percam a oportunidade de acessar os vídeos do Consultório de Afeto, é um espaço muito amoroso, onde se respondem perguntas dos internautas, tem a participação, se algum internauta quer contar algum caso, algum problema, que o Consultório de Afeto também é para apoiar, não é? Para pessoas com droga dependência, pessoas familiares. Gente, cada sábado um expositor, mas sempre muito amoroso, com esclarecimentos excelentes, esclarecimentos que fazem bem para o coração e para a alma. Gente, a gente está aprendendo muito com o Consultório de Afeto. Um abraço a todos aqueles que colaboram, participam e oferecem esse amor também.
1: Lindo demais, gente, lindo demais. Regina, tem gente nova na área aqui chegando, olha só que lindona.
0: Ei, Maria Helena Biasos, que bom que você está aqui com a gente, que foto linda, hein? Olha só que céu, o céuzinho encontrando com o mar, espetáculo. Isso aí, bom dia, minha querida, seja bem-vinda ao chat, que você continue com a gente aqui todas as manhãs.
1: Ô, Regina, tu tá sabendo que próximo sábado vai ser Emmanuel que vai estar no Consultório de Afeto?
0: Tô sabendo, não é mesmo, gente?
1: Mas Marcinha não te contou?
2: Pois nós vamos falar também, né, Regininha? Vamos lá.
0: Não, gente, ó, a gente fica muito feliz, sabe, para vocês conhecerem o Emmanuel. O Emmanuel é um fofo, gente. É meu companheiro de mocidade há muitos anos. Ele estava aqui em Minas esse final de semana. Juscelia conheceu pessoalmente, está rindo à toa. Eu pensei até que ela ia trocar a foto de perfil dela, colocar ela e ele lá no perfil, que ela ficou encantada com o Emmanuel. Gente, ele é uma gracinha. Vocês vão gostar muito de conhecer o Emmanuel, quem ainda não conhece. Mas para dar aí uma palhinha hoje à tarde, ele está lá no Gotas de Esperança, às 15h. Você pode ouvi-lo e você vai ver que fofura, que comentário bacana. É muito bacana mesmo, vocês vão gostar.
1: Ô, Regina, é um mundo amoroso que nos une, né? Nós conhecemos o Emmanuel, né? Graças ao trabalho da turma lá de Beraba, do Núcleo Langerton, né? E a gente, ó, o trabalho que é feito da fitoterapia, né? A fitoterapia que começou lá atrás com Eurípides Barçanufo, né? E o vô Langerton lá em Beraba com um trabalho tão bonito. A gente conheceu essa turma linda, gente. E o Emmanuel, nosso querido irmão, nosso querido amigo, realizamos até um seminário muito legal em Recife, com a presença dele, um querido irmão, muito sabido, muito amoroso, muito estudioso e compartilhando, né? Compartilhando o seu conhecimento, e a gente fica feliz em divulgar esses trabalhos que ajudam, gente, ajudam a gente a entender, a compreender, a viver, a seguir com ânimo, gente. Ânimo, ânimo, porque a caminhada, a gente fica muito mais leve quando a gente tem a certeza que Jesus está no comando de nossas vidas e Ele quer o nosso bem. E vamos lá, gente, porque ó, além dessas lives maravilhosas, tem livros que são espetáculo. Opa, fala aí, Marcinha.
2: Falo sim, olha, são obras maravilhosas e a gente vai falar do Evangelho por Emmanuel, Comentários aos Atos dos Apóstolos. Esta obra é o médium Francisco Xavier, né? O espírito nosso querido Emmanuel, e tem neste livro, nessa obra, nosso amigo Saulo César Ribeiro da Silva como organizador. Aproveito aqui para abrir um espaço para desejar muita luz, saúde para o Saulo, que ele coordenou aí um trabalho enorme, maravilhoso de pesquisa, né? Coletando os comentários e os textos de Emmanuel sobre as palavras, sobre os evangelhos. Muito lindo. Este trabalho traz uma coletânea com comentários sobre as tarefas de Emmanuel e Chico Xavier. É promovido por uma equipe de pesquisadores da Federação Espírita Brasileira, FEB. Torna acessíveis a todas as pessoas os ensinamentos do Novo Testamento, referentes ao estudo e à interpretação da mensagem de Jesus. Este volume apresenta comentários alusivos aos Atos dos Apóstolos, com versículos atualizados, de acordo com as traduções mais recentes, para refletir a mensagem que nunca envelhece. E, gente, também abre espaço aqui para convidar a todos, né? Todas as manhãs, depois do Pro Dia Nascer Feliz, às 7h35, Saulo Silva está na TV de Luz, trazendo, sim, o Evangelho por Emmanuel, as reflexões diárias sobre as palavras de Emmanuel, né? do Novo Testamento. É muito lindo, o Saulo faz comentários atuais, ligados ao cotidiano, reflexões maravilhosas, são momentos preciosos, viu? E o outro livro é Emmanuel, olha que maravilha, não é? Pelo médium Francisco Cândido Xavier. Este livro veicula mensagens evangélicas sobre as questões sociológicas da atualidade, objetivando apontar o corpo de leis pelas quais as criaturas devem nortear suas vidas no planeta. Ressalta a colaboração dos amigos espirituais ao traçar códigos de justiça e amor que testemunham a imortalidade da alma. Gente, que obra! O Evangelho por Emmanuel, se não me engano, são 7 volumes, né? Cada um de cada Evangelho, do Novo Testamento, com comentários de Emmanuel. E este livro que fala sobre Emmanuel, nosso querido, que está sempre aqui, né? No Pro Dia Nascer Feliz, nos acolhendo, nos abraçando, nos alertando, nos dando conselhos tão amorosos sobre o nosso caminho, né? Sobre as portas que devemos trilhar, sobre as nossas escolhas. Um abraço, querido Emmanuel, um abraço, querido Chico.
1: Maravilha, gente, coisa boa. E a Elisângela aqui, ó, acompanha, ela colocando aqui, todos os dias, às 7h30 da manhã, ele cita um versículo, ele vai trazendo, os comentários do Emmanuel, e vai batendo aquele papo amoroso, é muito legal, gente. É o Evangelho por Emmanuel, às 7h35, de segunda a sexta, coisa boa. O Jorge, que está em São Paulo, Jorge Miyashiro, bom dia a todos, coisa boa, trazendo sua mensagem. A Alcione aqui, Regina, trazendo aqui o bom dia dela. Eita, peraí, tá fechado teu microfone. Deixa eu ver aqui. Abriu. Aê,
0: gratidão. Alcione falando pra gente, bom dia a todos. Luz e paz, gratidão. Jesus e Maria Santíssima. Isso aí, Alcione, vamos junto com esses dois, né? Sempre em pensamentos elevados e positivos, que o nosso dia vai ser um espetáculo, com certeza.
1: Maravilha, turma linda. Falando aqui, ó, livros maravilhosos. A doutrina espírita tem um leque de opções, de assuntos para a gente aprender, para a gente desfrutar. E a gente lembrando, ó, vamos valorizar esses livros, vamos ler, vamos estudar, vamos presentear, vamos emprestar, vamos participar de grupos de estudo. 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Quem vai atender é a Valdinha. Não liga agora não, que ela está comendo cuscuz. Essa é a hora do cuscuz. A hora do cuscuz. É, Valdinha.
2: Beijo, Valdinha.
1: É uma fofa, gente. É uma fofa. Se precisar fazer contato com o Luz da Verdade, pode ligar. Pode ligar, que ela vai atender com muito carinho. Tem uma turma linda aqui do chat, que já são sócios do clube e ficam recebendo aí os livros e conversando e compartilhando aí, ó, esses ensinamentos maravilhosos, gente. Isso é bom demais, né? E a gente vai aqui, ó, lembrando como é importante a gente estudar, a gente compartilhar o nosso conhecimento, a gente participar de grupos de estudo, tá bom? Tá, dada a dica. São livros maravilhosos. Olha a Eneida aqui falando da Valdinha Regina.
0: Pois é. A Valda é uma querida, sempre atenciosa. Um beijo para ela. Isso mesmo. 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É, gente. Só coisa chique tem nessa livraria. E olha, quando você compra livro, você ainda ajuda o povo lá de Buíque. Isso mesmo, tarefa dupla. Fica mais esperto, mais inteligente, mais sabido. E ainda ajuda com uma campanha permanente que o Luz da Verdade faz para levar amor ao sertão e você pode contribuir. Tá vendo quanta coisa boa a gente pode fazer? É isso mesmo, gente. De gotinhas em gotinhas, a gente faz um rio, né? Isso mesmo, um rio com muita alegria, com água limpa, né? Vamos que vamos!
1: Vamos que vamos, gente. Vamos que vamos. A gente vai estudando, vai aprendendo e vai colocando em prática o que a gente está aprendendo. Sejamos solidários, sejamos fraternos, sejamos trabalhadores de Jesus. E vamos lá, gente. Vamos tocando aqui o trem, porque o tempo passa muito rápido, gente. Vamos refletir um pouquinho. Regina, quem reflete brilha, Regina?
0: Com certeza. E o tema de hoje é Muralha do Tempo. Entrai pela porta estreita, porque larga é a porta que conduz à perdição. Quem nos disse isso foi Jesus e está registrado em Mateus capítulo 7, versículo 13. E nos referindo à semelhante afirmativa do Mestre, não nos esqueçamos de que toda porta constitui passagem incrustada em qualquer construção, a separar dois lugares, facultando livre curso entre eles. Porta, desse modo, é peça arquitetônica encontradiça em paredes, muralhas e veículos, permitindo em todos os casos franco passador. E as portas preferidas por Jesus, a que estrutura nos entrosam? Sem dúvida, a porta estreita e a porta larga pertencem à muralha do tempo, situada à frente de todos nós. A porta estreita revela o acerto espiritual que nos permite marchar na senda evolutiva com um justo aproveitamento das horas. A porta larga expressa-nos o desequilíbrio interior, com que somos forçados à dor da reparação com lastimáveis perdas de tempo. Aquém da muralha, o passado e o presente. Além da muralha, o futuro e a eternidade. De cá, a sementeira do hoje. De lá, a colheita do amanhã. A travessia de uma das portas é ação compulsória para todas as criaturas. Porta larga, entrada na ilusão, saída pelo reajuste. Porta estreita, saída do erro, entrada na renovação. O momento atual é de escolha da porta estreita ou larga. Os minutos apresentam valores particulares conforme atravessamos a muralha pela porta do serviço e da dificuldade ou através da porta dos caprichos enganadores. Examina, por tua vez, qual a passagem que eleges por teus atos comuns na existência que se desenrola momento a momento. Por milênios, temos sido viajores do tempo, a ir e vir pela porta larga, nos círculos da viciação que forjamos para nós mesmos, engondados na autoridade transitória e na posse amoedada da beleza física e da idolatria aviltante. Renovemos-nos, pois, em Cristo, seguindo nas abençoadas lições da porta estreita, a bem dizer, os empecilhos da marcha, conservando alegria e esperança na conversão do tempo em dádivas de felicidade maior. Esse texto, Muralha do Tempo, está no livro

0: já entende que a gente não precisa cometê-los mais. Eu percebo que a cada momento, a cada dia, a gente está mais esperto, mais inteligente, né? A gente já sabe escolher o melhor, né? A boa parte. A gente já consegue entender que o que o outro faz de errado é um problema dele, né? Que a gente não precisa brigar, ofender, machucar, que tudo tem o seu tempo e a sua hora, né? Todos nós podemos pensar o que a gente quiser, mas que a gente saiba escolher qual caminho caminhar, né? E qual porta e por qual portal eu quero passar, né? Muito bem lembrado quando o Emmanuel fala para a gente assim, a porta é a divisória entre dois espaços, né? Em qual espaço eu quero estar? E às vezes a gente passar apertadinho, né, num lugar, traz para a gente uma sensação, né, de que o esforço vale a pena. E é verdade, né? O esforço no bem vale a pena. Porque, olha, gente, não é fácil, mas depois que a gente atravessa a porta, é maravilhindo, né? É um esforço de minutos para conseguir anos, vida de coisas boas, né? Então, tenhamos aí coragem, paciência, né? E para poder ultrapassar essa porta estreita, que muitas vezes a gente acha que dá um trabalhão, mas depois que a gente passa por essa, gente, não é que foi fácil? Olha, não foi tão doloroso assim. Então, vamos aí aprender, né, com os apertos, para que a gente possa viver largamente depois, né? Emmanuel é um sabido e traz para a gente aí essa leitura, né, maravilhinda. Isso aí, gratidão, Emmanuel.
1: Gratidão, gratidão, gratidão a esse querido, gratidão a você, linda, pelos comentários. E a gente está aqui, ó, desfrutando dessas reflexões amorosas. E tem gente na área aqui trazendo um bom dia para a turma toda.
2: Bom dia, Regina. Bom dia,
0: bom
2: Marcinha.
3: Dia. Oh, meu Deus, que maravilha.
2: Eita.
3: Bom dia, querida.
0: É, dona Creuza aí, ó, no apoio. Isso mesmo,
2: é.
0: Não deixa ele errar, não.
3: Isso mesmo, apoia o Dogrinho, a Sinara, todo mundo aí. Um beijo, viu, dona Creuza?
1: Apoio aqui não falta, viu? Ontem tinha uma tapioca deliciosa. Minha sogra, manda um beijo para a turma toda aí.
2: Gente, um beijão para a turma toda. Um beijão para todo mundo da Paraíba, para Minas, para onde estiver. Severino, todo mundo.
0: Oh, delícia!
3: Que linda, gente!
1: E esse bom dia se espalha pelo mundo, gente. Se espalha pelo mundo. Ó, minha sogra, e tem gente aqui, ó, trazendo aqui, ó, a Dudinha. Bom dia, dona Creuza, Maria Eduarda. A Encarnação Moreno também. Dona Creuza, um cheiro. Olha, coisa boa.
2: Bom dia, Dudinha, Encarnação. Tudo de bom para vocês.
1: Coisa boa, Eneida. Aqui, dona Creuza. Olha só que lindo. Um abraço. Né? A Aninha falando aqui, excelente reflexão do Emmanuel. E a Marlene mandando também um cheiro aqui, mandando um beijo para a senhora. Manda um beijo para ela também.
2: Oi, Marlene, um cheiro para você também, no coração. Bom dia.
1: Maravilha, a Daiane Leal também chegando aqui, coisa boa. A Robertinha Zaninelli, um beijo, dona Creuza, Fátima. Olha só, trazendo também aqui o seu bom dia. Ó, quem está escutando aqui, minha sogra, a Valdinha está escutando aqui, ó.
2: Oi, oi, Valda, tudo bem? Beijão para tu também, amiga.
1: Eu não estou dizendo que esse chat é o chat mais amoroso do Brasil. Boa.
3: Que delícia, gente, que presente. Meu Deus, que bom, Dorinha.
1: Maravilha. E a Patrícia aqui, ó, a mensagem da Patrícia. Quanto tempo, dona Creuza? Abraços, ó.
2: Pois é, muito tempo. Até vocês estão com saudade de Calope? Calope estava cantando hoje bastante.
1: Calope estava virada hoje. É, gente, é só emoção, é só carinho, é só alegria.

0: alegria, né? Aqui, ó, da Fátima mandando um abracinho. A Valda aqui, ó, saudade de todos. Coisa boa, né? Deixa eu só trazer aqui uma mensagem de Valda aqui. Peraí que eu perdi aqui a mensagem de Valda. Deixa eu trazer aqui. Ó, Regina, vê a mensagem de Valda.
1: Estou preparando os livros do Clube do Livro referente mês de janeiro e fevereiro de 2023. Gente, a mulher já está trabalhando para o ano que vem. Ô, trembão!
2: Oba! Vamos esperar,
0: Maravilha.
2: gente. Os livros chegam. Obrigada, Valdinha.
0: É, gente, são livros maravilhosos. A gente vai lendo, vai aprendendo, vai ficando cada vez mais sabido. Isso é bom demais. E a gente vai compartilhando o que a gente vai aprendendo. Isso é muito bom mesmo. A turma linda chegando aqui, a Georgia de Souza, a Robertinha também aqui, ó, que maravilha, né? A Fátima mandando abraço, ó, a Valda ganhou um abraço aqui, ó, abracinhos para Valdinha, é. E a Eneida aqui, ó, já tá naquela. Opa, que eu tô nessa remessa, eu estou nessa remessa. Gratidão, Valda. É, gente, maravilha. Tem vários corações que recebem esses livros, né? Eita, minha sogra tem mensagem aqui da Eliassi falando assim: que alegria, né? Que alegre a sua sogra, contagiante. Minha sogra é um espetáculo, vocês estão por fora e ela só tem filha bonita, vocês precisam ver.
3: Ah, tá. Só tem filha bonita mesmo, e filho bonito e genro feio.
0: Eita, armário.
2: Ainda não acredito. Que simpatia,
0: Com
2: gente.
0: vocês, Creuza Sincera. Oferecimento.
3: É mentira de feio.
0: Eita,
2: Nada.
0: gente, a Conceição também está aqui. Ó, aqui, minha sogra. Bom dia, irmão. Saudades, dona Creuza. E Caló. Graças a Deus, tudo bem. Olha, comandando corações para a senhora. Foi a Conceição.
3: Conceição, corações para você também, viu? E de calope também.
0: Oh, maravilha, gente. A Marinalva trazendo um bom dia aqui com muito carinho, Marcinha.
2: Oi, Marinalva Mendes, bom dia mesmo para todos. Gente, olha que dia mais feliz, esses presentes. E olha, dentre inúmeras, inúmeras portas, né, que a gente vai escolhendo entre as portas estreitas e largas, a gente tem esses amigos, esse plano espiritual e esses amigos encarnados que são uma bênção na nossa vida. Que delícia, gente, que programa maravilhoso.
0: Ó, a Robertinha, ó, minha sogra, a Robertinha, ela conheceu Silas, Cirleida. Gente, são lindos. Conheci a irmã da Sinara. Ela é linda. É a Cirleide, gente. É um amor de pessoa. E a Robertinha tá aqui dizendo, aí, ó. Robertinha tá lá em Maceió, em Alagoas. Coisa boa. Professor Léo tá dizendo aqui, ó. É um amor de sogra pra gente, uma farra. Ah, gente, você tá por fora. Ó, professor Léo, minha sogra, professor Léo é professor de judô. Ó, professor Léo, minha sogra é segundo Dan em carne de sol, tapioca, munguzá. É com ela mesmo.
2: É
0: Você tá por
2: segundo, é
0: fora.
2: terceiro.
3: É porque você me vê parecido com a panela de manguzá.
0: Eita. Minha sogra é paraibana, legítima mesmo. Exatamente, gente. E é um amor, é uma maravilha, gente. Eita, Regina, mulher, tu nem mostrasse aqui a hora, acabou o programa e tu não falasse nada, mulher. Olha a hora, Regina. Ó, isso é o leão rugindo. Parece mais um gato com fome, mas tudo bem.
3: Ah, tá com fome já, é.
1: Vamos lá então, né, gente? Vamos então elevar o nosso pensamento, agradecer pela alegria que o dia já começou, né? Quanta satisfação, quantos amigos, como Deus é bondoso conosco, né? Nos dá a oportunidade, até mesmo pela internet, de darmos gargalhadas com os amigos. Olha que coisa boa, né? Eu estava aqui pensando, como que foi a preparação para o nascimento de Jesus, né? Quanta coisa boa e quantos desafios os nossos queridos, amigos passaram, né? Aí estava aqui lembrando, eu vi a Eneida com o microfone na mão, estava imaginando a história que ela estava contando ali para os netos naquele dia na escola. E estava lembrando de uma história que os meninos sempre me pediam para contar no jardim, né, na escola. Conta a história do jumentinho. E aí eu falava, às vezes não dava tempo, né? Eu falava, ah, depois eu conto a história, mas enquanto isso a gente vai cantando. Então, lembrando disso, vai aí uma canção da evangelização para a gente lembrar, né, que estamos a caminho da comemoração do nascimento do nosso querido Jesus, né? Então, vamos lá lembrar com alegria, né? O esforço desse jumentinho que, nossa, deve ter sido um desafio, né? Tão pequenininho, tão baixinho, carregando uma mulher grávida no seu lombo e com muita responsabilidade, né? Então, vamos lá.

0: que possamos aí com muita alegria galopando, né, nesses dias que virão aí na preparação para esse dia tão especial, que nós possamos com muito carinho lembrar que a nossa galopada, né, que o nosso caminhar, mesmo que seja por pedras, montanhas e areias, nós não estamos sozinhos. Estamos aqui todo mundo junto. Ninguém larga a mão de ninguém. Vamos que vamos nessa caminhada rumo à felicidade, com muita alegria. Beijo, beijo, pão de queijo e até amanhã, pessoal.
1: Beijo, queridos. Gratidão por esse dia tão feliz e vamos juntos nessa caminhada, nesse. Né, Regina? Beijo,
2: Beijo
1: querido.
2: para vocês todinha. Bom feliz, um feliz segunda-feira. Hoje é segunda. Terça, tô atrasada. Foi Douglas que atrasou meu café ontem. Aí hoje eu tô descontando.
3: Uma terça-feira abençoada, turma linda. Um cheiro na alma. E até amanhã.

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1: Retornando aos nossos comentários em torno do Evangelho segundo o Espiritismo, capítulo 5, itens de 11 a 13. Prosseguindo aqui com as observações de Allan Kardec, todas essas orientações, essas explicações que tanto nos ajudam a compreender o porquê de esquecermos o nosso passado e o porquê também de termos tantos motivos para nos resignarmos diante das aflições pelas quais passamos aí no nosso dia a dia dentro da vida. Em relação àquele comentário que estávamos fazendo, do renascer no mesmo meio e reencontrar as mesmas pessoas, Allan Kardec diz que uma das bênçãos do reconhecimento numa situação dessa é não nos reconhecermos, porque isso poderia exacerbar o ódio em si ou no outro. Você imagine só, eu estar diante de um pai, de uma mãe, de um irmão, de uma irmã, ou de um amigo próximo, um familiar mais próximo, e nele reconhecer alguém que me deu um grande, me fez um grande mal numa outra existência. Mas ver com clareza mesmo, não são coisas assim de impressões, de registros assim não nítidos, porque o não esquecer seria isso. Seria reencontrar e lembrar claramente daquela situação que nos liga àquela pessoa. Porque o amor nos liga uns aos outros. Mas também o mal que fazemos, esse ódio que às vezes alimentamos e muitas vezes atravessam gerações, quantas reencarnações se passam nesse sentimento, às vezes, de ódio recíproco. Isso nós vemos entre povos, entre raças, ainda no nosso mundo. E também até, eu estava aqui me recordando do livro Dramas da Obsessão, da Dona Ivone Pereira, aonde a primeira parte do livro traça justamente todo um estudo em cima de um processo obsessivo de desencarnados sobre encarnados por algo que aconteceu 400 anos antes. Vocês vejam, 400 anos. E ainda a coisa não tinha diluído, esse mal não tinha sido dissipado, e ainda havia uma plena animosidade entre esses encarnados e os desencarnados. Então você veja, se todos estivessem encarnados e não esquecessem este bendito passado, com todo esse mal praticado uns sobre os outros, e para que pudesse, de uma certa forma, mesmo tendo aquelas sensações de antipatia, aquelas sensações assim que muitas vezes a gente não consegue definir bem o porquê nós temos em relação a determinadas pessoas, mas mesmo assim, isto daí seria, não seria tão forte quanto nós lembrarmos claramente de um fato que nos ligasse àquela pessoa, aquele ser, aquele familiar, aquele amigo, de um mal, de algo que nos redundou num mal tão terrível que nos prejudicasse até a presente existência. Então, a gente vê que o reconhecimento poderia realmente exaltar mais ainda esse sentimento negativo dentro da nossa alma, na alma do outro. E a humilhação diante daqueles a quem ofendemos. E temos que, às vezes, retornar numa posição mais inferior. E estarmos numa posição de subalternos. E estarmos debaixo de uma determinada chefia, de um determinado comando. E termos a plena consciência de que precisamos estar naquela função, naquela posição, para que possamos, de uma certa forma, resgatar esse mal feito em outros tempos. Então, o esquecimento do passado, ele tem sido, pelo menos até os momentos atuais, neste processo em que nos encontramos de evolução espiritual, como uma bênção. Acredito que muito, mas muito, muito mais à frente, quando estivermos em condições espirituais melhores, onde realmente o amor prevaleça dentro da nossa alma, nós tenhamos condições de pouco e pouco levantando este véu e nos reconhecendo, mas nos reconhecendo já numa posição mais favorável, numa posição mais equilibrada dentro dessas leis perfeitas, irretocáveis, que o próprio Pai colocou como condição ideal para nos colocar dentro de uma ordem, dentro de um padrão, dentro de regras, por onde nós pudéssemos caminhar com mais segurança nessa trajetória evolutiva e dessa busca que é a nossa perfeição espiritual. E ele diz aqui também, Allan Kardec, que na reencarnação, deixando de lado esta busca de levantar o véu do passado, que nos basta a voz da consciência e as tendências instintivas. Porque se ouvirmos a nossa voz da consciência e verificarmos as nossas tendências instintivas, nós saberemos nos guiar dentro da vida. Nós teremos condições de lidar com esses momentos, essas aproximações, de uma outra forma, sem lembrarmos diretamente de um fato, sem vermos diretamente esse fato diante dos nossos olhos. Mas por quê? A voz da nossa consciência e as tendências instintivas irão nos chamar a atenção para o fato. E, de uma certa forma, através desse reconhecimento, nós procurarmos conviver uns com os outros da melhor forma possível. E ao nascermos, trazemos o que adquirimos. Então, essas tendências instintivas são o fruto daquilo que nós já fomos em outros tempos e que repercutem no nosso presente. Mas, na convivência uns com os outros, nós vamos observando que a própria lei de Deus como que determinasse que cada existência fosse um novo ponto de partida. Então, se é um novo ponto de partida, é como se eu começasse a partir daquele momento uma série de experiências, uma série de estudos, aproveitando as oportunidades que vão surgindo diante de mim em meu caminho, para que eu possa, de uma certa forma, ir superando aquele mal que eu possa ter praticado e que ainda repercute no meu momento atual como espírito encarnado na presente existência, mas verificando sim as minhas más tendências, mostrando o quê? Aquilo que precisa ser corrigido. Então, se eu sou muito orgulhoso, se eu sou muito vaidoso, se eu tenho uma tendência a ser muito crítico, ácido em relação à vida, aos outros, se eu tenho se eu sou muito egoísta, essas coisas todas, aos poucos, em contato com o Evangelho, à luz do Espiritismo e a própria doutrina espírita, através das obras básicas, da base mesmo da doutrina que Allan Kardec nos deixou, os Espíritos nos chamam a atenção sobre isso. Que a grande dificuldade do ser humano é justamente não superar o egoísmo e o orgulho, que são os grandes obstáculos para que nós possamos aprender a sermos melhores e sendo melhores, nos relacionarmos também melhor, de uma forma melhor com os outros, e nos relacionando melhor com os outros, me transformando num ser melhor, convivendo melhor com os outros, dessa forma nós vamos conseguir fazer com que realmente o nosso mundo, que é de provas e expiações, e aonde o mal ainda predomina, se transforme num mundo de quê? De regenerados. Todos nós sonhamos com isso, todos nós queremos isso, mas evidentemente que enquanto eu permanecer preso a um passado, enquanto eu estiver vinculado a essas situações que tanto prejudicaram os outros como a mim, eu evidentemente no presente eu vou precisar começar a trabalhar pela minha reforma, pela melhoria espiritual, para que eu possa então me transformar, como está lá no Evangelho também segundo o Espiritismo, num verdadeiro homem de bem. Está lá a orientação, Allan Kardec nos deixou uma relação maravilhosa daquilo que ele reconhece como sendo um verdadeiro homem de bem. Mas no final ele acrescenta, ainda falta alguma coisa. Nem tudo foi colocado, mas aqui está o necessário para o primeiro momento do nosso desejo de nos transformarmos em alguém melhor. Que o Senhor nos abençoe.
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2: Bem, meus amigos, já estamos de volta, estudando hoje do livro Evangelho segundo o Espiritismo, o seu capítulo 7º, Bem-aventurados os pobres de espírito, nos itens 3 a 6, que tem como título Todo aquele que se eleva será rebaixado. E nós estamos aqui lendo e comentando as observações de Kardec sobre esse tema. E prossegue Kardec dizendo o seguinte: o Espiritismo vem confirmar a teoria pelo exemplo, mostrando-nos grandes no mundo dos espíritos aqueles que foram pequenos na terra, e muitas vezes bem pequenos aqueles que nela eram importantes e poderosos. É que os primeiros, ao morrerem, levaram consigo o que realmente representa a verdadeira grandeza no céu e que nunca se perde, as virtudes, enquanto que os outros tiveram que deixar o que fazia sua grandeza sobre a terra e que não se leva ao morrer, a fortuna, os títulos, a glória, o nascimento ilustre. Nada mais possuindo, chegam ao outro mundo desprovidos de tudo, como náufragos que perderam todos os seus bens, até suas roupas. Eles só conservaram o orgulho, que torna sua nova posição mais humilhante ainda, porque vem acima deles e resplandecente de glória aqueles que na terra eles espezinharam. Então, vejam só uma outra coisa muito importante que a doutrina espírita nos traz, né? Exatamente a comprovação dessa tese que muitas das religiões já pregavam, né? E pregam, continuam pregando há muito tempo, que é qual? É que nós, quando fazemos o bem, teremos uma recompensa por isso no mundo espiritual, que muitos vão chamar de céu, né? Muitas dessas religiões. E que quando nós fazemos o mal, temos como recompensa uma posição num local ruim, que alguns chamam de inferno, né? Então, a doutrina espírita vem comprovar isso através do quê? Da comunicação dos espíritos com o mundo dos encarnados, onde nós nos encontramos. Então, é riquíssimo, gente, a gente recomenda aqui que vocês, quando puderem, leiam o livro O Céu e o Inferno, de Allan Kardec, na sua segunda parte, onde temos os exemplos de vários espíritos que, após o seu desencarne, vêm trazer para nós as informações de como eles se encontram no mundo espiritual. Então, nós temos a possibilidade de observar, através dos relatos desses companheiros, a forma como eles se encontram, moralmente falando, espiritualmente falando, no plano espiritual. Então, aqueles espíritos que fizeram o bem, aqueles que fizeram o mal, aqueles que se suicidaram, aqueles que não conseguem se conformar com o estado em que se encontram, aqueles que já estão arrependidos, e por aí vai. Então, a doutrina espírita traz para nós essa possibilidade de confirmarmos esse estado bom ou ruim que o espírito vai se encontrar após a sua morte, né? Então, é importante isso, e é como Kardec está dizendo aqui, né? Muitas vezes a gente se ilude, porque a gente não considera a situação espiritual em que nós nos encontramos. Infelizmente, muitos companheiros ainda não levam em consideração o fato de que nós somos espíritos, né? E que estamos apenas temporariamente encarnados num corpo físico para que possamos desenvolver o nosso ser na conquista de nossas virtudes, né? Então, com isso, a grande ilusão. A gente passa a valorizar cada vez mais as questões materiais, e isso inclui tudo isso aqui que Kardec falou, né? A fortuna, os títulos, a glória, o nascimento ilustre. E a gente pode acrescentar a beleza física, não é verdade? Quantas pessoas que passam a vida quase que toda se preocupando apenas com a sua beleza física, quando na realidade, não que isso não seja importante, mas é que às vezes a gente exagera, né, no tempo que a gente se dedica a esse tipo de cuidados, e a gente se esquece de buscar um outro tipo de beleza, né, que é a beleza espiritual, é a resplandecência do nosso espírito imortal. A gente deixa um pouquinho de lado. Então, é muito importante que nós analisemos isso em nós. Vamos parar para pensar? Quanto tempo eu estou dedicando às coisas espirituais? E quanto tempo eu venho dedicando às questões puramente materiais? E isso, gente, não é só em termos de raciocínio, não. Não é pura e simplesmente de eu parar e pensar assim, não, eu já entendo que as questões espirituais são importantes, eu devo buscá-las. Não, a gente está propondo aqui uma análise que todos possam fazer em cima do comportamento que colocam em suas próprias vidas. Então analisem. Vamos fazer essa análise? Também vou fazer esse exercício. Eu sugiro para vocês, mas eu vou fazer também em relação a mim. Parem para analisar um dia de vocês e as ações que foram tomadas, né? Os atos praticados, eles tiveram como fundamento o quê? Eu ter o entendimento da vida espiritual ou eu ter um entendimento pura e simplesmente materialmente falando, né? Então, quando eu, de repente, vamos citar um exemplo, eu tenho a chance de poder, em um determinado momento da minha vida, eu poder dividir alguma coisa com um irmão, mas eu vejo que se eu dividir aquilo com um irmão, eu não vou ter como me sustentar, vamos dizer, um alimento para as próximas horas, né? Mas eu sei que o irmão, de repente, não vai ter condição de ter esse alimento nos próximos 2 dias. Eu ajo de que forma? Eu cedo aquela parte para o irmão ou eu guardo para mim para eu me sustentar apenas, né? Então, essa é uma forma de ver se eu estou agindo de forma egoísta ou não. Mas em todas as situações da nossa vida, a gente pode parar para fazer uma reflexão. Eu estou valorizando o espírito imortal que sou, buscando conquistar as virtudes que são importantes para o meu desenvolvimento espiritual, ou a minha ação no dia a dia está calcada somente num raciocínio puramente material? E Kardec fecha esse item 6 com o seguinte texto. O Espiritismo nos mostra uma outra aplicação desse princípio nas encarnações sucessivas, onde aqueles que ocuparam os mais altos postos em uma encarnação descem às mais humildes condições na existência seguinte, se foram dominados pelo orgulho e pela ambição. Portanto, não procureis o primeiro lugar na terra, nem vos coloqueis acima dos outros, se não quiserdes ser obrigados a descer. Procurai, ao contrário, o mais humilde e o mais modesto, pois Deus saberá vos dar um lugar mais elevado no céu, se for do vosso merecimento. E aqui cabe uma reflexão muito interessante também, né, gente? Porque bendita seja a doutrina espírita que nos mostra que nada acontece por acaso. Então, aqui ele está dizendo, se eu abusei de certa condição, de certa autoridade, né? E eu espizinhei o outro, eu tratei mal o outro, eu posso, numa nova encarnação, acabar descendo bastante, né? Daquele meu pedestal, cair daquele meu pedestal de orgulho e viver uma existência mais humilde, né? Às vezes até miserável. Então a reflexão que nos cabe aqui, finalizando esse estudo, é exatamente que nós possamos observar também isso em nossas vidas. Porque quantas vezes nós reclamamos tanto da posição em que nos encontramos na vida, às vezes reclamando, sendo rebeldes, querendo causar muito tumulto, quando na realidade aquela situação que nós estamos vivenciando não é culpa de ninguém, gente. É nada mais, nada menos que o resultado dos meus próprios atos em vidas anteriores. E que é uma bênção que Deus nos proporciona para que nós possamos aprender com essa nova existência, com essa nova posição em que nós nos encontramos diante da vida. Então, em todos os momentos, que possamos agradecer a Deus a oportunidade que temos dessa encarnação em que estamos vivendo agora e da posição em que nos encontramos, qualquer que ela seja, a mais simples possível, a mais elevada possível, porque é aquela que nós precisamos para estabelecer o nosso crescimento espiritual. Então, meus amigos, nós agradecemos aí a atenção de vocês e convidamos a todos para que possam estar presentes na próxima semana na continuidade dos estudos do Evangelho segundo o Espiritismo. Um grande abraço a todos.
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3: Olá, amigos ouvintes da rádio Espiritismo.net, dando aqui continuidade ao nosso estudo sobre as obras de Allan Kardec, hoje com o livro Céu e Inferno, falando do capítulo 8, Expiações Terrestres. Mas já que vamos falar de expiações terrestres, nós gostaríamos antes de definir o que vem a ser expiação, fazendo então uma comparação ou uma diferença com provas. Já sendo expiação, provas ou também missões, os motivos das nossas encarnações. Então, o que vem a ser expiar? Diz aqui nosso querido Palhano Júnior, no Dicionário de Filosofia Espírita, que a expiação seria sofrer as consequências dos erros cometidos, sofrer, padecer, purificar-se de crimes ou de pecados. O termo expiar, sofrer as consequências. E provas, provação. Ato ou efeito de provar. A provação geralmente é sofrida por alguém a fim de determinar se já possui condições de vencer as vicissitudes e percalços da vida. Então, expiar tem a ver com algo sofrido. Expiar tem a ver com o passado. Alguma coisa que a gente vai fazer agora, tendo em vista o erro que se cometeu. Provar não. Provar é uma possibilidade de crescimento. Provar é algo que a gente, no plano espiritual, estabelece para adquirir uma determinada característica, adquirir mais uma possibilidade de experiência e de crescimento. Sendo que a gente diz o seguinte, toda expiação é uma prova, mas nem toda prova é uma expiação. O que, que isso quer dizer? Toda expiação é também uma possibilidade de crescimento. O importante é que expiar, entendendo o que vem a ser o termo, deve ser uma conquista do espírito. Então, se eu estou passando por uma dificuldade, se eu estou passando por esse processo que tem a ver com algo que eu deixei a desejar numa encarnação passada, isso tem que ser vencido e não apenas suportado. Então, não adianta se nós, como a gente às vezes vê, eu estou aqui passando e a gente brinca muito, isso é o meu karma. Não é como se eu estivesse apenas suportando aquele processo e tendo em vista um sentimento de culpa que eu trago, ou até já fazendo uma diferença com a responsabilidade, mas que eu estou passando por aquele processo sem muito adquirir ou aproveitar o processo passado. Porque se eu estou apenas suportando e não vencendo, aquilo não vai servir muita coisa para mim. Pode ser que eu tenha que repetir esta prova, não é? Já que toda expiação é uma prova. Então, essa expiação, sendo também uma prova, se eu não vencê-la, eu terei que repeti-la. Por isso, sim, toda expiação é uma prova, mas nem toda prova é uma expiação. Porque a prova, como dissemos também, ela pode ser uma aquisição nova. Que se você passou por ela e venceu, é mais uma conquista para o espírito. Muito bem. Então, definimos aqui o que vem a ser expiação, o que vem a ser prova. Não falamos da missão, que também é uma outra possibilidade da reencarnação. Missão tem a ver com aquilo que a gente estabelece, até no planejamento reencarnatório, como uma tarefa a ser cumprida. Tem as pequenas missões e tem as grandes missões. Mas o importante no momento é ficarmos com esse conceito de expiação, que é um processo que tem a ver com o passado, ok? Falando agora do caso específico da nossa conversa de hoje, e o título é História de um Criado, e diz assim: em uma família de alta classe havia um jovem criado, inteligente, um jovem criado cuja figura inteligente e fina nos sensibilizou por seu ar de distinção. Quer dizer, é um jovem, um criado que apresentava uma grande inteligência, uma grande qualidade no seu fino trato. Em suas maneiras, nada revelava inferioridade. Sua dedicação ao serviço dos seus senhores não tinha essa obsequiosidade, quase não saiu, mas esta particularidade de servir. Que seria isso? A sua inferioridade no servir. Ele, enquanto criado, apresentava grandes características de um homem de bem, próprias das pessoas dessa condição. Quer dizer, ele não apresentava as características de inferioridade próprias da condição desse servidor. Ele apresentava característica de um homem nobre. E o que aconteceu com esse rapaz, com esse criado? Voltando para sua casa de família, num determinado período de descanso, ele sofreu um acidente e veio a desencarnar. A grande questão aqui é que uma família que reconheceu esse criado, viu essas características dele, de um servidor com uma certa nobreza, digamos assim, esta família que, voltando a esta casa, não mais o encontrou, perguntou: cadê aquele criado tão nobre, tão distinto? Onde está aquele criado? E o senhor dele disse a esse visitante, ele fazendo uma visita à sua família no interior, sofreu um acidente e veio a desencarnar. Então, por que? Agora falando dessa expiação. Qual é a expiação desse criado? Se ele era aí um jovem comprometido com a sua tarefa, muito responsável naquilo que ele fazia, desencarnou cedo, sim, mas em condições de um acidente, mas nada que a princípio o comprometesse na sua reencarnação. futura. Qual seria, qual teria sido o motivo de ele estar expiando? Se ele foi e colocando essa expiação, como dissemos, uma possibilidade de se vencer um débito, de se pagar um débito. Um jovem, história de um criado. Ele que tinha lá, enquanto suas características, de um bom servidor. Mais tarde, tivemos a ideia de evocar esse jovem. E eis o que ele nos disse. Então, agora, nós vamos falar o motivo pelo qual esse jovem estaria espiando nesta encarnação, que ele foi aí um simples servidor. E continuaremos depois do intervalo.
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4: Olá, queridos amigos, ouvintes da nossa rádio espiritismo.net, que o Senhor Jesus nos abençoe, que possamos nesse instante receber em nossos lares, pela graça infinita de Deus, a paz em nossos corações e a abençoada oportunidade hoje temos de estudar um pouquinho mais sobre a doutrina espírita, sobre o livro Céu e Inferno, que nos fala da justiça divina segundo a perspectiva, a orientação que a doutrina espírita nos traz, a orientação. E hoje, na continuidade dos nossos estudos do livro Céu e Inferno, iremos estudar o capítulo 5, que nos traz um quadro comparativo do inferno pagão e do inferno cristão. E nós, especificamente hoje, iremos estar refletindo sobre o inferno pagão. Mas antes de iniciarmos o nosso estudo sobre o inferno pagão, vamos compreender um pouquinho da didática do nosso querido codificador Allan Kardec. Quando ele nos fala que o livro Céu e Inferno tem o subtítulo da Justiça Divina segundo o Espiritismo, e ele vai aprofundar na parte segunda sobre os casos que vem nos trazer a perspectiva da visão doutrinária espírita, antes ele nos traz um panorama histórico da nossa relação com o céu e inferno, a nossa relação na religião com essa nossa transcendência de espíritos que nós somos. E nesse momento aqui que nós estamos a estudar sobre o inferno pagão. O que vem a ser esse inferno pagão? Nos traz o livro uma perspectiva com a visão da mitologia grega, que já é sim uma visão, naquele momento, dessa transcendência nossa de espíritos, ou seja, a vida não termina aqui na carne. E é muito interessante que já no inferno pagão nos traz o realçar não só do sofrimento em que nós vamos vivenciar após a vida material, mas sobretudo traz-nos uma perspectiva também do que não é fazer o bem. Não basta não fazer o mal, é necessário também fazer o bem. Então ele vai caminhando no livro, traz, na primeira parte, ele descreve para nós um acontecimento, um encontro no inferno pagão. Isso dentro da mitologia grega que é descrito para nós. E é muito interessante que nesse inferno pagão, ele nos traz uma perspectiva dos que foram reis aqui na Terra, daqueles que foram ovacionados e mesmo admirados pela bondade que assim descreviam para todos nós. E é muito interessante nós observarmos nessa leitura a diferença do olhar humano, do olhar do espírito encarnado, do olhar da espiritualidade. Por quê? Porque ele nos traz justamente essa perspectiva daqueles reis que serviram a si próprios e até mesmo ao seu povo, negligenciando o bem que poderiam fazer. E é muito interessante que a doutrina nos traz essa perspectiva fundamental do Evangelho. É preciso fazer o bem. É necessário que façamos o bem em nossa vida, que desenvolvamos o amor. Porque, em verdade, como nos lembra o nosso irmão André Luiz, em suas obras, somos herdeiros de nós mesmos. O que vamos encontrar na vida futura? porque é essa perspectiva do livro Céu e Inferno, nos traz a visão da vida futura. Quando nós vamos estudar os casos lá na frente, é importante que nós tenhamos esse panorama, porque muitos até pulam essa primeira parte do Céu e Inferno e já vão para as orientações das descrições das vidas dos nossos amigos que nos traz para o nosso aprendizado. Mas é importante que nós tenhamos essa visão, esse estudo, para entendermos o que é essa vida futura, como estamos a vivenciar. Será que nós, espíritas, não estamos somente trocando o vocábulo, a palavra, e também estamos vivendo esse inferno pagão? Ou muitas das vezes trocamos por inferno pagão e chamamos de umbral? Ah, eu não faço mal. Então, mas e o bem que eu deixo de fazer? É importante pensarmos nisso, porque no nosso dia a dia, no senso comum, podemos trazer expressões como, ah, mas eu não faço mal a ninguém, eu vivo a minha vida, trabalho, sustento a minha família, mas e aquelas horas vazias? Aquelas horas em que nós, né, se nós deixarmos de assistir aquele programa de televisão, há uma mensagem do nosso benfeitor Antônio de Aquino, da nossa casa, do Centro Espírita Leon Denis, em um dos seus livros, em que ele nos fala que os momentos em que, muitas das vezes, estamos a assistir nos meios televisivos aqueles irmãos nossos, né, com desvio do caminho da lei, nos seus comportamentos, se vibrássemos, se orássemos por esses irmãos, quantas milhões de pessoas, quantos milhões de espíritos não estariam vibrando no bem para a transformação dessa alma? E a gente observa lá no nosso livro, o Evangelho Segundo o Espiritismo, no capítulo das preces, quando o nosso querido irmão e amado Allan Kardec nos fala que a prece é capaz de realizar no criminoso o arrependimento do seu crime e o desejo da sua transformação moral. Então, é só para nós observarmos que o estudo da doutrina espírita, ele é interligado, todas as suas obras, mas, sobretudo, o esclarecimento que nos traz da vida futura, mas na perspectiva da ação do presente. Porque existe uma frase do nosso codificador, lá na Gênesis, que fala-nos, o passado e o futuro são o presente. O que isso significa para nós? Nós vivemos, sim, com a perspectiva de espírito imortal, com a visão contínua da vida futura, mas na ação do presente. Aí a gente para e pensa, poxa, mas como pensar isso se temos hoje uma variável chamada tempo? Como sabemos, o tempo é uma questão de encarnado e é no dia a dia que a gente vai vivendo essa vida futura. Se somos herdeiros de nós mesmos, quando nós formos lá estudar os casos, observaremos claramente os nossos irmãos falando, sim, da vida futura, da visão que nos traz após o desencarne, mas, sobretudo, a ligação que fazem com a ação da nossa vida presente. Se desejamos, sim, encontrar o céu, como muitos de nós, né, ainda traz essa perspectiva, ou as colônias espirituais, porque a gente tem que tomar muito cuidado, enquanto espírita, se estamos trocando as palavras, qual o conceito que está por trás daquilo que estamos falando, né? Então, quando a gente fala do inferno pagão, Kardec, ele nos traz justamente essa perspectiva profunda de que quantos de nós somos reis? Reis em que sentidos? Cada um de nós tem alguém que admira. Nós podemos sim ser condutor de alguma alma sem percebermos. E isso é muito interessante porque trago até um exemplo pessoal que me fez muito refletir. Conversando com uma criança uma vez, descobri que o nome dela tinha o mesmo nome que o meu, se chamava Luísa. E a mãe dela chegou para mim e falou, sabe por que a minha filha se chama Luísa? Não conhecia a mãe. E eu falei, não, ela falou, por causa de você. Porque eu observo você no trabalho, observo você, né, se envolvida com a doutrina, e eu passei por um momento muito difícil na minha vida, e um estudo seu muito me consolou, me deu esperança, até mesmo da não realização do aborto. E aí, isso mexeu muito comigo, muito mesmo, profundamente. E aí eu parei para pensar, eu falei, meu Deus, como que a gente está influenciando almas sem perceber e sem se observar? E a gente que conhece as nossas imperfeições, as nossas limitações, a gente para e pensa, né? É preciso, sim, nos esforçarmos para a nossa transformação moral, porque somos esses reis, sim, que está aqui no inferno pagão. Qual é o reinado que

0: necessidade, mas sim para a manutenção, como está descrito na profissão deles, quantos de nós é capaz de olhar e dar um bom dia, uma boa tarde a esses irmãos? Um irmão nosso que tem essa profissão da manutenção da limpeza urbana, uma vez me disse: poxa, Luísa, o que mais é triste na minha profissão não é estar lidando com o lixo o dia inteiro, mas é que as pessoas não olham para mim. As pessoas não sabem nem quem eu sou. Já estou há mais de 15 anos nessa profissão, trabalhando há 10 anos no mesmo roteiro e poucas pessoas me conhecem. Poucas pessoas são capazes de me olhar na rua. Se me encontrarem num shopping, numa praça, não vão saber quem eu sou, porque eu sou aquele que eles chamam de lixeiro e por isso não é digno do olhar. Quanto bem estaremos fazendo a essa pessoa em olhar para ela como um ser humano? Então é importante nós pensarmos nisso. E a gente vai para o nosso intervalo e a gente vai deixar no nosso intervalo essa reflexão. Qual é o céu ou o inferno que estamos a proporcionar nos corações de nossos irmãos? Até já e um forte abraço.
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4: Olá, queridos ouvintes, estamos de volta para o estudo do Livro dos Médiuns, continuando o capítulo 16, sobre aptidões especiais dos médiuns. Falando como Kardec nos colocou, quadro sinótico das diferentes variedades de médiuns. Então, meus irmãos, se nós nos lembramos, ele vem falando de várias qualidades e tipos, realmente variedades de médiuns que nós podemos encontrar. E a gente para para pensar e a gente se pergunta assim, mas por que isso? Por que tanta variedade? Aí a gente também vai lembrar que no nosso planeta Terra, nós, humanos, somos muito variáveis. Então, se as pessoas são diferentes umas das outras, têm gostos diferentes, têm moralidade diferente, têm habilidades diferentes, os médiuns, que somos nós, também teremos. E Kardec, como um bom professor que era, conseguiu fazer uma listagem de vários tipos de médiuns. Mas, como ele mesmo diz, essa divisão e subdivisões, ela não se torna necessariamente absoluta. E hoje nós vamos entrar no item 197, que se intitula Bons Médiuns. O que será bom? Quando a gente fala bons médiuns, nos vem à lembrança uma pessoa que conviveu conosco durante quase 100 anos aqui na Terra. É o nosso querido Chico Xavier. Podemos tê-lo, até o momento, um modelo de médium, de bom médium. E o que é?

0: na íntegra, um bom médium. Kardec também, mais à frente, no Livro dos Médiuns, nós vamos estudar o que ele chama realmente de bons médiuns. Mas eu já vou adiantando para a gente, até para a gente ter uma ideia mais precisa, como é que ele determina e qualifica o bom médium. Ele diz que bom médium perfeito não existe. O bom existe, o perfeito não. E olha que interessante, olha como ele fala para a gente. Sabeis bem que a perfeição não existe na Terra. Sem isto, não estarias nela. Dize, portanto, bom médium e já está muito bom. E eles são raros. O médium perfeito seria aquele sobre o qual os maus espíritos jamais teriam ousado fazer uma tentativa para enganá-lo. O melhor é aquele que, simpatizando somente com os bons espíritos, tem sido enganado menos frequentemente. Então a gente parte do princípio de que ser bom médium não é aquele que está isento de qualquer mau caratismo, de qualquer outro espírito, encarnado ou desencarnado, que possa circular na nossa vida de relação. O bom médium é aquele que menos se engana ou que menos se deixa enganar. E a gente vai nos reportar justamente ao Chico, porque ele tem uma história de vida ímpar, como modelo de médium, praticou muito bem. E assim mesmo, com todas as suas qualidades de bondade, de paciência, de perseverança, de seriedade, de modéstia, de humildade, ele ainda foi enganado. Ele passou por alguns apertos, digamos assim, que eu recomendo que os irmãos procurem pela internet ou em alguma locadora o filme que trata exatamente da vida de Chico Xavier. E a gente vai perceber que num determinado momento, dois repórteres conseguem enganá-lo. E justamente neste momento, Emmanuel se afasta e deixa por conta dele o seu livre-arbítrio, a sua decisão de continuar ou não com aquela postura. Mas vamos a Allan Kardec. Dentre os bons médiuns, ele classifica que existem os médiuns sérios, os médiuns modestos, os médiuns devotados. E nesses três ou mais classificações, não significa que eles sejam separados necessariamente. O médium sério não pode ser modesto, modesto não pode ser sério, devotado não pode ser modesto. Não é bem assim. São qualidades dos bons médiuns que Kardec vem classificando para nós de uma maneira bem didática, para que nós possamos estudar de uma melhor forma e podermos identificar em nós que qualidades nós temos. Como médiuns que somos, pois todos nós somos médiuns. E ele começa falando dos médiuns sérios. Quem são os médiuns sérios? São aqueles que só se servem de suas faculdades para o bem e para coisas verdadeiramente úteis. Julgariam profaná-la caso a fizessem servir a satisfação de curiosos e dos indiferentes ou para futilidades. É muito comum no interior do nosso Brasil, dos nossos estados e mesmo nas capitais, em lugares mais afastados, pessoas que são médiuns e que usam da sua mediunidade para ganhar a vida exatamente se exibindo em praça pública, se exibindo em circos, se exibindo em teatros, para ganhar pão. E o que eles fazem? É justamente isso: servir a satisfação dos curiosos ou dos indiferentes para as futilidades. E isto, segundo a espiritualidade superior que assessorou Kardec, não é ser um médium sério. É ser um médium, digamos assim, leviano. Aí ele passa também para médiums modestos. Será que um médium sério não pode ser modesto? Bom, ele nos diz assim, que o médium modesto são os que não se atribuem mérito algum pelas comunicações que recebem, por mais belas que sejam. Consideram-nas como estranhas, quer dizer, fora deles mesmos, que não lhe pertencem. Essa estranheza que ele se refere é nesse sentido. E não se julgam resguardado das mistificações. O que são mistificações? São tentativas ou consolidações de fingimentos, hipocrisias, falsidades que alguns médiuns podem lançar mão, ou um outro espírito desencarnado fazê-los pensar que estão no caminho certo e não estão. E ninguém, nenhum de nós, segundo Kardec, está isento, conforme nós já falamos, resguardado de ataques de espíritos não muito satisfeitos, irmãozinhos nossos, não muito satisfeitos com a nossa postura modesta. E continua Kardec, longe de evitar as opiniões desinteressadas, eles as solicitam. Isso, os médiuns modestos. Então, veja bem, Chico era um médium sério? Podemos dizer que sim. Dona Ivone do Amaral Pereira era uma médium séria? Podemos dizer que sim. Eram modestos? Também. Mas, irmãos, vamos continuar esse estudo daqui a pouquinho, depois do nosso intervalo.
1: Hoje trabalharemos o módulo 4 do nosso curso, o compromisso com a caridade. Inicialmente, vamos ler todo o texto da primeira epístola aos Coríntios, que aborda a caridade segundo Paulo de Tarso. A primeira epístola aos Coríntios, o capítulo 13 inteiro, é o que nós vamos estudar na noite de hoje. Então Paulo diz que ainda que eu falasse as línguas dos homens e dos anjos, se não tivesse caridade, serei como bronze que soa ou símbolo que retine. Ainda que eu tivesse o dom da profecia e conhecesse todos os mistérios e toda a ciência, ainda que eu tivesse toda a fé, de maneira tal que transportasse os montes, se não tivesse caridade, nada seria. E ainda que distribuísse todos os meus bens para o sustento dos pobres, e ainda que entregasse o meu próprio corpo para ser queimado, se não tivesse caridade, nada disso me aproveitaria. A caridade é paciente, é benigna, a caridade não é invejosa, não trata com leviandade, não se ensoberbece, não se conduz inconvenientemente, não busca seus interesses, não se exaspera, não se ressente do mal, não se alegra com a injustiça, mas regozija-se com a verdade. Tudo sofre, tudo crê, tudo espera, tudo suporta. A caridade nunca falha. Mas havendo profecias, serão aniquiladas. Havendo línguas, cessarão. Havendo ciência, desaparecerá. Porque em parte conhecemos, em parte profetizamos. Quando, porém, vier o que é perfeito, quando vier a caridade, então o que conhecemos, em parte, será aniquilado. Quando eu era menino, falava como menino, sentia como menino, pensava como menino. Quando cheguei a ser homem, desisti das coisas próprias de menino. Porque agora vemos como em espelho, obscuramente, então, quando a caridade chegar, veremos face a face, e o que agora conhecemos em parte, então conheceremos no todo, como somos por Deus conhecidos. Agora, pois, permanecem a fé, a esperança e a caridade. Destas três, porém, a maior delas é a caridade. Então, esse é o texto da Epístola de Paulo aos Coríntios, no capítulo 13. O capítulo inteiro aborda a importância da caridade nas nossas vidas. Nós vamos agora refletirmos uma questão. Nós vamos refletir uma questão do Livro dos Espíritos que aborda a caridade como a entendia Jesus. Para fazer um paralelo, como nosso curso, nós estamos fazendo um paralelo entre as epístolas de Paulo e as obras básicas, fazendo uma junção dos dois conteúdos e trabalhando no movimento espírita atual os conteúdos das epístolas. Na questão 886 de O Livro dos Espíritos, Kardec pergunta aos benfeitores: qual o verdadeiro sentido da palavra caridade, como a entendia Jesus? Benevolência para com todos, indulgência para as imperfeições dos outros, perdão das ofensas. Então nós vemos pela questão de O Livro dos Espíritos, Kardec pergunta a caridade segundo Jesus. E os benfeitores respondem apenas a necessidade de virtudes essenciais. Benevolência para com todos. Benevolência é o ato de praticar o bem. Se é benevolência para com todos, benevolência para, inclusive para quem está praticando o bem. Porque se o bem não começa dentro de nós, é ilusão de nós acreditarmos que vamos fazer o bem fora de nós. Depois eles falam, indulgência para as imperfeições dos outros. Então a indulgência é ver o outro como o outro é, com as suas qualidades, com as suas imitações. Então, ao vermos os outros com indulgência, nós não vamos exigir dos outros uma perfeição que os outros não têm e que também nós não temos. Então, se vamos oferecer indulgência aos outros, essa indulgência também começará por nós, não exigindo de nós uma perfeição que nós não temos, nem um perfeccionismo por decreto. Fundamental nos dar espaço para nos aperfeiçoarmos, a mesma coisa em relação aos outros. E o perdão das ofensas, né? Então, o perdão das ofensas é a culminância da benevolência e da indulgência para com as imperfeições dos outros. Se nós formos benevolentes e indulgentes, o perdão é uma consequência natural da benevolência e da indulgência. Se nós não exigirmos perfeições dos outros, nós não vamos ficar magoados, ressentidos com a atitude dos outros. Nós vamos ser tolerantes, indulgentes, e aí não há nem necessidade do perdão, porque não haverá ofensa. Mas se nós resvalarmos na falta de indulgência, nós podemos entrar em mágoas, em ressentimentos. E aí entra a necessidade do perdão como um processo para que a caridade se faça. Essa questão é bem conhecida no movimento espírita, essa do Livro dos Espíritos. Vejamos agora um comentário de Kardec sobre essa questão. Ele diz que o amor e a caridade são o complemento da lei de justiça, pois amar o próximo é fazer-lhe todo o bem que nos seja possível e que desejaríamos nos fosse feito. Tal o sentido dessas palavras de Jesus: amai-vos uns aos outros como irmãos. Então nós podemos também resumir a caridade como sendo um amor. Esse amor em ação, em que nós entramos num processo de amar uns aos outros como irmãos. Para amar uns aos outros como irmãos, fundamental exercitar a benevolência, exercitar a indulgência. Senão, não há como amar os outros como irmãos. Depois ele continua: a caridade, segundo Jesus, não se restringe à esmola. Abrange todas as relações em que nos achamos com os nossos semelhantes, sejam eles nossos inferiores, nossos iguais ou nossos superiores. Então, todos os nossos relacionamentos, nós vamos ser convidados, nós somos convidados pela vida a exercitar a caridade, que muitas vezes nós confundimos com a esmola. Então, a caridade é uma coisa, esmola é outra, completamente diferente. E agora nós vamos fazer uma exegese do capítulo 13 da Epístola aos Coríntios, buscando perceber a perfeita identidade entre os conceitos de Jesus, conforme o Livro dos Espíritos, e os conceitos de Paulo de Tarso na Epístola aos Coríntios. Então nós vamos fazer uma exegese da forma como nós estamos acostumados, de uma forma bem dinâmica, onde todo mundo participa, para que nós reflitamos juntos o que é essa caridade na profundidade que Paulo de Tarso coloca. Então vamos recomeçar o texto e refletir, como nós estamos falando, uma visão transpessoal do texto. Então Paulo começa: ainda que eu falasse as línguas dos homens e dos anjos, se não tivesse caridade. A palavra caridade no original grego é ágape. Serei como bronze que soa ou símbolo que retine. Antes de nós fazer a exegese da palavra, desse versículo, vamos refletir sobre a palavra ágape. Muitas vezes nós pegamos no Novo Testamento, nessa epístola, e vamos ter traduções diferentes. Existem algumas traduções onde aparece no lugar da palavra caridade a palavra amor. ainda que eu falasse as línguas dos homens e dos anjos, se não tivesse amor, serei como bronze que soa ou símbolo que retine. Parece uma aparente contradição. Porque, o que, que Paulo falou? Caridade ou amor? Ele usou, na verdade, a palavra ágape. Ágape significa amor em grego. A língua grega tem 9 palavras diferentes para designar o amor. Cada uma delas com conotações diferentes. As mais usadas eram a palavra ágape e a palavra filia. Vejamos o significado de ágape. A palavra ágape nós poderíamos traduzir como caridade ou como amor transcendente, incondicional, diferente de filia, que é o amor de amizade. Então, se nós formos refletir, a palavra ágape seria o amor na vertical da vida. No módulo passado, nós trabalhamos os conceitos da horizontal da vida e da vertical da vida. Então, ágape significa o amor na vertical. Filia, o amor na horizontal da vida. Então, quando Paulo usa a palavra ágape, no latim não havia essa palavra, uma correspondente para essa palavra. Então a palavra que foi usada foi caritas, que depois, traduzido para as línguas neolatinas, gerou caridade, por exemplo, em português, caridad em espanhol e outras traduções a partir do latim. Daí a confusão. Alguns autores vão na palavra, alguns tradutores, melhor dizendo, vão até a palavra grega, e como ágape significa amor, eles traduzem como amor. E aí fica uma diferença em relação à filia, que é o amor na horizontal. Então o ágape, é importante a gente ver que é um amor no sentido mais transcendente do termo. Então o termo caridade, ele acaba abrangendo mais nas línguas neolatinas do que a palavra amor. Então caridade seria o amor na sua transcendência maior. Então fica uma palavra diferente do amor que a gente está mais acostumado para esse sentimento horizontal, essa relação horizontal do amor. Então o termo ágape significa, no vocabulário cristão, é o amor que move a vontade, a busca efetiva do bem de outrem, e busca identificar-se com o amor de Deus. Então por isso, esse amor na vertical. Ao mesmo tempo que busca o bem dos outros, uma sintonia plena com Deus. Então nós poderíamos até usar um substantivo composto, amor, caridade. Se nós formos definir bem o termo, usar o substantivo composto, amor, caridade, ficaria mais próximo do original que Paulo quis colocar. O pensamento é esse amor que não apenas vai ao outro, mas que ele vai na vertical da vida ao encontro do Criador. É o desejo em sua forma mais pura pelo bem-estar de outros. Então aquele desejo de auxiliar o outro, de ajudar o outro a desenvolver o seu bem-estar. É um louvor, exaltação, com reconhecimento de valor de outrem. O tempo todo chamando para o valor do outro dentro da vertical da vida. É o preenchimento de um ser humano com um elevado ideal ou dedicação. Tudo isso é o significado de ágape, esse preenchimento do ser humano com elevado ideal. Então, sempre nessa referência da vertical da vida, da busca de um ideal. É o amor ao próximo no seu sentido mais elevado, que consiste em querermos para o próximo o mesmo que queremos para nós mesmos. Seria uma síntese do mandamento: amai ao próximo como a si mesmo, com aquele outro do fazer aos outros aquilo que gostaria que fosse feito a si. Então, aquilo que seria o mais próximo da palavra ágape. Seria as ideias, porque cada palavra expressa uma ideia, a ideia mais próxima seria essa. O amor no sentido mais elevado, que leva a fazer ao próximo aquilo que gostaríamos que fosse feito a nós mesmos. Né? Então, porque essa dificuldade de tradução, amor e caridade, na verdade seria a mesma coisa. E se nós usássemos o substantivo composto, seria mais fidedigno com a ideia que Paulo quis passar. O Romildo fala, então poderíamos parafrasear Kardec e dizer: fora do amor não há salvação? Sim. Só que é esse conceito do amor na vertical da vida. Porque o termo amor foi muito vilipendiado ao longo do tempo. Na época de Kardec, ele já tinha sido deturpado. Né? As pessoas, por exemplo, falam em fazer amor, na verdade elas estão convidando uma outra para fazer sexo, que nem sempre tem amor. Né? Então, como a palavra amor ela foi muito desgastada, mal utilizada, então você a palavra caridade ela não tem outra conotação que não esse amor na vertical da vida. Então ela é uma palavra mais própria para designar esse amor. Se nós quisermos utilizar uma palavra composta, usemos amor caridade ou amor ágape. O vocábulo grego ágape ele se tornou um adjetivo em português. Né? Então ele se tornou um adjetivo no sentido de que o amor ágape é aquele amor mais transcendente possível. Né? O amor na vertical da vida. Né? Então é importante a gente levar o conceito nessa questão da verticalidade e da horizontalidade. Se ele usasse o termo filia, aí seria o amor no sentido mais terreno que nós estamos acostumados. Né? Mas como ele usou o termo ágape, é esse amor na transcendência da vida, na verticalidade. Então vamos retomar aqui. Paulo diz: ainda que eu falasse as línguas dos homens e dos anjos, se não tivesse caridade, serei como bronze que soa ou símbolo que retine. O que Paulo está querendo dizer aqui, hein, pessoal? A língua dos homens são as línguas que nós falamos, né? Qual era a língua mais comum na época de Paulo? Mais falada? Não, a mais falada não era o grego. Era o latim. O grego era a língua mais falada entre as pessoas cultas. E o latim, como a Roma era um império, né, o maior império na época, o latim mais culto, o latim chamado vulgar, que era o mais falado. Então, o latim, o que ela é hoje? É uma língua morta, né? O latim é uma língua morta. Então, o que que Paulo está querendo dizer aqui? Ainda que eu falasse as línguas dos homens. Vamos imaginar que nós fôssemos poliglotas. Falássemos 10 línguas, por exemplo. Que é um senhor feito, né? Uma pessoa falar 10 línguas, hoje em dia, assim como na época dele, era até mais, porque as línguas eram mais resumidas, hoje são muito mais ricas possibilidades de falar. O que, que ele está querendo dizer aqui? Qual é a língua dos anjos? É a do coração. Mas aí ele diz: ainda que eu falasse as línguas dos homens e dos anjos, se não tivesse caridade, serei como bronze que soa ou símbolo que retine. Exatamente. Então, quando você fala apenas como emissão de sons ou palavras sem sentir o que se fala, mesmo que você fale do amor, fale da caridade, fale de tudo isso, né? Se não houver sintonia entre aquilo que se pensa e aquilo que se sente, buscando verdadeiramente a caridade, serei como bronze que soa ou símbolo que retine. O que, que faz o bronze que soa? Fala lá, Saulo. Só faz barulho, né? É o barulho sem sentido. Então, se eu falo aquilo que eu não me esforço para sentir, e aí vamos lembrar, o livro dos Espíritos fala: benevolência para com todos, indulgência para com as imperfeições alheias, perdão das ofensas. Isso que significa a caridade. Então, se eu falar disso tudo, se não houver verdadeiramente uma sintonia com isso tudo, eu serei como o bronze que soa e o símbolo que retine. Só estarei falando daquilo que o meu coração não sente. Né? Não há sintonia, porque se existe a língua dos homens e a língua dos anjos, a dos homens são puramente intelectuais, e a dos anjos são a linguagem do coração. Então, pensamento e sentimento. Nós temos pensamento e sentimento, e o que mais? Nós pensamos, sentimos e agimos, né? Então, ele está falando da ação. Então, quando se coloca que caridade é o amor em ação, o que, que ele está falando aqui? É necessário o pensamento, o sentimento unido na mesma direção, praticando a ação. Senão, seremos como o símbolo que retine e o bronze que soa. Depois ele diz: ainda que eu tivesse o dom de profecia e conhecesse todos os mistérios e toda a ciência, ainda que eu tivesse toda a fé de maneira tal que transportasse os montes, se não tivesse caridade, nada seria. Então vamos por parte, focalizando principalmente os termos que estão sublinhados. Ainda que eu tivesse o dom de profecia. O que é o dom de profecia? Mediunidade. Então, a capacidade de falar com os espíritos. Né? E aí ele diz: e conhecesse todos os mistérios. Na época, o dom da profecia era cercado de mistérios, não era? Né? Moisés, inclusive, proibiu, nos tempos mais remotos, apesar da proibição de Moisés, esse dom permaneceu, porque ele é inerente ao ser humano. É a capacidade de intercâmbio com os espíritos. Mas era cheio de mistérios. E ele diz: e conhecesse todos os mistérios, todas as capacidades mediúnicas, tudo que existe em termos de capacidade de profetizar. E ele continua: e toda a ciência. Se nós tivéssemos hoje, na época de Paulo, a ciência era muito reduzida, muito pequena. Vamos trazer isso para os nossos tempos. Se nós tivermos o dom de profecia, formos um médium mais capacitado que Divaldo Franco, Chico Xavier, algo assim, e tivéssemos todo o conhecimento de como funciona esse intercâmbio espiritual e toda a ciência da Terra. Né? Se nós tivéssemos tudo isso, ainda que eu tivesse toda a fé, de maneira tal que transportasse os montes. Quando Jesus, aqui ele faz uma referência àquela fala de Jesus: se tiverdes fé do tamanho de grão de mostarda, dizeis a essa montanha, transporta de aqui para colar, e ela se transportaria. Lembramos disso aí, dessa passagem do Evangelho? Então, se eu tivesse até a fé capaz de transportar os montes. Então, o que que Saulo, ou Paulo está fazendo aqui, hein? Se eu tiver tudo isso, ele está falando do máximo que alguém poderia adquirir em termos de conhecimento, de sabedoria, até de questões dos mistérios, o conhecimento total da vida, do vida no mundo físico e da vida no mundo espiritual. Não é isso que ele está falando? E uma fé capaz de até de remover montanhas. O que que ele está querendo propor? Quando Paulo faz, ele está falando do máximo que alguém pode obter. Se não houver caridade, nada seria. Então ele pode obter todos esses valores. Se não se colocar todos esses valores em ação, e aí lembrando novamente o livro dos Espíritos, em ação, na benevolência, na indulgência e no perdão das ofensas, nada adianta. Nada adianta no sentido de que, do ponto de vista profundo do termo. Por quê? Adianta porque já é um avanço. Né? Porque nós sabemos que a evolução se dá através do intelecto e do sentimento. É o avanço do ponto de vista intelectual, é do ponto de vista do conhecimento das leis que regem o mundo material, mundo espiritual. Então, agora, se não houver uma prática disso, um esforço para se praticar, para se colocar em ação tudo isso, nada seria. Eu nada seria. Então ele está falando dessa questão, do máximo em relação ao que se pode, e que com a caridade é muito, sem a caridade é muito pouca coisa. Quando o dom da profecia, o dom da mediunidade, o que que o médium faz dele mesmo? A questão, ele pode ser o médium mais potente do mundo, em termos de capacidade mediúnica. Se não houver um esforço dele para coadjuvar os espíritos, que é a parte dele, que é a caridade para com ele próprio, ele vai ser um simples intermediário, mas sem uma colocação em ação daquilo que ele está sendo instrumento. Né? Então, por exemplo, o dom da profecia. Através dos médiuns vem conhecimentos que o médium ainda não usa. Porque se ele já os usasse, eles seriam os benfeitores que estariam ditando as páginas, psicografando, falando. Eles ainda não fazem. O que que é do médium? Todo esforço que ele irá fazer. Né? Se ele se esforçar para ter caridade, tudo isso adianta para ele. Um cientista que fica lá fazendo tudo o que é possível para conhecer a ciência, se ele não tiver caridade, o que que acontece? Os grandes males da humanidade não surgiram a partir da ciência mal conduzida, da ciência sem caridade, da ciência sem amor? Então a ciência sem caridade, sem amor, produz muito conhecimento, mas sendo usado para o mal das pessoas, para em detrimento da vida. Né? Se você busca tudo sem a energia do amor, da caridade, do amor-caridade, né? Vamos usar o termo amor-caridade para definir bem. Se não houver essa energia permeando tudo, vai adiantar, mas muito pouca coisa para nós. Em termos de evolução espiritual, de autoiluminação, que é o processo que nós estamos buscando. Vamos lembrar, dois módulos atrás, nós falamos do caminho da autotransformação. Se nós fizermos tudo isso sem haver um processo de busca interior, de caridade, de amor, não há autotransformação. É basicamente isso que Paulo está querendo dizer nesse versículo. Continuemos. E ainda que distribuísse todos os meus bens para o sustento dos pobres, e ainda que entregasse o meu próprio corpo para ser queimado, se não tivesse caridade, nada disso me aproveitaria. Então aí, quando Kardec faz uma referência que caridade não é esmola, Paulo já falava disso aqui. O que significa, por exemplo, distribuir todos os bens para o sustento dos pobres? O que significa isso? Vamos supor que a gente junte aqui todos nós, juntemos todos os nossos bens, vendêssemos esses bens e vamos distribuir para todos os pobres de Cuiabá. Daria uma boa bolada ou não? Todo mundo vende os carros, casa, todos os bens, como diz Paulo. Todos, sem exceção. Só ficarmos só com a roupa do corpo. Daria uma boa bolada ou não? Os pobres ficariam felizes durante um período bem curto de tempo, porque logo todo esse dinheiro seria gasto, nós estaríamos tão pobres quanto eles, do ponto de vista financeiro, e esse dinheiro logo acabaria. Tem uma fala de Jesus também no Evangelho muito pertinente a respeito disso. Quando Judas diz que o unguento que Maria de Magdala estava passando nos pés dele, que poderia ser o perfume, que eram muito raros e caros, poderiam ser usados para ser vendido e dar aos pobres. Vocês lembram que Jesus fala, quando acontece isso? Os pobres sempre os tereis, a mim nem sempre vós me tereis. Então, ele mostra o movimento do alto valor, e de que não basta esse movimento de dar. O que, que é necessário, além do dar? Doar-se, né? O ato de se doar, para que é a questão da caridade. Então, nós estamos vendo aqui, Paulo, ele está fazendo o raciocínio em termos dos extremos, não é? Ele fala de todas as línguas, ele fala de toda a ciência. Se tudo nós tivéssemos ao extremo, se nós pegássemos todos os bens e doasse tudo, não é o extremo? Depois, logo em seguida, ele fala, entregasse o meu próprio corpo para ser queimado. Não havia naquela época o martírio dos cristãos? Será que todos os cristãos que se entregaram ao martírio tinham o mesmo amor por Jesus? Será que não havia naquela época já pessoas querendo a salvação pelo martírio? Vocês acham que é possível que houvesse pessoas já querendo, não, eu vou me entregar em martírio, que aí o reino dos céus eu já consigo a partir desse martírio. Haveria essa possibilidade? É o que Paulo acabou de colocar aqui. Ainda que eu entregasse o meu próprio corpo para ser queimado, se não houver um amor real nessa entrega, nada disso me aproveitaria. Então, se não houver caridade na entrega, vamos trazer isso para o nosso movimento espírita, gente. Para o nosso trabalho aqui na nossa federativa e, de um modo geral, no movimento espírita, porque nós temos pessoas de casas espíritas aqui também. O trabalho do bem sem caridade, de que adianta para nós? Se nós vir no mês passado, nós trabalhamos o trabalho do bem, né? Se nós viermos aqui para a federação, para os nossos centros espíritas, movidos por uma obrigação. Eu tenho que ir. Eu tenho que fazer. O que serve essa ação para nós? A questão que vale é a energia que eu coloco na ação que eu realizo. Então, a energia. Com que energia nós estamos aqui? Então, aí que entra a caridade que Paulo está fazendo o raciocínio. Eu estou indo para obter uma salvação de fora para dentro. Eu estou buscando desenvolver a caridade dentro de mim. Se eu estiver buscando a salvação de fora para dentro, eu vou ficar 30, 40 anos dentro do movimento espírita, mas a minha energia não estará verdadeiramente na energia da verticalidade da vida, da caridade. Ficou claro isso, gente? Esse é um conceito muito importante. Muito importante porque o que é comum no movimento espírita? O que é comum? Exatamente o oposto a isso. Muita gente vai para o trabalho por obrigação, porque tem que fazer a caridade, porque tem que ser útil, porque tem que, porque senão, o que vai acontecer? Porque senão vai sofrer no umbral, porque senão o obsessor pega e faz um carnaval, porque senão isso, senão aquilo. Então nós entramos no movimento do senão. O movimento do senão nos afasta da caridade. Eu faço sem energia do bem verdadeiro. Vai produzir benefícios? Se uma pessoa fizer isso, vai produzir benefícios, mas não para ela. Agora é muito triste a gente passar 20, 30, 40 anos produzindo benefícios fora de nós, né? Porque qualquer ação que nós fizermos aqui meritória, benévola, vai gerar um mérito daquela ação. Mas o principal não acontece, que é os benefícios para a pessoa se autotransformar. Então, nós estamos percebendo que esse conceito e esse capítulo da Epístola de Paulo aos Coríntios está muito em sintonia com aquela que nós trabalhamos no módulo 2 da Epístola aos Romanos, que fala sobre o caminho da autotransformação. Né? Em que ele fala do bem, do mal, daquilo que nós fazemos por escolha consciente e não por obrigação. Então aqui ele está falando exatamente, utilizando termos extremistas, para mostrar que nós, é fundamental que nós busquemos, por escolha consciente, praticar a caridade, praticar o amor. Faz sentido? Ok? Continuemos. Aí ele começa a colocar alguns conceitos. É muito interessante o método dialético que Paulo usa. Salvado a época, é bem o método kardeciano. Só que, claro, Kardec, numa linguagem muito mais positivista, mais moderna, do século XIX, e Paulo, numa linguagem própria para o primeiro século da nossa era, da era cristã. Mas ele faz um raciocínio, primeiro, ele contextualiza a caridade. Ele faz esses raciocínios em termos de extremos. Se eu tiver todos os extremos, para um lado ou para o outro, em qualquer direção, se não houver amor e caridade, né, eu nada seria. Agora ele vai fazendo uma conceituação do significado da caridade. O que é caridade verdadeiramente? Então ele coloca: a caridade é paciente, é benigna. A caridade não é invejosa, não trata com leviandade, não se ensoberbece, não se conduz inconvenientemente, não busca seus interesses, não se exaspera, não se ressente do mal. Apesar de muitos nãos, ele está colocando os conceitos do que significa caridade. O palavreado era muito pobre na época, as possibilidades. Então ele usa muito o que não é a caridade, mais do que propriamente do que é. Mas numa linguagem moderna, nós podemos inferir, né, qual é o significado que ele está passando aqui. Primeiro, paciência. O que é paciência? Vejamos que aqui nessa epístola dá para fazer uma relação com aquela passagem que nós estudamos no livro Paulo Estevão. O que, que é o ato de paciência por excelência? Ela está ligada a que processo? Vamos lembrar das falas de Abigail para Paulo? Vamos só recordar o que ela falou. Primeiro, ama. Depois, ama primeiro. Segundo, trabalha. Terceiro, espera. E quarto, perdoa. Paciência está ligada a quê? Ao processo de esperar. A paciência é a ciência da paz, como diz a Antônia. Mas o que está intimamente ligada à esperança. Se não houver paciência, há esperança? A esperança e impaciência, uma está totalmente distanciada da outra. Então, se não houver paciência, não haverá esperança. Então a gente percebe nas epístolas, nós estamos fazendo um estudo profundo das epístolas. Nós vemos todo o pensamento do Paulo, o desenvolvimento dele, desde as primeiras horas do seu apostolado. Lembremos que aquela passagem que nós estudamos no módulo passado, que está registrado no livro Paulo Estevão, foi bem no início das suas tarefas. E aí ele foi formando todo um arcabouço de conhecimento teórico e prático. E aí ele formulou a necessidade das virtudes relacionadas àqueles quatro lemas que Abigail colocou para ele naquele dia. É, a partir das perguntas dele, das reflexões dele, de tudo aquilo que ocorreu, a gente vê o significado disso. E a bênção de nós espíritas termos acesso a esse conhecimento profundo do que aconteceu naquele dia, que deu origem a toda a trajetória do apóstolo, que ele registrou nas epístolas ao longo de todo o período que ele escreveu as epístolas, durante acho que 15 anos ele escreveu essas epístolas, ele foi colocando tudo aquilo que ele desenvolveu. E aí vamos lembrar da fala do Honório que nós estudamos no mês passado. É muito importante nós refletirmos nesses grandes vultos do cristianismo, não como um arquétipo inatingível, mas como aquela pessoa que se formou ao longo do tempo a partir de reflexões que ele fez consigo mesmo. Então, quando ele fala disso, é porque ele vivenciou através do tempo. Ele não começou paciente, com essa caridade paciente, mas ele trabalhou isso ao longo da sua vida, né? Então, ele foi desenvolvendo ao longo do tempo tudo isso. Faz sentido, gente? Isso significa o quê para nós? Que também nós podemos fazer o mesmo. É isso que chama mais atenção. Porque quando nós lemos, por exemplo, o capítulo 13 da Epístola aos Coríntios, na primeira Epístola aos Coríntios, dá a impressão que, nossa, que belíssimo esse texto. Mas como se ele fosse lá e nós aqui. Que faz o bem. Tem a ver com a benevolência lá do livro dos Espíritos, conforme a caridade segundo entendia Jesus. Então,

dentro dessa palavra aqui. Basta não fazer o mal, né? E aí qual a resposta que os benfeitores deram? Vocês lembram? É necessário fazer o bem no limite das suas forças, porquanto responderás por todo o mal que advier pelo fato de não fazeres o bem. Olha como é muito séria essa questão. Tem tudo a ver com essa caridade benigna aqui. Só o fato de nós não fazermos o bem já é o mal. Por quê? A ausência do bem. Simplesmente isso. Se não se faz o bem, já é o mal. Então, a caridade, ela é benigna no sentido de que ela realiza o bem sempre. Está sempre buscando a maior soma do bem, no limite das forças. Porque ninguém, nenhum de nós é chamado a fazer um bem como Jesus fez, como uma Madre Teresa de Calcutá fez. Nenhum de nós é chamado a fazer o bem fora do limite das nossas forças. Agora, se nós não fazemos o bem no limite das nossas forças, nós criamos o maligno e não o benigno. Como saber qual é o limite das nossas forças? E aí? Percebamos que o raciocínio que Paulo faz, quando ele coloca os extremos, o que, que ele está falando? Não é extrapolar os limites? Dá o meu corpo para ser queimado. Não é sobre extrapolar os limites? Sem necessidade nenhuma? Porque se for por uma causa nobre, bem. Qual é a baliza para que nós saibamos o limite das forças? Pergunta para vocês. Se autoconhecendo, aí entra tudo aquilo que nós já trabalhamos até agora. Você só vai saber o limite das suas forças se você conhecer o seu potencial, juntamente com as suas limitações e as suas possibilidades. Na vida nós estamos sempre diante de três questões importantíssimas: limitações que trazemos, possibilidades de superação das limitações e potenciais que todos nós temos. O potencial é limitado, gente? O nosso potencial é limitado? Não, não é? O potencial não é limitado. O potencial, ele é ilimitado. Por quê? O que nós somos em potencial? Luz. Nós somos espíritos puros em potencial. Espíritos mestres. Né? Nós somos um mestre em potencial, como Jesus é. Isso é o nosso potencial, que é o nosso futuro. Agora, esse potencial está limitado pelas limitações que nós trazemos aqui agora, não está? As possibilidades de superar as limitações são ilimitadas? Não. Né? Elas não são ilimitadas. Aí que entra o limite das nossas forças. O limite das nossas forças entra na questão de nós refletirmos. Eu estou fazendo o corpo mole ou eu estou realmente realizando bem no limite das minhas forças? Somente o autoconhecimento vai nos mostrar isso. Nós nos conhecermos, nós nos percebermos, nos vermos sem mentiras. Porque muitas vezes nós queremos nos auto-enganar, nós mentimos para nós mesmos. Não, já estou fazendo tudo o que eu posso. Se nós auscultarmos a nossa consciência com clareza, nós vamos chegar à conclusão que muitas vezes nós usamos o nosso tempo, que poderia ser usado para o bem, de uma forma não eficaz, não eficiente.
Por que que o nosso irmão Honório nos disse que

0: E muitos de nós espíritas ficamos nos ocupando em nos divertir. Nós não temos direito a nos divertir? Temos. Agora, se nós ocuparmos uma parte preciosa do nosso tempo nos divertindo, orcutando, por exemplo, nós demos um seminário em Jaciara e nós intuitivamente surgiu um novo verbo que nós vamos sugerir que Aurélio coloque lá no dicionário. O verbo orcutar. Orcutar. Orcutar significa fazer coisas sem sentido. Porque muitas vezes as pessoas passam horas a fio no Orkut, no YouTube, chateando os outros nos chamados chats. Horas a fio mesmo. Adquirindo o quê? Cultura inútil. Então nós temos direito a nos divertir? Temos. Agora, se nós usamos o nosso tempo, muito tempo para nos divertir, o que nós estamos criando para nós? O que nós estamos criando? O mal. Nós estamos criando o mal. Porque quando nós, a dona da verdade vier na nossa vida chegar, né? Você vai chegar ali e dizer assim para sua consciência: não, eu passei muito tempo me divertindo, mas porque eu tinha direito. É assim que funcionam as coisas? Quando nós estivermos do lado de lá, onde a realidade é mais realidade, onde não há espaço para o auto-engano, onde as máscaras caem todas, sem exceção, vai dar para a gente dizer que não fizemos o bem quanto a nossa proposta de vida, porque ficamos orcutando por aí. Né? Podemos até falar isso, mas a nossa consciência com certeza não aceitará esse argumento. Ficou claro isso, gente? Então, quando Paulo fala da caridade sendo benigna, está intimamente ligada com essa questão do Livro dos Espíritos que nós refletimos juntos agora. E esse cansaço que às vezes a gente sente? Se nós formos refletir profundamente, esse cansaço é muito mais energético do que físico. É muito, porque o trabalho do bem, quando é bem com B maiúsculo, e para ser bem com B maiúsculo é o bem que começa dentro de mim e termina fora de mim. O trabalho do bem, ele revitaliza o ser. Certa vez, Divaldo Franco fez essa pergunta, fez uma queixa para a Joana de Ângeles acerca disso. Ele já estava atendendo as pessoas, era 2 horas da manhã, e chegou mais uma senhora necessitada. E ele queria se livrar da senhora. E aí ela apareceu para ele e contou uma história. Que aquela senhora tinha feito uma prece. Essa prece chegou nas altas esferas, observaram quem é que poderia auxiliar a senhora e encontrar o nome dele, Divaldo Franco. Encaminharam a senhora, o benfeitor espiritual dela, a encaminhou para a mansão do caminho, para o centro. Ao chegar lá, ele queria mandá-la embora. E aí Joana de Ângeles pergunta: você quer mandar ela embora, meu filho? Ele falou: não, não. Depois dessa aí, com certeza não. E aí, o que que ele diz? Ele disse que ele aprendeu uma lição naquele momento. Porque o cansaço dele era muito mais uma desconexão com o trabalho do que propriamente com o trabalho. Tanto é que ele ficou lá, atendeu a mulher e ficou melhor ainda do que estava antes. Ficou bem mais tempo do que estava programado e ele saiu melhor. Porque ele se revitalizou com o bem que ele começou a... Ele trabalhou naquele momento dentro dele para estar ali com alegria, com afetividade, Porque Joana disse também para ele que se ele quisesse continuar assim, que ele deixasse o trabalho. Se ele está tão cansado assim, é preferível que ele deixasse o trabalho do que atender as pessoas com mau humor. Né? Então, o que, que nos cansa? O que nos cansa é o trabalho por obrigação, é o trabalho mal-humorado, de mal com a vida. Se eu vou para o trabalho do bem, vou, que droga, hoje tem curso, não vou nem aparecer lá. Aí, claro, a pessoa fica, entre aspas, descansada. Né? Se ela vem forçado, logo de seguida já quer ir embora, fica cansada, começa a dormir. Aí chega em casa, fica assistindo televisão até meia-noite muitas vezes. O sono acaba totalmente. Né? Então o que significa isso tudo, gente? O que significa isso tudo? Que nós não nos damos muitas vezes espaço mental, nós não nos damos espaço mental para trabalhar profundamente o bem dentro de nós. Se não nos damos esse espaço mental, sempre vai ter interferências externas que vão aprofundar o nosso estado de mal-estar, porque encontra ressonância internamente dentro de nós. Né? Então, tudo isso é importante a gente refletir. Né? Porque muitas vezes nós, nesse ambiente, a gente fica inquieto, desgastado, ansioso, com sono. Mas se nós estivéssemos orcutando, não estaríamos assim. Né? Muitas vezes a gente fica orcutando horas a fio e não dá nem cansaço. Tem gente que vira à noite nesses chats da vida, nos orcutes. Eu não estou falando contra a atividade. A questão é ficar nessas atividades como se fosse aquilo que alimenta a alma. Né? Paulo está nos chamando a atenção para aquilo que nos alimenta a alma. O que eu quero para a minha vida? Eu quero alimentar a minha alma ou eu quero reclamar da vida e me divertir nas horas vagas, até nas horas que não eram para estar vagas, mas que a gente faz ficar vago e ficar nessa vida sem sentido. Né? Agora, viver uma vida sem sentido nos faz muito mal. Se nós quisermos que a nossa vida fique maligna ao invés de benigna, façamos isso. Né? A caridade não é invejosa. Por que a caridade não é invejosa? O que significa inveja? Inveja é se comparar com os outros, que é mais desejar o que é dos outros. E que mais? Falta mais um. Querer que o outro perca algo que o outro conquistou, às vezes por mérito dele, porque o invejoso tem inveja. E como ele sabe que ele não vai chegar nessa posição, o que, que ele quer? Passar uma rasteira no outro para que o outro caia. Então, espiritualmente falando, o invejoso ele está caído. Então ele quer passar rasteira em todo mundo, porque se tiver todo mundo caído, ele fica, entre aspas, bem. Ou às vezes ele quer aquilo que é do outro. Ele é o olho gordo, né? Naquilo que é do outro e tenta subtrair o do outro. Isso rima com caridade, qualquer uma dessas ações? Totalmente distante da caridade, né? Outra questão, não trata com leviandade. O que é tratar as coisas com leviandade? Na superfície das coisas, a Ivete colocou aqui. Sem responsabilidade, como o Romildo colocou. Então, tratar as coisas de uma forma leviana. Por que o movimento espírita está sofrendo esse assédio das sombras que o Manuel Filomeno de Miranda tem falado nas obras dele, principalmente nessa última publicada? Por quê? Por causa da superficialidade de muitas coisas tratadas com leviandade. Se nós tratamos com leviandade, o assédio vai ser muito grande e as possibilidades de nós cairmos em armadilhas dos espíritos é muito significativa. As possibilidades nesse sentido. Depois ele fala, não se ensoberbece. O que é soberba? Vaidade, né? Caridade e vaidade são compatíveis? Qual é o capítulo que Kardec aborda isso no Evangelho segundo o Espiritismo? Não saiba a vossa mão esquerda o que faz a direita, não é? Baseado numa fala de Jesus, é um capítulo do Evangelho, um capítulo inteiro. Isso é tão importante, tão significativo, que Kardec usou um capítulo inteiro do Evangelho para falar exatamente da soberba. Tal a importância disso. E não é à toa que o Soberano das Sombras, no livro Trilhas de Libertação, descreve que uma das chamadas legítimas verdades é exatamente o narcisismo, que é a soberba, que é a vaidade. Né? Que, no caso de nosso, do movimento espírita, tem destruído muitas e muitas possibilidades. Então, se fora da caridade não há salvação, a soberba não é totalmente incompatível com o processo de caridade, o processo de transformação interior, de crescimento nosso na direção da vida. Muito importante refletir isso. Depois ele diz, não se conduz inconvenientemente. O que é conduzir de forma inconveniente? Inconveniência. Se eu obrigo o outro a agir de forma que o outro não queira, o que eu estou sendo? Inconveniente. Se eu uso, por exemplo, a tribuna no centro espírita para falar para as pessoas, nós temos que isso, nós temos que aquilo, ou pior ainda, vocês têm que isso, vocês têm que aquilo, nós estamos nos conduzindo convenientemente, de forma inconveniente. Por quê? O objetivo da doutrina espírita é o que é? Qual é? Não é consolar, esclarecendo e esclarecer, consolando? Então, se nós nos conduzimos inconveniente no movimento espírita, tem muito a ver com o que o Lacordaire acabou de colocar. É a questão de obrigar as pessoas, de dar conselhos taxativos. Isso vai acontecer no atendimento fraterno, vai acontecer na exposição doutrinária, em várias áreas que nós nos conduzimos inconvenientemente. E como é conduzir de forma conveniente? Ela lembrou do capítulo 3 do Livro dos Médiuns, que Kardec faz todo, ele descreve todo um método de como você levar a doutrina espírita para as pessoas, né? Que tem tudo a ver com o Evangelho de Jesus, tem tudo a ver com a fala de Abigail para Saulo, que nós estudamos no mês passado, né? Quando ele fala das pessoas que não estavam preparadas para que a maioria estava desatenta, desinteressada do Evangelho. O que Abigail fala para ele? É. Que não esperasse que as pessoas concordassem com ele, mas que ele concordasse com Jesus. Kardec, quando vem, e nas obras básicas ele coloca esse método, principalmente no Livro dos Médiuns, ele fala exatamente isso. Para que você torne uma pessoa espírita, primeiro é necessário que ela seja espiritualista. Que ela se convença de que o materialismo, ele não é adequado. Então é todo um processo de envolvimento. Então a caridade, né, nós estamos vendo que é muito mais amplo do que nós imaginamos. Em todas as atividades que nós realizamos, nós somos convidados a levar tudo de forma conveniente, dando o melhor que podemos. Aceitando que vão ter pessoas que vão aceitar isso, vão concordar e vão refletir, e outras que não. Lieber lembra de Gandhi aqui, né, que quando ele não conseguia algo, ele refletia o que ele estava, como ele estava agindo para não conseguir persuadir as pessoas. E aí ele refletia, mudava a forma de atuar para persuadir. Então tem tudo a ver com essa fala aqui. Ela não se conduz de forma inconveniente. Então ela vai buscar a conveniência. A conveniência é a fala certa, na hora certa, no momento certo. É claro que isso é para conseguir isso, o que, que nós necessitamos? Para conseguir chegar nesse nível de conveniência? É de uma hora para outra que se consegue esse nível? Não. Fazendo esforços continuados, pacientes e perseverantes. Fazendo esforços, exercícios para, se nós percebermos uma inconveniência que nós tenhamos praticado, nós vamos refletir sobre o erro para aprender com ele e buscar repará-lo, quantas vezes for necessário. Quanto mais nós exercitamos, mais nós nos tornamos pessoas convenientes, ao invés de inconvenientes. Não busca seus interesses. E a salvação, onde que entra aí, hein, gente? Se a caridade não busca os seus interesses, e Kardec falou, fora da caridade não há salvação, e aí? Kardec está contradizendo Paulo? A pessoa que busca fazer a caridade para obter a salvação, ela está ou não está buscando seus interesses? Está. Então significa o quê? Que nós estamos interpretando a fala de Kardec de uma maneira inconveniente. Por quê? Quando nós buscamos a salvação fazendo a caridade, a salvação vem de fora para dentro? Não. A salvação é um processo de transformação interior através da caridade. Se houver interesse, há transformação? Aí volta lá naquela parte que ele fala, se eu entregar todos os meus bens, der até o corpo para ser queimado, o que eu estou querendo? Não estou querendo a salvação, não, eu vou ser bonzinho, porque aí vou ser recebido por Deus, pelos anjos, não é isso? Isso que é buscar os seus interesses. Exatamente, e nós fazemos isso no movimento espírita? As promessas, as negociações, as barganhas com Deus, fazemos ou não fazemos? Fazemos. E se fazemos, nós nos portamos inconvenientemente, buscando os nossos interesses. Se os nossos interesses são diferentes dos interesses de Deus, o que está acontecendo? Nós estamos fora de sintonia, nós estamos querendo servir a Deus e a Mamon. Simultaneamente, é possível? Não é possível. Então buscar os interesses é querer servir a Deus e a Mamon. Então eu vou fazer a atividade porque aí eu obtenho a salvação. Volta novamente ao fazer por obrigação, ao atuar no movimento espírita de uma forma obrigada, porque nós temos o interesse de obter auxílio dos benfeitores espirituais para me livrar do obsessor. Eu tenho interesse de obter um lugar lá em uma colônia espiritual, no mínimo como o nosso lar. Eu tenho interesse de obter uma série de coisas de fora para dentro. O que é que acontece com tudo isso que nós queremos obter no nível do nosso interesse? É causa ou é consequência das nossas ações? É consequência e não causa. Então, quando nós invertemos o axioma, nós passamos a obter a salvação de fora para dentro, como se a salvação fosse o que está fora, a causa da salvação e não consequência da salvação. Quando nós buscamos o bem por autoconsciência, como nós trabalhamos no mês passado, nós não vamos buscar o nosso interesse. Os interesses vêm de que forma? O que Jesus falou sobre isso? Qual é o versículo que ele toca nessa questão? Buscai o reino de Deus e a sua justiça, e todas essas coisas lhe serão acrescentadas. Então, A salvação são as coisas que nos serão acrescentadas. A ajuda espiritual, a não penetração do assédio de um espírito menos feliz, porque o assédio sempre vai haver, eles assediaram até Jesus, não vão nos assediar, mas não vão encontrar brechas em nós para penetrar na nossa intimidade. Tudo isso vai nos ser acrescentado porque nós estamos buscando o reino de Deus e a sua justiça. Então, tem a ver com essa questão de não buscar o seu interesse. Se nós não buscarmos o interesse, tudo será acrescentado porque nós estamos sendo verdadeiramente caridosos. Depois ele diz, não se exaspera. A caridade que se exaspera, o que acontece, hein? O que é exasperar? Se irritar, ficar com raiva, tratar mal. É? Quando nós nos exasperamos, o que acontece? Nós estamos produzindo deliberadamente o mal, a começar de nós mesmos. Então nós chegamos lá no maligno, aqui em cima, o oposto do benigno. Então uma caridade que se exasperasse, né, não é caridade. Não se ressente do mal. Por que que a caridade não se ressente do mal? O bem se ressente do mal? A caridade é o bem por excelência, é a benevolência. A benevolência é o ato de se produzir o bem. O bem se ressente do mal? Não. O bem é luz, o mal é sombra. Onde há luz, onde se projeta a luz, o que acontece com a sombra? Ela desaparece por si mesma. Não se alegra com a injustiça. Quando Jesus fala buscar o reino de Deus e a sua justiça, qual é a justiça divina? Hein? Amor. Né? Como que a caridade, que é o amor em ação, o amor ágape, vai se alegrar com a injustiça? Não há compatibilidade. Mas regozija-se com a verdade. E aí? A verdade e a caridade andam de mãos dadas. Aí entra aquilo que nós estávamos falando agora há pouco, o auto-engano. Muitas vezes nós criamos o mal por não fazer o bem no limite das nossas forças, porque nós regozijamos com a mentira. Nós nos auto-enganamos e nos regozijamos com a mentira. E aí nós não produzimos o bem no limite das nossas forças. E mentimos para nós mesmos que nós estamos. Não, eu já vou lá segunda e terça. Ou eu já faço isso uma vez por semana. Eu já isso, eu já aquilo. Nós regozijamos com a mentira ao invés de regozijar com a verdade. Tudo sofre, tudo crê, tudo espera, tudo suporta. Como é esse sofrer que Paulo coloca aqui? É o sofrer sem sentido? Se antes ele falou que se eu der até todos os meus bens e der o corpo para ser queimado, quem dá o corpo para ser queimado sofre? Sofre, não sofre? A dor é horrorosa, imaginemos queimar o nosso corpo. Então é esse sofrimento que ele está falando aqui? É o preço do testemunho. Então esse sofre aqui não é o sofrer que nós estamos acostumados, aquele sofrer de martírio do corpo, de martírio da nossa vida. Porque isso ele já colocou lá, que não é caridade, que não tem nada a ver com a caridade. Ele passa pelo todos os testemunhos, mas de uma forma íntegra. Não foi o que o Paulo passou? Quantas vezes ele foi apedrejado e jogado no monturo? Várias vezes ele foi apedrejado, quase que perdendo a vida. Várias vezes aconteceu. Então mas ele sofreu como um mártir, que ele coloca lá nos primeiros versículos, dando corpo para ser apedrejado, para ser ferido? Não. Ele sofreu pelas contingências. Então, entra aquilo que o Lacordaire falou, ele passou pelo testemunho, sem sofrer. Ele sofreu no sentido de sofrer uma ação, mas sem sofrimento do ponto de vista do martírio que nós estamos acostumados. Porque, como ele mesmo disse, se ele fizesse isso, de nada adiantaria. A renúncia, exatamente. Esse sofrer de renunciar a tudo e passar por todas as contingências de ser um trabalhador de Jesus, um embaixador de Jesus e o cooperadores de Deus que nós trabalhamos no mês passado. Esse sofrer está no sentido de passar por várias situações de testemunho, renunciando a tudo, sem haver um sofrimento de martírio. E onde que, voltando Paulo Estevão, onde que Paulo aprende isso? Vamos lembrar, logo depois que ele volta ele volta de Damasco, vai até Jerusalém, o que que ele diz para Simão Pedro? Alguém lembra? Tem um trecho do Paulo Estevão muito interessante que ele fala que ele iria pregar a verdade cristã nem se ele passasse pelo martírio pior que existisse. Vocês lembram dessa passagem? Que ele fala isso para Simão Pedro? Alguém lembra o que Simão Pedro diz para ele? Simão Pedro diz que ele poderia converter uma multidão para Jesus. E depois? Converter não. Ele poderia atrair, mas não poderia converter. E que esse martírio que ele estava buscando não seria útil para o Evangelho de Jesus. Simão Pedro, ele fala que Simão Pedro, ele foi muito sábio nesse momento. Simão Pedro recomenda para ele isolamento e reflexão. Que depois, antes dele encontrar Abigail, ele lembra dessa fala de Simão Pedro para ele. Então ele reflete mais tempo e aí dá a vida inteira e não um momento para o Evangelho de Jesus. Então ele tudo sofreu ao longo desse tempo porque ele passou com muito mais situações e testemunhos do que se ele fosse morto, apedrejado, por exemplo, no templo de Jerusalém, como Estevão foi. Quanta gente faz caridade no movimento espírita esperando isenção de todas as provas que tem? Não acontece muito? A pessoa, principalmente no início, quando está iniciando no movimento espírita, a pessoa acredita que se ela fizer a caridade, e isso é pregado inclusive por algumas correntes dentro do movimento espírita, que se a pessoa fizer uma série de coisas, ela vai ser protegida de todas várias questões externas. E caridade que se fala é assistencialismo. Existe uma corrente do movimento espírita que fala isso. Isso vai acontecer de fato? Não. Mesmo que, como disse o companheiro, que a pessoa esteja realizando a ação no bem, mesmo assim, as provas que ela necessita passar, ela irá passar. Ela vai passar com mais força, mas ela irá passar. Não vai ser diminuída nenhuma das provas. Só que ela vai passar como Paulo passou, com muito mais confiança, e aí entra o que ele coloca aqui, tudo crê com a crença, com a capacidade de crer que ele é capaz, que ele consegue, com a esperança do futuro melhor, e por isso tudo suporta. E aí todo o processo vai acontecendo. Continuemos. A caridade nunca falha, mas havendo profecias, serão aniquiladas, havendo línguas, cessarão, havendo ciência, desaparecerá. Porque em parte conhecemos, em parte profetizamos. O que ele está querendo dizer aqui? Tudo que é humano passa. Né? A verdade que a ciência falava na época de Paulo existe hoje? Com exceção de alguns teoremas matemáticos que os matemáticos gregos desenvolveram, a maior parte da ciência da época não existe mais, já passou. As profecias todas eram acertadas? Não. Como ele diz aqui, em parte conhecemos e em parte profetizamos. Então, as línguas, a língua mais falada na época, existe hoje? Não. O próprio grego, que era outra língua muito falada, o grego antigo, não existe mais. O grego moderno não tem nada a ver com aquele grego É bem diferente daquele grego antigo. Então, as línguas passam, as ciências passam, as profecias passam. E o que que fica? Aquilo que se faz dentro de si. A caridade que é a transformação. Então, trazendo isso para dentro do movimento espírita de hoje. Tudo que nós fizermos de ações fora de nós, vai passar ou não? Vai, porque faz parte do próprio processo de evolução da humanidade. Esse prédio todo aqui vai passar? Vai chegar um dia que ele não vai existir mais? Vai. Né? Por mais sólido que ele seja, um dia ele não vai existir mais. Agora, aquilo que nós construirmos dentro de nós vai passar? Por isso a caridade nunca falha. Porque a transformação interior que nunca vai passar. Aí entra aquela questão do fazer por obrigação e fazer por consciência. Se você realiza ação por obrigação, você vai produzir algumas coisas boas. Mas tudo que você produzir vai passar. Se você age por consciência, tudo que você constrói dentro de você, você vai levar para a eternidade. Porque a caridade verdadeira, essa ação que nunca vai passar, nunca falha, tudo mais passará. Romildo fala que o que profetizamos é do mundo espiritual. Agora, tem muitas falsas profecias, tem muitos espíritos mistificadores que não conhecem a realidade do mundo espiritual e vêm dar palpite. O próprio Paulo, junto com Silas, ele se depara com o espírito pseudo-sábio que estava fazendo falsas profecias. Então, por isso que ele diz que em parte conhecemos, em parte profetizamos. Nós não profetizamos toda a verdade. Porque se houvesse profecia de toda a verdade, o planeta Terra já seria outro planeta e não o que é. Porque a profecia não é só profecia de espíritos benfeitores. Agora vamos entrar numa parte bastante transpessoal, muito significativa. E para entender essa parte, é preciso refletir o significado dela. Quando Paulo diz assim: quando, porém, vier o que é perfeito, quando vier a caridade ou vier o amor, então o que conhecemos em parte será aniquilado. De que Paulo está falando aqui, hein, gente? No ego que nós trazemos. Então, o que é o perfeito que virá? A essência divina que nós somos. Então, a essência divina, quando nós praticamos a caridade, o que nós estamos fazendo? Fazendo brotar, fazendo aprofundar, fazendo nascer, cada vez mais desenvolver a própria essência divina. O que acontece com o ego? Quando nós reforçamos a essência divina que somos. O ego que dá origem ao egoísmo, ao egocentrismo. O que que acontece? Será aniquilado. Em parte. Por que que em parte? Porque é aos poucos que nós vamos evoluir. Quando nós chegarmos na perfeição, ele será totalmente aniquilado. Mas até lá, ele vai sendo aniquilado em parte, não de uma hora para outra, porque não é possível aniquilar de uma hora para outra. Aniquilar no sentido de transformar, de transmutar. Tem tudo a ver com o que nós trabalhamos no módulo 2, o compromisso com a autotransformação. O que que é a autotransformação? Exatamente o processo de transformar o ego na essência. O homem novo transformando-se a partir do homem velho. Então, numa linguagem bem paulina, o homem velho é, né, aquilo que será aniquilado. E o homem novo será aquilo que vier, né, aquele que vier. Depois ele diz: quando eu era menino, falava como menino, sentia como menino, pensava como menino. Quando cheguei a ser homem, desisti das coisas próprias de menino. O que ele está querendo dizer aqui? Que menino é esse? Primeiro, vamos decodificar o que menino é esse? Simboliza a imaturidade. Então, quando eu era imaturo, falava como imaturo, sentia como imaturo, pensava como imaturo. Quando cheguei a ser homem, adquiri o quê? O conhecimento, a maturidade, a madureza espiritual. Alcança o nível de autoconsciência. Aqui, novamente, fazendo uma ponte com o que nós trabalhamos no compromisso com a autotransformação, o homem novo e o homem velho. O menino é o homem velho. O homem é o homem novo, naquela linguagem que nós trabalhamos há 2 meses atrás. Então, quando eu cheguei a ser homem mais maduro, desisti das coisas próprias de menino. E quais são as coisas próprias de menino? Tudo aquilo que nós acabamos de ver que não é caridade. Inveja, a malignidade, a soberba, tudo aquilo que nós acabamos de trabalhar. São as coisas próprias de menino, de pessoas imaturas. As coisas próprias de homens, de seres mais maduros, são aquilo que é a caridade. E depois, vamos dar um nó na cabeça de ninguém, mas vamos refletir o que ele quer dizer aqui. Porque agora vemos como em espelho, obscuramente, então, quando a caridade chegar, quando o amor chegar, veremos face a face. E o que agora conhecemos em parte, então conheceremos no todo, como somos por Deus conhecidos. E aí, o que ele está querendo dizer aqui? Primeiro, porque agora vemos como em espelho obscuramente. O que nós vemos como se fosse um espelho? A nossa imagem refletida. Numa linguagem psicológica, isso significa a autoimagem. A autoimagem corresponde ao ser real? Muitas vezes nós nos vemos melhores, outras vezes nos vemos piores do que somos. Então nós temos uma autoimagem muitas vezes distorcida para melhor, outras vezes distorcida para pior. Uma pessoa que tem baixa autoestima, como é a autoimagem dela? Distorcida para pior. Então ela tem uma autoimagem deprimente em relação a si mesma. Tem gente que sente ódio de olhar no espelho. Tem pessoas que sentem, elas não conseguem nem encarar ela própria no espelho. Tem gente que chega a xingar a imagem no espelho. Por quê? Dificuldade em relação a si mesma. Ela distorce para melhor, para pior. Enquanto que tem pessoas que distorcem para melhor. Se superestima. Existe aquele que se subestima, que tem uma autoimagem negativa de si mesmo, baixa autoestima. E tem os que se superestimam. Uma imagem além do que o normal. É aquela pessoa que se acha o máximo. Né? Agora, tanto num lado quanto no outro, o que é isso? É nítido ou é obscuro? Obscuro. Né? Agora, quando a caridade chegar, quando o amor chegar, significa o quê? O processo de amadurecimento que a prática da caridade produz, que o exercício do amor produz. Quando isso acontecer, quando nós fizermos esforços, sairmos da condição de menino, virmos para a condição de homem e fizermos esses exercícios, o que nós veremos? Veremos face a face e o que agora conhecemos em parte. Então conheceremos no todo como somos por Deus conhecidos. O que, que ele está falando aqui, gente? Alguém já prestou atenção na primeira página, o frontispício do livro A Gênese, de Allan Kardec? Ele diz assim: para Deus não existe nem passado, nem futuro. O que existe é o eterno presente. Se o que existe para Deus é um eterno presente, como que nós somos por Deus conhecidos? Como anjos. Deus nos vê como impuros, como pessoas culpadas, execráveis? Não. Dá para entender por que o processo de culpa é incompatível com a lei divina? Incompatível. Dá para entender? Alguém, por exemplo, se envergonhar de orar com vergonha de Deus é incompatível com a realidade universal? Nós sentirmos vergonha, nós sentirmos tudo isso que nos prende na retaguarda, que não é caridoso para nós mesmos? Dá para entender isso? Por quê? Alguém lembra do que é dito na questão 540 do Livro dos Espíritos? Processo de evolução do ser, na linguagem nossa, começa do átomo e termina no arcanjo, que começou pelo átomo. Se a evolução começa no átomo e termina no arcanjo, e para Deus não existe passado nem futuro, quando Deus cria o princípio inteligente lá no átomo, quem ele vê? Quem ele vê? O anjo. Então, não é o anjo em potencial. Para Deus, não. Ele vê o anjo. O anjo é o futuro daquele átomo primitivo. Mas para Deus, como não há futuro, naquele momento ele já criou o anjo. Então nós somos, quando fazemos coisas erradas, somos execráveis para Deus? Nós nos execramos. Os outros iguais a nós nos execram, né? Mas nós não somos execráveis. Isso é libertador, gente. É libertador. E a fala como Paulo, a intuição dele para conceber isso aqui é fantástico. Porque ele tinha até dificuldade de conhecer o perispírito. Nós estudamos isso no mês passado. Isso aqui é Jesus que o intuiu diretamente através de Estevão. Porque é muito avançado para o conhecimento da época. Chegar a essa conclusão. Nós aqui, depois de 150 e poucos anos do Livro dos Espíritos, nós ainda temos dificuldade de entender, né? Essa questão do átomo e do anjo. E Deus nos vê como anjo, porque para ele não há futuro, é difícil de entender, igual imagina para Paulo. É quando ele fala que nós conheceremos aquilo que Deus já nos conhece assim. Então isso é extremamente libertador. Nos liberta da culpa, do auto-julgamento, da auto-condenação, da auto-punição, porque isso não é divino. É uma linguagem tão profunda, tão transpessoal, que com a questão 540 e com o que Kardec coloca em A Gênese, dá para entender muito bem. Agora, só com conhecimento usual não dá para entender isso, né? Esse perfeito que virá, que Deus já nos conhece perfeito, mas que nós conhecemos em parte. Por que nós conhecemos em parte? Que nós não chegamos na perfeição. Só vamos conhecer na totalidade quando chegarmos na perfeição. Mas é a nossa destinação. O que é mais importante desse conceito todo não é o conceito em si. É o desdobramento disso no nosso dia a dia. Então, quando uma pessoa sente vergonha em relação ao Criador da vida, por ainda agir de uma forma impura, não cabe isso. cabe assumir a responsabilidade, arrepender-se do erro, assumir a responsabilidade, refletir sobre ele para poder crescer tanto com os erros quanto com os acertos. Porque Deus nos vê como anjo o tempo inteiro, desde o momento que ele nos criou lá no átomo. Quando nós estávamos no mineral, evoluindo no vegetal, evoluindo no animal, evoluindo agora no hominal, Deus já nos vê como anjo. Porque esse é o nosso amanhã, certeza absoluta. Mas para Deus não existe amanhã, é agora. Então ele vai ficar com raiva de um ser que ele vê como anjo? Não, você pisou na bola, agora eu vou fulminar você com um raio. Não existe isso para Deus. Então, a caridade para conosco começa aí. Nós assumirmos essa realidade para poder oferecer isso ao outro. Então é isso que é a benevolência para com todos que está no Livro dos Espíritos. Porque como somos criados simples e ignorantes, e a ignorância começou lá no átomo, e a sabedoria termina no anjo, termina assim enquanto evolução, mas sempre vai continuar, isso Deus já nos conhece assim. Então não há espaço para culpa e nem punição divina, e não deveria haver para autopunição, porque não nos ajuda em nada. E aí ele termina: agora, pois, permanecem a fé, a esperança e a caridade. Destas três, porém, a maior delas é a caridade. Então, Paulo aqui fala da fé e da esperança. No início ele fala que é importante, mesmo que a pessoa tivesse fé do tamanho a ponto de transportar montes. Depois ele fala que a caridade, ela é paciente, então ela está intimamente ligada com a esperança. E mesmo assim ele fala que a caridade é maior. Por quê? É possível as outras duas sem a caridade? Não. Então, se não é possível as outras duas sem a caridade, claro que ela vai ser a maior, né? Porque a fé é a confiança em Deus, a confiança em si e a confiança na vida. Para que nós tenhamos confiança em nós, confiança em Deus e confiança na vida, o que é necessário exercitar para conseguir isso? O amor, a caridade, o ágape, esse amor ágape. Senão não há. Sem auto-amor, sem exercício desse amor profundo, nós não vamos desenvolver essa confiança em Deus, em nós mesmos e na vida. E a esperança é consequência disso. Nós só vamos esperar, só vamos esperançar, que é um verbo muito pouco conjugado, porque existe esse verbo esperançar. É mais do que o esperar. O esperançar é o ato de praticar a esperança sempre. Nós só vamos esperançar, vamos sempre saber que o melhor vai acontecer, se houver caridade, se houver amor. Senão não há esperança. É o amor em ação, né? Porque o amor simplesmente pensado não é amor. Agora o amor sentido e agido, ele gera esperança, ele produz a fé, a confiança no porvir melhor. A pessoa está sempre buscando a sintonia com o bem, a sintonia com aquilo que é benigno, como ele diz lá no início, né? Então ela estará sempre nesse caminho que conduz ao bem. Belíssimo, né, essa reflexão que Paulo faz. Eu nunca me canso de estudar essa epístola, esse capítulo especificamente. É um dos poemas mais belos, poema em forma de prosa, mas um dos textos mais belos que a humanidade tem a disposição para...
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2: Olá, queridos amigos, nós estamos de volta aqui após o breve intervalo e nós finalizamos a questão 51 com a nota de Kardec. Agora vamos a 52. Um espírito mistificador poderia tomar o lugar de uma pessoa viva que se evocasse? É uma daquelas perguntas que Kardec faz, desconfiando da resposta, mas para completar o ensino é importante que ela esteja aqui. Não há dúvida. E isto acontece com muita frequência, principalmente quando a intenção do evocador não é pura. Esse ponto é muito importante, porque nós entendemos, e aí vai uma avaliação da nossa interpretação, cada um terá a sua, é natural que seja assim, mas nós vivemos um momento em que, talvez por medo da mistificação e da impureza das intenções, como diz o texto aqui, nós deixamos de lado, preferimos não fazer evocações, não tratar dessa questão da experimentação, das comunicações. E por que que esse medo existe no ar e dentro do movimento espírita? Sobretudo porque a mediunidade ela precisa ser com Jesus. Em doutrina espírita, a mediunidade por ela mesma, mesmo que no campo da experimentação, da ciência espírita, não há espaço. Não há espaço para o fenômeno se ele não estiver produzindo algo de útil do ponto de vista moral. Se ele não tiver uma intenção pura, como diz aqui o texto. Então, já vai se evocar uma pessoa encarnada, que não é a coisa mais simples do mundo, como nós temos visto aqui ao longo do texto. E ainda se trabalha com um desejo, vamos dar um exemplo, exclusivamente de curiosidade. Eles dizem aqui, não há dúvida, e isto acontece com muita frequência. Espíritos enganadores, espíritos mistificadores, que tomam o lugar daquele vivo e usam das referências que lhes são conhecidas para fingir, passarem por aquela entidade que estava sendo desejada ali. Então é importante que fique marcado aqui nesse momento que as intenções daqueles que estão evocando fazem sim uma grande diferença no processo mediúnico. Os espíritos continuam respondendo assim: aliás, a evocação das pessoas vivas só tem interesse como estudo psicológico. Convém que dela vos abstenhais todas as vezes que ela não puder ter um resultado instrutivo. Eles ainda falam que não é uma coisa para ser feita toda hora, porque a utilidade ela não é muito abrangente. Por que vai se evocar um espírito de um encarnado? Para conversar com ele sobre as mudanças necessárias na sua postura? Não é prático, ele está encarnado, conversa-se em vigília. Pelo estado em que ele fica de meio sono, de sonolência, de cochilo, como dizem os espíritos, pode ser que nem o tenhamos num desprendimento tão integral do corpo físico a ponto de ser valiosa essa contribuição, essa descrição que ele fará nas suas mensagens. Então, o interesse é baixo, é de um pequeno nível, e Kardec coloca uma nota sobre isso. Se a evocação dos espíritos errantes nem sempre dá resultado, para nos servir da expressão deles, isto é muito mais frequente para os que estão encarnados. É então, principalmente, que espíritos mistificadores tomam o lugar dos evocados. Então, serve o cuidado com a intenção do evocador até mesmo para os desencarnados. E aí os espíritos chamam a atenção, principalmente para os encarnados, isso vai se aplicar, porque as criaturas não estão preparadas suficientemente para realizar aquela evocação de coração puro, como disse a resposta. Na 53, Kardec questiona: a evocação de uma pessoa viva tem inconvenientes? Tem alguma coisa que atrapalhe? Tem algum perigo? Nem sempre ela é sem perigo. Isso depende da condição da pessoa, pois se ela estiver doente, poderá aumentar seus sofrimentos. Olha que interessante. Se o encarnado estiver passando por uma aflição qualquer, o processo de evocação daquele espírito

0: faculdades temporariamente suspensas, ou como a doença que o atinge naquela hora, naquele estado ali, ele precisa, mais do que nunca, da vitalidade a ligação com o perispírito proporciona para que ele se recupere daquele processo de doença. Quando o espírito sai, esse laço se afrouxa. Então, seria, digamos assim, até um tanto perigoso, porque o corpo já não está muito bem. Então, está oferecendo a melhor condição para o espírito. E o espírito ainda se desliga demais do corpo, então nós teríamos ali um risco, no sentido mesmo do enfraquecimento do corpo físico, se ele já estiver debilitado. Existem uma série de artigos colocados sobre isso, inclusive em revistas sérias, como a Revista Espírita, mesmo depois de Kardec, uma revista publicada por Gabriel Delany também, na França, e uma série de experimentos. No entanto, esses experimentos eles são antigos e muitas vezes com registros incompletos, imperfeitos. Então, a necessidade de novas experimentações mediúnicas para que a ciência espírita se fortifique é fato. Mas fica aqui o cuidado colocado pelo codificador para que essas evocações, e aí o comentário serve para encarnados ou desencarnados, os cuidados que envolvem uma reunião como essa sejam todos tomados, porque se nós descambarmos para uma reunião mediúnica, onde a curiosidade seja o único móvel, vejamos, num princípio espírita muito claro, muito clássico também, que espíritos vão vir em socorro daquele grupo? Que espíritos virão em socorro de determinado grupo se ele estiver único e exclusivamente vinculado ali a um nível de curiosidade? Então é preciso que nós pensemos o objetivo de uma reunião mediúnica antes de realizá-la. Para encerrarmos, Kardec pergunta na 54. Em que caso a evocação de uma pessoa viva poderá ter mais inconveniente? Uma pergunta semelhante à primeira, mas Kardec agora deseja especificações. Em que circunstâncias específicas isso poderia trazer problemas? E os espíritos respondem: devem se abster de evocar as crianças de tenra idade e as pessoas gravemente doentes, os velhos enfermos. Numa palavra, ela poderia ter inconvenientes todas as vezes em que o corpo estiver muito enfraquecido, reforçando aquela nossa tese inicial de que um corpo debilitado ele acabaria sendo violentado por um processo de encarnação, de evocação, perdão, dos vivos, porque o espírito força-se, o espírito é forçado a retirar. Se alguém pode estar pensando assim, poxa, mas e no caso do sono, o espírito também não se desliga? Mas a atividade que o espírito realiza no mundo espiritual enquanto o corpo dorme é de uma natureza completamente diferente do ponto de vista fluídico do que uma manifestação através de um médium. O espírito precisa estar muito mais inteiro de si, digamos assim, do que no processo do sono, em que, na verdade, ele permanece no controle do seu corpo, e os casos de sonambulismo evidenciam para a gente como que isso acontece. O nosso tempo está se esgotando, nós agradecemos a atenção e desejamos a todos, num processo aí de estímulo espírita, que os estudos possam ser ainda mais profundos e que nossos mergulhos aí na codificação nos torne pessoas melhores. Graças a Deus.
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2: Meus amigos, estamos de volta aqui com o nosso estudo do livro A Gênese, no capítulo 6, Astronomia Geral, estudando mais uma passagem desse trecho de mensagem de Galileu Galilei, que hoje é sobre a vida universal. E Galileu continua nos dizendo o seguinte: mas a essa ideia eminentemente justa da criação, é necessário acrescentar a da humanidade solidária, e é nisso que consiste o mistério da eternidade futura. Então aqui ele vem desenvolver para nós esse conceito da solidariedade universal,

0: dessa humanidade que é solidária entre si em todos os cantos do universo. E ele nos diz assim: uma mesma família humana foi criada na universalidade dos mundos, e os laços de uma fraternidade, ainda não apreciada de vossa parte, foram dados a esses mundos. Se esses astros, que se harmonizam em seus vastos sistemas, são habitados por inteligências, não o são de forma alguma por seres desconhecidos uns dos outros, mas por seres marcados na fronte pelo mesmo destino, que devem se encontrar momentaneamente segundo suas funções de vida e se reencontrar de acordo com as suas mútuas simpatias. É a grande família dos espíritos que povoam as terras celestes. É a grande radiação do Espírito Divino que abrange a extensão dos céus e que permanece como tipo primitivo e final da perfeição espiritual. Então, Deus, causa primária de todas as coisas, inteligência suprema, como a gente entende no Livro dos Espíritos. Ele cria a cada um de nós, mas essa criação não é feita como nós entendemos e aprendemos também no próprio Livro dos Espíritos, a partir do elemento espiritual. Como é esse elemento espiritual? Sua essência, sua constituição? Não sabemos. Não conhecemos muito ainda da matéria, né? Já refletimos sobre isso em outros estudos, em outra ocasião. Então, imagina saber a essência do elemento espiritual. Mas pelo que nos diz Galileu aqui, esse elemento espiritual provém da mesma fonte. E é isso que nos mantém irmanados. Ele diz aqui que cada ser guarda a marca divina. Então, isso é que nos torna efetivamente irmãos. Então, fomos criados por Deus, não sabemos bem como, nem de que forma, em que momento, mas fomos, né? E toda a sua criação, todas as criaturas divinas, guardam esse mesmo sinal emanado dele através do processo de criação. E é isso que nos faz irmãos. Então vejam, a nossa dificuldade na nossa fase evolutiva atual já é grande na hora de reconhecer como um vizinho meu um irmão, né? Às vezes tenho dificuldade até de aceitar um irmão consanguíneo. Tenho dificuldade, às vezes eu tenho problema de relacionamentos e tal. Imagina a gente chegar nesse entendimento da família universal. Ou seja, todas as criaturas do universo são minhas irmãs, porque são seres criados por Deus com o mesmo objetivo e com o mesmo destino, que é a perfeição, que é a felicidade. Então é por isso que nós devemos nos considerar estando no mesmo barco, que é o universo, mas, como ele diz, algumas temporariamente se encontram segundo as funções de vida e se reencontram de acordo com as suas mútuas simpatias. Então, o nosso círculo, ele pode ser limitado de convivência e de relacionamento em função da necessidade que nós temos naquela existência, por exemplo, numa reencarnação, de cumprir determinadas tarefas desse nosso processo evolutivo. Então a gente acaba reencarnando uma vez, duas, três, quatro, cinco, seis, de repente com aquele mesmo grupo de espíritos que são afins e que precisam entender essa solidariedade. Mas isso precisa ser expandido para o universo inteiro. Meu Deus, que dificuldade, né? Nesse pensamento que Galileu traz para a gente, que é um pensamento muito elevado, é algo que nos faz entender melhor o conceito de amor trazido por Jesus, né? Amar o próximo. Quem é o meu próximo? Todos. Todos os seres que existem são meus próximos. Então todos merecem o meu amor. Todos merecem a minha consideração. Porque não é distinto de mim nenhum deles. Todos têm o mesmo material de constituição espiritual. Todos emanam de Deus. E por que isso às vezes é tão difícil para nós, né, de entendimento? Por que que às vezes nós nos consideramos melhores do que outros? Aí está a visão limitada. A visão que nós fazemos do ponto de vista material. Então mesmo nós que já consideramos a questão espiritual, já consideramos as reencarnações, já entendemos que em algum momento podemos ter uma condição de vida X que pode ser venturosa, pode ser abastada financeiramente, pode ser com um convívio familiar de espíritos afins e que vão nos fazer felizes, como em outros momentos pode ser completamente distinto, uma condição financeira ruim, uma convivência desarmoniosa no lar. Então, nada disso que às vezes causa determinados comportamentos desagradáveis, né, que nos estimulam a ter comportamentos desagradáveis, não são determinantes, mas são estimulantes, vão fazer com que nós nos posicionemos de maneira diferente de outras pessoas em algum determinado momento, em uma das fases da minha existência imortal, em uma determinada encarnação. Mas não significa dizer que na essência espiritual somos diferentes de forma alguma. Então é por isso que a gente deve considerar sempre isso, sob o ponto de vista espiritual, de que todos somos irmãos e todos merecemos consideração total. A gente não pode se esquecer disso quando ouvirmos o noticiário sobre situações desagradáveis. Normalmente o nosso pensamento é o quê? É de apoio, suporte através da prece para aqueles que cometem algumas falhas? Ou é de condenação, ou é de raiva? É, vamos pensar sobre isso porque somos todos irmãos, né? E Galileu finaliza esse item nos dizendo assim: através de que estranha aberração se acreditou que se deveria negar às vastas regiões do espaço a imortalidade, quando a encerravam em um limite inadmissível e em uma dualidade absoluta, né? Então, quando falava-se de lugares circunscritos, como céu e inferno, aí não se tinha como entender que não existe esse tipo de limite num universo desse incomensurável, não é verdade? O verdadeiro sistema do mundo, continua Galileu, deveria então preceder a verdadeira doutrina dogmática e a ciência preceder a teologia? Esta se transviará tanto que sua base se colocará sobre a metafísica? A resposta é fácil e nos mostra que a nova filosofia se estabelecerá triunfante sobre as ruínas da antiga, porque a sua base se terá erguido vitoriosa sobre os antigos erros. Aí é o nosso momento de maturidade espiritual. É quando nós vamos conseguir entender, mesmo tendo no passado até defendido conceitos antigos, mas nós despertamos para o entendimento da espiritualidade. Então não devemos ter vergonha do que nós fizemos no passado, porque foi algo natural, o tipo de conceito que defendíamos, o tipo de ação que nós empreendíamos. Vamos dar a volta por cima, superar os antigos erros, seguir adiante, entendendo que a vida universal é para todos e que todos têm direito à felicidade. E o terão, porque todos somos filhos de Deus igualmente. É isso, meus amigos. Semana que vem, então, nós continuamos o nosso estudo do livro A Gênese. Um grande abraço a todos.
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6: Olá, companheiros. Estamos mais uma vez aqui estudando sobre o Espiritismo. E hoje nós estamos estudando o capítulo 20, o item 3. Que trata os últimos serão os primeiros, lá no capítulo 20, que fala dos trabalhadores da última hora. E nessas instruções que os Espíritos nos trazem, nós vamos entendendo esses conceitos que essa parábola quer nos dizer. Então, dando continuidade a esse tema, que já começou anteriormente aí em outros momentos, nós vamos relembrar a parábola que trata do tema. É a parábola dos trabalhadores, né, da vinha, e que eles estavam aguardando o trabalho na praça e foram convidados, foram procurados. Uns começaram a trabalhar o dia todo, outros trabalharam uma parte do dia, outros trabalharam apenas na última hora do dia. E, ao chegar na hora do pagamento, o dono da vinha chama todos e começa a pagar pelos últimos, até os primeiros. E aqueles que tinham vindo, né, para o trabalho naquela vinha, apenas lá na última hora, aproximaram-se e recebeu um denário, que era a moeda lá da época. E aqueles que haviam sido os primeiros a chegar também se aproximaram e julgaram que iam receber mais do que os outros, mas receberam também apenas um denário. E começaram a reclamar com o dono da vinha. E ele disse: esses últimos trabalharam apenas uma hora e vós lhe pagais o mesmo que a nós, que suportamos o peso do dia e do calor. Mas o dono disse: meu amigo, não te faço nada de errado, não combinaste comigo um denário pela jornada de trabalho? Toma, pois, o que te pertence e vai-te. Quanto a mim, quero dar a este último tanto quanto dei a ti. Não me é permitido fazer o que quero? Acaso o teu olho é mau porque eu sou bom? Então, essa foi uma definição, né, dada pelo trabalhador, dada pelo dono da vinha, melhor dizendo, pelo senhor, àqueles trabalhadores que foram chamados. E Jesus fecha a parábola dizendo que os últimos serão os primeiros, porque são muitos os chamados, mas poucos os escolhidos. E nós vamos ver nesse item 3 que Jesus quer trazer essa simbologia de uma maneira que muitas vezes, para uma linguagem muito, muito vigorosa, faz com que a gente pense, né, numa dureza, num comportamento desse ou daquele. E até parecer injustiça, né? Como que um ganha igual ao outro se ele trabalhou apenas um pequeno momento. Mas o que está sendo trazido nesta reflexão que a gente pode fazer aqui, e que o espírito de Henri Heine, dado lá em Paris em 1863, diz neste item 3 do capítulo 20. Ele está mostrando para nós que os trabalhadores que compõem a Seara do Cristo são aqueles que sempre estiveram presentes nas lutas do mundo. Né? Para quê? Para que o mundo possa progredir. Então vieram lá os filósofos antigos, veio o povo oriundo de outras estrelas, com um conhecimento já adquirido e que aportaram ali no Egito, eram criaturas capazes, inteligentes, trouxeram progresso para o mundo, para a terra. Veio Moisés, vieram os profetas de toda a ordem, quantos apareceram com as suas ideias diferenciadas, vieram os apóstolos que militaram ali junto ao Senhor Jesus e que passaram por muitas dificuldades por estarem comungando das ideias do Cristo, vieram os sábios, sábios de todas as ordens em todos os tempos, vieram os mártires e até aqueles considerados pais da Igreja que também trouxeram as suas representações dos ensinos e das ideias do Mestre. Ideias essas de um ser amoroso, que com aquelas ideias amorosas ele veio revolucionar principalmente a ideia que nós fazíamos de Deus. Deus como Pai, um Deus misericordioso, e não mais aquele Deus déspota que nos espreita pelos caminhos a nos castigar. E que nós, no passado, né, vivendo outras experiências como espíritos imortais, até pensamos, até idealizamos e até comungamos mesmo de rituais para fazer com que esse déspota se acalmasse para não nos castigar. Era assim que se vivia lá naquele passado. Mas o Senhor Jesus vem com a ideia revolucionária do amor, fazendo a gente aprender que com a doutrina espírita, através da doutrina espírita, desses conhecimentos que vem depois, que o Cristo prometeu que viria, que nós somos livres. Nós somos livres, mas nós somos responsáveis. E se somos responsáveis, não somos mais culpados de nada. Então aquela ideia da culpa, ela é jogada por terra. Ela não nos serve mais, porque ela vai nos engessar. E a ideia da liberdade, mas com responsabilidade, vai fazer com que nós possamos crescer e nos envolver com o melhor. Então, aos espíritas vai caber o quê? O seu pronunciamento para cumprir o trabalho intelectual que esses antecessores fizeram, os esforços que eles tiveram para manter acesa essa chama do Cristo, do Mestre Amigo nos corações de quem? Nos corações de nós que hoje estamos aqui envolvidos ou não com essas ideias de imortalidade, os que já estão envolvidos com a ideia, fazendo com que ela possa ser divulgada. Os que não estão aprendendo, compreendendo, buscando perceber por onde que essa ideia pode transitar. Então, o último a chegar, o Espiritismo, depois de todos esses que transitaram ao longo da vida, da progressão do mundo, veio essas ideias do Espiritismo, veio para balançar, sim, mas também veio para estruturar os pensamentos. As nossas casas mentais, porque através do desenvolvimento dos sentimentos, que outrora só encontravam guarida nos corações de alguns, hoje a gente já pode dizer que essas ideias, elas estão já fazendo parte do universo de muitas criaturas, da mente de muitos daqueles que estão envolvidos até em atividades ilícitas, mas que em algum momento é balançado com a ideia de um seu vizinho, de um seu amigo, de um que ele não considera amigo, mas que o comportamento dele balança as suas ideias, as suas estruturas, e faz pensar sobre o que pode ser melhor, não só para ele, mas para aqueles que estão ao seu redor. E hoje a gente já pode e deve divulgar, né, informando ao mesmo tempo, esclarecendo aos corações aflitos, aos corações sedentos. Sedentos de quê? De amor, sedentos de solidariedade, sedentos de fraternidade, sedentos de conhecimento de como vão conviver no seu dia a dia, de como vão aprender a dominar os seus sentimentos, aqueles sentimentos mais íntimos que muitas vezes ultrapassam os nossos desejos de estarmos melhores, de sermos melhores, porque desejamos, queremos, mas muitas vezes não fazemos. E é a esses, como a nós mesmos, que vamos implantando esse conhecer e vamos tornando essas ideias presentes na nossa vida diária, no nosso comportamento e sendo exemplo para outros que estão ao nosso redor, estimulando para que aqueles também compreendam por onde é que eles vão desejar trilhar. Porque nós precisamos, cada um de nós precisa querer, precisa desejar. Por mais que nos sintamos estimulados, não vamos fazer porque o outro disse. Nós só vamos fazer porque nós compreendemos que aquilo deve ser feito. Porque aquilo já nos faz bem. Porque aquele conhecimento, ao mesmo tempo que passa a ser meu, ele passa também a me consolar, ele passa a me dar apoio interno às minhas próprias lutas, às minhas próprias dificuldades, aquelas dificuldades que cada um de nós carrega e só cada um de nós pode compreender. Então, companheiros, nós vamos parar um instante e voltamos já.

de refletir sobre os limites que temos em relação ao livre-arbítrio, de modo que possamos nos libertar totalmente pelo conhecimento da verdade. O livre-arbítrio somente é livre quando nós nos conectamos profundamente com a verdade. É o que nós refletiremos no nosso encontro de hoje e nos próximos. Então vamos, para sintonizar com essa proposta de hoje, vamos meditar sobre o livre-arbítrio, feche os olhos, entre em contato com você mesmo em essência, buscando sentir-se um espírito imortal, filho de Deus, aprendiz da vida, capaz de fazer escolhas, responsabilizando-se por elas e arcando com as suas consequências. Como é para você pensar em seu livre-arbítrio e na responsabilidade que lhe cabe pelas suas escolhas?

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Gradualmente vamos retornando ao estado de vigília para as nossas reflexões. Nós vamos começar as nossas reflexões com esse versículo do Evangelho de Jesus, João capítulo 8, versículo 32. E conhecereis a verdade, e a verdade vos libertará. De que leis Jesus aborda neste versículo aqui? Lei de liberdade é uma delas, tem outra que está explícita. Lei da verdade, exatamente isso. Por que que a verdade é uma lei? Toda lei corresponde a uma virtude ou uma ou mais virtudes. A lei da verdade corresponde a que virtude? A virtude da verdade. Por que que a verdade é uma lei? Que Jesus coloca explicitamente aqui. E ela é tão importante, que ela é que nos liberta de nós mesmos. Que é a partir da verdade que nós nos libertamos do ego, nos aproximando de Deus. Vamos lembrar da resposta da questão 115? Deus criou os espíritos bons e maus? Pergunta Kardec. Os espíritos respondem que não, que Deus criou todos os espíritos simples e ignorantes. E a cada um foi dada uma missão. Vamos lembrar que missão é essa? A missão de conhecer a verdade para aproximá-los de si. E aí que mais que eles falam? Nesse conhecimento é que eles adquirem a pura e eterna felicidade. Então a verdade é uma lei. O conhecer a verdade é um processo de sintonia com essa lei? Exatamente isso. Veja que o Livro dos Espíritos nada mais faz do que colocar de uma forma, de uma linguagem mais filosófica, mais objetiva, aquilo que Jesus coloca aqui, não de forma nem simbólica, de uma forma bem direta. Mas de uma forma bem simples. A postura do Cristo é de abordar de forma simples a verdade, né? Então, quando ele chama e conhecereis a verdade, ele está nos convidando a fazer o quê? Uma missão que trazemos assinada na consciência, não é o que a resposta diz? E para cada um foi dada uma missão de conhecer a verdade para aproximá-los de si. Nesse conhecimento eles adquirem a pura e eterna felicidade, passando pelas provas que Deus lhes coloca. Todo o processo que nós trazemos assinado na própria consciência. Então vejamos, é uma lei tão significativa, tão importante, que conhecer essa lei é uma missão que trazemos implícito em nós, na consciência, para nos aproximarmos de Deus. Então vejamos a grandiosidade desse processo. É muito intenso e significativo. Então Jesus vem e faz a proposta: conhecereis a verdade. Então, se existe uma lei da verdade, é uma lei que está de que forma? E se a verdade também ela é como se fosse um coletivo das próprias leis
que trazemos na consciência, né, a verdade com V maiúsculo, são todas as leis que trazemos na consciência, o código moral que trazemos na consciência. E quando Jesus recomenda, e conhecereis a verdade, a sintonia profunda com a lei da verdade, pela aquisição da virtude da verdade, o que vai acontecer na nossa intimidade no nível profundo? A verdade, ela é o instrumento, né, a conexão com essa lei e com a virtude da verdade, que vai nos libertar da ignorância e desses movimentos ligados ao ponto de vista, que tem muito mais a ver com idiosincrasias, com questões de crenças pessoais, do que com a verdade propriamente dita. E a partir do momento que nós nos conectamos profundamente com a verdade, nós vamos nos libertando dessas questões puramente egóicas, para conexão com aquilo que é essencial, consequentemente a conexão profunda com Deus. E aí nós vamos fazendo aquilo que nós trabalhamos no primeiro módulo do nosso curso, no nosso estudo reflexivo. Vamos lembrar? O que nós vamos fazendo? Nós vamos manifestando os atributos de Deus em nós, por meio do cumprimento das leis divinas, da prática das virtudes. Nós vamos gradualmente manifestando essa verdade cada vez mais dentro de nós, até que nós alcancemos a condição daquele que se torna o quê? Uno com Deus, a ponto de dizer: eu sou o caminho, a verdade e a vida. Ninguém vai ao Pai senão por mim. Somente espíritos crísticos podem dizer isso, porque internalizaram profundamente a verdade dentro de si. Então vejamos, todo o processo começa nesse conhecimento, só que não é um conhecimento intelectual da verdade. É um conhecimento de que forma? Quando no livro dos Espíritos fala do conhecimento da verdade, na resposta da questão 115, e principalmente Jesus aqui, quando ele fala do conhecereis a verdade vos libertará, ele está falando de algo muito profundo, dos três níveis de superação da ignorância. A ignorância do não saber a verdade, que é o meu primeiro passo. Depois, a superação da ignorância do não sentir a verdade. E o terceiro passo, a superação da ignorância do não vivenciar a verdade. Então, o conhecimento é nesse nível amplo. Porque muitas vezes nós podemos pensar que só está falando do conhecimento teórico. Não. É o conhecimento das leis, sentir as leis no coração para vivenciá-las gradualmente. Então, esse, sim, sempre desenvolvendo as virtudes que a gente cumpre as leis, né? Então, a lei da verdade é cumprida pelo exercício da virtude e da verdade em nossos corações. Cada vez mais nós trabalharmos a sermos verdadeiros, trazer essa profunda virtude dentro de nós. Aí nós estamos conectando profundamente com a verdade. Por isso que Jesus diz que é a verdade de que forma? Que é, porque ele diz, ele coloca: conhecereis a verdade. Mas basta o conhecimento? É necessário que aconteça o quê? O que ele estava mostrando aqui? Hã? Sentir e vivenciar essa verdade dentro de si, né, para que ela seja internalizada em nós. E aí o que vai acontecer com a internalização da verdade em nós? A libertação, exatamente. Libertação do quê?
da ignorância do ego, porque o ego é apenas ignorância ainda não transformada em sabedoria. A partir do momento que nós vamos trabalhando para superar a ignorância do ego, nós vamos desenvolvendo a sabedoria e o ego é transmutado na própria essência divina que nós somos. Então vejamos, nós temos aqui lei da verdade e lei de liberdade. Nós já dissemos aqui anteriormente que há uma profunda virtude ligada à lei da verdade. Que virtude é essa? A lei da verdade, não, a lei de liberdade. Que virtude é essa? Discernimento, exatamente. Então a virtude do discernimento é a virtude que vai fazer o quê? Ela vai iluminar o livre-arbítrio. O livre-arbítrio, que é o exercício que o espírito faz da própria lei de liberdade. Agora vamos unir a virtude da verdade com a virtude do discernimento. Como que acontece o processo de busca da verdade? Só é possível através do quê? Somente fazendo exercícios para desenvolver a virtude do discernimento é que a pessoa busca a verdade. Por isso que essa busca da verdade profunda gera a libertação profunda. Porque quanto mais discernimento tem o espírito, desenvolve o espírito, essa virtude do discernimento, mais ele se aproxima da verdade. Então, ele faz um trabalho ligado à lei de liberdade e lei da verdade, simultaneamente se aproximando da verdade. E quanto mais se aproxima da verdade, mais o espírito vai ser o quê? Livre. Então, por que que nós dissemos já algumas vezes aqui no estudo reflexivo que o espírito somente é livre verdadeiramente quando ele está em conexão profunda com a verdade? Por que que nós já dissemos aqui outras vezes e abrimos o nosso encontro de hoje dizendo que o espírito somente é livre profundamente e verdadeiramente quando ele busca a conexão profunda com a verdade também. Usando o discernimento, ele busca a verdade para que a verdade o faça livre, plenamente. Por quê? Existe uma razão profunda em relação a isso. O porquê disso? Quando nós não estamos em sintonia da verdade, nós entramos nas injunções dos atormentadores. Que atormentadores são esses, Lacordaire? Os movimentos egóicos que nos geram o quê? Que gera a dor e o sofrimento. Então, como que o espírito pode ser livre, totalmente livre, se ele está sob a injunção da dor e do sofrimento, de vários mecanismos, como você falou, culpa, ressentimento, mágoa, ódio, todos os sentimentos egóicos que muitas vezes são, que a pessoa conecta com eles e cultua esses sentimentos, eles vão produzindo injunções que aprisiona o ser, a dor e o sofrimento, e ao sofrimento. Então, se aprisiona o ser à dor e ao sofrimento, onde está a liberdade aí? Nós estamos estudando uma tríade de leis. Vamos recordar qual é a tríade? Liberdade, responsabilidade, causa e efeito. Então, quando a pessoa usa da sua liberdade para se afastar da verdade, o que que acontece? Ela é totalmente responsável pelo mau uso do seu livre-arbítrio. Ela fez um mau uso do livre-arbítrio, se afastou da verdade. Ao se afastar da verdade, fazendo mau uso do livre-arbítrio, ela é totalmente responsável
por essa causa. O que vai acontecer? Naturalmente, pela lei, ela vai passar pelos efeitos dessa causa. E o efeito é aprisioná-la naquilo que ela fez o quê? O que ela fez? A escolha por não usar, não exercitar o discernimento para fazer boas escolhas. E aí ela fez uma má escolha, ficou presa à dor e ao sofrimento. Ao ficar presa à dor e ao sofrimento, o que acontece com ela? Veja que Jesus diz: e conhecereis a verdade, e a verdade vos libertará. Ao ficar presa à dor e ao sofrimento, o que acontece com essa pessoa? Ela vai sentir o impulso de se libertar, não vai? Por quê? Porque ela cansa de ficar presa a essas injunções. Por que que ela cansa de ficar presa a essas injunções? Porque ela não está em sintonia com a lei da verdade, que é uma missão que ela traz assinada na consciência. Quando há essa condição, isso é o quê? Do ponto de vista profundo, espiritual profundo. Isso é o quê? Algo que o espírito pode dizer assim: não, eu nunca vou cumprir essa missão? É possível? Isso é uma determinação divina. E vamos recordar três características de Deus que estão ligadas a essa determinação. Quais são? Onipotência, onisciência e onipresença de Deus. Então, esses três atributos, onipresença, onisciência e onipotência, gera essa determinação. Como gera essa determinação? Onde está essa determinação? Em Deus ou em nós mesmos? Em nós mesmos. Então, se ela está em nós mesmos, na nossa consciência, porque está assinada lá no Livro dos Espíritos, fala em assinada, esse verbo, assinar, como se tivesse impresso, né? Bem lá, marcado. O que acontece por estar marcado profundamente no espírito a lei? O que acontece? A própria lei se torna uma força de que tipo? Já falamos aqui. Endoevolutiva, exatamente. Uma força que impulsiona o espírito a evoluir lá no âmago dele. Naquilo que existe de mais profundo nele. E aí, quando ele se afasta da verdade e fica preso às injunções da dor e do sofrimento por estar no movimento egóico de afastamento, a força dessa missão que está dentro dele fica como se tivesse algo, usando uma metáfora, né? Algo latejando lá dentro dele, pedindo, impulsionando, melhor dizendo, impulsionando o espírito a buscar a verdade. Faz sentido isso, gente? Então, existe alguém no universo que nunca vai fazer isso que Jesus recomenda aqui? Não existe nenhum ser criado por Deus que um dia não vá conhecer a verdade para que a verdade o liberte. Quanto mais próximo da verdade, maior a liberdade do espírito. Quanto mais afastado da verdade, mais ele se escraviza às injunções da dor e do sofrimento, até que ele se conecte com a força endoevolutiva, por meio de que força?
Basta a força endoevolutiva? Se trazemos da nossa consciência assinada já a nossa evolução, então não precisa fazer nada, né? Então é necessário que a força endoevolutiva seja conectada com a força autoevolutiva que vem da força da nossa vontade. Eu quero ser uma pessoa melhor, porque eu quero me libertar definitivamente do sofrimento, depois da dor, colocando o amor sobre a dor para me libertar pela verdade. Então, se eu quero, eu faço todo esse movimento na direção da verdade. Por quê? Que eu faço esse movimento pela força da vontade. Porque eu fui criado para isso. Se afastar da verdade é o murmúrio, é o movimento de ir contra algo que é natural em nós. O que é natural é a busca da verdade. Então, a partir do momento que nós conectamos a força autoevolutiva com a endoevolutiva, o que vai acontecer? Naturalmente, o processo de evolução, gradual. Né? Gradual, e o espírito vai se libertando, até que ele se torne expressão da verdade, como Jesus ensina. Tem a ver com a fala que o Afro acabou de repetir, do apóstolo Paulo: tudo posso naquele que me fortalece. Vejamos que a Paulo não está colocando para que a gente fique passivos, esperando que Deus nos fortaleça e resolva os nossos problemas. Tudo posso. O verbo poder tem a ver com o quê? Com a força de vontade, que é a conexão com a força autoevolutiva. Então eu posso, e aí a força endoevolutiva me coadjuva com esse poder, e eu estabeleço todo o movimento de libertação por livre e espontânea. Livre e espontânea o quê? Vontade. Livre, espontânea vontade. Deu para entender todo o processo do conhecer a verdade até a libertação, e a libertação ampliando o conhecimento da verdade, gerando um círculo virtuoso? Veja, Jesus fala aqui de um círculo virtuoso, que quanto mais o espírito desenvolve, pratica, exercita, mais ele se conecta com toda essa verdade. Então, nesse tom é que nós vamos prosseguir estudando algumas questões de O Livro dos Espíritos, que fala sobre o limite do livre-arbítrio, que tem a ver com a conexão com a verdade, a aproximação cada vez maior ou afastamento cada vez maior com a verdade. O Romildo perguntou se há uma tríade: força endoevolutiva, autoevolutiva e de vontade. Força autoevolutiva e força de vontade estão intimamente ligados. É a força de vontade que gera a força autoevolutiva como um processo único. Vamos refletir sobre a questão 780. O progresso moral acompanha sempre o progresso intelectual? Decorre deste, mas nem sempre o segue imediatamente. Então, decorre, o progresso moral decorre do progresso intelectual. Mas acontece muitas vezes do espírito progredir intelectualmente e ficar o moral mais atrasado. Agora, a questão A: como pode o progresso intelectual engendrar o progresso moral? E aí, qual que seria a resposta? Por que que o progresso intelectual
ele fomenta, engendrar é fomentar, ele auxilia no progresso moral, porque ele é a base do conhecimento, exatamente. Por quê? Todo o processo de conhecer a verdade necessita do intelecto. Não basta o intelecto, mas a base é o intelecto. Se eu não entendo algo, como que eu vou poder sentir esse algo que eu nem entendo o sentido daquilo? Então, por isso que o progresso intelectual auxilia no moral. Então, vejamos a resposta. Fazendo compreensíveis o bem e o mal, o homem, desde então, pode escolher. O desenvolvimento do livre-arbítrio acompanha o da inteligência e aumenta a responsabilidade dos atos. Então, vejamos, essa resposta é muito significativa. Primeira coisa que acontece com o progresso intelectual? Ele faz compreensível o bem e o mal. Então, ele auxilia em que virtude? Discernimento, exatamente. Então, a virtude do discernimento, ela é uma virtude intimamente ligada à razão. Quando eu reflito, bom, isso aqui eu posso, mas não devo, isso eu posso e devo. Então, no caso, o que eu posso e devo é algo que é bom para mim, para o próximo. Está dentro da lei de amor, justiça e caridade. Aquilo que eu posso e não devo é o mal, que é contrário à lei de amor, justiça e caridade. Então, quando eu sei distinguir uma coisa da outra, a minha capacidade de discernimento amplia. Consequentemente, o que que amplia também? A responsabilidade pelos meus atos, é o que os benfeitores colocam aqui, né? Aumenta a responsabilidade dos atos. Quanto mais eu entendo sobre alguma coisa, eu compreendo, maior a minha responsabilidade sobre aquilo. Isso não quer dizer que eu ficar ignorante por livre vontade é um bom negócio. Porque muita gente no movimento espírita faz isso. Não, eu não vou estudar muito profundamente, vou só ficar tapeando aqui, né? Fazendo de conta que eu estou aprendendo, porque aí eu não tenho responsabilidade. Isso é o quê? Pensar assim é o quê? É o mau uso do livre-arbítrio. A pessoa já sabe que o caminho não é esse, ela já tem discernimento e ela está simplesmente se negando a usar o discernimento. Então, essa ignorância, a pessoa que pensa assim, já podendo pensar diferente, é fruto da preguiça moral. Então, não confundamos ignorância profunda do espírito com preguiça moral. A preguiça moral é um processo de manter-se na superficialidade, sem conexão profunda com as leis divinas e a prática das virtudes, mas podendo fazer isso, podendo já ir além, e a pessoa permanece na preguiça moral. E também eles falam aqui, não é? O homem pode escolher, o desenvolvimento do livre-arbítrio acompanha o da inteligência. Exatamente por causa dessa característica, de auxiliar no discernimento. Qual é a relação dessas duas questões aqui com o ensinamento de Jesus? Na verdade, tem tudo a ver, né? É só uma fala mais explicada aquilo que Jesus coloca de maneira sucinta no versículo que estudamos. Porque é o conhecimento da verdade, a internalização da verdade que vai ampliando a nossa capacidade de escolha e de responsabilidade frente aos nossos atos, que vai nos libertando pelo bem, ou se
usarmos mal o livre-arbítrio, nos escravizando ao mal e às consequências do mal em nós. Vejamos a questão 501 agora. Por que é oculta a ação dos espíritos sobre a nossa existência? E por que, quando nos protegem, não o fazem de modo ostensivo? Vamos primeiro refletir sobre a questão, para depois adentrar nas respostas. Muita gente

Vamos ver aqui a resposta. Se vos fosse dado contar sempre com a ação deles, não obrarias por vós mesmos, e o vosso espírito não progrediria. Para que este possa adiantar-se, precisa de experiência, adquirindo-a frequentemente à sua custa. É necessário que exercite suas forças, sem o que seria como a criança a quem não consentem que ande sozinha. Vejamos a metáfora que eles usam aqui. Vamos pegar uma criança que nós não deixássemos ela andar sozinha. Sempre que ela estivesse prestes a cair, algum adulto a recolhesse no colo e impedisse que ela andasse. Então, se os benfeitores viessem e dissessem o que nós devemos fazer e como devemos fazer, nós não exercitaríamos as nossas forças para saber discernir uma situação da outra. Agora vamos ver a continuidade da resposta, que é ainda mais profunda. A ação dos espíritos que vos querem bem é sempre regulada de maneira que não vos tolha o livre-arbítrio, porquanto, se não tivesses responsabilidade, não avançaris na senda que vos há de conduzir a Deus. Não vendo quem o ampara, o homem se confia às suas próprias forças. Sobre ele, entretanto, vela o seu guia e, de tempos a tempos, lhe brada, advertindo-o do perigo. Então, não falta orientações. Mas qual é, dentro daquilo que nós falamos até agora, qual é o grande objetivo dos espíritos falar para nós veladamente? Qual que é o papel deles? Orientar. Para quê? Vamos refletir essa questão a partir das duas forças, endoevolutiva e autoevolutiva. Qual é o compromisso deles? Dos espíritos superiores, do nosso anjo de guarda. O que é a força endoevolutiva? Não é a verdade assinada na nossa consciência, que são as leis em nossa consciência? O que fazem os espíritos superiores, pessoal? Eles nos estimulam o conhecimento da verdade, a conectar com as leis. Para fazermos o quê? Para que nós nos conectemos com a força autoevolutiva e façamos a nossa parte no processo, que é a prática das virtudes, a conexão profunda com as leis, a prática das virtudes e todos os exercícios necessários para evoluir. Se eles viessem e ditassem normas para nós, nós nos conectaríamos com as nossas próprias forças, com as leis, com as virtudes? Não. Eles que estariam evoluindo por nós. Então o adulto é como o adulto que faria com a criança, ela ficaria sem aprender a andar a vida inteira. Ela precisaria de ser carregada pelo adulto, até ficar adulta e depois ficar numa cadeira de rodas, por não conseguir aprender a andar. Então eles nos ensinam, como eles dizem aqui, o homem se confia às suas próprias forças, força autoevolutiva. Porque a força endoevolutiva provém de Deus, que eles nos estimulam a aproximarmos. Mas a aproximação é por conta de quem? Nossa, sempre nossa. Se não for nossa, não haverá evolução. Então é esse o grande objetivo dos espíritos, dos bons espíritos das nossas vidas, sempre nos estimulando. A Renata pergunta se isso é que se constitui autonomia, e quanto mais nós exercitamos isso, mais autonômicos nos tornaremos. Exatamente isso. Porque o espírito superior, o que, que ele é? Do ponto de vista, ele é dependente ou ele é autônomo? Ele é autônomo. Por que, que ele se tornou autônomo? Ele não foi criado autônomo, pelos esforços de aproximar

cada vez mais da verdade, de conhecer a verdade para que a verdade os liberte. Então ele chega numa condição de liberdade pelo esforço. E o que que ele quer para, o que eles querem para nós? Dependência ou autonomia? O que que uma pessoa que realmente seja consciente das suas dos seus ensinos, das suas orientações, quer para o seu protegido, para a pessoa que ele ensina? Ele quer que essa pessoa cresça e até se torne como ele, e até o supere, se for o caso, no caso do nosso mundo, né? No caso da evolução espiritual, como eles estão mais na frente, nós não vamos superá-los, porque eles também vão avançar. Mas nós vamos chegar à condição de espíritos superiores também. E como que isso vai acontecer? Pelas nossas próprias forças. Então, quanto mais nós exercitamos isso, mais vai acontecer de um processo de autonomia sendo desenvolvido, para que nós sejamos capazes por nós mesmos. Nesse momento evolutivo, o que que nós somos? Incapazes ou capazes de aprender? Capazes de aprender. Nós não somos capazes, no sentido de sermos autônomos, de direcionar nossa vida sozinhos. Por isso os espíritos superiores na nossa vida, por isso nosso anjo de guarda, para nos conduzir. Agora, nós somos capazes de aprender e caminhar com as próprias pernas? Sim, perfeitamente. Nós fomos criados para isso. Quando a pessoa se torna dependente de espíritos, não tem pessoas que buscam médiuns a qualquer momento para pedir consulta para pseudos espíritos bons? Porque espírito bom não faz isso. Mas não tem muitos médiuns que dão essas consultas e tudo mais? E não tem pessoas que vivem pedindo essas consultas? Por quê? Que tipo de pessoas buscam esse tipo de coisa? São as preguiçosas, que querem respostas prontas, que querem direcionamentos prontos, que querem que o outro mostre o caminho, não mostre o caminho, já coloque ele lá na frente, já caminhado, de preferência. Não é nem caminhando, já caminhado, já pronto. Muita gente busca... Não, eu não estou falando de cartomante, não. Gente que busca pseudo-centros espíritas, que hoje existem aos centenas por aí, pelo Brasil afora, oferecendo essas receitas, oferecendo consultas mediúnicas, orientações mediúnicas de vários tipos. Se estudasse essa questão do Livro dos Espíritos, não fariam isso. Porque aqui mostra muito claramente como os bons espíritos atuam. Sempre de forma indireta, para respeitar o nosso livre-arbítrio, porque eles nos querem para ser seres autônomos, como eles já o são, e não para sermos dependentes psicologicamente de orientações que são falseadas em si mesmo. O Mildo comenta que ele porque eles nos amam que haja assim, exatamente isso. Porque os que não amam, eles vão dar toda sorte de orientação, entre aspas, porque eles querem que nós realmente nos tornemos escravos psicológicos deles próprios. Vejamos agora a questão 609. Uma vez no período da humanidade, conserva o espírito traços do que era precedentemente? Quer dizer, do estado em que se achava no período a que se poderia chamar anti-humano? De que Kardec está falando aqui, gente? Do estado evolutivo do espírito com E minúsculo para o espírito com E maiúsculo. Aquilo que nós estudamos no significado da imortalidade em nossas vidas, nesse módulo, está todo... Hoje já estudamos amplamente essa questão.
né, do período que do princípio inteligente está evoluindo antes de entrar no reino nominal. Isso que Kardec está perguntando aqui. Vejamos a resposta. Conforme a distância que medei entre os dois períodos e o progresso realizado, durante algumas gerações, pode ele conservar vestígios mais ou menos pronunciados do estado primitivo, porquanto nada se opera na natureza por brusca transição. Há sempre anéis que ligam as extremidades da cadeia dos seres e dos acontecimentos. Aqueles vestígios, porém, se apagam com o desenvolvimento do livre-arbítrio. Os primeiros progressos só muito lentamente se efetuam, porque ainda não tem a secundá-los à vontade. Vão em progressão mais rápida à medida que o espírito adquire perfeita consciência de si mesmo. Então vejamos essa resposta também muito significativa, que aborda vários elementos que nós temos trabalhado nesse módulo. Primeiro, eles abordam uma questão muito importante que muita gente não tem levado em consideração. Todo o processo de evolução se dá de que forma? O que, que eles abordam aqui? Paulatinamente. Né? Eles colocam aqui muito claro, nada se opera na natureza por brusca transição. Não existe lei de aperfeiçoamento abrupto. Muita gente que usa do mecanismo da alta exigência está indo contra isso que está colocado aqui. Né? Quando nós queremos exigir de nós uma perfeição que nós não podemos dar ainda, não podemos ter ainda, porque nós queremos um aperfeiçoamento abrupto, nós estamos querendo ir contra a natureza, que nunca a evolução acontece dessa forma brusca. É sempre um processo de aperfeiçoamento. Se é uma lei, sim, que lei é essa? Lei de evolução, né? Ou de progresso. A palavra evolução hoje ela é mais ampla do que a próprio progresso, porque o progresso ainda está muito ligado às questões materiais. A lei de evolução ela engloba desde a evolução biológica até a evolução moral do ser. Então todo esse processo da evolução, da lei de evolução ou do progresso, que é a mesma coisa, mas a de evolução é mais, o termo hoje, modernamente, é mais abrangente. Agora continuemos aqui. Como que se dá esse movimento do espírito, que não é brusco, que é paulatino? Ele vai acontecer de que forma? Nós estudamos aqui nos dois encontros anteriores esse processo. Aliás, no anterior nós estudamos isso. O espírito gradualmente ele vai adquirindo o quê? Hã? Consciência de si. Quanto mais consciência de si mesmo o espírito desenvolve, o que vai acontecendo com ele? A capacidade de livre-arbítrio, de liberdade de escolha, se amplia. Né? E aí o que, que vai acontecer gradualmente também? Voltando a tudo que nós trabalhamos até agora. Vontade tem a ver com o quê? Que força autoevolutiva. Né? O conhecimento de si mesmo vai aproximando cada vez mais o espírito de quê? Da força endoevolutiva, que é o conhecimento da verdade. Então, sempre essas duas forças, a força endoevolutiva e a força autoevolutiva em conjunto, vão se cada vez mais se conectando para que o espírito possa evoluir gradualmente até a perfeição. É exatamente isso que está sendo dito aqui. É, força autoevolutiva com cada vez mais conhecimento da verdade para que a verdade nos liberte. Então o espírito vai conhecendo a verdade e a verdade vai se libertando pela consciência de si mesmo.
sempre utilizando da sua vontade para isso. Vamos para a questão 804. Por que não outorgou Deus as mesmas aptidões a todos os homens? Por que todos não foram criados iguais com as mesmas aptidões? Isso que Kardec está querendo dizer. Deus criou iguais todos os espíritos, mas cada um destes vive a mais ou menos tempo e, consequentemente, tem feito maior ou menor soma de aquisições. A diferença entre eles está na diversidade dos graus da experiência alcançada e da vontade com que obram, vontade que é o livre-arbítrio. Daí o se aperfeiçoarem uns mais rapidamente do que outros, o que lhes dá aptidões diversas. Então vejamos o alcance dessa resposta. Primeiro, que lei que eles tratam aqui? Lei de igualdade. Então começa falando da lei de igualdade. Todos foram criados simples e ignorantes. Nós não recordamos questão 115 agora há pouco? Simples e ignorante. Agora, cada um tem uma missão e cada um foi criado numa época, porque Deus não para de criar. Então, o espírito criado há, vamos pegar aí, 1 trilhão de anos atrás, um outro criado há 10 trilhões de anos atrás, vão ter aptidões diferentes? Naturalmente. Por quê? Um tem 10 trilhões de anos na frente do outro. Então vai ter bem, bem diferente. Estou falando não criado, mas que entrou no reino nominal, né? Porque se for falar da, eu acho que é muito mais do que trilhões de anos. Mas que entrou no reino nominal há 1 trilhão de anos e outro 10 trilhões de anos. Há uma diferença muito grande. Agora, mesmo espíritos que foram criados, que entraram no reino nominal no mesmo dia, podem ter aptidões diferentes? Podem. Por quê? Hã? Tem a ver com o quê? Para conhecer a verdade, para que a verdade o liberte. Né? Todos os espíritos foram criados simples e ignorantes, cada um deles traz uma missão assinada na consciência. Que missão é essa? Conhecer a verdade para aproximar de Deus. Nesse conhecimento adquire a pura e eterna felicidade. Então, se é o conhecimento superado no nível do não saber a verdade, não sentir e não vivenciar a verdade, e aí o Livro dos Espíritos na questão 115 fala o quê? Uns aceitam submissos, não, submetem a missão, né? E outros fazem o quê? Murmuram, blasfemam, se negam a cumprir a missão. Então, como se negam a cumprir a missão, o que vai acontecer com eles? A experiência alcançada e da vontade com que obram, vontade que é o livre-arbítrio. Então, um conectou com a força endoevolutiva por meio da escolha de movimentar a força autoevolutiva. Tiveram vontade de submeter a missão e foram adiante. E outros podem, que entraram no reino nominal no mesmo dia, outras pessoas podem fazer o contrário. E aí o que o Livro dos Espíritos fala na questão 115 desses que acontece com aqueles que não se conectam com a força autoevolutiva? Permanece afastado da felicidade. Por que permanece afastado da felicidade? Porque não se conectou com a força de vontade. E aí o que aconteceu? Se afastou da verdade. Ao se afastar da verdade, o que acontece? Conhecereis a verdade vos libertará, nos fará
completamente livres. O que que acontece? Se aprisiona no processo egóico que gera dor e sofrimento, né? Como o espírito gera para si mesmo a dor e o sofrimento, o que que acontece com ele? Ele se afasta da felicidade. Como a felicidade é o que para o espírito? É uma determinação de Deus. Todos nós fomos criados para a felicidade. O que que vai acontecer com o espírito cedo ou tarde? Ele vai obrar, ele vai, como diz aqui, ele obra, ele realiza ações em direção à verdade para ser feliz. Cedo ou tarde vai acontecer isso. Então, o fato de não termos as mesmas aptidões significa que ou nós fomos criados bem depois, é uma possibilidade por exemplo, Jesus. Jesus é chamado nosso irmão mais velho, porque quando nós entramos no reino nominal, nós fomos dados para que Jesus nos guie até a pureza espiritual. Então nós, quando ele já era um espírito crístico, nós entramos no reino nominal e fomos dados a ele. Ele próprio diz isso, nós trabalhamos isso, esse conceito, na presença amorosa de Jesus em nossas vidas. Vai sair em livro ainda esse ano, esse material. Então, ele é muito mais velho. Então essa possibilidade existe no universo inteiro. Agora, quando nós entramos no reino nominal, no mesmo momento que outros espíritos que estão mais adiante do que nós, significa que nós estamos fazendo o quê? Que nós não estamos conectados com a força autoevolutiva e estamos num processo de preguiça moral, afastados da felicidade por livre escolha, porque nós não estamos exercitando a nossa vontade. Porque o que está faltando? Que virtude está faltando? Hã? Discernimento. Exercício do discernimento. Para que o nosso livre-arbítrio se ilumine. Né? O discernimento é a virtude que ilumina o livre-arbítrio. Que nos impulsiona à vontade. Eu quero isso para a minha vida e aí eu vou. Se dois espíritos puros poderão ter habilidades, aptidões completamente diferentes, sim. Se um espírito puro já é puro há 100 quatrilhões de anos e outro se tornou puro hoje, o que tem 100 quatrilhões de anos de vida crística é muito mais hábil do que aquele que se tornou espírito puro hoje. Apesar de estarem na mesma categoria espiritual, a habilidade, toda a responsabilidade, todo o trabalho é diferente. Eles movimentam de forma diferente porque um já tem 400 trilhões de anos de experiência, o outro é calouro ainda. Né? É o espírito vai começar a movimentar as leis, então ele ainda é novato na área. Necessária a variedade das aptidões a fim de que cada um possa concorrer para a execução dos desígnios da providência, no limite do desenvolvimento de suas forças físicas e intelectuais. O que um não faz, fala o outro. Assim é que cada qual tem seu papel útil a desempenhar. Demais, sendo solidários entre si todos os mundos, necessário se torna que os habitantes dos mundos superiores, que na sua maioria foram criados antes do vosso, venham habitá-lo para vos dar o exemplo. E o que os benfeitores falaram aqui? Eles falaram de uma lei muito significativa. Que lei é essa? Lei de solidariedade. Então a lei de solidariedade leva espíritos de planetas mais antigos que o nosso, mais evoluídos que o nosso, vêm. É o que está acontecendo agora na Terra com os espíritos que vieram da constelação de Alcíone, da estrela de Alcíone, de um dos planetas da estrela de Alcíone, que vão reencarnar em massa nesses próximos anos.
São milhões de espíritos. Segundo o livro Transição Planetária, 2 milhões de espíritos. Que muitos deles já estão encarnados, mas a partir de agora vão reencarnar em massa. Para auxiliar na grande transição, na conclusão da grande transição do planeta, oferecendo exemplo para nós seguirmos com mais eficiência. Então, todo esse processo de aptidões vai gerar o universo com toda essa pujança que nós temos. Os espíritos mais velhos são tutelares daqueles mais novos, que vão orientando os outros e aí formando uma grande teia, sendo direcionada pela lei de solidariedade. Belíssimo isso, né? Então, tudo é solidário, tudo vai em combinação formando um todo único no universo de solidariedade que essa lei que nos convida a sermos solidários conosco e com as demais pessoas. Vamos fazer a avaliação reflexiva, vamos fechar os olhos. Feche os olhos. Entre em contato com você mesmo em essência.

buscando sentir o conteúdo estudado neste encontro. O que você entendeu do conteúdo que se aplique à sua vida? O conteúdo estudado mudou de a forma como você entende o significado do livre-arbítrio em sua vida? Caso positivo, que mudança foi essa?

Neste encontro, refletimos sobre os limites do livre-arbítrio determinado pelo exercício ou não da verdade, da vontade. Como você se sente em relação às suas escolhas, à responsabilização e o esforço que tem feito para exercitar a vontade de se conectar com as leis divinas? Você a tem utilizado para a sua evolução, desenvolvendo as virtudes, cumprindo as leis divinas?

Sinta-se agora um espírito imortal que traz em si mesmo a determinação divina de evoluir até a perfeição relativa, pelo conhecimento pleno e cumprimento das leis divinas, pela prática das virtudes e pela busca da unidade com Deus. Mergulhe profundamente nessa verdade espiritual. Sinta, veja-se cumprindo as leis divinas, desenvolvendo todas as virtudes essenciais da vida ao longo do tempo, sentindo plenamente o objetivo pelo qual você está reencarnado, dádiva para que você conquiste a perfeição.

0: Boa tarde, irmãs e irmãos encarnados e desencarnados do nosso grupo do Evangelho do Lar, da Sociedade Espírita Luz e Caridade. Eu sou a Maristela e hoje vamos ler uma mensagem do livro Recados do Meu Coração, psicografado por José Carlos de Luca. E é uma mensagem do Dr. Bezerra de Menezes. Vamos colocando copinho do lado com água, para no final do Evangelho essa água estar fluidificada, para que possamos tomar toda essa água com a energia divina de Jesus. Então, a mensagem de hoje, aberta ao acaso, é meditar com Jesus. Filhos, alimentemos a nossa alma com as palavras do Evangelho do nosso Senhor. Aquele que lê e medita nos ensinos de Jesus e faz isso de maneira constante, fortifica-se espiritualmente, adquirindo sabedoria e resistência moral para transpor quaisquer obstáculos que surjam no caminho. Intentemos o estudo permanente da mensagem evangélica, e se fizermos isso com amor, humildade e devotamento, lograremos atingir, ainda que de forma rudimentar, os raios emanados do incomensurável psiquismo de Jesus, sorvendo incontáveis bênçãos em nossa caminhada. Meditar com Jesus é dialogar diretamente com o Divino Amigo de nossas vidas. E isso está acessível a todos nós, filhos amados. Jesus está cada vez mais próximo de nós, mais do que supomos. Mas será que estamos também nos aproximando dele? É preciso pensar em Jesus, sentir Jesus e viver Jesus. Então, com essa mensagem de muita luz, que possamos nos envolver nessas energias de Jesus e nesse momento vamos agora passar para nossa irmã Luana, que vai ler o Evangelho, depois para nossa irmã Soninha, que vai explicar o Evangelho, e depois para nossa irmã Solange, que vai fazer a irradiação e o passe virtual. Que a luz divina permaneça em todos os nossos corações. Que assim seja.
1: Vou ler o trecho do Evangelho que saiu para nós essa semana, que foi o capítulo 17, item 11, Cuidar do Corpo e do Espírito. Consistirá na maceração do corpo a perfeição moral. Para resolver essa questão, apoiar-me-ei em princípios elementares e começarei por demonstrar a necessidade de cuidar-se do corpo, que, segundo as alternativas de saúde e de enfermidade, influem de maneira muito importante sobre a alma, que cumpre e se considera cativa da carne, para que essa prisioneira viva se expanda e chegue mesmo a conceber as ilusões da liberdade. Tem o corpo de estar são, disposto e forte. Façamos uma comparação. Eis que se acham ambos em perfeito estado. Que devem fazer para manter o equilíbrio entre as suas aptidões e as suas necessidades tão diferentes? Inevitável parece a luta entre os dois e difícil achar-se o segredo de como chegarem ao equilíbrio. Dois sistemas se defrontam: o dos ascetas, que tem por base o aniquilamento do corpo, e o dos materialistas, que se baseiam no rebaixamento da alma. Duas violências quase tão insensatas uma quanto a outra. Ao lado desses dois grandes partidos, formiga a numerosa tribo dos indiferentes, que, sem convicção e sem paixão, são mornos no amar e econômicos no gozar. Onde, então, a sabedoria? Onde então a ciência de viver? Em parte alguma. E o grande problema ficaria sem solução se o espiritismo não viesse em auxílio dos pesquisadores, demonstrando-lhes as relações que existem entre o corpo e a alma e dizendo-lhes que, por se acharem em dependência mútua, importa cuidar de ambos. Amais, pois, a vossa alma, porém, cuidai igualmente do vosso corpo, instrumento daquela. Desatender às necessidades que a própria natureza indica é desatender à lei de Deus. Não castigueis o corpo pelas faltas que o vosso livre-arbítrio o induziu a cometer e pelas quais é ele tão responsável quanto o cavalo mal dirigido, pelos acidentes que causa. Sereis, porventura, mais perfeitos se martirizando do corpo. Não vos tornardes menos egoísta nem menos orgulhosos e mais caritativos para com o vosso próximo. Não, a perfeição não está nisso. Esta toda nas reformas, porque fizeres passar o vosso espírito. Dobrai-o, submetei-o, humilhai-o, mortificai-o. Esse o meio de o tornardes dócil à vontade de Deus e o único de alcançardes a perfeição. George, Espírito Protetor, Paris, 1863.
2: Olá, meus queridos irmãos e irmãs do nosso Evangelho da quarta-feira. Continuando aqui então com o nosso Evangelho virtual, para não perdermos essa conexão, nosso contato amoroso, sempre cheio de esperança, de força, de coragem, e persistindo sempre para continuarmos nessa nossa caminhada. Então, após a leitura do Evangelho pela nossa irmã Luana, que ela leu do capítulo 17, item 11, cuidar do corpo e do espírito, vem alguns questionamentos à nossa mente. Então, vamos rapidamente fazer um breve questionamento. É válido ao homem maltratar o próprio corpo para buscar a purificação da sua alma? Será que nós temos que maltratar o nosso corpo para buscar a purificação da alma? Não, né? Pelo contrário. Como o corpo é um instrumento da alma, para que esta pratique o bem e evolua. Então, é necessário que ele esteja na melhor forma possível. Então, se a alma, né, ela se ocupa, ela se usa, ela se utiliza do corpo para evoluir, né, para evoluir, para fazer o bem. Mas se o corpo não está bem, como que essa alma vai trabalhar? Como que essa alma vai evoluir dentro desse corpo, né? E outro questionamentozinho. O corpo exerce, assim, alguma influência no desempenho da atividade do espírito que o anima? Não, o corpo exerce alguma atividade, vai dizer, não, meu corpo não, é só a alma. Mas não, sim. E muito, né? O corpo exerce muita influência. Daí, porque a gente conclui que tudo o que fizermos para comprometer a nossa saúde física será prejudicial à nossa alma, que terá um instrumento defeituoso para executar uma tarefa. Então, da mesma forma que o nosso corpo influi sobre a alma, esta influi sobre o corpo. Doença do corpo pode acarretar doença da alma e vice-versa. Então, pensemos bem nisso, né? Cuidar do nosso corpo é uma bênção. É Deus que nos deu, cuidar o melhor possível. E como devemos então cuidar desse corpo e do espírito para estabelecer o um equilíbrio entre ambos? Do corpo nós cuidamos segundo as normas de saúde, higiene de que dispomos, né? Que nos é dado conhecer. Por exemplo, agora com essa pandemia, qual é as normas? Fazer todos os protocolos que estão sendo colocados para nós, né? Que estão sendo sugeridos para nós fazermos. Se não fizermos isso, então estamos correndo algum risco. Então não podemos nos queixar depois. Então isso temos que pensar bem. Então essa é a maneira que cuidamos do nosso corpo. Do espírito, então como cuidamos? Segundo os postulados do Evangelho, que nos estabelece a medida do nosso comportamento diante da vida. Então é através do Evangelho, do estudo, do conhecimento, da reflexão das palavras do Evangelho. Então, se nós não atender às necessidades que a natureza indica, é desatender à lei de Deus, tá? Então, vamos pensar bem nisso. E como explicar o comportamento que tem por base o aniquilamento do corpo, mesmo que a pretexto de purificação, que é aquela linha dos ascetas, né? Que a nossa irmã Luana leu, que eles acham que tem que maltratar, que tem que o corpo para poder purificar a alma. Então, eles maltratavam o corpo, eles se açoitavam, se flagelavam, né? Então, como que explicar esse comportamento por base do aniquilamento? Isso reflete um desconhecimento do verdadeiro sentido das leis divinas e da real finalidade deste envoltório físico, bem como da sua importância para o progresso do espírito. Então, a gente desconhece, às vezes a pessoa não sabe bem por que que eu tenho esse corpo. Eu não queria assim, eu queria assado. A gente sempre está se queixando do nosso corpo. Mas ele é uma bênção de Deus. Ele está é o envoltório do nosso espírito que nos está facilitando, nos possibilitando desenvolver muitas coisas que precisamos ainda, né? Evoluir, fazer o bem. Tá? Então, dessa forma, como é que o Espiritismo contribui nessa questão? Então, ele vai demonstrar, através dos seus ensinos, as relações que existem entre o corpo e a alma e o papel que cada um exerce, objetivando assim a evolução do homem. Não? Então, todos esses conhecimentos revelados pelo Espiritismo, aliados à ciência, propiciam melhor compreensão dessas relações. Então, é isso aí que o Espiritismo contribui nessa questão, né? Ele vai, através dos ensinos, da relação que existe entre corpo e alma. Então, é através desses ensinamentos é que o Espiritismo contribui para essa questão, né? Por que valorizar o nosso corpo? Por que cuidar? Infringe a lei de Deus quem não cuida do corpo, alegando ser este de secundária importância? É uma ordem de secundária importância, como que não vai ser, né? Claro, ele infringe a lei de Deus, pois o nosso corpo pertence a Deus, que nos deu emprestado para, através desta reencarnação, cumprirmos missões evolutivas no plano físico. Então, isso é um empréstimo de Deus. Esse é o nosso corpo, Jesus, meu corpo, meu, tudo é meu. É emprestado. Quando nós formos, quando desencarnarmos, vamos deixar ele aí, vai virar pó. Então, para que tantos orgulhos, tantas, né? Tudo bem que se cuide, como nós estamos dizendo, tem que cuidar. É um presente de Deus. Mas para quê? Ele está nos emprestando para cumprirmos uma missão evolutiva, né? Ele é indispensável para nós podermos estar aqui na Terra e evoluir. Então, e como buscar, então, no final das contas, essa tal perfeição? Através das reformas, porque fizermos passar o nosso espírito, impondo assim a ele, isto sim, e não ao corpo, duras privações no sentido de dominar o orgulho e todas as mazelas que ainda lhe são características. Então, este é o meio de tornarmos dócil à vontade de Deus. É o único de alcançarmos a perfeição. Então, domando, como diz no Evangelho, domando as nossas más tendências, as nossas más inclinações. Ele fala domando, veja só o termo, né? Tá? Então, isso aí nós temos que... É a maneira de buscar a perfeição. Então, nós temos que fazer algumas reformas no nosso espírito, não no corpo. Ah, não, mas o meu corpo tem isso, tem aquilo, os defeitos, tem algumas coisas que eu não gosto. Vou fazer uma plástica, eu vou fazer um botox, vou fazer não sei o quê. Não é isso aí. O que Deus espera é o quê? Que nós façamos algumas reformas no nosso espírito, não o corpo. De que maneira? Nos privando, às vezes, de algumas coisas, dominando esse nosso orgulho milenar. Junto com o orgulho vem todos os parentes dele, né? E o orgulho, a vaidade, a inveja, toda essa parte aí, né? A soberba. Ó, tudo isso aí vem tanto da família do orgulho, né? O egoísmo, então nem se fala, são primo e irmão. Né? Então, vamos pensar bem nisso, queridos irmãos. É isso que nos leva a evoluir, é isso que é a maneira de encontrarmos essa tal perfeição, o progresso espiritual. É isso que nós estamos procurando, essa reforma aí, é através daí. Né? Então, é isso aí, Deus nos deu esse corpo para evoluirmos, né? Enquanto estamos aqui encarnados. Muito bem, irmãos, depois dessa reflexão, então agora... Vamos passar a nossa irmã Solange, que vai fazer a irradiação e também já o passe virtual, hoje com a colaboração dessa querida irmã, que faz parte da nossa casa há muitos e muitos anos, e também trabalha, né, faz parte dos grupos mediúnicos, e muito, muito legal da parte dela também, se prontificou neste momento de nos ajudar. E assim os irmãos vão ouvindo cada vez uma vozinha diferente, que isso é bom também, né, irmãos? Tá? Então, muito obrigada, fiquem com Deus, continuem se cuidando, que a paz de Deus, nosso Pai, de Jesus, nosso irmão e mestre, continue conosco e que assim seja.
3: Vamos agora dar início à nossa irradiação do nosso Evangelho de hoje. Então, respirando profundamente, vamos nos sintonizar aos bons espíritos que nos assistem nesse momento, formando ao redor de nós uma grande corrente de amor e doação. Que o nosso coração nesse momento seja amoroso e nossa mente seja aberta para os bons pensamentos e que possamos ser condutor de positividade para todo o nosso planeta Terra, lar temporário emprestado por Deus, onde nos é dado a oportunidade de evoluir como ser espiritual. Emanamos nesse momento amor, carinho e muita paz para todos os seres que vivem e fazem parte desse universo abençoado, onde vivemos e buscamos incessantemente a nossa evolução. Vamos também abraçar a nossa cidade Palmeira das Missões e emitir o grande apreço que temos. E deixar fluir do nosso coração a energia da gratidão por ela nos acolher e nos dar a oportunidade de fazer parte de sua sociedade. E assim, nessa mesma sintonia, vamos levar até nossos lares esse amor, essa energia de carinho e dizer a todos os nossos familiares: muito obrigado por permitirem que façamos parte de suas vidas. E agora, finalizando a nossa irradiação, rogamos aos nossos irmãos espirituais que derrame sobre nós a energia do passe e que nosso corpo físico e corpo espiritual receba nesse momento a saúde, o equilíbrio e a paz de espírito que tanto buscamos. Obrigado, Senhor, por mais esse dia, por mais esse momento maravilhoso, onde aprendemos um pouquinho mais dos teus ensinamentos. Que a paz de Jesus permaneça entre nós. Que assim seja.

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O objetivo é refletir sobre o significado das provas e expiações em nossas vidas, de modo a que possamos utilizá-las para a nossa evolução. Vamos começar com a nossa meditação inicial sobre as provas e expiações. Fechemos os olhos, entre em contato com você mesmo em essência. Buscando sentir-se um espírito imortal, filho de Deus, aprendiz da vida. Capaz de fazer escolhas para utilizar as provas e expiações como instrumentos de evolução. Como é para você pensar em seu livre-arbítrio e na responsabilidade que lhe cabe pelas suas escolhas? Como você sente essa realidade? Deixe os seus pensamentos e sentimentos fluírem, evitando qualquer mascaramento num processo de auto-engano. Seja verdadeiro, verdadeira com você, analisando-se com autenticidade.

Gradualmente vamos retornando ao estado de vigília para as reflexões doutrinárias. Antes de nós iniciarmos o conteúdo deste encontro de hoje, só gostaríamos de fazer uma retificação de uma fala que fizemos no nosso encontro anterior. Nós dissemos no nosso encontro anterior que muitas vezes os nossos mentores espirituais emprestam seus créditos a nós, devido ao mérito que tem, para a nossa reencarnação. Eu disse que nesse caso nem a lei de misericórdia estaria nos atendendo. E foi um grave equívoco essa fala. Por quê? A lei de misericórdia nos atende sempre. E exatamente a lei de misericórdia que possibilita que os mentores espirituais possam emprestar os créditos deles para nós, para que nós possamos, utilizando créditos que não são nossos, então somente pela misericórdia divina, eles emprestam seus créditos, avalizam nossa reencarnação e nós reencarnamos com os créditos que não nos pertencem, com a tutela de espíritos extremamente benevolentes e sábios, para que nós possamos ter uma nova encarnação, que poderá ser exitosa ou não. Então, retificando, a lei de misericórdia nos atende sempre. E essa é uma das formas da lei de misericórdia nos atender, com os empréstimos dos créditos que não são nossos. No nosso encontro de hoje, nós vamos continuar trabalhando a questão das provas e das expiações. Estudaremos mais atentamente hoje as expiações. Mas sabendo que toda expiação é uma prova, nem toda prova é uma expiação, não há como separar as duas questões. Nós vamos ver bem pelas perguntas e respostas do Livro dos Espíritos e pelo texto do Evangelho que estudaremos. Então, lembremos sempre, toda expiação é uma prova, nem toda prova é uma expiação. Vamos começar a reflexão com a questão 264. Allan Kardec pergunta: que é o que dirige o espírito na escolha das provas que queira sofrer? Então, nós vimos nos nossos dois encontros passados que o espírito, quando reencarna, ele traz um gênero de provas. E esse gênero de provas é, na verdade, o propósito existencial, a virtude mais significativa que ele deverá exercitar ao longo da existência inteira. Então, diante desse gênero de provas, o espírito vai ser testado, provado, em várias circunstâncias, que são as experiências de desafio, para ver se ele realmente está disposto a desenvolver aquela virtude, que sempre é acompanhada de outras virtudes satélites, mas existe uma ou duas virtudes principais que o espírito é convidado a desenvolver em cada existência. Esse é o gênero de provas. Dentro do gênero de provas, aqui vem a pergunta, né?

portanto, impõem a si mesmos uma vida de misérias e privações, objetivando suportá-las com coragem. Outros preferem experimentar as tentações da riqueza e do poder, muito mais perigosas, pelos abusos e má aplicação a que podem dar lugar, pelas paixões inferiores que uma e outros desenvolvem. Muitos finalmente se decidem a experimentar suas forças nas lutas que terão de sustentar em contato com o vício. Então vejamos, vamos refletir parte por parte dessa questão, que ela é muito significativa dentro da tríade: lei de liberdade, lei de responsabilidade, lei de causa e efeito. Vejamos. Primeiro, os benfeitores dizem que ele escolhe. Então, estamos diante da que lei? Lei de liberdade. A liberdade de escolha. Como que se dá essa escolha na prática? O espírito, de repente, ele fala assim: ah, eu quero ser provado ou espiar tal coisa, assim, assim. É assim que funciona? Então, ele é orientado pelos mentores, pelo seu anjo de guarda, por outros mentores especialistas em reencarnação, a seguir por um determinado caminho. O que vai nortear esse caminho? Está logo em seguida. O que que norteia esse caminho? A natureza de suas faltas. A natureza de suas faltas está relacionada com que lei? Lei de causa e efeito, né? Então, se nós faltamos a quê? Que falta é essa? Vejamos. Ele escolhe de acordo com a natureza de suas faltas. Que faltas são essas? Tudo que é contrário às leis divinas. Exatamente. Então, as faltas significa afronta às leis divinas. Como que a gente afronta a lei divina? Utilizando que atributo do espírito? O livre-arbítrio. Então, dentro da lei de liberdade, essa lei nos permite utilizar o livre-arbítrio de uma forma boa ou de uma forma equivocada. Quando utilizamos bem o livre-arbítrio, porque exercitamos que virtude? A virtude do discernimento, nós vamos fazer boas escolhas em sintonia com as leis divinas. Quando nós fazemos escolhas equivocadas, porque não exercitamos o discernimento, nós criamos uma falta de sintonia com as próprias leis. O que que acontece na nossa intimidade quando nós fazemos isso? Se nós tínhamos um propósito existencial, toda a existência há um propósito existencial. Em toda a existência há um programa existencial. Que falta é essa, do ponto de vista bem prático? Nós criamos o que em nós? Uma mácula existencial. Exatamente, a Renata falou aqui na frente. Uma mácula existencial. Essa mácula, da mesma forma que a virtude ilumina, o que que essa mácula faz? Ela cria uma mancha. Mácula é mancha. Então, energeticamente falando, nós criamos uma mancha. Onde fica essa mancha? No perispírito. Não, não é na consciência. Por que que não é na consciência? A consciência é o divino em nós. Não é possível nós mancharmos ou macularmos o divino. Mas ela vai ficar da mesma forma que a

0: A luz, onde que ela vai se irradiar? Por onde? A luz é do Espírito. Pelo perispírito. Então ela irradia-se pelo perispírito. A mácula não é possível macular a essência do Espírito, mas é possível manchar o perispírito. Então, de onde que vem, por exemplo, a palavra sombra, sombrio, espírito sombrio? É um espírito cheio de mácula. As máculas formadas por qual motivo? Pelas escolhas equivocadas que geram uma falta de sintonia com as leis divinas. Faz sentido isso, gente? Ficou claro? Veja que é muito, muito prático isso. Se nós temos um propósito e um programa existenciais, e o propósito, o programa é todo o delineamento da nossa vida, como nós já vimos, e o propósito é desenvolvimento de virtudes, uma ou duas em especial, em conjunto com outras que vêm somando com essa. Quando nós não, as nossas escolhas são realizadas no sentido de não conectarmos com o propósito, nós criamos uma falta, que é a mácula existencial. Criamos essas manchas que vão perdurar até quando? Até que haja a expiação. O que é expiação? Olha aqui, ó. As que o levem à expiação destas. O que é expiação? Extrair a pureza. Prefixo ex significa extrair. Pia, pureza. Ação para extrair a pureza. Então, se nós estamos com o perispírito maculado, o que, que somos convidados? Iluminar. Extrair essas máculas de que forma? Desenvolvendo virtudes. Então veja, há uma tendência no movimento espírita de acreditar que expiação é o quê? Sofrimento. E que basta sofrer que a pessoa já está expiando. É assim que funciona? Não. Não basta sofrer para expiar. É necessário que haja, vejamos, expiação é dor. É necessário colocar o amor sobre a dor. Porque se não houver esse movimento de colocar o amor sobre a dor, nós colocamos rebeldia sobre a dor, o que, que vai acontecer? Sofrimento desnecessário, e o sofrimento desnecessário vai gerar o quê? Aumenta mais as faltas. Então vejamos, é necessário ressignificar esse conceito que às vezes é até colocado na tribuna espírita. Que nós estamos aqui para sofrer, que tem que sofrer é bom. É uma visão equivocada. Nós estamos aqui para expiar. Expiar, extrair a pureza. É trazer a pureza da essência divina para que as máculas existenciais sejam purificadas. Isso só é possível em sintonia com que lei? Lei de amor, justiça e caridade. Sem exercício de auto-amor, o que, que vai acontecer com as máculas? Elas se densificam. No mínimo, elas vão permanecer como estão. Mas, normalmente, quando não há exercício de auto-amor, há exercício de quê? De auto-desamor. Elas se intensificam por isso. Se as máculas são lado egóico, não. A mácula é a perversão do ego, do lado egóico. Porque o ego em si mesmo significa ignorância. As máculas é quando o espírito faz escolhas equivocadas e transforma a ignorância em rebeldia. Tá? É mais grave. O ego vem do próprio processo evolutivo. Agora, movimentos egóicos que nos maculam, isso é feito por escolhas do Espírito naquela direção. Então, voltando aqui ao texto. Então, o Espírito escolhe de acordo com a natureza das suas faltas, do seu afastamento das leis, as que o leve à expiação dessas. Então, o que vai acontecer na encarnação? Ele vai ter quantas experiências forem necessárias para que haja expiação. E a expiação é o quê? É o exercício da virtude naquela situação dolorosa. Porque ele se afastou das leis, criou máculas existenciais, e ao criar máculas existenciais, ele é convidado pela vida, na nova reencarnação, a exercitar virtudes para amorosamente expiar. E aí o que vai acontecer? Que lei é essa? Lei do progresso. Antes da lei do progresso, que lei é exercitada? Lei do trabalho. Então o Espírito trabalha para expiar, para se libertar das máculas existenciais, progredindo com isso mais depressa. Vejamos que é muito profundo e, ao mesmo tempo, é o quê? Consolador e... Que lei que leva a tudo isso? Lei de misericórdia. Então é consolador e profundamente misericordioso. Porque o espírito maculado, que chance que ele tem? Todas as chances possíveis até o quê? Que ele se liberte de todas as máculas que traz dentro de si. Se numa só encarnação é possível liberar todas as faltas? Não, por quê? Cada existência tem o quê? Você renasce com o compromisso de resolver toda a sua vida? Ou você vem para desenvolver uma ou no máximo duas virtudes? E trabalhar um vício? Ou no máximo dois? De muitas faltas, expiação destas. E a progredir mais depressa. Mas eles estão falando aqui de uma existência? Ou ele está falando do processo como um todo? Eles estão falando na visão do espírito imortal. O espírito imortal é em evolução, que não vai se evoluir numa única existência. Não é possível. Tá? Por isso que eles colocam, inclusive, várias opções de escolhas. Logo em seguida eles vêm. Uns, portanto, impõem a si mesmo uma vida de misérias e privações. Nascer na miséria econômica, financeira. Quem é que nasce nessas condições? Aqueles que utilizaram mal os recursos econômicos. Normalmente, surrupiando de terceiros, em várias situações possíveis. Não adquiriram com o próprio suor. Ou adquiriram com o suor dos outros, escravizando pessoas, gerando muita dor e muito sofrimento no outro, nos outros. E aí necessita desse tipo de expiação. Tá? Outros escolhem o contato com os vícios. Que vícios que a pessoa pode escolher? O que nós já vimos anteriormente? No primeiro encontro nós vimos isso. O gênero de provas tem a ver com o quê? A principal virtude. Então o espírito vai renascer com as necessidades de acordo com aquela virtude. Os benfeitores, inclusive, falam de uma pessoa com tendência ao roubo, vai nascer entre ladrões. Para quê? Vocês lembram? Desenvolver o quê? A honestidade. Então, o gênero de provas dessa pessoa é honestidade. Então, ele renasce naquele meio para desenvolver aquela virtude que está o quê? faltando, não é? Não é o que eles começam logo em seguida, logo no início? Ele está faltando aquilo para que ele possa evoluir mais depressa. Se é o que mais aflige, não necessariamente, é aquilo que mais está emergente. Porque são muitas as coisas que nos afligem. Mas em cada existência nós vamos trazer aquilo que é mais emergente para aquela existência. Então, por exemplo, uma pessoa que cultuou o álcool numa existência a ponto de morrer na encarnação de uma cirrose hepática. O que vai acontecer com essa pessoa? Ela vai nascer no meio de pessoas abstêmias que nunca experimentam, ou ela vai nascer no meio de pessoas que até a chupeta da criança molha na bebida alcoólica para dar para ela, não é? Muitas vezes é isso, para que ela desenvolva a virtude da abstinência. Da mesma forma, a gente pode elencar uma série de viciações que o espírito pode ter, de drogas químicas, de sexo, de várias situações, que ele, diante daquilo, que ele escolhe? Ele escolhe experimentar as suas forças nas lutas que terão de sustentar em contato com o vício. Então, hoje em dia, por exemplo, nessa grande transição planetária, é fácil a gente resistir aos vícios de toda a ordem? É bastante trabalhoso. E quem que está nascendo agora? Por que está aumentando a quantidade de pessoas em expiações várias? Nós estamos num mundo de transição, de planetas, expiações e provas para a regeneração, e tem aumentado o número de pessoas em expiação. Por quê? Por que tem aumentado? São as últimas chances. Nós não podemos dizer que seja exatamente a última, mas as últimas chances, as oportunidades nesse planeta. Que a lei de misericórdia vai nos providenciar um novo planeta, se for necessário. Né? O Nório coloca nisso numa das mensagens do livro Vozes do Alerta. Nós poderemos ter outras... vamos ter outras oportunidades no outro planeta, pela lei de misericórdia. Mas aqui, as possibilidades, elas vão nesse momento em que o vício de toda a ordem, sexuais, os vícios na área de drogas, de abusos, do sensualismo de toda a ordem. O que acontece de corrupção, de ganância material, de tudo que a gente pode imaginar? Nós não estamos vivendo o auge disso tudo? A ponto de no Evangelho de Mateus, capítulo 24, Jesus dizer que a iniquidade alcançaria o auge e que o amor de muitos se esfriaria nesse momento. É exatamente o que nós estamos vivendo. Então estamos vivendo o que aqui, nesse momento? Cada um no seu quinhão de expiação desse momento. O que é isso? Vamos colocar de uma forma mais positiva, porque a gente fala tanto de resgate e fica uma coisa assim meio passiva, meio de uma forma proativa. Qual é o grande compromisso? Expiar as faltas. Fazendo o que, Mateus? Desenvolvendo virtudes. E principalmente, que virtude, Mateus? A virtude do propósito. Então ninguém nasce para se viciar. A viciação é fruto do quê? Das más escolhas. Podemos incidir nas más escolhas? Sim, porque é aquilo que está aqui, a segunda palavra, escolhe. Podemos incidir, sim, porque são escolhas. Escolhas nós podemos, a cada momento, reforçá-las ou modificá-las. Se nós modificamos porque exercitamos o discernimento, o que vai acontecer? Nós vamos resistir a esses apelos de viciações que temos neste mundo. Quando nós fazemos essa boa escolha, o que acontece no âmago do espírito imortal? O que acontece no âmago dele? O que acontece lá no nível mais profundo do espírito? Quando ele faz essas boas escolhas, resiste a toda viciação possível. O que acontece? Ele liberta-se das máculas existenciais. Ele vai libertando daquela mácula específica que o seu propósito existencial é, nesta existência inteira, é, como eles dizem aqui, os esforços para se sustentar no contato com o vício, mantendo-se íntegro, mantendo-se fiel à própria lei divina na consciência. Se a completa transformação dessa mácula é no processo da reparação, na verdade não. Na expiação que a mácula vai ser desfeita. Só que nós não estamos aqui simplesmente para desfazer máculas. Nós estamos para quê? Adquirir méritos. Veja, o processo de desfazer máculas está vinculado a que lei? Lei de justiça, que está intimamente ligada a qual outra lei? Lei de misericórdia, gente. Acabamos de ver agora mesmo, não é? A lei de justiça, ela vem sempre sozinha? Se viesse, o que aconteceria conosco? Nós não suportaríamos. A lei de justiça é sempre aliviada pela lei de misericórdia. E essa lei que vai nos oportunizar todas as possibilidades, inclusive aquilo que nós falamos inicialmente, até a avalização dos mentores espirituais que emprestam os créditos deles para nós que reencarnamos em expiação. Então, a lei de misericórdia, suavizando a lei de justiça, nos traz a expiação. A pessoa expiou, realizou todas as ações e dissolveu as máculas existenciais. E a partir daí, Ieda, o que ela deve fazer? Conquistar méritos, porque até agora ela está o quê? Está desfazendo a mácula. Desfazer a mácula é ressarcir os débitos. A reparação é o processo de criar créditos e não apenas dissolver os débitos. A expiação, ela prepara você para os créditos futuros. Entendeu? É claro que, como nós estamos vendo, há um misto de expiações e provas na nossa vida. É rara a pessoa que só está em expiação. Nós temos, em algumas áreas, podemos estar em expiação, uma ou duas áreas, ou até mais. Em outras, nós não estarmos em expiação, nós estarmos em provação, porque nós já avançamos naquela área. E aí nós podemos ter um misto de expiação, de dissolução das máculas e, ao mesmo tempo, aquisição de créditos. Poderemos ter isso ou não? Sim. Perfeitamente. Então, numa área nós estamos já um pouco mais avançados, vamos adquirir créditos. Numa outra área nós estamos trabalhando para dissolver os débitos, as máculas, né? As máculas existenciais. Ficou claro isso, gente? Porque não é matemático o processo. A gente fala crédito e débito por falta de outra palavra, é por analogia. Mas não existe lá uma contabilidade, olha, você tem 1.200 faltas e agora você vai precisar de 1.200 atitudes assim, assim. Isso não existe. Por quê? Quem é que ensinou que não existe isso? Jesus, em que momento? Para Maria de Magdala, Jesus diz isso. Mulher, os teus pecados lhe são perdoados porque muito amou. Então veja, o amor é tão singular, que o amor é único e cobre uma multidão de erros, significando toda a singularidade do amor. Então não há uma contabilidade igual à contabilidade que a gente tem lá no contador, créditos e débitos, e aí até os centavos vão ser cobrados do ponto de vista puramente punitivo ou de um processo mecânico. É algo vivo dentro do espírito, porque a partir... A chave está aqui, ó, segunda e terceira linhas. O que, que os benfeitores falam? Progredir mais depressa. Veja, o espírito poderia se submeter desde o início às leis, fazendo essas escolhas? Poderia. Então, fazer boa escolha e progredir mais depressa. Aquele que não fez isso e se insurgiu contra as leis, depois que ele desperta mais adiante, ele pode, a partir do despertar, passar a ser submisso? Sim. A partir do momento que ele passa a ser submisso e, em vez de criar faltas contra a lei, ele gera ações a favor da lei, trazendo a lei divina, as leis divinas bem vivas dentro dele. O que, que acontece? Ele progride mais depressa. Então, não existe aquela coisa da pena de talião. Aqui fez, aqui vai pagar. O processo não é. A gente já, essas palavras estão já muito comprometidas. Essa questão de pagar, que tem muito a ver com a punição, com a pena de talião, que não é própria dentro da lei divina. Por quê? Por causa da lei de misericórdia. Existe lei de talião com misericórdia? Não. A lei de talião, que é uma lei do Velho Testamento, uma lei humana, que foi colocada como se fosse divina, é uma lei sem misericórdia, olho por olho, dente por dente. Isso que significa a lei de talião. Então não existe isso do ponto de vista da lei divina. Porque se fosse olho por olho, dente por dente, o que, que aconteceria conosco? Nós estaríamos nesse auditório agora? Nós estaríamos no fundo de uma cama, com uma debilidade mental, cego, surdo, mudo. Se fosse assim, na base do olho por olho, dente por dente. Na verdade, o que é? É a justiça acompanhada com a misericórdia. Amor, caridade, justiça e sempre com misericórdia. Por isso nós vamos ter tantas oportunidades quantas forem necessárias. Podemos até escolher, mesmo sem méritos, uma vida de luxo e de riquezas, de poder? Podemos, está aqui. Outros preferem experimentar as tentações da riqueza e do poder, muito mais perigosas pelos abusos e má aplicação a que podem dar lugar. Nesse caso, o que, que acontece? É uma expiação ou uma prova? Uma prova, pelo menos nessa área. Pode ser que a pessoa tenha expiações em outras áreas. Mas ela tem uma prova muito, inclusive, perigosa, como eles dizem aqui, porque ainda a tendência das pessoas que têm muito recurso é de abusar deles. Vamos à questão 984. As vicissitudes da vida são sempre a punição das faltas atuais? Então vejamos. Tudo o que acontece, as dificuldades que acontecem na nossa vida, são uma punição? Nós estamos aprendendo que existe punição? O que existe é o quê? Oportunidade para aprender, seja se educando, provas, ou se reeducando, expiação. Né? Vamos ver a resposta dos benfeitores. Não, já dissemos são provas impostas por Deus ou que vós mesmos escolhestes como espíritos antes de encarnardes, para expiação das faltas cometidas em outra existência. Porque jamais fique impune a infração das leis de Deus e, sobretudo, da lei de justiça. Se não for punida nesta existência, sê-lo-á necessariamente noutra. Eis porque um que vos parece justo muitas vezes sofre. É a punição do seu passado. Vejamos, aqui nesta pergunta e nesta resposta, nós vemos três vezes: punição ou punida. De que os benfeitores estão falando aqui, gente? Nós já refletimos várias vezes aqui a respeito da linguagem do século XIX. Uma linguagem de um século de transição entre toda uma postura medieval de pecado, de punição, de um Deus teologizado dogmaticamente, em que ele adquire nessa visão teológica características bem humanas. Ele é humanizado. Punir é uma atitude própria de quem? Espíritos imperfeitos. Porque alguém imagina um espírito crístico como Jesus punindo? Alguém imagina um espírito como Jonas de Ângeles, que é um espírito superior, punindo? Espíritos benevolentes para cima não punem. Nós que estamos ainda numa transição, a partir do momento que nós vamos aprendendo as coisas, nós punimos os nossos filhos? Nós punimos as pessoas que estão ao nosso redor? Por exemplo, um funcionário, vamos puni-lo porque ele tem que aprender na marra. As pessoas que vão evoluindo, elas punem? Vejamos. Se espíritos em evolução se libertam da punição, Deus pune? Deus não pune. Então vejamos que essa linguagem é uma linguagem de transição entre aquele Deus teológico humanizado e o Deus que Jesus veio para nos ensinar como ele é, o Pai nosso que estás nos céus. Os espíritos, em conjunto com os médiuns, não tinham como, naquele momento, fazer uma grande ressignificação da linguagem, porque daria um nó muito grande na cabeça das pessoas. Então, por isso que aparece ainda nas obras básicas, muitas vezes, Livro dos Espíritos, Evangelho, Céu e Inferno, as palavras punição, castigo, pecado, exatamente por essa transição. Mas se nós formos nas entrelinhas, no espírito que está por trás da palavra, das palavras, punição, pecado, castigo, nós vamos encontrar o quê? Então a expiação é aquele que já faltou com as leis. Então, a provação é um processo de educação. E a expiação? De reeducação. Essa é a diferença básica, prática. Por quê? Na educação, o espírito ele é provado para ver se ele faz as boas escolhas, utilizando do discernimento, do exercício da virtude do discernimento. Se ele faz boas escolhas exercitando o discernimento, ele precisa ser reprovado? Ele vai ser aprovado. Se ele for aprovado, ele precisa de ser reeducado? Se ele se educou desde a primeira vez, não precisa. Então, se ele se educou, ele segue em frente, não é verdade? E se ele não se reeducou? A lei de misericórdia dá uma nova oportunidade para o espírito. Como que se chamava isso? Punição. Até no direito, os estudantes de direito aí, como que se chama hoje os prisioneiros? Que antes era chamado de quê? Hã? É chamado de reeducando. Antes eram detentos, prisioneiros, presidiários. Agora são chamados de reeducandos. Veja que até a lei do humana, claro que pega um termo cosmético. Na lei divina as coisas acontecem de forma cosmética? Acontece? Não. Então, o que é a punição? Um processo de reeducação. Então, vejamos. Se nós substituirmos punição por reeducação, vai ficar muito mais de acordo com a lei de misericórdia que Jesus nos ensinou. No século XIX havia essa linguagem. No século XX em diante, com as mensagens mais recentes de Emmanuel, já no século XX, Joana de Ângeles, e agora no século XXI, não se vê mais punição, não se vê mais castigo, não se vê mais pecado nas obras. Por quê? A humanidade evoluiu e hoje nós temos condições de perceber o que é verdadeiro, o que é real. Né? Então, vamos substituir aqui. Não, já dissemos, são provas impostas por Deus ou que vós mesmos escolheste como espíritos antes de encarnar. Para expiação das faltas cometidas em outra existência. Porque jamais fica impune ou sem reeducação. Jamais fica sem reeducação a infração das leis de Deus e, sobretudo, da lei de justiça. Se não for reeducada nesta existência, se-lo-á necessariamente noutra. Eis porque um que vos parece justo muitas vezes sofre. É a reeducação do seu passado. Não fica legal? E bem condizente com... muito mais leve. Nós não estamos aqui corrigindo o livro dos Espíritos. Nós estamos de acordo com aquilo que Joana de Ângeles fala na mensagem Projetos Iluminativos. Nós estamos atualizando o pensamento kardeciano à luz das comunicações mais atuais. O pensamento, porque o pensamento está exatamente assim. Só as palavras é que são diferentes. Ao tirar aquele peso medieval da palavra castigo, punição, pecado, nós vamos enxergar melhor a realidade como ela é. Então, a misericórdia fica mais clara. Então, veja, qualquer processo de sofrimento, nós estamos diante de um processo, de um convite à reeducação. Vai haver reeducação necessariamente? Não necessariamente, porque, na verdade, a expiação é um movimento doloroso. Quando a pessoa permanece rebelde, o que vai acontecer? Ela não expia. E aí não se reeduca. E volta para o mundo espiritual de que forma? Reprovado. Só isso. Volta reprovado. Se volta reprovado, o que que precisa? O que que ela é convidada de novo? A voltar à expiação. Então não basta sofrer, passar por uma expiação. Não basta passar por ela. É preciso bem passar por ela, desenvolvendo as virtudes. Tudo está de acordo com a lei de justiça dentro desse processo de educação, reeducação. Por que está intimamente ligado à lei de justiça que eles falaram aqui? O que preconiza a lei de a justiça, Mateus? Direitos e deveres. Qual é o nosso maior direito? Ser feliz. Qual é o maior dever? Um espírito que não se reeduca pode ser feliz? Por isso que está ligado à lei de justiça. Todos nós fomos criados para sermos felizes. Ser feliz é o quê? Uma determinação divina. Lievre falou aqui na frente. Ser feliz é uma determinação divina. Deus nos criou para sermos felizes, sem exceção. Só que nós vamos ser felizes com esse direito divino, de que forma? Praticando o dever de ser feliz. O dever é o que, Vinícius? Desenvolver virtudes, fazendo o que? Cumprindo as leis divinas. Se educando, cumprindo desde o início, ou se não cumprir, se tiver as faltas com as máculas existenciais, a partir do momento que a pessoa desperta, o que ela é convidada? A cumprir. Somente isso. Ficou claro, gente? Vejamos que nós estamos fazendo reflexões bem práticas do nosso dia a dia. É isso que significa expiação e prova no dia a dia. São trabalhos que nos compete realizar ao longo da vida. Vamos agora para a questão 262A, do Livro dos Espíritos ainda. Quando o espírito goza do livre-arbítrio, a escolha da existência corporal dependerá sempre exclusivamente de sua vontade, ou essa existência lhe pode ser imposta como expiação pela vontade de Deus? Vamos antes ressignificar o termo imposta. No Livro dos Espíritos também fala muitas vezes do termo imposição, imposta, imposto, imposta. Vejamos, é uma imposição, é uma característica de espíritos crísticos, de espíritos superiores, espíritos benevolentes, vem nos impõe a sua vontade. Essa é uma característica também de espíritos imperfeitos. Somente espíritos imperfeitos que impõem, não é? Da mesma forma que castiga, que pune, são espíritos imperfeitos. Agora vejamos, se Deus é soberanamente justo e bom, Ele é todo poderoso, é onipotente, Deus impõe alguma coisa? Vejamos mais uma característica humanizada em Deus, em humano imperfeito. Porque o humano já em aperfeiçoamento, de espírito benevolente para cima, já não se impõe. Agora vejamos, o Criador da vida, o ser mais poderoso do universo, todo poderoso, imporia algo à sua criatura? Vejamos, se um ser todo poderoso nos impusesse alguma coisa, o que aconteceria conosco? Com o nosso livre-arbítrio, ele seria praticamente anulado no ato. Um ser todo-poderoso impõe a sua vontade a um ser que está aprendendo a exercitar o livre-arbítrio. Vai ter livre-arbítrio aí? Então veja, Deus derrogaria a sua lei, a lei de liberdade? Não. Então, de que Kardec está falando de fato aqui? A palavra imposição está aparecendo aqui, ou imposta, que tem a ver com imposição. Por quê? O que está acontecendo aqui? Há uma diferença entre imposição e determinação? Imposição divina, determinação divina, há uma diferença? Qual é a diferença entre imposição divina e determinação divina? Uma obriga, outra convida. Imposição seria obrigatório. Determinação é convidativa. A pessoa ela é convidada e tem a liberdade de escolher aceitar esse convite hoje ou muito mais tarde. Não é o que os benfeitores respondem na questão 115? Uns aceitam submissos, outros murmuram. E por que que Deus determina a expiação? Por causa da lei de misericórdia, mas sobretudo por outra lei. Pela determinação que é ser o Espírito conquistar a pura e eterna felicidade. Que lei que determina isso, de Mateus? Lei de justiça ou a dimensão justiça da lei de amor, justiça e caridade. Se está relacionado à questão do mérito, não. Está ligado à proposição divina para o Espírito. Nós não fomos criados para a pura e eterna felicidade. Agora, quando que vai se dar isso? Pela imposição divina ou pela escolha nossa? Mas o Espírito que não está sabendo escolher, o que que a lei de misericórdia faz com ele? Ele não está sabendo escolher, e se for deixar pela livre vontade dele, pelo livre arbítrio dele, ele vai ficar milhões e milhões de anos fazendo más escolhas e sendo infeliz. Deus quer isso para o Espírito? Se Deus não quer isso para o Espírito, o que que ele faz? Ele determina o quê? A expiação. Porque a expiação é o quê? Vai faltar o quê para o Espírito? Onde que a gente expia? Naquilo que a gente está em acordo ou que está em falta? Naquilo que está em falta. Então, se nós estamos em falta naquela área, o que que nós vamos ter? Uma expiação naquela área, para que nós aprendemos a usar e não a abusar. Ficou claro? Até agora nós estamos refletindo sobre a pergunta de Kardec. Se os espíritos que estão reencarnando, como Joana, que vão reencarnar, né? Emmanuel já reencarnou, mas Joana, Francisco, vem expiação? O que você acha? Espírito superior precisa de expiar? Não. Agora, nesse num planeta desse tipo, pode gerar alguma dor para esses espíritos? De que tipo? De que tipo? Provacional? Existe outro tipo de dor que nós não estamos estudando nesse módulo. Que dor é essa? A dor sacrificial. Eles vêm para um sacro ofício, um ofício sagrado. Vão se doar para a humanidade. Então o espírito dessa categoria não precisaria reencarnar no planeta de expiações e provas. Estão reencarnando no planeta de expiações e provas. Pelo mérito deles, eles poderiam reencarnar e evoluíram bem num mundo feliz. Mas reencarnam aqui num sacro ofício. Pode surgir dores, como o caso de Francisco. Já no século XII, Francisco já era um espírito superior. E como já era um espírito superior, o que que ele passou? Foi pouca coisa? Só os olhos ele teve cegado com dois ferros em brasa. Imagina. Para se livrar de uma doença que não foi kármica, foi uma doença própria daquela época da humanidade. O fato de estar num planeta de expiações e provas, em que a medicina praticamente não existia, estamos sujeitos a contaminações, a processos vários ou não? Claro, porque as doenças não são apenas karmáticas, ou elas são próprias também da deterioração do corpo, das condições de higiene, uma série de coisas que havia naquela de obstáculos à saúde naquela época. As pestes dizimavam populações inteiras. Ela vai passar pelas conjunturas do planeta, mas aí a dor sacrificial é outro tipo de processo. Então vamos à resposta. Então todo mundo entendeu a pergunta? Deus não impõe, mas como ele determinou que a felicidade é para todos. A expiação entra no processo da vontade de Deus, porque é a expiação que vai fazer com que o Espírito possa aprender mais rápido, como nós acabamos de ver na resposta anterior. Agora vamos ver esta aqui. Deus sabe esperar, não apressa a expiação. Todavia, pode impor certa resistência ao Espírito quando esse, pela sua inferioridade ou má vontade, não se mostra apto a compreender o que lhe seria mais útil, e quando vê que tal existência servirá para a purificação e o progresso do Espírito, ao mesmo tempo que lhe sirva de expiação. Vejamos, a resposta é muito profunda. Primeiro, Deus sabe esperar, não apressa expiação. O que eles estão querendo dizer aqui? Lei de misericórdia. Imagina se as coisas fossem como nós. Errou uma vez, pronto, vai para lá, fica de castigo.
1: Ou muda a lei.
0: Ou muda até a lei, né? É assim a lei divina? Não, a lei divina não é assim. Por isso que o talião, olho por olho, dente por dente, não existe na lei divina. Então Deus sabe esperar, não apressa expiação. O que significa? Que o Espírito tem provas, ele pode ser reprovado? Pode. Já na próxima existência ele vai expiar? Ou ele pode renascer várias vezes sendo provado? Sim, pode nascer várias vezes sendo provado. O Espírito, ele cai em si, aprende a discernir e pode, numa existência seguinte, corrigir o seu rumo? Pode ou não? Aí, nesse caso, ele precisaria das expiações? Bom, só para dar um exemplo, no livro Sexualidade e Saúde Espiritual, quando os benfeitores falam do homossexualismo como uma expiação, eles dizem que essa experiência não vem logo em seguida de um processo de heterossexualidade promíscua. Eles dizem que o Espírito tem várias oportunidades para se libertar da promiscuidade na heterossexualidade. Eles renascem várias vezes para não entrar na promiscuidade. Ele pode continuar sendo rebelde e reincidir no erro, Mateus? Pode. Quando ele vai reincidindo sistematicamente no erro, por inferioridade ou má vontade, como eles dizem aqui, o que vai acontecer? O que está acontecendo com o Espírito? Ele não se mostra apto a compreender o que lhe seria mais útil. Então ele teve várias oportunidades, foi expiatórias, foi o quê? Provacionais. Então ele teve as experiências provacionais, que poderia ele cair em si, utilizar o discernimento e aprender. Então ele reprovou, né? Mas não vai ser expulso da escola ou anematizado por isso. Ele vai ter várias experiências. Se continuar rebelde, cultuando a inferioridade e a má vontade, o que vai acontecer, o que pode acontecer com ele? Aí vem a determinação da expiação, porque ele não sabe ainda aquilo que é útil para ele. Quando há essa determinação da expiação, vai haver escolha do Espírito? Não há. E nesse caso, a escolha é cerceada. Porque se houvesse escolha, o que o Espírito faria? Ele voltaria no mesmo processo, reincidiria nos erros, que poderia, teoricamente, em tese, mantê-lo num processo de infelicidade para sempre. Como isso é impossível, porque a vontade de Deus é que todos sejamos felizes, o que vai acontecer? Um processo expiatório naquela área. Se uma tendência de determinada viciação é uma expiação moral, é isso? Sim. Né? Por exemplo, o suicida do passado, o que, que acontece com ele? Ele não traz uma tendência a se matar de novo? Mesmo que o corpo dele seja normal, porque nem todo suicida vai ter corpos danificados, como as pessoas pensam, ele vai passar pela tendência a se matar de novo. Essa é uma expiação moral. Ele tem desajuste, ele não se sente bem com ele mesmo, com a vida. E aí, isso tudo é expiação moral. Quem diz isso é a Joana de Ângeles, numa das obras dela, não estou me recordando o título. Tá? São expiações morais que o espírito tem, que são tendências que ele é convidado a corrigir. Ele pode, em vez de corrigir, se manter na inferioridade ou na má vontade, como está aqui. Agora, qual é o grande objetivo da vontade de Deus? Que o espírito se purifique e progrida. E aí ele expia. Porque a expiação só vai acontecer quando o espírito faz o quê? Quando ele se ilumina, não é? Expiar não é extrair a pureza. Somente quando ele trabalha a inferioridade e a má vontade que o espírito expia. E aí acontece todo o processo de renovação do espírito, de purificação, de diluir as máculas existenciais que ele traz em nesta ou naquela área, em várias situações. Quando na questão fala Deus sabe esperar, não apressa a expiação, é exatamente esse processo de voltar novamente às provações várias vezes para ver se o espírito toma atento e muda a forma como está encarando as coisas. Se ele modificar, ótimo, não precisa expiar, porque a expiação ela só vai acontecer como um processo da lei de misericórdia, impedindo que o espírito sofra mais ainda, como ele coloca aqui. Ele não se mostra apto a compreender o que lhe seria mais útil. Então, a lei de misericórdia vem e ampara, protege o espírito dele mesmo, juntamente com a lei de causa e efeito. Então, lei de misericórdia, lei de causa e efeito. Ele passa pelos efeitos das causas sistemáticas que agiu para poder se libertar das máculas existenciais. Se isso depende do planeta, sim. Do momento, sim. Porque se o espírito precisar de um novo planeta, não vai faltar. Não é a mudança do planeta que está condicionada ao espírito. A permanência ou não do espírito num determinado planeta é que está condicionada à mudança ou não dele. Então, o expurgo é porque o espírito vai precisar de expiações e a Terra não vai ser mais planeta de expiações. Então, como ela não vai ser mais planeta de expiações, aqueles que precisarem de expiações não vão nascer aqui. Vão nascer num planeta de expiações e provas. Tá? Não que está terminando, mas que está iniciando a sua fase de expiação e prova. Então, não tem a ver com o planeta, tem a ver com a necessidade do espírito. Tá? As provações estão aí, o espírito ou as expiações, se ele expia e passa nas provações, ótimo, ele tem condições de permanecer encarnando aqui. Se ele não expia e reprova, o que, que acontece? Ele vai receber um expurgo temporário, que os benfeitores, Joana de Ângeles fala, Honório fala, né? O próprio Kardec, em A Gênese, fala disso. Tem muito na literatura espírita falando disso. O espírito vai ser colocado num planeta adequado para a índole dele. Se nós devemos ter um sentimento de compaixão por uma pessoa que está numa expiação dolorosa, porque a pessoa passou por várias oportunidades provacionais, não aproveitou e agora está naquela situação. É exatamente isso. Né? A lei de misericórdia nos convida a exercitar a virtude da compaixão, porque essa lei ela é exercitada pela virtude da misericórdia e da compaixão. Porque quem somos nós para jogar a primeira pedra, né? Então, a pessoa

por sua vez, tornar-se escravo e sofrer os maus tratos que infligiu a seus semelhantes. Um que em certa época exerceu mando pode, em nova existência, ter que obedecer aos que se curvaram ante a sua vontade. Seria isso uma expiação que Deus lhe imponha se ele abusou do seu poder. Também um bom espírito pode querer encarnar no seio daquelas raças, ocupando posição influente para fazê-los progredir. Em tal caso, desempenha uma missão. Então vejamos que aqui os benfeitores falam de uma condição. Que condição é essa? O gênero da expiação. Assim como existe o gênero de provas, também existe o gênero da expiação. O gênero de expiação é aquilo que nós falamos, é a área que a pessoa tem uma dificuldade, ela faliu sistematicamente naquela área e ela vai ter um gênero de expiações naquela área, uma área sexual, na área do poder, na área do econômica financeira, na área que ela faliu várias vezes, como nós vimos, que Deus não apressa a expiação, então ele vai ter aquele gênero de expiação, da mesma forma que existe o gênero de provas. O gênero de provas, o que é? O propósito existencial. E o gênero da expiação? O gênero da expiação tem a ver com o quê? Com algo existencial ou circunstancial? Esse exemplo que está colocado aqui é existencial ou circunstancial? Circunstancial. O gênero da expiação é algo circunstancial. Toda pessoa que tem um gênero de expiação tem um gênero de provas também ou não? Sim. Nem toda pessoa que tem um gênero de provas tem um gênero de expiação, porque nem todo mundo está em expiação. É claro que é uma exceção no planeta Terra, nessa conjuntura que nós estamos. Mas é possível? É possível. Agora, nem todo mundo que tem um gênero de provas tem gênero de expiação, todo mundo que tem gênero de expiação tem um gênero de provas. O importante é desenvolver a virtude, como está dito aqui, uma expiação para o espírito, extrair a pureza. Vamos fazer a nossa avaliação final então. Feche os olhos, entre em contato com você mesmo, em essência, buscando sentir o conteúdo estudado neste encontro. O que você entendeu do conteúdo que se aplica à sua vida? O conteúdo estudado mudou a forma como você entende as provações e as expiações? Caso positivo, que mudança foi essa? Neste encontro, refletimos sobre o significado das expiações em nossas vidas, sobre o bom uso do livre-arbítrio, para que possamos nos responsabilizar pela própria felicidade. Como você se sente em relação às suas escolhas nas várias experiências de desafio que tem devido ao seu gênero de expiações e o seu gênero de provas? Você as tem utilizado para a sua evolução? Como você se avalia em relação a essa questão? Você tem trabalhado para o seu progresso espiritual?

Como você sente a sua vida aplicando o conteúdo estudado? Você sente que ele pode melhorar a sua vida em sua busca de autotransformação e nas suas atividades na prática do bem? Sinta-se agora um espírito imortal que traz em si mesmo a determinação divina de evoluir até a perfeição relativa, pelo conhecimento pleno e cumprimento das leis divinas, pela prática das virtudes e pela busca da unidade com Deus. Mergulhe profundamente nessa verdade espiritual. Sinta, veja-se cumprindo as leis divinas e desenvolvendo todas as virtudes essenciais da vida ao longo do tempo, sentindo plenamente o objetivo pelo qual você está reencarnado, dádiva para que você conquiste a perfeição.

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1: Olá, queridos amigos do Espiritismo.net. É com muita alegria que nós estamos aqui mais uma vez e hoje para estudar a gênese, os milagres e as predições segundo o Espiritismo. Particularmente estamos na última parte de a gênese, que trata das predições do Evangelho, e nesse capítulo 17, dos itens 47 a 58, Kardec nos traz um texto que ele intitula Sinais Precursores. E aí nós percebemos nesse capítulo, e convidamos os irmãos a fazer a leitura, que certamente é insubstituível, que desde o item 47 até o item 53, Kardec ele traz alguns trechos do Evangelho, ora de Marcos, ora de João, ora de Mateus, sempre do Novo Testamento, né, como vai ficando claro, textos que vão apontar para um futuro de dores, para um futuro onde filhos serão contra pai e pais contra filhos, onde os falsos profetas se levantarão, onde dias de aflição, de dia e de noite acontecerão, em que povo lutará contra povo, em que guerras, rumores, pestes, fome haverão na terra. E aí Kardec vai, a partir do item 54, comentar isso que ele chamou de um quadro do fim dos tempos. Esse quadro do final dos tempos é evidentemente alegórico, como a maioria dos que Jesus apresentava. As imagens que ele contém, pelo seu vigor, são de natureza a impressionar as inteligências mais rudes. Para tocar fortemente aquelas imaginações pouco sutis, eram necessárias pinturas vigorosas, de cores bem fortes. Jesus se dirigia principalmente ao povo, aos homens menos esclarecidos, incapazes de compreender as abstrações metafísicas e de captar a delicadeza das formas. Para chegar ao coração, era preciso falar aos olhos, com o auxílio de sinais materiais, e aos ouvidos pela força da linguagem. A gente vê num primeiro momento do comentário de Kardec que boa parte dessas anunciações elas usam de imagens muito fortes para dizer de algo que ainda não podia ser capturado pela média dos homens da Terra à época. O que não significa necessariamente, como por exemplo há uma das passagens aqui, lá de Marcos 13, o irmão entregará o irmão para a morte, os filhos se levantarão contra os pais, contra as mães, e os farão morrer, e sereis odiados por todo o mundo por causa do meu nome. Ele não está profetizando num sentido em que literalmente isso vai acontecer em todos os cantos do planeta, mas ele está usando de uma imagem forte que, segundo a crença daquela época, acabava manifestando o extraordinário, o sobrenatural, o impossível. E, utilizando-se dessas figuras, Jesus acabava trazendo o povo para si. Mas Kardec continua. O Filho do Homem, vindo sobre as nuvens do céu com grande majestade, cercado de seus anjos e ao som de trombetas, lhes parecia muito mais importante ao povo da época do que um ser investido apenas de poder moral. Por isso mesmo, os judeus que esperavam no Messias um rei terreno, mais poderoso do que todos os reis, destinado a colocar a sua nação à frente de todas as demais e a reerguer o trono de Davi e Salomão, não quiseram reconhecê-lo no humilde filho do carpinteiro. A gente sabe que alguns cultos judeus até hoje, eles não entendem Jesus como o Messias prometido pelo Velho Testamento. Eles aguardam ainda o advento do Messias, porque não reconhecem, e Kardec assim explica, naquele que viria salvar a humanidade, naquele que viria salvar o povo de Israel, como a profecia dizia, alguém simples, humilde, do povo, mas aguardavam ao contrário um rei que, trazendo uma espada, pudesse então defender o seu povo e fortalecer todo o domínio, né, que aconteceria, então, naquele momento ali, por força mesmo da opressão e da obrigatoriedade. Sem autoridade moral, tratado de louco por uns e de cúmplice de Satã por outros. Eles não podiam compreender um rei sem asilo e cujo reino não era deste mundo, o que é ainda mais destacável e estranho ao povo hebreu do século I. Alguém que dizia que era rei, mas que o seu reino não era deste mundo. Alguém que projetava para o espiritual as perspectivas de poder, de vitória, de soberania. Então, isso não combina, né, com aquele momento do aguardo do Messias por parte do povo judeu. E é por isso, quase sempre, que Jesus, de alguma forma compensando esse sentimento do povo, ele utilizava-se de imagens fortes, caracterizadas às vezes como milagres, por exemplo, porque, mesmo que indiretamente, isso denotava, aos olhos do povo, uma certa superioridade, um poder, uma certeza da vinda de Jesus por parte de Deus. No entanto, continua Kardec, esse pobre proletário da Judéia tornou-se o maior entre os grandes. Ele conquistou para sua soberania mais reinos do que os mais poderosos potentados. Apenas com a sua palavra e alguns miseráveis pescadores, revolucionou o mundo, e é a ele que os judeus deverão a sua reabilitação. Deve-se observar que entre os antigos, os tremores de terra e o obscurecimento do sol eram símbolos obrigatórios de todos os acontecimentos e presságios sinistros. Nós os encontramos na morte de Jesus, na de César e em uma infinidade de circunstâncias da história do paganismo. Se esses fenômenos tivessem ocorrido tão frequentemente como se relata, parece impossível que os homens não tivessem conservado a lembrança deles pela tradição. Acresça-se aqui as estrelas que caem do céu, como para testemunhar às gerações futuras, mais esclarecidas, que isso se trata de uma ficção, uma vez que se sabe agora que as estrelas não podem cair. E cadê que vai fortalecendo a ideia de que Jesus não narrava algo literal quando trazia assertivas, como por exemplo essa que está no item 52 do nosso texto e no capítulo 16 de João. Em verdade vos digo, vós chorareis e gemereis, e o mundo se rejubilará. Estareis tristes, mas a vossa tristeza se converterá em alegria. Uma mulher, quando dá à luz, está com dor, porque é chegada a sua hora. Mas depois que deu à luz um filho, não se lembra mais de todos os seus males, pela alegria de haver colocado um homem no mundo. É assim que estáis agora na tristeza, mas eu vos verei de novo, e o vosso coração se rejubilará, e ninguém arrebatará a vossa alegria. Então, se em alguns momentos ele torna muito subjetivo, em outros o texto fica bem objetivo, mostrando que as repercussões dos nossos atos e escolhas, eles influenciam para além do que a matéria que nós hoje estamos mergulhados. Talvez, e essa é uma das reflexões de Kardec, a principal reflexão desse texto seja a espiritualização do homem. Porque até, meus irmãos, até para entender o texto evangélico, é necessário que nos espiritualizemos um pouco. Porque se nós estamos ainda muito materializados e concentrados na visão que temos da matéria e das relações que o homem entretém com a matéria, a gente não consegue perceber o que o Evangelho diz. A gente não consegue capturar o que o Evangelho nos oferece. A gente não consegue enxergar mesmo aquilo que está por vir em termos de futuro espiritual. Então é preciso que nós tenhamos muita atenção, é preciso que nós tenhamos um certo grau de intuição para conseguirmos capturar no texto evangélico o que há por trás das imagens. O que é, por exemplo, a ideia do fim do mundo para o Senhor Jesus? Nós vamos conversar sobre isso no próximo bloco, mas reflitamos o que é na Bíblia, no Novo Testamento, só se preferirmos, o fim do mundo. Porque não pode ser, da maneira como interpretamos há muito tempo, as imagens evangélicas ao pé da letra. Mas isso nós veremos no próximo bloco.
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1: Olá, queridos ouvintes do Espiritismo.net. Mais uma vez nós saudamos aqueles que estão acompanhando o estudo da codificação espírita. E particularmente nesse momento, nós estamos aqui diante do livro A Gênese, Os Milagres das Predições Segundo o Espiritismo, no capítulo 6, que pela tradução que temos em mãos é colocado como Astronomia Geral e em outras traduções como Uranografia Geral, palavras que são sinônimas. O item 3 desse capítulo é intitulado A Matéria e é mais particularmente alvo dos nossos comentários de hoje. Mas antes é sempre bom recuperar uma informação, não sei se todos puderam acessá-la já. Esse capítulo ele tem uma particularidade grande aqui no livro de Allan Kardec, porque ele é uma mensagem do Espírito Galileu pelo médium Camille Flammarion, que era um astrônomo francês contemporâneo de Allan Kardec, mais ainda de Léon Denis. Flammarion desencarna 2 anos antes de Léon Denis, se não me engano, e, portanto, alguém de muita importância no movimento espírita nascente na França. Há uma boa polêmica até em torno desse capítulo, porque alguns afirmam que Flammarion era o Espírito Galileu reencarnado, então, portanto, como mensagem de Galileu por Flammarion. O fato é que, seja uma personalidade ou a outra, nós temos aqui nesse capítulo muitas informações que a ciência material da época ainda não tinha conseguido compreender, não tinha conseguido ainda descobrir, revelar, né, como Kardec gosta de dizer. E Flammarion era alguém muito sério nas suas produções mediúnicas, um médium que colaborou muito com Allan Kardec na codificação. Há dezenas de mensagens dadas por Flammarion, à época com 15 ou 17 anos, ele colaborou muito com Allan Kardec e depois teve realmente uma profunda importância no movimento espírita, particularmente na concepção das ideias que nós costumamos chamar de científicas da doutrina. E não é à toa, então, que nós estamos aqui estudando a matéria. E ele começa dizendo assim para a gente: à primeira vista, nada parece tão profundamente diversificado, tão essencialmente distinto, quanto as inúmeras substâncias de que é composto o nosso mundo. E ele vai mostrando para a gente ao longo do texto, sobretudo do item 3 e do item 4, que, na verdade, apesar de uma aparente diversidade, a matéria ela tem sempre um ponto comum, né? O arranjo que os átomos vão ganhando e formando as mais diversas moléculas não caracterizam na origem da matéria uma diversidade. Ao contrário, né? A ciência busca, com a ideia de átomo, ela já tinha anunciado a indivisibilidade, né? E a menor partícula da matéria seria, portanto, o átomo. Hoje, com outras subpartículas atômicas, a ciência continua buscando a ideia de uma origem a partir da qual toda a matéria se organiza. Então, a diversidade, como ele está dizendo aqui no texto, a diversidade é aparente, porque, em verdade, tudo que nós conhecemos como matéria tem uma mesma origem, tem uma mesma unidade, né, digamos assim. E ele vai, então, a maneira que Allan Kardec também gosta de nos mostrar, de trabalhar o seu texto, nos mostrando como que essa aparente diversidade, ela na verdade vai nos levar a um questionamento bastante instigante, que é a matéria primitiva, né? O que ele aborda aqui originalmente, de maneira inédita nesse texto, como a matéria primitiva, ou seja, a teoria espírita de que, independente do arranjo molecular, né, que nós estamos vendo, então pode ser uma árvore, pode ser uma nuvem, ou seja, qualquer objeto natural, né, que nós conhecemos na natureza exterior, tem uma mesma origem, que que depois Allan Kardec conceituaria de fluido cósmico universal. Ou seja, nós temos a existência independente de um princípio espiritual e de um princípio material da vida. A união do princípio espiritual com o princípio material é que vai dar o fenômeno da vida inteligente que nós conhecemos. Mas o fato de nós, por exemplo, seres humanos, sermos vida inteligente, não desabona em nada os outros tipos, outras categorias de vida que nós conhecemos, por exemplo, na natureza. Uma árvore não é menos viva do que eu, só porque ela não pensa. Um mineral também não tem menos vida do que eu, só porque ele não pensa. Na verdade, há ali vitalidade sem necessariamente haver inteligência. No reino animal, por exemplo, nós percebemos que essa vitalidade ela ganha um quê a mais, através do instinto, naturalmente, de sistematização. Então, um bicho doméstico, por exemplo, ele compreende ordens básicas, ele consegue repetir um procedimento de maneira igual, porque além de vitalidade, naquele corpo orgânico ali, há também a inteligência, há o princípio espiritual, portanto, que está movimentando a vida, né? Então, a matéria em si, como o Flammarion ou Galileu dizem aqui, a matéria em si, ela não possui a possibilidade da inteligência. Ela é, na verdade, intelectualizada, né, conforme a expressão que está nesse capítulo aqui, pelo espírito. O princípio espiritual, ou espírito, ele vai dar a possibilidade da matéria agir de maneira inteligente. Algo que se dá como construção, como tudo em natureza, isso não acontece de maneira abrupta. Desde os reinos mais básicos da natureza, portanto, lá na matéria mais bruta, onde nós vemos pouca ou nenhuma vitalidade, como o reino mineral, né, que citamos já, nós temos agregados materiais que vão evoluindo ao longo do tempo, de milhares e milhões de anos, de modo que o princípio espiritual possa começar a se vincular à matéria. Então, a matéria, conforme está no texto também, ela não tem existência em si. A matéria só existe para que o princípio espiritual possa crescer, possa evoluir. É um relativo contrassenso, parece, né, um aparente contrassenso, porque nós, espíritos, encarnamos, portanto, temos contato com a matéria bruta para nos desmaterializar, ou seja, para não precisarmos de matéria bruta, já que no fim do processo, né, não no fim de termo, mas a finalidade de tudo, é que nós alcancemos um grau tal de espiritualização que não precisemos mais encarnar. Portanto, a reencarnação, e Kardec fala isso de maneira muito clara, lá na Revista Espírita de 1861, não me recordo agora se em fevereiro ou em março, mas Kardec fala da reencarnação, ele faz uma analogia muito interessante, mostrando que se nós fôssemos comparar a vida eterna a um edifício arranha-céus, a um desses prédios que eu olho e não consigo ver o último andar, a reencarnação seria exclusivamente os dois primeiros andares do edifício. Ou seja, reencarna-se por muito pouco tempo, se comparado à eternidade que nós temos pela frente. Então, para que a encarnação? Porque a matéria, ela tem determinados exemplos, né? Ela tem determinadas ferramentas, acho que a palavra é essa, determinadas ferramentas que só no convívio com a matéria o espírito pode desenvolver. Está programado por Deus que, por exemplo, o uso da inteligência tenha um foco material específico, porque se nós formos parar para pensar, uma criança em casa sozinha, ela teria muito mais dificuldade para se desenvolver intelectualmente do que quando ela está em contato com um livro, com um professor, com um ambiente social, por exemplo, onde as ideias sejam debatidas. Então, encarnar é para o espírito a oportunidade de sistematizar os seus aprendizados eternos, como, por exemplo, a inteligência. Outro deles é o sentimento. Imaginemos nós o desenvolvimento do amor no coração humano sem a maternidade, sem a paternidade. Nós amamos muito mais aqueles que geramos, e olha que estamos falando de algo absolutamente passageiro, que é a consanguinidade, mas aquele que nós demos a oportunidade de viver, que ajudamos a construir um corpo, nós temos muito mais amor do que o estranho. da rua, por exemplo, do que aquele que não é tão próximo assim. Então, o contato com a matéria, ele é uma finalidade essencialmente, tem uma finalidade essencialmente espiritual. De modo que a matéria em si, a matéria imunda, né, como dizem os espíritos, a matéria orgânica, ela não tem uma existência real para mim, espírito. Ela existirá para sempre, porque Deus está criando sempre. Mas ela não tem existência real para mim. Ela é algo profundamente passageiro e passará a partir do momento que as ferramentas que ela pode me oferecer eu tiver desenvolvido já. Nós vamos agora então para um breve intervalo e voltamos já à nossa conversa.

Vamos, no encontro de hoje, dar continuidade ao tema que iniciamos no nosso encontro passado, a essência das leis de liberdade, de responsabilidade e de causa e efeito. O objetivo é refletir sobre a essência fundamental das leis de liberdade, de responsabilidade e de causa e efeito. Vamos, como de hábito, começar com a nossa meditação inicial sobre as leis de liberdade, de responsabilidade e de causa e efeito. Fechando os olhos, entre em contato com você mesmo em essência, buscando sentir-se um espírito imortal, filho de Deus, aprendiz da vida, capaz de fazer escolhas e responsável pelas consequências de todas elas. Avalie essa condição que você traz intrínseca dentro de si. Um espírito imortal, neste momento evolutivo da sua vida, convidado a ser aprendiz, com capacidade de fazer escolhas e que traz, dentro da lei de responsabilidade, o exercício da virtude da responsabilidade por suas escolhas e pelas consequências agradáveis ou desagradáveis que essas escolhas trazem para você. Como é para você pensar em seu livre-arbítrio e na responsabilidade que lhe cabe pelas suas escolhas? Como você sente essa realidade? Deixe os seus pensamentos e sentimentos fluírem, evitando qualquer mascaramento num processo de auto-engano. Seja verdadeiro, verdadeira com você, analisando-se com autenticidade.

0: Gradualmente vamos voltando ao estado de vigília para a reflexão doutrinária. Nós vimos no nosso encontro passado acerca da nossa condição de espírito em evolução, que traz o gênero de provas a ser realizado no planeta quando reencarnamos. E dentro do gênero de provas, nós somos convidados a lidar diretamente com essas três leis: a lei de liberdade, com base no nosso livre arbítrio, a liberdade de fazer escolhas. Somos também convidados a lidar com a lei de responsabilidade, porque somos responsáveis por todas as escolhas que fazemos. E vamos diretamente receber os efeitos das nossas escolhas, as consequências dessas escolhas pela lei de causa e efeito. Nós vimos uma questão de Livro dos Espíritos que aborda diretamente essa questão e adentramos na questão do livre-arbítrio propriamente e a questão do bem e do mal. Nós vamos recordar a questão 120, porque a partir dela nós vamos aprofundar algumas questões que nós trabalhamos no encontro passado, mas como nós não tínhamos trazido as questões do Livro dos Espíritos, hoje nós vamos já estudar diretamente as questões, adentrando a questão desde o início do processo do desenvolvimento do livre-arbítrio humano, no movimento que todo ser humano passa, que é a fieira da ignorância. Questão 120, Kardec pergunta: todos os espíritos passam pela fieira do mal para chegar ao bem? Lembra da resposta? Que não, né? Que nós passamos pela fieira da ignorância. Pela fieira do mal, não. Pela fieira da ignorância. Então, qual é o sentido da fieira da ignorância? Nós vimos na questão 115, também no nosso encontro passado, recordamos essa questão, só que nós focamos a questão do livre-arbítrio, que o espírito é simples, criado simples e ignorante, e que nessa simplicidade e ignorância ele tem uma missão, que é de conhecer a verdade para se aproximar de Deus. E é nesse conhecimento, que é a própria superação da ignorância, dos três níveis de ignorância, do não saber, do não sentir e do não vivenciar a verdade, o espírito vai se aproximando de Deus cada vez mais até a pureza espiritual. Agora, como é que o processo acontece na nossa vida enquanto espíritos imortais em evolução? Nós vimos também no nosso encontro passado que o espírito, ainda com E minúsculo, o princípio inteligente, evolui no reino mineral, vegetal, animal, até chegar no reino hominal. Quando o espírito ele alcança a condição de ser humano, nos primórdios da sua evolução, nessa transição entre o reino animal e o reino hominal, como que vai se dar a sua evolução? É isso que nós vamos trabalhar no nosso encontro de hoje. Como que vai se dar a evolução se ele foi criado simples e ignorante? Como que ele vai fazer escolhas se ele, dentro da simplicidade e da ignorância, ainda não tem condições intelecto-morais para fazer escolhas? Como conciliar a evolução de um ser simples e ignorante, que tem como o compromisso consciencial, a missão dele, conhecer a verdade, se ele acabou de sair do reino animal e adentrou no reino hominal? Ele passou por múltiplas experiências no reino animal, mas são experiências com base em que lei? Vamos recordar? As experiências no reino mineral, vegetal e animal se dão com base em que lei? A lei do automatismo. Como que funciona a lei do automatismo? O que caracteriza basicamente a lei do automatismo? A ausência do livre-arbítrio, exatamente. Então, a ausência do livre-arbítrio. O espírito, nessa condição, ele não faz escolhas. Todo o seu processo evolutivo se dá por meio do quê? Qual tipo de inteligência que o princípio inteligente usa? A inteligência instintiva. A inteligência instintiva, o que que ela é para o princípio inteligente? Uma dádiva ou uma conquista? Uma dádiva. Então, a inteligência instintiva é uma dádiva para o princípio inteligente, porque ele não tem capacidade de fazer escolhas para conquistar por ele mesmo. Então, todo o processo, até esse momento, que é um momento que acontece na dimensão espiritual, do princípio inteligente adentrar o reino nominal, tudo se deu por automatismo, tudo se deu por uma inteligência instintiva. Como que o espírito vai, nessa condição, fazer escolhas pelo bem ou pelo mal? É nesse momento que os benfeitores estão falando aqui. O que que é a fieira da ignorância? Vejamos, fieira é um caminho, uma situação que o espírito está passando. Ele não passa pela fieira do mal necessariamente, mas pela fieira da ignorância. Vamos ver, vamos adentrar nesse conceito da fieira da ignorância. O que que significa? Nós vamos ver isso na questão 122. Esse conteúdo é muito importante para nós entendermos como funciona o livre-arbítrio, como que ele vai ser desenvolvido de um ser que não tinha livre-arbítrio e que de repente passa a ter livre-arbítrio. Será que existe uma transição entre o uso do livre-arbítrio e a ausência de livre-arbítrio? Essa é a pergunta. Na questão 122 tem a resposta. Como podem os espíritos em sua origem, quando ainda não têm consciência de si mesmos, gozar da liberdade de escolha entre o bem e o mal? Há neles algum princípio, qualquer tendência que os encaminhe para uma senda de preferência a outra? Então vejamos, vamos repetir, a pergunta é muito importante no estudo reflexivo, nós não prestarmos atenção apenas na resposta, mas também na pergunta de Allan Kardec. Veja que é muito lúcida a pergunta dele. Como podem os espíritos em sua origem, que origem é essa? A simplicidade e a ignorância, na origem, lá do espírito, do princípio inteligente. que estava no o espírito com E minúsculo, no princípio inteligente, que se torna espírito com E maiúsculo no reino nominal. Nós já trabalhamos isso quando trabalhamos o significado da imortalidade em nossas vidas. Então, quando ele não tem consciência de si mesmo, lá nesse princípio, o que significa consciência de si mesmo? Ele já não tem, não está no reino nominal? Está. Mas nesse momento ele tem consciência de si mesmo? Lá na origem? Mas por que ele já tem livre-arbítrio se ele não tem consciência de si mesmo? A consciência de si está ligada ao livre-arbítrio em plenitude? Hã? Ao uso do livre-arbítrio? Passa por aí, mas é um pouco mais profundo que isso. Vejamos. Nesse princípio, o livre-arbítrio, ele vai ser caracterizado com base em quê? Nós acabamos de falar de uma lei do automatismo, cuja prática se dá pela inteligência instintiva. Nessa fase, a inteligência instintiva cessa, não cessa, porque na natureza nada é feito de forma abrupta. É tudo um processo de transição que vai ampliando cada vez mais. Então, o que que vai caracterizar a liberdade de escolha nesse momento, diferente dos animais? Já que ele não é mais animal, agora é homem, é ser humano. A consciência de si, mas Kardec acabou de dizer que o espírito não tem consciência de si nessa hora, nesse momento. Não tem consciência de si em que sentido? Qual que é o sentido dessa consciência de si? Vejamos. Fazer escolhas entre o bem e o mal. O espírito não tem, nesse momento, capacidade de fazer escolhas entre o bem e o mal. Mas ele tem capacidade para perceber que uma raiz é venenosa, por exemplo. Se um parente dele come uma raiz e morre estribuchando lá, ele tem capacidade de perceber isso? O animal tem? Ele morreu porque ele comeu isso aqui. Tem capacidade? Não. Então vejamos que nesse momento evolutivo do espírito, todo o processo se liga à inteligência de que tipo? Instintiva. Mas que gradualmente, porque ele já é um ser inteligente, com capacidade de raciocínio contínuo. Qual é a diferença da inteligência do animal para a inteligência do ser humano? O animal pensa. Como não? Se não pensasse, não poderiam ser adestrados. Você vê animais como cachorro entendendo até palavras que você fala. Como que ele não pensa? Qual que é a diferença do animal para o ser humano? No nível do pensamento. A capacidade do pensamento contínuo. O animal não tem pensamento contínuo. O pensamento do animal, ele é fragmentado, ligado aos instintos de sobrevivência, ligados a questões bem conectadas à inteligência instintiva. Já o ser humano tem condições de ter um pensamento contínuo. Já começa a fazer inferências, já começa a ligar uma coisa com outra. O animal não tem essa capacidade. Então, nesse momento, o que vai acontecer com o ser humano? Aí Kardec, a questão, ele pergunta se tem liberdade de escolha entre o bem e o mal. Há neles algum princípio, qualquer tendência que os encaminhe para uma senda de preferência a outra? E aí, o que seria essa resposta? Será que existe um princípio que vem de Deus, que vem como uma dádiva, que encaminhe para o bem ou para o mal? Se houvesse, o que seria? Hã? Os que tivessem nascido com propensão ao bem seriam privilegiados por Deus, e os outros seriam relegados a segundo, seriam espíritos de segunda classe. Esse aqui vai para o mal, esse aqui vai para o bem. É, seria isso. É, que é inadmissível dentro da justiça divina, não é? Então vamos ver a resposta, que ela é muito significativa e vai nos ensinar, nos mostra como que o livre-arbítrio ele é desenvolvido ao longo do tempo pelo Espírito. O livre-arbítrio se desenvolve à medida que o Espírito adquire a consciência de si mesmo. Já não haveria liberdade desde que a escolha fosse determinada por uma causa, independente da vontade do Espírito. A causa não está nele, está fora dele, nas influências a que cede em virtude da sua livre vontade. É o que se contém na grande figura emblemática da queda do homem e do pecado original. Uns cederam à tentação, outros resistiram. Vejamos que esta resposta é a chave para entender mais profundamente que questão de O Livro dos Espíritos. É uma que nós trabalhamos quase que toda hora. Hã? A 115. Porque na resposta da questão 115 não fala que uns espíritos aceitam submissos à meta de conhecer a verdade e outros só a suportam murmurando? De onde que vem essa dicotomia? Vejamos que aqui tem a resposta. O livre-arbítrio se desenvolve à medida que o espírito adquire a consciência de si mesmo. Então, ele que estava exclusivamente vivendo pela lei do automatismo no reino animal, agora está no reino hominal, só que num primeiro momento ainda submetido não à lei do automatismo, mas a uma proteção especial. Nós vamos ver na questão A dessa mesma questão aqui como que é essa proteção, mas vamos só guardar isso. Adquirindo gradualmente pelas experiências focadas exatamente nas questões instintivas a consciência de si mesmo, ele vai desenvolvendo em inteligência a capacidade de pensar, de refletir. Com esse desenvolvimento da sua inteligência, qual capacidade o espírito adquire ao longo do tempo? Que capacidade que ele vai adquirir gradualmente? Capacidade do discernimento, né? De exercitar essa virtude chamada discernimento. Então veja, a liberdade está na escolha que nós fazemos, e que essa escolha vem da nossa livre vontade. Aí os benfeitores dizem que a propensão ao mal não está nele, está fora dele. De onde que está vindo isso? Como assim? Não está nele, está fora dele. Se ele é criado pela... todos nós somos criados simples e ignorantes. Que lei é essa que determina que todos sejamos criados da mesma forma, simples e ignorantes? Lei de igualdade. A lei de igualdade, nós temos a mesma origem, lá do átomo, e vamos ter o mesmo destino, o anjo. Questão 540 do Livro dos Espíritos. Então vejamos, se todos nós somos iguais, não há propensão ao mal nem ao bem. Mas de onde que vem essa causa que não está nele, está fora dele? Que causa é essa? das obsessões, exatamente, influenciações que o espírito recebe. Mas de quem? Hã? Dos espíritos desencarnados, né? Sim, mas quais espíritos desencarnados, Mateus? Espíritos que já fizeram escolhas equivocadas? Significa o quê? Que num planeta em que espíritos estão tendo as primeiras encarnações no reino nominal, já existem outros espíritos mais adiantados do ponto de vista do livre-arbítrio? Que espíritos são esses? Os espíritos exilados, exatamente. Então, os espíritos exilados que vão para um planeta primitivo, que eles vão encontrar lá no planeta? Espíritos que recém saíram do reino animal e que estão agora no reino hominal. Faz sentido isso? Agora vejamos. Se esses espíritos que estão encontrando esses outros, não seria uma injustiça divina levar espíritos extremamente inteligentes, empedernidos no mal, para influenciar espíritos que ainda estão numa fase que quase que antropoide, mais do que humana? É como se fossem espíritos extremamente inteligentes se apossarem de débeis mentais e fazerem débeis mentais escravos. Não seria isso? Hã?
1: Não.
0: Por que não?
1: Porque eles não estão desamparados.
0: Eles não estão desamparados? Mas se os espíritos das sombras, que estão nas sombras aqui na Terra, por exemplo, que estão sendo exilados para um planeta primitivo, e chegam lá e encontram uma série de espíritos ainda muito ignorantes da vida, esses espíritos empedernidos no mal não vão escravizar todos esses outros? Não seria uma injustiça divina? Hã? Todo mundo sabe que não, porque não existe injustiça divina. Mas eu quero saber por quê que não é uma injustiça divina. Seria as tentações dos desencarnados, início das provas, também é uma das provas que o espírito submete. Mas quando é que acontece isso? É isso que estamos perguntando. Por quê? Vejamos. Se os benfeitores, o Espírito Honório tem uma mensagem no livro Voz Alerta, que ele fala que o exílio planetário se dá pela lei de solidariedade. Ué, mas o espírito extremamente empedernido no mal, inteligente, sai daqui, vai para um outro planeta, e é pela lei de solidariedade que esse exílio está acontecendo? Com certeza o irmão mentor Honório não falou bobagem. É realmente pela lei de solidariedade. A influência vai se auxiliar o outro a desenvolver a inteligência? Será? O espírito simples e ignorante, ele tem capacidade de fazer uma inferência. Bom, essa influência aqui é equivocada, não vou seguir por esse caminho. Vejamos, gente, vamos adiante. Essa influência que ele cede em virtude da sua livre vontade acontece em que momento? No momento que ele está passando pela fieira da ignorância ou num segundo momento que ele já não está mais na fieira da ignorância? Hã? No segundo momento. Esse, quando os espíritos empedernidos do mal que estiverem exilados, eles só vão ter acesso a esses espíritos num segundo momento. No primeiro momento, quando ele está passando pela fieira da ignorância, adquirindo a consciência de si mesmo, não acontece a influência. Por quê? Se acontecesse, seria o quê? Seria uma injustiça divina. Seria uma derrogação da lei de amor, justiça e caridade. Vejamos, a lei de solidariedade derrogaria a lei de amor, justiça e caridade. Não teria cabimento. Espíritos extremamente maus da Terra ou de capela quando vieram para a terra, do sistema capela que vieram para a terra, chega aqui e escraviza todos aqueles espíritos que são ignorantes, que estão passando pela fieira da ignorância. Isso que está aqui do pecado original, que foi registrado na Bíblia como pecado original, de ceder à tentação, acontece quando o espírito já não está trilhando mais a ignorância e a simplicidade. Ele já está num outro nível evolutivo, capaz sim de fazer escolhas. Vamos ver isso na questão A dessa mesma questão aqui. De onde vêm as influências que sobre ele se exercem? Dos espíritos imperfeitos que procuram apoderar-se dele, dominá-lo e que rejubilam com fazê-lo sucumbir. Foi isso que se intentou simbolizar na figura de Satanás. Na verdade, é a questão B dessa mesma questão. Agora, na A, o que está sendo colocado? Que os benfeitores colocam? Exatamente isso que nós já falávamos agora há pouco. São espíritos empedernidos do mal, imperfeitos ainda, que procuram apoderar-se dele. O que significa isso? O que é apoderar-se? Dominá-lo de que forma? Dominar a mente do espírito enquanto ele está encarnado e depois continuam dominando, escravizando os espíritos desencarnados. É isso que eles estão falando. Dominá-lo. E o que acontece quando eles conseguem domínio? Se rejubilam por isso, porque ele sente a satisfação mórbida de escravizar o outro espírito. E aí os benfeitores colocam, foi isso que se intentou simbolizar na figura de Satanás, como se houvesse um gênio do mal e Deus. Na verdade é um símbolo exatamente dessas influências que o espírito cede nesse momento evolutivo. Agora, e a outra questão? Quando é que isso acontece? Por que Deus há permitido que o espírito possa tomar o caminho do mal? Vejamos a resposta. Como ousais pedir a Deus contas de seus atos? Supondes poder penetrar-lhe os desígnios? Podeis, todavia, dizer o seguinte: a sabedoria de Deus está na liberdade de escolher que lhe deixa cada um, porquanto assim cada um tem o mérito de suas obras.

0: consciência, traçando-lhe o caminho que deve seguir, como fazeis com a criancinha. Deixa-o, porém, pouco a pouco, à medida que o seu livre-arbítrio se desenvolve, senhor de proceder à escolha. E só então é que muitas vezes lhe acontece extraviar-se, tomando o mau caminho, por desatender os conselhos dos bons espíritos. A isso é que se pode chamar a queda do homem. Então vejamos, nessa fase que o espírito está passando pela ignorância, na questão 262, ele está passando pela fieira da ignorância. Então nessa fase ele é totalmente protegido. Quando os espíritos saem daqui da terra, ou quando os capelinos vieram para cá, qualquer exílio planetário, aquele espírito está totalmente ainda voltado ao mal. Se fosse permitido que ele pudesse influenciar esses espíritos passando pela fieira da ignorância, o que seria? Injustiça divina. Então ele é tutelado totalmente, como os benfeitores falam, como nós fazemos com a criancinha. A criança na primeira infância, de 0 a 7 anos, ela precisa do quê? Uma tutela total. Se você deixa uma criança recém-nascida sem cuidados, o que que vai acontecer com ela? Ela perece quase que 48, 72 horas depois, no máximo, dependendo da criança, até menos que isso, ela perece, ela vai a óbito, desencarna. Por quê? Porque ela precisa de cuidados. Um pouco mais de mais idade, ela continua precisando de cuidados. Então, quando eles fazem a comparação do espírito com a criancinha, o que que eles estão falando? Eles estão falando dessa fase que o espírito é simples e ignorante, passando pela fieira da ignorância. O que vai acontecer com o espírito? Ele vai desenvolvendo a sua capacidade intelectual, vai adquirindo toda uma série de conhecimentos sobre a vida. Chega o momento que ele se encontra, espiritualmente falando, utilizando a metáfora da infância, ele se torna adulto? Não. Hã? Criancinha, criança é a mesma coisa?
1: Não.
0: Criancinha é o quê? Da primeira infância. Na segunda infância, e é na segunda infância do espírito, utilizando a infância como uma metáfora, viu gente? Utilizando a metáfora do próprio livro dos espíritos. Na segunda infância, 7, 8, 9, 10 anos, a criança tem a mesma capacidade que tinha com 3, 4, 2, muito diferente. Ela já está na escola, já tem capacidade de fazer escolhas muito mais elaboradas, já tem pensamento abstrato. Então, isso acontece também com o espírito em evolução? Chega um momento que ele entra numa espécie de segunda infância, espiritualmente falando. É nesse momento, somente nesse momento, que ele vai fazer escolhas entre o bem e o mal. Aí entra a questão que nós vimos agora há pouco. É nesse momento que ele cede às influências que vêm de fora dele. Por quê? Até esse momento, o que estava acontecendo? Uma tutela, mas a tutela impede o quê? O assédio dos espíritos mais inteligentes e pouco moralizados. E o que vai gerar como consequência, já que nós estamos estudando lei de liberdade, lei de responsabilidade e lei de causa e efeito? O livre-arbítrio do espírito, o que é? Como é que ele é nesse momento? Na primeira infância.

infância espiritual. Muito limitado, a liberdade de fazer escolhas do nível da sobrevivência, como nós falamos. Ainda não escolhas morais. A responsabilidade dele, como que é nessa fase? Hã? Também é praticamente de acordo com o livre-arbítrio. Se o livre-arbítrio é rudimentar, a responsabilidade é rudimentar. O que significa em relação à lei de causa e efeito? Nesse momento, nessa fase evolutiva, o espírito que já passou pela condição de princípio inteligente, ele está submetido à lei de causa e efeito? Do ponto de vista moral? Hã? Na primeira infância espiritual? Ainda não. Por quê? Se ele não tem a liberdade, pelas escolhas morais, a lei de causa e efeito está ligada às questões biológicas ou questões morais? Questões morais. Por isso que Jesus fala naquela passagem belíssima do lírio dos campos, dos pássaros nos céus. O que ele diz lá? Alguém lembra? Os pássaros, observai os pássaros nos céus, que não plantam nem colhem. O que significa isso? Do ponto de vista da lei, plantar e colher significa o quê? Do ponto de vista simbólico? Hã? Lei de causa e efeito. Então, os animais não plantam nem colhem. Então, eles não são submetidos à lei de causa e efeito. O espírito, nessa fase que ele está passando pela fieira da ignorância, o que acontece? O livre-arbítrio dele é quase que inexistente. A responsabilidade dele, praticamente, é da mesma condição que o livre-arbítrio. O que vai acontecer com a lei de causa e efeito? Não se aplica. Não se aplica porque ele não tem capacidade de fazer reflexões que só o discernimento vai produzir para ele. Chegou o momento da segunda infância, o que vai acontecer? A consciência de si mesmo foi desenvolvida cada vez mais. O que vai acontecer? Livre-arbítrio vai se tornando, ele já tem capacidade de abstração, como a criança na segunda infância já tem capacidade de abstração. Como ele já tem capacidade de abstração, o que vai acontecer? O que é a capacidade de abstração para o espírito? Seja na infância biológica, seja na sua evolução espiritual. O que significa a capacidade de abstração? Hã? Capacidade de fazer escolhas com base no discernimento, porque ele tem capacidade de fazer reflexões. Isso aqui serve para mim, isso aqui não serve para mim. Faz sentido? Então, nesse momento, o que acontece com aquela tutela que, de uma certa forma, faz com que a lei de causa e efeito não se aplique a ele? Nem a liberdade é muito restrita. A responsabilidade praticamente nula, porque ele não tem a liberdade, e a lei de causa e efeito não se aplica. O que passa a acontecer para o espírito nessa condição da segunda infância? Quando ele aprende a discernir, já desenvolve o discernimento, o livre-arbítrio vai se tornando cada vez mais pleno, porque ele adquire consciência de si mesmo, capacidade de escolha. Quando ele adquire a capacidade de escolha por meio da sua vontade, o que vai acontecer? Ele torna-se responsável por tudo aquilo que ele faz de escolha. E aí o que pode acontecer também? Sujeito às consequências das escolhas que fizer. É nesse momento que ele pode se utilizar mal seu livre-arbítrio, seguir o caminho do mal. Deu para entender isso, gente? Isso aí é muito importante para o entendimento do
É porque um dos dilemas que muitas vezes nós temos ao ler o livro dos Espíritos, quando é que o Espírito envereda pelo caminho do mal? Se o caminho do mal não fez parte da programação divina, se o que fez parte da programação foi a ignorância, a fieira da ignorância, exatamente nesse momento, que ele pode ceder aos espíritos mais inteligentes, pouco moralizados, porque já não é mais criancinha, espiritualmente falando. E como não é mais criancinha, necessita fazer as escolhas por eles mesmos. Agora vamos adentrar a questão 123. Por que há Deus permitido que os espíritos possam tomar o caminho do mal? Como ousais pedir a Deus contas de seus atos? Supondes poder penetrar-lhe os desígnios? Podeis, todavia, dizer o seguinte: a sabedoria de Deus está na liberdade de escolher que ele deixa a cada um, porquanto assim cada um tem o mérito de suas obras. Vamos adentrar na questão do mérito aqui. Primeira coisa, o que que os benfeitores falam aqui na primeira parte da resposta? Como ousais pedir a Deus conta de seus atos? Supondes poder penetrar-lhe os desígnios? De uma forma superficial, nós poderíamos fazer uma inferência equivocada, é claro, supondo que os espíritos superiores estão desafiando Allan Kardec, numa ausência de reflexão, melhor dizendo, de uma forma equivocada, poderíamos... Porque ele, como se Kardec fez uma pergunta: por que é Deus permitido que os espíritos possam tomar o caminho do mal? De que lei Kardec está se referindo aqui na pergunta? A lei de permissão. Então ele está falando da lei de permissão. Deus permitiu que os espíritos possam tomar o caminho do mal. Não permitiu? Existe alguma coisa, nós estudamos isso no nosso encontro passado, existe alguma coisa que não aconteça sem a permissão divina? Não. Tudo acontece com a permissão divina, nem sempre de acordo com a vontade divina, não é verdade? Há uma diferença, nós vimos que há uma diferença entre lei de permissão e vontade divina. Tudo que é má escolha do ser humano acontece por permissão divina. Agora, acontece pela vontade divina? Não. Por quê? Qual é a vontade divina para todos nós? Que sejamos felizes, que nos amemos e sejamos felizes, porque é o amor e a felicidade que movimenta o universo. Então, quando as pessoas dizem levianamente que tudo acontece pela vontade de Deus, estão se equivocando intensamente. Tem gente que fala que massacres aconteceu pela vontade de Deus, de forma nenhuma. Mau uso do livre-arbítrio, caminho do mal, não é pela vontade de Deus, mas é pela permissão divina. Bom, se existe uma lei que permite que o espírito faça o mal, a pergunta de Allan Kardec é muito coerente, não é? Mas por que que os benfeitores respondem: como ousais pedir a Deus contas de seus atos? Supondes poder penetrar-lhe os desígnios? Por que que eles respondem com duas perguntas antes de dar a resposta? O que os benfeitores estão dizendo aqui sobre os desígnios? O que que é desígnio? Nós estamos estudando três leis muito importantes: liberdade, responsabilidade e causa e efeito. Desígnios divinos, o que significa? Tem a ver com a providência divina. Qual é o desígnio de Deus para o universo? Por que que ele criou o universo? Por que que nos criou no universo? Tudo não faz parte dos desígnios divinos?
qual é o desígnio divino maior de tudo que existe? A pura e eterna felicidade para o espírito, né? Essa é a destinação do espírito. Mas qual é o desígnio de Deus para todos nós? Tem a ver com a pura e eterna felicidade, Ângelo. Que nos aproximemos dele tem a ver com isso, Mateus. Mas de que forma? Que nós conquistemos tudo isso pela livre vontade. Faz sentido ou não? Veja, nós temos uma missão. Qual é? Conhecer a verdade para nos aproximarmos de Deus e nos tornarmos plenamente felizes. Todos vão chegar na mesma hora? Vamos supor que Deus criou 1 bilhão de espíritos na mesma hora. Pode acontecer isso? Claro, né? Esses 1 bilhão de espíritos vão chegar na suprema felicidade no mesmo momento? Por que que não? Porque cada um vai trilhar o seu próprio caminho. Isso o que é? Isso é o desígnio divino. Deus é amante da diversidade e da liberdade também. Liberdade de escolha. Por isso que eles dizem a questão do desígnio, depois vem a sabedoria de Deus está na liberdade de escolher que ele deixa a cada um. Porquanto assim, cada um tem o mérito de suas obras. De que eles estão falando aqui? E que lei? A lei de liberdade, a lei de responsabilidade, a lei de causa e efeito e mais uma lei. Hã? A lei do mérito. E o que a lei do mérito preconiza? A lei do mérito preconiza o quê? Que cada um conquista pelas suas obras aquilo que lhe aprouver. Isso é o desígnio divino. Porque se não fosse assim, como seria a evolução? Se não fosse assim, como seria a evolução do ser humano? Da mesma forma que a evolução dos animais. Não seria? Por automatismo. Mas os animais não plantam nem colhem, ensina Jesus. O ser humano planta e colhe, tanto na agricultura quanto na vida. Planta e colhe. Por isso Jesus diz aqui, ó, em Mateus capítulo 16, versículo 27, porque o Filho do Homem virá na glória de seu Pai com os seus anjos, então dará a cada um segundo as suas obras. Vamos refletir sobre esse versículo, que ele é muito significativo. O Filho do Homem virá na glória de seu Pai. Quem que é esse Filho do Homem? Jesus. Que momento é esse? Na glória de seu Pai, com seus anjos, então dará a cada um segundo as suas obras. De que Jesus está falando aqui? Do juízo final. Quando que vai ser isso? Em 2000 e quanto, Ângelo? Você já sabe? Na hora da nossa morte biológica. Cada um de nós tem o momento do seu juízo final. Não é o momento da coletividade, como muita gente pensa, que vai ser um momento coletivo. Era para o ano 2000, 2000 passou, depois ficou para 2012, depois... E as pessoas só vão adiando porque não acontece nunca, né? O tal do juízo final bíblico lá, ao pé da letra. Que não é isso. Agora, é no momento da morte, não necessariamente da desencarnação, né? Nós vimos o nosso módulo anterior, que nem sempre acontece simultaneamente a morte e a desencarnação. Às vezes só a morte. Mas o juízo final vai acontecer
independente de morrer ou de desencarnar na mesma hora? Sim. O que que significa os seus anjos? As leis divinas. Estão aprendendo, que legal. Todo mundo está ficando afiadinho no Evangelho. As leis divinas, que dará a cada um segundo as suas obras. Onde que acontece isso? Essa dádiva aí. Hã? Na nossa consciência. É uma dádiva, do ponto de vista estrito do termo? Não, é uma conquista. Aí que entra a lei do mérito. A consciência nos dá segundo as nossas obras. Dá o quê? O que que ela dá? Nós já vimos isso no último encontro do módulo passado. O que que ela dá? Aquele espírito descreve o que ele sentiu. Lembra daquele espírito do médico russo? Hã? Contentamento. Aquela alegria intensa de ter conquistado aquilo que consciencialmente a pessoa estava programada no seu programa reencarnatório. Então ela vai adquirindo, ela entra nesse mérito, nesse júbilo do contentamento por ter realizado as obras que deveria. E que obra é essa? Construir um centro espírita lá na periferia? Que obra maravilhosa eu construí lá, que maravilha. São as obras interiores. Hã? Não é centro espírita no interior. É obra interior, né? São as obras interiores. Pode até ela se materializar numa obra exterior. Mas o mais significativo não são as obras exteriores. Elas são apenas o quê? Instrumentos, meio, cujo objetivo é a obra interior, é a transformação interior. Então vejamos, todos nós estamos aqui para isso, utilizar o nosso livre-arbítrio, sendo responsáveis por tudo aquilo que realizamos, passando pelas consequências do mal ou do bem que fazemos e adquirindo mérito ou não por aquilo que fazemos. Se escolhemos o caminho do mal, o que vai acontecer? Nós temos o demérito, uma afronta à lei do mérito. Se escolhemos o caminho do bem, temos o mérito dessa escolha. Se o contentamento está acima da paz e consciência, na verdade são virtudes que andam juntas. Somente vai sentir contentamento o espírito que está em paz com a sua consciência. Só que aquela que nós refletimos no módulo passado, no nosso estudo reflexivo, que o contentamento é que tipo de virtude? A paz de consciência é a virtude de conquista, e o contentamento? Virtude de avaliação, juntamente com a leveza, suavidade e contentamento. Formam uma tríade, um triângulo. Suavidade e leveza na base e contentamento no ápice. Todas as vezes que nós tivermos num caminho virtuoso, nas virtudes meio, para conquistar as virtudes conquista, nós vamos sentir o contentamento, a leveza e a suavidade de uma vida assim. Seja durante a existência inteira, nós vamos avaliar pelo nível de leveza e suavidade que estamos sentindo, de contentamento. Quando nós chegamos no dia do juízo, como ensina aqui Jesus em Mateus 16:27, nós vamos aferir pelo nível de contentamento as conquistas que fizemos. Quanto mais suavidade e leveza nós sentirmos nesse dia, mais contentamento significa que nós realizamos muito nessa existência. Quanto mais amargura, quanto mais choro, significa exatamente o contrário. Vejamos agora a questão 125.
Os espíritos que enveredaram pela senda do mal poderão chegar ao mesmo grau de superioridade que os outros? Uma outra pergunta muito inteligente de Allan Kardec. Se o espírito, ele foi criado simples e ignorante, passa pela fieira da ignorância. Durante o período que ele está na fieira da ignorância, ele é protegido para não sofrer o assédio de outros espíritos imperfeitos. Chega o momento que ele alcança a capacidade de discernimento, de abstração, e aí ele continua sendo orientado pelos anjos de guarda, pelos espíritos protetores, como nós já vimos, mas ele também vai receber as influências dos espíritos ainda voltados ao mal. Nesse momento, ele pode escolher pelo caminho do mal. Ao escolher passar pela senda do mal, ele vai chegar ao mesmo grau de superioridade que os outros? Vai. Por quê? Que lei divina que vai permitir que o espírito chegue a esse nível de superioridade, da mesma superioridade que os outros? Lei de igualdade. Deus é equânime, nos criou todos, não é o que diz a questão 115? É claro que a lei de evolução, lei do trabalho, tudo está envolvido. Mas Deus nos criou todos, simples e ignorante, e temos uma missão, que é conhecer a verdade para nos aproximarmos dele. Uns aceitam submissos, outros murmuram. Os que murmuram vão levar mais tempo, mas vão chegar lá. Por quê? Deus é equânime e vai dar quantas oportunidades forem necessárias até que o espírito se estabeleça nesse grau. Além da lei de liberdade, que outra lei está intimamente ligada a isso? Lei de misericórdia. A lei de misericórdia faz o que com o espírito? Está muito intimamente ligada à lei de igualdade. A lei de igualdade, todos somos iguais. Mas o que enveredou pelo caminho do mal, ele não utilizou mal o seu livre-arbítrio? Mas Deus continua tratando ele de forma diferente? Não. Por que que ele não trata de forma diferente? Por causa da lei de misericórdia. Então a lei de misericórdia oferece ao espírito quantas oportunidades forem necessárias até que ele alcance essa evolução. Só que o que acontece? Sim, mas as eternidades lhe serão mais longas. O que os benfeitores estão falando aqui, gente? Os sofrimentos que acontecem quando ele faz o mau uso da lei de liberdade. Enquanto ele estiver sofrendo, quando nós estamos sofrendo, não dá a impressão que é eterno? Então, quando você está com um sofrimento físico, como uma dor de dente, parece que é eterno. Agora, se você tiver com uma dor moral intensa, como uma depressão, ou um sentimento de culpa homérico, que você acha que nunca vai ter perdão, como que serão as eternidades para o espírito assim? Muito grande, né? E Kardec faz uma explicação do que significa a palavra eternidade. Por essas palavras, as eternidades, se deve entender a ideia que os espíritos inferiores fazem da perpetuidade de seus sofrimentos, cujo termo não lhes é dado ver, ideia que revive todas as vezes que sucumbe numa prova. Todas as vezes que o espírito imperfeito sucumbe numa prova, o que ele acha que vai acontecer? Que o seu sofrimento vai ser eterno. Exatamente por quê? Porque ele está num estado de imperfeição. Quando o espírito já vai evoluindo e começa a mudar de categoria, de espírito imperfeito para a segunda classe, o que acontece com relação às provas? O que caracteriza a primeira classe da segunda ordem? Benevolência. O que é a benevolência, Heitor?
E onde que começa essa benevolência, doutor? Consigo mesmo. Veja, quando o espírito, nós estamos fazendo uma reflexão, aprofundando a questão. Os espíritos inferiores fazem da perpetuidade de seus sofrimentos quando sucumbe numa prova. O espírito que já chegou na segunda ordem, que já, mesmo que esteja na primeira classe, que é a sexta classe do Livro dos Espíritos lá, espíritos benevolentes, quando eles passam por uma prova e se equivoca, como que ele se trata? Ele entra na eternidade da culpa? Ele se trata com benevolência. Então, o sinal que nós estamos superando a inferioridade, qual será? Qual a primeira virtude que vai nos demonstrar que nós estamos superando a inferioridade? O exercício da benevolência para conosco, que vai gerar o quê? A benevolência para com todos, como está lá no Livro dos Espíritos, como entendia a caridade, como Jesus entendia a caridade, benevolência para com todos, indulgência para com as imperfeições humanas, perdão das ofensas. Se o espírito não age com benevolência, o que que acontece com essa palavra eternidade? Vejamos, quando está o espírito sucumbe numa prova, mesmo que pode ser uma existência inteira, mas pode ser um fato, e ele entra em culpa, como que ele se sente? Não dá a impressão que não vai passar nunca aquela culpa? O que significa? Ausência de benevolência. Na questão 126, chegados ao grau supremo da perfeição, os espíritos que andaram pelo caminho do mal têm aos olhos de Deus menos mérito do que os outros? Vejamos a pergunta também muito significativa, muito inteligente. O espírito não enveredou pelo caminho do mal, seguiu sempre o bem, depois de passar pela fieira da ignorância. O que passou pela fieira da ignorância e caiu em tentação, assediado por outros espíritos. Esses daqui têm menos mérito do que esses? Quando chegam à perfeição, um espírito crístico que passou pelo caminho do mal, outro que não passou, tem mesmo menos mérito? Não. Porque Deus é equânime. Né? Agora tem uma outra questão aqui, vamos ver a resposta. Deus olha de igual maneira para os que se transviaram e para os outros. E a todos ama com o mesmo coração. Aqueles são chamados maus porque sucumbiram. Antes, não eram mais que simples espíritos. Olha que resposta linda, muito poética. Primeira lei que eles falam aqui, qual é? Lei de igualdade. Segunda lei. Hã? Amor, justiça e caridade. Terceira lei, lei de misericórdia. Por que lei de misericórdia? Porque o espírito passou pelo mal porque sucumbiu. Agora, o que que eles eram? Simples espíritos. Inclusive os influenciadores. Os influenciadores são espíritos maus para sempre? Não, não existe Satanás para sempre. Ele se faz momentaneamente assim. Então não passam de simples espíritos. Que a lei de misericórdia que faz com que nós estejamos sempre nessa situação para Deus. Então sempre Deus vai nos tratar com íntima compaixão, como Jesus ensina lá na parábola dos dois filhos. O pai o acolhe com íntima compaixão. Agora, refletindo, né, porque nós estamos refletindo tudo isso, porque a ausência de benevolência para conosco ainda é uma tônica em muitos de nós.
que nós entramos em sentimentos de culpa e ficamos nesse movimento da eternidade da culpa. Às vezes, coisas que nós cometemos há séculos atrás, nós estamos hoje nos culpando violentamente, que significa ausência de benevolência para conosco. Para que nós nos tornemos espíritos da segunda ordem, é fundamental a conexão profunda com a lei de misericórdia. Por quê? Somos simples espíritos. De que forma? O que nós estamos, como simples espíritos, fazendo? Passando por experiências. Experiências que podem ser acertadas ou equivocadas. Quando nós nos equivocamos, o que nós estudamos sobre a lei de misericórdia no nosso encontro passado? O que a lei de misericórdia nos convida? Simplesmente aprender com os erros e reparar os erros, só isso. É simples. Nós somos simples espíritos e a vida é simples. Quando nós ficamos na eternidade da culpa, mesmo de culpas do passado, nós estamos no movimento de perpetuar um processo que não é perpétuo. Significa ausência do exercício da benevolência. Lembremos sempre disso. O bom uso do livre-arbítrio vai passar sempre pelo exercício da virtude. E a virtude por excelência a ser exercitada é a benevolência para conosco. Por isso que a primeira classe da segunda ordem, espíritos benevolentes, significa aqueles que já fazem o bem, a começar por si mesmos, para poder realizar o bem ao próximo como a si mesmo. Se para Deus nós chegamos ao mesmo tempo, mas o tempo de Deus não é o tempo do Espírito. O tempo é de Deus. Para Ele é presente, a pergunta do Romildo é a questão de que para Deus não é sempre o eterno presente, então nós chegamos ao mesmo tempo. Mas se Ele criou um Espírito há 1 bilhão de anos e outro há 1 trilhão de anos, como que vai ser o mesmo tempo? Para ele não é, para nós espíritos não é, e para ele é o eterno presente, no sentido de que ele já tem a ciência, a onisciência de tudo o que acontece. Só que para um espírito pode ele chegar num grau de pureza 1 bilhão de anos antes que o outro, claro. Né? Não significa para Deus que ele é o que foi 1 bilhão de anos depois já era puro. Ele estava impuro passando pela purificação. Só que é diferente a concepção de tempo de Deus, diferente, muito diferente da nossa concepção de tempo. São processos que são incomparáveis. Agora, o que é certo é que Deus já sabe o momento que nós vamos nos tornar perfeitos. Isso que consiste a sua onisciência. Não significa que é tudo para Ele a mesma coisa. Não tem nem como. E tem espíritos que Ele nem criou ainda. Como que pode ser a mesma coisa que Jesus? Não é possível. Vamos para a nossa avaliação reflexiva. Feche os olhos. Entre em contato com você mesmo em essência, buscando sentir o conteúdo estudado neste encontro. O que você entendeu do conteúdo que se aplica à sua vida?

conteúdo estudado, mudou a forma como você entende as leis de liberdade, responsabilidade, causa e efeito? Caso positivo, que mudança foi essa?

Neste encontro, refletimos sobre a essência das leis de liberdade, responsabilidade e causa-efeito. Sobre o bom uso do livre-arbítrio, para que possamos nos responsabilizar pela própria felicidade. Como você se sente em relação à prática dessas leis? Você tem exercitado a benevolência para com você mesmo, como recomenda a lei de misericórdia? Para, nesse processo de bom uso do livre-arbítrio, responsabilizar-se pela sua evolução com base no bem que você pode realizar, a começar por si mesmo? Você tem buscado amar e vivenciar essas leis por exercício das virtudes do alto amor, do discernimento, da benevolência? Como é isso para você?

Faça um propósito com você mesmo nesse momento de exercitar cada vez mais essas virtudes, especialmente a benevolência, para que as eternidades das culpas, o processo autopunitivo, possa ser passado em sua vida e você assuma a responsabilidade por meio do exercício do seu livre-arbítrio para construir a sua felicidade. E ao construir essa felicidade, possa irradiar pela lei de misericórdia e lei de reparação todo o bem que você pode, a começar de si mesmo e ao próximo como a si mesmo. Sinta-se agora um espírito imortal que traz em si mesmo a determinação divina de evoluir até a perfeição relativa pelo conhecimento pleno e cumprimento das leis divinas, pela prática das virtudes e pela busca da unidade com Deus. Mergulhe profundamente nessa verdade espiritual. Sinta, veja-se cumprindo as leis divinas e desenvolvendo todas as virtudes essenciais da vida ao longo do tempo, sentindo plenamente o objetivo pelo qual você está reencarnado, dádiva para que você conquiste a perfeição. Sinta-se assim, pense-se assim, exerça a sua vontade assim, tomando cada vez mais consciência do caminho a ser percorrido.

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1: Continuando nossos estudos do Livro dos Espíritos, hoje vamos para o capítulo 6, Vida Espírita, o item Escolha das Provas. Esse período que nós ficamos na erraticidade, período em que vamos nos preparando para a nossa reencarnação. É nesse momento que nós ficamos e essa preparação para a reencarnação, nós vamos escolher as nossas provas. Já sabemos que estamos nesse processo reencarnatório com o objetivo de, através do aprendizado que vamos realizando, evoluirmos. Mas nesse aprendizado é necessário que passemos por provas, ou seja, situações na vida material, enquanto estivermos encarnados, para sabermos realmente se estamos aprendendo, se aprendemos aquilo que já nos propomos a aprender. E é através dessas provas que nós vamos passar aqui na matéria, que nós vamos nos certificarmos se já aprendemos ou não. Então, nesse período que nós estamos na erraticidade e esperando a próxima reencarnação, nós vamos preparando nosso planejamento reencarnatório. E nesse planejamento são ali colocadas as provas pelas quais precisamos passar. Através de uma avaliação, através de uma observação, de um levantamento das encarnações anteriores, o que fizemos, o que deixamos de fazer, nós vamos planejando o próximo, a próxima reencarnação, colocar ali aquilo que ainda não aprendemos, que precisamos aprender. Mas como é que são escolhidas essas provas? É sobre isso que Kardec fez questão de perguntar aos espíritos e trazer para nós essa informação. Então, na questão 258, ele perguntou aos nossos amigos espirituais: no estado errante e antes de retomar uma nova existência corporal, o espírito tem a consciência e a previsão das coisas que lhe acontecerão durante a vida? Será, né? A pergunta diz isso. Será que o espírito reencarnante sabe tudo pelo que vai passar na próxima encarnação? Tudo o que vai lhe acontecer? E os espíritos, então, responderam a Kardec: ele próprio escolhe o gênero de provas que quer experimentar, e é nisso que consiste o seu livre-arbítrio. Então, está bem clara essa resposta para nós. Nós podemos participar do nosso planejamento, desde que estejamos em condições de fazê-lo. Temos o livre-arbítrio, ou seja, a liberdade para escolhermos. Para isso, então, Deus permite que nós façamos essas escolhas, desde que não ultrapassemos os nossos limites. Então, esse nosso livre-arbítrio, ele tem lá um certo ponto em que há um limite, que nós não podemos passar. Então, não ultrapassando esses limites e deixando que o nosso orgulho ultrapasse a nossa necessidade de evolução, nós vamos ter condições, sim, de escolher as provas pelas quais nós vamos passar. A nossa, não devemos esquecer que Deus está sempre no comando de tudo e sabe melhor do que nós o que realmente precisamos. Sendo assim, ele intervém quando necessário. Muitas das vezes o espírito não sabe o que melhor lhe convém. Então, orientado pelos mentores, ele vai preparar assim o seu planejamento. Vai poder escolher as provas que precisa passar para fazer o seu aprendizado, para continuar aí esta caminhada em busca da perfeição. E aí, então, Kardec, continuando nesse tema, nessa questão, na pergunta 258A, ele questionou aos espíritos. Então, não é Deus quem lhe impõe as tribulações da vida como castigo? E os espíritos responderam, uma respostinha bem longa, mas bem esclarecedora para nós. Eles disseram assim a Kardec: nada acontece sem a permissão de Deus, pois foi ele quem estabeleceu todas as leis que regem o universo. Perguntar então, por que ele fez esta lei e não aquela? Dando ao espírito a liberdade da escolha, deixa-lhe toda a responsabilidade de seus atos e de suas consequências. Nada entrava o seu futuro. O caminho do bem se lhe abre assim como o do mal. Se ele sucumbe, porém, resta-lhe uma consolação. É que nem tudo acabou para ele e que Deus, em sua bondade, deixa-o livre para recomeçar o que foi mal feito. Aliás, é preciso distinguir o que é a obra da vontade de Deus e o que é da do homem. Se um perigo vos ameaça, não fostes vós que criaste esse perigo. Foi Deus. Tivestes, entretanto, a vontade de a ele vos expordes, porque vistes nisso uma possibilidade de adiantamento e Deus o permitiu. Então, é uma resposta bem clara para todos nós. Deus estabeleceu as leis que vão atender às nossas necessidades. Então, tudo está na natureza. Tudo foi preparado por Deus para a nossa caminhada evolutiva, para que a gente conseguisse realizar essa caminhada. E, nos dando a liberdade de escolha, também nos deixa com a responsabilidade sobre os nossos atos e suas consequências, o que é muito justo. Deus não seria justo se assim não fosse. O que não podemos esquecer nunca é que a bondade de Deus é imensa, e mesmo que venhamos a fracassar nas provas, nessa nossa caminhada, nas provas que escolhemos, ele sempre nos dará oportunidade de recomeçarmos, de refazermos aquilo que tenhamos feito de errado. Nascemos para a perfeição. Nosso objetivo aqui é caminharmos e chegarmos a espíritos superiores, a espíritos puros, como Jesus, que é o nosso guia e o nosso modelo. Então, quando nós nascemos com esse objetivo de sermos perfeitos, temos todas as chances e oportunidades para isso. As leis de Deus são perfeitas e foram elaboradas justamente para que possamos atingir essa perfeição. E ninguém vai ficar para trás, ninguém vai ser excluído dessa perfeição, dessa felicidade que tantos buscamos. Para esse trabalho de escolha de provas, Deus não deixou o reencarnante sozinho. Até com isso, ele se preocupou. Sabemos que somos auxiliados pelos nossos espíritos protetores, que nos orientam nessas escolhas, pois eles sabem das nossas possibilidades, das nossas necessidades. E essas provas são escolhidas para atender a isso. Deus nos deu assim o livre-arbítrio, mas, no entanto, muitas escolhas não estão de acordo com essa necessidade. E para que não falhamos nessa caminhada, nessa empreitada, somos aconselhados a realizar outras provas por esses nossos mentores queridos. Sabemos que nem todos estão em condições de escolher suas provas. Nesse caso, elas serão impostas. mas sempre com o objetivo do crescimento, sempre com o objetivo de ajudar ao espírito a evoluir, sempre o objetivo do amor e da bondade que Deus cuida de nós. Para o espírito, sempre ele vai ter a oportunidade. E o que faz Deus? Nos ajuda. Porque Deus é amor, a gente não pode esquecer disso.
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1: Continuando então com o nosso tema, desencarne de crianças em terra idade, a sorte das crianças, né, após a morte, esse desencarne ainda ser muito cedo, Kardec vai continuando perguntando aos espíritos, e na 129 ele vem fazendo uma pergunta assim, importantíssima nesse sentido. Ele questiona: por que a vida é frequentemente interrompida na infância? Por que, né, tantas crianças desencarnam? Tantos espíritos desencarnam ainda nesse estágio de infantil, ainda como crianças novinhas? Essa é uma questão que realmente, sem o conhecimento que a doutrina nos traz, nos deixa assim com um pensamento de que é uma injustiça. Né? De que Deus, como é que Deus, por que Deus tira a vida de seres que não tiveram a oportunidade de viver, que não tiveram nem tempo de cometer algum erro para serem retirados? Por que que ele vai retirar as crianças tão cedo? Por que que ele deixou nascer então? É um raciocínio que a gente tem. E Kardec, então, fez essa pergunta, né? Mas, graças a Deus, nós temos a doutrina espírita que vem nos esclarecer. E aí nós temos, então, a resposta dada pelos espíritos. A duração da vida da criança pode ser, para o espírito que nela está encarnado, o complemento de uma existência interrompida, antes do termo desejado. E sua morte é frequentemente uma prova ou uma expiação para os pais. Então veja só que claro, né? Como que essa doutrina traz para nós todas essas informações. E aí a gente vai mudando os nossos pensamentos. Vamos nos libertando com o conhecimento, como nos ensinou Jesus. Nessa resposta, então, nessa situação do desencarne cedo das crianças, os espíritos apresentaram aqui duas situações. Uma, a primeira, né, como complemento de uma existência interrompida. Em muitos casos, uma existência foi parada, foi cortada, ou seja, a criatura desencarna antes do tempo previsto. E aí pode ser por várias causas esse interrompimento. E a mais comum que a gente conhece é o suicídio. Mas existem várias situações com que a pessoa desencarna antes do tempo que ela tinha planejado para estar aqui encarnado. O que ficamos devendo é preciso completar. E esse complemento, como vai ser feito? Numa nova encarnação. Então, reiniciamos esta nova existência e continuamos nossa caminhada evolutiva, passando pelas provas. Não devemos, então, reclamar, nem sofrer com a saída da vida corpórea de tão cedo pelas crianças. Tudo está dentro da lei de Deus. Tudo tem uma razão de ser. Tudo tem um objetivo. E esse caso, esse primeiro ponto que os espíritos colocaram aqui para Kardec, acontece muito, né? No fato de um suicídio, no fato de um acidente. Várias situações nós vamos ver. Então o espírito vem. Quanto tempo faltava para ele desencarnar? 2 anos? 3 anos? Então ele vem numa próxima existência completar esses 2, 3 anos que faltavam. E depois vem numa nova reencarnação, dando continuidade ao seu aprendizado. O segundo fato, né, a segunda hipótese que os espíritos colocaram é que também

desencarne cedo para passar uma lição, passar um ensinamento, só veio com aquele objetivo para aqueles pais. Por alguma razão, e N razão, nós vamos encontrar na literatura espírita mesmo, nós temos vários casos nos relatando situações como essas, né? Então está aí a doutrina nos esclarecendo a respeito. Deus sabe de tudo o que acontece no universo e sabe melhor do que nós o que nós precisamos aprender para sermos os homens de bem, para sermos espíritos puros. Não existe injustiça no mundo, e disso a gente tem que ter certeza. Tudo tem uma razão de ser, tudo tem uma explicação. Daí a importância de termos esse conhecimento, para que a gente não faça, não cometa a injustiça de fazer comentários errados a respeito das leis de Deus. As leis de Deus são perfeitas. E ainda nessa questão, na 199, Kardec ainda vai questionar a respeito do que ocorre ao espírito de uma criança que morre em tenra idade. O que que acontece? Morreu cedo, morreu com meses, com poucos anos. O que que vai acontecer com essa criança? E a resposta foi pequena dos espíritos. Recomeça uma nova existência. É o que ele tem que fazer. Cumpriu a sua missão naquela ali, foi pouquinho tempo, por uma razão qualquer que tenha sido, um ano, dois anos, três anos, o tempo que foi necessário para ele completar ali a existência de uma vida anterior, ou para servir de prova para os pais, como nós já falamos, e ele volta então para continuar na sua jornada evolutiva em busca da perfeição. É a lei agindo em nosso benefício. É Deus nos dando as oportunidades necessárias, quantas vezes forem preciso, para que possamos realizar esta nossa caminhada, aprendendo tudo para assim chegarmos lá à perfeição, que é o destino que ele traçou para todos nós. E ainda aqui nós temos um esclarecimento importante, um comentário que Kardec faz a respeito dessa situação, né, das crianças após a morte. E ele completa para nós: se o homem tivesse uma única existência, e se após essa existência sua sorte futura fosse fixada pela eternidade, qual seria o mérito da metade da espécie humana que morre em tenra idade, para gozar, sem esforços, da felicidade eterna, e com que direito se acharia isenta das condições frequentemente tão duras impostas à outra metade? Tal ordem de coisas não estaria de acordo com a justiça de Deus. Pela reencarnação, a igualdade é para todos. O futuro pertence a todos, sem exceção e sem favoritismo para ninguém. Os que chegam por último não podem queixar-se, senão de si mesmos. O homem deve ter o mérito de seus atos, como tem deles a responsabilidade. Aliás, não é racional considerar a infância como um estado normal de inocência. Não se vê em crianças dotadas dos piores instintos numa idade em que a educação não pôde ainda exercer sua influência? E algumas delas, que parecem trazer de berço a astúcia, a falsidade, a perfídia, o próprio instinto do roubo ou do assassínio, e isto, não obstante os bons exemplos de que estão cercadas, a lei civil as absolve de seus crimes, porque diz que eles agiram sem discernimento. E tem razão, porque, com efeito, elas agem mais instintiva do que deliberadamente. Porém, de onde provêm esses instintos tão diferentes em crianças da mesma idade, educadas nas mesmas condições e submetidas às mesmas influências? De onde vem essa perversidade precoce, senão da inferioridade do espírito?

0: espírito, visto que a educação não promoveu isto. Os que são viciosos é porque seu espírito progrediu menos e então experimentam as consequências não de seus atos infantis, mas dos de suas existências anteriores. É assim. A lei é a mesma para todos e a justiça de Deus atinge todo mundo.
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4: Voltando aos nossos estudos, vamos agora ver um outro item desses sistemas que é importantíssimo para nós. Talvez um dos que até hoje ainda se apresente de uma forma mais forte na nossa sociedade, embora já não com a mesma força da época de Kardec, que é o sistema pessimista, diabólico ou demoníaco. Então, aqui a gente já entra numa outra ordem de ideias. Ou seja, esses companheiros, esses adversários do Espiritismo à época, admitiam a intervenção de uma inteligência estranha. E essa inteligência estranha era considerada, inclusive, alguém que não estava mais num corpo material. Mas, segundo esses companheiros, esses que se comunicavam só podiam ser o demônio, o diabo. Não haveria outra possibilidade. Então, nós vemos que, embora com um entendimento equivocado, neste sistema já começa a existir a ideia do espírito, do desencarnado, e da comunicação entre os dois mundos, desencarnados e encarnados. Então, embora falha, esse já é um sistema que nós poderíamos dizer que traz um avanço grande em relação ao conhecimento doutrinário que nós temos. Dentro desse sistema, Kardec nos diz que esses companheiros, eles não devem nem ser incluídos exatamente como adversários. E eu falei adversário, Kardec diz, nem deve ser incluído como adversário do Espiritismo. Justamente porque há essa admissão da manifestação de seres incorpóreos. A questão aí é mais relacionado à crença e até aos medos da época, às ideias religiosas da época, não é? Só que Kardec argumenta conosco. Como seria possível uma mãe, um pai, uma avó, um avô, que perdeu o seu filho, o seu neto, aceitar que aquele que se comunicou apresentando-se como seu filho, dando mostras incontestáveis de ser realmente o seu filho querido, que aquele não é o seu filho, é o demônio, é o diabo. Como uma mãe poderia aceitar isso? Não é? Ou aceitar que o seu filho é o próprio diabo, o próprio demônio, já que ele está se comunicando? Então, isso seria muito doloroso, não é? Convencer essa mãe de que, por ter morrido na linguagem usual, né? O seu filho não poderia se comunicar se fosse bom, mas se fosse mal, aí sim poderia se comunicar. Kardec, então, ele vai nos trazer uma série de questionamentos a fim de que nós pensemos a respeito desse problema, desse sistema demoníaco. Primeiro, Kardec pergunta: há bons e maus espíritos? Porque, segundo essa teoria, só os maus é que poderiam se comunicar. Então, não haveria bons? Segundo, Deus é mais poderoso do que os maus espíritos, ou do que os demônios, se assim os quereis chamar? Então, Deus é mais poderoso ou não é mais poderoso? Vocês vejam que, de certa forma, Kardec vai nos colocando contra a parede no nosso raciocínio. Se só os maus é que podem se comunicar, esses maus são mais poderosos do que o próprio Deus? O terceiro questionamento de Kardec: afirmar que apenas os maus se comunicam é dizer que os bons não podem fazê-lo. Se assim fosse, de duas uma, isto acontece pela vontade ou contra a vontade de Deus? Se é contra a vontade de Deus que os espíritos se comunicam, eles são mais poderosos. Se é pela vontade de Deus, onde estaria a bondade de Deus, que deixariam os maus se comunicarem, mas não trariam o conselho, o consolo dos bons para contrabalancear? A quarta colocação de Kardec é que provas se poderiam apresentar da impotência dos bons espíritos para se comunicar. Ora, se eles são bons, eles não têm poder nenhum, capacidade nenhuma para se comunicar? E os maus é que teriam a capacidade, a possibilidade? A quinta questão: quando se vos opõe à sabedoria de certas comunicações, respondeis que o demônio se utiliza de todas as máscaras para melhor seduzir. Isso até hoje a gente encontra companheiros de outras crenças religiosas que falam, né? Que o demônio, ele se mascara, ele se disfarça para melhor ludibriar. Então, como nós falamos, isso até hoje, esse sistema até hoje tem o seu pezinho fincado na nossa sociedade, né? Sabemos efetivamente que há espíritos hipócritas, isso Kardec nos falando, que dão à sua linguagem um falso verniz de sabedoria. Mas admitis que a ignorância possa dissimular o verdadeiro saber e uma natureza má imitar a verdadeira virtude, sem nada deixar transparecer que possa revelar a fraude? Então é o questionamento. Tudo bem, existem encarnados e desencarnados que conseguem dissimular, parecer o que não são, para enganar. Mas essas pessoas conseguem o tempo todo dissimular? Conseguem enganar todas as pessoas? Não há uma horinha em que essa criatura, encarnada ou desencarnada, deixe cair a máscara? Deixe uma falha? Então, é outro questionamento. E aí Kardec vai nos fazendo alguns questionamentos para nos lembrar de que não são só os espíritos maus que podem se comunicar. Todos podem se comunicar. Então, mais uma vez, o sistema apresentado, o sistema demoníaco, cai por terra, não é? E Kardec finaliza contemporizando até com as religiões à sua época. Ele nos diz que as pessoas à época podiam professar essa teoria de boa fé, até no intuito de fazer com que as pessoas não enveredassem por um caminho de erros, né? Mas que melhor do que amedrontar as pessoas com essas teorias de que só os demônios se comunicam, é esclarecer as pessoas, não é? E ele nos lembra no finalzinho de que todos nós somos almas encarnadas e que um dia, desencarnados, também poderemos nos comunicar. E como não somos perfeitos enquanto encarnados, ao desencarnarmos, ao nos comunicarmos, também teremos as nossas imperfeições e daremos opiniões que nem sempre serão aceitas por todas. Mostraremos coisas que nem sempre agradarão a todos. Mas Kardec nos diz, Deus nos deu a razão e o discernimento para apreciar os espíritos tanto quanto os homens. Ou seja, precisamos usar o raciocínio, o discernimento, a razão, para vermos que espíritos são esses que se comunicam, se são bons, se são maus, se são espíritos, como gostamos de dizer, medianos. Todos nós somos espíritos que temos por destinação a perfeição e a felicidade. E todos poderemos nos comunicar ao desencarnarmos. Mais uma vez encerramos o estudo de agora, tendo ainda a continuidade no próximo programa.
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5: Queridos ouvintes, é com prazer que estamos mais uma vez à frente dos estudos aqui na rádio, na web rádio do Espiritismo.net. O estudo hoje é do Evangelho segundo o Espiritismo, que traz as máximas do Senhor Jesus sobre o ponto de vista estudado pelo Espiritismo. E hoje estamos no capítulo 18, Muitos os chamados e poucos os escolhidos, no item 10, muito se pedirá àquele que muito recebeu. Quem tem o seu livrinho já pode pegá-lo, se é que já não está com ele, e nós vamos estudar hoje, nesse momento, nesse programa, os itens 10, 11 e 12 desse capítulo 18. Então, nós vamos para duas passagens bíblicas. Diz-nos Jesus, anotado por Lucas, no capítulo 12, versículos 47 e 48. O servidor que conheceu a vontade do seu amo e que, apesar disso, não se preparou e não procedeu de acordo com a vontade dele, será rudemente castigado. Mas aquele que, não sabendo da sua vontade, fez coisas dignas de castigo, será menos castigado. Muito se pedirá àquele a quem muito foi dado, e maiores contas serão pedidas àquele a quem muito foi confiado. Item 11. Também uma passagem bíblica, desta vez também de Jesus, anotado desta vez por João, no capítulo 9, versículos de 39 a 41. E Jesus diz assim: Vim a este mundo para exercer um juízo, a fim de que aqueles que não veem, vejam, e os que veem se tornem cegos. Alguns dos fariseus que estavam com ele ouviram e disseram: Porventura, nós também somos cegos? Jesus lhes respondeu: Se fosseis cegos, não teríeis culpa. Mas, pelo contrário, vós dizeis: Nós vemos. E é por isso que o vosso pecado permanece. Duas passagens, queridos irmãos, interessantíssimas, mas muitas das vezes fica meio que a gente não consegue compreender, fica meio incompreensível. E é por isso que Kardec, na sua sabedoria, como um espírito escolhido pela espiritualidade, vem, digamos assim, traduzir para nós o que realmente o Mestre Jesus quis nos dizer na sua passagem pela Terra. E Kardec, auxiliado pela espiritualidade amiga, nos diz assim: essas máximas acham sua aplicação principalmente no ensino dos espíritos. Quem conhece os preceitos do Cristo, seguramente é culpado se não os praticar. Mas além de o Evangelho que os contém não ser suficientemente difundido, a não ser entre as seitas cristãs, mesmo nessas seitas, quantas pessoas não leem? E dentre as que o leem, quantas não o compreendem? Daí resulta que as próprias palavras de Jesus ficam perdidas para a maioria. Nós temos aqui um exemplo muito interessante que a gente veio trazer para enriquecer o estudo de hoje, que a gente vai achar no livro, se não me falha a memória, de Hilário Silva. Irmão X, sobre Eurípides Barçanufo, enquanto encarnado, num dos seus desdobramentos, enquanto ele descansava o corpo, enquanto dormia, ele foi ter com Jesus. Então ele se viu numa paisagem que supostamente seria o Lago de Genesaré, e Jesus estaria sentado à beira do lago, chorando. Caibar estava a uma certa distância, e ele tentava se aproximar do mestre, mas ele não conseguia. Então ele chamou: mestre, mestre. Mas o mestre não o atendeu de pronto. Novamente, Eurípides repetiu: mestre, por que choras? É por causa dos irmãos que não conhecem o teu evangelho? Jesus, virando-se então para Eurípides, disse: não, meu querido, não choro por aqueles que não conhecem o evangelho. Choro por aqueles que conhecem o evangelho e não o praticam. Essa passagem, né, essa história, esse relato que Irmão X nos trouxe sobre Eurípides, realmente vem ilustrar de uma maneira brilhante o que essas máximas Kardec vem explicar. Realmente, né, quando ele diz que não é suficientemente difundido o Evangelho do Senhor Jesus. E quando é difundido, é entre as seitas cristãs. E que mesmo nessas seitas, quantos não leem? Às vezes não leem porque não gostam de ler, é difícil ler a Bíblia, ou não tem acesso à escolaridade para poder ler. Também temos esses casos, né? Mas aqueles que conseguem ler não compreendem nada, porque nada lhes é explicado, ou porque não buscam saber, ou porque realmente não têm capacidade intelectual para tal. Daí a necessidade de uma explicação mais apurada. E aí, como ele diz, as próprias palavras de Jesus ficam perdidas para sua maioria. E é justamente isso que Kardec vem nos trazer, uma claridade em cima desses ensinamentos, que ficam um tanto quanto obscurecidos. E olha só que bonito, né, que ele vem nos trazendo ainda. O ensino dos espíritos que reproduz essas máximas sob diferentes formas, que as desenvolve e as comenta, para colocá-las ao alcance de todos, tem como característica particular o não ser circunscrito. E assim cada um, letrado ou iletrado, crente ou incrédulo, cristão ou não, pode recebê-lo, porquanto os espíritos se comunicam por toda parte. Nenhum dos que o recebem diretamente ou por intermédio de outros pode pretextar ignorância. Pode excusar-se pela sua falta de instrução ou pela obscuridade no sentido alegórico. Portanto, aquele que não o põe em prática para se melhorar, que o admira apenas como uma coisa interessante e curiosa, sem que seu coração seja tocado, que não se torna menos fútil, nem menos orgulhoso, nem menos egoísta, nem menos ligado aos bens materiais, nem melhor para o seu próximo, é tanto mais culpado quanto mais possibilidades teve de conhecer a verdade. Irmãos, vamos tentar substituir nesse texto a palavra culpado pela palavra responsável. Kardec ainda usava muitos termos da Igreja Católica da qual ele foi criado. Mas que, na verdade, a culpa, a gente sabe que muitas das vezes nos paralisa, nos impede a ação. E quando nós nos vemos, em vez de culpabilizados, responsabilizados, aí sim a gente consegue agir. Mas vamos discutir isso depois do nosso intervalinho. Até mais.

nós estamos realizando o nosso estudo reflexivo sistêmico das obras de Allan Kardec do Evangelho de Jesus, trabalhando o primeiro módulo desse estudo reflexivo, que é a presença amorosa de Deus em nossas vidas. No nosso encontro de hoje, continuaremos a trabalhar a manifestação dos atributos amorosos de Deus em nossas vidas. Nós vimos que nós temos um compromisso com a nossa consciência de manifestar em nós mesmos os atributos amorosos de Deus. Esses atributos, eles vão ser fundamentais no nosso equilíbrio emocional rumo à angelitude. Nós temos um convite de ir ao encontro da nossa consciência, as leis divinas da nossa consciência, a partir das leis divinas, desenvolver as virtudes do coração e, nesse processo de desenvolvimento das virtudes, manifestar os atributos amorosos de Deus em nós. Vamos, como sempre, antes de fazer a nossa reflexão com o conteúdo, trabalhar a questão da reflexão acerca dos atributos de Deus em nós. Então, fechemos os nossos olhos, busquemos contato maior conosco, movimento de busca da essência divina que somos. Nesse processo de ir ao encontro de si mesmo, busque sentir Deus dentro de si. Como você o sente? Qual o seu nível de percepção dos atributos amorosos de Deus em sua vida?

Como você lida com o dever consciencial de buscar a verdade para que possa se libertar a partir dela? Como é isso para você? A prática desse dever que todos nós trazemos em nossas consciências. Deixe fluir os seus pensamentos e sentimentos, evitando qualquer mascaramento num processo de auto-engano. Seja verdadeiro, verdadeira com você, analisando-se com autenticidade.

0: Lentamente vamos abrindo os olhos, buscando retornar ao estado de vigília, trazendo a mente bem alerta para as reflexões que faremos na noite de hoje. Nós vamos começar as nossas reflexões com um dos itens mais expressivos de todo o Evangelho segundo o Espiritismo. Ele está no capítulo 17, é o item 7, que fala sobre o dever. É uma mensagem do Espírito Lázaro, dada em Paris em 1863. Uma mensagem por demais significativa. Vejamos o teor dela. Lázaro diz: o dever é a obrigação moral da criatura para consigo mesma, primeiro, em seguida para com os outros. O dever é a lei da vida. Com ele deparamos nas mais ínfimas particularidades, como nos atos mais elevados. Quero aqui falar apenas do dever moral e não do dever que as profissões impõem. O Espírito Lázaro, ele começa colocando bem claro o que é esse dever que ele está trabalhando aqui. O dever no aspecto moral. O dever como uma lei da vida. A lei do dever, uma das leis divinas naturais. O dever é uma das, além de ser uma das leis divinas naturais, ele é também uma virtude que somos convidados a desenvolver. A virtude do dever e a lei do dever. Na ordem dos sentimentos, o dever é muito difícil de cumprir. Por se achar em antagonismo com as atrações do interesse do coração. Não tem testemunhas as suas vitórias e não estão sujeitas à repressão suas derrotas. O dever íntimo do homem fica entregue ao seu livre arbítrio. O aguilhão da consciência, guardião da probidade interior, o adverte e sustenta. Mas muitas vezes mostra-se impotente diante dos sofismas da paixão. Vamos trocar em miúdos o que Lázaro diz nesse parágrafo, que é muito significativo. Então vejamos, o dever, ele é um sentimento, ao mesmo tempo que é uma lei, como ele coloca no texto anterior, que tem a ver com as questões íntimas do ser. É o dever íntimo que fica entregue ao nosso livre arbítrio. Então nós temos duas leis, a lei do dever e a lei de liberdade. Para que nós possamos, unidas essas duas leis, praticar o dever de consciência como uma virtude a ser desenvolvida por nós. E Lázaro diz que essa virtude é o aguilhão da consciência, guardião da probidade interior. Então, o que significa isso? É o dever que vai sustentar todo o processo de consciência. Nós temos trabalhado, inclusive, um adjetivo, a virtude do dever. Nós temos chamado do dever consciencial, por sugestão do Espírito Honório, que é um dos mentores do projeto Espiritizar. O dever consciencial. Porque o dever é esse aguilhão da consciência. guardião da probidade interior, sermos próprios. Então nós temos a liberdade de ação. A liberdade de ação é a liberdade de escolha entre praticar o bem, ir ao encontro do amor, principalmente da lei maior, da lei de amor, justiça e caridade, que nós podemos escolher amar, cumprir e praticar as leis ou não. O dever consciencial vai ser esse norteador que o tempo todo nos convida a usar bem o nosso livre-arbítrio. Então, como ele diz aqui, o dever adverte e sustenta. No nosso encontro passado, nós trabalhamos aquele texto do Espírito Protetor que fala sobre as vozes que nós trazemos na nossa consciência. Então, essas vozes são nada mais são do que o dever consciencial nos advertindo e sustentando a essa busca da probidade interior. Sermos probos, sermos pessoas corretas, pessoas que realmente fazem todos os esforços para domar as suas más inclinações, como é a proposta da doutrina espírita. Como ele diz no início, esse movimento ainda é difícil para a maioria das pessoas. Nós diríamos que ele é trabalhoso. Ele não é fácil, por quê? Porque nós muitas vezes nos movimentamos nos sofismas da paixão. O que são os sofismas da paixão, gente? Numa linguagem mais moderna. São as armadilhas do ego. Numa linguagem moderna, são as armadilhas que o ego usa, tanto o ego evidente, mas principalmente o ego mascarado, que nós vamos ver na noite de hoje, como funciona isso na nossa mente. São os sofismas da paixão que muitas vezes impede a prática do dever, nos impede de realmente sermos pessoas probas, porque o ego, ele cria mil artifícios para que a pessoa não cumpra com o dever. Vejamos, nós temos duas leis, a lei do dever, a lei do livre-arbítrio, temos também a lei da responsabilidade. O livre-arbítrio nunca vai ser retirado de nós. Acontece que a lei de liberdade, ela é norteada pela lei do dever, que por sua vez vai gerar todas as consequências que estarão afetas à lei de responsabilidade, que por sua vez está, todas essas três leis estão intimamente ligadas com a lei de justiça, amor e caridade, que por sua vez tem a lei de causa e efeito para poder fazer com que as leis divinas sejam sempre cumpridas. Então nós temos uma série de leis que, em conjunto, nós somos convidados a usar bem. O dever é essa virtude que vai sempre nos advertir e sustentar, se nós permitirmos, se nós nos libertarmos dos sofismas da paixão, se nós sairmos, superarmos o movimento do auto-engano, indo ao encontro da autoconsciência. Então, o caminho que nós vamos trabalhar na noite de hoje é exatamente a superação do auto-engano, que são sofismas das paixões, da paixão, indo ao encontro da autoconsciência, que é a prática a partir do norteador, do dever consciencial, a prática, o amor, o respeito e a vivência das leis do livre-arbítrio, da lei do dever, da lei de responsabilidade, em plena sintonia com a lei de amor, justiça e caridade. É um grande compromisso consciencial que nós trazemos. Lázaro continua, ele diz: fielmente observado, o dever do coração eleva o homem. Como determiná-lo, porém, com exatidão? Onde começa ele? Onde termina? O dever principia para cada um de vós exatamente no ponto em que ameaçais a felicidade ou a tranquilidade do vosso próximo. Acaba no limite que não desejais ninguém transponha com relação a vós. O grande norteador do dever é o lema cristão, que nós já estudamos aqui. Fazer aos outros, né, não façais aos outros aquilo que não gostaria que os outros fizessem a nós. Deus criou todos os homens iguais para a dor, pequenos ou grandes, ignorantes ou instruídos, sofrem todos pelas mesmas causas, a fim de que cada um julgue em sã consciência o mal que pode fazer. Com relação ao bem, infinitamente vário nas suas expressões, não é o mesmo critério. A igualdade em face da dor é uma sublime providência de Deus, que quer que todos os seus filhos, instruídos pela experiência comum, não pratiquem o mal, alegando ignorância dos seus efeitos. Essa reflexão que Lázaro faz aqui tem a ver com qual atributo de Deus? Soberanamente bom e justo. Exatamente. Esse atributo está, porque está todo exarado aqui, porque essa providência divina de colocar todos os seres iguais perante a dor, para que nós saibamos que se dói em nós, dói da mesma maneira no outro. Quando nós fazemos aos outros aquilo que nós não gostaríamos que o outro fizesse a nós, nós estamos fazendo o quê? Do ponto de vista consciencial. Se nós sabemos que é doloroso, porque se fosse conosco, nós perceberíamos que a dor seria a mesma que o outro vai sofrer. Qual é o movimento da pessoa que faz aos outros aquilo que não gostaria que o outro fizesse a ela? A pessoa anestesia a consciência. Só mediante um anestesiamento da consciência, um entorpecimento da consciência, é que a pessoa faz isso. Então, o que que ela faz? O que que na prática o auto-engano gera? Um anestesiamento do dever que nos adverte e sustenta. Então, o dever sempre nos adverte e sustenta. Quando nós passamos por cima disso, é porque nós estamos entorpecendo a nossa consciência, fazendo de conta que para o outro a dor é menor ou ela não existe, e para nós ela existiria, mas para o outro não tem nada a ver. Ou sim, pior ainda, quando a pessoa entra no estado de crueldade, que ela sente prazer inclusive na dor do outro, né? Que é o movimento da crueldade. O dever cresce e irradia sob mais elevada forma em cada um dos estágios superiores da humanidade. Jamais cessa a obrigação moral da criatura para com Deus. Tem esta de refletir as virtudes do Eterno, que não aceita esboços imperfeitos, porque quer que a beleza da sua obra resplandeça a seus próprios olhos. O que que Lázaro falou aqui, gente? Quando ele fala que nós estamos aqui para refletir as virtudes do Eterno. Quem é esse Eterno?
1: Deus.
0: E quais são as virtudes do Eterno? Os atributos todos dele, que nós somos convidados a manifestar em nós. Por que que isso é necessário? Está aqui a resposta. Porque Deus quer que a beleza da sua obra resplandeça seus próprios olhos. Por isso que todos nós fomos criados para a perfeição. Do átomo ao arcanjo que começou pelo átomo. Visto essa a primeira parte, que é a reflexão sobre a mensagem do dever, vamos refletir essa pergunta aqui. Qual é o maior dever que somos convidados a cultivar? O conhecimento da verdade. Só a partir desse conhecimento que nós vamos adquirir aquilo que Lázaro fala, que são as virtudes do Eterno. São os atributos de Deus a partir do conhecimento das leis divinas. Então é uma tríade. Primeiro passo da tríade: conhecimento da verdade. O que é a verdade? As leis divinas que estão presentes na nossa consciência, que Jesus veio nos revelar no Evangelho todo. No próximo módulo do nosso curso, quando nós trabalharmos as leis divinas, nós vamos ver por todo o Evangelho Jesus falando de várias leis divinas naturais. Várias. Então, todo o Evangelho está permeado das leis divinas. Então, Jesus foi o maior revelador das leis divinas. Allan Kardec veio com a missão de restaurar tudo aquilo que Jesus havia falado e explicitar aquilo que ele havia falado de uma maneira mais alegórica, tornando mais explícita as leis. Então nós temos um grande compromisso de reavivar as leis divinas que existem na nossa consciência. Para quê? Para amá-las, respeitá-las e vivenciá-las, né? A partir do momento que nós fazemos isso, o que nós estamos desenvolvendo em nós? As virtudes do coração, como diz o Espírito Lázaro numa outra mensagem, na mensagem que ele fala sobre o amor. Então, as virtudes do coração. Então, nós vamos desenvolver essas virtudes. Para quê? Nos aproximar de Deus, é exatamente isso, mas de que forma? Manifestando os atributos dele em nós, que são as virtudes do Eterno. As virtudes do Eterno são absolutas. As virtudes da criatura aprendiz, que somos nós, elas estão sendo desenvolvidas. Faz sentido, gente? A lei da reencarnação é uma lei biológica. A gente morre, nasce, morre, reencarna quantas vezes for necessário. É uma lei biológica, com manifestações profundamente morais. Por quê? Porque é a partir da lei da reencarnação que a lei de evolução se efetiva, né? A lei do progresso, a lei de evolução, ela se efetiva. Então, até as leis que regem o mundo físico, elas concorrem com a elevação do espírito imortal, todas. Então, nosso maior dever é exatamente o que nós já avaliamos: conhecereis a verdade e a verdade vos libertará. João 8:32. Vejamos que aqui nesse versículo, o que nós temos? Nós temos uma tríade. Que tríade é essa? Conhecereis. O que é esse conhecereis? A gente lê o Evangelho de ponta a ponta uma vez na vida? É isso? Não. É mais do que isso, né? O conhecer no nível profundo se dá de que forma? Através de múltiplos estudos reflexivos, né? De não apenas conhecer, mas compreender para poder sentir. Então, esse conhecereis que Jesus coloca aqui é um conhecer num nível muito profundo. Não é simplesmente de ler uma vez o texto do Evangelho e a gente já acha que já conheceu. É um conhecimento num nível bem profundo. Por quê? Se não for algo reflexivo, que faça sentido na nossa vida, nós nem assimilamos o conteúdo. Muitas vezes se decora-se o conteúdo. Decora. Tem gente que conhece de cor a Bíblia, o Velho Testamento, o Novo Testamento, mas faz poucas reflexões daquilo que decora. Cita os versículos de ponta a ponta. Mas se nós pedirmos para a pessoa refletir sobre aquilo na vida dela, não sabe. Então, isso é o conhecer no nível mais primário. Decorar alguma coisa significa conhecer?
2: Não.
0: Não. Você decorou. Você conhece de ponta a ponta, mas não assimilou aquilo. Para que nós possamos assimilar, é necessário o conhecimento do texto, a reflexão acerca das palavras de Jesus ou das obras básicas, e depois dessa reflexão, o sentir no coração. Como que se faz isso? Pela internalização da verdade. Por isso que Jesus diz: conhecereis a verdade. E a verdade vos libertará. Então nós já falamos dois elementos da tríade. Qual é o terceiro? Conhecer a verdade, refletindo sobre ela, sentindo a verdade no coração, para
2: vivenciar.
0: Quando nós vivenciamos, o que acontece em nós? Vamos pegar, nós estamos fazendo um estudo reflexivo sistêmico. Vamos pegar o texto de João aqui, que é uma fala de Jesus, e vamos voltar lá no dever, que é o aguilhão da consciência, guardião da probidade interior. Nós vimos que existe a lei do dever, a lei do livre-arbítrio, a lei de responsabilidade, a lei de amor, justiça e caridade, a que todas as leis estão submetidas, que traz para aplicação na prática a lei de causa e efeito. Quando nós conhecemos a verdade, internalizamos essa verdade em nós via sentimento, o que vai acontecer conosco? É uma simples liberdade que Jesus está falando aqui? Que tipo de liberdade é essa? Só é verdadeiramente livre que tipo de pessoa? Aquela que traz a consciência tranquila. Exatamente. Quando Sócrates foi preso, a sua esposa foi visitá-lo na prisão. E ela disse para ele: nossa, Sócrates, que injustiça. Você é um homem tão bom preso. Você sabe o que ele respondeu para ela? Preso eu, Sócrates não está preso. Eles prenderam meu corpo, mas eu estou livre. Por que que Sócrates, mesmo na prisão, antes de tomar a cicuta que ele foi obrigado, ele estava livre? E preso estavam os que o prenderam, porque ele estava em paz com a consciência. No caso de Paulo, que o soldado, antes de decepar a sua cabeça, tremeu. E o soldado disse a Paulo que o lastimava. E Paulo devolve dizendo que ele não era digno de lástima, mas sim o contrário. Porque ele estava morrendo cumprindo sagrados deveres do coração e da consciência, enquanto que o carrasco estava ainda atrelado aos deveres puramente materiais e transitórios. Então, essa liberdade mesmo diante de uma execução, como é o caso de Paulo, diante de uma prisão injusta, e uma execução também, como foi o caso de Sócrates, não os tiraram da liberdade. Porque a liberdade real é a liberdade de consciência daqueles que estão justificados perante a consciência. Estão em harmonia com a lei de amor, justiça e caridade, porque cumprem o seu dever consciencial, unindo lei de liberdade com lei de responsabilidade. O dever, a lei do dever está aqui como a balizadora, a norteadora. Então formamos aquele, é um triângulo, lei de liberdade, lei de responsabilidade e o dever. E aí a pessoa, ao cumprir esse dever, ela cada vez está mais livre. Enquanto que aquele que não cumpre o dever, usando o mau livre-arbítrio, agindo com irresponsabilidade, está cada vez mais preso. Preso ao quê, gente? Aos sofismas da paixão, às armadilhas do ego. Faz sentido? Então nós unimos texto do Evangelho de Jesus com o texto lá de Lázaro, refletindo os dois em conjunto, vendo o quão profundo é isso e o quão aplicável é isso. Basta que nós reflitamos um pouco. O que eu quero para a minha vida? Ser cada vez mais livre ou me prender ao movimento auto-enganoso com base nos sofismas do ego? A liberdade de escolha sempre nós teremos. Agora, a liberdade, ela está intimamente ligada ao dever, intimamente ligada à responsabilidade. Se nós usamos bem, muito bom para nós. Se não usamos bem, nós vamos sofrer as consequências desse mal que estamos fazendo. Aí entra a lei de causa e efeito. Não para nos punir, como ainda

Se o dever cumprido significa inteireza e integridade do ser, exatamente, são sinônimos. Quando a pessoa cumpre o dever, ela é uma pessoa íntegra, que Lázaro chama de probo, é a mesma coisa, íntegro e probo é a mesma coisa. Então, é o guardião da probidade interior, ou da integridade moral. Então, quando nós estamos em sintonia, nós vamos fazer sempre esforços nessa direção. Ainda trazemos muita imperfeição, mas se nós estivermos sempre com o norteador do dever, nós vamos cada vez mais nos aperfeiçoar e buscar nos libertar cada vez mais dos sofismas da paixão, dessas armadilhas que o ego nos gera. Muitas vezes na sociedade a gente acha que só estão presos aqueles que estão atrás das grades. Na verdade, há muito mais grades, prisões sem grades na própria consciência do que aqueles que estão nas prisões com grades. Porque a grande maioria das pessoas que cometem crimes de todos os tipos não estão nas prisões. Essas pessoas estão aí, soltas nas ruas. Mas, consciencialmente, elas estão presas, muito presas. O que tem a ver esta exortação de Jesus com a manifestação dos atributos divinos em nós? Tem tudo a ver, né? Porque é a própria manifestação. Então, vejamos, são três movimentos. O conhecer a verdade é conhecer as leis divinas. Trazer a verdade para dentro de nós, o que que é? No nível profundo. Desenvolver as virtudes do coração, resultado do conhecimento das leis divinas. Conhecimento profundo, conhecimento e sentimento das leis. Se eu conheço e sinto as leis, eu vou exercitar as virtudes ou não? Se eu amo as leis, respeito e pratico, eu vou praticar de que forma? Desenvolvendo virtudes. É a forma de praticar as leis. Se eu conheço, amo, respeito, vivencio as leis, desenvolvendo as virtudes, o que é de fato a libertação? Desenvolver os atributos de Deus em nós. Quanto mais nós nos aproximarmos de Deus, o que que acontece? Mais livres nós seremos. Não é pelo conhecimento da verdade que vamos nos aproximar de Deus e chegar ao nível da pura e eterna felicidade, questão 115, que nós já estudamos várias vezes. Então, essa libertação é exatamente a manifestação dos atributos de Deus. Nós nos aproximamos dele e somos livres, cada vez mais livres. Então, é a tríade sendo cumprida. Conhecimento e amor em relação às leis divinas, respeito e cumprimento, desenvolvimento de virtudes, atributos de Deus sendo manifestados em nós. Se nós vamos desenvolver no conhecimento da verdade, na vivência da verdade, a onisciência e a onipotência, na verdade nós vamos desenvolver todos os atributos divinos, inclusive esses dois. Além da onisciência, onipotência, onipresença de Deus também, a justiça e a bondade, a eternidade, a unicidade, todos os atributos nós estaremos desenvolvendo. Vejamos agora a questão 118 do Livro dos Espíritos. Podem os espíritos degenerar? A resposta é não. À medida que avançam, compreendem o que os distanciava da perfeição. Concluindo uma prova, o espírito fica com a ciência que daí lhe veio e não a esquece. Pode permanecer estacionário, mas não retrograda. Então, aqui nesta resposta, nós temos algumas questões importantes. Primeiro, o espírito não pode degenerar. Ele pode estagnar, permanecer estacionário, mas degenerar nunca. Com a compreensão do que os distancia da perfeição, ele vai adquirindo ciência.

0: Essa ciência tem a ver com a onisciência do Criador. A ciência relativa que nós... Ciência significa a mesma coisa que conhecimento. Não é ciência com C maiúsculo, que são as ciências que a humanidade desenvolveu. Ciência, conhecimento de tudo aquilo que veio desenvolver e não esquece jamais. Nós podemos esquecer, por exemplo, a matemática. A gente não nasce com a tabuada na cabeça, apesar de já ter estudado a tabuada em outra encarnação, né? Uma vez um sobrinho meu disse: mas por que que Deus não é justo? Porque ele podia pelo menos a tabuada permitir que a gente lembrasse pelo menos a tabuada, que a gente pare as encarnações, a gente precisa estudar a tabuada. Hoje nem tabuada as pessoas, as crianças não estudam, tem maquininha, né? Não precisa mais. Então, na verdade, as coisas do mundo a gente esquece, mas a ciência, em termos de evolução do que o Espírito adquiriu, de virtudes que o Espírito adquiriu, de todo o conhecimento no nível intrínseco do Espírito imortal, isso ele pode paralisar, estacionando, mas nunca perder aquilo que desenvolveu. Agora vamos ver, vamos fazer umas reflexões acerca desta questão aqui. O que gera o avanço e a estagnação dos espíritos que trazem íncitos em si mesmos o dever consciencial de buscar a verdade para se libertarem a partir dela? E aí, gente, o que que gera o avanço ou a estagnação do espírito? A estagnação é a rebeldia, e o avanço? A submissão às leis. É exatamente isso. Somos convidados pela vida a amar, respeitar e vivenciar as leis divinas presentes em nossa consciência, pelo desenvolvimento e prática das virtudes, para que manifestemos os atributos do Criador em nós, refletindo as virtudes do Eterno, como nos ensina o Espírito Lázaro. Já comentamos isso. Isso somente é possível quando buscamos nos concentrar no aqui e agora, único tempo possível de ser vivido. Por que, gente, que só é aqui e agora que nós podemos manifestar essa verdade? Tem a ver com um dos atributos de Deus, o atributo da eternidade. O que é eternidade? Um eterno presente. Na verdade, são dois atributos, eternidade e onisciência. Para Deus, que é eterno, só existe o presente, o aqui e agora. Nós, que não somos eternos, somos imortais, tivemos um início, não teremos um fim, somos, portanto, imortais. Somos convidados a quê? Não é a manifestar os atributos de Deus? Dentre os atributos de Deus está o atributo da eternidade e da onisciência. Como é que nós vamos desenvolver esses atributos? Exatamente com foco no aqui e no agora. Por quê? Tem a ver com o texto de Lázaro. Agora há pouco nós estudamos isso. Que nós, muitas vezes, não cumprimos o dever por causa do sofisma das paixões, as armadilhas do ego que geram o auto-engano. Nessa questão aqui, o que é o auto-engano? Quando nós focamos o quê? O futuro e o passado. Por quê? Nós não temos o poder sobre o passado. E sobre o futuro nós temos? Também não temos o poder sobre o futuro. Tem a ver com isso, com aquela questão do poder realizar ações. Nós somos criaturas que realizamos as ações por automatismo ou por já ter evoluído, ou por uma escolha consciente para realizar ações. Focados nós acabamos de refletir que nós não temos poder sobre o passado nem sobre o futuro, né? Então nós temos poder só sobre o presente. Deus, ele para de agir? Em momento algum Deus para de agir, né? Então, e Deus age de que forma? Ele precisa pensar para agir? Agora eu vou agir. E age. Precisa? Não. Ele age porque ele é o absoluto. Deus se manifesta no universo pelas leis que ele criou. Então, o tempo todo ele se manifesta pelas leis que ele criou. Então, ele não precisa pensar, vou fazer isso, vou fazer aquilo. As próprias leis coordenam tudo, sob a vontade divina. Nós, espíritos em evolução, quando nós somos convidados pelo aguilhão da nossa consciência a agir, quando é que nós agimos? E como é que nós agimos? Quando e como? Quando, aqui e agora. É o único momento que nós podemos agir. Aqui e agora. Faz sentido? E como? Nos submetendo às leis. Nos entregando às leis. Faz sentido? Nos entregando e aqui e agora às leis. Faz sentido? Então, quando é que nós vamos criar esses sofismas do ego, o auto-engano do ego? Quando nós queremos agir no passado, quando nós queremos agir no futuro. E que mais? Quando nós queremos agir nas leis divinas, não é? E não nos entregando, nos submetendo a ela. Nós queremos agir nas leis. Por exemplo, se eu quero controlar o futuro, que lei que eu estou querendo mudar? Se nós devemos nos preocupar com o futuro, de forma nenhuma. Nós vamos entender daqui a pouco. Aguarda essas duas questões. Nós precisamos preocupar com o futuro e de que forma que nós tentamos intervir nas leis divinas. Tem a ver com a preocupação do futuro. Vamos adiante aqui. O grande fator de estagnação do espírito imortal é o movimento da pós-ocupação, no qual fica focado negativamente nos erros cometidos no passado, num processo de culpa. Por isso que nós falamos no módulo anterior, no nosso encontro anterior, quanto a culpa é nociva ao ser humano. Bem como a projeção desse negativismo no futuro, no movimento de pré-ocupação, tá? Para evoluir, somos convidados a desenvolver o atributo da eternidade de Deus. Só vamos evoluir se desenvolvermos em nós esse atributo da eternidade. Vejamos como desenvolver esse atributo. Reflitamos. Onde está a verdade que temos como propósito existencial buscar para nos aproximar de Deus? Onde está essa verdade? Na nossa consciência. Essa verdade na nossa consciência, em que tempo está? No presente. Se nós buscarmos no passado, elas estão no passado? Se as buscarmos no futuro, elas estarão lá no futuro? Ou elas estão sempre aqui e agora à nossa disposição? Porque é o único tempo que nós podemos viver, né? Então elas estão aqui agora. E onde elas estão? Na consciência. Se elas estão na consciência, elas estão aqui ou ali? Aqui em nós. Então, elas estão no presente, estão em nós. Nós só podemos agir onde? Em nós e no aqui e no agora. Se a verdade são as leis divinas íncitas em nós, ela está na consciência profunda do ser, né? Acabamos de refletir. Em que tempo reside a consciência profunda? Adiantamos. Então, ela está no eterno presente. Sempre no eterno presente. É imperioso reconhecermos que a forma como somos conduzidos a sentir a eternidade de Deus está além da dimensão do ontem e do amanhã. Está na dimensão do eterno presente, do aqui e da agora. Agora, existe um motivo para isso. Vamos adentrar no motivo. A criatura humana está presa às dimensões dos segundos que correm céleres na casa temporal de suas percepções. Mas nem Deus e nem a consciência profunda dos filhos de Deus estão travados na cela dos relógios, conforme nos ensinam as questões 240 a 243 de O Livro dos Espíritos. Então vejamos, existe o tempo, esse tempo é um tempo divino, o tempo que nós usamos aqui na Terra é o tempo divino, ou o tempo relativo às condições de vida no planeta Terra? O tempo em Júpiter é o mesmo que o tempo na Terra? Então nós estamos vendo que o tempo, do ponto de vista planetário, quando estamos encarnados, ele varia conforme o planeta, né? Porque depende da rotação desse planeta em torno do seu eixo e a rotação em torno da estrela que ele está afeto. Então é muito relativo a cada planeta, a cada as condições. Então esse tempo, por exemplo, aqui na Terra, um minuto tem 60 segundos, uma hora tem 60 minutos, um dia tem 24 horas, e assim nós temos o tempo, vamos aos meses, aos anos e tal. Agora, isso é o quê? Do ponto de vista do espírito imortal. Muito relativo, é nada. Por quê? Do ponto de vista do espírito imortal, como para Deus não há tempo, para o espírito imortal, lá na essência profunda, não estou dizendo que não haja tempo de evolução, mas no nível da essência profunda também o que existe é o eterno presente. Vejamos essas questões do Livro dos Espíritos que nos ensinam isso. Na questão 240, Kardec pergunta: a duração os espíritos a compreendem como nós? A duração seria as horas, o tempo que passa aqui na Terra. Não. E daí vem que nem sempre nos compreendeis quando se trata de determinar datas ou épocas. Por isso que os espíritos falavam da transição planetária no século XIX, que em breve a Terra viraria de regeneração. E muita gente se espanta, mas até hoje não virou, não se tornou, né? Agora, o que é breve para um espírito superior? Né? Breve para um espírito superior pode durar 200 anos. Para nós, breve é uma semana. Daqui a semana que vem já vai estar acontecendo, já está em cartaz, no planeta de regeneração. A gente vê lá na manchete do cinema, né? Breve o filme tal. Daí a semana que vem já está passando. Então, isso para nós é breve. Para um espírito imortal, para um espírito superior, imortal, esse breve pode ser 200, 800, 1000 anos, né? 2000 anos. Kardec falou que ele voltaria em breve reencarnar. Muita gente acha que Kardec reencarnou em 1910, né? Os espíritos vivem fora do tempo como compreendemos. A duração para eles deixa, por assim dizer, de existir. Os séculos para nós tão longos não passam aos olhos deles de instantes que se movem na eternidade, do mesmo modo que os relevos do solo se apagam e desaparecem para quem se eleva no espaço. Quanto mais evoluído o espírito, mais o tempo é eterno. O que está acontecendo, gente? Com o espírito manifestando o atributo da eternidade de Deus dentro de si mesmo e da própria onisciência, Claro que tudo de forma relativa, nunca de forma absoluta. Né? O espírito imortal sempre de forma relativa e Deus de forma absoluta. Na questão 241, Kardec pergunta: os espíritos fazem do presente mais precisa e exata ideia do que nós? Do mesmo modo que aquele que vê bem faz mais exata ideia das coisas do que o cego. Os espíritos veem o que não vedes, tudo apreciam, pois diversamente do modo por que o fazeis. Mas também isso depende da elevação deles. Quanto mais é atrasado o espírito, mais ele sente o tempo. Inclusive ele tem a ilusão de que o sofrimento que ele passa é eterno. Por quê? Porque ele está preso à matéria e aquele tempo passa a ser presente. Se nós formos lá no Memórias de um Suicida e as descrições que Camilo Castelo Branco faz lá, ele ficou em torno de uns 10 anos nas regiões inferiores sofrendo as consequências do suicídio. Mas para ele parecia eterno. O tempo não passava. Por quê? Porque ele está preso à matéria e naquele estado de distúrbio mental mesmo que ele fica, o espírito fica num presente, só que um presente de sofrimento. A questão que nós já trabalhamos do fato do espírito também necessitar manifestar o atributo da imaterialidade. Como que se une imaterialidade e eterno? Quanto mais evoluído o espírito, mais imaterial ele é. Ele vai se quintessenciando, inclusive o perispírito, e mais ele entra em contato com a eternidade de Deus. Só que é aquela eternidade da pura eterna felicidade, diferente da eternidade do espírito inferior, que sente o sofrimento como se ele fosse eterno. É como ser, né? Não é eterno. Às vezes dura 10 anos, para o espírito parece que durou a eternidade, um tempo enorme, né? Então, para o espírito superior, ele vai cada vez mais se aproximando da posição do espírito crístico, que passa a ser uno com Deus, imaterial com Deus e eterno com Deus, né? Ele é imortal, mas ao mesmo tempo se manifesta eterno, porque nunca mais vai ter um fim. Então ele passa a desenvolver cada vez mais os atributos do Criador, uno com o Criador. A questão de nós estarmos decretando o eterno presente, na verdade é um processo de busca do presente, mas existe um meio para isso, um método para isso. Nós vamos ver daqui a pouquinho, de forma bem prática, tá, gente? Como é que os espíritos têm conhecimento do passado? E esse conhecimento diz é ilimitado? Vejamos. Passado, quando com ele nos ocupamos, é presente. Verifica-se então precisamente o que se passa contigo quando recordas qualquer coisa que te impressionou no curso do teu exílio. Simplesmente, como já nenhum véu material nos tolda a inteligência, lembramo-nos mesmo daquilo que se te apagou da memória. Mas nem tudo os espíritos sabem, a começar pela própria criação. Vejamos essa frase aqui. O passado, quando com ele nos ocupamos, é presente. O termo que os benfeitores usam é muito claro. Nos ocupamos e não nos pós-ocupamos. Qual a diferença de ocupar-se e pós-ocupar? Pós-ocupar é um processo de lamentação pelo passado. Ocupação é trazer a recordação do passado, mas para aprender com ele, para que o passado seja positivo na nossa vida. Tá? Vamos para a questão 243. E o futuro, os espíritos o conhecem? Ainda isso depende da elevação que tenho conquistado. Muitas vezes apenas o entreveio, porém nem sempre lhes é permitido revelá-lo. Quando o veem, parece-lhes presente. À medida que se aproxima de Deus, tanto mais claramente o espírito descortina o futuro. Depois da morte, a alma vê e apreende num golpe de vista suas passadas migrações, mas não pode ver o que Deus lhe reserva. Para que tal aconteça, preciso é que, ao cabo de múltiplas existências, se haja integrado nele. Esse integrado dele é preciso ver do ponto de vista simbólico, não é o panteísmo, tá? Porque se olhar ao pé da letra, dá a impressão que os benfeitores estão falando panteísmo. A pessoa, o espírito evolui e depois se integra em Deus. Se integra no sentido de unidade de pensamento. É nesse aspecto que eles estão dizendo. Então vejamos aqui, nessa questão, os espíritos falam que quando o espírito conecta com o futuro, quando o vem, parece-lhes presente. Ele vai no futuro, ocupando-se com o futuro, e esse processo de ocupação faz com que o futuro seja presente. Quando que é que isso acontece? Quando nós nos ocupamos e não nos pré-ocupamos. Tá? Então, vejamos aqui, nós temos passado, futuro e o presente. Para o espírito e evolução, essas três dimensões existem? Sim, né? Porque nós acabamos de ver que lá no âmago do espírito, na essência divina, o passado e o futuro são presentes, isso é verdade. Mas para o espírito em evolução, existe um passado, existe um futuro. Aqui tá claro no texto. Muitas vezes o espírito que está em evolução, ao desencarnar, as encarnações passadas até ele pode se recordar. Mas o futuro, nem sempre. É preciso que haja evolução para isso, para conhecer o que vai acontecer no futuro. É preciso que ele esteja em unidade com Deus, é o que ele coloca aqui. Para que tal aconteça, preciso é que ao cabo de múltiplas existências se haja integrado nele. Só o espírito puro que pode conhecer o futuro sem se perturbar, né? Então, vejamos agora, dentro de uma reflexão, que nós devemos buscar em relação a essa questão do passado e do futuro. Na consciência profunda, portanto, podemos e devemos vivenciar o eterno presente, porque ele nos ajuda a ressignificar todas as culpas do passado e a evitar todas as ansiedades do futuro. Vivenciar essa eternidade é se entregar à profunda confiança nos movimentos das leis divinas. Então, em termos práticos, o que significa isso? Na nossa consciência profunda, ocupar-se com o passado é importante? É ou não, gente? Para aprender com ele. Ocupar-se com o futuro é importante? É. Para quê? Para planejar ações que vão desencadear um futuro melhor para nós, sendo previdentes e nos entregando às leis divinas e nos tornando melhores, né? Então, essa é o processo de vivenciar essa eternidade. Agora vejamos, nós temos aqui um esquema, que é o espírito e a relação com o tempo. Nós poderemos ter três movimentos sempre: pós-ocupação, pré-ocupação e ocupação. Ocupação, presente. Pós-ocupação, passado. Pré-ocupação ou preocupação, futuro. Vejamos cada um deles. O que acontece na pós-ocupação? A pós-ocupação, ela está fixada no passado. Qual é o grande problema da criatura ficar fixada no passado quando ela se pós-ocupa? É o sentimento de culpa, porque ela fica lamentando aquilo que passou. Ela tem uma fixação negativa em relação ao passado. Então, o passado não é algo para nortear ações no presente. É para lamentar aquilo que ela fez e não devia ter feito. Ou é aquilo que ela devia ter feito e não fez. E a pessoa fica lamentando num sentimento de culpa. Isso vai gerar o quê? Sentimento de insegurança, impotência, que estão ligados à inércia e à preguiça para a manutenção da ignorância em relação à vida. Por que que a pessoa que vitaliza a culpa, ela está manifestando a preguiça e a inércia, mantendo-se na ignorância? Não dá a impressão que ela está querendo algo positivo? A pessoa que se culpa, ela não está lamentando os erros passados? Isso não é positivo? Parece, mas não é. Esse é um dos sofismas da paixão. É uma das armadilhas do ego. Por quê? Vejamos. No movimento existe uma intenção positiva. A intenção positiva de quem se culpa, qual é? É acertar. Não é reparar o erro, é acertar. A intenção positiva. Mas é uma intenção que brota e logo se contamina. Com o quê? Imagina a intenção como uma nascente de uma água cristalina que brota, mas logo se contamina. Contamina com o quê? A pessoa tem intenção de fazer certo, né? Mas como que é possível fazer certo no passado? Tem como? Não, não tem como. E aí o que que a pessoa faz? O tempo todo remoendo o passado, remoendo o passado. Tem como ela agir? O que que ela está querendo aí? Revogar as leis divinas. Exatamente isso, revogar as leis divinas. Por quê? Não foi Deus que criou a lei de evolução? Não é Deus que nos oportuniza as várias experiências no corpo para que nós evoluamos? Não é? A lei é de evolução. A lei é de progresso. Mas como que é possível haver evolução e progresso se a pessoa está fixada em um movimento vicioso de o tempo todo lamentar aquilo que ela fez? Não para aprender com aquilo que ela fez, mas para lamentar que ela não devia ter feito, que ela não devia ter feito, que ela tinha que agir diferente, que ela... Funciona? O que que ela está querendo? Ela está querendo agir onde ela pode agir? Onde que ela pode agir? No presente e que mais? Nela mesma. Quando ela está pós-ocupada, ela está querendo agir no passado e nas leis. Faz sentido? Ela está querendo agir nas leis. Se ela quer agir nas leis e revogar as leis, vai ser possível? Por isso há um sentimento de desconfiança de Deus, das leis divinas e de si mesmo, gerando um profundo abandono existencial. A pessoa se sente abandonada por Deus porque ela se auto-abandona, como se ela fosse uma criatura execrável que merece agora se condenar e se punir. E muitas vezes, além da autopunição, ela entra na autopiedade. Coitadinho de mim, que estou sofrendo aqui amargamente. Se esse movimento da pessoa seria uma tendência que o ser humano tem de materializar as coisas para poder agir, exatamente isso. E isso é um dos sofismas da paixão. Isso é uma das armadilhas do ego. Porque qual é o grande compromisso que nós temos perante a nossa consciência? Não é exatamente fazer o contrário? De nos desmaterializar? Não é um dos atributos do Criador que nós somos convidados a desenvolver também, além dos outros que nós já estamos trabalhando? Então, e como que nós nos desmaterializamos? Ficando, criando círculos viciosos ou desenvolvendo círculos virtuosos? Desenvolvendo virtudes virtudes do coração. As virtudes do coração, quais são? São virtudes que vão nos tornar cada vez mais desmaterializados, não é isso? Cada vez mais conectados com as questões profundas da vida. Se nós estivermos focados em culpa, insegurança, impotência, inércia, preguiça, ignorância, o que nós vamos fazer conosco? Nós criamos um movimento cada vez extremamente congestionado, materializado. Com esse movimento que nós estamos vendo aqui na tela, nós desenvolvemos cânceres no nosso corpo. Nós desenvolvemos doenças autoimunes que o próprio corpo começa a criar anticorpos para se matar. Tudo isso nós desenvolvemos. Por quê? Nós ficamos num círculo vicioso extremamente nefasto, bombardeando as nossas células com esse psiquismo viciado na pós-ocupação, o tempo todo, vitalizando coisas negativas. Isso materializa o espírito e o corpo sofre intensamente com esse materialismo do espírito. É um verdadeiro materialismo mesmo, culto à matéria, por um processo de, no fundo, o que o espírito está buscando aqui? Por que ele se sente culpado? Aí vamos entrar lá no outro movimento. O processo de preocupação, ocupação antes da hora, pré-ocupação, ele está focado no futuro. Há uma tentativa de competir com Deus por um processo de pseudonipotência e prepotência. Há um perfeccionismo, que é o culto à perfeição. O sufixuísmo é sempre culto a. Então nós temos materialismo, culto ao material, à matéria. Perfeccionismo, culto à perfeição. Esse perfeccionismo, ele surge por uma rebeldia em querer a perfeição sem esforços. Isso gera insegurança, ansiedade, desconfiança de Deus e das leis divinas e de si mesmo, também o abandono existencial. Por quê? Vejamos. A pessoa que se culpa, o que ela está de fato exigindo dela mesma? Uma perfeição que ela ainda não tem. Então, como ela exige dela uma perfeição que ela não tem, mas ela já errou, porque aqui está focado no passado, ela já errou, então ela está focada no passado, aquele que já errou, o que sobra? No movimento egóico. Estou falando do movimento egóico ainda. Do sofismo, mas da paixão. O julgamento, a condenação e a punição. Você já errou e tinha que ser perfeito, não foi perfeito, se julga, se condena e se pune. Por isso que a pós-ocupação e a preocupação são movimentos pendulares. Uma hora a pessoa está na pós, outra hora na pré. Depois ela volta para pós e fica na pós-ocupação, pré-ocupação o tempo todo. Então, ela tem um movimento perfeccionista em relação ao futuro, porque em relação ao passado, o que é? Culpista, não é? Culpista, porque já houve o erro. Já houve o erro, então o perfeccionismo cai por terra e ela entra no culpismo. Então, o movimento do culpismo é o culto à culpa. Por que que existe o culto à culpa? Porque existe o perfeccionismo, que é o culto à perfeição. Quando a pessoa cultua o perfeccionismo, esse processo nefasto, o que ela quer para ela? Qual que é a intenção positiva? Que logo é contaminada e direcionada inadequadamente. Ela quer não sofrer as consequências do culpismo, né? Porque o culpismo não dói? Dói muito. Se ela for sempre perfeita, ela vai sentir dor? O perfeccionismo, ele está focado em que tempo? Futuro. Vocês parecem que falam com medo de errar. Isso é perfeccionismo, viu? Quando a gente tem medo de errar, é perfeccionismo. O pessoal fala assim, fala para dentro com medo de errar. Ninguém vai culpar ninguém se errar. Então, o perfeccionista, ele tem um foco no futuro. Por quê? Ele está sempre pensando em não errar na próxima ação, mesmo que esse futuro seja daqui a um minuto. Mas é sempre futuro. Tem como ele viver bem se ele está focado no futuro? Tem como ele crescer, se tornar uma pessoa melhor de verdade? Não. Então, o que que acontece? Ele quer uma perfeição sem esforços. Se ele quer uma perfeição sem esforço, em que ele está centrado? Também na inércia e na preguiça daqui da pós-ocupação. Tá? Então, o tempo todo ele se rebela porque ele não é perfeito como ele gostaria. Porque ele quer ser perfeito por autodecreto. A partir de hoje, revoga-se a lei de evolução. E eu crio a lei... Que lei? Da perfeição abrupta. Revoga-se a lei da evolução, porque essa não serve para mim. E eu crio a lei da perfeição abrupta. Que está intimamente ligada a outra lei que a pessoa quer criar no movimento da inércia e da preguiça. Qual é? A lei do nenhum esforço. Né? É possível a gente criar esse tipo de lei? A lei do nenhum esforço. Porque antes era do menor, agora não é nenhum esforço. Né? Tem gente que nem um pequenininho serve, tem que ser nenhum. Lei do nenhum esforço, lei de perfeição abrupta. Onde que ela quer mudar?
1: Lei do trabalho.
0: Nas leis. Então ela quer revogar a lei do trabalho, a lei de perfeição, a lei do progresso, da evolução. Né? Então, ela quer mexer onde ela não tem poder de mexer, que é no futuro e nas leis, desfocando de si mesma. Onde ela pode mexer, que é em si mesma e no aqui e agora. Por isso, insegurança, ansiedade, desconfiança de Deus, porque Deus não fez, não é perfeito. Ele fez leis que não quero me entregar a elas. Eu vejo como imperfeitas. As perfeitas são as que eu penso que são perfeitas. Que é isso? Pseudo-onipotência. Que não passa de um desejo vão, e a prepotência que se associa à pseudonipotência. Criamos também um círculo vicioso desse perfeccionismo, que a pessoa, nas mínimas imperfeições, quando essas imperfeições já são passado, ela entra na pós-ocupação e se julga, se condena, se pune. Então ela exige perfeição no futuro. Não vai ter essa perfeição. Nas mínimas imperfeições, quando essas imperfeições aconteceram, ela se julga, se condena, se pune. Ela só fica no movimento do passado e do futuro, do passado e do futuro. Para onde uma pessoa vai desse jeito, gente? Vai enlouquecer se ela não centrar nisto aqui. A ocupação é um movimento centrado no presente, onde a pessoa se entrega à onisciência, onipotência e onipresença do Criador justo e bom. Deus é o supremo em tudo, criou leis perfeitas, leis que vão nos levar à pura e eterna felicidade. De todas as formas, elas vão nos levar a isso. E a pessoa, além de se entregar a Deus, à onisciência, onipotência, onipresença de Deus, ele se entrega às leis divinas. Nesse processo, ele vai desenvolver três virtudes. potência, que é o poder real, está intimamente ligado ao dever consciencial, que se dá pela sintonia com a providência e previdência divinas, que nós já estudamos bastante aqui. A ciência da verdade, que é o conhecimento da verdade, é a mesma coisa. Essa ciência da verdade o aproxima da onisciência de Deus. A potência, que é o poder real, o aproxima da onipotência de Deus. E a presença no eterno presente, o foco no aqui e agora. Eu posso me ocupar aqui e agora com o passado? Posso e devo. Por quê? Como é que eu conheço a verdade? Existem duas verdades a nós conhecermos. A verdade universal, que são as leis divinas, reveladas por Jesus e por Allan Kardec e outros, e a verdade que tem dentro de mim, não é? Essa verdade que tem dentro de mim são o quê? Não são as experiências que eu vivi no meu passado espiritual? Não é? Quando eu trago essas verdades, que são as experiências que eu vivi no meu passado espiritual, quando eu estou focado no presente, o que, que eu quero com esse passado? Aprender com ele. Conhecereis a verdade vos libertará. Então, eu estou num processo de conhecimento dessa verdade, aprendendo com ela e me tornando uma pessoa melhor. Eu posso me ocupar do futuro? Posso e devo. Como é que eu me ocupo do futuro? Quando eu estou fazendo esforços para utilizar o meu passado como aprendizado, buscar as virtudes que eu sou convidado a desenvolver. A desenvolver não é no futuro? A partir da decisão aqui e agora, eu vou desenvolver num átimo de segundo as virtudes que eu sou convidado a desenvolver pelo meu dever consciencial? Impossível. Então, ao longo do tempo futuro, eu tenho essas virtudes a desenvolver, porque elas vão me transmutar os sofismas da paixão, os movimentos egóicos que eu trago e que eu estou reconhecendo aqui em mim. Eu reconheço aqui agora que eu movimentei nesses sofismas do ego durante muito tempo. E agora sou convidado a desenvolver as virtudes que eu planejo, eu me ocupo delas e trago todo esse meu futuro para um planejamento de evolução aqui, agora. Isso significa o quê? Trabalhar a potência, a ciência da verdade e a presença de Deus no eterno presente em nós. Isso vai gerar o quê? Fé, confiança e convicção. Que é um convite à ação vitoriosa que nós somos convidados a desenvolver. Isso gera um sentimento de pertencimento, ao invés do sentimento de abandono existencial, que Paulo de Tarso, de uma forma magistral, registrou nesse pensamento: tudo posso naquele que me fortalece. Então, quando a pessoa está centrada no presente, ela tudo pode. No sentido de que ela está fazendo todos os esforços aqui agora para aprender com o seu passado, que o Paulo de Tarso foi um grande exemplo para nós, de planejar todas as ações para o seu futuro, que ele trabalhou durante 30 anos consecutivos, esse futuro, minuto a minuto, em cada minuto que chegava, ele usava no presente todas as ações que ele desenvolveu desde o momento que ele foi para o deserto para meditar até o final do seu apostolado. Então, por isso ele é a grande autoridade para dizer: tudo posso naquele que me fortalece. Porque ele é o grande arquétipo dessa pessoa que se concentrou no presente e se deu e se doou plenamente. Nós somos convidados a fazer o mesmo. Quando nós fazemos o mesmo, nós estamos assumindo os atributos de Deus em nós. Faz sentido, gente? Nós vamos desdobrar isso nos nossos próximos encontros, mais detalhes disso aqui, porque é um esquema apenas para a gente ter uma ideia geral, e depois nós vamos desdobrar nos demais atributos que vamos trabalhar. Vamos para a nossa avaliação reflexiva. Vamos fechar os olhos. Entre em contato com você mesmo em essência, buscando sentir o conteúdo estudado neste encontro. O que você entendeu do conteúdo que se aplique à sua vida?

conteúdo estudado mudou de alguma forma as suas possibilidades de sentir e vivenciar os atributos amorosos de Deus, de modo a se esforçar para desenvolver em si mesmo esses atributos divinos? Caso positivo, que mudança foi essa?

Neste encontro, refletimos sobre a necessidade de nos ocuparmos com a verdade, no momento presente, aqui e agora.

desse momento consciencial. Busque sentir as virtudes da entrega a Deus e ao dever consciencial de cumprir o propósito existencial de aproximar-se dele pelo conhecimento da verdade. Como você as sente? Como é isso para você?

Sinta-se agora no eterno presente de Deus, sentindo-lhe a onipresença, a onisciência, a onipotência, a soberana justiça e bondade em sua própria consciência. Usufrua dessa força que lhe impulsiona a evolução, submetendo-se à missão de se aproximar de Deus pelo conhecimento da verdade, a fim de alcançar a pura e eterna felicidade. Sinta as possibilidades que se abrem para você, a certeza da vitória, a vitória para alcançar a pura e eterna felicidade. Você pode, você é capaz, você consegue e, sobretudo, você merece vivenciar plenamente as virtudes divinas em si mesmo. Você compreendeu a necessidade de fazer esforços para desenvolver os atributos divinos em sua intimidade, construindo o reino de Deus dentro de si mesmo? Como você sente a sua vida aplicando esse conteúdo? Como ele pode melhorar a sua vida em sua busca de autotransformação e nas suas atividades na prática do bem?

E agora lentamente vamos retornando ao estado de vigília, trazendo fixado na mente, no coração, essas reflexões avaliativas dos atributos de Deus em nossas vidas.

Boa noite. Estamos aqui iniciando mais um programa Prece pela Vida. E vamos descrever para as pessoas que precisa com deficiência visual e intelectual. Pedimos a todos que já vá providenciando uma jarrinha ou um copo com água para ser fluidificada na prece. E agora vamos descrever.

Pronto. Estamos de novo, né, Sirlei? Tá tudo certo, Sirlei voltou. Pronto, foi só uma queda. Vamos continuar. Com harmonia, com alegria, essas coisas acontecem. Então, nós estamos em um quadro grande, aonde atrás tem um céu estrelado, à esquerda prece pela vida e à direita logomarca do canal da TV É de Luz. À direita tem a nossa intérprete, Sirlei, uma mulher de pele clara, cabelos pretos ao ombro, veste uma blusa preta e atrás dela uma parede clarinha. À esquerda estou eu, Isis Cortes,

Interpretação. Onde quer que te encontres, de uma ou de outra forma, despertarás o interesse de alguém. Algumas pessoas poderão arrolar-te como antipático e até buscarão hostilizar-te. Outras se interessarão por saber quem és e o que fazes. Inúmeros, no entanto, te falarão, intentando um relacionamento fraterno. Cada qual sintonizará contigo dentro do campo emocional em que estagia. Como a carência de amigos e abundância de problemas, as criaturas andam à cata de quem as ouça, ansiando por encontrar compreensão. Em razão disso, todos falam às vezes simultaneamente. Concede a quem chega a honra de o ouvir. Não te apresses em acumulá-lo de informações, talvez desinteressantes para ele. Silencia e ouve. Não aparentes saber tudo, está por dentro de todos os acontecimentos. Nada mais desagradável e descortês do que a pessoa que toma a palavra de outrem e conclui-lhe a narração, nem sempre corretamente. Se gentil, facultando que o ansioso sintonize com a tua cordialidade e descarregue a tensão, o sofrimento. No momento próprio, fala com naturalidade, sem a falsa postura de intocável ou sem problemas. A arte de ouvir é também a ciência de ajudar. Nossa, né? Quanta coisa linda. Vamos fazer um breve comentário. Onde quer que te encontres, de uma ou de outra forma, despertarás o interesse de alguém. Só que interesse é, de acordo com, como diz Joana, do que estamos sintonizados. Tudo é sintonia. E ela vem e vai explicando. Umas pessoas vão querer saber o que é que essa pessoa faz? Por que é que ela consegue aquela calma, aquela serenidade em horas tão difíceis? Ou por que ela se irrita tanto com tanta facilidade? Então, nós estamos sempre sendo observados. Naturalmente, isso faz parte. Inúmeros, no entanto, te falarão intentando relacionamento fraterno. Tem pessoas que vão simpatizar conosco, vão querer conversar conosco, vai gostar da nossa maneira de ser. Cada qual sintonizará contigo dentro do campo emocional que estagia. Aí ela diz, a carência de amigos e abundância de problemas. No mundo, as criaturas andam atrás de quem as ouça. Mas é para aqui as ouça encontrando compreensão. Vamos entender isso um pouquinho. Compreender o outro não é aprovar se o outro estiver equivocado. Compreender o outro sem a vaidade, sem achar que em algum momento nós também precisamos de compreensão, é dar o direito dele falar, desabafar, dar o direito dele expressar a maneira como ele está se sintonizando com a vida e, na hora oportuna, falar. É assim que ela conclui, vamos chegar lá. Então, em razão disso, como está todo mundo com problema e ansioso, está todo mundo querendo falar simultaneamente. E às vezes nós, quando vamos aconselhar

0: Por atropelando a fala do outro, nós estamos fazendo parte desse mesmo contexto equivocado. Equivocado porque tudo tem que haver uma disciplina, tudo tem que haver a hora, o momento de um e o momento do outro. Conceda a quem chega a honra de ouvir. Então, aquele que chega, ele deve ser escutado. E às vezes nós queremos falar, dar conselho, opinar. Quem somos nós para opinar? Em um diálogo, nós podemos, claro, e devemos dar a nossa opinião. Isso não quer dizer que ela esteja certa ou que nós somos sabedores da absoluta verdade que é de Deus. Não te apresses em acumulá-lo de informações. Às vezes a gente estuda, lê muito, assiste muita live ou tem o conhecimento das experiências da vida e quer mostrar para ele onde estão todas as soluções. Mas cada um vai vivenciar o seu processo de acordo com o que, como ela disse, onde está estagiando, em torno de sintonia com aquilo que já alcançou. Aí ela diz, silencia e ouve, seja lá o que for, e compreenda, não é compreender sendo conivente com o erro, mas a aflição daquele que, mesmo equivocado, ainda não acordou para conseguir se ver aquilo que vai lhe tirar do sofrimento. Então, o silêncio chama-se o silêncio de ouro, que é Joana que usa esse termo, aquele que só vai falar na hora oportuna. Então, não aparece também saber tudo, que ninguém é sabedor de tudo, só Deus. E nem está por dentro de todos os acontecimentos. Ah, isso eu já passei. Ah, isso eu já vi minha amiga fazer e a solução é essa. Ah, meu parente, quando passou por isso, foi fulano de tal que resolveu o problema dele. Nós vamos nos sintonizar, ela todo diz isso. E sintonia significa o seguinte, aquilo que serve para mim nem sempre serve para você. Embora, se foi bom para mim, eu posso oferecer a você. Mas não, como Jesus ensinou, obrigar, fazer com que o outro siga o caminho que eu vejo como a solução. Que nem sempre é, mas podendo ser de acordo, repetindo, com o problema de cada um. Nada mais desagradável e descortês do que a pessoa que toma a palavra de outro. Então o outro nem acabou, aí a mente da pessoa já está ali articulando o que vai responder. Ele não está ouvindo. Ele está em silêncio, às vezes por uma educação, ou porque o momento ainda não deu, mas ele quer atropelar, ele quer falar, ele quer responder. E ele não escuta, nem sempre o outro quer o conselho. No projeto escutatória, né, SOS Prece, isso é muito claro. O trabalho de lá é acolher com a escuta. E, se possível, um pequeno diálogo, mas sempre direcionado para uma mensagem e uma prece, para que cada um reflita como vai solucionar o seu problema de acordo com a sua evolução espiritual, a sua condição também naquele momento. Ser gentil, facultando, quer dizer, facilitando, que o ansioso sintonize com a tua cordialidade e descarregue a tensão e o sofrimento. Então, a nossa cordialidade é deixar que ele fale para que ele saia dali mais leve e não porque nós vamos solucionar o problema dele. No momento próprio, fala com naturalidade, sem a falsa postura de intocável. Ah, eu já fiz tanto, já li tanto. Ele não lê, ele não faz nada, ele nem gosta de ler. Mas às vezes a experiência da vida fala mais do que muitas leituras, embora está lá no Evangelho. Instruí-vos, porque o conhecimento nos leva a ter a condição de fazer melhores escolhas, porque nós vamos compreender melhor. Então, a falsa postura de intocável ou sem problema. Às vezes a pessoa chega de uma situação que o outro diz, meu Deus, eu queria ser como você, sem problemas. Vamos ser sinceros, existe essa situação no nosso plano, no nosso, na nossa condição evolutiva aqui na Terra? É uma pergunta. uma reflexão. Então, ela responde, ela finaliza. A arte de ouvir é também a ciência de ajudar. Então, nós não podemos ajudar se nós não atropelamos o que o outro vai falar, se nós queremos solucionar o problema do outro, se nós queremos acusá-lo, se nós usamos a escuta para escutar e depois daquilo ali a gente usar como uma deturpar ou uma manipulação mais tarde. E também precisamos ouvir para deixar que o outro, como ela disse aqui, desabafe sua tensão e seu sofrimento, sem a pretensão de sermos Deus. Nós temos a centelha divina, mas o Deus, o Pai de amor, que tudo sabe e que nos ama e nos direciona sempre para o melhor, é quem vai fazer o direcionamento. Então, ela nos convida a ajudar escutando. Vamos fazer a nossa prece. Pai de infinita misericórdia e infinita bondade, Mestre Jesus, que veio para nos ensinar, exemplificando, sem nada escrever, escutando muito mais do que falando, porque ele escutava os sofredores, as lamentações, e fazia a vontade do Pai diante das curas e dos sofrimentos que ele aliviou, das curas obsessivas, das curas do corpo, das curas da alma e até do espírito. Maria, nossa irmã maior, mãe de Jesus, que aceitou a tarefa das 18 horas e socorreu os aflitos, principalmente aqueles que nos momentos de desespero pensam ou comete o infeliz ato de aumentar o seu sofrimento, tirando a própria vida. Vai agora, minha querida irmã Maria, e dentro das suas possibilidades, que são imensas, que nós não temos a condição de tão imensurável que é, e preca àqueles que assim agora estão a fazer, e coloca eles na condição de que alguém ou alguma coisa aconteça e chegue para aliviar suas tensões e seus sofrimentos. E aqueles que já cometeram, vai, minha querida irmã Maria, e alivia, que esse momento de luz dê a condição deles serem acolhidos, resgatados, para serem tratados em um local de acolhimento. E peço também por todos aqueles que sofrem, que somos todos nós aqui na Terra, neste momento tão difícil, aonde nós precisamos acordar, nos vacinarmos, mas nos vacinarmos, cada um a si mesmo, de sensatez, de prudência, de humildade, de resignação, de fraternidade, de solidariedade, compreendendo os desígnios de Deus, que fazendo de tudo para que nós venhamos a acordar, para sermos verdadeiramente felizes, saindo das ilusões transitórias do mundo em que nos encontramos. Que nós saibamos que a dor é um processo de cura, mas ela, a dor que ela vem para que a gente coloque o remédio do amor e saia do sofrimento. Vem, meu Pai, cai agora, bênçãos de luz sobre toda a humanidade, fazendo com que paulatinamente essas luzes vá penetrando nos menores brechas de cada ser. Mesmo aqueles mais endurecidos, aqueles que estão em maior grau de insensatez, mas há também aqueles que já procuram o caminho para a verdadeira cura, para se transformar. E todos nós agora recebendo esses bálsamos de luz, que eles possam ir até os hospitais, que eles possam ir até as calçadas, que eles possam ir aonde existem os maiores dores e sofrimentos morais, para que aliviados venha agora na mente de cada um de nós a energia e a força para nos curarmos e sairmos desta situação de dor, aonde todos nós seremos felizes, aliviados e cada vez mais curados com a luz do amor que vem do seu amor, meu Pai, que assim seja. Prece pela Vida é um programa diário, onde estamos aqui todos os dias às 18 horas. 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

Boa noite, nossas saudações nesse retorno, em que agradecemos pela vibração de vocês. Correu tudo muito bem, nossa jornada, nas nossas palestras, na viagem, no encontro que tivemos lá com o Divaldo. A receptividade da mensagem de Joana foi muito boa perante todas as pessoas lá na Suíça e que mandaram um abraço para vocês. Então, sintam-se suissamente abraçados, ok? E hoje vamos dar continuidade aos módulos e hoje vamos trabalhar um mergulho no nosso inconsciente. Quanto da nossa vida permanece ignorada de nós mesmos? Aquilo que conhecemos de nós é muito pouco para efetivamente dizermos que sabemos quem somos. Carl Gustav Jung, certa feita, conversava com um amigo que narrava uma história muito interessante. O amigo dizia que, viajando de trem, ele viu uma placa escrita em russo e, a partir dali, começou a divagar, a viajar com a própria imaginação. Não se dava conta, o amigo, que àquela altura ele estava trazendo símbolos, imagens e fantasias do seu próprio mundo inconsciente. Quando falamos de inconsciente, é verdade que não foi Carl Gustav Jung quem descobriu o inconsciente, nem tampouco Sigmund Freud. Em verdade, a construção dos filósofos da antiguidade já nos fazia saber que parte da psique já nos era desconhecida. Mas somente quando a psicologia começou a ganhar corpo, e aí vem a importância dos estudos do pai da psicanálise, é que perceberam que o inconsciente tinha influência também sobre nossa vida consciente. E que deveríamos conhecer um pouco mais desse mundo que habita em nós e que muito pouco sabemos, para conhecer os nossos transtornos, nossas neuroses, nossas dificuldades e também não somente o que costumamos dar um teor negativo em sua essência, mas muitos aspectos positivos que se encontram nesse mundo interior e que nós não acessamos, às vezes por medo, às vezes por insegurança, por reprimir grande parte de nós que nos é desconhecida. E Joana de Ângeles, na obra Triunfo Pessoal, ela diz que as impressões armazenadas em camada abaixo da consciência constituem a área que Freud denominou como inconsciente, enquanto que Jung passou a nomeá-lo como inconsciente individual, com a finalidade de diferenciá-lo daquele que chamaria de coletivo. É que, inicialmente, Freud pensou que no inconsciente estariam apenas as lembranças daquilo que, de alguma forma, desejaríamos esquecer. Todo o material que reprimíamos do campo da consciência passaria a formar o inconsciente. Então, a psicanálise tinha a função de promover a catarse, ou seja, o paciente chegava, falava e dava livre vazão às suas ideias, como forma de equilibrar o inconsciente com a consciência. E dessa forma, alguns dos transtornos neuróticos eram trabalhados. Mas quando Carl Gustav Jung começa a estudar o inconsciente, ele percebe que aquele inconsciente tinha algo muito maior do que somente as impressões esquecidas e reprimidas pela consciência. Havia algo de grandioso em que ele trazia, de certa forma, toda a trajetória da humanidade presente no mundo inconsciente. É por isso que Carl Gustav Jung diferencia o inconsciente entre inconsciente pessoal e inconsciente coletivo. Jung diz que o inconsciente descreve um estado de coisas extremamente fluido. Tudo o que eu sei, mas que no momento não estou pensando. Tudo aquilo de que antes eu tinha consciência, mas de que agora me esqueci. Tudo que é percebido pelos meus sentidos, mas que não foi notado pela minha mente consciente. Tudo aquilo que involuntariamente
e sem prestar atenção, sinto, penso, recordo, quero e faço. Não sei se já aconteceu com vocês de tentarem lembrar de algo que vocês sabem que lembram ou que sabem, mas que não vem à consciência de jeito algum. Isso acontece quase com todas as pessoas. É porque aquele fato, aquele evento, de certa forma saiu do campo da consciência e está gravado no inconsciente, normalmente no inconsciente próximo, mas que não aconteceu aquele estalo, aquele clique, para que tivéssemos a lembrança. Noutras feitas, acontece justamente ao contrário. Temos lembranças antigas a partir de determinados eventos e não sabemos por que aquilo ocorreu. É porque a mente funciona de maneira associativa. Por exemplo, passamos por um local e de repente sentimos um cheiro que nos remete a um outro, a uma outra instância. Um cheiro de café. E quem não lembra do café da vovó, aquele café gostoso com bolo de milho, né, que só de falar a gente fica com água na boca. E essas lembranças, essas associações, fazem parte de todo o material que se encontra inconsciente. Então, às vezes, ocorre também de escutarmos uma música e sermos remetidos ao passado, ouvindo aquelas músicas, como diz uma amiga minha, aquelas músicas de dor de cotovelo do passado, onde ela tem as recordações e traz à tona uma série de recordações, porque o inconsciente, em conjunto com a consciência, funciona também de maneira associativa. Certa feita, estudiosos fizeram uma pesquisa para perceber o quanto somos influenciados por essas mensagens subliminares que ficam gravadas no nosso inconsciente e que sequer nos damos conta. Esses estudiosos cercaram um caminho de duas pessoas que se colocaram à disposição da pesquisa. E durante o caminho, eles colocaram várias mensagens em outdoor, mensagens escritas, e no final eles pediam que as duas pessoas fizessem um desenho. E foi impressionante o resultado, porque eles fizeram um desenho trazendo várias das mensagens subliminares que eles receberam durante o caminho, demonstrando que, mesmo que a gente não se dê conta de tudo o que acontece ao nosso redor, o nosso inconsciente grava todas as coisas. Mesmo que a nossa mente consciente não perceba muito do que acontece em nossa vida, tudo vai ficando gravado em certa parte da nossa psique, a que damos o nome de inconsciente. E se esse material, essa energia, essa força, se encontra em desarmonia, isso prejudica também a forma como atuamos no mundo. É por isso que o grande desafio da nossa personalidade, o desafio do nosso caminho, é harmonizar as forças do inconsciente com a consciência. E existe uma maneira que o inconsciente se comunica com a consciência, que é através dos sonhos, das fantasias, da imaginação. Todo esse material funciona como um canal que vai fluindo do inconsciente para a consciência para que conheçamos um pouco mais de nós mesmos. Acontece que, como a linguagem do inconsciente é simbólica, nem sempre nós entendemos. E aí, novamente, as pessoas se queixam. Mas eu tive um sonho que não tem nem pé nem cabeça. E esses são os melhores sonhos, porque no trabalho terapêutico é justamente isso. Essa análise que fazemos de tentar colocar um pouco mais, talvez não nem o pé nem a cabeça, mas mais dúvidas na cabeça do paciente. Porque paciente bom é aquele que sai com bastante dúvida, né? Ele chega no consultório terapêutico buscando respostas e os terapeutas colocam mais dúvida na cabeça para pensar um pouco mais a respeito da vida. Mas isso é até de certa forma saudável, porque é através dos questionamentos que nós vamos conhecendo um pouco mais desse mundo. Não necessariamente sabendo todas as coisas, porque o inconsciente é imenso perante a nossa consciência. Mas o trabalho principal é harmonizar. E aí adentramos naquilo que Jung chamou do equilíbrio entre o eixo do ego e do self.
O self, sendo a totalidade, ele contém também o inconsciente. O ego contém somente o campo da consciência, aquele campo pequeno. Então as duas instâncias têm que se harmonizar para que tenhamos também uma vida, de certa forma, equilibrada. E continua Jung dizendo que esquecer nesse sentido, ou seja, no sentido de que certos conteúdos não são recordados pela consciência, é normal e necessário para dar lugar a novas ideias e impressões na nossa consciência. Se tal não acontecesse, toda a nossa experiência permaneceria acima do limiar da consciência e nossas mentes ficariam insuportavelmente atravancadas. Então o ego, a consciência, funcionam de certa maneira com uma ordem seletiva. E esse ensinamento também nós vemos na doutrina espírita quando falamos do esquecimento das vidas passadas. Na nossa vida é colocado como se fosse um véu nas nossas lembranças e esquecemos da nossa vida de espírito, de tudo o que fomos no passado. De certa maneira, isso funciona como um ponto de equilíbrio para o ego. Será que daríamos conta de todas as lembranças na consciência? Às vezes a gente já fica com o juízo meio atrapalhado, somente das recordações do dia a dia, das tarefas que a gente tem que fazer. Imagina se tivéssemos que dar conta de todo o conteúdo do inconsciente. Funcionaríamos de maneira equilibrada? Então é por isso que Jung chama a atenção de que esquecer, nesse sentido, funciona para dar lugar a novas ideias na consciência, porque isso propicia também que o novo surja em nossa vida. Quantas coisas novas, quantas experiências vívidas vamos tendo, e tudo isso vai fazendo parte do nosso inconsciente. Arquivamos, e o ideal é que arquivemos de maneira equilibrada também esse conteúdo, para dar conta dos desafios existenciais. Isso só é feito quando também amadurecemos em nossa trajetória psicológica e espiritual. Quando passamos a saber distinguir aquilo que é importante do que não é importante para a minha jornada. Quando passamos a ter uma atitude equilibrada perante os desafios que a vida nos propõe. Isso vai fazendo com que não deixemos feridas abertas no nosso campo inconsciente. É por isso que muitas vezes temos que voltar para resgatar aquilo que não foi muito bem trabalhado, não foi digerido, não foi bem elaborado na nossa vida. E normalmente, na trajetória terapêutica, costumamos revisitar a nossa infância, a nossa vivência com o pai, com a mãe, com os familiares, porque isso vai deixando marcas. E como o espírito traz para a sua vivência as necessidades evolutivas e, de certa maneira, revive em sua infância, em seu contato social, aquilo que não foi harmonizado, equilibrado, revisitar essa vivência infantil significa, de certa forma, reelaborar também as questões do nosso passado espiritual. Por isso que, de certa forma, nem sempre é necessário que façamos uma terapia de vivências passadas, das experiências passadas no espírito, porque elas são retratadas também nessa vida. Elas recebem um certo reflexo nessa vida. E talvez, trazendo à tona aquele material do passado longínquo, não dessemos conta, não tivéssemos o equilíbrio necessário para o ego saber lidar com essas questões. Isso, de certa maneira, deve diminuir um pouco a curiosidade que se tem em se saber quem se foi mesmo no passado. Quem eu fui no passado? Nós podemos ter uma ideia disso. Basta conhecermos um pouco mais de quem somos, de que forma nós pensamos, quais são as nossas limitações, aonde se encontram nossos conflitos, a nossa insegurança. Por aí já sabemos um pouco das nossas vidas passadas. As nossas enfermidades também congênitas nos dizem um pouco do nosso passado. Eu me recordo que certa feita, eu conversava com uma amiga que tem uma mediunidade muito ostensiva. E ela disse que tinha tido uma visão
e que achava que o personagem que participava daquela visão era eu mesmo. E ela dizia: olha, Cláudio, foi interessante, porque eu te vi num ambiente, parecia um bar onde havia muita fumaça e você fumava compulsivamente, e eu via várias pessoas, parecia um local da antiguidade. E eu fiquei escutando atenciosamente o que ela falava. E fazendo uma associação com o que ela falava da imagem e com o que eu apresentava de enfermidade em minha infância, eu pude fazer uma conexão. Porque quando eu nasci, eu tinha crises de bronquite, graves crises de bronquite. E no momento que ela falou, eu associei, olha aí, o resultado do pulmão que fumava compulsivamente no passado e que agora traz a sua memória. Ou seja, não preciso resgatar tanto a vida passada para verificar quem eu fui no passado. Os efeitos da vida presente já mostram, de certa forma, tudo o que se encontra gravado no inconsciente. Então, através do estudo das formas que se apresentam a doença em mim, das minhas limitações, dos meus conflitos de hoje, eu posso conhecer um pouco mais de tudo o que se encontra esquecido no passado e que, de certa forma, é uma bênção para as nossas existências, pois talvez não tivéssemos o equilíbrio necessário para lidar com todo esse contingente de informações. E Joana de Ângeles, em Busca da Verdade, propõe que a grande maioria dos atos e comportamentos humanos, na sua expressão mais volumosa, procede do inconsciente, sem a interferência da consciência lúcida. É como se tivéssemos nesse inconsciente um grande manancial de energia psíquica. E nas próximas aulas vamos estudar um pouco mais dos complexos que formam essa carga afetiva que se encontra no nosso inconsciente. E como essas lembranças, elas possuem energia, força emocional, elas às vezes tomam conta do ego. É o inconsciente que não somente se aproxima, mas toma conta da pessoa que não sabe o que fazer com aquela energia do inconsciente. E quantas vezes vocês já ouviram dizer, ou mesmo já disseram, que estavam fora de si em determinadas atitudes, determinados comportamentos? É porque somos tomados por essa força do inconsciente e não conseguimos até mesmo equilibrar essa força quando não temos um ego estruturado, um ego saudável para lidar com todo esse conteúdo. E aí chama a atenção da necessidade de harmonizarmos com a consciência lúcida a força que provém do inconsciente. Quantas atitudes nossas são inconscientes? Quanto do meu comportamento vem à tona, por mais que eu treine, por mais que eu queira, por mais que eu exercite, e emoções tomam conta da minha atitude, por mais que eu tente permanecer equilibrado? E aí a gente pode prestar atenção, às vezes, principalmente nas situações de incômodo, como é difícil lidar de forma diferente com o mesmo problema. E muitas vezes as pessoas dizem: mas Cláudio, eu tento fazer diferente, mas não consigo. É porque o inconsciente, sem que percebamos, sem interferência da consciência lúcida, trabalha e envolve o nosso campo da consciência. E enquanto não conhecemos isso, não conhecemos mais esses campos, essas forças que nos afetam, permanecemos como reféns dos nossos próprios conflitos, da nossa própria força inconsciente, que chama a atenção não para punir, mas para que nos harmonizemos com ela cada vez mais. E toda vez que a mente consciente dá-se conta de que o inconsciente se encontra envolvendo-a, é tomada por certas expressões de deslumbramento ou choque, já que é a totalidade, o oceano, incluindo o iceberg, que vem à tona. E aí Joana de Ângeles se utiliza de uma imagem que o próprio Freud trouxe, de que o inconsciente e a consciência seriam como um iceberg. A parte à tona seria a consciência, mas a grande parte que está submersa
seria o inconsciente. De que forma eu me relaciono com essa força que ainda me causa espanto, que ainda me choca? De que forma eu consigo perceber a atuação disso em toda a minha vida? Como eu promovo cada vez mais um mergulho no inconsciente para não ser refém dessas forças que me fazem, às vezes, tomar atitudes que eu não desejo, que me fazem, às vezes, esquecer determinadas experiências pela dor que elas me trazem? E nós vemos aí a importância da estruturação do ego, como foi tratado nos módulos anteriores. Porque quando eu tenho o campo da consciência saudável, eu passo a não mais negar o que vem do inconsciente. Eu primeiro busco entender, busco aceitar, para depois me libertar. É assim que nós fazemos e possibilitamos uma ponte saudável com o inconsciente. Primeiro tendo uma atitude reflexiva. Reflexiva no sentido de perceber quais são as manifestações do inconsciente que ainda me afetam. Quais são as mensagens que trazem, por exemplo, sonhos e que me perturbam de certa forma e eu não sei lidar com essa energia. Pois não sei se já aconteceu com vocês de terem um sonho e aquele sonho modificar o humor do seu dia inteiro pela carga emocional que ele traz. Porque muitas vezes mantemos distantes da nossa consciência algo que nós não queremos lembrar, algo que foi doloroso no passado. E eu me recordo que certa feita eu lia num livro de análise junguiana a experiência de um jovem. Ele, com 40 anos de idade, ele se negava a cantar. Ele se negava, simplesmente. Dizia que não gostava de músicas, não gostava de cantar, e o terapeuta achou estranho aquele processo. E com o passar da análise, ele foi se recordando de certos eventos no passado. E certa feita, fazendo um trabalho de imaginação ativa, quando o terapeuta dá vazão a todo o campo do inconsciente, ele se recordou de um fato. Quando ele tinha 8 anos de idade, ele estava no banheiro cantando e a mãe chegou gritando com ele, dizendo que a voz dele era muito feia, que ele parasse de cantar. E naquele instante, ele, garoto, criança de 8 anos, prometeu a si mesmo que nunca mais cantaria. E ele não se recordava até então daquele fato. Aquilo ficou como uma força reprimida e foi para o campo do inconsciente, somente voltando a ser trabalhado aos 40 anos de idade. E a partir de então, ele pôde retomar uma coisa que lhe dava muito prazer. Não se transformou num cantor profissional, nem era necessário, mas pôde dar vazão a todo um conteúdo artístico que estava preso no inconsciente. Assim também nós vemos como a educação vai influenciando na relação que fazemos entre a consciência e o inconsciente. Quantas manifestações nossas, naturais da nossa alma, foram reprimidas pelos nossos pais, pelos educadores, que diziam que eram feias determinadas coisas, que diziam que nós éramos desajeitados, desengonçados, não tínhamos jeito para determinada perspectiva, determinada atitude, e nós fomos castrando em nós mesmos essas aptidões, essas pulsões, e tudo isso foi ficando arquivado no inconsciente. E quando volta ao campo da consciência, proporciona um choque, porque o ego rejeita. O ego não quer saber daquilo que pode trazer dor. É porque ficou gravado com a percepção infantil, a percepção de uma criança. E precisa da nossa elaboração consciente, da nossa permissão até mesmo, para que possa ser trabalhado, para que possa ser reintegrado em todo o material do campo da consciência. E Jung traz que o inconsciente tem também uma função compensatória, que busca regular a psique como um todo, através dos símbolos que aparecem nos sonhos e que não são conscientemente reconhecidos, ou os significados das situações
cotidianas que foram por nós ignoradas, ou conclusões a que não chegamos, ou afetos a que não foram por nós admitidos, ou críticas que deixamos de fazer a nós mesmos. Olha a quantidade de coisa que nós reprimimos na nossa vida consciente. A quantidade de energia que vai ficando guardada no inconsciente e que, enquanto não é trabalhada, não nos libera para o próprio caminho da individuação. Porque se a proposta espiritual é nos tornarmos seres integrais, nós podemos sermos homens e mulheres integrais enquanto não ativamos todas as energias do nosso campo psíquico? Seremos apenas parte. E não podemos ser parte. Temos que ser o todo para nos transformarmos em seres plenos, seres perfeitos, ou seres individuados, como propõe Carl Gustav Jung. Então, essa função compensatória significa que tudo aquilo que não é aceito no campo da consciência, tudo aquilo que é rejeitado por nós, de forma, às vezes, muito intensa, existe no nosso mundo inconsciente. Aquilo que você menos gosta, aquilo que você mais condena nos outros, existe também uma força muito similar no seu campo inconsciente. É por isso que nós temos que ficar atentos a tudo o que nos incomoda. Quais são as coisas que conseguem nos incomodar e nos tirar do lugar de conforto? Quando é que a gente fica e se sente como se estivesse fora do lugar ou pisando em um lugar muito, muito sutil, muito frágil e não conseguimos nos equilibrar? Quando é que nos sentimos na corda bamba e o nosso comportamento parece oscilar? Esses são, de certa forma, sinalizadores de que possuem forças no nosso inconsciente que não são aceitas pelo campo da consciência. Isso, de certa forma, significa que algumas situações da vida foram por nós ignoradas, reprimidas, não trabalhadas, e que, se não nos dermos conta, isso nos deixa e nos transforma em pessoas neuróticas. Precisamos perceber quais são as nossas neuroses, quais são os nossos distanciamentos do si mesmo, do self profundo que somos e que vamos deixando ao largo. Temos que trabalhar essas aptidões, essas possibilidades, para que a vida nos brinde com novas energias ao nosso dispor. E, relatando essa experiência a respeito do canto, eu me lembrei também de uma outra pessoa que também não cantava até os 60 anos de idade. E ela, num sonho, ela teve uma recordação. Ela se lembrou que, certa feita, que, cantando uma música, a mãe dela entendeu que ela estava falando um palavrão e lhe deu um tapa na boca, dizendo que ela nunca mais cantasse essa música. Essa pessoa passou anos, até os 60 anos, sem deixar que o canto viesse à tona. Cantarolava algumas músicas, mas não deixava que essa energia viesse da forma como deveria vir. E aos 60 anos de idade, ela começou a receber, através da intuição, músicas belíssimas que falam de paz, de espiritualidade, mostrando que toda essa energia estivera retida no inconsciente até o momento atual e que somente agora, a partir do trabalho psicológico, trabalho espiritual, ela pôde liberar essa energia, ter a lembrança do passado, que ela não se lembrava também de forma consciente, e fazer com que essa compensação agora tivesse um ponto de equilíbrio. O inconsciente não precisava mais negar essa força. Aceitava a possibilidade até mesmo de errar, porque o que acontece? Como a pessoa foi reprimida, ela mesma passa a se criticar e se achar inadequada, se achar indevida, e que as suas manifestações não são muito boas. Nós vamos nos transformando nos nossos próprios algozes. Deixamos que os outros façam também isso, porque a nossa insegurança permite. E precisamos trabalhar a autoestima. Senão vamos deixando que invadam essas forças psíquicas
e que esse todo não venha à tona. Esse ser maravilhoso que somos, com inúmeras possibilidades, não manifeste a energia que existe em nosso inconsciente, porque não damos permissão para isso. Jung, então, vai trabalhar com uma nova instância do inconsciente. Certo, existia uma camada do inconsciente pessoal, chamado por Jung desta forma, que trazia as recordações da nossa vida, trazia tudo aquilo que foi negado, reprimido. Mas, além disso, Jung percebia algo mais. E ele diz que, além do inconsciente pessoal, encontram-se também no inconsciente propriedades que não foram adquiridas individualmente. Foram herdadas, assim como os instintos e os impulsos que levam à execução de ações comandadas por uma necessidade, mas não por uma motivação consciente. E é nesse ponto que Jung também diverge da teoria da psicanálise, da teoria freudiana. Porque para Freud, o inconsciente trazia essencialmente todo o material negado e reprimido da consciência. Jung vai dizer que não. Havia algo além no nosso inconsciente. Era como cada homem, cada mulher, herdasse toda a história da humanidade. Era como se manifestássemos em nossa psique todas as eras pelas quais passou a história. O homem primitivo, a mulher primitiva, se encontravam vivos dentro de nós também. E isso ele percebia através dos mitos. Muitos dos pacientes relatavam sonhos que traziam mitos da antiguidade, vividos milênios antes de Cristo, e que esses homens e mulheres não tiveram como ter acesso. E Jung passou a se questionar, como é possível que esses homens, às vezes sem nenhuma cultura, tivessem acesso a mitos tão antigos, se não tivessem dentro da sua própria estrutura inconsciente camadas que proporcionassem acesso a essa história. E aí convém recordar que Jung, embora muito aberto às ideias espiritualistas, ele não era espírita. Ele não tinha efetivamente a crença da reencarnação que lhe trouxesse a chave da percepção do inconsciente coletivo. Porque quando observamos com o olhar espiritual, é lógico que o espírito traz toda a trajetória da sua evolução. E aí nós vemos, como apresenta Joana de Ângeles, que é indispensável, porém, ter-se em mente a presença do espírito, que transcende aos efeitos e passa a exercer a sua função na condição de inconsciente, depósito real de todas as experiências no larguíssimo trajeto antropossociopsicológico de que se faz herdeiro nos sucessivos empreendimentos das reencarnações. Então, a ponte com a espiritualidade, a proposta da psicologia espírita, explica a ideia do inconsciente coletivo. Trazemos em nós mesmos a carga de homens e mulheres primitivos. E quantas vezes não agimos como tal? Quantas vezes o impulso desse homem, dessa mulher primitiva, vem à tona em nossa sociedade? E basta que olhemos os telejornais ou os jornais escritos para ver a barbaridade de que ainda a humanidade é capaz. Para vermos o primarismo que ainda nos encontramos. Questão que até Allan Kardec propõe aos espíritos, perguntando se fôramos mesmo esses homens e mulheres primitivas. E os espíritos respondem a ele: tu mesmo foste no passado, deixando a impressão de que a nossa vivência passava assim pelas eras primeiras e ia deixando marcas em nosso inconsciente. Ia deixando arquivos e registros, fazendo com que nos tornássemos herdeiros de nós mesmos. Não trazemos à tona todas as lembranças de todas as pessoas, como poderia se supor através da percepção do inconsciente coletivo. Mas trazemos a nossa própria herança evolutiva, que de certa forma já imprime a trajetória da humanidade, porque passeamos enquanto centelha divina desde os minerais,
até os vegetais, treinando a sensibilidade, o princípio da formação dos nossos sentidos. Depois, nos animais, treinamos os impulsos, os instintos, e aí vamos construindo sucessivamente toda a riqueza que somos nós. E o que fazemos dessa riqueza? O que temos feito da riqueza desse mundo inconsciente que habita em nós, a riqueza do nosso inconsciente pessoal com as suas experiências, a riqueza do inconsciente coletivo também, que nos traz grandes desafios, mas traz para nós também inúmeras possibilidades de transformação. Então, esse mundo inconsciente, ele é riquíssimo de novas possibilidades, mas nós temos que mergulhar mais profundamente nisso. Esse é o nosso desafio. Não temer as manifestações do inconsciente, porque trata-se da nossa própria experiência. Não negar também as experiências dolorosas, porque são formas com que a vida nos treina para que o melhor de nós seja ativado, para que os recursos curadores que se encontram em nós venham à tona também na nossa personalidade. E isso a vida faz através de treinos. Somente que, enquanto não treinamos o ego, a consciência para isso, vamos deixando com que essas riquezas permaneçam mergulhadas no inconsciente. E enquanto o indivíduo não descobre a realidade do seu inconsciente, pode permanecer na condição de vítima de transtornos neuróticos, que decorrem da fragmentação, do vazio existencial, da falta de sentido psicológico, por identificar apenas uma pequena parte daquilo que denomina como realidade. Temos que mergulhar e descobrir cada vez mais esse inconsciente, porque senão, nos recorda Joana de Ângeles, seremos vítimas desses transtornos neuróticos. Eu acho que ninguém gosta de ser chamado de neurótico, não é mesmo? Mas, de certa forma, acho que para nos aliviar um pouco, Jung dizia que, enquanto estivermos dissociados do self de maneira profunda, teremos sim as nossas neuroses, porque neurose significa separação da nossa essência. Então, de certa forma, somos todos neuróticos, se é que isso dá alívio um pouco para a nossa mente. Somos neuróticos porque ainda não efetivamos a conexão com o todo que nós somos. Ainda não trouxemos à tona todas as qualidades, as aptidões, as possibilidades do espírito que nós somos. Enquanto não fizermos isso, as nossas neuroses vão se manifestando, as nossas fobias, os toques, as nossas compulsões, tudo aquilo que se distancia do comportamento que poderia ser considerado como ideal, significa que estamos afastados da nossa essência, ou em essência, estamos neuróticos. Então, até mesmo através das nossas neuroses, e aí cada um deve se estudar para saber qual é a minha neurose, onde é que eu me comporto de forma desequilibrada perante a vida? Onde é que o meu comportamento é atingido e eu saio do prumo, saio do equilíbrio? Esse ponto pode ser considerado o meu ponto de neurose. Certo, mas não fique preocupados ao descobrir o seu ponto de neurose. Ele será apenas um indicador da força que existe no inconsciente e que você ainda não integrou no campo da consciência. Qual é a sua neurose? E aí algumas pessoas me dirão, eu tenho compulsão. Tenho compulsão por doce, tenho compulsão por compra. E recordando a compulsão, às vezes, por doce, né, que é muito comum nas pessoas, algumas associações revelam por que essa compulsão passa a se dar na criatura humana. O que nos recorda o doce? E aí muita gente vai se lembrar da infância, do contato da mãe com o avô, com os pais na infância, onde tinha muito doce, e de certa forma se associa à afeição. Então, todas as vezes, lógico que isso não é generalizado, todas as vezes que eu sinto um pouco a falta desse afeto, um vazio no sentimento, eu posso procurar compensar com a geladeira, onde está aquele pedaço de bolo,
aquele brigadeirozinho, aquele sorvete. E tudo isso vai se manifestando como uma neurose, uma compulsão, que me desvia do foco do problema. Eu penso que aquilo vai me aliviar, e aí como todo sorvete que tem na geladeira. Ou então chego no bolo, né, e devoro aquele bolo que se encontra à minha frente, como se isso fosse aplacar o meu vazio, a falta de afeto que eu sinto naquele momento. Enquanto que somente o trabalho consciente com aquela força irá proporcionar um equilíbrio para que eu não precise mais compensar em atitudes desequilibradas. É por isso que as compulsões também são ótimos sinalizadores do que falta no meu campo inconsciente. Se são compulsões por compra, eu preciso verificar aonde eu estou deixando de lado os meus próprios valores internos e tentando desviar com valores externos para compensar talvez uma baixa autoestima, um desvalor que eu sinto e que não consigo perceber em meu mundo íntimo. Reflexionando sobre isso, vamos conhecendo um pouco mais do nosso comportamento e percebendo as forças

forças desconectadas no sentido de serem forças negativas. Existe muita riqueza em nosso mundo inconsciente. Mas enquanto negamos também a sombra, a parte densa, vamos negando também a sombra dourada, a parte luminosa desse inconsciente. E temos que aprender a lidar com tudo. E acredito e tenho percebido que a vivência na doutrina espírita, ela proporciona viver de forma saudável com o inconsciente. E temos que estar atento a isso. A busca de uma proposta religiosa não pode negar os nossos desejos, as nossas pulsões, para que a essência venha à tona. Não pode nos transformar em criaturas como se fossem robôs com um comportamento padronizado. Temos a nossa individualidade e temos que lidar com a riqueza de que somos, com o todo que somos, para trazer à tona o ser maravilhoso que nascemos para ser, mas que nós muitas vezes não deixamos vir à luz da consciência. Essas reflexões são um convite ao mergulho no nosso mundo inconsciente. São um convite a conhecermos um pouco mais desse mundo que faz parte da nossa essência, mas que nós, por não sabermos lidar com essas forças, por termos dificuldade muitas vezes com o que foi reprimido e negado, vamos deixando de lado. Mas para sermos seres integrais, temos que conhecer cada vez mais. É por isso que quando chegavam ao oráculo de Delfos buscando respostas, ali à frente do pórtico, o oráculo já apontava: homem, conhece-te a ti mesmo. E para conhecer a si mesmo, é necessário conhecer o nosso mundo inconsciente. Ficamos por aqui hoje, então, com as nossas reflexões, deixando votos de muita paz para todos e até o nosso próximo encontro.

o legado de Paulo de Tarso ao cristianismo redivivo, onde nós fazemos reflexões sobre as cartas de Paulo de Tarso adaptadas ao movimento espírita atual. Hoje nós trabalharemos o compromisso com a consciência. Então, primeiramente, vamos refletir sobre o significado desse compromisso que todos nós somos convidados a manter, o compromisso com a nossa própria consciência. Todos nós trazemos a consciência, que é o divino dentro de nós, só que no estado em que a humanidade ainda se encontra, no nosso planeta, um planeta de expiações e provas, a grande maioria das pessoas ainda abafam, bloqueiam as próprias consciências. A maioria das pessoas ainda está num movimento de fuga em relação à consciência. E são poucos aqueles que realmente fazem o esforço de fazer com que a consciência esteja desperta, que faz um esforço em relação à própria autoconsciência. Então, o que nós trabalharemos no módulo de hoje é exatamente como realizar esse objetivo em nós, esse objetivo de nós realmente assumirmos um compromisso com a nossa consciência, mas com a consciência desperta, não com a consciência de sono que todos nós trazemos à consciência. E grande parte da humanidade ainda está em consciência de sono. Poucos aqueles que têm a consciência desperta. E Paulo, nas epístolas, nós vamos ver os textos muito claros a respeito dessa necessidade de despertar em nós a consciência. Então, nós vamos começar refletindo sobre a necessidade da busca.

da autoconsciência. De onde vem esse processo que nós denominamos de autoconsciência? Começamos a estudar a Epístola aos Romanos, no capítulo 12, versículo 2, Paulo diz: e não vos conformeis com este século, mas transformai-vos pela renovação da vossa mente, para que experimenteis qual seja a boa, agradável e perfeita vontade de Deus. Vamos refletir sobre esse versículo que é muito importante. Primeiro ele diz: e não vos conformeis com este século. Esta afirmação aqui é válida apenas para o primeiro século da era cristã? É tão válida naquele momento quanto em pleno século XXI. Se nós nos conformarmos com aquilo que estamos vivendo neste século, vai ter espaço para a autoconsciência? Onde a maioria das pessoas ainda se entrega à corrupção, seja a corrupção em busca de valores amoedados, seja na corrupção dos costumes, a corrupção da vida de um modo geral, nós ainda temos uma grande maioria das pessoas envolvidas com isso, em pleno século XXI. Então, 20 séculos depois que Paulo fala isso, nós ainda estamos envolvidos com dificuldades muito grandes em termos da moral, daquilo que é o nosso compromisso como criaturas humanas. O sexo desregrado anda solta, a corrupção, nós vimos aí diariamente o nosso Congresso, quanto anda de corrupção, de desmando vários. E não só isso, não acontece só em nosso país. Por todo o mundo nós vemos dificuldades nessa área. Então Paulo nos convida a não nos conformarmos com tudo aquilo que representa este século. Válido para o primeiro século e válido para o século XXI. Depois ele convida: mas transformai-vos pela renovação da vossa mente, para que experimenteis qual seja a boa, agradável e perfeita vontade de Deus. Então ele primeiro fala em relação à conformação com os desmandos que nós temos na sociedade de modo geral. Depois ele nos convida a transformar pela renovação da nossa mente. Que renovação é essa, hein, gente? Para nós não nos conformarmos com aquilo que é um movimento da maioria das pessoas, qual é a única forma de nós não nos conformarmos com isso? Não agir. E para você não agir, o que você necessita? Pensar diferente. Pensar diferente, o que é? O processo de autotransformação que acontece a partir da autoconsciência. Então a autotransformação só vai acontecer se houver autoconsciência. Não havendo autoconsciência, não há autotransformação. Então aqui ele está falando da transformação. Se a grande maioria ainda está envolvida por questões puramente materiais, puramente sensualistas, o dinheiro pelo dinheiro, o sexo pelo sexo, a corrupção dos costumes e corrupção moral em todos os sentidos,
para não viver da mesma forma que a maioria das pessoas, só vai acontecer se houver uma renovação da nossa mente, num processo de autotransformação. Então, essa renovação interior, pensando de forma diferente da grande maioria. E aí ele diz, para que experimenteis qual seja a boa, agradável e perfeita vontade de Deus. Qual é essa boa, agradável e perfeita vontade de Deus para todos nós? A nossa própria evolução. É o que nos diz a questão 115 de O Livro dos Espíritos. Deus nos criou simples e ignorantes e nos deu a cada um compromisso, que é evoluir até a felicidade plena, para nos aproximar dele. Então, essa é a boa, agradável e perfeita vontade de Deus, que todos nós entremos num processo de autoconsciência, nos transformemos gradualmente até a felicidade, até a pureza espiritual que nos proporcionará a felicidade. Ficou claro isso? O amor, amar uns aos outros, é o meio para chegar nessa perfeição que nos trará felicidade. Então Deus nos criou simples e ignorante e nos deu um compromisso, que é evoluir até a felicidade gerada pelo aperfeiçoamento espiritual, pela nossa evolução espiritual. Então isso tudo vai acontecer a partir do momento que nós nos renovamos a nossa mente. Enquanto nós estivermos conformados com o século, o que acontece? Sim, nós nos acomodamos e gera o que para nós? Quando nós estamos acomodados com aquilo que o século traz, com tudo aquilo que as pessoas fazem de um modo geral, o que gera para nós isso? Estagnação. E essa estagnação gera o quê? Gera sofrimento, né? Nos distancia de Deus, nos distancia da nossa perfeição interior, gera essa estagnação, e por mais prazer que gere, prazer sensualista, esse prazer é efêmero, porque ele sempre trará sofrimento. Então sempre trará sofrimento para a criatura que está conformada com o século, conformada com essas questões puramente materiais, que faz com que a pessoa se afaste do espiritual. Claro até aqui? Continuemos a reflexão de Paulo. No versículo 14, no capítulo 14, versículo 12 da Epístola aos Romanos, ele diz assim: assim, pois, cada um de nós dará contas de si mesmo a Deus. O que ele está falando aqui? A responsabilidade em relação a quê? A nós mesmos. E o que nós mesmos? A nossa evolução, que se dá por a partir de quê? Do despertar da consciência. Então, cada um de nós dará contas de si mesmo a Deus. Isso significa que Deus, de vez em quando, monta um tribunal para nos julgar? De que forma que isso acontece? Essa prestação de contas acontece de que forma? O que a doutrina espírita fala dessa prestação de contas aqui? Acontece na nossa própria consciência. Não existe, nunca existiu, nem vai existir um tribunal para nos julgar. Agora, onde está escrita a lei de Deus? Vamos ver? Questão 621 de O Livro dos Espíritos. Kardec pergunta aos benfeitores: onde está escrita a lei de Deus? Todo mundo lembra da resposta? Muito clara, né? Na consciência. Então, se a lei de Deus está escrita na nossa consciência,
Quando nós vamos prestar contas, nós vamos prestar contas para quem? Para nós mesmos, para a nossa consciência. Por mais bloqueada que nós mantenhamos a nossa consciência, por mais que nós passemos por cima dela, enquanto encarnados, esse processo vai acontecer para sempre? Vai? Não. O que vai acontecer para as pessoas que tentam abafar a própria consciência, passam por cima da própria consciência? O que acontece na vida de todos nós? O momento... Que momento que nós todos passamos em que a consciência é chamada à prestação de contas? O momento da nossa desencarnação. Esse momento acontece na vida de todos nós. E já aconteceu muitas vezes e acontecerá muitas e muitas vezes. Então vai ter sempre um momento em que nós fazemos um balanço, quer nós queiramos, quer nós não queiramos, porque isso faz parte da lei divina, um balanço da própria, para a própria consciência, que nos absolverá ou nos condenará de alguma maneira, rejeitará aquilo que nós fizermos. Então, dentro daquele outro do versículo que acabamos de estudar, quando nós estamos conformados com o século, o que vai acontecer nesse momento? Momento da desencarnação? A pessoa pode se auto-enganar a vida inteira? Tudo nos é lícito, mas nem tudo nos convém. Não é o que Paulo nos ensina também? Nós já estudamos isso. Então ela pode, não quer dizer que deva. Ela pode, mas vai sempre chegar o momento que ela prestará as contas. Que é o momento em que, para a maioria das pessoas, ainda é o momento da desencarnação. Os milionários corruptos, eles voltam para o mundo espiritual milionários? É isso que os livros espíritas nos ensinam? Não. Eles voltam mendigos espirituais. E quem é que os faz mendigos? Deus? A própria consciência. Então não há como fugir da própria consciência. Quer eles estejam com a consciência embotadas ou não, nenhum corrupto que enriqueceu com corrupção, nenhum sexólatra que usou das pessoas para ter prazer, nenhuma pessoa que se conformou com o século vai, para o momento da desencarnação, tranquilo, vai prestar contas para a própria consciência, mesmo que ela esteja embotada. Por quê? A lei de Deus está escrita na nossa consciência. E se está escrita, nós não temos como burlar essa lei. Nós nos auto-enganamos nos conformando com o século, mas é um processo de auto-engano. O processo de autoconsciência é cada vez mais estar consciente dos seus atos. Toda ação que eu pratico gerará um efeito. Se a ação é boa, o efeito é bom. Se a ação é má, o efeito será sempre mau. Então, é essa a realidade da vida. Então, quando nós não nos conformamos com o século, mas assumimos a transformação interior num ato de autoconsciência para buscar a boa, perfeita e agradável vontade de Deus, nós estamos cumprindo com a lei de Deus. Ao cumprir com a lei de Deus, o que acontece? Todo o processo de evolução vai acontecendo de uma forma suave e leve, como é a proposta divina para nós, e nos ensinou Jesus que a proposta de evolução é de suavidade e leveza.
Ninguém precisa se violentar para evoluir, porque não é pela violentação que a gente cresce, mas nós somos convidados a assumir um compromisso com a própria consciência, com esse despertar da própria consciência, porque é na consciência que está escrita a lei de Deus. Ficou claro até agora, gente? Dúvidas? Na questão 621A, Kardec pergunta: visto que o homem traz em sua consciência a lei de Deus, que necessidade havia de lhe ser ela revelada? Aí os benfeitores dizem: ele a esquecera e desprezara. Quis então Deus lhe fosse lembrada. Então, volta e meia, vem pessoas como Paulo de Tarso, como Francisco de Assis, como Allan Kardec, o próprio Cristo, que é o governador espiritual do nosso planeta, do nosso sistema solar, esteve encarnado entre nós para nos auxiliar a relembrar da lei de Deus que está escrita na nossa consciência. Eles vêm para relembrar, não vêm para criar a consciência, porque ela já existe. A lei de Deus está escrita em nós, escrita na nossa própria consciência. Romildo faz uma pergunta interessante, todo mundo ouviu? Esse esquecimento só acontece quando, no mundo espiritual, quando nós estamos encarnados. O Paulo falou agora há pouco, através da Epístola aos Romanos. O que acontece? Vamos relembrar? E não vos conformeis com este século. O que gera o esquecimento? A conformação com este século. Toda conformação com uma vida material, uma vida materialista, mesmo para pessoas que se dizem espiritualistas, porque existe o materialista e espiritualista, né? Ele fala que acredita na verdade, em Deus e tudo, mas age totalmente distanciado dessa realidade. Então, quando nós nos conformamos com o século, o que vai acontecer? Exatamente o que está aqui na questão A de O Livro dos Espíritos, 621A de O Livro dos Espíritos. O esquecimento proposital. Para, sem nomear ninguém, mas para um político corrupto que se elege prometendo mundos e fundos para a população que o elege, e depois que tem o cargo na mão, desvia dinheiro público de todas as formas possíveis e imagináveis para ilhas, para paraísos fiscais. Será que a consciência dele não avisa que ele está realizando ações contrárias à lei divina, à lei do amor? Tem gente que desvia dinheiro de merenda escolar de crianças paupérrimas, que fazem muitas vezes a única refeição na escola pública onde elas estão, e desvia-se de recurso. Será que a consciência deles não avisa? Todos nós, sem exceção, a consciência avisa sempre. Mas o que faz a pessoa que quer se locupletar com dinheiro público, ou qualquer corrupto de uma... toda pessoa que se conforma com o século, como nós estamos analisando, o que faz? A pessoa sufoca a própria consciência. Esquece de que forma? De propósito. Para fazer valer o quê? Todo o movimento de se conformar com o século. Todo o movimento de se conformar com as coisas puramente materiais. Podemos fazer isso? Podemos. Tudo nos é lícito, mas nem tudo nos convém. Nós podemos, mas não nos convém. Porque ninguém vai conseguir bloquear a própria consciência indefinidamente.
Vai chegar o momento da verdade, e o momento da verdade, a consciência vem e nos vai trazer para nós tudo aquilo que nós produzimos. Ficou claro? Não há como você bloquear a consciência no mundo espiritual. Não há. A pessoa pode até continuar no auto-engano. A gente vê isso em reunião mediúnica. Às vezes o espírito ele está numa situação deplorável, até o perispírito às vezes está com feridas, está com problemas sérios, motivados por essa questão consciencial, de ter passado por cima da própria consciência. O que normalmente os espíritos fazem? Eles se auto-hipnotizam ou outros espíritos hipnotizam para ele criar uma máscara, e às vezes a máscara é tão bem urdida que ele cria até uma forma perispiritual diferente da que ele traz em si mesmo. Mas é um movimento de auto-engano muito intenso, a ponto de criar uma falsidade. E nas reuniões mediúnicas a gente vê muito isso. Na própria atividade mediúnica, o espírito é levado a perceber como ele está naquele momento. E aquelas máscaras todas caem, as capas que eles usam muitas vezes desaparecem instantaneamente. Tem espíritos que o perispírito derrete, assim, literalmente, em frações de segundos, e ele vê aquilo que ele, como ele está verdadeiramente, e não como ele está aparentando naquele momento. Tudo isso acontece. Quem participa de reuniões mediúnicas sabem disso, que acontece todas as vezes. Isso significa o quê? Que no mundo espiritual, o auto-engano pode chegar, mas esse auto-engano ele é diferente do mundo físico, porque como a vida física nos bloqueia de uma forma mais intensa a realidade espiritual, o auto-engano é sistematicamente mantido como um processo de bloquear a própria consciência o tempo todo, porque o tempo todo ela está mostrando, ó, você está fazendo coisa que não deveria fazer, mas nós podemos continuar fazendo. Agora, no mundo espiritual, só um processo de profunda alienação vai fazer com que a pessoa não se perceba como ela realmente é. Tem espírito que chega ao processo de ovoidização do perispírito por causa dessa questão de querer fugir de si mesmo. O movimento de fugir de si mesmo pode chegar até esse nível. Mas não há como fugir. André Luiz fala nas obras dele que mesmo o ovoide, ele está todo deformado sob a forma de ovoide, mas ele continua pensando naquilo que ele é. Na forma como ele está naquele momento. Tá? Então é um processo que ninguém foge da própria consciência. Ficou claro? Dúvidas até agora? O livro dos Espíritos fala que muitas vezes aqueles que são bons são tímidos, enquanto que o mal é ousado. Então, o mal muitas vezes campeia porque aqueles que poderiam produzir o bem estão numa timidez que não deveriam estar. Agora, a questão da consciência é individual. Como nós acabamos de ver, que Paulo fala que cada um de nós vamos prestar conta para Deus da nossa consciência. E a sua fala é uma fala um tanto materialista. Por quê? Nós só temos uma oportunidade no corpo? Então, ela é uma fala não reencarnacionista. Por quê? A pessoa que teve uma existência em que ela se conformou com o século, por que que ela vai sofrer no mundo espiritual? Por quê? Que Deus permite que nós, usando mal o nosso livre-arbítrio, atraiamos para nós mesmos o sofrimento. Para que serve esse sofrimento? Para o próprio despertar da consciência, não é? No mundo espiritual, cedo ou tarde, aqueles de nós que bloqueamos a consciência enquanto estávamos encarnados, vamos ter a consciência desperta, vamos nos arrepender, vamos nos preparar para uma nova existência,
no corpo para poder aí já não conformar com o século. E se falirmos novamente, vamos ter outras oportunidades, quantas forem necessárias, até que nós não nos conformemos com o século. Ficou claro isso? Porque as oportunidades serão tantas quantas forem necessárias, para que nós não entremos nesse processo de corrupção, seja dos costumes, seja corrupção material em todos os aspectos. Então, é o convite para todos nós. Então, aqueles de nós que estamos aqui, já nesse convite maior, para uma espiritualização mais ampla, se nós não aceitarmos o convite para o despertar da consciência, é claro que o sofrimento virá em maior intensidade até do que aqueles que não têm o conhecimento que nós temos. Agora, todo sofrimento vai nos convidar a retornar ao amor de onde nós não deveríamos ter nos afastado, mas que nós nos afastamos muitas vezes pelo mau uso do nosso livre-arbítrio. Mas teremos tantas oportunidades quantas forem necessárias. Fala, Soraya. Na verdade, a sua fala não é totalmente pertinente, porque se for lá no Paulo Estevão, mesmo naquela fase mais dura dele, em que ele usou da prepotência, usou de meios escusos, de forjar até provas contra Ananias, ele forjou provas contra Estevão também, vários outros ele forjou provas. Várias vezes ele vinha na consciência dele que ele não estava agindo de conformidade com as leis, nem as leis mosaicas, quanto mais as leis divinas. Várias vezes, e várias vezes ele ficava admirado dos cristãos ter uma resignação que ele nunca tinha. Isso tem, nós, na primeira parte do nosso curso, nós trabalhamos isso. E no curso do ano passado, modelos de liderança, quando trabalhamos a figura de Paulo, também nós estudamos isso. Então, sempre a consciência dele estava alertando que ele não estava agindo corretamente e, mais ainda, chamando para se converter ao amor de Jesus. Tanto é que ele ficava admirado, Ele teve vários chamamentos, até aquele momento crucial que ele resolveu por deixar o século e se converter ao amor de Jesus. Todas as vezes que ele era chamado à consciência, ele fugia, como Lacordaire está dizendo. Isso a maioria das pessoas, se não todas, que estão vivendo o século, fazem o tempo todo. A consciência às vezes grita, e a pessoa abafa a consciência e permanece seguindo aquilo que o século propõe, as questões puramente materiais. Hoje, o que se costuma usar para abafar a consciência? Só responde essa pergunta. O que se costuma hoje usar para abafar a consciência? Todo mundo faz, por que eu não posso fazer? A vida é assim mesmo. Todo homem trai, por que eu não posso trair? Como se fosse todos, né? É normal fazer isso. Não é se usa isso? Quando a consciência grita mais ainda, o que as pessoas fazem? Vão na farmácia e compram Lorax, que mais? Diazepam, tem uma infinidade. A gente viu até esse dia um político em frente às câmeras, pegando um comprimido tremendo, com um copo na mão, e engolindo um comprimido, muito provavelmente, de um ansiolítico. Podemos fazer isso? A consciência grita e nós entorpecemos com remédios comprados em farmácia. Podemos ou não podemos? Podemos, mas não nos convém. Tem pessoas que entorpecem a consciência de que forma? Se afundando mais ainda no vício.
Então, aqueles que estão numa sexolatria usam do álcool também para bloquear a consciência. Aqueles que estão se corrompendo com dinheiro público usam alcoólicos, usam as drogas ilícitas, as lícitas, de todas as formas. Mas o objetivo é bloquear a consciência. E o tempo todo abafando, bloqueando, abafando, bloqueando. O que vai acontecer? Do ponto de vista, não precisamos nem chegar no nível moral. Do ponto de vista físico, do ponto de vista perispiritual, o que vai acontecer se nós bloquearmos o tempo todo a nossa mente? Vamos lesar o nosso perispírito, como Romildo está dizendo. E quando lesamos o perispírito, o que vai acontecer com o corpo? Também se lesa. Não é à toa que hoje em dia está aumentando muito a incidência de doenças como o mal de Alzheimer, em que a pessoa degenera o próprio cérebro e se torna fisicamente um vegetal, mas espiritualmente extremamente conflituado. Tem as doenças como depressão, ansiedade generalizada têm aumentado cada vez mais. Tudo isso é resultado do bloqueio da nossa própria consciência. Nós podemos, mas não nos convém, porque sempre vai gerar consequências muito graves esse processo de bloquear a consciência. Pode falar, Lucas. Todas essas oportunidades foram chamamentos para ele. E chamamentos muito veementes. Desde a primeira a palestra que Estevão faz, ele fica admirado. E ele bloqueia a consciência naquele momento. Então ele bloqueou tanto na fase em que ele foi chamado, quanto bloqueou quando estava perseguindo os cristãos. Então não foi de uma hora para outra que isso mudou. Então com todos nós acontece isso. Todas as vezes que nós estivermos saindo fora das leis de Deus, a consciência nos alerta. Por quê? Por que que nos alerta? Nós acabamos de ver por quê. Por que que quando nós saímos fora, minimamente que seja da lei de Deus, a consciência nos alerta? E a maioria transforma esse alerta em culpa, em remorso. Por quê? Porque pisa em cima da consciência o tempo todo, até ela virar... O alerta acaba virando culpa. Por quê? Porque a lei de Deus está em nossa consciência. Então, minimamente que nós saímos fora da lei, ela nos alerta. Se nós utilizássemos o alerta para retornar à lei, haveria culpa? Haveria remorso? Não. A culpa e o remorso surgem quando? Quando nós sistematicamente passamos por cima dos alertas. Se nós sistematicamente passarmos por cima dos alertas, é claro que chega o momento que o remorso vai falar alto em nós. Vejamos em Hebreus, capítulo 12, versículo 1, Paulo diz: portanto, também nós, visto que temos a rodear-nos tão grande nuvem de testemunhas, desembaraçando-nos de todo o peso e do pecado que tenazmente nos assedia, corramos com perseverança a carreira que nos está proposta. O que Paulo está querendo dizer aqui em Hebreus 12, 1? Vamos ver por partes. Primeiro, o que é essa nuvem de testemunhas? As próprias leis de Deus que estão escritas na consciência. Não é a testemunha dos nossos. Se não tiver ninguém vendo, nem o espírito desencarnado estiver próximo de nós, a própria pessoa está sabendo o que está fazendo. Então não haverá sempre uma testemunha? Então sempre haverá testemunhas. Que seja a própria pessoa. Numa das obras de André Luiz, não me lembro qual, se alguém lembrar, por favor,
André Luiz fala de... um benfeitor mostra para André Luiz uma pessoa extremamente conflituada. E aí eles vão analisar por causa do conflito. Ele tinha usado um carro para matar uma pessoa. E ele passou por cima dessa pessoa, ninguém havia visto. Não havia testemunha encarnada nem desencarnada. Agora, quem era a testemunha? Ele mesmo. Fica registrado no perispírito da pessoa aquele ato contrário à lei divina. Fica registrado na mente dele, na própria memória perispiritual. Então, essa testemunha, a principal testemunha não são os outros, outras pessoas, seja encarnado ou desencarnado. A principal testemunha somos nós mesmos. A lei de Deus dentro de nós é uma nuvem de testemunhas. E aí ele diz, desembaraçando-nos de todo o peso e do pecado que tenazmente nos assedia. Que peso e que pecado é esse? Os conflitos, né? Que nos assedia. Assedia de que forma? É o pecado que vem de fora? São os processos internos que nós trazemos que nos assedia, que nos leva a nos conformar com o século, como nós já vimos. Sim? Numa linguagem psicológica transpessoal, esse desembaraço de todo o peso e do pecado, dentro de uma linguagem moderna, seria todo o trabalho de desidentificação das nossas emoções negativas, dos nossos pensamentos negativos, nos identificando com as virtudes essenciais que todos nós somos convidados a desenvolver, com os pensamentos ligados, os pensamentos nobres que todos nós somos convidados a desenvolver. Então, tudo isso é a proposta que todos nós trazemos, que a questão 115 se reporta, como nós já falamos. Então, essa carreira que nos está proposta. Qual é a carreira? Evoluir até a felicidade para nos aproximar de Deus, conforme nos orienta a questão 115 do Livro dos Espíritos. Então, quando nós fazemos esse exercício, porque nós estamos repetindo desde o nosso primeiro módulo, não nos é exigido a perfeição. Nós somos convidados ao aperfeiçoamento, que é uma diferença muito grande. Criaturas simples e ignorantes não vão evoluir por decreto, por autodecreto, mas vão evoluir gradativamente pelo esforço. Por isso que ele diz, tenazmente nos assedia, corramos com perseverança. Se algo tenaz que nos assedia, só a perseverança, o esforço continuado, paciente e perseverante vai nos libertar de algo tenaz, de algo que é muito grudento, é muito, né, nos fala alto dentro de nós. Então, a carreira que nos é proposta é do próprio aperfeiçoamento. Então, a partir do momento que nós tomamos consciência das necessidades que nós temos e vamos em busca desse processo de nos desembaraçar de tudo aquilo que nos perturba, nós assumimos o compromisso perante a consciência. Agora vejamos a consciência desperta. Paulo faz uma análise muito interessante acerca da consciência desperta, a diferença daqueles que estão em consciência de sono para aqueles que estão em consciência desperta. Vejamos aqui, nós vamos estudar a primeira epístola aos Tessalonicenses, capítulo 4, versículo 13 em diante. Não queremos, porém, irmãos, que sejais ignorantes com respeito aos que dormem, para que não vos entristecerdes como os demais, que não têm esperança.
O que Paulo está dizendo aqui? Essa passagem é uma passagem muito interessante, que foi vista ao pé da letra, que ainda é vista ao pé da letra pelos nossos irmãos evangélicos, principalmente, gerando profundas perturbações para muitos desses irmãos que têm uma convicção muito literal desses versículos aqui da primeira epístola aos Tessalonicenses. Quem são os que dormem? Aqueles, numa linguagem moderna, aqueles que estão em consciência de sono, aqueles que estão conformados com o século, são os que dormem. Ainda não despertaram para os valores significativos da vida, para os valores ligados à boa, agradável e perfeita vontade de Deus, como nós vimos agora há pouco. Então, os que dormem são aqueles que estão dentro dessa categoria de conformidade com o século. Vamos refletindo no raciocínio que Paulo faz. Nós estamos misturando as epístolas porque é para fazer um raciocínio em bloco numa direção. Continuemos aqui. No versículo 14 ele diz: pois se cremos que Jesus morreu e ressuscitou, assim também Deus, mediante Jesus, trará em sua companhia os que dormem. E aí? Deu nó na cabeça? Se os que dormem, no versículo anterior ele diz que os que dormem não têm esperança, aqui ele fala que Jesus trará em sua companhia os que dormem. Esse versículo que foi interpretado de forma literal. Os que dormem para os nossos irmãos evangélicos e algumas denominações evangélicas são aqueles que desencarnaram. E eles ficam dormindo até o momento que Jesus vem na segunda vinda e que vai trazer tanto os que dormem quanto os que estão vivos. Vamos continuar para a gente entender melhor. Então aqui ele vem falando que Jesus vai trazer os que dormem. Vamos para frente para entender bem o significado desse versículo. Aí no 15 ele diz: ora, ainda vos declaramos por palavra do Senhor isto, nós os vivos, os que ficarmos até a vinda do Senhor, de modo algum precederemos os que dormem. E aí? Se os que dormem são aqueles que estão em consciência de sono, os vivos são quem? Que estão com a consciência desperta. Foi interpretado com aqueles que estão no corpo, como sendo aqueles que estão no corpo. E os que dormem, os mortos. Dentro de uma visão espírita profunda, como que é? Os vivos são aqueles que já despertaram a própria consciência. Os mortos são os que dormem, são aqueles que ainda não despertaram a própria consciência. Mas aqui ele fala: de modo algum precederemos os que dormem. O que significa isso? Precederemos o quê? Não está dando para entender? Vamos continuar. No 16 ele diz: porquanto o Senhor mesmo, dada a sua palavra de ordem, ouvida a voz do arcanjo e ressoada a trombeta de Deus, descerá dos céus e os mortos em Cristo ressuscitarão primeiro. Clareou um pouco mais? Extremamente simbólico esse versículo, que também é visto de uma forma bem literal pelos nossos irmãos de outras crenças. Como se Jesus viesse com anjos trocando trombeta, e aí os mortos vão ressuscitar dos túmulos, vão voltar a ter os mesmos corpos que tinham e vão todos junto com Jesus. Isso se forem daquela religião X, né? Vão junto com Jesus para os céus. E aí, é isso que Paulo está dizendo? Tem uma passagem do Evangelho de Jesus, no capítulo 24 do Evangelho de Mateus, que exatamente é o que Paulo está fazendo a referência. Tem um versículo lá que fala que Jesus viria
com os anjos tocando trombetas, que é o que o Afro está dizendo, que é o advento do Espiritismo, quando toda a verdade seria trombeteada utilizando os médios. E a segunda vinda de Jesus é através do Espírito de Verdade. Ele vem em espírito e não encarnado como os nossos irmãos ainda pensam que ele virá. Ou dessa forma toda fantástica, dessa forma com anjos e sobre as nuvens. Então Paulo aqui nesse versículo está fazendo referência a esse versículo do Evangelho de Mateus, do capítulo 24. Mas aqui ele está falando da consciência desperta e da consciência de sono. Onde está isso? A trombeta de Deus, ela toca onde? Na consciência, né? Não é onde está escrita a lei de Deus? Essa questão, a questão 621, está toda aqui. E os mortos em Cristo, o que são esses mortos em Cristo? São os que dormem, não é? São os que dormem, são aqueles que ainda não despertaram para os valores cristãos. Então, por isso dormem, estão mortos em Cristo. E por que que eles ressuscitarão primeiro? Os que estão despertos precisam de ressuscitar? Se está vivo, o que está vivo? Precisa ressuscitar? Deu para entender a metáfora que Paulo está usando? Quem é que precisa despertar? Os que estão mortos, os que dormem ou os vivos? Os que dormem. Então, os que estão vivos não ressuscitarão, porque eles já estão vivendo a proposta de Jesus em si mesmo, a proposta do Cristo em si mesmo, porque já estão com a consciência desperta. Então, os que estão mortos em Cristo ressuscitarão primeiro, porque eles necessitarão de ressuscitar. Para quê? Os brandos e os pacíficos herdarão a terra. Bem-aventurados os brandos e pacíficos, porque herdarão a terra. Para que serve essa ressurreição? Para permanecer no planeta Terra. Se não ressuscitar, para onde vão? Para os planetas inferiores à Terra. Esse versículo que está intimamente ligado ao capítulo 24 inteiro do Evangelho de Mateus. Quem não se lembra, no curso Modelos de Liderança, Trabalho e Autotransformação, nós trabalhamos esse capítulo inteiro do Evangelho de Mateus, no módulo 1B desse curso. Está à disposição em DVD. Ficou claro, gente? Agora? Então, há uma necessidade para todos despertarmos. Os que já despertaram, ótimo. Vão continuar na trajetória evolutiva, os que estão vivos. Os que não estão vivos, estão mortos em Cristo, estão dormindo, necessitarão despertar, ressuscitarão. Se não ressuscitar, o exílio vai acontecer. A questão 1019 do Livro dos Espíritos aborda essa questão. Preceder os que dormem no gozo de uma vida puramente espiritual, enquanto que os que dormem ainda estão em sofrimento. Os benfeitores, eles param de agir? Não, jamais, né? Então, dentro do ponto de vista coletivo, podemos ver assim, sim. Agora, dentro do ponto de vista individual, esse preceder os que dormem é no sentido de que, enquanto na Terra houver sofrimentos, houver todo esse processo de conformação com o século, não vai haver o reino de Deus implantado no planeta. Então não há como preceder os que dormem. Ou se muda todos aqueles que não quiserem continuar empedernidos no mal, eles serão exilados, não permanecerão aqui. Os que não tiverem condições de ressuscitar. O que tem acontecido nas reuniões mediúnicas sistematicamente? Não são espíritos das sombras, às vezes que estavam nas sombras há séculos, às vezes até há milênios,
e que estão sendo trazidos à reunião mediúnica ressuscitam, entre aspas, e reencarnam como última oportunidade de evolução no planeta Terra. Estão acontecendo as centenas de milhares de casos desse tipo. A criminalidade tem aumentado, não é porque o mundo está piorando, é porque muitos desses espíritos estão sendo trazidos à encarnação para que eles despertem as próprias consciências. É um convite que Deus faz, o último convite no nosso planeta. Se não aceitarem o convite agora, irão para outros planetas. Então é nesse sentido que é essa passagem aqui, que os nossos irmãos evangélicos estão esperando um acontecimento retumbante para todos aqueles que estão nas sepulturas, voltem no corpo que tinham. Porque eles interpretam literalmente, infelizmente, interpretam literalmente essa passagem, em vez de interpretar em espírito e verdade, como o próprio Cristo nos ensinou. O conceito de despertar da consciência não significa que a consciência grita que ele está fazendo coisa errada. A consciência desperta é aqui numa linguagem moderna, porque Paulo não fala disso. Ele fala de vivos, de mortos em Cristo. Numa linguagem moderna, quem tem a consciência desperta é aquele que já não se conforma com o século, conforme o versículo de Romanos que nós acabamos de estudar. Então, aquele que não se conforma já despertou para os valores espirituais, imperecíveis do ser. Não quer dizer que sejam pessoas perfeitas, que não erram mais, não é isso. Mas pessoas que já se esforçam para se aperfeiçoar sempre. Então, esses são os vivos. Os mortos, os que dormem, são aqueles que tentam bloquear a própria consciência. E aí ela grita todas as vezes que a pessoa passa por cima dela. Todas as vezes que ela não respeita as leis de Deus que está escrita na própria consciência. Aí ela grita. Agora, o que faz a maioria? Permanece com ela bloqueada. Permanece morto. Permanece adormecido. Até que chega o momento da ressurreição. O que momento é esse? É possível o espírito ficar eternamente voltado para o mal? Não é, ainda? Então, aqueles que querem permanecer no mal, não vai ter um momento em que serão convidados a ressuscitar? Quer eles queiram, quer não queiram, como uma lei divina também, que não se foge, que é a lei de evolução. Então, essa ressurreição sempre vai acontecer. Por isso que o espírito nunca permanece eternamente no mal. Ele vai sempre, ou algum dia, ele vai chegar ao bem. Agora, nesses versículos, como Paulo faz uma referência ao capítulo 24 do Evangelho de Mateus, ele tem mais a ver com a mudança planetária que nós estamos vivendo. Então, aqueles que não conseguirem despertar na Terra serão exilados. Mas todos estão sendo convidados a despertar. Então, todos são convidados. Na nossa reunião mediúnica que temos aqui na Federação, a gente vê toda semana um espírito sendo convidado a despertar. Se ele vai despertar ou não, depende dele. Se não despertar, ele não terá direito de atrapalhar a evolução dos demais. Por isso que Jesus diz: bem-aventurados os brandos e pacíficos, porque herdarão a terra. No 17 ele diz: depois nós os vivos, os que ficarmos, aqui fica mais claro ainda, seremos arrebatados juntamente com eles, entre nuvens, para o encontro do Senhor nos ares. E assim estaremos para sempre com o Senhor. Então a maioria dos nossos irmãos de outras crenças, eles pensam que vai ver tudo isso de forma material. Jesus vem e vai todo mundo se arrebatar, todo mundo que é daquela religião X vai ser arrebatado com Jesus para os céus, né? Qual é o significado espiritual disso? É praticamente uma conclusão desse pensamento que nós estamos tendo. Nós, os vivos, os que ficarmos. Ficarmos onde? Ficarmos na Terra, no planeta renovado. Seremos arrebatados juntamente com eles,
entre nuvens para o encontro do Senhor nos ares. E assim estaremos para sempre com o Senhor. Não é a implantação do reino de Deus na terra, como disse Jesus? Agora, o encontro do Senhor, os vivos com os que dormem.

a partir desse convite divino, vão encontrar o Senhor nos ares. Significa o quê? No próprio planeta, na vida como um todo, né? E assim estaremos para sempre com o Senhor. O reino de Deus implantado na terra, para sempre. Ficou claro? É isso ou estou viajando na maionese? Mas a terra como um todo, porque aqui nós estamos vendo tanto individual quanto coletivamente. Na terra como um todo, todo o processo irá acontecer. E aí ele diz no 18, consolai-vos, pois, uns aos outros com estas palavras. Não são extremamente consoladoras? E um convite ao despertar para a consciência? Os que não despertaram ainda são convidados a despertar. E os que despertaram são convidados a ajudar os que não despertaram a despertar. Não é esse o compromisso da doutrina espírita? Não é esse o compromisso do movimento espírita de auxiliar, nos auxiliar no nosso despertar, para que por nossa vez auxiliemos outras pessoas a despertarem? Então, consolai-vos, pois, uns aos outros com essas palavras. Que ele colocou a esperança, todo o processo de transformação. Quanto mais conscientes, mais esperançados para o futuro nós poderemos estar. Na primeira aos Tessalonicenses, no capítulo 5, versículo 1, ele diz: irmãos, relativamente aos tempos e às épocas, não há necessidade de que eu vos escreva. Então aqui ele está falando, né, dos tempos e das épocas. De quê? Vamos ver nos próximos versículos. Pois vós mesmos estáis inteirados com precisão de que o dia do Senhor vem como ladrão de noite. Então ele usa uma metáfora. Que dia do Senhor é esse? Tem duas conotações aqui. No nível individual é o dia da nossa desencarnação. E no nível coletivo, o que é esse dia do Senhor? Esse período de transição que deve durar pelo menos os 200 anos, que começou em 1857, no advento do dia da vinda do Senhor como Espírito de Verdade, 1857, que deve durar em torno de 200 anos ou um pouco mais. Vem como ladrão de noite. Ladrão avisa? Então o ladrão é cauteloso, ele é silencioso, ele não avisa. O dia da nossa desencarnação, alguém sabe? Então, a nossa consciência é para a gente despertar um pouco antes de morrer? Olha, que eu tiver já meio moribundo, aí eu me arrependo, dou metade dos meus bens para os pobres e pronto. É assim que funciona? Pago uma missa e pronto. Deixo dízimo, né? Como o ladrão vem silenciosamente, né? Então, qualquer um de nós, a qualquer momento, podemos estar no dia do Senhor. E que Senhor é esse, hein, gente? Ele pôs dia do Senhor com S maiúsculo. Ele não está falando dia de Jesus, não. Que Senhor é esse? Deus, que está presente onde? Na nossa consciência. Então, o dia do Senhor é o dia que nós prestamos conta para a nossa própria consciência. Não, o ladrão de noite, não, você está separando o termo, né? Noite com ladrão. Ladrão de noite é o que vem silenciosamente, sem mandar aviso. O que vem sem mandar aviso? A morte. A desencarnação não manda aviso. Olha, hoje você vai desencarnar. Pouquíssimas pessoas que conseguem fazer a previsão da data do desencarne, da desencarnação. No 3 ele diz: quando andarem dizendo paz e segurança, eis que lhe sobreviverá a repentina destruição, como vem as dores do parto, a que está para dar à luz, e de nenhum modo escaparão. É outro que não manda aviso também, né? A dor do parto manda aviso? Não.

Parto normal, não é parto de cesariana que marca a hora e faz tudo artificialmente. Rasga a barriga da mulher e tira o filho. Parto normal, manda aviso? Não. E normalmente vem à noite, não é? A maioria dos partos só ocorre à noite. Então, novamente, o mesmo símbolo, o parto e o ladrão, que vem de uma forma sorrateira, sem mandar aviso. No 4 ele diz: mas vós, irmãos, não estáis em trevas, para que esse dia, como ladrão, vos apanhe de surpresa. Aí que entra a conotação que você falou. Nesse item, esse versículo 4 é muito importante. Olha aqui: mas vós, irmãos, não estáis em trevas, para que esse dia, com D maiúsculo, como ladrão, vos apanhe de surpresa. Naqueles que estão vivos, a morte vai apanhar de surpresa? Os que estão com a consciência desperta necessitam temer a morte, o dia da desencarnação? Não. Então, não haverá nenhuma surpresa. A consciência continuará tranquila como ela estava no mundo físico, ela permanecerá no mundo espiritual. Tranquila. Agora, aqueles que estão em trevas, na consciência de sono, dormindo, mortos em Cristo, nesse dia, o que vai acontecer? É o dia do desespero, da angústia, da perturbação. No livro Painéis da Obsessão, tem um capítulo que fala da desencarnação. Recomendo que todos leiamos esse capítulo. Da desencarnação de um fazendeiro extremamente sanguinário, extremamente cruel, com todos os funcionários dele, inclusive com a esposa e os filhos. Extremamente cruel, que é esse senhor. E ele desencarna tuberculoso no hospital. Segundo Filomeno diz, ele desencarna cercado de tudo que o dinheiro podia comprar, mas sem paz de consciência. E o quadro que o Filomeno coloca é terrível. Espíritos inimigos dele se aproximam com espíritos tomados de licantropia, como forma de lobos, e antes dele terminar o processo desencarnatório, aqueles vampirizadores já estavam chafurdando nas vísceras dele, tanto do corpo físico quanto do perispírito. E eles o arrastaram, mesmo que o benfeitor, o médico espiritual desse hospital, estava ali socorrendo, havia uma freira orando por ele, que era um hospital religioso, toda uma ajuda, mas ele próprio não tinha como se ajudar, porque a consciência estava totalmente voltada para o mal. Todo o processo estava voltado para o mal e a consciência, claro, ela mostra aquilo que a pessoa é. Então, eu não me lembro o número do capítulo, mas é o capítulo que fala da desencarnação de um fazendeiro que estava internado nesse sanatório de tuberculosos, que todo o livro Painéis da Obsessão trata desse assunto. Então, a pessoa é pega de surpresa, no sentido de que, se ela passou a vida inteira em consciência de sono, morto em Cristo, no momento da desencarnação, mesmo que ela pague para o outro orar por ele, por ela, não vai acontecer uma mudança real. No versículo 5 ele diz: porquanto vós todos sois filhos da luz e filhos do dia. Nós não somos da noite nem das trevas. Aqui ele usa noite e treva como sendo a consciência de sono, os que dormem. Nós somos filhos da luz e filhos do dia. Nós somos lucigênitos, como diz Joana de Ângeles. Assim, pois, não durmamos como os demais. Pelo contrário, vigiemos e sejamos sóbrios. Aqui ele fala muito claro, né? Então, os que dormem não são aqueles que desencarnaram e estão lá dormindo o sono eterno.
Recentemente nós atendemos uma irmã que era de uma dessas religiões evangélicas. Nós não estamos falando nada contra os evangélicos, mas com relação a uma análise dessa visão ao pé da letra de versículos da Bíblia, principalmente das epístolas de Paulo, que eram muito metafóricas, e a pessoa analisa ao pé da letra e pregam isso de uma forma veemente. Então essa senhora, ela desencarnou e ela ficava dormindo, até que alguém despertou, foi um benfeitor espiritual e trouxe para a nossa reunião mediúnica. E ela, muito brava, com raiva do doutrinador, porque ela foi acordada. No livro Os Mensageiros de André Luiz, tem um capítulo exatamente com esse título, Os que Dormem. Todo mundo lembra do... Os que dormem, eles são acolhidos, porque acreditam que ficam dormindo. Eles são acolhidos, colocados na câmara de retificação, lá nas colônias, no caso, ele está citando o caso de Nosso Lar. E fica ali, às vezes, tendo pesadelos terríveis, em espírito, dormindo. Mas porque acreditam que só quando Jesus retornar, não se sabe quando, que eles vão despertar. Porque veem esses versículos que nós acabamos de estudar ao pé da letra. Então aqui Paulo coloca muito claro, os que dormem são aqueles que estão mortos em Cristo. Estão em consciência de sono, estão voltados para o século. Não é morto do ponto de vista biológico. É morto do ponto de vista espiritual. Então, se nós vigiarmos, não significa parar de dormir. Então vamos parar de dormir, porque aí vai ficar tudo tranquilo. Se nós formos interpretar o pé da letra, vamos parar de dormir. Ninguém dorme mais e vamos virar um zumbi. Não é o pé da letra também. Vigiar é manter a consciência desperta. É manter a vigilância de propósitos, de sentimentos e pensamentos. Na verdade, o que o Afro diz é interessante, porque tudo que Paulo colocava nas epístolas tinha como referência as falas de Jesus. Por quê? Porque ele era inspirado por Estevão sob o comando de Jesus. Na verdade, Estevão era médium de Jesus, diretamente, e intuía Paulo para colocar as epístolas de conformidade com os ensinamentos de Jesus. Então, essa passagem que o Afro lembra, um pouco antes da desencarnação de Jesus na cruz, ele vai juntamente com Pedro, João e Tiago, irmão de João, não Tiago, filho de Alfeu, o filho de Zebedeu, né? Porque tinha dois Tiagos. Então, Tiago, irmão de João, vão para o Getsêmani e lá Jesus se coloca em oração e pede que eles vigiem. E ele volta e encontra os três dormindo. Ninguém vigiou. E aí Jesus faz uma exclamação, que eles não puderam vigiar nem uma hora junto com ele. Então ele repete: vigia e ora, porque não sabeis quando será o tempo. Então todas essas passagens que nós acabamos de estudar têm relação com o Evangelho de Jesus, com o capítulo 24 do Evangelho de Mateus, com essa passagem do que os discípulos mais próximos de Jesus, que eram esses três, entraram em adormecimento. No item 7:5-7, ele diz: ora, os que dormem, dormem de noite, e os que se embriagam, é de noite que se embriagam. Então aqui anteriormente ele fala da vigilância e da sobriedade. Os que dormem e os que se embriagam estão envolvidos em toda a corrupção do mundo, em toda a embriaguez que o cultivo dos sentidos puramente materiais geram. Essa embriaguez não é só de álcool, é de tudo que o poder, as quatro legítimas verdades que nós trabalhamos no seminário Obsessão e Movimento Espírita, gera essa embriaguez dos sentidos, gera esse adormecimento da criatura. O Romildo fala: mesmo que se nós estivermos acordados, nós podemos voltar a dormir.
Claro, se a pessoa não usar da vigilância constante, porque o estado da consciência desperta é um ponto que começa e para, ou começa e continua indefinidamente? Continua indefinidamente. Então, se a pessoa despertou a consciência em determinado momento, tem volta? Não tem volta. Então, a sua fala remete a um que tipo de despertar? Um despertar da pseudoconsciência, que no movimento espírita há muito. É muito comum, fulano era aquela exemplo de pessoa, de repente descamba para um outro lado completamente diferente. O que significa isso? Que ele estava no movimento de pseudoconsciência, no movimento de repressão de sentimentos, repressão de processos, que chegou no momento que parou de reprimir e deu vazão. Não significa que retroagiu, significa que apenas colocou para fora aquilo que sempre foi, e que não havia mudança real. Porque existe o despertar da consciência, existe o pseudo-despertar. O pseudo-despertar é a consciência de fora. Não, eu sou espírito, então não posso agir assim. É assim que nós aprendemos, é assim que Paulo ensina, é assim que as obras básicas ensinam. É assim que é o despertar da consciência, eu não posso agir assim. É assim? Não. Isso é de consciência desperta? Isso é uma pseudoconsciência. A consciência desperta é: eu posso agir assim. Me convém agir assim? Não. Então, como me convém agir? Aí a pessoa conscientemente age de conformidade, ela consciencialmente refletiu. Então é fruto de um processo de dentro para fora. Enquanto que essa pseudoconsciência é de fora para dentro. Não, eu fico me contendo aqui porque não posso isso, não posso aquilo. Quem que disse que nós não podemos? Nem Jesus disse, nem Paulo de Tarso disse, nem Kardec disse, ninguém disse que nós não podemos. Agora, que nós devemos uma série de coisas, está aqui muito claro. Está aqui nas epístolas, está no Evangelho de Jesus, está nas obras básicas. Aquilo que a gente pode e deve, e aquilo que a gente pode e não deve. Consciência desperta é você ter consciência do que está fazendo. Eu posso e não devo, então eu me abstenho. Eu posso e devo, então eu realizo. Fora disso, é a pseudoconsciência. No item 8 do capítulo 5, ele diz: nós, porém, que somos do dia, sejamos sóbrios, revestindo-nos da couraça da fé e do amor, e tomando como capacete a esperança da salvação. E aí, o que que ele está dizendo? O que é o capacete? A esperança da salvação. O que tem isso a ver com o que nós já estudamos no 2 módulos atrás, fora da, que nós trabalhamos a questão da caridade, que Kardec fala do fora da caridade não há salvação. Primeiro ele diz, né, nós que somos do dia. Então ele está dizendo que os cristãos a quem ele estava dedicando essas epístolas, que eram os tessalonicenses, são do dia, estão com a consciência desperta, estão vivos em Cristo e não mortos em Cristo, como ele disse anteriormente. Sejamos sóbrios, mantenhamos a vigilância para permanecer sóbrio, revestindo-nos da couraça da fé e do amor. Então a couraça, a fé, né, o amor, para, nesse esforço de transformação, tomemos o capacete, como capacete, a esperança da salvação. A salvação qual é? Que processo é esse? Paulo já diz aqui. Que processo é esse de salvação?
Os nossos irmãos evangélicos também, e os católicos, dizem que basta acreditar em Jesus, baseado nas próprias epístolas de Paulo, que a pessoa já está salva, né? Como uma graça. Ele está dizendo exatamente o contrário aqui. A salvação é uma construção que se dá dentro de nós, no processo de iluminação, no processo de viver em Cristo, para chegar naquele ponto, como ele diz, não sou eu quem vive, mas o Cristo que vive em mim. Até chegar nesse momento, nesse ponto. Então, esse que é o capacete, tomar como capacete a esperança da salvação. Para que é que nós vamos viver não de conformidade com o século? Para que desenvolvamos a nossa salvação, que é a nossa auto-iluminação. Enquanto que o século nos chama para o materialismo, para o sensualismo, nós vamos em busca do espiritualismo, da espiritualidade, daquilo que o espiritismo nos orienta, que é buscar a nossa salvação como um desenvolvimento das virtudes essenciais do ser, que a caridade é a maior virtude. No 9 ele diz, porque Deus não nos destinou para a ira, mas para alcançar a salvação mediante nosso Senhor Jesus Cristo. Mediante o que de Jesus? Acreditar nele? Ou utilizá-lo como modelo e guia? Utilizá-lo como modelo e guia, como nos diz a questão 625. Então, alcançar a salvação mediante nosso Jesus. Esse versículo também é entendido ao pé da letra de uma forma simplista. Basta acreditar em Jesus, pronto, estamos salvos. A salvação mediante nosso Senhor Jesus Cristo é trazer o amor que Jesus representa para os nossos corações, desenvolvendo essa salvação gradativamente. No 10 ele diz, que morreu por nós, para que, quer vigiemos, quer durmamos, vivamos em união com ele. O que ele está querendo dizer aqui? Não é o que Jesus disse? Eu vim para que todos tenham vida e vida em abundância. Nenhuma das ovelhas que meu pai me confiou se perderá. Então todos somos convidados a viver em união com ele, com Jesus, com Cristo. Quer vigiemos, se estamos vigiando, estamos com a consciência desperta. Então temos plena consciência de viver com Jesus. Se estamos dormindo, todo o tempo Jesus está nos convidando a despertar. O tempo todo, não é verdade? O tempo todo somos convidados a despertar. Quer estejamos encarnados ou desencarnados, nós somos convidados para viver em união com ele. Então, o convite é geral para que nós possamos herdar a terra que o Senhor nos destinou. Consolai-vos, pois, uns aos outros, edificai-vos reciprocamente, como também estás fazendo. Ele diz no versículo 5, 11. O mesmo objetivo daquele outro versículo. Então nós vamos nos consolar uns aos outros, edificar, ensinar, orientar. Aqueles que já estão vigiando, estão vivos em Cristo, auxiliando os que estão dormindo, os que estão mortos, a fazer o mesmo. Na primeira epístola aos Coríntios, ele diz, no capítulo 10, versículo 12, aquele, pois, que pensa estar em pé, veja que não caia. Que símbolo que ele está usando? Pensa estar em pé, veja que não caia. Aí tem a ver com o que o Romildo falou. Quem é que pensa que está em pé? É o símbolo da pseudoconsciência. Veja que não caia. Que se ele estiver de pé com firmeza, vai cair? Não. Agora, quem pensa que está de pé? De repente já está caído. Então, veja que não caia, sustente-se para que não apenas pense que está de pé, mas que esteja de pé de verdade, vigilante, desperto em Cristo. No 10, 13,
não vos sobreveio tentação que não fosse humana, mas Deus é fiel e não permitirá